0: é feriado, não trabalho. É uma coisa garantida, né? Ter um emprego fichado. Com a carteira assinada e tudo, eu vou ter todos os meus direitos, um dia eu sair e tudo mais.
1: Assim como o Willy, milhares de brasileiros conseguiram um emprego no país este ano. Cenário captado pela Pesquisa Nacional por Amostra de Domicílios. De acordo com a PNAD Contínua, a taxa de desocupação no trimestre encerrado em abril foi de 5,8%, o menor nível da série histórica iniciada em 2012 para o período. No mesmo trimestre do ano passado, o percentual de pessoas procurando emprego no Brasil estava em 6,6%. A taxa de desocupação calculada pelo IBGE inclui apenas pessoas desempregadas que estão disponíveis para trabalhar e tentando encontrar uma posição. A coordenadora de pesquisa por amostra de domicílios do IBGE, Adriana Beringui, comentou o resultado.
2: O nível da ocupação segue em patamares elevados, né, mostrando que a capacidade de geração de trabalho e renda no mercado brasileiro segue de forma sustentada.
1: Outro dado que mostra o bom momento por que passa o mercado de trabalho no Brasil é o Cadastro Geral de Empregados e Desempregados, o CAGED, que mede a quantidade de trabalhadores com carteira assinada. Segundo o CAGED, em abril, foram criados no país 85.888 empregos formais. 3 dos 5 grupos da atividade econômica monitorados tiveram saldo positivo: serviços, construção e indústria. Já entre as unidades da federação, 24 das 27 criaram empregos em abril, com destaque para São Paulo, Rio de Janeiro e Minas Gerais. O ministro do Trabalho e Emprego, Luiz Marinho, destacou que o país deve continuar gerando empregos formais.
3: O potencial da economia brasileira é de crescimento. Ele vai continuar crescendo, portanto, creio que nós teremos mais de 1 milhão de empregos gerados como positivo esse ano.
1: De acordo com o CAGED, o Brasil encerrou abril com mais de 47 milhões e 800 mil empregos com carteira assinada. O salário médio de admissão em abril foi de R$ 2.386,56. Reportagem Luana Karen.
4: Em suas redes sociais, o presidente Lula destacou a aprovação na Câmara dos Deputados do fim da escala de trabalho 6x1, sem redução de salário.
5: Segundo ele, as 2 folgas semanais significam mais tempo para estudar, se divertir, cuidar da saúde e ver os filhos crescerem.
4: Hoje, o presidente comemorou a aprovação durante encontro com a presidente do Suriname e disse que é uma conquista da sociedade brasileira.
6: Quem sabe um dia a gente consiga fazer com que as pessoas trabalhem o suficiente para sobreviver, o suficiente para enriquecer a economia brasileira, mas o suficiente para que eles possam ser felizes no mundo do trabalho.
5: Durante o programa Bom Dia Ministro, produzido pela Empresa Brasil de Comunicação, Paulo Pereira, do empreendedorismo, da microempresa e da empresa de pequeno porte, comentou o impacto sobre as mulheres.
7: Vou pegar um exemplo, as trabalhadoras domésticas, né, que vão ser muito afetadas pela escala 6x1. Nós temos 1,5 milhão de trabalhadoras domésticas. A mulher trabalha 6 dias, chega em casa, vai fazer o quê? Trabalhar. Cuidar dos filhos, cuidar da família. Então, o impacto sobre as mulheres, sobre os setores menos escolarizados, sobre os setores de menor renda é muito grande para que essas pessoas possam ter uma vida melhor, cuidar melhor das suas famílias e, como eu estava dizendo, estudar mais, empreender mais. É importante ressaltar isso. O impacto econômico vai ser bom para muitos segmentos e aqueles segmentos que podem ter um impacto diferente, nós vamos cuidar, nós vamos achar soluções.
4: A proposta do fim da escala 6x1 segue agora para avaliação do Senado Federal.
5: Passo inédito para o futuro dos povos indígenas no Brasil.
4: O presidente Lula sancionou agora há pouco a lei que cria a Universidade Federal Indígena, a primeira do país.
5: Com sede em Brasília, a nova universidade terá camping em diferentes regiões e vai oferecer cursos de graduação e pós-graduação.
8: Prevista para entrar em atividade no próximo ano, a UNINDI, Universidade Federal Indígena, será destinada a valorizar os saberes dos povos originários e práticas ancestrais. O ministro dos Povos Indígenas, Eloy Terena, é formado em Direito e diz que a Universidade Federal é um sonho de lideranças indígenas visionárias. Ele relata que a iniciativa será o maior investimento na escolarização dos povos indígenas.
9: A universidade será com composta por indígenas em seus quadros e irá retratar essa pluridiversidade étnica que é o nosso país.
8: A Universidade Federal Indígena atenderá inicialmente 2.800 estudantes. A sede será em Brasília, mas unidades descentralizadas serão construídas em outras regiões do Brasil de acordo com a demanda e concentração dos povos indígenas. O ensino será voltado para a formação nos níveis de graduação e pós-graduação. Os cursos terão ênfase em gestão ambiental e territorial, políticas públicas, sustentabilidade socioambiental, línguas indígenas, saúde, direito, agroecologia, engenharias e tecnologias e formação de professores. Para o presidente Lula, o Brasil não pode abrir mão dos saberes milenares dos indígenas.
6: Aos poucos a gente vai ensinando o mundo a compreender que é possível, de forma civilizada, a gente garantindo a todos aqueles que habitam o planeta a ter os seus direitos. E a gente não pode prescindir do conhecimento milenar que os povos indígenas acumularam ao longo de tanto tempo nesse país e no mundo. Cabe agora ao Estado brasileiro pegar o prédio, prepará-lo para que a gente possa, no menor prazo de tempo, fazer uma festa com os novos alunos que vão entrar.
8: A UNINDE vai contribuir para a formação de profissionais especializados em educação intercultural e garantir a preservação das 274 línguas faladas pelos 305 povos indígenas do Brasil. Reportagem Graziele Bezerra.
5: O presidente Lula recebeu hoje a presidente do Suriname, Jennifer Gerling Simons.
4: No encontro, os dois líderes assinaram acordos de cooperação e se comprometeram a estreitar laços entre os países.
10: Durante visita oficial, a presidente do Suriname, Jennifer Gerling Simons, chegou ao Brasil acompanhada de mais 5 ministros. Durante encontro com o presidente Lula, os líderes assinaram 13 acordos de cooperação em áreas como defesa, segurança pública, comércio, energia e proteção da Amazônia. O Suriname vive um momento de crescimento econômico após a descoberta de grandes reservas de petróleo e gás natural. Lula afirmou que o Brasil quer ampliar ainda mais o comércio bilateral. Mesmo com um crescimento de 25% desde 2023, o presidente afirmou que ainda existe potencial para esse aumento.
6: Como vocês agora vão se transformar em grandes produtores de petróleo, a Petrobras pode trabalhar com vocês, aí a gente vai poder equilibrar a balança comercial, porque nós vamos importar um pouco de petróleo de vocês para compensar a nossa colaboração com o Suriname.
10: Na área ambiental, os dois países pretendem ampliar ações conjuntas de combate ao desmatamento e ao crime organizado na Amazônia, como afirmou o presidente Lula.
6: Estamos unindo esforços regionais no enfrentamento ao narcotráfico, ao tráfico de drogas, pessoas e armas de fogo. O novo acordo com a Polícia Federal vai ampliar nossa cooperação no combate a ilícitos transnacionais, com destaque aos crimes ambientais e de mineração.
10: Os governos também assinaram acordos para ampliar as conexões aéreas e marítimas entre os dois países e avançar no chamado Anel das Guianas, projeto de integração regional que liga o norte do Brasil aos países vizinhos da região amazônica. Reportagem Raquel Mariano.
5: Quase 60 mandados de busca e apreensão foram cumpridos hoje na Operação Fluxo Oculto.
4: A ação conjunta entre o governo do Brasil e estados tem como objetivo desmantelar fraudes e lavagem de dinheiro no setor de combustíveis.
11: Nesta nova fase da Operação Carbono Oculto, foram cumpridos 59 mandados de busca e apreensão em 5 estados: São Paulo, Paraná, Mato Grosso do Sul, Minas Gerais e Rio de Janeiro. A ação, batizada de Fluxo Oculto, contou com a participação de órgãos federais e estaduais. O alvo é um esquema criminoso no setor de combustíveis, envolvendo fraudes, sonegação e lavagem de dinheiro. As investigações identificaram 6 novas fintechs, empresas voltadas para serviços financeiros digitais, que, na verdade, operavam como bancos paralelos das organizações criminosas. O ministro da Fazenda, Dario Durigan, destacou a grande movimentação financeira das fintechs no esquema.
12: Uma movimentação total de 26 bilhões de reais em 6 fintechs Pemex nos últimos anos, o que acende o sinal de alerta para os órgãos de inteligência, que a gente espera avançar no combate ao crime organizado da maneira que importa, da maneira inteligente, que é fazendo asfixia financeira.
11: Em outra frente de atuação, os agentes cumpriram mandados contra empresas e pessoas que atuavam na adulteração de combustíveis. Somente com um esquema que utilizava nafta petroquímica, os prejuízos aos cofres públicos atingem a marca de 200 milhões de reais em 2 anos. De acordo com o diretor da Agência Nacional do Petróleo, Gás Natural e Biocombustíveis, Júlio Nishida, a operação vai impedir que milhões de litros de gasolina adulterada sejam repassados aos consumidores.
13: A Agência Nacional do Petróleo, em etapas anteriores, interditou e apreendeu pouco mais de 2,5 milhões de litros de gasolina adulterada com essa nafta, e com o trabalho de hoje, a gente impede de outro quantitativo igualmente danoso chegar ao consumidor, chegar à sociedade, em fraudes que envolvem qualidade, dano ao consumidor, dano ao erário, lavagem de dinheiro e vários outros danos à sociedade.
11: Participam da Operação Fluxo Oculto 135 servidores da Receita Federal, além de dezenas de servidores dos órgãos parceiros. Com locução de Graziela Mendonça, reportagem Gabriela Noronha.
5: Em 2015, com o rompimento da barragem do Fundão em Mariana, Minas Gerais, despejou-se resíduos tóxicos e lama no Rio Doce, contaminando a água em Minas Gerais e no Espírito Santo.
14: Desde então, a água do rio vem sendo monitorada. Inicialmente, esse trabalho era feito pela Fundação Renova, que foi extinta em 2024.
5: Agora, com o novo acordo do Rio Doce, o monitoramento passa a ser feito pela FUNASA, a Fundação Nacional de Saúde, ligada ao Ministério da Saúde.
14: Esse mês, a FUNASA começou a segunda etapa de verificação e testagem da qualidade da água em 173 pontos dos dois estados.
5: Mais cedo, nós conversamos com Lenildo Moraes, presidente da Fundação, sobre esse trabalho e também sobre a segurança hídrica proporcionada pelo programa Cisternas, na região do semiárido brasileiro. Acompanhe.
14: Presidente Lenildo Moraes, um prazer ter o senhor com a gente aqui na Voz do Brasil. Vamos começar falando do trabalho que a FUNASA vem desempenhando no monitoramento da qualidade da água do Rio Doce. Isso é necessário ainda por causa das consequências do rompimento da barragem do Fundão em Minas Gerais em 2015. Como é que é feito e onde é feito esse monitoramento?
15: Boa noite a todos os ouvintes da Voz do Brasil. Boa noite, Mariana. Boa noite, Luciano Seixas. Olha, a Operação FUNASA presente no Rio Doce começou com 3 frentes simultâneas, né? De monitoramento da qualidade da água em 32 municípios de Minas Gerais e do Espírito Santo. A operação começou com 173 pontos de monitoramento ao longo da bacia do Rio Doce. É importante dizer que a primeira frente foi no município de Mariana e no Vale do Aço. A segunda percorreu cidades do meio do Rio Doce e da divisa entre Minas Gerais e Espírito Santo, incluindo o governador Valadares, conselheiro Pena, Resplendor e Aimorés. E a terceira e última frente foi nos municípios capixabas, lá no Espírito Santo, com coletas em Aracruz, Linhares, Colatina, São Mateus, Conceição da Barra e Marilândia. A FUNASA disponibilizou a nossa equipe, né? 3 unidades móveis, junto com as equipes, para coleta da qualidade, né? Identificar a qualidade da água. Além de carros, apoio de equipes técnicas especializadas. Os laboratórios móveis permitiram a realização de análises físicas e químicas e microbiológicas, né? Isso foi importante, porque a partir daí nós podemos identificar a real qualidade, né? E necessidade de futuras ações que a gente precisa fazer a partir dessas análises.
5: Presidente, quando é que os resultados desse monitoramento serão divulgados, especialmente para as comunidades atingidas pela contaminação lá de 2015?
15: As análises já estão em fase final de análise, né? Devemos entregar nos próximos dias. Mais tardar a próxima semana, nós já estaremos com todos esses dados monitorados para que a gente possa apresentar para toda a sociedade.
14: E esse monitoramento, ele vai ser permanente, presidente? Como é que vai ser a periodicidade desse acompanhamento?
15: Vai ser permanente. Nós já temos um acordo de cooperação técnica assinado com a AGESUS, que é a Agência Brasileira de Apoio à Gestão do SUS, e ele vai permitir que o governo, através da FUNASA, Fundação Nacional de Saúde, através de seus técnicos, possa fazer esse monitoramento de forma permanente.
5: E existe um outro trabalho desempenhado também pela FUNASA em relação à segurança hídrica, que é o programa Cisternas. Como é que ele atua para garantir água para as famílias de regiões secas ou semiáridas?
15: A iniciativa permite acesso regular à água potável para consumo humano por meio da captação e armazenamento da água da chuva. É importante que as populações do semiárido que estão nos escutando já sabem como funciona. Então, na realidade, nós, na prática, o programa ele funciona como uma instalação de reservatórios, né? Os reservatórios têm capacidade de 16 mil litros conectados aos telhados das residências, né? Então, nos períodos das chuvas, a água é captada, filtrada e armazenada para ser utilizada nos meses de estiagem.
14: O presidente, quantas famílias já são atendidas pelo programa atualmente? Há previsão dele ser ampliado?
15: Olha, nós estamos atendendo agora 20.976 famílias, quase 21 mil famílias. E a ideia é que a gente faça essa ampliação ainda, tá certo? Os estados beneficiados nessa primeira etapa são Bahia, Ceará, Minas Gerais, Paraíba, Pernambuco, Piauí, Rio Grande do Norte e Sergipe, né? Os investimentos chegam a 250 milhões de reais.
5: E quais são os critérios de seleção das famílias atendidas pelo programa de cisternas?
15: Olha, boa pergunta, Luciano. Olha, o edital estabelece alguns critérios obrigatórios para participação. Por exemplo, as famílias precisam viver em comunidades rurais do semiárido, não ter acesso regular à água potável por rede de abastecimento e não ter sido atendido por programas de cisternas. Além, é claro, das residências ter as condições mínimas para instalação do equipamento. Telhado adequado, a captação da água e da chuva. É importante que se tenha espaço suficiente no meio do terreno, né, para poder ter essas condições técnicas necessárias. Outro dado importante é que os critérios são situação de vulnerabilidade social, a pessoa tem que estar inscrita no CAD único. As famílias chefiadas por mulheres têm prioridades. A presença de pessoas com deficiência também. Se é um deficiente na família, um deficiente físico, no núcleo familiar, tem prioridade também. E, obviamente, e um dado muito importante, que está se dando como prioridade também as populações de comunidades quilombolas.
14: Agora, presidente, as famílias que tiverem interesse em receber esses equipamentos, elas devem fazer o quê? Procurar a prefeitura, a FUNASA diretamente, preencher um cadastro? Como é que funciona?
15: Olha, essas 20.976 cisternas já foram feitas a partir de um critério já estabelecido pela FUNASA. A prefeitura fez o levantamento inicial e encaminhou a superintendência, né, da FUNASA. E as pessoas agora devem procurar a prefeitura para poder saber quais os locais. A prefeitura previamente já tem todas as comunidades que vão ser beneficiadas. E nós da FUNASA também. Nós vamos divulgar todas as comunidades que foram pré-selecionadas pelas prefeituras.
5: Muito bem, nós conversamos com o presidente da FUNASA, a Fundação Nacional de Saúde, Lenildo Moraes. Muito obrigado por sua entrevista aqui, a Voz do Brasil.
15: Obrigado, Mariana. Obrigado, Luciano. Boa noite a todos os ouvintes da Voz do Brasil.
14: O Ministério da Previdência Social e o INSS realizam nesse fim de semana um grande mutirão para atendimentos em diversas regiões do país.
5: São mais de 59 mil vagas destinadas a perícias médicas e avaliações sociais do INSS. As etapas obrigatórias para concessão de benefícios previdenciários e assistenciais.
14: O secretário de Regime Geral de Previdência Social, Benedito Brunca, disse que o tempo de espera vem caindo e destacou a importância do agendamento.
16: No Brasil, o tempo médio de espera no mês de abril estava em 40 dias. Na parcial que tiramos esta semana, esse tempo médio já caiu para 30 dias, o que é uma evolução de 10 dias. É importante que as pessoas que estão aguardando os atendimentos possam entrar em contato ou com o 135 ou no próprio aplicativo do meu INSS para poder fazer a confirmação e antecipar seu atendimento, porque isso vai abreviar o tempo da decisão do seu benefício.
5: Hoje, dia 28 de maio, é comemorado o Dia Internacional da Dignidade Menstrual.
14: No Brasil, dados do IBGE indicam que 15% das adolescentes deixaram de ir ao menos um dia na escola por falta de absorvente.
5: Para tentar mudar essa realidade, o governo do Brasil promove o Programa de Proteção e Promoção da Saúde Menstrual.
14: Em 2 anos, mais de 3 milhões de pessoas foram beneficiadas com itens de higiene e ações educativas.
17: A mineira Mariana Soares conta que menstruou pela primeira vez aos 13 anos de idade e desde então sintomas como fortes dores e enjoo são comuns para ela. Hoje, aos 22 anos, ela luta para que mais mulheres possam falar sobre saúde menstrual.
18: Eu sei que tem muitas vozes de meninas que sofrem como eu, mas não têm oportunidade de às vezes saber que ela pode viver melhor. Isso é um direito nosso.
17: Combater preconceitos e tabus é um dos objetivos do festival Alana Ideia Fest 2026 para tratar sobre dignidade menstrual e proteção de meninas e adolescentes, como explica a diretora executiva do Alana,

0: Ministério da Saúde, Mariana Seabra, além do fornecimento de produtos, ações educativas.
1: O programa tem o eixo de dispensação desses absorventes, né? Através do programa Farmácia Popular. E hoje é possível retirar essas autorizações para os beneficiários que são inscritas no Cade Único através do aplicativo Meu SUS Digital. A segunda forma é através do programa Pé de Meia. E a terceira forma é justamente na Unidade Básica de Saúde, onde além da autorização, ela vai poder também ter todo o leque de informações.
0: Lembrando que o absorvente é distribuído de forma gratuita e o benefício é destinado a pessoas com idade entre 10 e 49 anos, inscritas no Cade Único e com renda mensal de até R$218, estudantes da rede pública de baixa renda e pessoas em situação de rua. Reportagem Gabriela Noronha.
2: Amanhã é o último dia para fazer a declaração do imposto de renda.
3: A Receita Federal já recebeu mais de 37 milhões de declarações e a expectativa é chegar a 44 milhões de documentos.
2: Quem entregar fora do prazo estará sujeito à multa.
3: E essas foram as notícias do Governo do Brasil.
2: Uma realização da Secretaria de Comunicação Social da Presidência da República.
3: Com produção da empresa Brasil de Comunicação.
2: Fique agora com as notícias do Poder Judiciário e do Congresso Nacional. Boa noite.
3: Boa noite para você e até amanhã.
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6: STF homologa acordo para viabilizar operação de crédito ao BRB.
7: STJ define que qualificadora de violência de gênero também se aplica a agressões contra a mulher em relação homoafetiva.
6: Semana na conciliação. Trabalhadores de empresa de tratamento de água e saneamento de Campinas fecham um acordo de mais de 7 milhões de reais.
8: Boa noite, eu sou Marcela Luiza.
6: E eu sou Walter Lima.
7: O Supremo Tribunal Federal homologou nesta quinta-feira um acordo entre a União, o Governo do Distrito Federal, o Banco Central e o Banco de Brasília para viabilizar uma operação de crédito destinada ao reforço financeiro do BRB.
6: A decisão foi tomada durante a audiência de conciliação conduzida pelo ministro Luiz Fux, Marcelo Della Libera.
9: O acordo permite que o Distrito Federal contrate um empréstimo junto ao Fundo Garantidor de Crédito para capitalizar o banco. A operação terá garantia de um sindicato de bancos e contra-garantia vinculada às verbas do Fundo de Participação dos Estados e do Distrito Federal e do Fundo de Participação dos Municípios.
7: O Comitê Nacional de Inteligência Artificial no Judiciário aprovou duas medidas para ampliar a segurança da inteligência artificial usada pela Justiça.
6: Coordenada pelo Conselho Nacional de Justiça, a manifestação técnica validou os riscos de inserção de comandos escondidos em documentos processuais e instituiu um Programa Nacional de Segurança para capacitação e com suporte e prevenção de riscos.
7: A manifestação técnica é a primeira medida nacional de orientação sobre o tema e deve ser submetida ao plenário do Conselho.
6: As medidas fazem parte das prioridades definidas pela gestão 2025-2027, coordenada pelo presidente do CNJ e do STF, ministro Edson Fachin.
7: Qualificadora de lesão corporal praticada contra a mulher pela condição do sexo feminino também se aplica em relação homoafetiva entre mulheres.
6: Essa é a conclusão do STJ. Fátima Uchoa.
10: Uma mulher foi acusada de insultar e agredir fisicamente a ex-companheira por ciúmes. O Ministério Público ofereceu denúncia por lesão corporal qualificada, considerando que a agressão foi cometida contra a mulher pela condição do sexo feminino e no âmbito doméstico. A Justiça de Santa Catarina condenou a acusada só pelo crime de lesão corporal em contexto doméstico. Já a sexta turma do STJ deu provimento ao recurso especial do MP. Segundo o ministro relator Rogério Schietti Cruz, basta o vínculo doméstico familiar ou de afetividade e a condição de mulher da vítima para aplicação do sistema protetivo, sendo presumidas a vulnerabilidade e, consequentemente, a motivação de gênero.
7: Trabalhadores de empresa de tratamento de água e saneamento de Campinas fecham acordo de mais de 7 milhões de reais.
6: A conciliação foi fechada durante a Semana Nacional da Conciliação Trabalhista.

0: Jornalista Rafael Oliveira.
1: O acordo encerra uma ação coletiva de 2018 sobre gratificação paga a motoristas da Sanasa, empresa de economia mista de tratamento de água e saneamento de Campinas. 54 trabalhadores vão receber mais de 7 milhões de reais em valores líquidos. O acordo também prevê o recolhimento de 600 mil reais em FGTS e 2 milhões de reais em encargos previdenciários para a União. As negociações vinham sendo realizadas desde o início do ano.
2: Justiça recebe denúncia contra organização criminosa internacional por garimpo ilegal em Roraima.
3: Na ação, o MPF pede a condenação dos 6 integrantes do grupo e fixação de, no mínimo, 200 mil reais em multa por danos morais coletivos. Vanessa Pereira.
4: Segundo a denúncia, o grupo negociava ouro e diamantes extraídos ilegalmente no Brasil e no exterior, usando contatos e negociações no Peru para comercializar os minerais sem autorização. As investigações apontam investimento de 350 mil reais na compra de ouro e negociações de pedras avaliadas em mais de 100 mil dólares. O MPF pede a condenação dos 6 acusados por exploração ilegal de recursos minerais da União, organização criminosa transnacional, contrabando e lavagem de dinheiro, além de multa mínima de 200 mil reais por danos coletivos e sociais.
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2: Uma boa noite.
3: E até amanhã.
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1: Eu sou Paula Groba.
2: E eu sou Ricardo Nakaoka.
1: E estes são os destaques de hoje do Jornal do Senado, que começa agora.
2: Senado aprova retomada de benefícios fiscais para o terceiro setor e isenção de IPI para pessoas com deficiência.
1: Escala 6x1, Senado vai analisar proposta aprovada pela Câmara.
2: Segue para sanção presidencial política nacional para estudantes com superdotação.
1: Boa noite.
2: Boa noite.
1: Hospitais filantrópicos, entidades assistenciais e organizações sociais podem voltar a ter acesso a benefícios tributários suspensos nos últimos anos. O Senado aprovou um projeto que retoma incentivos fiscais para instituições do terceiro setor e também garante a isenção do IPI na compra de veículos por pessoas com deficiência.
2: A proposta segue agora para análise da Câmara dos Deputados. Mais informações com o repórter Alexandre Campos.
3: Os benefícios referentes ao imposto sobre a renda das pessoas jurídicas contribuem contribuição social sobre o lucro líquido e COFINS, atualmente assegurados por uma lei complementar apenas às organizações da sociedade civil de interesse público e organizações sociais, vão se estender também a todas as entidades do terceiro setor, como afirmou a relatora do projeto, senadora professora Dorinha Seabra, do União do Tocantins.
4: Infelizmente, no formato que está hoje, a PAIS e outras instituições já consolidadas na área social perderiam benefício.
3: O texto aprovado ainda reverteu outras reduções de benefícios. O incentivo que passará a valer se a proposta virar lei será o referente à doação ou destinação para patrocínio de parte do imposto de renda devido por empresas para projetos esportivos, culturais e sociais, como os voltados para crianças, adolescentes e idosos. Também foi retomada a isenção total de IPI na compra de veículos por pessoas com deficiência.
1: E os municípios com pendência fiscal já estão autorizados a receber recursos de emendas parlamentares. A publicação que garante essa mudança já saiu no Diário Oficial.
2: Esse e outros dispositivos tinham sido vetados pelo presidente Lula, mas o veto foi derrubado pelo Congresso. Repórter Marcela Diniz.
5: Com a promulgação de 4 dispositivos da Lei de Diretrizes Orçamentárias de 2026, que tiveram veto presidencial derrubado pelo Congresso, ficam permitidas doações de bens e valores no chamado defesa eleitoral, que começa 3 meses antes se vai até o final das eleições. Outro dispositivo autoriza municípios de até 65 mil habitantes que tenham pendências fiscais a celebrar convênios com o governo federal, receber recursos de programas e ter acesso a emendas parlamentares. Na sessão que derrubou o veto, o presidente do Congresso, senador Davi Alcolumbre, assinalou que essas demandas fizeram parte da marcha dos prefeitos a Brasília.
6: São estradas, são rodovias, são escolas, são unidades de saúde, são creches, são praças, enfim, são obras muito relevantes para os municípios brasileiros.
5: As outras 2 regras reinseridas na LDO autorizam o uso de recursos da Lei Orçamentária Anual em despesas que estão fora da competência da União e são relativas à malha hidroviária brasileira e à construção e manutenção de rodovias estaduais e municipais destinadas à integração de modais de transporte ou ao escoamento produtivo.
1: Você sabe o que é ludopatia?
2: Ludopatia é o vício em jogos de azar. Essa compulsão provoca perda de controle, endividamento e impactos graves na vida familiar e emocional dos apostadores.
1: Muita gente vem se conscientizando de que essa atividade pode ser destruidora. Em meio ao avanço das bets no país, mais de 570 mil brasileiros já recorreram à plataforma de autoexclusão criada pelo Ministério da Fazenda para bloquear voluntariamente o próprio CPF em sites regularizados.
2: O crescimento do endividamento de famílias por conta do vício em jogos acendeu o alerta no Senado. Os detalhes com o repórter Rodrigo Rezende.
7: Pelo menos 570 mil pessoas já fizeram cadastro na plataforma de autoexclusão para acesso a sites de apostas. O sistema do Ministério da Fazenda traz a possibilidade do bloqueio voluntário em todas as bets legalizadas no Brasil. De acordo com o Ministério, do total de cadastrados, 207 mil usuários apontaram a perda de controle sobre o jogo e os impactos vícios na saúde mental como principais motivos para a autoexclusão. O vício em jogos de azar, conhecido como ludopatia, atinge milhares de brasileiros, como alerta o senador Humberto Costa, do PT de Pernambuco.
8: Dados da Organização Mundial da Saúde apontam que a taxa de dependência em jogos de azar pode variar de 1% a 3% da população adulta. Se aplicarmos essa proporção ao Brasil, estamos falando de até 4 milhões de brasileiros já em situação clínica de vício.
7: Caso você deseje bloquear o seu próprio acesso aos sites e sistemas regularizados de apostas no Brasil, basta acessar autoexclusãoapostas.fazenda.gov.br. Lembrando que o exclusão é sem o tio. Você deve ter uma conta gov.br para fazer a solicitação e seu CPF será bloqueado em todas as casas de apostas.
1: Secas mais severas, chuvas intensas e eventos climáticos extremos podem marcar os próximos meses no Brasil com o fortalecimento do fenômeno El Niño.
2: Diante do risco de impactos na agricultura, no abastecimento de água e até no aumento de desastres naturais, o Senado reuniu hoje no plenário autoridades e especialistas para discutir medidas de prevenção e preparação. Os detalhes com o repórter Márcio Maturana.
9: O climatologista Carlos Nobre alertou que para este ano se espera era uma intensidade maior.
10: Agora, maio, junho, julho, já temos 92% de probabilidade de começar um El Niño e outubro, novembro e dezembro desse ano, a probabilidade é 98% desse El Niño ser forte ou muito forte. Então, nós temos que nos preparar muito.
9: O senador Hamilton Mourão, do Republicanos do Rio Grande do Sul, disse que é preciso aprimorar o Plano Nacional de Proteção e Defesa Civil de 2012, tornando obrigatórias simulações anuais nos municípios.
11: Se não treinar, nós não vamos conseguir executar na hora que a catástrofe acontecer.
9: O senador Hermes Klan, do PL de Santa Catarina, acredita que o trabalho do Senado para fortalecer o planejamento dos municípios em áreas de risco é fundamental, mas não é suficiente.
12: Muitos municípios brasileiros, especialmente os menores, não têm estrutura técnica, equipe permanente ou capacidade de acessar recursos federais com rapidez. O município sofre a tragédia, mas o sistema público só chega depois da água baixar. Enquanto isso, seguimos repetindo o ciclo. Desastre, reconstrução, novo desastre.
9: A sessão de debates foi pedida por todos os líderes partidários, com primeira assinatura de Esperidião Amin, do PP de Santa Catarina.
1: E a proposta que acaba com a escala 6-1 foi aprovada na Câmara dos Deputados na noite de ontem. O próximo passo agora é a análise dessa PEC pelo Senado.
2: Senadores, no entanto, divergem sobre a PEC, que garante aos trabalhadores 2 dias de descanso semanal remunerado. A proposta divide opiniões entre parlamentares e setores da economia. O repórter Douglas Castilho tem mais informações.
13: Uma das vozes contrárias à redução da escala 6-1 para de 5-2 foi o senador Oriovisto Guimarães, do PSDB do Paraná. Segundo ele, trata-se de uma medida demagógica.
14: O Brasil já tem o maior Bolsa Família de toda a história. Já tem auxílio gás, já tem benefício de prestação continuada. Não tem cabimento. Não houve aumento de produtividade. Não houve investimento em máquinas.
13: Mas o senador Irajá, do PSD do Tocantins, destacou que a nova jornada é uma tendência internacional fruto justamente da modernização tecnológica.
15: Se a tecnologia já flexibilizou a jornada de 40 horas para os setores corporativos de tecnologia, é um contrassenso condenar o trabalho do comércio a um modelo rígido de aprisionamento de 6 dias por semana.
13: O senador Hamilton Mourão, do Republicanos do Rio Grande do Sul, considera a medida uma intervenção devida do Estado.
16: Então, se eu vou trabalhar 1 dia, 2 dias, 3 dias, 4 dias, 5 dias, 6 dias, 7 dias, é uma decisão minha numa negociação com aquele que está me contratando.
13: O senador Rogério Marinho, do PL do Rio Grande do Norte, concorda com a livre escolha e apresentou uma nova PEC que será analisada pelo Senado em conjunto com o fim da escala 6-1. A proposta prevê a negociação entre trabalhador e patrão quanto à quantidade de horas trabalhadas e o pagamento proporcional às horas efetivamente cumpridas.
2: Com edição de Paula Groba e trabalhos técnicos de João Lira, o Jornal do Senado fica por aqui. Acompanhe agora as notícias da Câmara dos Deputados. Boa noite.
1: Boa noite e até amanhã.
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18: Parlamentares reduzem a jornada de trabalho semanal para 40 horas.
19: Proposta votada estende imunidade tributária de entidades religiosas.
18: Plenário amplia incentivos para a indústria brasileira de fertilizantes.
19: Cobertura de mais doenças com teste do pezinho avança na Câmara.
18: Boa noite. A Câmara examina projeto que organiza a ampliação do número de doenças que poderão ser detectadas pelo teste do pezinho. Vamos ouvir a reportagem de Maria Neves.
20: A Comissão de Saúde da Câmara dos Deputados aprovou o projeto que estabelece os prazos para a ampliação dos problemas de saúde incluídos no teste do pezinho. Uma lei de 2021 lista 13 doenças a serem detectadas no exame. A legislação determina ainda que o Programa Nacional de Triagem deve ampliar a testagem em 5 etapas, mas não estabelece a data para início de cada fase. Hoje, o Sistema Único de Saúde testa os recém-nascidos apenas para 7 condições previstas na primeira fase, que inclui hipotiroidismo, toxoplasmose e hiperplasia adrenal. Pelo texto aprovado, a segunda etapa de ampliação do teste do pezinho, que inclui a detecção de doenças raras genéticas e metabólicas, deverá estar em vigor até 2027. As demais etapas deverão ser implantadas a cada 2 anos depois de concluída a segunda fase. A relatora, a deputada Rosângela Moro, de São Paulo, ressalta que a triagem neonatal é uma das formas mais eficazes de prevenção em saúde infantil. Ela lembra que a detecção precoce de enfermidades permite intervenções terapêuticas antes da manifestação de sintomas.
21: A triagem, ela faz o diagnóstico de doenças antes mesmo delas se manifestarem. É extremamente importante que as mães exijam, levem os seus neonatos para fazer a triagem neonatal. Quanto antes diagnosticado, você trata, até impede o desenvolvimento da doença. Um dos exames, por exemplo, ele impede o retardo mental das crianças se for diagnosticado e tratado dentro do devido prazo.
20: Ao apresentar o projeto, o deputado Eduardo da Fonte, do PP de Pernambuco, afirmou que as doenças raras atingem cerca de 13 milhões de pessoas no Brasil. Segundo o parlamentar, 75% dos acometidos por essas enfermidades são crianças e 30% delas morrem antes dos 5 anos de idade. Na opinião do deputado, ainda que as doenças raras não tenham cura, a detecção precoce é importante porque permite o tratamento adequado que reduz as complicações e o risco de morte. A proposta que estabelece datas para ampliação do teste do pezinho ainda será analisada pelas comissões de Finanças e Tributação e de Constituição e Justiça. Da Rádio Câmara de Brasília, Maria Neves.
17: Saúde.
22: O Leal do PSD do Rio de Janeiro critica o entendimento da Justiça Federal que, segundo ele, pode dificultar a avaliação de pessoas com autismo leve e restringir o reconhecimento de direitos. Para ele, a medida contraria avanços aprovados na proteção às pessoas com deficiência.
18: O deputado também manifesta preocupação com possíveis impactos no acesso a benefícios sociais por famílias atípicas. O Leal informa ainda que solicitou audiência pública para discutir os efeitos da medida e cobrar esclarecimentos sobre o tema.
17: Direitos Humanos.
22: Em defesa do Bolsa Família, Benedita da Silva, do PT do Rio de Janeiro, afirma que o programa é um instrumento de dignidade e combate à fome. Segundo a deputada, a maioria dos beneficiários conseguiu deixar o auxílio ao longo dos anos por meio da inserção no mercado de trabalho.
18: Benedita da Silva também aponta contradição em setores da elite que criticam investimentos sociais à população mais pobre, mas silenciam diante de subsídios e isenções concedidos a grandes empresas. Ela ressalta que as políticas de transferência de renda foram fundamentais para retirar o Brasil do mapa da fome.
17: Economia.
22: Câmara estende imunidade tributária das igrejas para a compra de bens e serviços destinados ao funcionamento das entidades. O repórter Marcelo Larcher tem as informações.
23: O plenário da Câmara aprovou proposta de emenda à Constituição que amplia a imunidade tributária das igrejas de qualquer culto para alcançar também a compra de bens e serviços necessários ao funcionamento das entidades religiosas. Imunidade tributária é quando o governo fica proibido de cobrar um imposto. A imunidade sobre patrimônio e renda já está assegurada às igrejas por diversas leis. A proposta proposta aprovada deixa claro na Constituição que a imunidade tributária vai valer também para a aquisição de bens ou serviços necessários para a implantação, manutenção e funcionamento das entidades religiosas e templos de qualquer culto. A imunidade é estendida ainda para as creches, comunidades terapêuticas, mosteiros, seminários, conventos, serviços de acolhimento institucional, atividades sociais e assistenciais e demais atividades sem fins lucrativos. As condições e critérios de habilitação terão de ser definidas por lei complementar que ainda vai ser aprovada. Relator da proposta, o deputado doutor Fernando Máximo, do PL de Rondônia, diz que a proposta dá mais segurança jurídica para a imunidade já prevista na Constituição. Deputados da base do governo disseram que a proposta amplia um privilégio e permite que entidades ligadas à igreja sejam também beneficiadas por uma renúncia fiscal que será paga pelos demais contribuintes. Foi o que disse o deputado Pedro Xay, de Santa Catarina, líder do PT.
0: Três leis e a Constituição deixa claro o apoio, a isenção tributária, a imunidade. Agora, o que se quer é extrapolar por várias modalidades de imunidade tributária, como alguém dá uma palestra, ganha 200 mil, alguém compra um avião de 20 milhões, porque vai ser para atividade religiosa.
23: O autor da proposta, deputado Marcelo Crivella, do Republicanos do Rio de Janeiro, diz que a imunidade prevista na Constituição para as igrejas não existe na prática.
3: É só isso que nós queremos, que a imunidade prevista na Constituição aconteça na prática. Eu já paguei imposto sobre tudo, o dinheiro que eu dou para a igreja não é para pagar imposto de novo. E outra coisa, se comprar um avião, um helicóptero, o senhor acha que a Receita Federal vai devolver isso?
23: A proposta de emenda à Constituição que amplia a imunidade tributária das igrejas de qualquer culto seguiu para análise do Senado. Da Rádio Câmara de Brasília, com informações de Daniela Lessa e Antônio Vital, Marcelo Larcher.
4: Justiça. Para Rogério Correia, do PT de Minas Gerais, o suposto uso de fundos de previdência estaduais, como o Rio Previdência, em instituições privadas, levanta suspeitas de favorecimento político. Ele alega que as denúncias sobre o Banco Master revelam uma relação que envolve integrantes da oposição.
6: Rogério Correia cobra a responsabilização de todos os envolvidos no caso e exalta a atuação das instituições de controle e do judiciário. O deputado espera que as investigações alcancem todos que desviaram os recursos de aposentados.
4: Marcon, do PT Gaúcho, denunciou supostos esquemas ligados ao Banco Master. Ele alega que o senador Flávio Bolsonaro teria visitado o banqueiro Daniel Vorcaro em busca de repasses para despesas do ex-deputado Eduardo Bolsonaro nos Estados Unidos e formação de Caixa 2 para campanhas eleitorais.
6: Marcon exigiu também explicações do presidente nacional do PL, Valdemar da Costa Neto, e da liderança da legenda no Rio Grande do Sul sobre as graves acusações de desvios e benefícios financeiros ilícitos.
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25: Votação.
4: A Câmara aprovou um projeto que cria incentivos para a indústria nacional de fertilizantes. A repórter Daniela Lessa explica que a intenção é tornar o Brasil menos dependente do mercado externo.
26: O plenário da Câmara aprovou projeto que prevê diversos benefícios tributários, ou seja, descontos no pagamento de impostos para estimular a produção de fertilizantes no Brasil. O projeto cria o Programa de Desenvolvimento da Indústria de Fertilizantes, o Profert, que concede até 10 bilhões de reais em subsídios em 5 anos para fábricas de fertilizantes. Hoje o Brasil importa mais da metade dos fertilizantes e fosfatos utilizados na agricultura, principalmente de países como a Rússia, a China e os Estados Unidos. A proposta já aprovada pelo Senado está baseada em renúncia de receitas, ou seja, o governo deixa de cobrar impostos para estimular o setor. O texto final, apresentado pelo relator, deputado Júnior Ferrari, do PSD do Pará, limita essas desonerações em 2 bilhões de reais por ano e fixa prazo máximo de 5 anos para os benefícios. O projeto beneficia empresas com projetos aprovados pelo Ministério da Agricultura. Além disso, obriga a mistura obrigatória de fertilizantes nacionais no produto consumido e comercializado no país, começando com 2% ano que vem e chegando a 30% em 10 anos. O argumento é que o Brasil precisa ficar menos dependente do mercado externo. As medidas foram criticadas pelo deputado Gilson Marques, do Novo, de Santa Catarina.
5: Ele trocou a antiga forma de lidar com o problema, que era a desoneração tributária de IPI, COFINS, e ele abandonou essa forma de incentivo para ter uma outra forma de incentivo, que na verdade é uma reserva de mercado, ou seja, beneficiar poucos indicados. E além disso, ele se apoia em pilares que nós não concordamos, por exemplo, a mistura obrigatória de fertilizantes nacionais. Isso não faz sentido nenhum.
26: A proposta também permite que o governo federal crie linhas de financiamento a projetos de produção, pesquisa e infraestrutura, o que ficará a cargo do BNDES. De acordo com o relator Júnior Ferrari, a dependência de fertilizantes de outros países deixa o país vulnerável.
7: Esse projeto, ele é de suma importância, porque o Brasil, ele é um dos maiores produtores de alimentos do mundo e hoje importamos cerca de 85 a 90% dos fertilizantes. Então corremos o risco de falta de alimento no Brasil e no mundo. Daí a importância desse projeto, porque é uma questão econômica, mas muito mais, e principalmente é uma questão de segurança alimentar.
26: Como foi alterado pela Câmara, o projeto que cria o Programa de Desenvolvimento da Indústria de Fertilizantes, com benefícios tributários para aumentar a produção nacional, voltou para análise do Senado. Da Rádio Câmara de Brasília, com informações de Antônio Vital, Daniele Lessa.
17: Agricultura.
22: Emidinho Madeira, do PL de Minas Gerais, denunciou o desvio de 850 milhões do Fundo de Defesa da Economia Cafeeira, principal aporte do governo federal ao setor. O parlamentar afirma que os recursos devem ser utilizados exclusivamente no fortalecimento da produção.
8: Emidinho Madeira cobrou ainda a redução imediata das taxas de juros do Funcafé para aliviar os custos dos produtores que enfrentam instabilidade de preços e sequelas de anos de seca, especialmente no estado mineiro.
17: Turismo.
22: Parcelar do PV celebra o desempenho da Bahia na atração de turistas internacionais e atribui o avanço do setor, entre outras coisas, à ampliação da conectividade aérea. O deputado também faz críticas à condução da política de turismo durante a gestão anterior.
8: Parcelar lembra ainda que o aumento da chegada de visitantes estrangeiros e a relevância econômica da atividade têm impulsionado a expansão do setor. Segundo ele, tudo isso reflete políticas públicas de incentivo ao turismo nacional.
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17: Trabalho.
22: Câmara aprova a redução da jornada semanal para 40 horas e 2 dias de descanso remunerado. O repórter Antônio Vital acompanhou a votação.
11: A Câmara dos Deputados aprovou por 472 votos a favor e apenas 22 contrários a proposta de emenda à Constituição que reduz a jornada normal de trabalho para até 40 horas semanais e garante 2 dias de repouso semanal remunerado aos trabalhadores. Horas antes, o texto apresentado pelo relator, deputado Léo Prates, do Republicanos da Bahia, foi aprovado em uma comissão especial por 34 votos a 4. No plenário, o texto aprovado foi uma emenda apresentada pelo líder do PT, Paulo Pimenta, do PT do Rio Grande do Sul, praticamente idêntica ao aprovado na comissão e resultado de um acordo entre a maioria dos partidos. A aprovação desse texto alternativo impediu que fosse votada, a pedido do PL, outra proposta de emenda à Constituição, apresentada pela deputada Érica Hilton, do PSOL de São Paulo, que reduzia a jornada de trabalho para 4 dias por semana e foi analisada junto com o texto aprovado. Além da jornada de 40 horas semanais, o texto aprovado, conhecido como PEC do fim da escala 6x1, prevê que um dos 2 dias de descanso deverá ser preferencialmente aos domingos. A redução da jornada e a ampliação do descanso devem acontecer sem qualquer tipo de redução nos salários. Essa garantia também vale para os pisos salariais. A adoção da medida será gradual. 60 dias depois da publicação da emenda, a jornada normal não poderá passar de 42 horas semanais. Depois de 1 ano, deverá cair para 40 horas. A proposta foi criticada por deputados da oposição, inclusive do PL, que tentou aprovar a proposta proposta que não tinha sido objeto de acordo no plenário. Para o deputado Bibo Nunes, do PL do Rio Grande do Sul, a medida proíbe as pessoas de trabalharem.
9: Estão querendo proibir de trabalhar nesse país. Não tem lugar no mundo que proíba de trabalhar. A esquerda só sabe viver de bocas e tetas. É com trabalho que se vive. Trabalho honra, dignifica.
11: O deputado Carlos Aratini, do PT de São Paulo, criticou a tentativa de aprovação de texto que não tinha sido objeto de acordo.
12: Um destaque fake. Por que fake? Porque a maioria do PL atuou o tempo todo contra a PEC que acaba com a escala 6x1 e coloca a jornada de 40 horas. Chegaram a apresentar aqui uma emenda onde teria um prazo de implantação dessa modificação de 10 anos, mas agora eles dão uma de radical.
11: A proposta foi criticada por outros deputados da oposição. O deputado Kim Kataguiri, do Missão de São Paulo, considerou a aprovação da proposta uma medida eleitoreira que não trará benefícios reais ao trabalhador.
13: Aliás, o melhor cenário para mim era nem ter transição, era começar agora. Quanto antes começar, antes as pessoas vão saber que é uma farsa, que a vida delas não mudou, não melhorou, que elas não vão estar trabalhando menos.
11: O texto permite que convenções ou acordos coletivos estabeleçam regime de compensação, inclusive para categorias com jornadas diferenciadas. Outro trecho prevê que lei complementar estabeleça medidas de transição para microempreendedores individuais, microempresas e empresas de pequeno porte. A proposta também permite que empresas que prestam serviço de mão de obra terceirizada para o serviço público por meio de licitação reduzam a carga horária dos funcionários após a alteração do contrato. Ao defender a importância de mais tempo livre para os trabalhadores, o autor de uma das propostas que deu origem à mudança, deputado Reginaldo Lopes, do PT de Minas Gerais, destacou as consequências de jornadas extensas para a saúde mental do trabalhador.
14: Nenhum setor econômico perde, muito pelo contrário. O que prejudica uma economia, uma empresa, é o seu trabalhador, seu colaborador adoecido. E hoje nós temos uma pandemia de doença mental no país.
11: O presidente da Câmara, Hugo Mota, classificou a aprovação como histórica. Depois de aprovada em 2 turnos de votação, a PEC do fim da escala 6x1 seguiu para análise do Senado. Da Rádio Câmara de Brasília, com informações de Daniela Lessa, Antônio Vital.
15: Padre João, do PT de Minas Gerais, afirma que o fim da escala 6x1 restringe acordos trabalhistas que desrespeitem um novo limite de horas. Ele também relaciona a alteração constitucional ao combate à exploração do trabalho e à sobrecarga enfrentada principalmente por mulheres.
22: Heloísa Helena, da Rede do Rio de Janeiro, afirma que o debate sobre o fim da escala 6x1 representa uma reivindicação histórica dos trabalhadores. Para ela, a mudança pode melhorar a qualidade de vida e reduzir a sobrecarga enfrentada por diferentes categorias profissionais.
15: Segundo Alexandre Lindemeyer, do PT do Rio Grande do Sul, a redução da jornada de trabalho é uma pauta histórica para o parlamento brasileiro. Ele observa que, com o avanço da tecnologia, não há mais justificativa para manter uma jornada que adoece os trabalhadores.
22: Bebeto, do PP do Rio de Janeiro, declara posicionamento favorável ao projeto que acaba com a escala de trabalho 6x1. O parlamentar relembra sua trajetória profissional como servente de pedreiro, camelô e feirante para reforçar seu compromisso com a defesa dos direitos dos trabalhadores.
15: Welter, do PT do Paraná, celebrou o avanço da votação para o fim da escala 6x1, destacando o impacto positivo da medida para mulheres, jovens e trabalhadores rurais. Segundo ele, a mudança promove uma rotina mais humana, além de alinhar o Brasil aos padrões de países desenvolvidos.
22: Pedro Paulo, do PSD do Rio de Janeiro, defendeu o fim da escala 6x1, destacando que a medida vai beneficiar milhões de trabalhadores ao reduzir o desgaste físico e mental. Ele afirmou ainda que o descanso adequado eleva a produtividade e saúde mental do trabalhador.
15: Ana Pimentel, do PT de Minas Gerais, afirma que a redução da jornada de trabalho sem redução salarial será uma conquista histórica dos trabalhadores brasileiros. A deputada afirma que o fim da escala 6x1 representa uma medida de justiça para quem enfrenta sobrecarga laboral.
22: Termina agora o Jornal Câmara dos Deputados, produzido pela Rádio Câmara. O programa teve trabalhos técnicos de Everson Urani e apresentação de José Carlos Andrade e Márcio Aquilissardi. Uma boa noite para você.
15: Uma ótima noite. A Voz do Brasil volta amanhã.
16: 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Boa noite.

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1: Olá, eu sou André Lucena. É um prazer receber você aqui no Intriga Internacional. A Suécia sediou neste maio de 2026 a reunião de ministros de relações exteriores da OTAN. Logo a Suécia, que ingressou na aliança em 2024, rompendo com a tradição de neutralidade que tinha. Foi uma antessala da reunião de cúpula da OTAN que vai acontecer no segundo semestre na Turquia. País, aliás, que foi o eixo de resistência da entrada da Suécia na OTAN. Mas as coisas se acertaram. O que não está se acertando mesmo é o futuro da OTAN. Agora que Donald Trump resolveu cobrar o saldo da segurança europeia do período pós-guerra. São tantas as ameaças nos últimos meses que a aliança trabalha agora com o até pouco inimaginável cenário que não inclui os Estados Unidos, ou mesmo que inclua os norte-americanos, mas numa profunda oposição aos principais países membros, como já é. Não vamos esquecer que são os países europeus que têm resistido ao assédio de Washington para participarem da tentativa de reabertura do Estreito de Hormuz. Dizem basicamente, essa guerra, Trump, não é nossa. Algo muito diferente do que se passou duas décadas atrás, quando os Estados Unidos deflagraram a guerra contra o Iraque, que derrubou Saddam Hussein. À medida que cresce a insegurança no mundo, se traça um cenário em que o guarda-chuva americano para a segurança europeia se desenha. Mas nada é tão simples assim. Nos últimos 5 anos, quase metade das armas destinadas à Europa tiveram como origem os Estados Unidos, que respondem por 42% de todas as transferências internacionais de armas no período. Segundo dados do Instituto Internacional de Pesquisa da Paz de Estocolmo, o que Trump faz é aumentar os custos dessa dependência, cujo principal beneficiado não é outro senão a própria indústria bélica norte-americana, que vai ter que se desdobrar para preencher o buraco causado pela guerra contra o Irã. Esse conflito, como era esperado, esteve na pauta da reunião na Suécia. Para debater esse tema, o Intriga Internacional de hoje recebe Rodolfo Laterza, mestre em segurança pública, pesquisador de geopolítica, segurança pública e conflitos, presidente da Associação dos Delegados de Polícia do Brasil, ADEPOL, e Felipe Giuseppe Ribeiro, professor da pós-graduação em Política e Relações Internacionais da Fundação Escola de Sociologia e Política de São Paulo.
0: Destrinchando.
1: O Intriga Internacional tem o prazer de receber Rodolfo Laterza, mestre em segurança pública, pesquisador de geopolítica, segurança pública e conflitos. Laterza, que é ex-presidente da Associação dos Delegados de Polícia Civil do Brasil, ADEPOL. Laterza, como vai? Seja muito bem-vindo. É um grande prazer recebê-lo aqui no nosso programa.
2: Olá, como vai? A satisfação é toda minha. Muito obrigado.
1: Muito obrigado. Eu que agradeço por sua presença. A gente vai discutir a situação da OTAN propriamente nesse momento. E eu imagino que a reunião entre os ministros de Relações Exteriores vá discutir o futuro destacamento militar dos Estados Unidos na Europa. E a gente tem números já interessantes, né? O Trump já anunciou retirada de pelo menos 5 mil soldados da Alemanha, envio, enfim, suspensão de envios de outros para a Polônia. Eu gostaria que você explicasse para nossa audiência que movimento está sendo feito pelos Estados Unidos no sentido de retirada de tropas da Europa, que países estão sendo menos privilegiados nesse sentido e qual a estratégia do Trump nisso tudo.
2: Na verdade, o que temos em relação ao remanejamento e retirada dessas tropas norte-americanas da Alemanha e também a negativa por parte dos Estados Unidos de realocar parcialmente esse efetivo para a Polônia, é uma redistribuição de recursos e uma redefinição de prioridades estratégicas por parte dos Estados Unidos em relação aos conflitos multipolares a qual os Estados Unidos se veem como intervencionistas dentro da sua estratégia multiglobal. A prioridade dos Estados Unidos é o Oriente Médio e a região do Indo-Pacífico. E Trump foi eleito justamente criticando a OTAN e considerando-a um fardo no orçamento norte-americano. Lembramos que grande parte do custeio e do investimento da OTAN deriva realmente do orçamento norte-americano já bastante comprometido. E os Estados Unidos, com a sua necessidade de projeção de força e intervenção expedicionária ao longo do mundo, necessita, portanto, se libertar de certos compromissos o de um bloco militar, a qual acaba, né, influenciando a dinâmica da política externa e de defesa nacional por parte dos Estados Unidos, comprometendo, portanto, os esforços em outras regiões do planeta aos quais os Estados Unidos consideram mais relevantes, entre as quais agora, repito, Oriente Médio, região do Indo-Pacífico e América Latina.
1: Isso coincide um pouco, Laterzo, com a frase, eu vou citá-la aqui para a gente contextualizar, inclusive essa frase é do próprio Mark Holt. Basicamente, ele disse de maneira muito recente, ele reconheceu que haverá ajustes na OTAN e disse o seguinte: os Estados Unidos precisam se reorientar mais para, por exemplo, a Ásia, e isso ocorrerá com o tempo de maneira estruturada. O que que ele está dizendo, no final das contas, para os próprios membros da OTAN? E como é que a OTAN está fazendo, ou que pode fazer, para se reestruturar diante dessa, se não saída, pelo menos diminuição da participação dos Estados Unidos?
2: As declarações de Mark Rubio, na verdade, revelam justamente um menor comprometimento por parte dos Estados Unidos em relação ao custeio, como eu disse, né, e principalmente a manutenção de todo o aparato militar que estabelece provisão e a garantia de segurança em relação aos países europeus. Isso demonstra que, no caso de um conflito que leve algum país europeu a ter alguma escaramuça, alguma hostilidade com algum outro país, os Estados Unidos não necessariamente intervirão como eixo prioritário. Irão basicamente ter que, primeiramente, direcionar e exigir por parte dos países europeus integrantes da OTAN um maior comprometimento com a própria defesa. Isso implica uma necessidade de complexo industrial militar europeu se rearranjar, basicamente buscar um maior comprometimento do próprio orçamento dos países europeus na aquisição de armas. E lembrando que muito desses sistemas de armas e componentes ainda depende dos Estados Unidos, o que acaba levando a um benefício direto por parte de todo um conjunto de fabricantes e fornecedores norte-americanos de equipamentos bélicos.
1: Laterzo, qual o tamanho da dificuldade da Europa de fazer esse rearranjo? Queria que você explicasse, inclusive, se caso você tenha números e também explicando o histórico, queria que você explicasse essa dependência de compra da Europa para com os Estados Unidos.
2: Bom, desde 1945 é importante frisar que os países europeus, mesmo quando gastavam muito mais em relação ao seu orçamento durante a Guerra Fria, embora tenham adquirido uma autonomia tecnológica e a soberania na aquisição e produção de certos sistemas de armas, jamais foram plenamente suficientes na soberania tecnológica daquilo que se denomina como ciclo completo de produção, design e desenvolvimento de material bélico. Então, os países europeus sempre tiveram uma dependência crítica dos Estados Unidos em relação a determinados componentes de sistemas de armas, principalmente de caráter estratégico. A mesma França, que nos anos 60 e 70 tinha uma indústria de defesa mais autônoma da Europa, com o tempo ela foi se tornando problemática. Então, por exemplo, a produção de determinados sensores, de determinados componentes, como munições para sistemas múltiplos de lançamento de foguetes, de sistemas de defesa antiaérea de caráter estratégico, como o Patriot PAC-3, sistemas de defesa antimíssil, sistemas de cruzeiro, principalmente em larga escala, em amplo volume, não são sustentáveis ainda por parte do complexo industrial militar europeu, que depende muito da importação também de matéria-prima. E diante da perturbação e da afetação negativa das cadeias de abastecimento de logística ao longo do mundo de certas matérias-primas, seja por razões geopolíticas, seja em função de conflitos, seja mesmo em função das guerras comerciais ou do encarecimento progressivo mesmo dessas matérias-primas em função do uso intensivo delas ao longo de todo o mundo, o complexo industrial militar europeu se vê cada vez mais refém de custos sobrelevados e crescentes na produção e no desenvolvimento dessas armas. Então, o comprometimento orçamentário, embora os gastos sejam os maiores desde 1991, não necessariamente se reflete num volume de produção sustentável que leve às necessidades de uma guerra de alta intensidade, como ocorre, né, na guerra na Ucrânia.
1: Laterzo, como é que você avalia o papel da Alemanha nesse debate? A Alemanha agora que volta a discutir o tema militar, pelo menos de maneira mais incisiva, que capacidade de influência a Alemanha tem sobre outros atores? Como é que você tem visto aí o papel justamente da Alemanha, em especial sobre o novo governo?
2: Desde a coalizão dos semáforos, comandados por Scholz e agora por Merz, o complexo industrial militar alemão, ele basicamente se tornou altamente influente na política alemã, de modo que há uma conversão de indústrias, inclusive automobilísticas, para a produção de equipamento militar. Isso é uma tendência que veio para ficar, diante do fato de que a forte estagnação e até recessão econômica da Alemanha demonstra uma necessidade de reestruturação industrial do país, a qual a indústria de defesa se tornou o mote em um componente decisivo para que o país não entre num processo de desindustrialização ainda mais grave. Lembramos que a indústria química, a indústria automobilística, a indústria metalúrgica alemã estão em crise, em sérias crises, e isso tem comprometido seriamente o aspecto fiscal do Estado alemão, e a crise social na Alemanha ela tem crescido substancialmente. Então, o complexo industrial militar europeu se tornou um componente decisivo para que os diferentes políticos, diferentes partidos, que obviamente acabam se vinculando a esse lobby, atendam às necessidades desse complexo, seja com adotando uma russofobia crescente, alegando uma ameaça contínua por parte da Rússia, que justifique o crescente comprometimento do orçamento. Agora, é importante frisar que, embora a Alemanha tenha capacidade tecnológica para produzir uma pleia de sistema de armas, isso não vai ser sem custo crescente para não só o orçamento, mas para a própria sociedade alemã.
1: Lateza, a gente vê agora em maio de 2026 uma reunião de ministros de relações exteriores da OTAN acontecendo na Suécia, e esse país ingressou na aliança há pouco tempo, 2 anos atrás, depois de um longo histórico de neutralidade. Eu queria que você explicasse para a nossa audiência qual a importância estratégica da Suécia agora, desde a entrada na OTAN, quando a gente se refere ao Ártico, quer dizer... Posiciona a Suécia, por favor, diplomaticamente no debate dentro da OTAN, e que capacidade também tem a Suécia em termos de decisão nesse momento?
2: Bom, a Suécia, desde que ela adentrou oficialmente na OTAN, embora ela sempre tivesse historicamente forte conexão tecnológica de exercícios, treinamentos e de adequação ao padrão da OTAN, embora tenha uma indústria de defesa própria, a Suécia se tornou um componente ativo para não só a provocação da OTAN contra a Rússia, mas para justamente ser um componente de influência da OTAN no Mar Báltico e, consequentemente, na tentativa de neutralização dos ativos estratégicos marítimos russos. Então, a Suécia tende a ser um país cada vez mais inserido na estratégia da OTAN de provocação contra a Rússia, principalmente no aspecto tentativa de estrangulamento das rotas marítimas a qual a Rússia depende para parte da sua exportação de hidrocarbonetos, principalmente advindo do Mar Báltico.
1: Lateza, nesse debate também acho que é interessante a gente discutir um pouco sobre a Turquia. Turquia, aliás, que vai receber a reunião de cúpula marcada para o início do segundo semestre de 2026. E foi a Turquia, eu lembro a nossa audiência, que resistiu bastante à entrada de países justamente como a Suécia na OTAN. Qual o papel diplomático da Turquia nesse momento na OTAN e também em termos de intermediação com o que acontece no Oriente Médio?
2: A Turquia tem o segundo maior exército da OTAN em número, tem uma forte indústria de defesa com capacidade soberana crescente em desenvolvimento de todo um conjunto de sistemas de armas e produção de componentes próprios. A Turquia é um membro da OTAN com fortes diferenças e rivalidade com outro membro da OTAN, que é a Grécia, e até certo ponto a França um tanto, né? Então a Turquia, ela procura manter um certo grau de autonomia na sua política externa em relação à própria dinâmica da OTAN, embora tenha compromissos formais e compromissos militares com esse bloco militar a qual ela se vincula. Porém, a Turquia, ela procura manter uma margem de discricionariedade na sua política externa. Por isso, mantém boas relações, principalmente geoeconômicas, com a Rússia. Lembrando que o Turkish Stream, o oleoduto e a rede de gás que passa pelo seu território e garante a exportação de hidrocarbonetos russos, é um componente estratégico até para a economia e para as divisas do país. Então, a Turquia, ela obviamente vai hospedar essa reunião da OTAN, mantendo uma margem de liberdade na sua política externa, a qual procura transitar entre várias potências globais.
1: Matheus, eu queria discutir com você a Rota Marítima do Norte, enfim, é uma iniciativa que tem a ver com a nova Rota da Seda da China, que desloca o polo de poder para o Ártico, pelo menos, também imagino que tem a ver com a questão da Groenlândia, que o Trump ameaçou lá atrás. Queria que você nos explicasse o que é que está em jogo nessa disputa em relação ao Ártico, qual o significado da Rota Marítima do Norte, enfim, como é que isso mexe as peças também da OTAN, por favor.
2: Bom, a Rota Marítima do Ártico, baseada, obviamente, no Oceano Ártico, com as mudanças climáticas, se tornou mais navegável. E ela tem inúmeras jazidas petrolíferas e de gás natural e de minérios estratégicos ainda não devidamente exploradas e conhecidas. O Ártico, ele é uma rota cuja navegabilidade permite uma forte economia de escala em relação a outras rotas, como, por exemplo, do Canal do Suez. Então, ela é muito importante, por exemplo, para o fluxo de exportação da Eurásia, porque acaba economizando significativamente em dias, garantindo um fluxo de abastecimento de produtos dentro desse eixo estratégico que compõem, repito, o continente asiático e europeu. Então, a rota estabelecida pelo Oceano Ártico vai ser um ponto das próximas décadas decisivo de tensões geopolíticas entre as diferentes potências globais. Por isso, a intenção forte de Trump em relação a controlar, por exemplo, a Groenlândia, a qual se torna uma cabeça de ponte, como podendo-se falar, usar essa expressão, essencial para a projeção de interesses dos Estados Unidos no Oceano Ártico. E para a Rússia, o Ártico é essencial. Lembramos que a Rússia tem a melhor infraestrutura militar e de navegação em relação a qualquer país no Ártico, justamente porque considera um componente estratégico fundamental para o seu desenvolvimento nas próximas décadas.
1: Lateza, eu queria falar um pouco mais sobre Estados Unidos, e eu acho que é muito importante, principalmente diante das ameaças que a gente tem visto do Trump, né, em que ainda não é certo saber se de fato se trata de ameaças que apontam para uma saída efetiva dos Estados Unidos ou mesmo um instrumento de pressão. Em todo caso, eu queria lembrar, e acho que é uma discussão mais política propriamente do que militar, embora também estratégica, que lá atrás, agora bem lá atrás, no início dos anos 2000, o Trump, ainda um personagem público muito longe da presidência, reclamava da guerra que os Estados Unidos fizeram contra o Iraque e voltou ao poder criticando as chamadas guerras intermináveis, coloquemos assim, dos Estados Unidos. 2026 mostra o contrário com essa operação que está acontecendo no Oriente Médio. Que condições mudaram para que o Trump, como político, mudasse de discurso?
2: Bom, Trump se vê numa situação politicamente bastante instável. Lembrando que ele vai se submeter, através dos republicanos, do seu partido, às eleições intercalares legislativas em novembro de 2026. O desgaste de Trump na Terceira Guerra do Golfo, diante do fracasso da Operação Fúria Épica, do fracasso da Operação Liberdade de Garantia, né, de liberdade de navegação ali no Estreito de Hormuz, aliado ao fato da economia norte-americana ter sido fortemente impactada pela elevação do preço do combustível para o consumidor final norte-americano, demonstra uma fragilidade significativa em política interna em relação a Trump, o que demonstra, portanto, uma sucessiva mudança de direcionamento de Trump em relação à política externa. Então, Trump vai buscar maior assertividade em algumas áreas em detrimento de outras e, consequentemente, porque ele precisa de alguma vitória muito substancial em política externa para tentar influenciar no jogo político interno.
1: Matheus, mesmo internamente, muito, muito interessante você ter falado, que eu lembro que a base de apoio do Trump, o MAGA, é muito crítica ao que está sendo feito no Oriente Médio. E crítico também do estado atual, vou colocar assim, das relações entre Trump e Netanyahu, em maior medida Estados Unidos e Israel. É claro que a gente vê objetivos em comum, como aqueles que foram colocados lá em 28 de fevereiro, mas imagino que haja divergências. Eu queria que você elaborasse para nossa audiência, por favor, como é que o desenrolar dos acontecimentos, com esse fracasso que tem acontecido até agora, como é que está comprometendo a aliança Estados Unidos e Israel? E o que é que está em jogo nisso tudo?
2: Bom, a meu ver, a aliança Estados Unidos e Israel, basicamente ela não está sendo comprometida em sua profundidade, de vínculo. Porque o lobby israelense na política norte-americana, ele é bipartidário, precisamos aqui frisar. E lembrando que Israel tem uma forte influência na condução da política externa norte-americana, inclusive com apoio ao seu Estado, através, né, do financiamento de bilionários ligados, né, a esse lobby israelense, em relação não só a Trump, mas até mesmo em relação aos democratas. Precisamos destacar que Israel foi fortemente apoiado pelo governo Biden na guerra de Gaza, com fluxo contínuo de armas e também, né, toda garantia de segurança através de sistemas de reconhecimento, combustível, munições. Então, basicamente, o desgaste de Trump em relação à política israelense é explorado pelos democratas de forma oportunista, porque durante a guerra de Gaza, o governo Biden foi um forte apoiador de Israel em todos os níveis. Então, e inclusive avalizando os ataques israelenses à sociedade civil palestina.
1: Matheza, o estado atual dos acontecimentos, diante do que a gente está conversando até aqui, de que maneira isso pode contribuir para uma reforma, talvez efetiva, finalmente efetiva, no Conselho de Segurança da ONU, na sua avaliação? É possível pensar que esse debate se desdobre para algo mais real ou que fica apenas no campo retórico? Como é que você vê esse quadro?
2: O Conselho de Segurança da ONU se tornou um colegiado, embora técnica e formalmente permanente, meramente declaratório e sem funcionalidade, porque as potências globais têm poder de veto. Ele não tem mínima funcionalidade para resolução de conflitos. Ele não possui condições de ter coesão diante das disputas geopolíticas entre as potências ali inseridas. E outro ponto a se destacar: O Conselho de Segurança da ONU, ele não vai ter uma reformulação que permita que outros membros se tornem permanentes. Muitas vezes, quando nós vemos algum país apoiando a Índia, ou o Japão, ou a Alemanha, ou mesmo o Brasil como integrante do Conselho de Segurança da ONU em caráter permanente, isso é mera retórica de relações públicas para fins, né, de mostrar um apoio pontual àquele país diante de algum interesse subjacente, geralmente interesse geoeconômico. Isso não tem efetividade e funcionalidade. A arquitetura de segurança mundial pós-Segunda Guerra Mundial é totalmente inaplicável para a realidade atual, mas ela é não só conveniente, ela é pertinente para os interesses das superpotências, das potências globais, que, obviamente, utilizam essa arquitetura para a satisfação dos seus interesses hegemônicos.
1: Antes, eu queria conversar um pouco sobre a arquitetura de segurança, mas a arquitetura de segurança energética. E, evidentemente, a gente volta a falar sobre a questão do Irã, questão do Estreito de Hormuz, enfim. A China já se mostrou, pelo menos, que estava muito bem preparada com a reserva muito significativa de barris de petróleo. Eu queria que você explicasse até que ponto a China consegue aguentar e o que é que a China tem apresentado ao mundo em termos de estabilidade para o que está acontecendo. Queria que você explicasse isso também, colocando em questão e avaliando a visita que foi feita do presidente Vladimir Putin a Xi Jinping.
2: A China, primeiramente, ela se planejou de forma muito racional em relação a crises energéticas globais, porque garantiu uma reserva petrolífera e energética que poderia durar, em tese, segundo dizem, pelo menos um ano. Portanto, garantindo não só abastecimento para o mercado interno, mas estabilidade na sua produção industrial e também, né, garantia de energia, preços controlados para o consumidor. Aliado a isso, a China tem condições de ter acesso contínuo e estável de petróleo por parte de importantes fornecedores, dentre as quais destacamos a Rússia. E até mesmo o Irã continua exportando de forma relativamente normal petróleo para a China. Então a China ela tem um fluxo energético bastante seguro. E lembramos que a China também é produtora, né, de energia, uma produtora substancial, embora insuficiente para garantia, né, plena de sua produção e de seu consumo. Então, a China fez uma preparação muito racional para evitar ser atingida por uma crise energética global. Quanto à visita de Putin em relação a Xi Jinping, cerca de 40 acordos foram firmados. Houve ainda, né, não houve ainda uma definição clara do gasoduto Power Siberia 2. Talvez isso ainda esteja em processo de discussão e uma deliberação no âmbito dos bastidores, mas isso demonstrou, né, uma continuidade do forte alinhamento estratégico entre a China e a Rússia em aspectos tecnológicos, políticos, militares e econômicos. A cadeia de comércio é de mais de 240 bilhões de dólares entre esses países e tende a crescer substancialmente a cada ano. Lembrando que ambos os países conseguiram criar mecanismos de compensações de pagamentos próprios para atenuar os efeitos das sanções internacionais, porque realmente 2022 e 2023 isso afetou um bocado a cadeia de comércio e de transações financeiras, mas ambos os países tiveram condições de estabelecerem formas de mecanismos de transação monetária, cambial e comercial que superassem as sanções internacionais, permitindo, portanto, uma constância desse fluxo comercial estável e crescente.
1: Antes, ainda falando sobre China, já começa a encaminhar a conversa da gente para o final, a diplomacia chinesa traçou uma grande linha vermelha na visita que o Trump fez ao Xi Jinping, e essa linha vermelha diz respeito a Taiwan. O Trump vacilou em relação à venda ou não, ou renovação de venda de armas para Taiwan, criou um mistério em torno dessa decisão. Essa é uma pauta do Congresso norte-americano e um dos raros tópicos que, a princípio, parece unir parte do Partido Democrata e parte do Partido Republicano. Qual a estratégia que o Trump tem, se é que tem alguma, sobre Taiwan, e como essa visita e os desdobramentos dela, me refiro a Trump e Xi Jinping, como isso pode alterar de fato a posição dos Estados Unidos em relação a Taiwan? Queria que a gente separasse o que é mero simbolismo e o que pode ser mudança real nessa discussão.
2: Precisamos entender os aspectos de bastidores disso. Os Estados Unidos estão com muita dificuldade de atenderem às necessidades militares de

0: está nesse contexto de forte sobrecarga do complexo industrial militar norte-americano em função das necessidades que os Estados Unidos se comprometeram em relação a Israel, em relação à Terceira Guerra do Golfo e à própria Ucrânia. Então, basicamente, Trump procurou agradar com algo que já é latente, é dificuldade de abastecimento para Taiwan. Agora, um eventual ataque chinês a Taiwan, jamais os Estados Unidos abdicariam de dar apoio àquela província, né, assim considerada província chinesa, porque os Estados Unidos se comprometeram por muitas décadas com Taiwan, não só militarmente, mas também estrategicamente. O principal produtor de chips mundial, a SMBC, né, empresa taiwanesa, ela é, digamos, ela teve investimento de capital norte-americano, e ela é um ativo estratégico fundamental para os interesses dos Estados Unidos. Então, e essa perturbação do fornecimento de chips iria impactar seriamente a indústria norte-americana, não só do Vale do Silício, mas a indústria de defesa, a indústria como um todo nos Estados Unidos e o consumo nos Estados Unidos. Então, já os Estados Unidos não abdicariam de buscar proteger Taiwan no caso de uma escalada com a China. Agora, isso foi uma tentativa de distensionar num momento que os Estados Unidos também não podem tensionar na região do Indo-Pacífico, diante justamente do impasse estratégico a qual se meteu por causa do fracasso na guerra contra o Irã.
1: Matheza, vamos aqui à última pergunta. Eu acho interessante colocar o Brasil nessa discussão, né? Se os Estados Unidos têm tensionado em algum lugar, ou pelo menos tentado, na América Latina, já visto o que aconteceu com o Nicolás Maduro no início do ano, pressão sobre Cuba, enfim, a gente está num vai e vem da relação entre Brasil e Estados Unidos. O tópico principal é a OTAN, embora a gente tenha falado também sobre outros assuntos, e o Brasil tem uma dependência de compras de armas vindas dos exteriores, exercícios militares, etc e tal. Esta OTAN, da maneira como está, e esta relação com os Estados Unidos, isso compromete a nossa posição, isso compromete a nossa dependência em termos de compra, transferência de tecnologia? Como é que a gente pode se posicionar, principalmente num momento em que as condições geopolíticas andam tão instáveis?
0: Olha, é uma situação bastante crítica o que temos em relação ao abastecimento e o reaparelhamento das Forças Armadas brasileiras, porque temos dependência crítica severa em vários componentes fundamentais no desenvolvimento de sistemas de armas. Mesmo a produção de sistemas de armas no Brasil depende de importação de componentes críticos, principalmente componentes eletroeletrônicos, chips, sensores, etc. Isso é muito grave. E a insistência por parte das Forças Armadas de continuar importando material de segunda mão, principalmente exército brasileiro, através do Foreign Military Sales, é algo que compromete a soberania nacional, porque no caso de uma escalada, teríamos uma grave vulnerabilidade, fora que são equipamentos em grande parte obsoletos para a guerra contemporânea. Então o Brasil deveria buscar uma remodelação da sua política nacional de defesa para métodos de condução de guerra assimétrica, como o Irã, a própria Ucrânia, desenvolveram para nivelar e neutralizar forças intervencionistas estrangeiras com maior poder convencional, tendo em vista que dificilmente teremos no Brasil a defesa nacional como prioridade ao ponto de termos forças armadas como a de países, né, como seja alguns europeus, seja a própria Rússia, seja a China, etc., ou a Índia, ou mesmo a Turquia. Então, teríamos que desenvolver métodos, estratégias para métodos de condução de guerra assimétrica para garantir a nossa uma dissuasão eficaz e a proteção dos nossos interesses da soberania nacional. Basicamente, como o Irã fez, teve uma grande funcionalidade perante os Estados Unidos e Israel.
1: Rodolfo Laterza, mestre em segurança pública, pesquisador de geopolítica, segurança pública e conflitos, presidente da Associação dos Delegados de Polícia do Brasil, a Paulo Laterza, muitíssimo obrigado por sua participação aqui no Intriga Internacional. Seja sempre muito bem-vindo aqui ao nosso programa. Muito obrigado.
0: Eu que agradeço, muito obrigado. E sempre uma honra aqui estar. Estou à disposição. Sempre.
2: Destrinchando.
1: O Intriga Internacional tem o grande prazer de receber Felipe Giuseppe Ribeiro, professor da pós-graduação em Política e Relações Internacionais da Fundação Escola de Sociologia e Política de São Paulo, a FESP. Felipe, como vai? Seja muito bem-vindo aqui ao Intriga Internacional.
3: Olá, André. Tudo muito bom. Vamos nessa.
1: Estamos nessa, Felipe. Eu vou começar com a pergunta base, que talvez ela encerre quase todas as outras, mas a gente vai tentar abrir caminhos aqui, né? Eu vou fazer uma contextualização muito rápida à nossa audiência. Lá no, na década de 90, depois do fim da União Soviética, o Pacto de Varsóvia foi dissolvido e a OTAN, uma das razões de ser de contenção da União Soviética, não foi. E mantém o seu artigo 5º, que consagra aí o princípio da defesa coletiva. E a

0: Agora, o que a gente está vendo, Felipe, desde um tempo para cá, principalmente desde a chegada da volta do Trump ao poder, é um desmantelamento interno da OTAN, em que em breve os ministros vão se reunir lá na Suécia. A primeira pergunta, Felipe, é para onde vai a OTAN e como é que ela chegou até esse estado em que chegou?
1: Muito bem. Primeiro, é importante que a gente entender porque o contexto no qual a OTAN foi criada. Então, a OTAN ela vai ser criada no final ali dos anos 40, 49, né, em abril de 49, depois de uma crise que aconteceu, que é considerada um dos pontos iniciais da conhecida Guerra Fria, que foi a primeira crise de Berlim, que é quando o líder político da União Soviética, que era o Stalin na época, ele tenta bloquear Berlim. E aí, a partir, né, desse episódio, principalmente os Estados Unidos, eles começam a pensar que se o Stalin, por exemplo, resolvesse invadir a parte ocidental de Berlim, se os países da Europa Ocidental e os Estados Unidos conseguiriam responder prontamente a esse tipo de ação. E é daí, então, que nasce a ideia de fazer uma aliança de defesa mútua, de defesa coletiva, caso a União Soviética atacasse algum desses países, membros dessa defesa coletiva, todos os países entrariam na guerra contra a União Soviética. Então é nesse contexto, a OTAN ela foi criada para a defesa. Mas o que vai acontecer? Como você mesmo falou, né, no começo, a União Soviética ela vai acabar em 1991. Um pouquinho antes dela acabar, os Estados Unidos e a União Soviética vão conversar sobre esse fim. E uma das conversas sobre esse fim da OTAN e do Pacto de Varsóvia é que se a União Soviética ela concordaria em acabar o Pacto de Varsóvia, mas a OTAN não poderia se expandir em direção ao que ficou conhecido como o Bloco Soviético, que eram os países do leste europeu defendidos pela União Soviética num pacto parecido com o da OTAN, foi criado em 1955, uma reação, né? Isso é uma coisa interessante para explicar, porque muita gente não sabe que, na verdade, a União Soviética ela reagiu a uma política dos Estados Unidos, né, que foi exatamente quando os Estados Unidos resolvem inserir a Alemanha Ocidental na OTAN. Então, isso foi em 1954. E aí que a União Soviética vai criar, como uma resposta à entrada da Alemanha Ocidental na OTAN, o Pacto de Varsóvia. Então, ela sempre está reagindo a essas alianças. E no final, né, do Pacto de Varsóvia, que foi no começo de 91, o combinado, vamos assim dizer, não foi assinado, né, eles não assinaram nada, mas o combinado é que os Estados Unidos não expandiriam, né, a OTAN para o lado do leste europeu. Mais ou menos como havia sido também conversado, né, lá nos anos 50, de que a Alemanha não poderia participar de uma defesa, de uma aliança de defesa mútua. Então os Estados Unidos vêm mais ou menos rompendo com a sua palavra desde lá de trás. Então eles concordaram que a Alemanha não poderia participar da OTAN, e em 54 eles estavam inserindo a Alemanha Ocidental na OTAN. E os americanos também concordaram em que não expandiriam a OTAN em direção ao leste europeu. Mas o que vai acontecer? No final dos anos 90, em 99, a OTAN passa por mais uma expansão. E ela vai expandir exatamente em direção ao leste europeu, incluindo a República Tcheca, a Hungria e a Polônia, em 1999, né? Ou seja, mais ou menos 8 anos depois que acaba o Pacto de Varsóvia. Não contente com isso, a União Soviética, aliás, a Rússia, né, ela vai reclamar. A primeira reclamação da Rússia sobre a expansão da OTAN já vai acontecer com o seu segundo mandato do Yeltsin, que vai renunciar e vai assumir, de lá para cá, vai assumir o Putin. né? Então o Putin assume, né? Exatamente nesse período, né, em que está se expandindo a OTAN em direção ao leste europeu, né? Aliás, dentro de um contexto de guerras internas da Rússia e uma série de coisas que estavam acontecendo. Isso a gente também não pode esquecer que faz parte de uma postura que os Estados Unidos vai adotar, principalmente depois que acaba a União Soviética, que é uma postura de que, como não existe mais a União Soviética, os Estados Unidos permaneceu depois do fim da Guerra Fria, que os Estados Unidos, então, não teriam nenhum competidor, nenhum rival à altura para fazer frente às suas proposições para o planeta, né? E isso vai ficar muito mais forte depois de 2001. Então, por que 2001 é importante? Porque em 2001 vai acontecer o atentado às Torres Gêmeas, né? Em setembro de 2001. E depois desse atentado, o que vai acontecer é que pela primeira vez na história, a OTAN ela vai acionar o artigo 5º, o artigo de defesa coletiva. Porque então pela primeira vez um país da OTAN é atacado. O problema nesse caso é que já não existia mais aquela ordem da Guerra Fria e que esse ataque não foi feito por nenhum Estado, né, na prática, e sim por um grupo, o que vai fazer com que os Estados Unidos proponham uma mudança de objetivos na OTAN. Então a OTAN ela tinha a função de defender o que os Estados Unidos vai chamar de mundo livre, né, que na verdade é o Ocidente, né, com a Europa Ocidental mais Estados Unidos, né, o Ocidente liberal, e a partir de agora a OTAN ela vai se situar num contexto em que ela vai ter um raio de ação muito maior. E antes ela era uma organização de defesa, a partir de 2001 ela passa a ser uma organização que vai atacar os países. E aí esses países podem estar em qualquer lugar do mundo, não é mais apenas no território europeu, onde realmente as tensões da Guerra Fria, né, eram evidentes, né, que dividiam aquilo em dois mundos completamente separados. Então a evidência, né, da Guerra Fria, né, as tensões, as grandes tensões da Guerra Fria, elas vão acontecer nesse cenário, né? A OTAN ela foi criada exatamente para defender, né, os países da Europa Ocidental nesse cenário da Guerra Fria. Então, a partir de agora, qualquer tipo de ameaça, a partir de 2001, sobretudo, qualquer tipo de ameaça é um motivo para que essa organização seja mobilizada. Então, a primeira, depois de 2001, depois dos atentados, o primeiro país que vai ser atacado vai ser o Afeganistão. Então, o Afeganistão vai ser atacado. Em 2003, menos países, né? 2003 teve muitos problemas, principalmente para aprovar no Conselho de Segurança da ONU, né, o ataque ao Iraque, porque não estava muito claro o motivo, né, pelo qual deveria se atacar o Iraque. Na época, os Estados Unidos diziam que o Iraque tinha armas de destruição em massa, que na realidade não foram encontradas, e que quando o Iraque de fato teve posse de armas de destruição em massa, principalmente armas químicas, a gente não pode esquecer que foram vendidas exatamente pelos países ocidentais no contexto da guerra Irã-Iraque. Então, inclusive, os Estados Unidos vão usar isso como uma forma de dizer que realmente o Iraque detinha essas armas de destruição em massa, mas que não foram achadas. E aí o que vai acontecer? Em 2004 vai acontecer a maior onda de expansão da OTAN até então. E vão entrar em 2004 a Bulgária, a Estônia, a Letônia, Lituânia, Romênia, Eslováquia e Eslovênia. E a gente não pode esquecer que a gente está falando de Lituânia, Letônia e Estônia, que eram repúblicas soviéticas, porque até então nenhuma antiga república soviética havia participado da expansão da OTAN. Então, pela primeira vez, né, vão se aliar à OTAN, antigas repúblicas soviéticas, que é a Lituânia, Letônia e Estônia, conhecida como países bálticos, porque elas têm litoral no Mar Báltico. Então, em 2004, tem essa expansão. Mais uma vez, agora, basicamente, o Putin vai mais uma vez chamar a atenção de que a expansão da OTAN em direção ao leste europeu causa tensões políticas no mundo, como uma espécie de aviso. Então, qual que vai ser essa grande mudança, né? Como que ela vai aparecer? Ela vai aparecer exatamente nesse contexto em que os Estados Unidos vão enxergar o ataque de 11 de setembro como uma oportunidade para expandir a OTAN, para mudar uma forma de ação no mundo que basicamente coloca em questão um princípio nas relações internacionais que vem pelo menos desde Westfália, desde 1648, que é a reciprocidade, ou seja, todos os países são iguais e, portanto, nenhum país tem o direito de intervir sobre um outro país, a não ser que ele seja atacado. Os Estados Unidos, então, vão propor as famosas guerras preventivas. Nós temos que atacar antes de sermos atacados. Isso vai ficar conhecido como doutrina Bush, e que vai ser basicamente a doutrina de segurança dos Estados Unidos a partir de 2001. Então, a gente está exatamente nesse momento. Em 2009, há mais uma expansão da OTAN para Albânia e Croácia. Então, a gente já tem aí alguns países, inclusive, da antiga Iugoslávia, né, como a Croácia. Antes ainda havia entrado a Eslovênia, que também era da antiga Iugoslávia. E em 2017 vai entrar Montenegro, mais uma antiga república da Iugoslávia. Em 2020 vai se expandir para Macedônia do Norte, que também fazia parte da Iugoslávia. E a gente vai ter as duas últimas expansões acontecendo pós-guerra da Ucrânia. Então, aí a gente passa a entender também o contexto pelo qual vai acontecer a guerra da Ucrânia. Exatamente porque a Ucrânia estava prestes a começar um processo de ingresso na OTAN. Para os russos, isso tem um significado. O significado de um país como a Ucrânia, que faz parte basicamente da origem dos russos, do Estado russo, né? Então, são basicamente países que é difícil da gente dissociar, né? Eles têm uma história em comum, uma história em conjunto, né? A Rússia nasceu em Kiev, na Idade Média, e de lá para cá eles sempre estiveram juntos até o fim da União Soviética, né? Por isso que muitos russos têm parentes ucranianos e vice-versa. Então, isso seria uma linha vermelha que, para os russos, ultrapassar essa linha vermelha não é possível. E aí, a partir de então, os russos vão começar uma guerra na Ucrânia, provocados pela expansão da OTAN. Mas é bom que a gente lembre que, em todas as expansões que a OTAN vai fazer a partir dos anos 90, há reclamações em discursos das lideranças russas. Portanto, em nenhum momento os russos vão ficar calados, né? Eles vão sempre chamar a atenção de que isso pode gerar complicações, não só para a região, mas como para o mundo. E aí entra a Finlândia, em 2023. E a Finlândia, ela é um país que vai entrar na OTAN, que logo depois da Segunda Guerra Mundial, assim como a Áustria, a Finlândia, elas foram consideradas neutras, elas precisariam ficar neutras, elas não poderiam entrar em nenhum tipo de aliança como essa. Mas a OTAN vai aproveitar o contexto de conflito na Ucrânia, é claro, com o medo da Finlândia, que faz fronteira com a Rússia. E é bom a gente lembrar que até a Primeira Guerra Mundial a Finlândia fazia parte do Império Russo. A Finlândia resolve entrar com processo de ingresso na OTAN, o que vai levar, inclusive, a Suécia, um ano depois, entrar na OTAN. É esse ponto que nós estamos hoje.
0: Felipe, diante desse panorama histórico muito bem traçado por você, eu acho que a gente tem condições nesse momento de pensar a OTAN de hoje, e é impossível pensá-la sem levar em consideração o papel dos Estados Unidos, notadamente no governo Trump. Claro que a gente tem uma questão muito central relacionada ao Irã. Lá atrás, no início dos anos 2000, de certa forma, países europeus, países da OTAN, pelo menos se mobilizaram um pouco mais no sentido de um apoio, seja simbólico, seja um apoio mais efetivo, nas operações dos Estados Unidos no Oriente Médio. E nesse momento a coisa muda. Muito do que a gente tem visto nas últimas semanas tem sido um Trump pressionando a OTAN para que países europeus, eu falo OTAN, mas também países europeus, enfim, e quando não as duas coisas ao mesmo tempo, para que se movam no sentido de tentar reabrir o Estreito de Hormuz, e a gente nota uma resistência. O que o Trump está fazendo, na sua avaliação, é uma ameaça real de deixar a OTAN, ou é mais uma tática de negociação? Como é que você vê essa questão?
1: Olha, o Trump, desde o primeiro mandato, hein, no primeiro mandato o Trump pressionou a OTAN. O Trump chegou à conclusão de que é muito caro defender os europeus praticamente sozinho, que é mais ou menos isso que os americanos fazem, né? Se a gente pegar por volta de 90% das forças da OTAN, são forças estadunidenses, né? E a maior parte do custo pago pelos Estados Unidos. Então, no primeiro mandato, o Trump pressionou os países europeus a aumentarem a sua contribuição na OTAN. Então, essa que foi a pressão. Tem aquela clássica foto, né, ensaiada, né, com a Angela Merkel, né, ainda e tudo mais. Isso lá no primeiro mandato do Trump, né? No segundo mandato do Trump, o que aconteceu? Aconteceu que o Trump, ele praticamente terceirizou a guerra da Ucrânia para os países europeus. Então ele chegou e falou: bom, isso aqui é problema de vocês. Então vocês que têm que lidar com essa situação, tá no território aí perto de vocês, isso é um problema de vocês. Então a gente vai conversar com Putin, a gente vai tentar articular, mas quem tem que resolver esse problema são os países europeus da OTAN. O que vai fazer com que todos esses países comecem a se preparar para a guerra. Então, a França começou a adotar políticas ligadas a banco de sangue, a uma série de coisas, né? Retomada de produção bélica de maneira intensa. O Reino Unido, mesma coisa, começa a fazer políticas de preparação para a guerra. A Alemanha, né, que sempre teve várias restrições, começa a pedir para derrubar essas restrições, né, e começa também a se preparar para a guerra. Polônia, mesma coisa. Então, nesse sentido, eu acredito que é muito difícil a OTAN acabar, mesmo porque os países europeus estão se preparando para uma guerra contra a Rússia. E eu acho que eles acreditam, espero, né, pro bem da humanidade, que eles sozinhos não são capazes de enfrentar o poderio bélico russo, que tem um arsenal nuclear, que é o maior arsenal nuclear do mundo, com os mísseis mais bem desenvolvidos, né, do planeta, né? Então a balística russa é considerada, né, uma das mais avançadas do mundo. Então eu acredito que o cenário de Trump pressionar os países europeus ameaçando sair da OTAN é uma forma de deixar os países europeus mais ligados à política americana. Eu não acho que os Estados Unidos, de fato, querem abrir o Estreito de Hormuz. Eu não tenho essa certeza, né? Mesmo porque, de alguma forma, eles têm jogado, os americanos sabiam que o Irã, ao ser atacado, o Irã fecharia o Estreito de Hormuz. Isso aí era uma coisa que todo mundo sabia. É uma coisa que eu ensino para meus alunos há 20 anos, né? Praticamente. Né? Então eu sempre falo para eles, né? Falava, né? E os iranianos falam que se forem atacados, eles vão fechar o Estreito de Hormuz. Então era uma coisa já declarada e que eles sabiam. Agora, o que aconteceu do fim da guerra do Iraque para cá, né? O que pouca gente tem analisado, eu acho. os Estados Unidos começaram a diminuir muito a importação de petróleo vinda do Oriente Médio. Hoje isso corresponde mais ou menos a 10% do petróleo que eles importam. É muito, 10%, mas era muito mais. Hoje, por exemplo, o maior fornecedor de petróleo dos Estados Unidos é o Canadá. E quem é que basicamente importa a maior parte do petróleo no Oriente Médio hoje? Hoje o maior comprador de petróleo do Oriente Médio é a China. Basicamente 70% do petróleo chinês, derivados, etc., vem do Oriente Médio. Então, o Estreito de Hormuz fechado e, principalmente, os países ali do Golfo Pérsico, sem condições de vender, né? Então, o principal comprador da Arábia Saudita hoje é a China, o principal comprador de gás do Catar é a China. Então, o Estreito de Hormuz fechado, o que ele permite? Ele permite que o barril do petróleo fique mais caro, que aumenta os custos para a China e, ao mesmo tempo, favorece as empresas americanas de petróleo e de gás, porque os Estados Unidos passou a ser o maior exportador de gás. Olha só que interessante. Quando começa a guerra da Ucrânia, os Estados Unidos eram o segundo maior exportador de gás do mundo e a Rússia estava se expandindo, ela viria a ser a primeira maior exportadora de gás do mundo e o Qatar era o maior exportador. Com a guerra da Ucrânia, o que aconteceu? O projeto Nord Stream 2 acabou, o gasoduto foi destruído, os países da OTAN falam que foi a Rússia que destruiu, que é uma piada, e que todo mundo sabe, na verdade, que foi destruído pelos Estados Unidos. E os Estados Unidos passam a sancionar os russos, então ninguém mais vai comprar gás dos russos. E da onde que vai vir esse gás agora? Vai vir dos Estados Unidos. Então, os Estados Unidos passam a ser o maior exportador de gás do mundo depois que começa a guerra na Ucrânia. Nenhuma coincidência, não é verdade? Então, eu acho que isso, de fato, esse cenário, embora ele seja um cenário perigoso para o Trump politicamente, porque isso afeta o mundo todo e afeta o cidadão americano também, porque vai pagar mais caro, né, o combustível, e isso tem um peso enorme para a sociedade estadunidense e define eleições. No fundo, a política do Estado americano, ela serve aos interesses das empresas americanas. A gente nunca pode esquecer disso, principalmente do setor petroquímico e petroleiro e o complexo militar. Esses dois setores que têm o maior poder político nos Estados Unidos. E boa parte dos conflitos que os Estados Unidos vão entrar, né, depois da Segunda Guerra Mundial, tem a ver com esses dois setores. Tá certo? Principalmente a partir dos anos 90, quando começa a Guerra do Golfo, principalmente. Né? Aí o setor petroleiro vai crescer cada vez mais em termos de influência nos governos americanos. E, claro, a gente não pode esquecer do complexo militar americano, que é super amplo e tem uma série de instituições, inclusive de Estado, né, que eles controlam, como o Pentágono e uma série de outras, né, organizações de Estado que são amplamente controladas pelo setor industrial militar americano. Então, é disso que se trata. Então, não acho que os Estados Unidos realmente queiram abrir. Acredito que os Estados Unidos estão colocando os países europeus contra a parede para tentar controlar, né, os países europeus. E, claro, é importante para os Estados Unidos, simbolicamente, e aí talvez seja isso que o Trump quer, que os países europeus disponibilizem alguma coisa para ele lá, para que estejam representados ali. Os Estados Unidos usa muito a OTAN para fazer isso, então para ele não atacar sozinho. Mas ele não precisaria de nenhum desses países para atacar sozinho, tá? Mesmo eles tendo grandes desvantagens nessa guerra, eles não precisam de nenhum país da OTAN para atacar o Irã. Talvez para ganhar a guerra. Mas, na prática, quando a gente olha para as guerras americanas dos anos 90 para cá, a última coisa que parece que eles querem é ganhar as guerras. Então, para eles, vencer no final não é tão importante, estrategicamente falando. E acredito mais que eles preferem criar tensões e instabilidade para atrasar os outros países que competem com os Estados Unidos. Basicamente é isso. Então, eu acredito que o Trump está pressionando para continuar controlando os países ocidentais. Então ele fica ameaçando, ó, eu vou sair, hein, se vocês não disponibilizarem um barco ou qualquer coisa, uma base, etc e tal. Ao mesmo tempo, os países europeus, eles estão querendo falar para o Trump que eles estão muito preocupados com o contexto de guerra deles. Afinal de contas, os Estados Unidos praticamente terceirizou esses conflitos da Ucrânia para os países europeus. Então, mais ou menos, os países europeus estão dizendo para o Trump, nós já estamos fazendo o trabalho lá na Europa e a gente não pode disponibilizar mais coisa para vocês agora. E, é claro, o segundo maior exportador de gás para a Europa, e é interessante isso, é um dado muito legal, aumentou a compra de gás desse país. Nos últimos 2 anos, principalmente, os países europeus começaram a comprar mais gás desse país, foi o Catar. Então, o que aconteceu nos últimos 2 anos? Os europeus começaram a diminuir a importação de gás dos Estados Unidos e aumentar do Catar. Então, os europeus não queriam. Os europeus são outros atingidos pelo fechamento do Estreito de Hormuz, né? Então os europeus estão dizendo, olha, você atacou o Irã e aí ele fechou o Estreito de Hormuz. E agora você tem que resolver isso. E a gente não pode te ajudar. Então é esse que é o contexto, eu acredito, mais do que o fato de que a OTAN vai acabar, etc e tal. Acho muito difícil isso acontecer. Ela vai acabar só se realmente os Estados Unidos quiserem que acabe, mas para os Estados Unidos é muito conveniente ter esses aliados junto com ele quando ele precisa de mais representação, mais legitimidade nas ações unilaterais que eles têm tomado, principalmente de 2001 para cá, né?
0: Pois bem, Felipe, eu agradeço muito pelo panorama que você traçou, pela análise feita aqui na sua participação no Intriga Internacional. Te convido já a voltar sempre, será sempre um grande prazer recebê-lo aqui no nosso programa. Esse foi Felipe Giuseppe Ribeiro, que é professor da pós-graduação em Política e Relações Internacionais da Fundação Escola de Sociologia e Política de São Paulo. Muito obrigado, Felipe.
1: Eu que agradeço, André, um grande abraço para você e estou disponível aí sempre que vocês precisarem e quiserem falar sobre política internacional e geopolítica. Estou à disposição de vocês.
0: Muito obrigado, Felipe.
2: Cheque mate.
0: A OTAN, como a gente ouviu neste episódio, vive um momento de definição a respeito de sua própria razão de ser. Como se não bastassem todas as questões de segurança que a aliança tem que lidar e que eram habituais, os últimos anos vem mostrando que o Ártico pode abrir mais um flanco de disputa. Donald Trump já chegou a ameaçar e segue ameaçando tomar a Groenlândia, o que parecia absolutamente impensável até pouco tempo atrás. O motivo é claro, estratégico. É por lá que se desenrola a rota do Mar do Norte, como a gente acompanhou na conversa de hoje. E, ironicamente, no aquecimento global, com todos os efeitos mais do que nocivos, tem contribuído para ampliar as possibilidades de exploração no Ártico. Isso encaminha disputas e mais disputas. Para a gente entender melhor a relação entre todos esses fatores, eu conversei com o professor Pedro Aleman, pesquisador do Instituto de Relações Internacionais da PUC-Rio. Vamos ouvir.
3: O Ártico é uma região que esquenta mais, muito mais do que o restante do planeta. A aceleração do aquecimento global no Ártico é de cerca de 2 a 4 vezes maior do que no restante do planeta. Então, se a gente tem um aquecimento médio aí de 1,5 graus, a gente tem no Ártico um aquecimento de 3 a 6 graus Celsius de diferença, o que é para a região, né, é uma mudança muito violenta. Então, por isso a gente tem um derretimento tão acelerado das calotas polares, né, inclusive com a redução tanto da espessura do gelo, né, então você não tem mais gelo que está congelado há muito tempo, o gelo cada vez mais que se cria é gelo daquele mesmo ano, como um encurtamento da janela de congelamento total da região. Quando eu comecei a pesquisar a geopolítica do Ártico em 2014. E quando eu comecei a pesquisar, uma das questões centrais, assim, era justamente o problema da navegabilidade perene, que não tinha navegabilidade perene, porque em alguns momentos o mar congelava por completo e era impossível passar. Hoje em dia isso já não é mais um problema. Na verdade, até existe uma certa ironia, que é os quebra-gelos que foram construídos não podem ser testados mais na sua capacidade máxima, porque aquele gelo que existia não existe mais, né? Aquele gelo, esse congelamento perene não existe mais. Isso, como você falou, abre tanto rotas de navegação como abre acesso a novas fontes de recursos. Então, existe uma estimativa de que o Ártico tem cerca de 13% do petróleo do planeta, que ainda não foi explorado, né, do petróleo ainda não explorado do planeta, e 25% do gás natural não explorado do planeta, o que é um volume muito importante, o que chama atenção, né? Porque, enfim, a partir do momento que essa viabilidade fica maior, inclusive de navegabilidade, você consegue articular a exploração do recurso do petróleo ou do gás, por exemplo, ao transporte daquela mercadoria, né? Do gás e do petróleo para fora do Ártico. Então, existe todo um planejamento de logística que é facilitado pela mudança climática, né? Pelo aquecimento global. Além disso, tem os minerais estratégicos, né? Então, na Groenlândia especificamente, né, que é um dos casos que hoje está muito em evidência, você tem a projeção de que existem minerais estratégicos na Groenlândia, você não tem reservas comprovadas, mas você tem uma probabilidade alta de que tenha reservas naquela região.
0: O Intriga Internacional de hoje fica por aqui. É um prazer ouvinte recebê-lo a cada edição do nosso programa. 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Um abraço, até a próxima.
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5: 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No dia 2 de junho de 1946, um referendo popular decidiu pelo fim da monarquia e a adoção do sistema republicano na Itália após a Segunda Guerra Mundial e a queda do fascismo. A República venceu com 54,27% dos votos, pondo fim ao reino. O referendo foi formalmente convocado em 16 de março de 1946, quando o príncipe Humberto de Saboia assinou um decreto legislativo de convocação. 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
5: E aí, apaixonados por história, beleza? Pedro Henrique Lima na área pra gente falar, revirar os anos finais do fascismo na Itália e o processo de reconstrução desse país após a Segunda Guerra Mundial. Mussolini foi retirado do poder em 1943 pelo rei Vítor Emanuel e o próprio Conselho dos Fascistas. No lugar dele ficou um marechal fascista, um governo de unidade nacional, que teve dificuldades para estabelecer a ordem e evitar revanchismos na Itália. O fim da Segunda Guerra acabou trazendo novos ventos para o país. Uma república proclamada em 1946 e a Constituição de 1948. Bora dar aquela virada de história e entender mais com os convidados de hoje. Bom, e agora eu tenho o privilégio e o prazer de receber aqui no estúdio o meu colega Matheus Nunes Matias. Ele é doutorando do programa de pós-graduação em História da Universidade Federal Fluminense, onde ele também concluiu o mestrado e a graduação em História. Ele realizou o estágio de doutorado sanduíche na Universidade de Gênova. Não vou me arriscar a falar italiano. Com bolsa da CAPES. Seja muito bem-vindo, Matheus. Tudo bem?
6: Tudo bem, obrigado, é uma honra estar aqui. Prazer enorme.
5: Maravilha, desde já agradeço aí a sua participação. Matheus, lendo os seus artigos sobre o fim do fascismo na Itália, né, e o comecinho dessa transição para a República Italiana, eu me deparei com um termo muito curioso de um episódio que eu confesso que eu ainda não conhecia, que foi a foibe, né, esse massacre, o assassinato, né, de algumas pessoas ali identificadas com o fascismo por parte dos iugoslavos. Mas antes de chegar nisso, que vai ser meio que o nosso principal trend topic aqui na conversa, eu queria que você dissesse para os ouvintes como que o fascismo foi derrotado na Itália, em que momento da Segunda Guerra Mundial, e o que fica no lugar desse regime, o que vão ser esses governos de unidade nacional?
6: Bom, o fascismo é derrotado no contexto muito rapidamente, porque, enfim, a Itália entra oficialmente na guerra nos anos 40, já havia uma aliança com Hitler e o regime já estava no poder há mais de 15 anos. O fascismo não tinha, o regime fascista não tinha condições de levar a guerra adiante. Isso, desde que a guerra foi declarada, já era muito claro para alguns militares. Mas o Mussolini insistiu mesmo assim, em razão do projeto de poder que ele concebia para o Mediterrâneo, sobretudo, né, o sonho do império fascista na região. E a Itália passa a sofrer constantes derrotas, sobretudo a partir do final dos anos 42. Em 43, os aliados conseguem adentrar no território italiano e pelo sul do país. E as principais cidades italianas passam a ser constantemente bombardeadas pelos aliados. E isso acaba pressionando o regime fascista a sair da guerra. Né? E é bom lembrar que o Mussolini assume como o ditador fascista com o apoio da monarquia.
5: Sim, ele era primeiro-ministro, inclusive, né? O cargo oficial.
6: Sim, exato. Desde os anos 20, vai acumulando outros papéis ao longo do regime, mas sempre com desde 22, pelo menos, quando ele é chamado pelo rei Vítor Emanuel, ou Vittorio Emanuele III, a governar a Itália que passava por um processo bastante complexo de lutas sociais, de, enfim, disputas políticas ali após a Primeira Guerra Mundial. E desde então, um governo que o rei participava assinando decretos. Quem mandava de fato
5: era o Mussolini,
6: mas o rei estava ali cumprindo sua função real e, sobretudo, meio que carimbando as decisões que o Mussolini tomava. Muitas dessas decisões bastante graves, né? Desde o início, desde que ele chamou o Mussolini para o governo, né? Muito em nome da manutenção da monarquia, tendo em vista que os grupos de esquerda, os grupos políticos eram bastante críticos à monarquia e críticos ao regime liberal que vigorava na Itália desde a unificação. E ele é o que é o responsável por assinar as leis racistas de 38. Ele é o responsável por apoiar a entrada da Itália na guerra em 40. Sim. E ele toma a decisão, e aí voltando à questão da derrota do fascismo, que toma a decisão de tirar a Itália da guerra em 43 a partir do armistício. Só que antes do armistício, 45 dias antes do armistício, há a queda do Mussolini. O rei, diante da situação gravíssima da guerra na península, se reúne com alguns hierarcas fascistas que decidem votar contra a manutenção do Mussolini no poder, e ele deposto e preso.
5: Sim.
6: E aí seria o fim do fascismo. O problema é que a guerra fascista continua.
5: Sim.
6: E continua por esse período de julho, de 25 de julho, que é quando o grande conselho fascista derruba o Mussolini com o apoio do rei, e ele chama para governar com ele o general Pietro Badoglio, o marechal Pietro Badoglio. E a partir de então há um processo em que a Itália se mantém ao lado do Hitler, mantém a aliança, mas secretamente começa a negociar o armistício com os aliados. E esse armistício é assinado em 3 de setembro de 43, mas só é anunciado no dia 8 de setembro de 43 em circunstâncias muito dramáticas. Porque, como eu havia dito, essa talvez seja uma das decisões mais graves tomadas pelo Vittorio Emanuele. Terceiro, porque ele toma a decisão de deixar Roma, junto com o Badoglio, em direção a Brindisi, que é uma cidade ao sul do país já, sob poder aliado, mas não deixa nenhuma orientação para os militares, para as forças, para o exército real, que está nas fronteiras e que está combatendo ainda.
5: Sim.
6: Então, ao tomar essa decisão, né, o anúncio sai pela rádio, enfim, ressoa por toda a península, o anúncio do armistício, muita gente celebra o que seria o fim da guerra, mas logo em seguida vem a preocupação. E o que os nazistas vão fazer. Porque ao longo desse processo, desse período de 45 dias, os nazistas estavam se organizando para invadir a península, porque já desconfiavam que a Itália ia pular do barco.
5: Uhum.
6: E o Vittorio Emanuele, junto com o Badoli, com parte da família real dos Savoia, deixa a Itália na calada da noite, fogem de Roma, e Roma é atacada logo. Eles saem em comboio, depois pegam um barco e em direção a Brindisi. Só que Roma, sobretudo, né, que era simbolicamente o lugar mais importante do país, é deixado a Deus dará, a mercê dos nazistas.
5: Uhum.
6: É porque não há orientação. Uhum. A orientação que o Badoli, no anúncio do armistício, a orientação que o Badoli dá é de que ele não fala se deve se combater os nazistas e nem se deve se juntar aos aliados.
5: Sim.
6: Então as tropas que estão no campo de batalha, quando recebem a notícia do armistício, ficam sem saber o que fazer. E os comandantes das tropas largam os seus cargos, boa parte deles deixam os seus cargos, então se faz um caos institucional no país.
5: Sim.
6: Né? E isso desde então passa a ser imperdoável para todas as forças antifascistas que atuavam na legalidade, né, mas que já vinham retomando suas organizações a partir da queda do Mussolini, a partir do Badoglio no poder. E os próprios fascistas, né? Porque após o armistício, o Mussolini é capturado pelos nazistas e levado para o norte do país, onde vai se formar a República Social Italiana, que é a conhecida República de Saló.
5: Saló, uh-huh. É o Estado fantoche.
6: É o Estado fantoche.
5: Da Alemanha, né?
6: Da Alemanha, no norte do país.
5: Sim.
6: E isso faz com que os fascistas também rompam com a monarquia, porque veem aquelas... Já tinham visto a atitude do rei de depor o Mussolini como uma traição, mas, uhum, o armistício foi ainda mais grave, né? Porque rompeu... Porque é bom que se diga que o armistício não foi bem um armistício. O armistício foi uma rendição incondicional.
5: Sim.
6: Porque foi isso que foi colocado para os italianos. Os italianos não tinham margem de manobra para negociar com os aliados. Tanto é que havia uma versão curta do armistício e uma versão longa do armistício, que previa uma série de pontos com os quais os italianos apenas concordaram, sem negociar, dizendo respeito à retribuição, a multas, prisão de possíveis criminosos de guerra para serem julgados em outros países e tudo mais. Perdas territoriais. Então, não havia, por parte da Itália, muita escolha.
5: Sim.
6: Foi uma rendição imposta de cima para baixo.
5: Sim. Que situação complexa, né?
6: É muito complexa e a partir daí, o sul do país, já sob domínio aliado e liberto, né, fora da guerra...
5: Que era ali a Sicília, né?
6: A Sicília, toda a parte, uhum, digamos, abaixo de Roma, estava fora da República de Saló, estava fora, uhum, da ocupação.
5: Uhum.
6: Depois, Roma vai ser libertada em 44, em junho de 44, mas vai passar por um período relativamente longo de ocupação, de 8 meses, entre junho e... setembro de 43 e junho de 44, no caso de Roma.
5: Uhum.
6: E os aliados vão subindo,
5: uhum,
6: até o norte da península, até conseguir libertar a última cidade italiana sob domínio nazista. E é uma situação muito complexa, porque não foi apenas uma guerra contra os nazistas. A guerra se deu também contra os fascistas que escolheram ir com Mussolini até o fim, uhum, que são os chamados fascistas de Saló.
5: Uhum.
6: A República de Saló, embora fosse um estado fantoche, ela contava com milicianos, contava com um exército.
5: Sim.
6: Não exatamente formal, mas com uma boa quantidade de pessoas, inclusive mulheres, e muitos deles jovens. E é bom que se coloque a questão dessas pessoas que escolheram Saló. Porque essas pessoas não eram... Muitos deles jovens de 10, 12, 13, 15, 18 anos e que foram formados sob o fascismo. Só conheceram o fascismo, não conheceram o período pré-fascista e não conheceram o contexto da Primeira Guerra. E escolheram, muitos deles, voluntariamente lutar por Saló, porque viam a atitude do rei e a atitude do Badoglio como uma suprema traição ao Duce. Então, a guerra se faz não só contra os nazistas, mas contra os fascistas de Saló, em, uhum, aliança com os nazistas. Então, a historiografia tem trabalhado com a ideia de que não foi uma guerra só contra a ocupação, contra o ocupante. Foi uma guerra civil, porque envolveu fascistas e antifascistas disputando a guerra, e que da parte dos antifascistas havia não só o desejo de formar um Estado democrático, mas de fazer uma revolução. Os antifascistas ligados ao Partido Comunista, retomado, né, recolocado na cena política, e ao socialismo, queriam fazer a revolução. Haviam aquela situação, ao fim do fascismo era a oportunidade perfeita para fazer a revolução. Sim. Então é uma guerra patriótica, é uma guerra civil e uma guerra de classe, que se dá nesse contexto de 43 a 45. Então, o fascismo, a queda do fascismo se dá nesse biênio, que é um biênio muito complexo, em que a Itália está totalmente devastada pela guerra, totalmente com altíssimas baixas de militares mortos, muitos deles presos, porque o anúncio do armistício faz com que muitos desses militares que estavam em território estrangeiro, sobretudo em territórios ocupados pelos nazistas, sejam imediatamente capturados, e são imediatamente capturados porque se recusam a lutar por Saló, que é o que se cria a situação dos internati militari, que são esses capturados no contexto do armistício. Muitos deslocados, porque o contexto de 43 faz com que, por exemplo, que é o que eu estudo, né, em Trieste, a Trieste é ocupada pelos iugoslavos, e isso faz com que muitos italianos que viviam naquela região sejam expulsos ou mortos.
5: Sim, iugoslavos que foram vítimas dos crimes cometidos pela Itália, né, na Segunda Guerra.
6: Sim, né? Exatamente. A Iugoslávia que sofreu com a invasão em 41 por parte do Eixo.
5: Sim.
6: Né? E, além disso, né, o fascismo naquela região dos Balcãs e, enfim, da Istria, da Dalmácia, passou por todo um processo de italianização forçada, de opressão contra eslovenos, contra croatas e, enfim, sim, no rescaldo ali do final da guerra, isso se volta contra os próprios italianos, tornando a situação da Itália nesse contexto ainda mais dramática. Naquele momento, não bastava, como eu disse, não bastava tirar o Mussolini do poder. Teria que se lidar com tudo que foi criado no contexto do fascismo e como sair da guerra.
5: Sim.
6: Né? Então, é isso. O fascismo é derrotado num contexto de muitas disputas políticas, de gravíssimas consequências econômicas e sociais, e de uma guerra civil, uma guerra interna, além da guerra mais ampla contra, sim, o ocupante alemão, contra o nazismo, é uma guerra interna que causa baixas e perdas terríveis para os italianos.
5: Sim, imagino a dificuldade para reconstruir isso tudo, sim, depois e em quais bases, né?
6: Sim, sim.
5: Agora, Matheus, como que é esse acerto de contas que vai acontecer ali na província de Trieste? Que eu acho que foi basicamente um acerto de contas, né? Sim. Tinha aquelas feridas abertas ali da Segunda Guerra, e aí os iugoslavos, que também tinham uma liderança comunista, né? Os partisans, os famosos partisans, vão realizar esse enfrentamento aos fascistas, acontecendo aí o episódio que você estuda, que ficou conhecido como a FOIB. Como que foi esse acerto de contas ali?
6: É bom que se diga que depois, após a queda do fascismo, mas sobretudo após a queda, a saída da Itália da guerra, né? O fim da guerra para a Itália em 45, que é uma data importantíssima para os italianos, o 25 de abril,
5: sim,
6: houve muitos acertos de contas na península, sobretudo no norte do país, que sofreu com as consequências mais duras da guerra civil. Né? Então, cidades que tinham um partido comunista ou grupos antifascistas muito fortes, muito consolidados, muito bem organizados, e aí eu estou falando de algumas cidades que em algum momento vão ser chamadas do Triângulo Rosso, porque, ou Triângulo Vermelho, porque, sim, são cidades que por muito tempo, e até hoje, têm uma relação muito forte com as esquerdas, e naquele momento eram importantes centros de resistência contra o fascismo. Essas cidades vão vivenciar uma série de revanches, de vendetas, de vinganças contra os fascistas, né? Então, fascistas que voltam para as suas cidades, que estavam no campo de batalha, sobrevivem e voltam para as suas cidades, têm que lidar com a violência, com a vingança dos antifascistas naquelas cidades. Não é um número muito expressivo, mas existem diversos casos de pessoas ligadas ao regime fascista, que atuaram no regime fascista ou no regime propriamente de Saló, sofrem massacres, sofrem, e todos muito publicizados, assim.
5: Sim.
6: Mulheres, por exemplo, que tiveram relações. Isso não é uma especificidade italiana, é bom que se diga. Uhum. Né? Uma uma situação que se repete, que se multiplica em outros países que são libertados, que saem da ocupação nazista. Isso aconteceu na França, isso aconteceu na República Tcheca, que expulsa os alemães nazistas, isso aconteceu em outros países que tiveram que tomaram suas atitudes de expulsar ou de matar, sim, ou enfim, de expurgar mesmo aquilo que representava o nazismo, o fascismo. Sim.
5: Aqui no Brasil, alguns imigrantes japoneses, inclusive, foram perseguidos também por,
6: sim,
5: conta dessa associação.
6: Exato,
5: Japão,
6: exato, né, por conta do eixo.
5: É.
6: Mas no caso de Trieste, no caso da fronteira oriental, uhum, italiana, do ponto de vista italiano, é um pouco diferente, né? Porque ali, as violências que ocorrem no interior da península, nessas cidades que eu mencionei, Reggio Emília, Bolonha, Monza, Parma, Ferrara, todas elas da Emília-Romanha, sobretudo, mas não só, em outras cidades do norte também vai ocorrer, elas ocorrem num contexto dessa guerra civil que eu mencionava. Então eram fascistas e antifascistas acertando contas,
5: sim,
6: né? E é bom que se diga também que não existiu o acerto de contas maior do que o próprio Mussolini, que foi assassinado pelos antifascistas,
5: sim,
6: né? E teve
5: seus corpos
6: expostos em Milão.
5: Sim.
6: Mas nessa região, que é a região que eu pesquiso, é um pouco diferente porque ali é um outro estado tomando essa atitude,
5: uhum,
6: né? E um contexto um pouco diferente, ocorrem duas ondas distintas, a primeira, logo após o armistício, que há um avanço das tropas iugoslavas, das guerrilhas iugoslavas por Trieste, por todas as cidades da Istria, que faziam parte naquele momento do território italiano, e depois em 45 com o fim da guerra.
5: Uhum.
6: Em 43, enfim, os massacres se dão das formas mais brutais possíveis e das formas mais autoritárias possíveis.
5: Os corpos são jogados em valas,
6: isso,
5: né?
6: Isso, foibe é um termo que se refere a essas cavidades. São cavidades naturais,
5: sim,
6: nas partes mais altas daquela região, do Carso, do Planalto Carso, que foram usadas para desovar os, sim, corpos, vivos ou mortos, né? Algumas pessoas ainda vivas foram lançadas, outras pessoas já mortas foram lançadas, mas é bom que se diga também que não era só, não foram só naqueles lugares que essas pessoas foram mortas. Outros espaços foram usados para praticar essas violências, né? Então, se diz, né, na historiografia, que o mar Adriático teria sido a maior foibe, porque eram, na maior parte das vezes, os corpos eram lançados no mar. Só que foibe ganhou uma projeção maior por ser ainda mais dramático, né? São cavidades de difícil acesso, escuras, com água, são poços naturais em alguma medida, uma morte terrível, né? Em condições muito brutais, então emocionalmente mais pesado de lidar e causa mais impacto nas pessoas, sim, que ouvem essas histórias. Mas 43 tem uma dimensão mais parecida com essa revanche dos antifascistas. Nesse caso, dos antifascistas iugoslavos, né? Enfim, do Partido Comunista Esloveno, dos croatas e tal, né? Tanto que não é só uma violência contra os italianos, né? Uma violência muito voltada para os representantes do Estado italiano, do Estado fascista na região.
5: Uhum.
6: Então eles invadem delegacias, eles invadem bibliotecas, eles invadem espaços de convivência italiana, eles queimam placas, então tem uma dimensão de revolta contra a opressão fascista. Em 45 é mais complexo e mais organizado. Há uma caça a todas as figuras que eram identificadas.
5: Uma limpeza, né?
6: Uma limpeza. Uma forma de limpar a região e mais problemática também, porque deixa de ser necessariamente só os fascistas, ou reais ou presumidos, e passa também a atingir qualquer italiano, ou qualquer nacionalidade que ofereça resistência aos planos do Tito,
5: sim,
6: que era o líder da resistência iugoslávia.
5: Marechal Tito.
6: Marechal Tito, que organiza, que coordena essa violência. Então, os massacres ocorrem nesse contexto. Os de 45 não atingem apenas os italianos, os ditos fascistas, mas também pessoas de outras nacionalidades e pessoas não necessariamente comprometidas com o fascismo, né? E esse avanço do Tito, da Iugoslávia, nessa região, que é bom que se diga, não era uma região que foi da Itália desde sempre. A Itália toma essa região após a Primeira Guerra, sobretudo, porque essa região estava sob domínio do Império Austro-Húngaro, que cai após a Grande Guerra. Essas pessoas, essa violência, gera também um grande processo de deslocamento. Né, milhares e milhares de pessoas, se estima ali entre 250 mil, 300 mil pessoas de língua italiana, de cultura italiana, que viviam nessa região da Istria e da Dalmácia, que são, é bom também lembrar, não havia um decreto do Tito mandando essas pessoas embora. Mas
5: elas fugiram de uma situação desfavorável para elas.
6: Exato,
5: né?
6: E muitas, tanto que é um deslocamento que ocorre em diferentes ondas. Né? Tem esse primeiro em 43 ainda, na cidade de Pola, que fica hoje no território croata. É, depois, a Istria, várias cidades da Istria têm esse tipo de deslocamento. Mas algumas pessoas ainda acreditam que a situação vai melhorar e tem muito medo de ir para o território italiano, onde essas pessoas não eram bem recebidas, porque, por exemplo... Sim, porque essas pessoas que iam para cidades como Bolonha, como Turim, elas eram vistas

0: então não vou? E se aqui melhorar? E se a gente não for recebido bem lá? Uhum. Né? E muitos por uma decisão de, não, eu quero resistir, essa é a minha terra, é a minha família, é o meu lugar, eu não quero sair daqui. Né? E ficam. Então, a foibe e o êxodo, que se refere ao êxodo Juliano Dálmata, e ocorrem nesse contexto dessa ampla violência que se dá nas fronteiras italianas após a guerra, após a Segunda Guerra.
1: Agora, Matheus, pensando na República Italiana, que nasce no pós-guerra, e no governo do Alcide De Gasperi, né, que vai ser, acho que, o primeiro governo, né, ali dessa Itália pós-fascismo, essas questões têm um impacto nessa reconstrução da Itália? Como lidar, por exemplo, com esses massacres, com essas denúncias?
0: Sim. O impacto que se tem é o silêncio. A Itália, recuperando a questão da República e até mesmo da monarquia do Vittorio Emanuele, depois que há a libertação de Roma em 44, o Vittorio Emanuele, que depois do armistício nunca gozou de apoio entre as forças antifascistas, acaba criando uma situação muito específica, que eu nem sei se existe muito paralelo com outras monarquias. Ele não abdica do trono, mas ele confere ao filho Umberto todos os seus poderes reais, todas as suas atribuições reais, mas sem abdicar do trono, ele continua rei. E o Umberto assume o lugar de logotenente. Se cria uma situação de logotenenza, que não é uma regência, porque a regência tem regras específicas, né? E não é bem isso, mas ele passa a atuar em nome do pai, justamente porque, para unificar as forças antifascistas que estavam lutando contra o ocupante nazista, a figura do Vittorio Emanuele era intragável.
1: Sim, imagino.
0: E aí o próprio Togliatti, que é uma figura importantíssima para a história italiana nesse processo, que é o líder do Partido Comunista Italiano, volta de Moscou, onde ele estava no exílio, e propõe essa ideia. E a gente só vai entrar no Comitê de Libertação Nacional, que é o CLN, né, que é uma formação institucional importantíssima para o processo de resistência, que reúne figuras e grupos de lideranças de várias tendências políticas. Existem os liberais, os democratas cristãos, os comunistas, os socialistas. Então é um grupo bem diverso, e como os comunistas formavam um dos principais grupos, era fundamental que contasse, e era um grupo muito organizado, um partido com muita capilaridade, era importantíssimo que o Togliatti entrasse pro grupo. E ele, a partir desse acordo, entra no CLN, mas exige que o Vittorio Emanuele não permaneça no poder. E aí o Vittorio Emanuele acaba fazendo isso, e o Umberto II assume o poder no lugar de seu pai. E fica nessa situação e assina decretos que vão dar conta da transição. Ele assina os decretos que vão definir a Constituinte e o plebiscito, ou o referendo, sobre o tipo de governo.
1: Sim, se queria uma monarquia ou uma república.
0: Uma monarquia ou uma república. E ele vai até maio de 44, ou melhor, de 46, como esse logotenente. Até que o Vittorio Emanuele finalmente abdica oficialmente do cargo e ele se torna rei. Ele abdica do cargo em 10 de maio de 46, vai para o Egito, em exílio, com a sua esposa, e o Umberto assume finalmente como rei. E ele passa a fazer... Ele não faz uma campanha aberta pela monarquia, mas ele faz movimentos que dão conta de tentar limpar a imagem da monarquia, né, que estava muito associada à cumplicidade com o fascismo. Então ele tira fotos com a sua esposa e os filhos, e são distribuídas por toda a península. Ele dá declarações pedindo a união nacional e tal. E ele promete uma anistia também. Só que o referendo está marcado para o dia 2 de junho. Ou seja, ele tem pouquíssimo tempo para tentar virar o jogo, que naquele momento era totalmente desfavorável à monarquia. Porque o poder estava sob os antifascistas, todos eles, com exceção dos liberais, eram a favor da república. Todos queriam uma república. Os comunistas queriam uma república, os democratas cristãos queriam uma república, os socialistas queriam uma república. E essas eram as três principais forças políticas dentro do CLN, dentro do Comitê de Libertação Nacional. E ele passa a circular pela Península. No sul, o jogo estava um pouco ganho. Uhum. Porque, a bem da verdade, no sul a guerra tinha acabado com o armistício. Não houve uma guerra civil no sul do país. A guerra civil ficou muito concentrada no norte do país. Uhum. E no sul,

0: em que pese desconfianças históricas por parte da população do sul da Itália em relação aos Savoia, em relação à Casa de Savoia, em relação à monarquia, por conta do processo de unificação, que sempre foi lido como um processo de colonização do sul, de dominação do sul, eles tinham muito medo da república, porque eles não sabiam o que era. E tinham muito medo dos comunistas, de que aquela república representasse a ascensão do comunismo na Itália e, enfim, o sul muito prejudicado economicamente, assim, infelizmente até hoje, né?
1: Mais pobre, né?
0: Mais pobre e com valores conservadores muito arraigados e com grandes latifundiários e a máfia atuando, atuando no sul do país. Eles tinham muito medo do que poderia vir a ser essa república.
1: Uhum.
0: Mas no norte, que viveu o impacto da guerra civil, que viveu o impacto, o drama depois do armistício, que viveu o Saló, que viveu, enfim, os massacres nazistas na região, eles tinham pavor do rei. E tanto que quando Humberto, embora ele não seja totalmente associado ao Vittorio Emanuele, ele é muito mal recebido no norte, nas incursões que ele faz pelo norte do país.
1: E perde no plebiscito, né?
0: E perde no plebiscito, porque... mas, importante, ele perde, mas com essa divisão muito clara,
1: uhum,
0: por região. O norte é largamente a favor da República. Em alguns lugares, assim, Ravenna, que fica na região de Emília-Romanha, por exemplo, vence com mais de 80%, né? Em comparação, no sul, a monarquia vence. E vence também com ampla vantagem. Nápoles, por exemplo, a monarquia goza de quase 80% de apoio.
1: Uhum.
0: E essa divisão, e, enfim, né? O referendo ocorre em situação da Itália devastada. Existe, inclusive, problemas logísticos na organização da eleição, de tanto papel, né? E é importante, o referendo é a primeira vez em que as mulheres votam na Itália.
1: Olha.
0: As mulheres votam e são eleitas para a Assembleia Constituinte. Porque no referendo de 2 de junho, que é a data que marca, que é o feriado nacional, que é o que marca o início da República Italiana, ele se dá com a participação altíssima de 90% da população, dos quase 25 milhões de pessoas que aptas a votar, 90% delas votam e a maioria são mulheres, porque pela primeira vez as mulheres votam no processo eleitoral italiano.
1: Oh, interessante.
0: Então é uma conquista importantíssima para as mulheres que desde a Grande Guerra já haviam se colocando no espaço público de uma forma muito diferente, muito forte, né, em razão, enfim, das grandes baixas dos homens que foram pro campo de batalha, né? Mas também por uma atuação muito consistente, muito, muito forte na resistência contra, contra o fascismo.
1: E aí nasce essa república e que promove esse silenciamento, né? De tudo que a gente falou.
0: Exatamente.
1: Que acontece.
0: Exatamente. É uma república que se forma a partir dos valores antifascistas.
1: Sim.
0: Só, e importantíssimo que seja assim, o problema é que dentro do antifascismo havia uma tendência a ler o fascismo de uma forma muito chapada, digamos assim.
1: Superficial?
0: Sim, porque atribuía-se ao o fascismo apenas ao Mussolini. Como se o Mussolini fosse o único culpado.
1: Sim.
0: Então, o referendo confirma isso. Porque o culpado é o Vittorio Emanuele. O culpado são os Savoia, o Mussolini, os Savoia e os hierarcas que os apoiaram. Como se o fascismo não tivesse gozado por muito tempo de apoio popular, uhum, na Itália e de muita cumplicidade por parte de outros grupos sociais.
1: Sim.
0: Da própria Igreja Católica.
1: Sim.
0: Então, a República se forma a partir de uma ideia de que o fascismo foi um parêntese. Existe um intelectual liberal importantíssimo, Benedetto Croce, que vai falar que o fascismo, o ventênio, como os italianos se referem, os 20 anos de fascismo, foi um parêntese. Aquilo não tinha nada a ver com a história italiana, aquilo interrompeu o caminho da Itália pela democracia e agora nós vamos construir algo novo.
1: Sim.
0: Né? E fazendo isso a partir dessa ideia, a partir da ideia de que o fascismo era um problema de um punhado de homens que submeteu o país a esse horror, né? E, ao mesmo tempo, alargando o tamanho da resistência. É bom que se diga, a resistência ficou concentrada no norte do país. A resistência foi um fenômeno do norte do país e não do país inteiro. No entanto, no discurso memorialístico, na narrativa pública que a Itália vai adotar a partir de 1946, a resistência virou algo de todo o povo, como se todos tivessem sido vítimas do fascismo, sim, sim. E todos ao mesmo tempo tivessem resistido ao fascismo e lutado para que a Itália saísse da guerra. A Itália perdeu a guerra. Isso é inequívoco. No entanto, na narrativa pública que a Itália vai adotar a partir de 1946, aliás, desde 1945, ou mesmo antes, se a gente quiser recuar um pouco, desde 1943, a Itália vai se vender, vai se colocar no cenário internacional como um país vitorioso, por ter mudado de lado a tempo, por ter lutado, por ela própria Sim. ter se envolvido na luta pela libertação.
1: Sim.
0: Né? E aí, dentro dessa narrativa, episódios como as Foibe, como esses massacres promovidos por esquerdas radicais, essas cidades do norte, e qualquer outro episódio que manchasse essa narrativa de uma luta popular, pacífica, pró-democracia, era varrida para debaixo do tapete. Não interessava.
1: Não era conveniente.
0: Não era conveniente tratar disso.
1: Sim.
0: Né? Porque a resistência deveria ser uma resistência do povo que alcançou a sua liberdade e foi conquistar a democracia. E não um movimento complexo, com zonas de sombra, com disputas políticas dentro do campo antifascista. Então, nada disso interessava, né?
1: A República, né?
0: Exato.
1: Interessante, Matheus, interessante como que é um processo cheio de contradições, né? E que lida de uma forma muito específica com essa memória da Segunda Guerra, da participação da Itália na Segunda Guerra. É uma pena que a gente não tem mais tempo aqui para poder falar da história dessa memória, que é uma história que Sim. vai ter idas e vindas, né? Eu acho que a gente vai ter outra oportunidade para poder conversar mais sobre isso. Quero muito agradecer a sua participação aqui no Virada de História, uma verdadeira aula que a gente teve aqui hoje sobre esses anos finais do fascismo italiano e todas as complexidades desse processo aí em direção à República de 46. Muito obrigado e até uma próxima.
0: Muito obrigado, eu que sou extremamente grato pela oportunidade.
1: 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A Itália republicana tinha um presidente e um primeiro-ministro, que era o chefe de governo. Quem exerceu esse cargo pela primeira vez foi Alcide De Gasperi, um político do Partido Democracia Cristã. Bora entender mais o papel desse movimento na reconstrução da Itália com o nosso próximo convidado. Bom, e agora eu tenho a honra e o privilégio de bater um papo com o Selvino Antônio Malfatti. Ele é graduado e doutor em filosofia, tem pós-doutorados em filosofia política pela Universidade Nova de Lisboa e ciência política pela Universidade de Milão. Atualmente, ele é professor de ciência política e filosofia da Universidade Federal de Santa Maria, no Rio Grande do Sul. Ele possui livros publicados na área de filosofia política, ciência política e artigos também nessas áreas em revistas especializadas. Seja muito bem-vindo, professor. Tudo bem?
2: Tudo bem, muito obrigado, viu?
1: Imagina, a gente que agradece aí a sua participação. Professor, quando a gente fala da República Italiana, que vai ser proclamada em 1946, havia ali diferentes grupos políticos lutando por espaço, enfim, ou até lutando pela hegemonia na reconstrução dessa Itália pós-fascismo. Por que a democracia cristã acabou sendo aí a alternativa mais viável para a construção da República Italiana? Italiana com a vitória do Alcide Gasperi?
2: Bem, Pedro, foi o seguinte: com o término da guerra, o quadro político da Europa sofre uma profunda modificação. A Igreja Católica, que com o advento do liberalismo havia passado para uma posição de retaguarda e defensiva, agora adianta-se e entra na política apoiando partidos de massa.
1: Uhum.
2: E a seu favor, ela começa a angariar os votos dos participantes. Os grandes adversários da sua política, se pode dizer que foi o fascismo, que o grande líder, vamos dizer, mental de todo o período da guerra, e também o comunismo, que vai ser o grande líder, principalmente do leste europeu e da metade da Alemanha. Então, são esses dois partidos que a Igreja Católica vai ter que enfrentar e vai enfrentar muito bem com a nova proposta que vai apresentar ao seu eleitorado.
1: Sim. E, professor, quando a gente fala do Partido Democracia Cristã, havia diferentes correntes, né, dentro desse movimento, como qualquer outro partido vai ter aí diferentes correntes, mas qual que era, assim, a ideologia dominante ou um alinhamento político, ideológico dominante dentro desse partido, nesse primeiro momento ali pós-46?
2: Me parece que a posição mais predominante era a posição de Alcide de Gasperi, que era uma posição bastante conservadora, que ele pleiteava, vamos dizer, pleiteava assim, instalar aqueles valores cristãos dentro da sociedade italiana, e também, como ele tinha em mente a Europa toda, ele precisava também se expandir e apresentar para a Europa toda essa democracia cristã. Havia outras correntes, por exemplo, havia os chamados progressistas, que queriam que fosse mais aberto, que fosse mais acolhedor de correntes novas, etc., como inclusive o próprio liberalismo. A posição conservadora da democracia cristã, ela tinha do liberalismo apenas a defesa do mercado, mas pleiteava muito a defesa da pessoa humana, e como tal precisava fazer-lhe um cerco aonde aqueles grandes valores fossem sempre defendidos. Por exemplo, a questão do divórcio. A questão do pertencimento a uma igreja, o valor da defesa do nascimento das crianças, enfim, todos esses valores eram principalmente defendidos pela democracia cristã. E então nós temos aqui um novo momento, principalmente com Alcide de Gasperi. Sim. E depois com Aldo Moro. Então, esses são o núcleo da defesa da democracia cristã.
1: Sim. E esses valores, essas ideias, de alguma forma, elas vão moldar ali as feições, as características dessa República Italiana, que depois de ser proclamada em 46, vai ganhar uma Constituição no ano de 1948?
2: Sim, todos esses valores vão estar presentes dentro da própria Constituição. Depois, mais tarde, lá pelos anos de 70, que vai começar a aparecer a defesa do divórcio, então vai haver inclusive um plebiscito para ver se o eleitorado aceitava ou não o divórcio. Então, esse núcleo cristão dentro da Constituição era um núcleo duro, era um núcleo, né, consistente, que não podia ser mexido de maneira nenhuma.
1: E é interessante, professor, que quando a gente olha para os políticos, para as principais lideranças ligadas à democracia cristã, a gente vê que são indivíduos que atuaram em organizações católicas durante o fascismo, né? Que é um período que a gente conhece pelo totalitarismo, né? Perseguição a grupos dissidentes. Como que Mussolini lidou com esses grupos? Havia uma certa forma, uma permissão para esses grupos atuarem durante o período do fascismo?
2: Perfeitamente. O fundador, vamos dizer, da democracia cristã era Luigi Sturzo, que em 1919 ele começou a fundar o Partido da Democracia Cristã, que recebeu inicialmente o nome de Partido Popular. E ele começou a ser perseguido assim sistematicamente por Mussolini. Outro que era o grande líder era Alcide de Gasperi, também perseguido por Mussolini. Inclusive, ele foi enclausurado, ele foi cooptado para dentro do Vaticano, recebendo um cargo assim administrativo, que era simplesmente dentro da Biblioteca Pública do Vaticano, ele trabalhava como secretário. Então aí ele desapareceu praticamente da política pública enquanto Mussolini estava assim governando. Então esses dois grandes líderes foram realmente perseguidos e se não fosse as providências da Igreja Católica, eles teriam com certeza sendo encarcerados e talvez até mortos.
1: Uhum. E pensando na história de longa duração, média longa duração da democracia cristã, vai acompanhando também as idas e vindas do processo histórico da própria República Italiana. E aí nas décadas de 1970, 1980, como o senhor falou, há uma guinada mais para uma vertente assim neoliberal, né, por parte da democracia cristã. E nos anos 1990 há uma grande crise desse partido, né, com denúncias de corrupção, envolvendo alguns nomes, o próprio Andreotti, né, que foi primeiro-ministro tantas vezes, chegou a ser associado à máfia italiana. A gente pode dizer que há uma crise da República Italiana nos anos 1990 que vai ser causada por essa crise da democracia cristã? São duas coisas que são indissociáveis?
2: Sim, muito bem. Em 1990, e começa praticamente em 1992, começa o grande problema da corrupção política. Quer dizer, a democracia cristã, por assim dizer, acostumou-se a governar. Era um partido que governava sempre, governou durante 40 anos seguidos, e, portanto, os desvios de dinheiro passaram a ser praticamente normais. E aí, então, apareceu o grande problema da corrupção. Uhum. Primeiro que foi visado e recebeu, as inquisições judiciais, não foi um do Partido Cristão, foi alguém do Partido Socialista. Foi o Benito Pettino Grassi. Ele que foi o primeiro condenado politicamente. Mas outros passaram também a ser, vamos dizer, alvos do poder judiciário. Nós podemos citar Giuliano Andreotti, Arnaldo Fanfani, Ciriaco Mita, Mino Martinazzoli, etc, etc. Então, o Bettino Grassi foi o primeiro, vamos dizer, que iniciou todo esse processo contra a democracia cristã com a sua corrupção política. E isso culminou com os famosos inquéritos dos manipuliti. Quer dizer, manipuliti significa as mãos limpas. Atualmente, nós poderíamos dizer, os fichas limpas. Né? Aqueles que não têm nenhum, vamos dizer, inquérito judicial que os condene, que os coloque na parede. Então, realmente, o manipuliti, que é o auge da corrupção política, foi aquele momento em que a democracia cristã foi realmente encurralada pelo poder judiciário e os seus principais líderes foram condenados, e paulatinamente vai chegar um momento em que a própria democracia cristã, com os seus próprios líderes e numa assembleia, eles vão considerar extinto o partido.
1: E a democracia cristã, o que vai ser desses políticos que faziam parte da democracia cristã, desse movimento? A democracia cristã, ela se reinventa, então, depois desses escândalos de corrupção?
2: Sim, vai fundar praticamente, ela vai se esfacelar, não vai, vamos dizer, extinguir. No momento que eles extinguiram a democracia cristã, os próprios líderes, eles vão passar para outros partidos que eles vão fundar. Então, são os partidos, pequenos partidos, mas com todos eles com a denominação de cristãos, que vão se espalhar por toda a Itália, inclusive depois eles vão concorrer ao Parlamento Europeu, que então é outro desdobramento da democracia cristã, que não só conseguiu vencer e colocar os seus princípios, seus valores dentro da República Italiana, como vai fundar uma associação, digamos, europeia. E dentro dessa associação europeia, ou centro europeu, vão colocar também os pequenos partidos que vão se espalhar por toda a Europa.
1: Uhum. E, professor, pensando também nas outras forças políticas que rivalizavam com a democracia cristã e que marcaram, assim, as disputas na época nessa república pós-fascismo, e aí eu tô falando de comunistas, socialistas, o que vai acontecer com essas forças, então, nesse momento de fim da Guerra Fria, na virada da década de 1990, que eu sei que ganha muita força nesse período a chamada Força Itália, né, que é do Silvio Berlusconi, mais de centro-direita. Essas outras forças políticas não aproveitam esse vácuo deixado pela democracia cristã?
2: Sim, eles aproveitam o espaço, aquele que a democracia cristã, ao se dissolver, ao desaparecer, eles vão pegar aquelas pequenas, vamos dizer, restos de eleitorado e vão fundar o seu próprio partido. E aí vai ter dezenas e dezenas de denominações que vão fundar esses pequenos partidos chamados partidos cristãos. O importante disso também, além, né, como é que se diz, do centro europeu, da comunidade europeia, que vai ser fundado pelos grandes líderes europeus, que vai ser Alcide de Gasperi, Adenauer, uhum, e Schuman. São os três representantes da Itália, da Alemanha e da França. Eles vão fundar a Comunidade Europeia. E nessa Comunidade Europeia vai ter o Parlamento Europeu. E esse Parlamento Europeu vai ter representado pelos diversos partidos políticos. O mais importante desse partido político, que foi fundado com a dissolução da democracia cristã, foi o Partido Popular, que se espalhou por toda a Europa e que, nas eleições do Parlamento Europeu, conseguia eleger o maior número de cadeiras possível. Geralmente era em torno de 30% a 40% do eleitorado, mas como era tão, vamos dizer, esfacelado, que conseguia, com esse número, apenas conseguia ser maioria. E ainda hoje em dia, o Partido Popular, dentro da Comunidade Europeia, é o maior partido ainda eleitoral.
1: O senhor mencionou o Konrad Adenauer, né, que foi chanceler da Alemanha e que também chega ao poder numa Alemanha pós-nazismo. Então é interessante porque havia internacionalmente então esse contexto favorável a partidos de orientação para uma democracia cristã, um contexto europeu e muito relacionado à reconstrução desses estados. A França também esteve arruinada, né, pela Segunda Guerra Mundial. É um movimento muito relacionado à reconstrução desses estados depois da Segunda Guerra, né?
2: Sim, muito, muito bem. E o problema maior está na participação da União da República Socialista Soviética, da Rússia, portanto, nessa batalha para derrubar o fascismo. Então, a Rússia, ela vai se apresentar como um partido que combateu o fascismo em favor da democracia, que na verdade é outro partido totalitário. Então, nós temos, e ele se apresenta como um grande defensor da democracia, que é uma contradição. Quer dizer, um partido totalitário vai ser um partido que vai querer defender a democracia. E o pior estrago que vai acontecer vai ser no leste europeu, que países como a Polônia, Tchecoslováquia, a Hungria, etc., aliás, além disso, a metade da Alemanha vão constituir partidos comunistas, que vão ser aqueles grandes alternativas para a democracia cristã. Uhum. Quer dizer, nós temos de um lado uma democracia cristã e do outro lado nós temos então um comunismo que foi aquele que lutou a favor de Hitler, derrubando o fascismo, no entanto, implantando outro governo totalitário, que é o comunismo, como aconteceu com a Polônia, como aconteceu com a Tchecoslováquia e outros países do leste europeu, sem falar na Alemanha, que era da América, quer dizer, da Europa Central.
1: Sim. E na sua opinião, professor, o que vai ser determinante para essa longevidade da democracia cristã no poder na Itália? Está mais relacionado a esse contexto internacional ou o partido soube, de certa forma, já que o partido que criou as próprias engrenagens pós-fascismo, ele soube ali, de certa forma, se manter ali nessa política interna italiana?
2: Sim, ele criou uma estrutura assim interna, partidária, que, vamos dizer, procurava defender desde o eleitorado até o secretário, o ministro, até o primeiro ministro, era toda uma engrenagem. Quer dizer, nós temos primeiro o político local, esse político local fazia política juntamente com o político regional que lhe dava apoio, mas ele também prestava apoio, e o político nacional que recebia apoio e dava apoio ao regional. Quer dizer, havia uma grande engrenagem que dessa engrenagem não podia sair, tinha que pertencer à democracia cristã dentro de toda essa estrutura, quase que eu diria, quase que uma estrutura partidária que era a estrutura partidária comunista, dentro do Partido Comunista. A democracia cristã era também assim. No entanto, não era da mesma maneira, porque na democracia cristã não havia um totalitarismo. Se deixava liberdade de expressão, de querer pertencer ou não pertencer, defender ou não os valores cristãos, enquanto que no comunismo era o contrário. Nós tínhamos ou tu pertencia ou tu não pertencia, não podia discordar daquilo que a estrutura, a engrenagem, né, praticava, determinava que fosse assim.
1: Professor Selvino Antônio Malfatti, quero muito agradecer a sua participação aqui no Virada de História. Muito obrigado aí pelo senhor partilhar suas reflexões, seus conhecimentos sobre o tema, e portas abertas para o senhor retornar em outra oportunidade. Muito obrigado e um abraço.
2: Muito obrigado, senhor Pedro. Muito obrigado.
1: Um grande abraço. Tchau, tchau.
2: Tchau, tchau.
1: Pessoal, as entrevistas já acabaram, mas esse episódio ainda não. Tem mais uma virada de história ainda pra gente fazer e eu vou contar mais um caso aí pra vocês. É logo depois da vinheta.
3: Vamos voltar no tempo com o quadro Aconteceu na História.
1: Aconteceu na história que a Constituição Italiana foi assinada e promulgada em 27 de dezembro de 1947, entrando em vigor no dia 1º de janeiro do ano seguinte. A eleição da Constituinte teve forte participação, contando aí 89% dos eleitores, se destacando os democratas cristãos, com 35,2% dos votos, seguidos pelo Partido Socialista, com 20,7%, e, por fim, o Partido Comunista, com 18,9%. Então, bem próximas aí às três correntes. A nova Constituição substituiu o Statuto Albertino de 1848, que era a lei fundamental anterior, mas que perdeu o valor prático durante a ditadura fascista de Mussolini. A Constituição Italiana de 1948 é conhecida por ser democrática, antifascista e focada nos direitos sociais. Ela é dividida em princípios fundamentais, artigos 1 a 12, e duas grandes partes: direitos, deveres dos cidadãos e a organização do Estado. E eu vou trazer aqui alguns pontos principais para vocês. A soberania popular, que define a Itália como uma república democrática fundada no trabalho, os direitos humanos invioláveis, direitos do indivíduo, a igualdade formal e material perante a lei, o direito ao trabalho, o repúdio à guerra e aí na parte de organização, o parlamentarismo, o papel do chefe de Estado, que é o presidente da República, a autonomia regional, um poder judiciário independente e a Corte Constitucional, que é o órgão supremo criado para julgar a constitucionalidade das leis. Por fim, na parte de direitos e relações econômicas, o respeito mútuo com o Vaticano na relação com a Igreja, a função social da propriedade e a proteção à saúde. A saúde é definida como um direito fundamental do indivíduo e interesse da coletividade. E a Assembleia Constituinte foi composta, então, por representantes de diferentes partidos políticos que acabaram redigindo a nova Constituição. E o texto foi aprovado quase de maioria absoluta. 453 votos a favor e 62 contra. Pessoal, espero que tenham curtido esse episódio. 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Aquele abraço, pessoal. Fui!
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6: Muito boa tarde, sejam todos muito bem-vindos. 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
7: Muito boa tarde. Hoje, quarta-feira, 27 de maio, as principais notícias do Brasil e do mundo estão aqui. Começa agora o programa Entretanto, porque toda notícia tem outro lado. Esta é uma produção da agência de notícias russa Sputnik. Eu sou Isabela Veiga.
6: E eu, Leonardo Macaxeiro. A gente chama agora o nosso analista geopolítico, Rafael Machado. Rafa, muito boa tarde para você.
8: Boa tarde, Leonardo, Isabela, toda a galera da rádio, nosso público. É isso aí, mais um dia em que estaremos aqui comentando sobre tudo o que acontece no Brasil e no mundo.
6: Boa tarde para você, Rafa, e daqui a pouco a gente conversa com Paulo Souza, que é cientista político, professor de pós-graduação da Fundação Escola de Sociologia e Política de São Paulo, pesquisador e coordenador de parcerias do Instituto Democracia em Xeque.
7: Muito boa tarde, Rafa. Bom, vamos então às principais notícias de hoje. Após 3 meses, Irã desafia estratégia militar de Trump. PL espera que Cláudio Castro desista da corrida ao Senado.
6: Alcolumbre envia à CCJ a proposta da oposição alternativa ao fim da escala 6x1. E tem também as atualizações do trânsito aqui no Rio de Janeiro. Tem previsão do tempo, economia. Fica com a gente porque começa agora o programa Entretanto.
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7: A Guarda Revolucionária iraniana afirmou hoje que lançou um ataque contra a base aérea dos Estados Unidos, de onde horas antes teve origem um ataque ao sul do Irã, nas proximidades de Bandar Abbas, a principal cidade portuária próxima ao Estreito de Hormuz. Esses novos ataques ocorrem em meio às difíceis negociações entre ambos os países para pôr um fim à guerra, que foi iniciada pelos Estados Unidos e por Israel, com ataques a Teerã e outras cidades iranianas há exatos 3 meses, em 28 de fevereiro deste ano. Naquele dia, o ministro da Defesa israelense, Israel Katz, descreveu as operações como sendo preventivas e realizadas para eliminar ameaças ao Estado de Israel. Logo em seguida, o presidente dos Estados Unidos, Donald Trump, confirmou a participação ao afirmar em um vídeo publicado nas redes sociais que os Estados Unidos iniciaram grandes operações de combate no Irã, palavras de Trump. Ele alegou que o Irã continuava desenvolvendo seu programa nuclear e planejava construir mísseis capazes de atingir os Estados Unidos. E é com este assunto, os 3 meses da guerra, que a gente começa o Entretanto de hoje.
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6: No dia seguinte da ofensiva, Trump dizia que o conflito seria de curta duração e que o Irã estava disposto a negociar. Pouco mais de uma semana depois, Trump informou, em declarações à emissora americana CBS, que a guerra estava praticamente encerrada. O presidente daria declarações semelhantes nas semanas seguintes, mas dentro da base republicana nos Estados Unidos, muitos estavam insatisfeitos. Trump, afinal, concorrerá à presidência criticando as guerras eternas e parecia agora estar ele mesmo iniciando uma. Pesquisas de opinião mostraram que a maioria dos americanos era contra o conflito e que apenas alguns poucos percebiam o Irã como uma grande ameaça aos Estados Unidos. Atacado, o Irã reagiu como estrategistas militares em Washington previam, atacando bases americanas em países aliados dos Estados Unidos do outro lado do Golfo Pérsico e fechando o Estreito de Hormuz. Globalmente, os preços do petróleo dispararam e o regime em Teherã mantém, desde então, a economia mundial sob tensão. O presidente dos Estados Unidos, aparentemente, foi pego de surpresa por essa evolução dos fatos.
9: Pois é, Léo, essa pressão sobre os preços dos combustíveis, que foi resultante do bloqueio do Estreito de Hormuz, piorou ainda mais a opinião dos americanos sobre a guerra. Internamente, o conflito se tornou um veneno para a popularidade do presidente Trump, que tentará manter a sua maioria parlamentar nas eleições de novembro. A guerra foi acompanhada por Trump com inúmeras postagens na sua rede social Truth Social. Às vezes, ele ameaçava com a morte de uma civilização inteira, outras prometia uma paz rápida e outras também exigia uma rendição incondicional dos iranianos. No dia 8 de abril, Trump anunciou um cessar-fogo, constantemente desrespeitado por ambos os lados. O chanceler federal alemão, Friedrich Merz, ele resumiu a situação ao afirmar que não vê uma saída estratégica para os americanos, segundo ele, abre aspas, sobretudo porque os iranianos estão claramente negociando de forma muito habilidosa ou muito habilidosamente não negociando. Rafa, já te trazendo, pegando o gancho dessa fala que eu achei genial, assim, cirúrgica, né, do chanceler alemão, porque depois de todo esse resumo que a gente fez desses 3 meses que foram para lá de palpitantes, né, mas enfim, a gente tentou buscar aqui os pontos mais importantes desse conflito, mas o que a gente tem em termos de resposta do Irã está muito contida nessa frase, né? Os iranianos estão claramente negociando de forma muito habilidosa ou muito habilidosamente não negociando. O que isso diz a respeito de Irã e Estados Unidos e Israel?
8: Bem, esse foi um excelente resumo dos principais fatos envolvendo esse conflito. E o que dá para dizer a partir da posição e do momento no qual nos encontramos em relação a esses 3 países? Bem, primeiro em relação aos Estados Unidos, a gente pode dizer que o conflito tal como ele veio se desenvolvendo mostrou que os Estados Unidos não são mais aquela potência militarmente incontestável que eles certamente eram, por exemplo, nos anos 90 e no início do novo milênio, e que eles ainda acreditavam ser. Tudo indicava que existia ali a pretensão de repetir aquilo que havia sido feito, por exemplo, contra o Iraque, né? Uma operação, entre aspas, devastadora, envolvendo aí aviões, mísseis, navios, com o objetivo de destruir as principais bases, os principais sistemas de defesa e assim por diante, e aí levar rapidamente a um colapso do governo. Não foi isso que aconteceu. Então, a primeira coisa que a gente pode dizer é que outros países observaram esse resultado do conflito, dessa primeira fase do conflito, e tomaram nota, né? Claramente, os Estados Unidos deixaram a desejar, e quando a gente tem o fato de que Países como a própria China, que obviamente querem recuperar Taiwan pacificamente, mas são desafiadas pelos Estados Unidos praticamente no seu próprio quintal, isso acaba saindo em proveito da China. Não apenas pelo fato de que a China passa a perceber que militarmente os Estados Unidos não são tão perigosos assim, não são tão poderosos assim, bem como acaba forçando os próprios Estados Unidos a falar menos grosso com a China e também, evidentemente, com outras potências como a própria Rússia também. Bem, além disso, a gente viu que, apesar do Trump ter chegado ao poder com uma determinada plataforma, enquanto líder carismático, porque ele não vem de dentro das fileiras do Partido Republicano, e ele certamente só é do Partido Republicano porque lá ou você é democrata ou é republicano. Você até tem outros partidos, mas são todos eles micropartidos. Para ser eleito, você tem que estar num desses dois. Mas ele não vem do Partido Republicano, ele não é um quadro histórico do Partido Republicano, como tem sido a maioria dos outros candidatos à presidência pelo Partido Republicano, né? O John McCain, o George Bush e uma série de outras figuras que já foram presidentes ou foram candidatos à presidência. Não é o caso do Donald Trump, ele vem de fora, ele vem ali como um líder de um movimento popular, de um movimento carismático, e apesar disso ser aquilo que levou ele ao poder, aparentemente o Estado de Israel acaba conseguindo se sobrepor ao interesse do próprio eleitorado do Donald Trump quando a questão aí são os assuntos do Oriente Médio, porque essa claramente foi uma guerra iniciada pelos Estados Unidos a pedido do Estado de Israel, quando isso não estava nos interesses dos Estados Unidos, e o Donald Trump obedeceu, o Donald Trump acatou essa pressão israelense. E isso não é teoria da conspiração, porque foi admitido pelo próprio Rubio e também pelo Pete Hegseth, que eles entraram com base num pedido do Estado de Israel, que eles não poderiam deixar Israel sozinha contra o Irã, e agiram com base nas informações fornecidas pelo Estado de Israel. Então isso é uma informação muito importante também, é uma conclusão muito importante, porque existia aquela dúvida sobre se o Trump era ou não era independente ou autônomo em relação ao Estado de Israel e assim por diante. Isso aí penso eu que terminou essa questão, finalizou essa questão. Bem, claramente também os processos decisórios nos Estados Unidos são defeituosos, porque eles não fizeram a correta avaliação de forças do Irã, agiram acreditando que terminaria um conflito em 1, 2, 3 dias, não foi isso que aconteceu, e não apenas não foi isso que aconteceu, como o Irã acabou derrotando os Estados Unidos nesse conflito. Então, claramente, existe um problema aí nesse âmbito da inteligência, no âmbito do debate, da discussão, e de fato a gente às vezes ouve falar que o Trump ele não lida muito bem com discordâncias, né? Tem havido atritos com o Pentágono, tem havido atritos ali com os setores de inteligência dos Estados Unidos, pelo menos algumas partes desses setores, o que significa também que você tem aí uma fragilidade importante no topo da pirâmide do poder dos Estados Unidos. Em relação ao Estado de Israel, o que esse conflito demonstrou é que Israel não é mais capaz de enfrentar o Irã sozinho. No ano passado houve um conflito, a chamada Guerra dos 12 Dias, e em determinado ponto o Estado de Israel solicitou a ajuda dos Estados Unidos. Por quê? Porque não conseguia mais lidar, enfrentar o Irã. Se tinha um problema ali em que o Irã dispunha de uma grande quantidade de mísseis e drones, e esses mísseis e drones eram utilizados para poder saturar as defesas israelenses. Então a munição do Iron Dome, né, o Domo de Ferro, o Funda de Davi e outros sistemas antiaéreos do Estado de Israel estavam acabando. Então Israel não estava mais conseguindo lidar sozinho com o Irã, precisou da ajuda dos Estados Unidos. Agora, de novo, né, Israel acabou tendo até um papel relativamente menor, secundário, nesse conflito dessa vez. A população israelense sofreu bastante, passou aí mais de um mês dentro de bunker. A destruição causada à infraestrutura israelense foi significativa, e olha que não havia havido reconstrução em relação aos danos do ano passado. Então, ficou demonstrado também que, excetuando pela posse de armas nucleares, o Estado de Israel é bem mais fraco do que o Irã, e certamente teria muitas dificuldades para conseguir se impor como uma potência regional. Agora, em relação ao Irã, uma série de coisas ficaram claras. Uma delas é que o sistema, ele é mais resiliente do que muitas pessoas acreditavam. O sistema conta com o apoio popular, ao contrário do que muita gente acreditava. Não houve, por exemplo, né, nenhuma tentativa de se aproveitar dos bombardeios, do ataque, para poder, por exemplo, tentar dar um golpe, tentar tomar o poder numa revolução colorida. Nada disso aconteceu, ao contrário, até pessoas que talvez não gostem muito do governo passaram a apoiar o governo contra os Estados Unidos e Israel. Então tem essa questão da resiliência do governo, a questão do apoio popular. O Irã demonstrou que possui uma estrutura de governo que é refinada, ao contrário do que o Ocidente entende como sendo são bárbaros, são selvagens, eles estão atrasados, enfim, vivem em tendas no deserto e por aí vai. Não é nada disso, ficou muito bem demonstrado que o sistema iraniano, ele é complexo, ele tem redundâncias, eles se prepararam para esse conflito. Eles investiram corretamente em duas armas em relação às quais os Estados Unidos aparentemente não tinham muitas defesas, os mísseis e os drones. Isso é uma lição importante, inclusive, para outras forças armadas, né? Se o Brasil, por exemplo, e de vez em quando se fala nisso, né? Se o Brasil estiver querendo aperfeiçoar as suas capacidades militares, certamente ele deve olhar para esse conflito no Irã, bem como, obviamente, para a operação militar especial, porque em ambos casos a gente vê a importância dos drones, né? Um enxame de drones, por exemplo, consegue saturar um sistema caríssimo de defesa antiaérea. Você lança, às vezes, por exemplo, um drone contra um alvo sensível, e esse drone pode ter custado apenas, entre aspas, mas no âmbito do orçamento militar é apenas, $10,000. E o míssil disparado para poder derrubar ou destruir esse drone pode custar $100,000 ou até mesmo $1,000,000. Então são contas que não fecham, então o mundo vai ter que se adaptar a isso, e lições precisam ser aprendidas, e o Brasil também deveria aprender com essa importância dos drones, transformar os drones em uma parte fundamental das Forças Armadas, e a mesma coisa em relação também a mísseis balísticos, mísseis hipersônicos. Fica muito claro também que é bem possível que o Irã esteja ganhando tempo, né? A gente sabe também que os Estados Unidos estavam ganhando tempo para poder repor seus estoques de mísseis, mas o Irã certamente também está aproveitando esse tempo para poder recompor as suas forças. Todas as notícias dizem que, por exemplo, determinadas instalações que haviam ficado soterradas por conta de bombardeios já voltaram a atuar, determinadas bases subterrâneas, os lançadores de mísseis já foram, né, já houve uma recomposição na quantidade de lançadores de mísseis. E, enfim, o Irã está preparado hoje para uma possível nova rodada nesse conflito, que é algo bastante plausível, porque não parece haver consenso quanto aos pontos ali sensíveis nas negociações.
10: Perfeito, Rafa. Obrigado pela análise e pela resposta sobre esse caso. Bom, Rafa, a gente trouxe até, a gente fez uma espécie de linha do tempo sobre essa guerra, e a gente fala bem no início de que o Trump falava em horas, dias, enfim, e nós completamos, como a Isa bem falou, 90 dias, de um conflito que parece sem solução, né? Ao que tudo indica, os Estados Unidos tenta criar uma narrativa de que as negociações estão chegando ao fim, enquanto o Irã avisa que não. Nessa história, Rafa, você enxerga esse conflito se prolongando por muito mais tempo e você enxerga a possibilidade de o Estreito de Hormuz, de alguma forma, criar de fato uma crise econômica global?
11: Bem, em alguma medida a gente vê até os Estados Unidos sendo forçados a se acomodar a determinadas posições iranianas. Então vai chegar um momento em que o atual fluxo de passagem pelo Estreito de Hormuz, que existe, mas é muito pequeno, não vai dar conta, não vai dar vazão à demanda por petróleo. Isso é verdade especialmente ali para a região da Ásia, né, que me parece que é a região mais dependente em relação a importações de petróleo, geralmente, que passam pelo Estreito de Hormuz, não só do Irã, mas também dos outros países ali da região. Os próprios países da região estão passando por dificuldades econômicas significativas. Me parece que estão tentando se readaptar, né? Então a maior parte das exportações de petróleo da Arábia Saudita passavam ali pelo Estreito de Hormuz, mas agora eles estão redirecionando para outra costa, né? Ali, dando ali no Mar Vermelho. Então eles estão agora tentando exportar por ali. Me parece que, pelo menos é plausível, que os outros países da região que usam o Estreito de Hormuz estão tentando redirecionar as suas exportações para em outras direções, né? Claro que tudo isso vai tornar os fluxos, vai manter os fluxos baixos e tornar esse petróleo caro também, que é um processo que a gente tem visto. Bem, vai chegar um ponto em que vai haver ali uma situação de inflexão, porque ou se normaliza a situação ou realmente a gente vai estar diante de uma crise global ainda mais séria, ainda mais profunda. E aí, do outro lado, existe essa subserviência dos Estados Unidos em relação ao Estado de Israel, que vai continuar pressionando, independentemente da situação da economia mundial. Não dá para ter certeza onde que a balança vai pesar. Em primeiro lugar, o Irã parece que está conseguindo lidar com até mesmo o bloqueio dos Estados Unidos. Passa por certas dificuldades, claramente tem uma diminuição nos seus rendimentos, né? A sua economia sai prejudicada, porém daquilo que consegue vender tem conseguido ter ali algum grau de, enfim, consegue movimentar a economia mesmo na situação atual, porque passam de fato alguns navios iranianos que conseguem furar esse bloqueio dos Estados Unidos e alguns países, alguns navios de outros países conseguem passar também, né? Navios chineses, navios russos, navios de outros países, até mesmo da Espanha, pelo fato da Espanha ter negado o uso de bases no seu território pelos Estados Unidos e assim por diante. Então existe algum fluxo, o Irã consegue tirar daí algum dinheiro, mas teve uma diminuição realmente na sua atividade econômica. Porém, parece que o Irã consegue segurar a situação atual por mais vários meses. Me parece que pelo menos uns 6 meses. Só que uns 6 meses, eu não sei se os países mais dependentes em relação a essas importações conseguem segurar. E nem mesmo os Estados Unidos, penso eu, conseguiria suprir a essa demanda. Até porque as reservas estratégicas de petróleo que os Estados Unidos dispõem estão diminuindo, né? Então já houve uma diminuição recente por conta da situação atual. E se continuar assim, vai haver uma maior diminuição. E aí os Estados Unidos vão ficar com uma margem muito frágil em relação à sua segurança energética. Não dá para adivinhar em qual direção essa balança aí vai pesar, porque a pressão de Israel em cima dos Estados Unidos é muito grande também. E considerando que a situação é tal que os Estados Unidos podem realmente acabar se prejudicando significativamente na esfera econômica, aí realmente dá o que pensar em relação a como que Israel consegue impor a sua vontade aos Estados Unidos. É por conta de algum tipo de chantagem? Existe ali algo do Trump que os israelenses têm, né, em termos de informação que está sendo usada contra o Trump, né? Tudo aquilo que se falava sobre o caso Epstein ia nessa direção, de que Epstein era um agente do Mossad, ele havia coletado material comprometedor de várias pessoas, entre elas o Donald Trump, e aí agora Israel teria posse desse tipo de material e estaria usando para poder pressionar e chantagear o Donald Trump. Então pode ser isso, mas é claro que nem todo mundo vai aceitar esse tipo de postura do Donald Trump, até porque não é da conta de ninguém se o Donald Trump tem ou não tem esqueletos no armário. Tanto as pessoas nos Estados Unidos quanto em países aliados dos Estados Unidos, elas querem a normalização da situação que estava normalizada na medida do possível até que os Estados Unidos atacaram o Irã. Então, por exemplo, a gente já viu até alguns meses atrás, o Japão, que é um aliado importante dos Estados Unidos, fechou um acordo com o Irã para tentar conseguir ali liberação de

0: sei lá, milhões de barris por dia de uma hora para outra, até porque vários países ali tiveram que fechar as suas refinarias, fechar os seus poços de petróleo, e só a reativação dessa infraestrutura é coisa que leva vários dias, né? Você tem que limpar, tem que fazer ali a manutenção, já que, por exemplo, se ficar meses tudo aquilo ali parado, você tem que fazer toda uma checagem antes de voltar, tem que voltar aos poucos e assim por diante. E aí, de fato, se prevê que mesmo após uma abertura, levaria ali pelo menos alguns meses até uma normalização. Então, realmente, a gente está diante de um horizonte que pode ser difícil. Por um lado, no caso do Brasil, por um lado, é bom que o Brasil tenha algo como a Petrobras, porém, a estrutura da Petrobras, tal como ela está hoje, após ali 30 anos de pequenas mudanças em desfavor da Petrobras, começando ali décadas atrás pela perda do monopólio, chegando até recentemente no governo Bolsonaro com a venda, né, dos postos de gasolina, o desmonte de várias subsidiárias, tudo isso acaba enfraquecendo a Petrobras, e é por isso que pode haver algum reflexo no Brasil, mesmo que não vá ser um impacto tão grande quanto, por exemplo, na Austrália, que é muito dependente, Japão, Tailândia, Filipinas e vários desses países ali da região do Pacífico.
1: Fala pessoal, o episódio de hoje do Jabuticaba Sem Caroço aborda sobre o garimpo ilegal nas terras indígenas e as políticas de desintrusão do governo federal nos últimos anos. Segundo o estudo do Instituto Mãe Crioula, em parceria com a Universidade do Estado do Pará, as ações de desintrusão realizadas na terra indígena Munduruku, no sudoeste do estado, desde 2023, reduziram o garimpo ilegal e trouxeram impactos positivos, mas as ações não foram capazes de eliminar totalmente a atividade, que passou por um processo de reorganização territorial e logística.
2: Quem conversa com a gente sobre isso é o Ayala Couto, ele que é geógrafo, bacharel em Direito, pesquisador da Universidade do Estado do Pará e diretor-presidente do Instituto Mãe Crioula. E também a gente bate um papo com a indígena e ativista Maria Leusa Munduruku.
1: Então não perca, temos um encontro marcado e esperamos vocês aqui na programação da Rádio Sputnik Metropolitana.
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6: 4:28, lembrando a você, amigo ouvinte, que você pode participar da nossa programação através do nosso WhatsApp, que é o 21 980650066. Vou repetir, 21 980650066. Você pode enviar sua sugestão de reportagem, enviar perguntas aos nossos especialistas, sugestão de tema também para os nossos programas, enfim, você fica à vontade para participar da nossa programação aqui na Rádio Sputnik na Metropolitana. Bom, o julgamento do caso Henri Borel chega ao quarto dia no Tribunal do Júri do Rio, com a expectativa pela continuidade dos depoimentos e possíveis desdobramentos na reta decisiva do processo que apura a morte do menino. O nosso repórter Vinícius Fernandes está ao vivo, direto do local do julgamento, tem mais informações pra gente. Vinícius, boa tarde pra você.
7: Boa tarde, Léo. Boa tarde a todos que acompanham. Entretanto, esse quarto dia do julgamento do caso Henri, então marcado por relatos de violência atribuídos ao ex-vereador Jairinho, e por uma confusão também dentro do plenário do segundo tribunal de júri no centro aqui da capital fluminense. Filhos de ex-namoradas afirmaram ter sofrido agressões, enquanto uma ex-companheira relatou ter sido dopada e estuprada por ele. Jairinho e Monique Medeiros respondem por esse homicídio qualificado, tortura e outros crimes relacionados à morte do menino Henri Borel em março de 2021. A primeira testemunha ouvida nesta quinta-feira foi a

0: Elaine de Oliveira, Duarte Pereira, de 18 anos, filha da Natasha de Oliveira Machado, ex-namorada de Jairinho. A jovem reafirmou denúncias feitas anteriormente e disse que sofreu agressões físicas quando tinha entre 3 e 6 anos de idade. Segundo Kailane, Jairinho dava socos em sua cabeça, apertava seus braços com força e chegou a afundá-la em uma piscina até que ela tocasse o fundo. A jovem afirmou ainda que o ex-vereador torceu seu braço. Na ocasião, ela mandou que ela dissesse ter sido machucada durante uma aula de jiu-jitsu. Ela também contou que Jairinho também pedia que ela escondesse as agressões da mãe. Kailane relatou que decidiu contar o que viveu depois de ver uma criança sendo agredida pelos pais. Segundo ela, começou a chorar, revelou os episódios para a avó e no dia seguinte para a mãe. Durante o depoimento, a jovem também afirmou que se sentiu culpada pela morte de Henri e declarou que acreditaria que se tivesse denunciado antes, talvez o caso não tivesse chegado a esse fim. Ela também contou que Jairinho dizia em sua presença atrapalhava a vida da mãe, afirmava que tudo seria melhor se a mãe não tivesse filhos. Na sequência, Natasha também confirmou os relatos da filha e disse que não denunciou as agressões por medo de influência política da família de Jairinho em Bangu. Segundo ela, ela acreditava que uma denúncia não teria resultado. A Natasha afirmou ainda que passou a ser perseguida após o fim do relacionamento. Ela relatou que Jairinho costumava aparecer escondido perto da casa e que na ocasião chegou até a rasgar as suas roupas. A mãe de Kailane também disse acreditar que o ex-vereador foi responsável pelo vazamento de uma foto íntima dela pelas ruas do bairro de Bangu, na zona oeste da cidade. Segundo Natasha, a imagem vinha acompanhada de mensagens com seu nome, endereços e referências ao relacionamento com o Jairinho. Agora, na parte da tarde, a ex-namorada Débora Melo Saraiva continua prestando depoimento. Ela afirmou que Jairinho agrediu o filho dela. Segundo a testemunha, a criança contou que o ex-vereador pisou em sua barriga e chegou a rir da situação. Débora também relatou ter sido dopada e estuprada por Jairinho. Ela afirmou, na ocasião, ter sentido dores e o ex-vereador admitiu o abuso em tom de deboche. No depoimento, ela também conta que o filho tentou acordá-la durante o episódio, mas ela não conseguiu porque ela não conseguia responder a interação com esse filho. Débora também afirmou que sofreu diversas agressões físicas ao longo do relacionamento, contou que teve um dedo do pé quebrado após um chute, foi arrastada pelo pescoço durante uma discussão e até recebeu mordidas na cabeça do então ex-vereador. Durante a sessão, aqui teve uma confusão agora há pouco, né? durante essa sessão, durante a oitiva da Débora, que uma mulher foi retirada do plenário após ser acusada de tentar ler as anotações dos jurados. A juíza Elizabeth Machado Louro advertiu a advogada, a Selma Elizabeth Blum, e afirmou que ela deixaria o local caso insistisse na atitude. Então, a Selma foi retirada ali do plenário, onde estava ali acompanhando o julgamento. Ela que negou ter feito qualquer tipo de anotação e afirmou ter sido humilhada. Eu lembro que as oitivas, né, os depoimentos continuam acontecendo nos próximos dias e ainda nesta quinta-feira a empregada doméstica Leila Rosângela deve prestar depoimento, pessoal.
1: Perfeito, Vinícius. Obrigado pelas informações. Bom, caso que de fato assusta a gente, né, Isa?
2: É, eu imagino o Vinícius aí ouvindo tanta, né, relatando aí pra gente o quanto ele deve estar, porque quarto dia, né, gente? Seguido de julgamento. E a gente aqui ouvindo e se, não digo se surpreendendo, porque nós já sabíamos, enfim, do potencial dos acusados, né? Mas ouvir sempre é muito cruel. Sem dúvida nenhuma. Bom, vamos seguir, né, Léo? Vamos de outro lado do mundo?
3: Olá, ouvintes do Entretanto da Rádio Metropolitana. Léo, Bela, espero que vocês estejam bem. Vamos trazer hoje o início de uma série aqui no Mundioca que vocês vão adorar. Vamos falar sobre a Ásia e seus diversos aspectos.
4: A gente vai começar falando como é que o eixo industrial se mudou para a Ásia. Apenas um spoiler, porque eu tenho certeza que vocês vão ouvir a série inteira, que vai durar várias semanas. Começou depois da Segunda Guerra Mundial com o Japão. Dito isso, a gente espera vocês.
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1: Rússia e Cazaquistão reforçaram nesta quinta-feira a parceria estratégica entre os dois países. Os presidentes Vladimir Putin e Kassym Jomart Tokayev assinaram uma declaração conjunta que estabelece as chamadas sete bases da amizade entre os povos russo e cazaque. O documento destaca pontos como a preservação da história comum e o compromisso com uma interpretação considerada objetiva dos fatos históricos. Também prevê esforços conjuntos para fortalecer a integração eurasiática e transformar a extensa fronteira entre os países em um espaço de cooperação e boa vizinhança. A declaração ainda reforça a parceria econômica entre Moscou e Astana, além da valorização da diversidade linguística e cultural como patrimônio compartilhado. Outro eixo do acordo envolve intercâmbios educacionais, cooperação esportiva e iniciativas voltadas à juventude.
2: Isso, os dois governos também defenderam uma visão conjunta de futuro para a região e ampliaram acordos na área energética. Entre os documentos assinados está um acordo de cooperação para a construção de uma usina nuclear no Cazaquistão, com previsão de financiamento por meio de crédito estatal de exportação concedido pela Rússia. Rafa, gostaria que você nos desse uma dimensão desse acordo, dessa parceria, o que, que isso de fato representa?
7: Bem, os laços entre Rússia e Cazaquistão são significativos, o que é inevitável, já que são países vizinhos, países que compartilham uma história longa, possuem fronteiras extensas, né, fronteiras compartilhadas extensas, especialmente após o início da Operação Militar Especial, em que a Rússia sofreu sanções pelo Ocidente. O comércio com o Cazaquistão e através do Cazaquistão se tornou muito importante, o que é bom para os dois países, e funciona da seguinte maneira: a Rússia vende um monte de coisas para o Cazaquistão e o Cazaquistão revende. E aí, dessa maneira, a Rússia consegue superar as sanções, o bloqueio econômico, e o Cazaquistão acaba ganhando também pelo fato de que uma parte do comércio mundial, né, uma maior parte do comércio mundial, então passa pelo seu território. E também para importações para a Rússia, o Cazaquistão acaba sendo bastante importante. Existem ali parcerias energéticas importantes, com gasodutos que passam pelo território do Cazaquistão. Então, quando você tem ali parcerias energéticas, projetos energéticos entre a Rússia e, por exemplo, o Irã, ou o Paquistão, ou a Índia, às vezes tem que passar pelo território do Cazaquistão, que é um país bastante grande. A maioria das pessoas talvez não saiba, mas é um dos maiores países do mundo. Então, essa importância é bastante grande. O país é parte também, junto de Belarus, da União Eurasiática, então existe ali um projeto de integração. A Rússia já ajudou o Cazaquistão a enfrentar uma tentativa de revolução colorida alguns anos atrás. E esse reforço de laços, ele vem nessa lógica da Rússia de buscar se proteger no seu entorno, né? Existe o projeto ocidental de cercar a Rússia, de pressionar nas fronteiras da Rússia. Para isso, se tenta fazer em vários países amigos da Rússia a mesma coisa que aconteceu na Ucrânia, né? Ou seja, uma revolução colorida. Tentaram várias vezes já fazer isso em Belarus, tentaram algumas vezes no Cazaquistão. A situação do Cáucaso, né, ali com Armênia, Azerbaijão e Geórgia, fica numa situação pendular de incerteza, porque volta e meia acontece uma revolução colorida, as parcerias e alianças acabam mudando. Então a Rússia busca reforçar esses laços exatamente para proteger ambos os países em relação a tentativas externas de intervenção. Nesse sentido vai, por exemplo, essas parcerias culturais, que são importantes também, eu tenho contatos que moram nessa região da Ásia Central, e eles falam, por exemplo, que o Ocidente tenta fazer muita propaganda nessa região, tenta entrar ali através principalmente da cultura, né, através das modas, do consumo, da música e de uma série de outros elementos da cultura ocidental, de modo que essa dimensão das parcerias culturais acaba sendo fundamental também para poder impedir que haja uma cooptação, especialmente da juventude, o que poderia, por exemplo, levar a essas tentativas de revolução colorida. Então, enfim, é uma parceria frutífera. O Tokayev, né, o presidente do Cazaquistão, ao mesmo tempo que ele mantém ali a soberania cazaque, ele também tem demonstrado apoio à Federação Russa em várias questões. E, então, é uma parceria bastante frutífera que tem muito a render para ambos os países.
2: Certo, Rafa, muito obrigada. Bom, agora são 4 horas e 41 minutos. A gente vai falar sobre noticiário nacional, porque temos agora um entrevistado, um convidado para participar com a gente. Então vamos de vinhetinha, na sequência eu apresento.
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2: Então, agora 4 horas 42 minutos, a gente tem o prazer de receber aqui no Entretanto Paulo Souza, cientista político, professor de pós-graduação da Fundação Escola de Sociologia e Política de São Paulo, além de pesquisador e coordenador de parcerias do Instituto Democracia em Xeque. Muito bem-vindo aqui ao Entretanto, Paulo, uma excelente tarde para você.
9: Boa tarde, Isa, Léo, Rafa, toda a audiência da Sputnik. É sempre um prazer participar do programa de vocês.
2: E é sempre uma honra tê-lo aqui com a gente. Bom, a gente vai começar falando o seguinte, Paulo, que o PCC, o partido é ótimo, né? A facção criminosa foi alvo, até porque também a gente não pode dizer que alguns partidos não são, né? Mas enfim, foi alvo de uma operação que investiga um esquema bilionário de lavagem de dinheiro e fraudes no setor de combustíveis. Segundo o Ministério Público de São Paulo e a Receita Federal, a facção utilizava fintechs, empresas de fachada e até pessoas em situação de vulnerabilidade social para ocultar recursos ilícitos e movimentar dinheiro do crime organizado. As investigações apontam que o grupo desviava nafta petroquímica, que é o produto mais barato que a gasolina, para adulterar os combustíveis vendidos em postos ligados ao esquema. O combustível irregular era distribuído por empresas que simulavam operações legais no mercado. De acordo com os investigadores, o esquema também contava com bancos paralelos e fintechs que movimentaram mais de 26 bilhões de reais entre 2022 e 2025.
1: Em um dos casos, uma das instituições recebeu mais de 1 bilhão de reais, isso em depósitos em espécie, considerado aí um forte indício de lavagem de dinheiro. A operação desta quinta-feira cumpriu dezenas de mandados em estados como São Paulo, aqui o Rio de Janeiro, Minas Gerais e Paraná. Essa ação reúne GAECO, Polícia Federal, Polícia Civil, Polícia Militar e também a Agência Nacional do Petróleo. Bom, Paulo Souza, queria chamá-lo para a gente começar a comentar aqui sobre os assuntos internacionais no Entretanto. Antes de mais nada, seja muito bem-vindo mais uma vez aqui ao nosso programa. A gente está falando que o PCC tem utilizado aí até pessoas em vulnerabilidade social em um esquema de combustíveis, enfim, né, de acordo aí com as autoridades, todos os indícios de lavagem de dinheiro. Hoje, Paulo, existe alguma maneira de o governo federal, enfim, junto com os governos estaduais, de alguma forma atuar para combater o PCC? Porque a gente está falando aqui de um esquema de mais de 26 bilhões de reais. De que forma os governos podem atuar, os governantes podem atuar para tentar combater essa facção?
9: Bom, Léo, eu não sou propriamente um especialista em segurança pública, né? Mas eu tenho alguns indícios muito importantes, né, sobre como pensar alguns caminhos de atuação para combater não só o PCC, mas as diversas facções criminosas, né, que incluem aí algumas facções como o PCC, mas também milícias, etc. Né. É muito alarmante a gente pensar, segundo pesquisas recentes, né, que cerca de 70 milhões da população brasileira, né, hoje vive sob alguma influência do crime organizado, né? Diretamente esses no território, né? E a gente vive por diversas outras influências. O que tem, né, de algo que está cada vez mais claro, principalmente por causa das diversas ações de Ministério Público, Receita Federal, Polícia Federal e no caso do PCC, é de que o processo, né, toda a logística de lavagem de dinheiro do PCC hoje já está num nível muito avançado, né? Gasolina, por exemplo, combustível, já é algo histórico, quase desde que o início ali da criação dessa facção, mas que nós temos nos últimos anos algo muito importante, né, que são essas fintechs, né, empresas aí que estão sendo utilizadas para lavagem de dinheiro, inclusive atuando no mercado financeiro e, né, se articulando com parte, né, com empresários do setor do mercado. Né? Nós já tivemos algumas operações que atacou, né, esse tipo de instituição, algumas delas aí já foram notificadas e até liquidadas, mas parece que a coisa é muito mais distribuída, principalmente dado essa vulnerabilidade na regulamentação, principalmente dessas fintechs que trabalham como bancos digitais, que não são propriamente bancos, só respeitam algumas regras, né, compartilhadas com os bancos tradicionais, tem uma certa facilidade, pouca necessidade de lastro e, na medida que conseguem alguns benefícios estratosféricos para investimentos, criam e dificultam ainda mais rastreamento do dinheiro nesse processo. Então não basta só apelar, né, para aquelas ações de sempre e que não entregam pouco ou quase nada, a não ser corpos empilhados como as que aconteceram aí no Rio de Janeiro, né, no final do ano passado. Né? Nós precisamos ter uma mudança mesmo de perspectiva de se atacar, né, grupos muito poderosos que não estão necessariamente armados, né, na entrada das biqueiras, ou trabalhando, né, cuidando de algum desses comércios de lavagem de dinheiro que cada vez mais se multiplicam por todo lugar, mas sim por esses grandes operadores que estão, muitos deles, ligados ao mercado financeiro.
2: Certo, muito obrigada pela sua análise, Paulo, muito realmente cirúrgica. E trago também o nosso Rafael Machado para a gente poder repercutir essa notícia, que é ao mesmo tempo alarmante, ao mesmo tempo triste, porque envolve também pessoas em situação de vulnerabilidade social, que, claro, são pessoas que estão, o próprio nome já diz, né? Estão mais vulneráveis. E aí a gente percebe, né, o quanto, de fato, os tentáculos do crime organizado, eles se estendem e o quanto realmente fazendo um paralelo pobre, mas de certa forma importante, as ideias lá atrás, né, do CIEPES, por exemplo, que era de oferecer aquela questão para a criança não ficar na rua, para a criança ter uma alimentação ao menos de qualidade ali no período em que estivesse estudando, um projeto que ficou abandonado e que foi elaborado pelo Leonel Brizola, o quanto isso num paralelo assim muito rápido, muito pálido, mas o quanto também passa pelo lado social, o combate da segurança pública, porque quando se fala em pautas sociais, a tendência, pelo menos o que eu observo, é que elas têm um peso menor em relação a pautas como segurança, que é fundamental e é tema de discussão em toda eleição, lembrando que daqui a alguns meses teremos uma eleição aí. Mas tudo está muito interligado, não tem como a gente falar de uma sem de alguma forma citar outra. Então, gostaria, Rafa, de ouvir a sua análise sobre essa questão.
7: Bem, a primeira coisa que chama a atenção, especificamente em relação ao PCC, é o quanto essa organização cada vez mais se parece a uma máfia, né? Ou seja, uma estrutura formal, complexa, profissional, empresarial, com ramificações na política, no judiciário, no mundo das finanças. É algo muito mais complexo do que simplesmente uma clássica organização de narcotráfico. Na verdade, quanto mais uma organização criminosa se complexifica, menos importante vai ficando propriamente a venda de drogas, né? No Brasil você tem o PCC nesse estágio, outras organizações não. Quando você olha, por exemplo, mais para o Rio de Janeiro, né, ou para o Nordeste, em que você tem ali Comando Vermelho, TCP, ainda existe, né, o ADA, e você tem aí as sucursais ou subsidiárias dessas facções no Nordeste, no Norte, aí são organizações que estão num estágio inferior, por assim dizer, de complexidade. E aí são organizações que derivam o seu poder e, inclusive, a sua renda do controle territorial. E aí, nessas organizações, de um modo geral, o papel da droga em si acaba sendo maior do que, por exemplo, no PCC, né? Que tem braços em tantos lugares, a ponto da droga ser ali apenas uma fração daquilo com que ela trabalha, daquilo com que ela opera. Eu diria, inclusive, que se avançassem essas ideias aí de legalização de cassino, algo que tem sido muito defendido por alguns parlamentares, e até por gente do governo que defende isso para poder botar imposto, como se a única coisa que importasse no mundo fosse cobrar imposto, muito certamente eu apostaria um dedo que o PCC controlaria alguns cassinos, pelo menos. Tal como aconteceu historicamente com a máfia nos Estados Unidos, que controlava cassino, inclusive fora do país, em Cuba, né, na época do Fulgêncio Batista. Então isso é uma história clássica e não seria muito diferente no Brasil caso se legalizassem os cassinos. Então tem essa dimensão da complexidade, do fato de como o PCC opera como uma máfia, e na medida em que opera como uma máfia, o enfrentamento ao PCC tem que ser de espectro total. Né? Você tem que identificar onde atua o PCC, como atua o PCC, e atacar em todas as direções simultaneamente. Se existe ali a questão do controle de portos, por exemplo, para importação de precursores químicos para fabricação de drogas, é necessário aumentar a fiscalização dos portos. Se existe essa questão da lavagem do dinheiro, é necessário aumentar a fiscalização financeira, né? Aumentar o poder dos órgãos de controle financeiro, ou então aumentar ali a capacidade técnica da Polícia Federal de investigar nessa dimensão financeira. Se você tem, por exemplo, a infiltração no judiciário, é necessário encontrar uma maneira de descobrir como isso acontece, quem são essas pessoas. E também na polícia, a gente sabe que o PCC está na polícia em São Paulo, e aí é fundamental também ser capaz de averiguar isso, ou seja, aumentar o poder das próprias corregedorias para que elas consigam identificar esses elementos. Então, assim, não é algo que pode ser resolvido de uma maneira simples, né? Tem que ser um enfrentamento em espectro total. Por quê? Porque organizações criminosas, até pela sua parcial informalidade, né, pela ausência de uma certa oficialidade, elas são adaptáveis. né? Então, por exemplo, a maneira pela qual se conta, né, a história criminal da Colômbia, mataram o Pablo Escobar, acabou o narcotráfico na Colômbia. Não. Os cartéis colombianos se adaptaram, os chefões sumiram, né, foram se tornando empresários, latifundiários, etc. Começaram a terceirizar o dia a dia do crime para organizações menores e se tornaram um outro tipo de aparato. Por quê? Porque as organizações se adaptam, elas não desaparecem facilmente, a não ser que o enfrentamento se dê simultaneamente em todas as esferas. E aí é claro que existe uma dimensão social que é importante. Não me parece que dê, por exemplo, para reduzir o crime a pobreza, por exemplo. Não falta gente que está muito tranquilamente de bem com a vida e entra para o crime, bem como uma grande massa de brasileiros que come o pão que o diabo amassou, que sofre, que pega 4, 5 conduções, que ganha uma miséria, etc, etc, e vive uma vida extremamente regrada, né? Na verdade, a raiva que o pobre tem do criminoso, que é muito maior do que a da classe média, né, que na verdade geralmente não tem raiva nenhuma, tem aquela piedade, né, aquela compaixão, mas a raiva que o pobre tem do bandido se dá exatamente porque ele sabe aquilo que ele passa, né? E ele sabe que o criminoso, independentemente da história dele, em primeiro lugar afeta primariamente os pobres, né? Porque geralmente o bandido rouba ali nessas regiões que são menos policiadas, mas também é alguém que poderia estar trabalhando e não está trabalhando, poderia estar trabalhando e ganhando pouco, mas estaria vivendo uma vida digna, uma vida honrada, uma vida de princípios e valores. Então tem essa dimensão social que é fundamental, e aí essa dimensão social você resolve basicamente, não tem outro caminho além do desenvolvimento nacional, da industrialização do país, da criação de postos de trabalho dignos, da qualificação profissional da população, até mesmo da mudança de chave mental em relação a como as coisas têm sido feitas hoje mesmo, em que se acredita que a solução para tudo é ou criar, facilitar crédito para ajudar banqueiro, ou então criar benefício social para as pessoas, uma parte delas, poderem viver sem precisar necessariamente trabalhar. Não, você tem que mudar a chave mental, inclusive, da população, para mostrar que vale a pena trabalhar. E para que vale a pena trabalhar, o salário tem que ser decente, tem que haver possibilidade de ascensão profissional e social, que é algo que o cidadão não vê hoje, o jovem não vê hoje isso, né? Você vai ter um monte de gente tentando encontrar meios de viver sem trabalhar de verdade. Basicamente porque a pessoa vai olhar assim e não enxerga a possibilidade de um maior aproveitamento, de um maior desenvolvimento. Então são coisas bastante complexas, bastante amplas, que precisam ser abordadas pelo Estado em conjunto com a sociedade. E claro, se você consegue fazer tanto enfrentamento à organização criminosa, bem como dar essa... fazer uma abordagem social, tem também a questão até psicológica, a questão da ajuda às pessoas que precisam também de uma ajuda, porque quando a gente fala em vulnerabilidade social, você tem muitas pessoas hoje nas ruas que são facilmente instrumentalizáveis pelo crime organizado, né? Pessoas que caíram no mundo das drogas, ficam numa situação periclitante a nível pessoal. E isso é clássico. Já ouvi muito falar, por exemplo, de que como é que o agiota de bairro, ele bota pressão nas pessoas que estão devendo. Ele dá R$50 na mão de um viciado, né, um cracudo, para ele ficar rondando ali a porta da pessoa, para a pessoa ficar intimidada, achando que é alguém que trabalha pro agiota. Não, é um cara que ele botou o dinheiro na mão para ficar cercando. É assim que funciona a agiotagem de bairro. Então você tem pessoas perambulando pela cidade, e quando você passa, por exemplo, pelo centro do Rio de Janeiro ou centro de São Paulo no final de semana, é uma situação horripilante, estilo apocalipse zumbi praticamente, da ausência total de polícia e assim por diante. Por um lado você tem toda uma militância que é contra a institucionalização das pessoas. né, acredita ali em outros meios, sabe-se lá quais, que, de abordar, que não funcionam, porque a gente vê esse problema há sabe-se lá quanto tempo, e essas pessoas ficam aí não apenas se suicidando aos poucos, né, porque é isso que a droga faz, mas também muitas vezes sendo cooptadas por organizações criminosas. Então, assim, na verdade, no Brasil, eu acho que está tudo errado. Não tem nada que esteja sendo feito corretamente ou direito, pelo menos no âmbito da política interna. Isso já há décadas, não é algo de agora.
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1: 5:01, a cúpula do PL aguarda para as próximas horas o anúncio oficial do ex-governador do Rio, Cláudio Castro, formalizando a desistência dele da disputa ao Senado. Nos bastidores, Castro já sinalizou a aliados mais próximos que o desembarque da corrida eleitoral é inevitável e deve ser sacramentado até o fim desta semana. Para o comando do partido, a permanência de Castro se tornou politicamente insustentável após uma sequência de reveses jurídicos e policiais que ameaçavam implodir os palanques da legenda, tanto no plano regional quanto no nacional. O empurrão definitivo para a saída de Castro veio com a operação da Polícia Federal, deflagrada na última terça-feira. Foi a segunda ação de busca e apreensão contra o ex-governador em um intervalo de menos de 2 semanas. A primeira havia sido no dia 15 de maio, no âmbito do caso Refit. O cenário ficou ainda mais grave com a derrubada do sigilo judicial da investigação sobre os investimentos bilionários do Rio Previdência no Banco Master.
2: Os relatórios da PF apontam que a relação pessoal entre Castro e o banqueiro preso Daniel Vorcaro, do Master, foi o fator determinante para viabilizar as aplicações consideradas irregulares pelo Ministério Público, mesmo inelegível desde a sua condenação pelo Tribunal Superior Eleitoral em março. O governador insistia em manter a pré-candidatura. Com a vaga aberta, se for de fato o caso, o PL avalia que a indicação ao Senado deve ficar entre os deputados federais Carlos Jordi e Sóstenes Cavalcante. Portanto, eu vou trazer novamente o nosso convidado de hoje, Paulo Souza, porque, Paulo, muito já tem se falado, né? É uma história que está tendo um desdobramento incrível e, assim, com detalhes muito peculiares, pelo menos para a gente, réis mortais, né? Como, por exemplo, a gente estava até comentando mais cedo aqui entre a gente, a degustação de uísque, o bife de ouro que Vorcaro levou, né? Enfim, entre uma coisa, entre milhões de outros benefícios e, enfim, gastos suspeitos. E frente a tudo isso, ainda seria viável uma candidatura, ainda que ele possa depois recorrer, né? Porque se mantendo inelegível até o dia da votação, poderia se recorrer depois. Agora, e também, se de fato Cláudio Castro apresentar a desistência dele da corrida ao Senado, isso vai mexer com todo o tabuleiro eleitoral aqui no Rio de Janeiro, que é um eleitorado importante. Então, assim, essa peça ali no tabuleiro político, como é que a gente pode avaliar isso?
9: Bom, a parte, né, todas as implicações contra o Castro, né, que acho que vocês já, vocês e a audiência já estão exaustos de saber, né, tudo o que aconteceu. Nós temos alguém que, de fato, né, era um dos favoritos, né, uma das duas vagas para o Senado, apesar de todos os escândalos e casos de corrupção, e nós já sabemos, já estamos suficientemente letrados para saber que no Brasil a questão da corrupção ela serve muito mais para atacar os seus adversários do que propriamente para deixar de votar naqueles que se quer votar, né? Então, poderia ter, né, algum prejuízo para ele no primeiro momento, mas parecia isso, né? Parecia que poderia ser contornável. Agora já não parece mais, né? O grau de seriedade da coisa, e principalmente após o vazamento dos áudios, né, do Eduardo Flávio Bolsonaro com o Daniel Vorcaro, né, parece que por causa, né, da situação inesperada da reportagem, o hiperfoco do relator, do André Mendonça, virou o Cláudio Castro nesse momento, né? Então, ele vai sofrer esse ônus aí nesse momento enquanto tiver a situação colocada e esses avanços, e provavelmente, mais do que ele não ser viável politicamente, o que pode acontecer é ele de fato vir a ser preso, né? E aí, de fato, você vai atrapalhar toda a estratégia de um partido que tem nomes, goste ou não, mas nomes muito competitivos, como o do Sóstenes Cavalcante, né, uma figura aliada ao pastor Silas Malafaia, então que com certeza tem aí um capital político, né, um poder de ganhar votos em determinados segmentos muito significativo, e do Carlos Jordi, que é um bolsonarista convicto, né, e que também com esse alinhamento muito próximo ali do Flávio Bolsonaro, poderia ser muito competitivo. Então não tem por que se perder tempo, uma vez, né, que a eleição ainda não chegou, mas está cada dia mais próxima, de uma candidatura que ela tem muitos indícios que ela não vai se consolidar. Ela provavelmente não vai ser legitimada, né, pelo e a questão penal vai levar à consequente anulação dos votos do Cláudio Castro. Então o prejuízo eleitoral nesse sentido ele fica quase, né, que total, porque você corre um risco de não só perder uma vaga como prejudicar uma outra, né? Então, nesse sentido, né, um campo político que, dado dos candidatos a Senado apresentado principalmente pelos dois principais campos da disputa presidencial, né, sugere que a direita e a extrema-direita, né, têm grandes chances de levar as duas cadeiras no Rio. Então você, né, tem que preservar esse cenário que é muito positivo e evitar aí uma quebra que pode levar não só uma cadeira, mas quem sabe até duas, a depender da configuração do segundo voto dos eleitores, que sempre é mais aberto.
1: Perfeito, Paulo. Obrigado pela resposta, Rafa. Bom, a gente tem o Rio de Janeiro que tem no cenário, até então, né, até o início do ano, o governador, né, era do PL, Cláudio Castro, e senador Flávio Bolsonaro, PL também, senador hoje Carlos Portinho, também vinculado ao PL. E a gente vê um cenário agora, né? A gente está comparando, vou fazer essa comparação, janeiro com agora o mês de maio. A gente tem, em maio, o Cláudio Castro fora da disputa do Senado, praticamente, né? A gente já pode considerar assim. Nós temos o candidato a governador do PL, o Douglas Ruas, que parece que não embalou, né? Pelo menos as pesquisas eleitorais indicam que o nome dele não ganhou força até aqui. A gente vê um PL sem Flávio Bolsonaro na disputa ao Senado no Rio de Janeiro, mas uma vez pré-candidato à presidência da República. A gente vê um cenário de esvaziamento do PL, que é um partido que, por conta da família Bolsonaro, foi muito votado nas últimas eleições aqui no Rio de Janeiro. Você enxerga esse esvaziamento aqui no Rio como algo preocupante também para a campanha de Flávio, já que a base do bolsonarismo é muito aqui no Rio de Janeiro?
7: Bem, de fato, quando a gente leva em consideração a importância de lideranças locais, de porta-vozes locais para transferir votos para uma candidatura presidencial, isso realmente pode representar um problema. É claro que a situação no Senado a gente ainda vai ver, como é plausível que o Cláudio Castro desista, né? Talvez eles consigam fazer um certo controle de danos em relação a isso. Mas o principal problema seria, obviamente, num caso de uma vitória do Flávio Bolsonaro, porque evidentemente é importante você ter governadores alinhados, você ter um Senado alinhado. Isso muito possível que no caso do Rio de Janeiro o Flávio Bolsonaro não tenha. Agora, talvez não impacte tanto nas intenções de voto no âmbito federal, porque quem vai votar no Flávio Bolsonaro é quem votaria no Jair Bolsonaro. E aí é um público e é uma determinada situação na qual não precisa ter muito um convencimento através de terceiros. Talvez agora em que ele sofreu um certo impacto, né, no topo mesmo, por conta desse escândalo do Banco Master, esse trabalho de base de porta-vozes regionais seja mais importante. Então talvez agora em que ele sofreu esse impacto e, portanto, uma queda nas intenções de voto, ele vá sentir falta de nomes fortes que possam operar em cima das pessoas que estão que não estão convencidas, né, que estão em dúvida, que não querem votar ou que pretendem votar nulo. Então existe um impacto agora por conta desse fato dele ter sofrido uma redução das suas intenções de voto, porém é possível que seja pequeno pelo fato de ser uma eleição muito polarizada, em que já se conhece os dois lados, né? Não é ninguém que seria novo e que dependeria muito do apoio dos candidatos a governador, candidatos a Senado. Então é algo que está no meio termo, vai ter algum impacto, mas não necessariamente vai ser muito significativo. Porém, especialmente caso não se consiga transferir votos do Cláudio Castro para outras duas figuras a ponto de se conseguir garantir esse domínio no Senado, né, no Rio de Janeiro, um impacto no eventual governo Flávio Bolsonaro seria ainda maior.
8: Olá, Isa, olá, Léo, muito boa tarde, amigos do Entretanto. André Lucena aqui com vocês para convidar todo mundo a escutar o episódio de hoje do Intriga Internacional às 18 horas, logo depois do Entretanto. E a gente vai falar sobre a reunião dos ministros de Relações Exteriores dos países da OTAN, que aconteceu lá na Suécia. Suécia, que entrou na aliança há 2 anos, uma coisa que era um pouco impensável, graças ao histórico de neutralidade do país nórdico. Enfim, a gente vai discutir as repercussões desse encontro com o Rodolfo Laterza, que é mestre em segurança pública, pesquisador de geopolítica, segurança pública e conflito e presidente da Associação dos Delegados da Polícia do Brasil, ADEPOL, e também com Felipe Giuseppe, professor da pós-graduação da Fundação Escola de Sociologia e Política de São Paulo. Então espero vocês às 18 horas, logo depois aqui do Entretanto. Um abraço, Léo, Isa e amigos do Entretanto. Até mais.
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2: 5:13, a gente lembra que nós temos um canal agora de comunicação com você, que é o nosso WhatsApp, é o 21 98 065 0066, 21 98 065 0066. Por meio dele você pode entrar em contato com a gente, dar sua opinião, fazer uma pergunta que você gostaria que a gente fizesse aqui, colocasse aqui, não só no Entretanto, mas ao longo de toda a programação. E, inclusive, quero aproveitar aqui a ocasião para mandar um beijo especial para a nossa ouvinte Desirê, que está sempre aí em comunicação com a gente, sempre opinando. Então, ó, vamos se juntar aí a esse clube aí da Desirê para a gente poder fazer um entretanto mais interessante com a participação de todos. Bom, e vamos continuar aqui, porque o presidente do Senado, Davi Alcolumbre, enviou hoje para a Comissão de Constituição e Justiça a proposta da oposição que cria um regime flexível baseado em horas trabalhadas. O texto da oposição foi apresentado para contrapor o fim da escala 6x1 e a redução da jornada de trabalho, que foram aí aprovados pelo plenário da Câmara ontem. Com o apoio de 36 senadores, a PEC foi protocolada na madrugada de hoje e recebeu o despacho de Alcolumbre no mesmo dia. A partir do envio à CCJ, vai caber então ao presidente do colegiado, que é o senador Otto Alencar, lembrando que ele é do PSD da Bahia, escolher um relator para o texto. Aliado do governo, Otto também deverá decidir quando esse texto será pautado na comissão. O primeiro signatário da proposta é o líder da oposição no Senado, Rogério Marinho, do PL, Rio Grande do Norte. O texto também foi articulado por deputados. Segundo o líder do PL na Câmara, o deputado Sóstenes Cavalcante, a PEC dá liberdade, um termo que ele usou, ao trabalhador para decidir quantas horas e quando quer trabalhar.
1: Na Câmara, integrantes da oposição foram contra a PEC do fim da escala 6x1, defendida pelo governo e avalizada pelo presidente da Casa, Hugo Mota. O texto deve ter amplo apoio e seguirá agora para a análise dos senadores. Para o texto avançar no Senado, Hugo Mota já sinalizou que vai atuar para garantir a interlocução entre Alcolumbre e o governo. Ele afirmou ter plena convicção de que a PEC andará no Senado e que o presidente da Casa com certeza dará a tramitação correta. Queria trazer o Paulo Souza para a gente falar um pouquinho sobre esse assunto. Paulo, Alcolumbre envia à CCJ a proposta da oposição, proposta alternativa ao fim da escala 6x1. De fato, uma proposta, na sua avaliação, viável ou uma tentativa da oposição em, digamos, desacelerar esse processo do fim da escala 6x1?
9: Alternativa B, sem dúvida, né? É um processo de desaceleração, obviamente, de tentar, pelo menos, postergar para um período, né, mais à frente, ou suficientemente à frente, para não dar uma possibilidade de aumento, né, de realizações e ganho de capital político por parte do governo e, obviamente, do candidato do governo, presidente Lula, nas eleições de outubro, né? Acho que é essa a tentativa da oposição. O Alcolumbre, ao contrário do Hugo Mota, né, ainda mantém uma posição muito dúbia, né, no que diz respeito a essa polarização das eleições presidenciais. Vem já de um estranhamento, né, há mais de um mês aí, principalmente após o processo que levou a rejeição do nome do Jorge Messias, né, ao STF, né. Há indícios de que ele teria tentado uma aproximação, né, principalmente visando, né, a sua preocupação, como a de muitos do Centrão, com o caso do Banco Master, né. Então essa aproximação com o presidente Lula parece que não avançou, então ele continua nessa posição, né, tentando aumentar também aí o seu capital político, o seu poder ali no âmbito das instituições, uma vez que, sem dúvida, no que diz respeito à opinião pública, né, o presidente da Câmara é muito mais levado em consideração do que o Senado, né. E é isso, tanto o Hugo Mota sabe tanto isso, que ontem fez questão, né, de uma vez que levou a aprovação dessa PEC, né, de se colocar como um dos grandes responsáveis, né, por essa aprovação na casa, já tentando, claro, ele ter ganhos políticos no âmbito institucional e também, quem sabe, eleitoral logo mais em outubro, que provavelmente vai acontecer se for aprovado também pelo Senado e entrar em vigência ainda antes das eleições, né? Aí o que nós precisaríamos ver, aproveitando aqui o tempo, né, para refletir um pouco mais para além das consequências, precisamos ver, né, se a oposição vai ser bem sucedida nesse atraso, né? E se ela não será cobrada em relação a isso, uma vez que se trata de uma PEC com a aprovação de mais de 2/3 da população, segundo as pesquisas de opinião. Eu acho que esse é um ponto muito importante. Mas também, por outro lado, dado que, né, tal qual a isenção do imposto de renda para pessoas que ganham até R$5.000, né, essa escala também atua muito mais no âmbito das pessoas com trabalho formal, né? Então, ele é ainda um grupo muito restrito, né, beneficiado quando a gente pega a totalidade das pessoas que vivem do trabalho no Brasil. Então também pode ter aí muito mais um otimismo por parte, né, da base governista de que isso pode definitivamente, né, consolidar aí o favoritismo do presidente Lula, mas isso não é tão simples, né, e talvez, mesmo entrando em vigência agora, talvez não tenha um efeito tão avassalador como se espera por parte do governo e daqueles que o apoiam.
2: Certo, muito obrigada, Paulo. E Rafa, como a gente pode avaliar essa proposta da oposição, essa proposta alternativa ao fim da escala 6x1? Dá para imaginar de forma igualitária realmente, de um lado os trabalhadores, do outro lado os patrões, né, os empregadores negociando por hora trabalhada, ou isso realmente é essa tentativa de esvaziar, de tentar não levar adiante o fim de fato da 6x1. Na sua análise, como é que a gente pode visualizar esse momento tão peculiar do trabalhador hoje aqui no Brasil?
7: Bem, me parece facilmente uma proposta diversionista, né? Na prática, aquilo que eles estão defendendo, ou aquilo que eles dizem que estão defendendo, seria a escala 4x3. Mas, na verdade, se essa mudança da escala 6x1 para 5x2 tem os seus riscos, né? Inclusive aí, de, por exemplo, maior pejotização e assim por diante, no caso, nessa proposta tem uma possibilidade ainda maior, né? De que haja uma maior precarização das condições de trabalho. Aquilo que eles creem estar fazendo é dando, por assim dizer, um cheque, né, no sentido do xadrez, para cima de Erika Hilton, pelo fato de que a proposta dela era da 4x3, né? Então ele vem com uma proposta na base de um AE, então, que seja 4x3. Talvez por acreditarem que até a própria proposta da 4x3 fosse, na verdade, uma tentativa de impulsionar a proposta da 5x2, né, ali apresentando uma proposta menos viável para poder facilitar a proposta do governo, ou basicamente até aquilo que o Nicolas Ferreira postou no sentido aí de que eles estavam fazendo um aceleracionismo, ou seja, se é para fazer mudanças, vamos fazer então um monte de mudanças o mais rápido possível, para a gente ver quais vão ser as consequências e se a situação toda vai melhorar e assim por diante. Então é mais algo no âmbito da tática política do que qualquer outra coisa. Mas eu não sei em que medida isso realmente vai conseguir avançar. A realidade do mundo do trabalho hoje é muito diferente de 30, 40, 50 anos atrás. A maioria dos trabalhadores nem tem qualquer contato, por exemplo, com o patrão. É mais provável você ter que negociar com algoritmo ou com inteligência artificial hoje em dia do que com o patrão, porque quando a gente pega, por exemplo, as grandes empresas são sociedades de ações. E aí quem que é o patrão? Né, um patrão pode ser, na verdade, em parte, o Estado brasileiro, um fundo de pensão, meia dúzia de estrangeiros e algum fundo de investimentos e por aí vai. Então os patrões, na verdade, são invisíveis. O patrão com o qual o trabalhador tem contato, na verdade, é o pequeno empresário, o pequeno médio empresário, que, de modo geral, tira por mês pouco a mais do que aquilo que o trabalhador tira, até porque o patrão nessas condições ele é também um trabalhador e membro da classe trabalhadora. Então é uma situação que é muito específica do século XXI, desses processos de desindustrialização e de precarização das relações de trabalho. O impacto, eu concordo com um colega que o impacto não vai ser tão grande quanto muita gente está achando, quanto o governo está achando, porque a parcela de pessoas que trabalha pela CLT fazendo escala 6x1 não é tão grande assim, não é a maioria, não é toda a classe trabalhadora, é uma parcela que vai, obviamente, a gente

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1: Brasil adentro. 5 horas e 26 minutos. Agora a gente vai trazer aqui que o presidente Lula é o favorito na disputa pela reeleição, segundo a pesquisa Meio Ideia divulgada hoje. A pesquisa testou diferentes cenários, alguns inclusive sem Lula. Nesse caso, o ex-ministro da Fazenda, Fernando Haddad, apresentado como alternativa e também aparece na liderança numérica, embora em situação de empate técnico, considerando margem de erro, com o senador Flávio Bolsonaro. Vamos trazer aqui algumas simulações, né? No cenário 1, Lula, 38,5% das intenções de voto. O Flávio Bolsonaro com 31,5%, Ronaldo Caiado com 5,5%, Romeu Zema 2,4%, Renan Santos 2,1%. Outros candidatos somados 4,4%. Branco nulo ou ninguém 5,1%, não soube responder 10,5%. E há outros também, dois cenários testados, pelo menos, não é isso, Isabela?
2: É isso, Léo. Tem um que o Lula tá com 38%, Michele Bolsonaro aí no lugar do Flávio seria Michele com 29,6%, portanto, ela performaria menos que Flávio Bolsonaro. Na sequência, Ronaldo Caiado com 6,2%, Romeu Zema com 3,8%, Renan Santos com 2,1%, Augusto Cury do Avante com 1,8, outros somados aí a gente tem 2,9, ninguém branco nulo com 6,9, não souberam responder 8,6%. E agora, num outro cenário, no lugar de Lula, por exemplo, teríamos Haddad com, aí ele ficaria em primeiro com 36,5%, na sequência Flávio Bolsonaro 32,7%, seguido de Ronaldo Caiado com 5,9%, depois Romeu Zema 2,4%, Renan Santos 2,1%, Augusto Cury 1,6%, outros somados 4,1%, ninguém branco nulo 5,7%, não souberam responder 9,1%. O levantamento testou aproximadamente aí, na realidade, testou exatamente 9 cenários possíveis de segundo turno. Em 8 desses cenários, o nome de Lula é apresentado. E o petista sempre está na liderança, mesmo considerando os 2,5 pontos, tanto para cima quanto para baixo, né? Para mais ou para menos da margem de erro. Flávio Bolsonaro é quem mais se aproxima. E no único cenário sem Lula, há um empate técnico entre Haddad e Flávio, com uma ligeira vantagem numérica para o petista. Portanto, sabemos que muita água ainda vai rolar, né? Embaixo dessa ponte até as eleições, mas, claro, as pesquisas sempre dão um termômetro, pelo menos do momento, né, Paulo? Então, gostaria de ouvir a sua análise, porque tivemos um desgaste muito grande de Flávio Bolsonaro, né, com esses últimos escândalos, a tentativa de tirar foto com... tentativa não, né, porque de fato ele tirou realmente a foto com Trump, mas houve já falas dissonantes, né, ele dizendo que ficou ali por uma hora, mas uma jornalista da Globo que de alguma forma estaria lá dentro do ou ali nos arredores ali da Casa Branca, enfim, teria relatado que na realidade Flávio teria ficado apenas alguns minutos, tirou foto e pronto. Enfim, fato é que a imagem dele está desgastada e isso é ponto pacífico. O bolsonarismo tem condição de seguir com o Flávio para tentar fazer frente a Lula? Ou, se quiser, vai ter que mudar aí o candidato? E aí também gostaria que você fizesse, por gentileza, uma análise em relação à performance de Lula e também, por que não, de Haddad, né? Que a gente sabe que Haddad está fora, mas, surpreendentemente, ele teve aí uma boa, um bom resultado nessas pesquisas.

0: coisas, né?
1: Sem dúvida. Bom, vou começar então pelo presidente Lula. Um ponto de atenção, né? Eu acho que o presidente Lula, ele é o grande candidato, né, para orientar o humor dessa eleição. O que nós temos nessa pesquisa e um pouco nas outras é que, depois de muito tempo de estagnação, com oscilações, né, mais ou menos, né, hora um pouquinho positiva, hora um pouquinho negativa, Lula pouco se mexia, né, nas intenções de votos. Isso era uma preocupação, e parecia que só o presidente tinha teto. Até participei aqui um pouco antes do famigerado áudio do Flávio, e tinha falado, né, da necessidade de aguardar novas rodadas de pesquisas para ver se o Flávio também não teria chegado ao teto, né? Só que aí, nesse processo, no início dessa nova rodada de pesquisas de opinião, vem a famosa reportagem do The Intercept, né, onde traz isso, e já, se tínhamos duas pesquisas, uma pesquisa, né, com resultado mostrando que sim, parecia que Flávio já estava no teto, né, vem depois o Datafolha, que faz o campo no meio do caminho, né, um dia sem áudio e outro dia com áudio, né, vem também trazendo ainda nesse sentido que haveria um teto. O que vem após esses áudios é uma queda muito pequena, né, por parte de Flávio Bolsonaro e das intenções de voto nele. E quando a gente pega essa pesquisa e compara com os outros candidatos significativos, porque, sendo bem sincero, eu não acho Tereza Cristina uma candidatura plausível à direita, teria que muita gente aparecer em áudio, em desistir, em morar nos Estados Unidos até chegar nela. A gente vê que tem uma padronização ali também já desse campo. Então, os dois campos, o que eu quero dizer com isso? Os dois campos estão muito consolidados. Quando a gente vê a candidatura do Haddad, a gente vê uma capacidade de transferência de votos do Lula muito significativa, o que aconteceu em partes ali em 2018, né? Isso poderia se repetir. E que o bolsonarismo está muito bem localizado ali, tanto que a diferença entre Michele e Flávio, né, a diferença máxima aqui passa 3%, né, então não é tão significativo assim, é algo que a transferência aconteceria de forma muito rápida, caso ele deixasse, né, a candidatura. O que se viu, a parte das ansiedades de todo esse processo do Flávio, é que o escândalo não abalou tanto, tá? Até o momento, essas pesquisas, o escândalo não teve um abalo tão significativo, isso é, não levou a uma queda significativa que poderia ser o prenúncio de uma vertiginosa que levasse aí a necessidade de um recálculo em um mês, mais ou menos, da candidatura do Flávio. Caiu agora coisa de 3, 4% em média nas pesquisas que saíram, então isso é algo que pode ser disputável ainda, né? Porque a gente não pode deixar de considerar que, quando a gente vai olhar para o segundo turno, principalmente da intenção de voz, a gente está falando muito de um eleitorado indeciso. Eu falei aqui, né, o indeciso, vulnerável, swing, né, independente, todos esses termos que se usam. Eu já falei aqui em outra participação que, né, aquela queda do começo do ano do Lula, né, algumas oscilações que pareciam um pouquinho de queda, talvez fosse algum tipo de insatisfação e aviso por parte de um grupo desse eleitorado para o próprio presidente Lula de que, né, talvez o que tinha de entregas, né, não fosse o suficiente para convencê-los a lhe dar mais um mandato. Talvez, eu acredito muito nisso, também tem uma parte desse eleitorado fazendo um aceno de aviso, né, para o Flávio, que talvez determinadas condutas, falta de transparência ou qualquer que seja de tudo isso que ocorreu, e como é interpretado para esse eleitorado das últimas semanas, também passa um aviso para ele. Então a gente precisa sempre, né, porque é uma fotografia do momento. E para falar da fotografia do momento, eu digo, o estrago foi bem menos, menos significativo do que um escândalo político geralmente pode causar numa candidatura, né, nesse tipo de situação. Mas, saindo, né, dessa fotografia do momento, mais uma vez precisamos aí de uma nova rodada para ver se realmente a candidatura do Flávio está, em uma queda irreversível, 2, em uma estabilização que pode levar a uma derrota, digamos, menos, né, uma derrota ainda orgulhosa, porque mantém ali ainda a família Bolsonaro, né, a hegemonia do campo da extrema-direita no Brasil, ou 3, que há sim uma disputa ainda muito em aberto e que ele tem capacidade de reverter a situação mesmo após esse escândalo envolvendo ele, o Daniel Vorcaro e o possível blockbuster Dark Horse.
0: Perfeito, Paulo. Obrigado pela resposta. Bom, Rafa, queria trazê-lo para a gente comentar um pouquinho sobre esse cenário da pesquisa Meio Ideia. Bom, desde janeiro a gente vem aqui avaliando, né? Vem conversando sobre as pesquisas eleitorais, Rafa. E nesse momento, no cenário atual, o Lula deu, de alguma forma, uma desagarrada do Flávio Bolsonaro, né? Os dois estavam ali pau a pau, né? Praticamente, a gente pode falar que era um empate técnico entre os dois, e agora o Lula já desponta um pouquinho à frente do Flávio Bolsonaro. Rafa, você, pelo cenário, por tudo que vem as pesquisas apontando, você ainda enxerga a possibilidade da mudança desse pré-candidato ou do futuro candidato da direita, ou de fato, mesmo com todos esses escândalos, você vê no Flávio esse candidato e mesmo que mais coisas surjam, não vai mudar?
2: Comentários sobre trocar o Flávio Bolsonaro na semana em que começaram a aparecer esses elementos aí sobre as conexões com o Daniel Vorcaro. Desde então, e principalmente, vamos botar aí, essa semana agora, aquilo que eu tenho visto do campo bolsonarista é uma renovação de uma convicção de que a questão é o Flávio mesmo, tem que insistir no Flávio Bolsonaro, não tem alternativa. Isso apesar de algumas figuras como Silas Malafaia e outros que já eram apoiadores recalcitrantes, porque antes da definição, naquele período entre a prisão do Jair Bolsonaro e a definição do Flávio, o Silas Malafaia era daqueles que estavam agitando pela Michelle Bolsonaro, né? Ou seja, por uma alternativa que tivesse o nome Bolsonaro, mas que não pertencesse àquele núcleo duro. Porque o núcleo duro do bolsonarismo, que são os filhos do Bolsonaro e seus amigos, seus sequazes, eles são bastante controladores, né, do campo bolsonarista. Então eles impõem uma certa distância a outras figuras que têm também pretensão de liderança. Então essa postura, por exemplo, do Silas Malafaia não tem muita novidade. A mesma coisa em relação ao pessoal que era apoiador do Olavo de Carvalho, né? Eles também hoje em dia põem dúvida em relação ao Flávio Bolsonaro e por aí vai, mas é um grupo que já havia rompido com o Bolsonaro, ou pelo menos com o núcleo duro do bolsonarismo, há alguns anos. Mas agora parece que a convicção é de manter o Flávio Bolsonaro, pelo menos por enquanto. O que me parece que vai realmente salvar ou condenar a candidatura do Flávio Bolsonaro vai ser quando esses mesmos institutos de pesquisa, né, Atlas Intel, Apex Futura, Datafolha, Nexus, Meio Ideia e as outras, vierem de novo com as suas pesquisas, né? Ou seja, em junho, em meados de junho, a gente vai ter uma noção melhor, porque aí, por exemplo, a gente vai ver uma manutenção das intenções de voto mais ou menos tal como elas estão agora, e aí eu acho que isso vai manter o Flávio Bolsonaro na disputa, ou a gente vai ver o Flávio Bolsonaro recuperando um pouco desse apoio perdido, porque uma parte do apoio perdido não vai automaticamente para o Lula. Me parece que vai para o grupo de pessoas indecisas ou que agora defende votar nulo e assim por diante. Então, se houver uma pequena recuperação, isso vai fortalecer a candidatura do Flávio Bolsonaro. Em que condições eu penso que poderia haver essa debacle da candidatura do Flávio Bolsonaro? Caso haja aí uma confirmação da queda, ou seja, tal como, vamos colocar aí essa meio ideia, na pesquisa anterior ele estava com, isso no segundo turno, né? No segundo turno, na pesquisa anterior da meio ideia, ele estava ganhando o Lula, ele estava com 45,3, agora está com 41,4, caiu 4 pontos percentuais, arredondando. Se na próxima, da meio ideia, ele vem para 37 ou 38, né? Ou seja, continua caindo, e o mesmo aconteça ali nos outros institutos, aí eu acho que a candidatura dele estaria em risco, porque apontaria para uma tendência do derretimento, ou seja, de que essa queda não foi algo momentâneo, afetando, por exemplo, aquele pessoal que já pretendia votar no Flávio, mas ainda estava mais ou menos indeciso, e sim afetando agora já um pessoal que talvez até tivesse uma certa convicção. Agora, na maioria dos institutos, o Flávio está numa faixa de voto entre, isso excluindo o Instituto GERP, né, que sempre dá vitória pro Flávio Bolsonaro, ele está ali entre 38 e 43 pontos percentuais. Quando a gente pega as primeiras pesquisas, as intenções de voto no Flávio Bolsonaro estavam ali entre 32 e 41, ou seja, inferiores a como estão agora. E naquela época se perguntava, né? Ah, será que tem condições do Flávio Bolsonaro disputar? Será que não vão colocar o Tarcísio, a Michelle, etc, etc? E, na verdade, mesmo os números iniciais do Flávio Bolsonaro não sendo muito bons, insistiram nele. E isso compensou, né? Então, eu diria que existe, sim, uma tendência a manter o Flávio Bolsonaro, a não ser que as próximas pesquisas, as de junho, desses mesmos institutos que já divulgaram pesquisas agora, a não ser que eles confirmem que há um derretimento, ou seja, que continua a queda do Flávio Bolsonaro.
0: 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Agora são 5 horas 43 minutos, hora de falar com você, motorista sintonizado em 80,5 FM. Bom, a gente vai fazer um giro de trânsito começando aí pelo Trevo dos Estudantes. Trânsito congestionado desde a Praça Senador Salgado Filho, passando pelo Aeroporto Santos Dumont até a Avenida Ministro Silvio de Noronha. Um caminhão enguiçado na Avenida Ministro Silvio de Noronha, no sentido Zona Sul, provoca lentidão, impacta o fluxo de veículos nessa região. Motorista que está passando por essa região aqui do centro e proximidade, fique muito atento que o trânsito está complicado. Lembrando que são informações do Centro de Operações Rio, o COR. Tem também informação da Avenida Brasil, acidente em Vigário Geral, uma faixa da pista central e a calha do BRT estão ocupadas na altura da passarela 21, isso no sentido centro, devido a um acidente envolvendo um utilitário e dois carros. Equipes da 7 Rio, Corpo de Bombeiros e da concessionária atendem a ocorrência. O trânsito está intenso desde a altura de Coelho Neto. Tem também um informe do VLT, informação do VLT Carioca, devido à necessidade de uma manutenção emergencial, as linhas 1, 2 e 4 estão temporariamente paralisadas. Equipes técnicas da concessionária já atuam no local para restabelecer a operação o mais breve possível. Lembrando que o VLT é aí uma alternativa de transporte para quem está no centro do Rio e pode ir, por exemplo, em direção ao Terminal Gentileza. Tem informação também da Ecovias Ponte, a gente fecha falando da Ponte Rio-Niterói. Bom, no sentido Rio de Janeiro, na última atualização, fluxo com lentidão na saída para a Avenida Brasil, travessia prevista em 15 minutos. Já quem vai em direção a Niterói tem que ter um pouquinho mais de paciência. Fluxo com lentidão nos acessos do Mocanguê ao pedágio e na saída para Niterói, travessia prevista em 28 minutos.
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4: O
3: sextou vai ser de friozinho aqui no Rio de Janeiro. De acordo com o Climatempo, vai ter sol durante o dia e chuva rápida à noite. Os termômetros devem registrar temperaturas entre 16 e 24 graus.
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0: Dólar comercial operando dia em queda de 0,57%, cotado a R$ 5,03. Bolsa de valores também em queda na tarde desta quinta-feira, operando em menos 0,39% a 175.063 pontos. Bom, Isa, aproveitar que a gente está falando de economia, a gente tem aqui também uma reportagem sobre o assunto. A taxa de desemprego subiu para 5,8% no trimestre encerrado em abril, segundo dados divulgados pelo IBGE. Apesar da alta na comparação trimestral, o mercado de trabalho segue mostrando sinais de aquecimento em relação ao mesmo período do ano passado. O Lucas de Andrade, que é o nosso repórter, tem mais detalhes para
5: a
0: gente.
5: A taxa de desemprego no Brasil atingiu 5,8% no trimestre encerrado em abril. O índice subiu 0,4 ponto percentual em relação ao trimestre encerrado em janeiro, quando estava em 5,4%. Na comparação com o mesmo período de 2025, porém, houve queda de 0,8 ponto percentual, quando estava em 6,6%. O resultado da Pesquisa Nacional por Amostra de Domicílios Contínua, a PNAD Contínua, foi divulgado nesta quinta-feira pelo IBGE. São ao todo 6.300.000 brasileiros desempregados no país. O número foi 8% maior que o informado no trimestre encerrado em janeiro e representa uma adição de 471 mil pessoas desocupadas no país entre fevereiro e abril. Ao mesmo tempo, o rendimento médio real dos trabalhadores se manteve no patamar recorde de R$ 3.732. Em entrevista ao jornal Vale Nota da Rádio Sputnik Brasil, o economista do Conselho Regional de Economia de São Paulo, Adenauer Hockenmeier, afirmou que os dados mistos mostram um mercado aquecido. No entanto, segundo o especialista, a camada de ocupações não absorve integralmente a força de trabalho disponível, mesmo com a forte informalidade.
6: É um dado em que demonstra de forma indireta que a atividade econômica ela está procurando gerar emprego e, consequentemente, as pessoas estão à procura desse emprego e estão vendo que o mercado de trabalho está tendo sinais de aquecimento. Tem um grande percentual também no aumento desses postos de trabalho, que são postos de trabalho de uma forma, são meio período, né? Ou não ocupa a totalidade do período. Há uma complementariedade com a questão da faixa que foi aprovada no passado da isenção do imposto de renda. Então, significa que há um poder real de compra, um aumento do poder real de compra.
5: De acordo com o IBGE, a taxa de informalidade recuou levemente de 37,5% para 37,2% da população ocupada, ao número de 38 milhões e 100 mil pessoas sem carteira assinada. Para o economista, mudanças como a aprovação do fim da escala 6x1, que reduz a jornada de trabalho, podem aprofundar a tendência de queda, o que também exige o desenvolvimento de um maior nível de educação financeira entre os brasileiros.
6: Eu creio que agora, com a aprovação do fim da escala 6x1, talvez essa taxa tenda a diminuir. Nós temos que interpretar que aí são as ocupações que são ocupações de trabalhos que realmente não tem carteira assinada, né? Que são os famosos trabalhos temporários. Aumentou a renda, mas entretanto tem alguns outros fatores. Nós temos a questão desse controle inflacionário e também temos uma outra questão em que muitas vezes, uma discussão que a gente faz entre economistas, é que nós precisamos ser educados melhor financeiramente, né, o brasileiro.
5: Na pesquisa, o IBGE atribuiu a taxa de desemprego em 5,8% ao comportamento sazonal de atividades como comércio e serviços pessoais, que após o aquecimento no final de 2025, não mantiveram a parcela de trabalhadores nesses dois setores especificamente. Reportagem Lucas Andrade.
0: Obrigado ao Lucas pela reportagem. Paulo, queria trazê-lo para a gente falar rapidamente sobre esse assunto. De alguma forma, o momento econômico do país, você acha que pode impactar nas eleições de outubro?
1: É, impactar, ele já vai, já está impactando, né, no que a gente acompanha, não só das pesquisas de intenção de votos, que várias delas trazem algumas questões qualitativas, mas também de informações, de boletins, de pessoas que estão fazendo trabalho, trabalhos de grupos focais e acompanhando, né, aí as manifestações de forma mais qualificada do eleitorado, né? O que nós temos é, as pessoas reconhecem, né, de modo geral, que a vida delas está, na verdade, assim, que o país está melhor. Elas reconhecem que há aumento de emprego, para não dizer pleno emprego, que as pessoas que vivem com elas no seu entorno estão trabalhando, etc. Mas elas ainda têm, por diversos motivos, né, uma sensação na própria vida de que não mudou, né? Ou não mudou muito, ou não mudou de forma significativa, né? Então, esse já é um desafio, né, que o governo Lula está enfrentando, né, de qualificar essa sensação por diversas formas, inclusive combatendo o que se entende por parte do governo que seja um dos maiores problemas, que é o endividamento, né? Então, desenrola por 2.0, entra inclusive numa tentativa, né, de turbinar esse processo de parecer, para as pessoas sintam que a vida delas melhorou. E por outro lado, por parte da oposição, e que não são poucos, né, não é só o Flávio, vale lembrar, a maior parte dos candidatos são candidatos da direita, né, de explorar isso e transformar essa sensação individual em um problema nacional. É esse o discurso que eles estão trabalhando, que na verdade não existe nada bom, né? Os dados estão, né, eles não são muito, muito adeptos de confiar em dados estatísticos assim, então isso é muito fácil para eles. Eles simplesmente dizem que o país está um caos, que a economia está em frangalhos, etc., e que o governo não vai fazer a vida das pessoas melhorar. Então, né, são as duas mãos para se chegar, né, as duas mãos dessa via para se chegar ao coração, né, aos corações e mentes do eleitorado, principalmente o indeciso, que provavelmente vai levar em consideração essas questões relacionadas à qualidade de vida, né, emprego, poder de compra, etc., né, na decisão final do seu voto. Então é algo que vai ser importante, não é o único, né? Sem dúvida, tem outros elementos muito importantes, cada vez mais elementos importantes, mas com certeza estará presente, principalmente, né, com o resultado que a gente falou aqui no começo da minha participação, com o resultado dessa PEC, né, do 5x2. Né? Então tudo isso aí vai estar presente nesse processo, de forma fragmentada, mas vai estar ali como uma das questões importantes para a decisão do voto, principalmente para o eleitorado que vai decidir essas eleições presidenciais.
7: Perfeito. Paulo Souza, muito obrigada. Uma excelente análise aqui. Eu bebi das suas palavras, né? Porque foram realmente maravilhosas. É um prazer, né, tê-lo aqui no nosso programa. Aliás, a gente tem um elenco de convidados muito bom, viu? Ainda bem, né, Léo?
0: Com certeza.
7: Tá muito bem de convidados.
0: Não, e a gente agradece demais ao
7: muito,
0: Paulo, né?
7: Muito.
0: O Paulo, sempre que ele participa aqui, ele agrega bastante ao nosso programa e hoje não foi diferente.
7: Exatamente. E aí, Paulo, além de agradecer, a gente quer também te convidar a voltar uma outra vez e te convidar a dar uma dica aos nossos ouvintes e uma dica aqui pra gente também.
1: Pois não. Primeiro, agradecer a gentileza de vocês, né? Sempre muito gentis, tanto no convite, né, como na participação. Gosto muito de participar aqui do programa, da programação da Sputnik de modo geral. E eu queria deixar de indicação um filme franco-iraniano que venceu Cannes no ano passado, chamado Foi Apenas um Acidente, né? É um filme que tem muitas camadas, né? E até do seu formato, porque ele é uma espécie de thriller, né? Um suspense, mas também tem um certo humor, né, politicamente incorreto em algumas questões. A situação é a seguinte: um mecânico que foi preso no Irã, né, que ele considera de forma ilegal, mas que sem dúvida sofreu muitas torturas, ele por coincidência identifica aquele que provavelmente foi o seu torturador na cadeia, né, a partir de uma especificidade dessa pessoa. Então ele sequestra essa pessoa, mas ele não tem certeza que é ela. E aí que o drama se desenrola, porque ele vai atrás de outras pessoas que também passaram por essa prisão para confirmar se realmente é ele, e aí para de fato dar cabo, né, dessa pessoa, né? Então é um filme que trabalha de forma, né, de diversas formas, né, as questões relacionadas ao autoritarismo, as questões, né, relacionadas à tortura, né, e toda essa situação muito complexa que diversos países passam, não só o Irã, obviamente, mas diversos países passam, e que inclusive avança em boa parte das democracias liberais, e que, né, tá aí na nossa agenda também, inclusive com defesas muito abertas, por mais paradoxo que seja, de candidatos, né, de candidatos das nossas eleições nos diversos níveis do nosso pacto federativo. Então essa fica a dica aí, Foi Apenas um Acidente, do diretor Jafar Panahi. Eu acho um filme muito interessante, tá certo? Então até a próxima, uma boa semana, um bom restinho de semana para todo mundo da Sputnik e a audiência de vocês também.
7: Muito obrigada, Paulo, adoramos aí a sua dica, sinopse aí, você fez uma sinopse maravilhosa. Muito obrigada, até a próxima. Rafa, 5:57, só dá pra gente agradecer rapidamente e dizer que a gente conta contigo amanhã mais uma vez aqui no Entretanto, hein, Rafa?
2: É isso aí, boa noite para todo mundo e até amanhã.
7: Até amanhã. Bom, você que está nos ouvindo, muitíssimo obrigada pela sua companhia, obrigada por ter ficado aqui com a gente. Amanhã estamos aqui novamente, a partir das 16h, o programa Entretanto, de 16h às 18h, onde você sabe tudo o que está acontecendo de importante no Brasil e no mundo, né, Léo? Mas se quiser rever, né, ouvir novamente os nossos programas, tem como.
0: Com certeza, você pode, de repente você que é mais tecnológico, gosta de usar aqueles aplicativos de áudio, você pode ir no Spotify, no Deezer, no Amazon Music ou no Apple Podcast. Estamos em todas essas plataformas, você procura pelo Entretanto. Nos ouve novamente, pode ouvir qualquer outro episódio, lembrando que a gente tem um pouquinho da descrição de cada episódio, ou seja, você vai olhando ali quais assuntos lhe interessam e tudo mais.
7: Aproveita para dar 5 estrelinhas,
0: exatamente,
7: que é legal.
0: Exatamente, né? Enfim, né?
7: Você... Pra seguir a gente.
0: Claro, toda ajuda é muito bem-vinda, né?
7: É verdade, a gente gosta.
0: Mas se você não usar nenhum aplicativo de áudio, não tem problema, você vai no site da metropolitanario.com.br, também estamos por lá. Isso, aproveitar que a gente está, né, chegando em época de Copa do Mundo, é importante a gente falar, já que falamos de tudo que acontece, que Neymar está machucado, Isabela.
7: Pois é, né?
0: Daqui
7: que
0: a
7: loucura.
0: Quantos dias? 2 semanas, pouquinho mais.
7: Já vai começar não jogando,
0: o
7: né?
0: O Brasil vai estrear na Copa sem o Neymar.
7: Sem Neymar.
0: Pois é. Terminamos assim, o
7: Terminamos assim, é verdade.
0: Isa, um beijo pra você, boa noite.
7: Beijo,
0: até amanhã.
7: Até amanhã.

0: E aí, Léo e Isabela, tudo bem com vocês? 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Aquele abraço, entretanto.
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3: Olá, pessoal, mais um Mundioca chegando. Hoje a gente dá início a uma série que a gente vai abordar vários aspectos do continente asiático. Muitas vezes a gente fala assim, a Ásia, a gente acha que sabe o que é a Ásia, mas na verdade a gente não conhece tanto do continente que, como dizem os mais novos, tá na moda. Não é isso, Mel?
4: Tá na moda, Marcelo, e não só para os mais jovens e mais velhos, pessoas de RI, geopolítica, engenharia, química, eu acho que todo mundo hoje em dia deve saber a respeito da Ásia. Isso é importantíssimo, Marcelo, seja em qual área for. No episódio de hoje, primeiro episódio dessa série, a gente vai falar como é que o eixo industrial saiu de Estados Unidos, Europa e se mudou para a Ásia. Alguns fatores explicam isso, a gente vai deixar os nossos convidados falarem. Mas eu de antemão já digo para você, para os nossos ouvintes, que teve a mão de obra abundante e barata nas décadas de 1980, quando nós estávamos nascendo, né, Marcelo, em 1990, investimento estatal, né, em estrutura, portos gigantescos, logística eficiente, educação técnica e industrialização, abertura econômica em países asiáticos e, como a gente já falou no começo da nossa conversa, a transferência das fábricas do Ocidente para a Ásia para reduzir custos.
3: Exatamente. E o Japão foi usado como primeiro país modelo, né? A gente sabe, até hoje, a gente tem grandes marcas mundiais que vieram do Japão, depois passamos a ter marcas mundiais sul-coreanas e hoje a gente tem marcas mundiais chinesas, né?
4: Sim, que são sinônimo de alta tecnologia, né? Já foram de baixa, mas hoje é diferente.
3: Vamos chamar o nosso primeiro convidado do dia.
4: Mundioca, tenho o enorme prazer de conversar com o Renan Montenegro, professor de Relações Internacionais da Universidade Federal de Pernambuco. Tudo bem, Renan? Sempre bom falar com o pessoal de Pernambuco.
5: Uma satisfação estar aqui no Mundioca, Melina. Um abraço para você e os ouvintes.
4: Obrigada. A gente quer saber como é que a Ásia virou o eixo industrial do mundo.
5: Bom, Melina, em certo sentido, se a gente olha para o status da distribuição de riqueza no mundo até meados do século XIX, a maior parte da riqueza estava concentrada no continente asiático e, em particular, na China e na Índia, né? Essas são as estimativas mais seguras que a gente tem, né, de um economista chamado Angus Maddison. É uma região gigantesca, né, um continente gigantesco, com uma grande população, uma grande quantidade de riquezas por lá, de modo que, historicamente, o centro, né, dinâmico da acumulação de riqueza em nível internacional lá esteve. A partir do século XIX, a balança, de fato, começa a pender, né, para o lado europeu e, pouco a pouco, para o lado ocidental como um todo, também com os Estados Unidos. A gente tem dois acontecimentos fundamentais aí. As guerras do ópio contra a China, né? A China é obrigada a assinar um conjunto de tratados desiguais, a abrir seus portos, tem parte do seu território ocupado. E também a ocupação em definitivo, por via de uma colonização direta, né, do subcontinente indiano. Com isso a gente tem, né, a preponderância, né, dos países europeus, pouco a pouco também dos Estados Unidos, em certo sentido também do Japão. Então o que a gente observa hoje, né, ao se falar de um retorno, né, de uma ordem internacional com eixo na Ásia, nada mais é do que uma espécie de volta dos ponteiros, né, desse relógio para o lugar de costume. E aí a trajetória, grosso modo, né, dessa nova fase do desenvolvimento econômico asiático nos leva aí de volta ao contexto do pós-Segunda Guerra, em particular a partir dos anos 50 e 60 já do século passado, século 20.
4: Agora, quem começou isso? Você mencionou a Segunda Guerra Mundial. Foi o Japão, depois da Segunda Guerra Mundial, quem o primeiro motor, o Japão, mostrando o caminho?
5: Certamente a gente pode dizer que o Japão é um ator central dentro dessa narrativa, mas não o único, né? Como eu vinha dizendo, o pós-Segunda Guerra é um ponto de partida interessante, mas é importante notar, pelo menos, né, não é exaustivo, mas pelo menos dois pontos, né? O primeiro é a Revolução Comunista na China, né, em outubro de 1949, né, quando o Partido Comunista sai vitorioso da Guerra Civil e é fundada a República Popular da China. Esse não é um caso trivial a ser mencionado, porque o aliado primordial, né, da estratégia geopolítica dos Estados Unidos na Ásia era a República da China e não o Japão, né? Com uma revolução comunista no principal país, né, dessa dinâmica geopolítica, geoeconômica, geoestratégica asiática, vamos dizer assim, com muitas aspas, uma volta, né, do Japão a uma prateleira de maior protagonismo. Esse é o primeiro ponto. O segundo, que a gente também não pode ignorar de forma alguma, é a própria Guerra Fria, a dinâmica bipolar que assaltou o sistema internacional no pós-Segunda Guerra até, né, o final dos anos 80, nesse mundo dividido entre esferas de influência comandadas, por um lado, pelos Estados Unidos, né, num bloco capitalista, e por outro, a União Soviética no bloco socialista. Por que eu menciono esses dois elementos? Porque o Japão, né, o milagre japonês, ele só começa a ser construído de forma mais acelerada após a Revolução Chinesa, após, né, a Guerra da Coreia. O Japão, ele passa a atuar como fornecedor de materiais, né, para as guerras da Ásia, mas o Japão também recebe muita ajuda norte-americana por meio de financiamentos, por meio de transferência tecnológica, né, abertura, né, de mercado dos Estados Unidos à exportação dos produtos japoneses. Então, a ideia era um robustecimento, né, dessa vitrine capitalista no coração, né, do leste asiático, que passava a contar com um importante ator do bloco comunista, né, a partir de 49, muito embora seja importante notar que o fato de a China ser um país que surge enquanto República Popular a partir de uma revolução socialista, comunista, não necessariamente era um aliado per se da União Soviética. Mas esse é outro assunto. Então, em resumo, a gente sim coloca o Japão como um ator fundamental, né, mas dentro de uma lógica mais alargada de contenção do comunismo, de geopolítica da Guerra Fria, que nos leva ao que muitos intérpretes, né, vão chamar de um desenvolvimento a convite, por assim dizer, né, que tem o Japão como ator fundamental, ator principal, né, desse enredo, mas também outros atores se somam, né, ao plot, por assim dizer, como a Coreia do Sul, Singapura, os tigres asiáticos e os países da ASEAN também.
4: Pois é, os tigres asiáticos, eles seriam um segundo passo, um segundo ponto que veio depois do Japão, você classificaria assim?
5: Digamos que numa chave resumida, é um caminho natural de se interpretar o desenvolvimento econômico asiático no pós-Segunda Guerra. Se me permite um passo atrás, muito brevemente, a gente tem interpretações diversas sobre os processos de desenvolvimento na Ásia. Vou usar assim no plural. Porque embora a gente tenha Japão, Coreia do Sul, Taiwan, né, que são casos recorrentes, né, na literatura especializada, a gente também tem outros países de menor envergadura, vamos dizer assim, como Vietnã, Filipinas, e aí não me entendam mal, menor envergadura no sentido da escala e do momento em que o desenvolvimento toma corpo. Então a gente tem uma interpretação que é mais ortodoxa, neoliberal, neoclássica, que entende que esses países se desenvolveram mais com estratégias orientadas ao mercado, né? Essa interpretação é muito derivada de um relatório do Banco Mundial, né, publicado nos anos 90. A gente tem uma interpretação mais institucionalista, né, que olha muito para dentro, né, de alguns estados em específico, sobretudo Japão, Coreia do Sul.
4: Agora, onde é que fica a globalização nessa história? Foi o fato da globalização acontecer e, com isso, a transferência de fábricas para a Ásia que ajudou a mudar esse eixo?
5: Há um misto de globalização, mas uma globalização que não se dá de forma exatamente natural, né? Não vamos esquecer do que a gente vinha conversando antes. Há uma clara estratégia geopolítica norte-americana, né? Em que as decisões dos Estados Unidos estavam, né, orientadas à recuperação das economias capitalistas, tanto na Ásia, mas não esqueçamos também da Europa com o plano Marshall. Então a gente tem diversos aspectos aqui, né? Promoção de investimentos diretos em massa, missões de transferência de tecnologia, gastos militares no exterior, abertura de mercados, ajuda externa, tolerância com protecionismo. Então tudo isso funcionou muito bem, né? Até que esses países do bloco capitalista se tornaram fortes suficientemente a ponto de também serem competidores dos Estados Unidos para além de aliados geopolíticos. Então há sim, né, esse processo de aquiescência, né, planejada e estratégica dos Estados Unidos. Há também o processo de construção, né, de uma consistente cadeia de valor, né, no leste asiático, sobretudo, né, com comércio e com investimentos. Há também uma atuação importante dos estados nacionais do continente, o estado japonês, o estado sul-coreano, Taiwan também, Singapura. E claro, pouco a pouco, né, esse movimento vai ganhando contornos mais amplos do que a mera economia regional asiática. Então, de um ponto de vista da globalização, vamos dizer assim, como um todo, internacional, né, naturalmente as corporações multinacionais com sede na Europa e nos Estados Unidos vão entendendo que é mais vantajoso transferir as suas plantas, né, maior parte delas, para a Ásia, seja porque boa parte da cadeia de suprimentos lá já estava localizada, seja porque também há uma oferta maciça de mão de obra especializada e com um custo relativo mais baixo. Então, engenheiros altamente capacitados, mão de obra de vários setores industriais também altamente capacitada, né? Há um investimento forte desses estados em inovação tecnológica e formação de mão de obra. Então, há, por um lado, né, esse processo coordenado, consertado pelos Estados Unidos, que se soma, né, à criação de uma cadeia regional asiática, que encontra, né, por assim dizer, a globalização que originalmente, nessa quadra histórica mais recente, foi dominada e gerada a partir do Atlântico Norte, né? Há pouco a pouco a conversão do eixo dinâmico, né, do motor central dessa globalização, a Ásia, particularmente para o leste da Ásia.
4: Agora, a questão do Estado, né? Do contrário do discurso liberal clássico, a industrialização asiática, ela teve muito a ver com o Estado, não?
5: Certamente, certamente. A gente pode falar tanto em um milagre asiático como um todo, mas o apropriado, eu diria, a essa altura da nossa conversa, seriam milagres asiáticos, por assim dizer. E em todos eles, na minha interpretação, em linha, né, com uma parte grande da literatura especializada, há traços distintivos que atravessam vários casos. Casos, inclusive, distintos no ponto de vista da organização política interna, né? Como o Japão, a Coreia do Sul e a própria China. Né? Me permita explicar. O que os analistas chamam de Estado de desenvolvimento, ou Estado desenvolvimentista, né, capitalista, no Japão e nos tigres asiáticos, tem traços homogêneos no sentido de elementos que atravessam esses diferentes casos, no especificamente falando das economias capitalistas. São eles: regimes políticos não democráticos, né, que é um outro ponto sensível, né, na discussão teórica, a suposta relação ou não entre desenvolvimento e democracia. Nesse caso, estamos falando de processos de desenvolvimento que ganharam corpo em meio a regimes políticos não democráticos, um planejamento e uma intervenção forte do Estado na economia, particularmente no setor financeiro, e nesse diapasão, para não repetir, o investimento, né, em tecnologia e formação de mão de obra especializada, convém mencionar um outro traço distintivo do Estado desenvolvimentista asiático, que foi o agrupamento de empresas estratégicas sob conglomerados de caráter oligopólico. um traço importante do Japão e dos tigres asiáticos é que essas empresas eram privadas, mas não quer dizer que não havia uma atuação forte do Estado em direcionar, né, o processo de acumulação e em desenvolver, né, mecanismos de coordenação institucional. No caso do Japão, né, os conglomerados são normalmente chamados de keiretsus, né, são diversos setores que se amalgamam, né, num mesmo conglomerado que normalmente gira em torno de um braço financeiro muito forte, né, que aí se desdobra em indústria têxtil, indústria pesada, né, aço, ferro, elétrica e maquinário, indústria naval, automóveis, né? Na Coreia do Sul a gente tem os chaebols, né? Então empresas como a Mitsubishi, a Toyota no Japão, no caso sul-coreano a Hyundai, a LG, são todas essas empresas de caráter oligopólico, né? São conglomerados que contaram com um apoio decisivo do Estado, embora empresas privadas. No caso japonês, teve um papel fundamental, por exemplo, o MIT, né? M-I-T-I, o Ministério de Comércio Internacional e Indústria, né? Do Japão, como um grande centralizador, né, desse processo de coordenação e de orientação da acumulação capitalista. Então, esses países se tornaram importantes atores, né, da vanguarda tecnológica contemporânea, nesse aspecto de atores privados, mas com um grande papel do Estado. E aí, a gente não pode deixar de mencionar que, sobretudo a partir da transição, né, do século passado, século XX, para o presente século, século XXI, entra no jogo a China. E a China tem um traço, alguns traços distintivos em relação a esses outros casos que a gente mencionou, que é, primeiro, não é um regime que se assemelha, né, ao japonês, ao sul-coreano, ao de Singapura, sem entrar na discussão se é capitalismo de Estado ou socialismo de mercado, acho que isso aí daria um podcast, uma edição só para isso, mas certamente é um regime de partido único com direção do Partido Comunista, né, mas que tem um forte apelo das empresas estatais, né, Melina e Marcelo. Aí é um caso à parte, que a gente está falando também de um Estado nuclearizado, com assento permanente no Conselho de Segurança também.
4: Agora, chamar a China de fábrica do mundo, como eu tenho visto, lido, ouvido, isso tem algo de pejorativo ou é só uma expressão que é fidedigna com aquilo que a gente vê?
5: É a realidade. Hoje, inclusive, até um pouco menos do que já foi. Da mesma forma como se dizia à época da hegemonia britânica que o Reino Unido era o único país capaz de ter uma marinha global, forças armadas verdadeiramente globais, um banco central verdadeiramente global, ou seja, era banco do mundo, indústria do mundo, xerife do mundo. Isso depois se atribuiu aos Estados Unidos, né? Hoje, numa ordem multipolar, dificilmente um único ator concentra, né, todos esses elementos. Então, se a gente menciona um conceito famoso, né, na economia política, que é o de poder estrutural, né, onde há pelo menos quatro faces, né, de poder, que é segurança, crédito, produção e conhecimento, a gente pega só essa face da produção, que foi o que se levantou na questão, né, se a China é a fábrica do mundo, a gente está dizendo que ela tem poder estrutural na face da produção. E de fato tem, né? Hoje, se a gente olha sobretudo os setores chave, né, da indústria 4.0, 5.0 praticamente, os setores centrais da economia internacional contemporânea, minerais críticos, todo o setor, toda a cadeia, né, de baterias e de carros elétricos, componentes eletrônicos como um todo, né, a China é a fábrica do mundo, com certeza. Ela pode não ser exatamente o local, né, o território econômico onde o produto ele é gerado do início ao fim, né, como foi durante algum período, mas certamente é o território econômico do mundo onde parte significativa dos fluxos globais de produção precisa necessariamente passar. Não vamos esquecer, durante a pandemia, quando houve, né, o lockdown na China, fábricas em todo o mundo, inclusive aqui no Brasil, precisaram dar férias coletivas, né, para seus funcionários, porque os componentes que lá eram produzidos na China não estavam chegando e sem esses componentes as linhas de produção não iam adiante. Então, não diria que é pejorativo, mas sim um retrato, né, de como o mundo se apresenta hoje, século XXI, 2026.
4: Tudo ótimo, a gente olha assim com admiração para a China, para a Ásia, né? Mas dizer que a China é a fábrica do mundo e você diz que isso é real, como é que fica a nossa fábrica, a nossa indústria? Porque nós somos brasileiros, a gente tem que olhar para os nossos interesses também. Isso nos prejudica?
5: Esse é um ponto central do ponto de vista brasileiro, lógico, falamos daqui do Brasil, mas de um ponto de vista mais amplo dos países que estão localizados na periferia e na semiperiferia do sistema. Né? Podemos usar outros rótulos para categorizar esses países, como países, de terceiro mundo, do sul global, embora haja um conjunto de polêmicas também nessas categorias que, convenhamos, também caberia um podcast só sobre isso, uma edição só sobre isso. Mas do ponto de vista brasileiro, vamos falar assim, né, do nosso caso em particular, é importante que a gente também demarque, né, que o Brasil, ele é um ator importantíssimo, diria até incontornável nas relações internacionais odiernas. Nós temos aqui uma matriz energética predominantemente limpa, né? Temos a Amazônia, temos um litoral gigantesco, temos variadas, né, riquezas minerais e além, né, no nosso território. Isso para não mencionar o tamanho do nosso território, o tamanho da nossa população, né? Então, o Brasil é um ator estratégico, né, nesse movimento mais amplo de caos sistêmico e de reordenamento das relações internacionais. O ponto central, pelo menos um desses pontos centrais, é que para que a gente saiba navegar, né, nessas águas tensas da geopolítica contemporânea, é preciso que a gente saiba o que queremos, tanto da China, quanto dos Estados Unidos, quanto das questões globais como um todo. Ou seja, falta ao Brasil, e não é de hoje, uma estratégia, um plano consistente de longo prazo de desenvolvimento que não esteja refém das circunstâncias, dos humores, né, de ocasião da nossa política. O que tem acontecido nos últimos anos, nas últimas duas décadas, para não voltar tanto no tempo, é que há um robustecimento muito severo, né, das nossas relações comerciais e de investimento com a China, que, se por um lado tem nos legado importantes superávites comerciais, né, que nos permite acumular reservas, por outro lado tem sido também um desafio para os nossos movimentos ainda remanescentes de indústria no nosso país. Que inclusive são movimentos que também devem ser levados em consideração, tendo em vista o nosso recente acordo entre o Mercosul e a União Europeia, que muito privilegiou, por exemplo, o setor do agronegócio. Não à toa, pouco após a celebração definitiva do acordo, surgiram aí as medidas, né, de contrapartida da União Europeia em relação à exportação de proteína animal brasileira. Então é preciso que a gente busque um norte para a nossa inserção externa, de modo que o país não seja capturado, né, pelos interesses de setores específicos, que são setores legitimamente organizados em ação coletiva e que buscam, né, direcionar os esforços do Estado para o cumprimento das suas prerrogativas. A questão é que, de um ponto de vista do interesse nacional, é muito sensível, né, e é muito vulnerável, do ponto de vista de uma estratégia de inserção externa, que o Brasil esteja se desindustrializando e que esteja se posicionando cada vez mais de novo, né, robustecendo-se de novo como um importador de produtos manufaturados de alto valor agregado e um exportador de commodities e de bens primários. Isso é preocupante, mas a gente só consegue superar isso em primeiro lugar se conseguimos minimamente consentir o que queremos e o que devemos planejar, né, como uma estratégia de desenvolvimento.
4: Agora, esse programa está sendo gravado no dia 18 de maio. Tem poucos dias que o presidente Donald Trump esteve na China para conversar com Xi Jinping. E Xi Jinping falou com ele, fez a seguinte pergunta: será que a gente vai cair na armadilha de Tucídides? Né? Que para o ouvinte que não sabe, brevemente, é quando uma potência em ascensão e uma potência estabelecida, elas se estranham, né? Entram em tensão. E aí eu vou fazer a pergunta, que se o presidente Lula não estava lá, mas eu faria essa pergunta se fosse ele e estivesse: onde é que fica o Brasil entre essas duas potências?
5: Olha, antes de falar do Brasil, rapidamente sobre a armadilha de Tucídides, né? Que nos leva de volta a algo tão antigo quanto recorrente nas relações internacionais, que é esse embate entre uma potência em declínio e uma em ascensão. Se fala da armadilha de Tucídides porque isso remonta à guerra do Peloponeso. Então, rapidamente sobre isso, meus 5 centavos, é que Se depender da China, eu acredito que não haverá, né, armadilha de Tucídides. A China, tanto historicamente quanto agora, né, no seu contorno mais odierno, não tem, né, uma memória, uma trajetória, né, um leitmotiv histórico, uma cosmovisão orientada ao conflito. Muito pelo contrário, busca-se sempre harmonia, concertação de interesses. Eu não sei se podemos dizer o mesmo com relação aos Estados Unidos, sobretudo os Estados Unidos com Donald Trump, né, no poder, que é um líder, enfim, ambivalente, para dizer o mínimo, e bastante agressivo nas suas estratégias de reposicionamento dos Estados Unidos na ordem internacional. Isso dito, qual é o lugar do Brasil? Acho que tem pelo menos duas respostas aí. Eu vou me resguardar o direito de talvez ficar mais em cima do muro do que eu gostaria no momento. Por um lado, Melina e Marcelo, historicamente o Brasil sempre lançou mão de estratégias de equidistância pragmática, seja no contexto dos Estados Unidos com a Alemanha, né, na época da transição hegemônica pós-britânica, seja agora nesse contexto de disputa entre Estados Unidos e China. O Brasil, como eu vim dizendo, é um ator central e é natural que ele vá ser cortejado por ambos os lados. E é natural também que ele possa barganhar, tendo em vista isso. Tem um conjunto aí de conceitos que os analistas têm posto na mesa, né? Não alinhamento ativo, multi-alinhamento, hedging, né? Todos esses, independentemente do rótulo, levam a uma conclusão similar, que é, olha, o Brasil não tem nada a ganhar se aliando a um lado ou ao outro. Tanto é que o Brasil, por exemplo, não faz

0: O mundo hoje está passando por um processo de reordenamento. Talvez o termo mais apropriado, o termo não seja esse, mas certamente vivemos o que muitos chamam de caos sistêmico, ou seja, um período de mudança, em que não está muito claro o que vem depois, mas está muito claro nessa altura que há, sim, processo em curso de mudanças estruturantes, né, da ordem internacional, do sistema internacional. E os acontecimentos parecem indicar, né, um nível de tensionamento internacional que, ceteris paribus, né, manutenção geral das condições de temperatura e pressão, eu não diria que vai ser tão simples assim manter-se numa estratégia de equidistância pragmática. Pode ser que em algum momento a diplomacia brasileira, a política externa brasileira, as elites brasileiras sejam instadas a escolher um lado de forma mais incisiva. Eu não estou dizendo que isso é hoje, nem amanhã, nem depois de amanhã, mas pode ser que esse cenário seja um cenário tão possível quanto o cenário que historicamente tivemos na nossa frente, que é o de, ó, vamos barganhar lado a lado. A gente está vendo isso agora, por exemplo, no debate sobre as terras raras. Hoje, ontem, o presidente Lula deu uma declaração dizendo que estava disposto a cooperar com os Estados Unidos nisso. Certamente os chineses não vêm com bons olhos, como certamente os americanos não vêm com bons olhos a atuação do Brasil em fóruns como os BRICS, né, que colocam adiante pautas como desdolarização, reforma multilateral, etc. Então, meus colegas, eu tendo aí num caminho mais próximo a essa minha segunda conjectura aqui. Estou ficando um pouco em cima do muro no sentido de que não dou uma resposta de qual é o lugar do Brasil, mas indico que certamente é possível, né, que o Brasil precise refletir com mais seriedade a respeito de qual lado ele vieria a escolher se essa decisão precisar ser tomada.
1: Quais são os riscos geopolíticos dessa concentração global de cadeias produtivas na Ásia?
0: Olha, são diversos. Se a gente olha por setores, né, a gente está falando que a Ásia está concentrando, por exemplo, boa parte da produção global de semicondutores, boa parte do processamento, né, de minerais críticos, né, dos minerais de terras raras, boa parte de toda a cadeia de suprimentos de alto valor tecnológico, né, de componentes, também está na Ásia. Então, há em si, né, um processo natural que a interdependência traz. Interdependência, por definição, né, o conceito, ele traz a reboque outras duas noções, que é sensibilidade e vulnerabilidade. Ou seja, quem é mais sensível e menos sensível, quem é mais vulnerável e menos vulnerável à interdependência. No caso, a concentração das cadeias produtivas no continente asiático como um todo leva a uma redução de sensibilidade e uma redução de vulnerabilidade dos países que lá estão localizados. Tanto é que uma das agendas norte-americanas, e isso atravessa tanto governos republicanos quanto democratas, é o desacoplamento, né, o decoupling. Acontece que não é tão simples, né, colocar diante um processo como esse, porque é preciso também que os próprios empresários, que os próprios industriais, os detentores do grande capital concordem, né? Porém, por outro lado, o comércio internacional e os fluxos financeiros diversos internacionais, eles atravessam as fronteiras, né? E atravessam tanto de forma não tangível, como no caso dos fluxos financeiros, né, de câmbio, de investimento, enfim, quanto de forma muito tangível, como é no caso dos fluxos de comércio. E hoje as tensões que estão sobretudo situadas no Golfo Pérsico, né, no Estreito de Hormuz, nos mostram, né, sem margem para dúvida, que a integração da economia internacional atravessa outros espaços que não somente o continente asiático como um todo, e em particular o leste asiático. Então hoje, um conflito em qualquer parte do mundo, então seja no Estreito de Hormuz, seja no Estreito de Bab el-Mandeb ou, né, no Mar Vermelho, né, no Golfo de Aden, seja no canal de Moçambique, na costa índica africana, seja no Estreito de Malaca, né, na entrada do Sudeste Asiático, na conexão do Pacífico com o Índico, seja ao longo do Atlântico Sul ou do Atlântico Norte, ou seja, qualquer movimento de crescente, né, de tensões que levem a um nível de belicismo, né, mais grave, vamos assim dizer, em qualquer parte do mundo, teria condição de desencadear problemas dos mais variados para os mais variados atores. Então, claro, há os riscos geopolíticos específicos.

0: a concentração das cadeias produtivas na Ásia, e a China sabe muito bem disso e maneja muito bem, né, essas articulações, tanto é que não resta dúvida que esse adensamento da interdependência com centro na China também é algo planejado, mas ao mesmo tempo também não há dúvida que o risco crescente geopolítico em outras partes do globo também nos levam a refletir seriamente se um enfrentamento militar é o caminho mais apropriado para, enfim, a manutenção do status quo ou a mudança dele.
1: É uma pena, Renan, eu tinha mais 40 perguntas para te fazer, mas o nosso tempo chegou ao fim. Gostei muito desse bate-papo que eu tive com o Renan Montenegro, professor de Relações Internacionais da Universidade Federal de Pernambuco. Muito obrigada, espero que você tenha gostado de conversar comigo, com a nossa audiência.
0: Prazer foi todo meu. Se me derem mais 40 minutos em outras ocasiões, em outras, a gente vai somando aí e vamos contribuindo com o Mundioca. Um prazer. Um abraço.
2: Muito legal ouvir o Renan. Vamos chamar logo o nosso segundo convidado?
1: O Mundioca tem o enorme prazer de receber pela primeira vez o Rafael Maciel Carneiro, ele que é mestre em Relações Internacionais pela Universidade de São Paulo, a USP, e bacharel em Relações Internacionais pela Universidade Federal da Paraíba, de onde ele fala com a gente. Tudo bem, Rafael? Como é que você está?
3: Tudo bem, olá a todos. Fico muito feliz de poder participar aqui do Mundioca pela primeira vez.
2: A gente espera que seja a primeira de muitas, Rafael. E a gente começa esse bate-papo querendo saber o seguinte: na tua visão, como é que a Ásia conseguiu se transformar no principal eixo industrial do planeta em poucas décadas, né? Enquanto antigas potências industriais ocidentais perdem fábricas, perdem emprego, entram em crise. Qual é a receita disso? Se é que há receita?
3: Bem, então, toda essa questão da mudança do eixo da industrialização desse país foi, na verdade, uma construção, né? Não é o que foi feito, como posso dizer assim, como um passo de mágica. Esse processo, na verdade, se iniciou depois da Segunda Guerra Mundial e após a libertação desses povos, nesse pós-guerra, da colonização tanto europeia quanto japonesa na Ásia. E aí, com isso, conseguiu haver algumas modificações no contexto da forma como esses países da Ásia poderiam agir. Por exemplo, o Japão, quando perdeu a Segunda Guerra Mundial, ficou sob domínio dos Estados Unidos até por volta de meados dos anos 50. E assim, o Japão conseguiu ganhar esse apoio estadunidense para poder crescer e se tornar um aliado estratégico do próprio Estados Unidos, chegando entre a década de 50 e 70, ter um crescimento de 70% ao ano. Mas aí, o que foi que aconteceu especificamente? Com o Japão sendo esse aliado estratégico aos Estados Unidos, foi adotada uma estratégia regional quase que informal, mas ocorreu daqueles que estavam ao lado capitalista na Guerra Fria, chamada de revoada dos gansos. Essa revoada dos gansos faz referência à forma de V que os gansos fazem, em que na frente há o líder e subsequentemente, em formato de V, vai seguindo os outros que vão seguindo o líder. Então o Japão foi se desenvolvendo com apoio e investimento dos Estados Unidos e de suas empresas, e quando atingia certo ponto de desenvolvimento, repassava essas tecnologias e indústrias para os países asiáticos logo atrás. Somado a isso também, os tigres asiáticos, que é Coreia do Sul, Taiwan, Hong Kong e Singapura, na Ásia, passaram a adotar, em conjunto com essa dinâmica da revoada dos gansos, uma estratégia mais autoritária por parte do governo. Muitos, no meio dessa Guerra Fria, possuíam governos autoritários, alguns até muito próximos ou até em si uma ditadura. Estranho de pensar isso, né? Mas vários deles adotaram planejamentos estatais e criação de medidas para proteção dos seus conglomerados de empresas privadas para que eles conseguissem se proteger a indústria, crescer e fazer uma exportação junto com investimento em infraestrutura e educação. No caso da China, é bem parecido, mas o que aconteceu com ela foi após a sua revolução e a subida do poder do Partido Comunista, em 78, Deng Xiaoping começou a fazer uma abertura econômica em conjunto com a continuação do planejamento estatal e ainda em conjunto com todo um planejamento e investimento em infraestrutura para a expansão de sua indústria. De forma bem básica, assim, vamos tentar resumir desse jeito.
1: Mas aqui a gente não precisa resumir não, porque a gente tem meia hora de conversa. Rafa, eu queria te perguntar como é que a industrialização da Ásia atrapalha a industrialização brasileira?
3: Bem, a da Ásia atrapalhar a industrialização brasileira é um questionamento interessante, porque não é algo que nós possamos necessariamente dizer que é um efeito colateral direto, mas assim um efeito indireto, porque se nós pegarmos toda a ideia da teoria da dependência, que foi muito feito por Celso Furtado, e também da teoria cepalina, das relações internacionais e da economia política, nós temos a ideia de que quando esses países que são mais desenvolvidos industrialmente, eles começam a exportar muitas tecnologias e também outras formas, mais, vamos dizer assim, de produtos avançados, eles começam a consumir, ao mesmo tempo, mais matérias-primas que vêm desses outros países, mais, vamos dizer assim, da periferia. Claro que há o argumento que a Ásia pode não necessariamente ainda estar dentro da centralidade do sistema internacional, mas no momento que alguns desses países, por exemplo, a China, começa a se aproximar mais de uma economia desenvolvida e a exportar, tal qual também a Coreia do Sul, vamos falar assim, exportar mais tecnologia, os países criam uma dependência com esses países. Então, começa a ter uma lógica mais de priorização econômica dos países que mais exportam, no caso, o Brasil, coisas mais agrárias, né, produtos mais agrários, commodities, para ficar simplesmente se sustentando a partir da importação desses outros produtos, gerando, então, uma relação, de fato, como eu falei anteriormente, de dependência. No caso brasileiro, tem toda essa questão. Nós podemos ver também que hoje, atualmente, e aí eu vou pegar o exemplo da China, nós somos muito dependentes da importação de produtos chineses, muitos produtos manufaturados chineses, de alta tecnologia, alguns deles, enquanto nós exportamos muitos produtos que são commodities, por exemplo, carne, soja, todos diretamente vários para a China, e nós criamos uma desindustrialização no nosso país. Claro que também tem que ter a noção que não é algo assim, não é nada de criação de valor, se isso é bom ou mal, mas é mais uma relação que acontece nas relações entre países, e se isso está acontecendo com a Ásia hoje em dia, é porque se desenvolveram a tal ponto.
1: Você falou de produtos de alta tecnologia que o Brasil não sabe fazer. Mas outro dia na minha casa eu fui ver que o rolo de esticar massa também vem da China. Isso é uma coisa que não tem muita tecnologia e até isso nós estamos comprando. Por isso que eu te pergunto se a nossa desindustrialização pode ser cada vez mais desindustrializada por conta do crescimento do asiático.
3: Sim, sim. Eu tendo a concordar também, porque não é só tecnologia. Quando eu falo também como é alta tecnologia, mas produtos que são industrializados também. Esse produto, mesmo que seja o rolo de massa, é um produto que eles acabam, pelo nas suas fábricas e nas suas grandes indústrias, produzindo com tecnologia que eles possuem lá para produção, que fazem em alta escala para a produção. Podem ser esses produtos que, vamos dizer assim, entre aspas, mais simples, mas por isso terem uma tecnologia e uma indústria mais bem desenvolvida, eles conseguem fazer muito mais, um grande volume e em um preço muito menor do que, por exemplo, a indústria brasileira conseguiria, ou a produção brasileira, até mesmo local, que é invadida por esses produtos asiáticos que chegam aqui.
2: Essa concorrência, a gente sempre fala assim, a China está procurando se estabelecer em vários lugares, o Brasil vira concorrente. Para a China, é bom ter o Brasil como concorrente ou é bom ter o Brasil como um parceiro que ela possa contar e dividir mais fatias desse bolo?
3: Bem, atualmente, a relação Brasil-China é basicamente uma parceria estratégica, nesse sentido. Mas essa parceria estratégica se dá nos termos que eu havia comentado anteriormente. É uma lógica muito mais de que os benefícios. Então, o Brasil se especializa no que, teoricamente, seguindo uma lógica mais da teoria liberal econômica, no que é melhor naturalmente para o Brasil, isso bem entre aspas da teoria mais econômica assim, possível, né? Que o Brasil pode, então, tenha as vantagens em produzir commodities. Então faz muito mais sentido o Brasil, nessa teoria liberal, ficar exportando commodities para a China. Porque a China, com o Brasil exportando commodities, e a China podendo importar esses commodities, produtos agrários, produtos mais voltados nesse sentido e não de alto valor agregado, a China consegue utilizar-se, importar e utilizar esses commodities para sua própria produção industrial, para manter a sua própria indústria. Então nesse sentido, é mais benéfico para a China essa manutenção, mas não necessariamente é algo que a China faz, vamos dizer assim, por mal, por algo, um controle estatal, é mais uma questão de pragmatismo econômico e também uma questão, querendo ou não, da decisão dos próprios tomadores de decisões e políticos e econômicos do próprio Brasil, que se mantém nessa posição.
1: Queria que você falasse um pouco a respeito da mão de obra, que é abundante, os investimentos em infraestrutura e o planejamento estatal. Se isso tudo que a gente acabou de elencar aqui ajudou países asiáticos a dominar as cadeias produtivas globais.
3: Claro, com toda certeza. É visto com muita clareza que a mão de obra, a infraestrutura, o investimento em infraestrutura e o planejamento estatal desses países asiáticos foi essencial, foi fundamental para que eles atingissem esse nível de desenvolvimento e de produção. É visto, então, que vários países, e aí especialmente a China, possuem uma mão de obra extremamente abundante, especialmente na sua área rural, que depois da revolução e depois de eles começarem a fazer investimentos específicos nas suas indústrias e se desenvolverem, saíram da área rural e foram para os grandes centros que ficavam mais próximos, então, da área litorânea da China. Isso ocorreu em diversos países asiáticos. E o fato de que, e aí falando mais especificamente da China, né, é que o que aconteceu muito foi que, a partir então dessa necessidade de se desenvolver, dessa abertura econômica que eu citei anteriormente, que aconteceu na China por volta dos anos 70, e por ter uma grande mão de obra abundante, deixaram basicamente, e isso não ocorre mais hoje em dia, a qualidade, o nível e o poder econômico dos trabalhadores da China hoje em dia está bem alto, mas originalmente ali nos anos 80, 90, era um custo muito baixo, com menores preços e também legislações muito fracas que permitiam diversas indústrias são ocidentais a irem para a Ásia, a se aproveitarem dessas mão de obra, a se aproveitarem dessas leis menos rígidas para produzirem bastante na Ásia, e a Ásia se tornar, querendo ou não, a indústria do mundo. Somado a isso também, como falei anteriormente, planejamento estatal, a China tinha planos quinquenais, a Coreia do Sul criou conglomerados de empresas que possuíam e possuem até hoje vantagens comparadas às empresas de fora. No caso lá da Coreia do Sul, a gente chama de Shables. Esse Shables, um exemplo, é a Samsung, que é um conglomerado de empresa protegido pelo governo, e isso tem sob controle de uma única família. Então, essas empresas se tornaram oligopólios, que têm proteção estatal, têm suas vantagens, assim como a China também tem, por exemplo, campeões nacionais, acabaram tendo um poder também para eles poderem se desenvolver, proteção suficiente, investimento suficiente de bancos estatais para se desenvolverem, ficando assim um contexto muito propício para isso, somado também às metas criadas pelos próprios governos para eles atingirem aquilo que era necessário, e para atingir o que era necessário, teve muito investimento em infraestrutura.
2: Nos últimos 50 anos, a globalização defendida pelo Ocidente fez com que muitas das coisas da cadeia produtiva fossem para a Ásia. Hoje a gente pode dizer que as fábricas que antes lá atrás, elas só estavam como bases mais baratas para se fabricar qualquer coisa, hoje elas se mostram muito melhores e provocaram, de certa forma, a desindustrialização da Europa e dos Estados Unidos?
3: Ah, sim, perfeito, perfeito. Claro, podemos dizer isso sim. Claro que tem que ser considerado também que, quando pensado que essas empresas de origem ocidentais vão para a Ásia, elas ainda tendem a manter uma certa proteção e não colocam toda a sua produção de alto valor lá. Mas é visto que as próprias empresas da própria Ásia, da Ásia, conseguiram copiar inicialmente, no final dos anos 80, final dos anos 90, a forma como essas empresas ocidentais trabalhavam, as suas tecnologias. Por exemplo, de novo, na China, era obrigatório as empresas ocidentais que chegavam lá fazerem joint ventures para ver essa distribuição tecnológica para as empresas locais. Então, as empresas chinesas e as empresas asiáticas no geral aprenderam a absorver a tecnologia, a adaptaram para a sua realidade local. E com isso, atualmente, por conta dessa globalização, dessa saída das empresas ocidentais para lá, atualmente as empresas asiáticas, que nem muito bem você comentou, originalmente era visto como algo menor, que não faziam autoprodução, atualmente elas possuem os próprios padrões tecnológicos, muitos deles até mais avançados que padrões tecnológicos ocidentais, que se iniciou inicialmente simplesmente como cópia, que hoje em dia é algo extremamente avançado, tecnologicamente falando, que aumenta muito mais essa produção, ocasionando, sim, todas as questões envolvendo a desindustrialização que você citou.
1: Como?
3: Todas as questões desses países, a qual você comentou, são bem interessantes cada um deles, porque eles se encontram em posições geopolíticas complicadas, especialmente nessa relação deles com a China e com os Estados Unidos. A grande maioria deles tenta se manter em uma posição, tentam manter um distanciamento estratégico de cada um deles e se aproveitar um pouquinho de cada um. Porque o Vietnã possui certas proximidades com a China, mas eles possuem ao mesmo tempo questões estratégicas que mantêm uma certa distância também com a China. Por exemplo, as disputas no Mar do Sul, a qual a China tenta reivindicar parte do seu Mar do Sul, pega uma parte do Mar do Sul que o Vietnã reivindica. Então, ele se encontra nessa posição lá e cá, mas o Vietnã tem sim tentado se aproveitar dessa disputa dessas duas potências para, por exemplo, chamar e também pegar algumas empresas, ampliar o investimento de Washington em empresas como a Apple, como a Intel, que tem ampliado a partir de diminuição de suas tarifas, se aproveitando dessas tensões da guerra sino-americana, da guerra de taxas, né, que aconteceu. Ao mesmo tempo, a Índia também se mantém num campo um pouco de distanciamento. Por um lado, ela faz uma aproximação estratégica com os Estados Unidos para tentar manter um melhor questões relacionadas à segurança, por também ter disputas territoriais com a China, na sua fronteira. A China e a Índia vivem tendo certas tensões fronteiriças, especialmente em relação ao Himalaia. Então, a Índia tenta se aproximar dos Estados Unidos, mas ao mesmo tempo temos o BRICS, a qual a Índia também faz parte junto com a China. E eles juntos possuem o New Development Bank, que é o Banco de Novo Desenvolvimento do BRICS, a qual a China é um dos grandes aportadores de investimentos, a qual a Índia se utiliza bastante também. Então, nesse sentido, a Indonésia, da mesma forma, por um lado, utiliza seus recursos minerais, estratégicos, para tentar manter um maior investimento dessas duas potências, tentando equilibrar questões entre China, Estados Unidos e até mesmo Japão, evitando uma certa dependência entre os dois. Esses países tentam se aproveitar das melhores formas possíveis, tanto de questões securitárias quanto econômicas, nesse sentido.
2: Rafael, a gente pode dizer que se não houvesse um planejamento estatal para o crescimento desses países, hoje a China é acusada de subsidiar muito seus produtos, né, para chegarem mais baratos em outros mercados, a gente estaria fazendo esse programa hoje falando sobre esse crescimento comercial da Ásia, não?
3: Até onde a história mostra, esses países cresceram significativamente por conta dessas intervenções estatais, desses planejamentos, desses investimentos em infraestruturas, dessas facilidades dadas pelo governo para as suas próprias empresas. Se não fosse por isso, esses países não se desenvolveriam. Nós escutamos muito, por vezes, aquela história de que os países asiáticos, especialmente Coreia do Sul, que é sempre um grande exemplo, só conseguiu se desenvolver por conta de investimento em educação. Não foi só isso. Obviamente teve investimento em educação. Mas não é só com a educação que um país se desenvolve. Também é a partir desses desenvolvimentos, desses investimentos, dessa facilitação. No exemplo da China, ela possui campeões nacionais, que são aquelas empresas que possuem subsídios do governo, possuem apoio dos seus bancos de desenvolvimento, como o Banco Asiático de Desenvolvimento, possuem facilitações fiscais para que eles consigam internacionalizar. Inclusive, teve o Going Global, que foi um movimento chinês de apoio às suas empresas a se internacionalizarem no começo dos anos 2000. Tudo isso com apoio estatal, de investimento, de banco, tudo isso para que eles consigam um protagonismo. Então, com toda certeza, Marcelo, nós não estaríamos falando da Ásia se não fosse por todo esse investimento por trás que provém do Estado.
1: Agora, a iniciativa chinesa, Nova Rota da Seda, ela é uma maneira de consolidar, de complementar a Ásia como centro logístico e industrial do planeta?
3: Com toda certeza, Melina, com toda certeza. A Nova Rota da Seda hoje é uma das principais estratégias da China para consolidar a Ásia dentro como um polo, né, podemos dizer assim, um polo industrial e logístico global. A Nova Rota da Seda foi lançada em 2013 pelo Xi Jinping, possuindo diversas vertentes, entre elas a terrestre, a marítima e também a digital, todas elas focadas nesse investimento e desenvolvimento de infraestruturas para facilitar a partir de investimentos de diferentes bancos para facilitar o comércio e a facilitação das indústrias nos países. Então, a Nova Rota da Seda possui um caráter extremamente estratégico e é central a partir da teoria, do protagonismo chinês, é central. Nós podemos ver que a Nova Rota da Seda se iniciou fazendo, claro, uma referência histórica, né, a Rota da Seda, que era todo o caminho comercial feito lá muito antigamente, mas hoje em dia ela busca uma integração econômica com a Ásia, a África, a Europa e até mesmo as Américas. O primeiro país das Américas a entrar na Rota da Seda aconteceu em 2017, que foi o Panamá. Hoje em dia o Panamá saiu por questões de pressões políticas dos Estados Unidos, mas desde então, depois de entrar do Panamá, diversos outros países da América se juntaram à Nova Rota da Seda. E o que acontece é que os países que participam livremente na Nova Rota da Seda tendem a assinar um memorando de entendimento com a China, da China, que é um documento não vinculativo juridicamente, mas, querido ou não, ele provê maiores coordenações em relação a áreas de cooperação, a investimentos, e tende-se que gera uma maior facilidade para investimentos e empréstimos por parte da China nesses países que assinam esse memorando. E com isso, cria-se diversos projetos para facilitar e pôr a Ásia nesse centro logístico. Por exemplo, um dos exemplos muito importantes para citar isso é o corredor econômico China-Paquistão. Esse corredor, ele tem a ideia, e está sendo feito, de conectar a província chinesa de Xinjiang, que é uma província chinesa mais ao centro, junto ao porto de Gwadar, que é o sul do Paquistão. Ou seja, fazer um corredor terrestre China-Paquistão para que acabe parando no Mar da Arábia. E com isso, facilitando a logística para que a China, menos dependente do Estreito de Malaca, que é um estreito muito importante do comércio marítimo, mas pelo fato do comércio depender lá, é um estreito que basicamente ele concentra quase um quarto do comércio marítimo global. Então, se fecharem aquele estreito, a China acaba tendo certas dificuldades. Então, uma criação de um corredor econômico China-Paquistão conseguiria desafogar todas essas questões logísticas para o seu comércio. Outro exemplo muito importante também é a criação da ferrovia China-Laos, que foi inaugurada em 2021. O Laos é um país que tem uma infraestrutura limitada e tem pouca integração ferroviária. Mas foi criada uma linha que conecta Kunming, que fica no sudoeste da China, até a capital do Laos, reduzindo então drasticamente o custo de transporte e tempo de viagem. E a expectativa é que essa ferrovia acabe se estendendo para Tailândia, Malásia e Singapura. Todas essas questões só demonstram como a China, com a Nova Rota da Seda, acaba se desenvolvendo e desenvolvendo os países ao seu redor para facilitar o seu comércio internacional, para que ela não fique dependente de uma única opção, para que ela tenha várias opções.
2: Agora, Rafa, vamos esquecer a China. Como é que os outros países asiáticos que se destacam, Indonésia, Índia, Bangladesh, Vietnã, como é que eles se destacam diante dessa polarização, essa briga da China com os Estados Unidos?
3: Como nós podemos ver, esses países asiáticos mais citados, eles conseguem, então, demonstrar uma oportunidade de investimento para todos os outros membros do globo, né? Do mundo. Esses países, eles acabam sendo muito importantes por também possuírem diversas capacidades e se aproveitando dessa disputa, dessas grandes potências, para poder puxar investimentos para eles. Além do que, esses países também hoje em dia são, querendo ou não, centros muito importantes para o comércio, né? Hoje em dia, nós vemos basicamente que Hong Kong, por exemplo, e Singapura, são centros financeiros de importância global. Ocupa a terceira posição mundial em termos de volume de mercados e ações, somente atrás de Nova York e Tóquio. Da mesma forma, Singapura é um centro financeiro muito importante no Sudeste Asiático. Possui uma infraestrutura que suporta um fluxo de bilhões de dólares de transações diariamente. A Coreia do Sul e Taiwan são líderes de inovação tecnológica e manufatura. A Coreia do Sul, por exemplo, é lar de gigantes, assim, né? Empresas como a Samsung, como eu já citei anteriormente, e é o quinto maior exportador mundial de bens de alta tecnologia. Taiwan, hoje em dia, produz 60% da produção de semicondutores. demonstrando assim que esses países possuem uma grande importância na cadeia global de valor e tendo um destaque apesar dessa disputa desses dois países, dessas duas grandes potências. Na minha concepção, eu acho que isso é um fator muito importante para redefinir a importância de quem manda na economia mundial. Se nós lembrarmos da teoria da interdependência do NAI, os países eles acabam criando dependências entre eles porque há essa maior troca. Então, quando você atinge uma crise em um país, na economia de um país, acaba também atacando outro país, porque a economia fica extremamente dependente uma da outra, há essa conexão muito forte. Então, dentro da ideia de uma cadeia de valor importante, tecnológica, e de pontos tão importantes que hoje em dia são essenciais para o funcionamento econômico, até para o dia a dia das pessoas, até para questões relacionadas à segurança e também para a produção de produtos que acabam sendo essenciais, o que acontece é que esses países que possuem essas produções tão estrategicamente são aquelas que muitas vezes têm um poder que é um poder econômico. Taiwan é um país pequeno, mas por conta da sua produção de semicondutores, é extremamente importante na geopolítica internacional, extremamente importante.
1: Um país ou uma província, né? Dependendo de quem fale.
3: Exatamente, um país ou uma província. É algo importante se citar.
2: Os Estados Unidos brigam atualmente para tentar manter a sua hegemonia. Na sua opinião, o mundo já caminhou e é um caminho sem volta para um século asiático?
3: Bem, na minha concepção, eu creio que nós estamos caminhando, sim, para um século asiático. É algo que já vem se desenvolvendo há algum tempo, que dá para ver com toda certeza que a Ásia tem ganhado cada vez mais importância econômica, tem ganhado cada vez mais poder. Se nós pensarmos naquela lógica de um hard power e também de um soft power, nós vemos que os países asiáticos têm ganhado muito poder econômico, muita importância no cenário internacional. Os países da Ásia também têm ganhado vários poderes militares e de hard power clássico também muito importantes. E se nós pararmos para pensar numa ideia de soft power, hoje em dia o que mais tem é essa onda industrial cultural dominada pelos países da Ásia. Nós vemos, por exemplo, o K-pop, né? Hoje em dia muito popular com o pessoal, K-dramas, C-dramas, até mesmo filmes indianos também, super em alta aí, além também de institutos de línguas que são também meios, ferramentas dos governos, utilizadas como soft power. Então, dito tudo isso, eu consigo muito bem ver nós caminhando, sim, para um século asiático, um século ao qual a Ásia é um centro mais forte, assim. Claro que não é algo que necessariamente quer dizer que vai ser algo exclusivamente asiático e com isso a Ásia ou algum país específico da Ásia vai se tornar um novo hegemon, mas talvez um sistema internacional mais multilateral em que esses países asiáticos possuam maior poder e maior influência.
2: A gente teve o imenso prazer de contar com a primeira vez, esperamos mais uma vez que seja a primeira de muitas, com a análise do Rafael Maciel Carneiro, ele que é mestre em Relações Internacionais pela Universidade de São Paulo, a USP, né? E bacharel em Relações Internacionais pela Universidade Federal da Paraíba. Rafael, eu espero que você tenha gostado de conversar comigo e com a Mel e que a gente possa voltar no futuro a conversar mais vezes.
3: Muito obrigado, eu que agradeço, foi ótimo participar, espero ser convidado de novo, hein?
1: Com certeza será.
2: Também excelente a participação do Rafael. O programa tá chegando ao fim agora.
1: 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Beijos.
2: Tchau, tchau, pessoal. Até a próxima.
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6: Se Segundo estudo do Instituto Mãe Crioula, em parceria com a Universidade do Estado do Pará, as ações de desintrusão realizadas pelo governo federal na terra indígena Munduruku, no sudoeste do estado, desde 2023, reduziram parte do garimpo ilegal dentro do território indígena. No entanto, as operações também contribuíram para o deslocamento de indígenas para áreas urbanas, onde muitos passaram a viver em situação de maior vulnerabilidade social e econômica.
7: A pesquisa, que considera dados observados desde 2023 na região do Tapajós, especialmente no município de Jacareacanga, foi realizada entre novembro de 2025 a março de 2026 e aponta ainda que o garimpo ilegal migrou para regiões próximas e que as redes criminosas passaram a adotar novas estratégias para escapar da fiscalização. E é importante ressaltarmos o termo desintrusão, que é utilizado para definir as ações de retirada de invasores das terras indígenas com o objetivo de garantir os direitos territoriais dos povos originários.
6: Eu sou o Rafael Costa.
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6: Vamos agora conversar com o nosso primeiro convidado.
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7: A gente conversa aqui no Jabuticaba Sem Caroço com Ayala Couto, geógrafo bacharel em Direito. Ele que é pesquisador da Universidade do Estado do Pará, UEPA, e diretor-presidente do Instituto Mãe Crioula. Ayala, bem-vindo aqui ao Jabuticaba, como vai?
8: Obrigado, tudo bem? Primeiro eu quero agradecer o convite para fazer parte desse projeto e estar aqui dialogando e tentando construir aquilo que de melhor maneira possa ser interpretado como estratégia para melhorar a vida das pessoas.
7: Ayala, a pesquisa do qual aí você faz parte, né, foi responsável, ajudou com outros pesquisadores, traz um panorama de como está a terra indígena Munduruku após alguns anos de ações e processos de desintrusão por parte do poder público, com alguns pontos positivos observados e avanço na política de desintrusão, mas também desafios e limites dessa política. Pode primeiro, por favor, trazer para nós um panorama geral de como esse estudo foi organizado, ou seja, quais dados e metodologias foram consideradas, né? Vocês visitaram também, acredito, a terra indígena.
8: Nós temos um curso de licenciatura em geografia pela Universidade do Estado do Pará, na região, no município de Jacareacanga, onde nós temos cerca de 16 alunos que são indígenas da etnia Munduruku, e isso acabou conectando a possibilidade, por exemplo, de fazer uma pesquisa na região com apoio e parceria do Instituto Mãe Crioula e a Universidade do Estado do Pará, por meio do seu programa de pós-graduação em Geografia, e nós nos deslocamos para a região, onde ficamos cerca de 12 dias fazendo um trabalho de campo que saiu desde de Santarém até Itaituba, mas tendo como foco principal Jacareacanga. E lá nós já tínhamos então uma agenda predisposta para ser cumprida, e essa agenda ela envolvia reunião com caciques, lideranças indígenas, com jovens indígenas, com representantes da prefeitura, com pessoas da própria cidade, para a gente, na verdade, acabar se situando dentro de um contexto onde o objetivo era justamente entender, ou melhor, compreender de forma diagnóstica como é que estava a situação da região a partir do momento que o governo federal começa a instituir as chamadas políticas de desintrusão. Então, a ideia justamente era essa. Era ter essa compreensão diagnóstica acerca do contexto socioespacial da região, comparando, sobretudo, o momento anterior à desintrusão e o momento posterior à desintrusão.
7: E aí então, em termos concretos, trazendo já um pouco o que mudou na terra indígena Munduruku após as operações, as primeiras operações. Houve redução efetiva da presença do garimpo e como que isso impactou ou mudou a vida ali? Então, no estudo traz um pouco, elencado em tópicos, um pouco dessas considerações. Queria que você já trouxesse um pouco aqui para nós.
8: Bem importante essa pergunta, porque ela acaba fazendo com que a gente situe nossa resposta de acordo com aquilo que a gente acha pertinente dialogar aqui, trazer para essa discussão. Por quê? Porque primeiro que a gente está falando de uma atividade que ela está presente na região há cerca de 6 décadas. Então você tem 60 anos do garimpo do ouro na região amazônica, e aí com destaque para essa região do Vale do Tapajós, que envolve os dois municípios ali principais nessa atividade, que é Itaituba e Jacareacanga, e portanto são municípios que historicamente eles construíram a sua estrutura financeira, econômica, política, social e cultural a partir do garimpo, o que significa dizer que não é uma atividade tão simples de ser encerrada, porque você tem uma cultura do garimpo, você tem o símbolo do garimpeiro como o pano de fundo da atração da cidade logo quando chega. Isso faz parte também de Boa Vista, né? Por exemplo, lá em Roraima, e outras cidades também tem a dinâmica do garimpo. Então, o que a gente verificou a partir desse momento que a gente partiu para o campo? Primeiro foi verificar o que a gente chama de circuito espacial do garimpo, porque o circuito espacial do garimpo está vinculado a toda essa dinâmica de estrutura organizacional, que envolve o transporte, a comunicação, a alimentação, o abastecimento, até chegar no sistema lá de financiamento do garimpo, na lavagem, no sistema de corrupção e por aí vai, né? Então, dentro da terra indígena, nós usamos o drone para verificar os possíveis impactos, né, que ainda estavam presentes, e a conversa com as lideranças, principalmente com o cacique, né? Então, no geral, o que nós verificamos é que dentro da terra indígena, nós não temos mais aquele garimpo empresarial, ou seja, aquela estrutura de garimpo gigantesca, com as máquinas pesadas, que geralmente a televisão mostra as operações da Polícia Federal com o IBAMA e CMBio. Essa estrutura de garimpo, ela não tá fazendo parte mais hoje da terra indígena Munduruku em Jacareacanga. Pelo menos até o momento da pesquisa, isso tinha sido descartado. Inclusive, os próprios garimpeiros que utilizam essa estrutura, eles já estavam, tinham uma preocupação em abrir novas frentes e perder o material por conta do investimento. Mas por outro lado, claro, que sempre tem a resistência, né? Porque o garimpo tem uma rápida e estratégica capacidade de se readaptar às mudanças. Aí você tem essa diminuição, né, desse garimpo mais empresarial, que sai de fato da terra indígena, mas na borda da terra indígena começa a surgir vários micro garimpos. Aqueles garimpos menores, né, que geralmente já não é esse maquinário pesado, já é um maquinário menor, é uma coisa mais que quase que artesanal, e isso só começa a se dar por todo o entorno da terra indígena, sobretudo nas áreas ali que estão próximas aos rios, né? Mas também no meio da floresta, porque o garimpeiro, ele é isso, ele é garimpeiro, então ele é desbravador, né? Ele vai saindo de um lugar para o outro, migra de um lugar para o outro. Então, o que que acontece hoje na terra indígena, por exemplo? Na terra indígena Munduruku, em região de Jacareacanga, nós não temos mais essas grandes estruturas do garimpo legal. Elas não estão no território indígena, mas nós temos a expansão de microestruturas de garimpo na borda da terra indígena. Significa dizer, por exemplo, que a atividade garimpeira, ela tem uma rápida capacidade de se readaptar às mudanças. Nesse caso, então, você tem a diminuição desse garimpo mais empresarial, mas você ainda tem a permanência desse garimpo menor, desse micro garimpo. E esse micro garimpo está, sobretudo, expandindo ali na região lá próxima à terra indígena, nesse caso na borda, nas florestas, nos rios, e isso mostra também uma dependência muito grande desse trabalhador em relação à atividade do garimpo.
7: E aí vou aproveitar então para linkar uma pergunta nessa parte, porque o estudo traz ali, né, um panorama, apesar de o garimpo empresarial ter se reduzido por conta da política de desintrusão, que foi, em boa parte, né, a gente entende ali, de certa forma, bem sucedida, após um período até de redução de algumas políticas nesse sentido, de fragilidade institucional, que é algo também que acho que pode já ser colocado por você, mas daqui a pouco também vou perguntar especificamente sobre isso. Mas como, mesmo com essa redução do garimpo empresarial, existe um pouco essa dependência, né, que vocês observam financeira, que é isso, não? A parte do garimpo já, por ser historicamente presente, né, ter sido historicamente presente na região, acaba sendo um pouco dependente por parte de quem vive ali, né? De quem vive ali ser dependente disso. Como que isso ainda fica presente, mesmo que indiretamente, se é que eu posso colocar assim?
8: A gente chama no relatório para essa denominação de minerodependência, que é essa dependência econômica do garimpo, que estrutura toda a atividade econômica da cidade, das pessoas, da cultura, da política, por aí vai. Por isso que o circuito espacial do garimpo, ele é entendido a partir de uma perspectiva que ela está diretamente relacionada a toda essa dependência econômica que estrutura a atividade na cidade, geração de empregos, serviços, né, aquilo que se apresenta enquanto estratégico para dinamizar a economia a partir do garimpo. Então, o que que acontece? Quando o garimpo, ele, o grande empresarial, esse garimpo maior, ele começa a ser retirado, você tem um impacto financeiro e econômico na cidade, no município. Por quê? Porque o garimpo emprega as mulheres que trabalham de cozinheiras, ele emprega pessoas que vão trabalhar dentro do garimpo, ele emprega rede de abastecimento, que tem a ver com os comércios, tem a questão, por exemplo, do transporte, do abastecimento do combustível, da rede logística do hotel, né? Então, toda a estrutura da cidade, hotéis, postos de combustível, geração de empregos nessa perspectiva dentro do território, né, que o garimpo cria, mas o comércio, tudo isso passa a depender da atividade garimpeira. Então, quando o garimpo ele é interrompido, você cria uma falência econômica na cidade, porque o comércio começa a vender menos, a quebrar, aí já tem uma geração de desemprego daquelas que, mesmo sendo emprego precário, mas tem uma renda, e você tem uma mobilidade. Uma parte dos trabalhadores do garimpo, eles migram para outras regiões de garimpo, por exemplo, muitos migram para a região do Amapá. Tem garimpo na região do Amapá, no estado do Amapá, alguns vão para a região, por exemplo, do Suriname, da Guiana, outros vão em direção a garimpos, por exemplo, na região atrás do estado de Roraima, aí de lá atravessa para Venezuela, né? Outros migram para a cidade, ficam ali no serviço precário. Por exemplo, tem um bairro chamado Bairro Alagados, em Jacareacanga, que é um bairro que a população ela vem crescendo a partir da presença de indígenas que tinham relação direta com o trabalho no garimpo e que eles saíram do garimpo porque o garimpo foi fechado e migraram para a cidade, né? Existe um grupo de indígenas, o Munduruku, por exemplo, que eles nasceram no contexto do garimpo legal. Então, eles não, por exemplo, se especializaram em trabalhar em atividades que estivessem voltadas para a questão mais direta do território indígena. Inclusive, isso é uma questão que o cacique colocou para a gente na reunião com ele. Que existiam indígenas, por exemplo, no Munduruku, que não sabiam trabalhar com a roça, com a pesca, com a caça, porque trabalharam a vida toda com o garimpo. E que era preciso trabalhar essa possibilidade de formação para retomar essa identidade indígena e apresentar outras possibilidades. Então, essa dependência econômica do garimpo, ela gera também esse impacto cultural dentro do território Munduruku.
7: É curioso como, né, mexe com a natureza, porque se a gente for pensar para um público geral, não há esse impacto, mas são tantas décadas, como você traz nessa entrevista, de presença disso, e além disso, quando há a troca de governo, algum governo mais interessado e outros menos em proteger esses povos ou proteger essas áreas e áreas de meio ambiente que são importantes, porque aí eu vou pegar um gancho aqui, porque o estudo sugere realmente que houve falhas históricas do poder público na região, não só de Jacareacanga, mas nesse sentido, né, de que contribuíram para a consolidação do garimpo como a principal atividade econômica, esse desenvolvimento do garimpo ilegal em algumas áreas, como a terra indígena Munduruku. Pode falar um pouco mais sobre isso para nós, Ayala, por favor?
8: É importante, porque a gente tem uma dinâmica econômica que ela acompanha a expansão da fronteira econômica na região. Então, o próprio garimpo ele foi instituído como uma perspectiva de desenvolvimento regional, isso nos anos 60. Ou seja, o próprio Estado, ele incentivava a atividade garimpeira, e a gente vai lembrar, por exemplo, de Serra Pelada, aqui no Pará, né? Mas aí vai do Tapajós, o Estado de Roraima, e o garimpo, ele se coloca na condição de uma atividade econômica que tinha naquele momento ali, a partir de uma perspectiva do Estado, as possibilidades de gerar um desenvolvimento regional, né? Isso é do regime militar. Isso vem se mantendo, né? Durante muito tempo, o garimpo, então, passa a fazer parte de uma realidade social, econômica, política e cultural de alguns espaços que têm essa natureza do garimpo, né? Isso é o primeiro ponto. O segundo ponto é que depende de atividades que partam do Estado. Se o Estado incentivou, o Estado tem que resolver. Só que nós tivemos aí, por exemplo, um movimento de governos anteriores que apresentava o discurso de legalização do garimpo. Essa legalização do garimpo aí, ela acabou aflorando, né, os nervos e os interesses de muitas pessoas ligadas ao garimpo, empresários, políticos locais, etc. Provocou até um racha no próprio movimento indígena entre aqueles que eram contra o garimpo, que queriam preservar o seu território, e aqueles que queriam, né, a atividade do garimpo. Isso foi muito destacado na época. E uma fragilidade política a partir do momento que você tem os recursos do IBAMA, do CMBio, da Polícia Federal cortados, né, e as operações também todas limitadas, enfim. E toda essa discussão, ela fragilizou ainda mais essas regiões. É o momento também que a gente começa até a chegada do crime organizado na região amazônica, né? Não que não existisse, que sempre existiu desde os anos 80, mas uma maior presença, aproveitando-se dessa fragilidade institucional, e o crime organizado, sobretudo a partir de facções criminosas, criando bases estruturais territoriais em vários pontos da região, para além das áreas urbanas, mas nas áreas rurais, chegando em territórios de comunidades quilombolas, em comunidades ribeirinhas, em assentamentos rurais e também em territórios indígenas. Nesse caso, lá, um exemplo a gente tem lá em Roraima. Quando chega no Pará, isso acontece também, ele vai para essas cidades. Essas cidades, Jacarecanga, Itaituba, começam a estar envolvidas também pela atividade do crime organizado. E o tráfico de drogas acaba se colocando na condição de um aliado estratégico do garimpo ilegal, por vários fatores, por exemplo. As estruturas do garimpo ilegal, como pistas de pouso, passam a ser utilizadas também por narcotraficantes. Em alguns locais da região amazônica, por exemplo, a facção se apropria do garimpo. No caso de Jacarecanga, por exemplo, a facção começa a comercializar dentro do garimpo a droga, ou então nas cidades, né? Então, é uma dinâmica tão complexa que a gente parte do pressuposto que só uma ação multiministerial, e aí a gente tem que destacar o quanto foi importante o governo federal criar o Ministério dos Povos Indígenas, porque dentro do Ministério dos Povos Indígenas existe uma diretoria que trabalha só a desintrusão para poder articular. Porém, a gente está falando de um problema complexo que não se resolve em 2, 3, 4, 5 anos e que carece de uma ação multiministerial, mas também de um pacto federativo que envolva, por exemplo, a participação do Estado, nesse caso do Pará, e do município envolvido. Ou seja, União, Estado e município tem que andar de mãos dadas na perspectiva de construir alternativas sustentáveis de desenvolvimento, de garantir a melhoria da qualidade de vida, o bem-estar social e a justiça ambiental, para justamente varrer o garimpo ilegal dessa região. Porque como a gente está falando de uma estrutura econômica que mobiliza toda a cidade, aí as ações acabam elas sendo ações que não conseguem vencer o poder econômico e aquilo que o garimpo ele oferece enquanto vantagem financeira, principalmente. Só para te dar um exemplo, uma cozinheira no garimpo chega a ganhar cerca de R$20 mil. Eu te pergunto, qual é a outra atividade econômica, outra atividade trabalhista, né, laboral, que consegue pagar para uma cozinheira que não tem nível superior um salário de R$20 mil?
7: Claro. Então, queria partir também dessa, como você já citou, o Ministério dos Povos Indígenas, antes da criação desse ministério, com essa separação mais voltado, então, para ações e políticas voltadas à proteção dos povos e proteção de território também, isso ficava concentrado no Ministério do Meio Ambiente. E hoje, com a criação, né, com nesses últimos anos, com a presença, a existência, na verdade, do Ministério dos Povos Indígenas, a gente tem, acredito, um trabalho mais conjunto. Não é que o Ministério do Meio Ambiente deixa de atuar, mas tem algumas ações próprias por parte do Ministério dos Povos Indígenas. Você avalia que isso foi, então, uma política correta? E qual que é a perspectiva para frente, né? Haja visto que nem todos, às vezes, concordam com essa separação, enfim, de órgãos, ou mais a criação de uma pasta. E aí, tô aproveitando aqui, já fazendo essa pergunta, porque a gente tá em ano eleitoral e sempre são assuntos que se colocam ali na hora de campanhas, né, no momento ali de tentar o eleitor. Qual que é a sua avaliação? Foi uma política, então, que ajudou e ajuda a proteger os povos indígenas também nesse sentido de combate do garimpo ilegal e outras ações ilegais que acontecem nesses territórios que tem a presença ali desses povos? É isso, Ayala?
8: Eu acho que tem uma questão que ela é central nesse debate todo, né? É o fato de que quando a gente está tratando de questão indígena, a gente está falando de povos indígenas e estamos falando de várias etnias indígenas. Então, cada uma etnia com sua particularidade e cada uma terra indígena com uma complexidade diferente da outra, maior ou menor a complexidade, né? Estamos falando nesse caso de uma terra indígena historicamente sofrendo pressão do garimpo ilegal, tendo a sua natureza devastada, a sua população ficando doente com mercúrio, né, contaminando os peixes, etc e tal. Então não tinha como, por exemplo, a gente manter uma política de proteção do território indígena com base no enfrentamento desse garimpo ilegal, que cria uma série de problemas sociais, ambientais na região, a partir apenas do Ministério do Meio Ambiente. Então era preciso criar uma estrutura que pudesse, de certa forma, analisar essa particularidade que diz respeito ao território indígena. Porque não é qualquer operação, não é qualquer chegada, intervenção. Tem todo um cuidado que é justamente compreender como o território funciona. Então, acho que esse aí foi um acerto, embora eu saiba que tiveram vários questionamentos, que era uma pasta a mais, que era orçamento a mais, mas o Ministério começou a fazer esse trabalho mais específico. Por quê? E nesse caso, dos povos indígenas. Porque o do meio ambiente trata de uma outra complexidade, que são as questões ambientais, que elas estão para além dos territórios indígenas, que envolvem a questão, por exemplo, de empresários ligados ao agronegócio que não segue o Código Florestal, a questão das queimadas ilegais, que você sabe que todo período de verão começa a ocorrer vários incêndios criminosos na região amazônica. Todos os anos nós esperamos isso acontecer já, porque a gente sabe que tem muito incêndio criminoso na região, né? Questão da seca, do combate ao desmatamento ilegal, com a extração ilegal de madeira, a invasão de áreas de preservação ambiental, para além de terras indígenas, mas as florestas nacionais, enfim. Então, o próprio Ministério do Meio Ambiente já lida com uma questão muito complexa. Então, eu diria que esse foi o acerto de criar uma coisa específica, porque olha só, estamos falando que mesmo diante de tudo isso, nós ainda estamos enfrentando problemas. Não na mesma extensão que foi no passado, por exemplo, quando a gente tinha a política de incentivo ao garimpo em governos anteriores. Mas agora, da necessidade de articular com o Estado, União e outros ministérios uma estratégia que possa, de certa forma, firmar uma governança territorial do ponto de vista de compreender essas limitações que a desinclusão ela ainda enfrenta e aquilo que aparece como sugestão a partir da realidade do território falada por quem mora no território. Acho que é isso aí, né? Esse foi o acerto, mas a gente considera, por exemplo, também que existem as limitações, porque realmente, como eu falei no início, é um tema que carece de muito cuidado e muita estratégia para poder fazer com que, por exemplo, efetivamente o Estado crie uma governança territorial na região.
7: E que, de fato, são muitos desafios para isso. Inclusive, um deles, que a pesquisa também identifica, é um aumento, na verdade, a transformação dos conflitos locais como um desafio para essa política de desintrusão. E aí, Ayala, quais são hoje, né, essas principais tensões que envolvem as comunidades indígenas, os garimpeiros e os agentes do Estado? Apesar da grande presença do garimpo empresarial ter se reduzido, a gente observa ali que há sempre essa tentativa, claro, de uma forma ou de outra, como você explicou também a questão das bordas, e como que essas redes criminosas acabam se fortalecendo e também o papel dos órgãos fiscalizadores atualmente, que, né, o IBAMA, ICMBio, o FUNAI e a própria Polícia Federal. Então, eu queria que você listasse esses conflitos locais, como eles se desenvolvem, principalmente porque nessa última resposta você citou até, né, o agro, que também é ali, né, aí indo um pouquinho mais exemplo, para além do garimpo, a gente tem algumas questões que afetam ali os indígenas e também são um detalhe nessa questão quando a gente fala em disputa por terra, enfim. Então, como que funciona, né, tudo isso?
8: A gente tem uma estrutura política que ela é muito corrompida. Você tem aí, por exemplo, políticos que têm uma relação direta com garimpo, com madeireiro, com agronegócio, enfim. E esses basicamente vão defender os interesses daquele grupo que eles têm relação. Então não é o interesse do Estado em relação à proteção do meio ambiente, porque está sofrendo pressão internacional, ou em relação à proteção dos povos indígenas. Pelo contrário, eles vão lá e vão tocar mais fogo ali na floresta, porque o interesse deles é outro, né? Isso é um problema que a gente sempre identifica. Os interesses políticos que se sobressaem, locais, né, que se sobressaem aos interesses políticos do governo federal ou interesses que têm a ver diretamente com a questão ambiental. Esse é o primeiro ponto. O segundo ponto é que a gente também percebe uma outra coisa. Por exemplo, quando você tem o fechamento do garimpo e você não consegue colocar uma outra atividade econômica que absorva essas pessoas que dependem do garimpo, logo você tem uma população muito mais vulnerável. E se essa população ela fica muito mais vulnerável, é muito mais fácil para várias atividades ilegais passarem a fazer parte da realidade da cidade. Desde o tráfico de drogas até aqueles que passam a indicar as regiões estratégicas de contrabando de madeira, né? A questão da corrupção, né? Alimenta também uma outra

0: falando de estruturas corruptas, ou seja, a corrupção, e ela não envolve só agentes políticos, e eu quero deixar bem claro, destacado isso aqui, mas ela envolve também agentes de segurança pública que fazem trabalhos na região. E nós tivemos vários casos aí, que eu não vou citar aqui, mas de agentes de segurança, não vou dizer quais são os agentes, nem qual a força, que foram afastados porque estavam prestando serviço de segurança privada para garimpeiros, para donos de garimpo, né? Então, assim, empresários do garimpo. Então, não é tão simples. Só você ter uma ideia, e aí é muito sério isso, quando o IBAMA, a Polícia Federal, IBAMA e CNBio principalmente, o FUNAI, vão fazer alguma operação na região, os hotéis da região, eles se combinam de indicar que não há leito nos hotéis para que esses profissionais não permaneçam na cidade. Quando uma pessoa estranha, um repórter, chega na região para fazer alguma matéria, antes dele descer do carro, todo mundo já está sabendo, porque nos grupos de WhatsApp já foram informados, então tem toda uma combinação. Então, assim, é um local que você chega e você é o tempo todo observado e vigiado, porque eles reconhecem. Então, assim, isso mostra que tem todo um esquema de controle de quem entra, de quem sai, de observação, de preocupação, e tem a ver com essas estruturas corruptivas. Então, fazer um trabalho ali não é tão simples como parece ser, né? Seja profissional da segurança pública, que por meio do IBAMA, ICMBio, Polícia Federal, ou seja, jornalista ou um pesquisador da universidade ou de alguma outra instituição, essas pessoas todas que atravessam essa região para fazer um trabalho nesse local específico, elas correm o risco, sim, de sofrer algum tipo de retaliação, né? E essa retaliação tem a ver com toda essa estrutura, né, que está totalmente corrompida, né, em função do recurso que o garimpo ilegal ele gera. Imagina que o valor do ouro, até 2 semanas atrás, chegou a quase R$800 a grama. Então você imagina aí o quanto que custa. Durante a pesquisa, estava R$571 a grama do ouro, quando nós fizemos a pesquisa. E há 2 semanas atrás chegou a quase R$800. Então, quando a gente faz esse cálculo e faz uma análise da conjuntura social e política da região, a gente consegue entender o peso que a economia do garimpo tem, inclusive, nas questões eleitorais de regiões estratégicas para o garimpo legal como essas.
1: Para a gente fechar, Ayala, o estudo que vocês fizeram, o Instituto Mãe Crioula, aí, né, do qual você é diretor, presidente, também a Universidade do Estado do Pará, ele pode servir de um modelo também para a gente compreender o que acontece em outras terras indígenas da Amazônia após essas operações de desintrusão e como que esses dados têm sido tratados também? Vocês entraram em contato com os órgãos públicos para mostrar esse panorama do que vocês fizeram, né? Enfim, para trazer uma análise mesmo de estudo que seja algo que contribua também com as políticas existentes.
0: Quando nós fizemos esse trabalho, e importante a gente destacar isso aqui, a ideia não foi fazer um trabalho radical, fazendo críticas pesadas ou destruindo o trabalho de alguém. A ideia justamente era entender o contexto, como é que estava, porque eu já havia feito um trabalho sobre o garimpo ilegal em 2023. E na época, 2023, aliás, 2022, foi um trabalho sobre encomenda do Escritório das Nações Unidas sobre Crimes e Drogas, da UNODC, e foi um trabalho nosso em parceria do Instituto Mãe Crioula, em parceria com o Fórum Brasileiro de Segurança Pública. Mas foi um trabalho ali que o diagnóstico não foi tão preciso como foi esse, né? Ali estava no início ainda, as coisas estavam tinha acabado de mudar, era inicial, né? Toda essa discussão era muito inicial ali, assim, uma febre, assim, muito forte ali com a presença do imaginário do garimpo, né? Incentivado pelo governo Bolsonaro na época, entendeu? E aí a gente voltou lá depois desses anos. Então a ideia era justamente criar um documento que mostrasse esse circuito espacial do garimpo. Olha, como é que funciona o circuito espacial? Ele é histórico, ele é temporal, ele é periódico, ele é político, econômico, social, cultural, ele gera uma dependência, é isso. Resolveu aqui, mas não resolve tudo por conta disso. Então, com base nisso, nós temos essas recomendações. Tais recomendações foram com base naquilo que nós fizemos no campo, ou seja,

0: a escuta. Não são recomendações minha ou da minha equipe de pesquisadores. São que recomendações que nós estamos traduzindo para o documento a partir daquilo que a gente ouviu dos indígenas Mundurucu, dos territórios que nós visitamos. Foi isso que aconteceu. E o resultado disso, qual era a ideia? Era que isso gerasse algum tipo de diálogo ou de incidência política a partir do entendimento do governo. Essa foi a ideia básica.
1: E nossa ideia aqui, Ayala, por trazê-lo aqui também para explicar justamente isso, para a gente compreender um pouco melhor o que vocês trazem no estudo com gente que está diretamente envolvida e para a gente não se enganar também, às vezes, em alguma análise. Então, conseguimos, acho que, contemplar aí todos os pontos, as partes positivas, negativas, os desafios existentes para isso, que é a nossa intenção sempre aqui no Jabuticaba Sem Caroço, é ser plural e deixar também que o ouvinte forme a sua opinião a partir do que a gente traz e depois ele possa buscar também a partir do que a gente traz aqui. Muito obrigado, Ayala Couto, geógrafo, bacharel em Direito, pesquisador da Universidade do Estado do Pará, a UEPA. Ele é diretor-presidente do Instituto Mãe Crioula, responsável então por esse estudo que a gente trouxe aqui. Um abraço para você, obrigado pela disponibilidade.
0: Abraço e até a próxima, querido.
1: Até. Tchau, tchau. O estudo elaborado pelo Instituto Mãe Crioula também aponta que o garimpo ilegal na terra indígena Munduruku está longe de configurar uma atividade isolada ou meramente artesanal. Segundo o relatório, trata-se de um complexo sistema econômico altamente estruturado, articulado a sofisticadas redes logísticas, financeiras e criminosas, com ramificações que ultrapassam o âmbito regional e alcançam escalas nacionais e internacionais.
2: E como esse crime é visto por quem vive nessas terras? Existe o silenciamento por parte do Estado, pauta para nossa próxima convidada.
3: Biosfera.
2: O Jabuticaba Sem Caroço bate um papo agora com a Maria Leusa Munduruku. Ela que é liderança do Alto Tapajós, indígena da aldeia Munduruku e ativista. Maria Leusa, seja mais que bem-vinda ao Jabuticaba, como vai?
4: Obrigado. Primeiramente, quero agradecer ao nosso Deus Caroço Sacaibã por estar participando, né? Sou liderança lá do Tapajós, no município de Jacarecanga, onde tem mais de 14 mil Munduruku, no território Munduruku, e 7 territórios, né? Sai Cinza, Munduruku, tem Caiabi, demais território no meio de Tapajós. Somos liderança.
2: É uma comunidade muito grande, né? E muito linda. Eu tive o prazer de conhecer alguns indígenas da sua comunidade, viu, Maria? Bom, e você chega para falar de um assunto não tão legal, infelizmente, né? Que é o garimpo ilegal na região de vocês. Como era a vida da aldeia antes da chegada do garimpo ilegal? Conta pra gente.
4: Antes de garimpo avançar dentro do território, antes de chegar, era muito bom, né? Atualmente a gente vive com esses impactos, né? Antes a gente vivia, né, bem, sem ter conflito interno, a nossa pescaria era livre, né, no rio, o rio não era contaminado, não era sujo, os igarapé não era destruído. E a gente vivia bem, né? Só que depois que avançou, vem mesmo a invasão com aquelas escavadeiras grandes, né? E vem aqueles conflito interno vem muito forte, né? Hoje, antigamente não, antigamente o parente falava com o parente, compartilhava o que era o que tem, né? A gente se ajudava, né? Atualmente não acontece mais isso, né? Ela gerou muita dependência também, né? Antigamente a gente nasce no território, né? Que eu falo que não dependia muito das coisas, né? Principalmente coisas industrializadas, alimentos industrializados. E hoje depende, né? Antigamente a gente não tinha tanta dependência como era hoje, né? Aí com a chegada do garimpo, ela vem avançando, né? A dependência, cada um quer ser individual, quer ser só família. Antes não, a gente era coletividade. Antigamente a gente até fazia um almoço coletivo numa comunidade, barracão comunitária, né? Café da manhã, almoço, todo mundo compartilhava alimento que tem nas suas casas. Hoje é difícil, né? Principalmente nas aldeias grandes, né? Muito difícil. São mais de 7 polos que é um polo bem grande, é o centro de aldeia, né? Quando nós, liderança, o cacique, faz as suas reuniões, é difícil chegar mais às pessoas, né? De estar mais participativa, né? Mas hoje eles são muito afastados devido a esses conflitos internos, né? Devido ao avanço desses garimpos dentro do território.
1: Maria Leusa, a gente está trazendo nesse episódio e um estudo que fez ali uma pesquisa após as políticas de desintrusão em território indígena e um deles contempla, né, uma das regiões que você citou, enfim, né, do povo Munduruku. Como que o território está conseguindo resistir a esses impactos do garimpo ilegal? Vocês sentem que então essa política de desintrusão acabou trazendo benefícios, ajudando mesmo, mas isso tem sido suficiente? Como que é essa capacidade de regeneração mesmo de tudo que vocês precisam da natureza onde vocês vivem?
4: Olha, a gente veio fazendo esse enfrentamento, né, desde que a invasão começou, né, como movimento, como organização de resistência, que a gente fala, né, que é uma associação de mulheres e demais organização que está ali, né, como alto e o médio. A gente luta, né, pela combater e também enfrentamento, né, principalmente a gente não deixa mais novas invasões de outras regiões, né, a gente não deixa. A gente busca, né, tenta incentivar os nossos parentes, busca a melhoria, né, atendimento, principalmente as águas, depois de destruir Garapé, o rio, o povo ficou sem água, né, a 2024, o povo Munduruku sofreu muito, o rio secou praticamente, o rio virou lama, né? E a associação que tive que se virar, né? Como não está tendo as políticas públicas dentro do território, até hoje, as organizações vêm fazendo o que era o papel do Estado, né? Na questão da saúde, a questão dessas coisas, né, na educação, vem acompanhando tudo isso. Então a gente vem enfrentando isso, né, principalmente a organização das mulheres que estão trabalhando, fazendo essa fiscalização, que era para ter feito como a gente queria, né, mas infelizmente foi feito desintrusão não como a gente queria. Não teve pós-desintrusão, a gente não está vendo isso. Isso, a cobrança é grande em Brasília. Recente a gente acabou de ir em Brasília, né, tivemos cobrando isso nas órgãos, na CESAI, na FUNAI, cobrando a MPI, onde eles estão acompanhando, né, a gente fez essa cobrança, e a cobrança não é desde agora, e o garimpo continua ainda dentro do território, e não está tendo essas políticas públicas dentro do território. Aí a associação que tem que se virar, né, nós das organizações tem que fazer os seus projetos próprios para apoiar o monitoramento dentro do território, como formação de oficina de agente de monitoramento de jovens para fazer para fazer levantamento de invasão, para poder fazer a denúncia, né? E também a gente faz os projetos para construção de poços artesianos, para abastecer água nas aldeias e um monte de coisa, né? E a gente vem fazendo, trabalhando nisso, né? Enfrentando isso. Então a gente sempre, mesmo que o governo, sabemos que é obrigação do governo, a gente vem fazendo esse enfrentamento, né, dentro do território.
2: E você trouxe essa questão das políticas públicas, né, que não é de hoje que a comunidade vem pedindo atenção para as terras indígenas. Maria Leusa, temos um congresso, né, que vota a PEC da devastação, né? Tivemos aí um ministro do meio ambiente que contribuiu para o desmatamento da Amazônia Legal no governo passado. Eu te pergunto, o que está faltando, né? O garimpo, ele continua cada vez mais latente dentro das comunidades, né? Qual a resposta que vocês têm quando buscam pela FUNAI, quando buscam pelo governo, quando buscam pelo Estado?
4: A gente sempre faz isso, né? Na verdade, a gente não espera muito deles, né? Sabemos que o Estado sempre vai nos tratar, se não é desde agora, porque a luta não vem de agora, né? A nossa luta vem há muito tempo. tudo vem de luta, demarcação do território, educação, até onde a gente, que tem, existe educação, saúde, e até a Convenção 69 foi uma luta, né, de a gente ter conseguido esse direito de estar ali no papel, que não está sendo, infelizmente, a gente não está sendo consultado, não está sendo ouvido. E foi uma luta na pressão, que pô, a gente obrigou o governo, a gente está tentando obrigar o governo a nos escutar, mas ele não escuta. E ele não vai escutar. Sabemos que eles estão dando, ele escuta mais por o lado do agronegócio, né? Não o lado nosso, que a gente não quer negociar a nossa floresta, a vida dos nossos filhos. Isso a gente sempre fala, sempre nas nossas entrevistas, né, que nós sabemos governar o nosso território. Quando o governo... Era até o governo, né, do Lula naquela época, 2013, 12, onde teve a tentativa de construção da hidrelétrica de São Luís do Tapajós, eles falaram que o ministro foi lá de Minas Energia, que eu acho que era o Nilton Turbino naquela época, e ele falou, querendo ou não, a gente vai construir a hidrelétrica do São Luís. A gente falou, não. Nós sabemos como queremos que é consultado, nós sabemos cuidar do nosso território, nós sabemos proteger, então nós sabemos governar, então a gente quer. A gente vai, sim, fazer o nosso protocolo Munduruku, que foi uma das que a gente usa, né, a arma nossa, que até hoje a gente usa, que nunca fomos ouvidos. Até hoje, a hidrelétrica de São Luís do Tapajós foi suspensa, foi arquivado e... Hoje o território Saramaíba foi reconhecido com muita luta, né, onde teve, tentaram construir essa hidrelétrica São Luís do Tapajós, no Médio Tapajós, né, e a gente falou não. Então hoje eles continuam fazendo isso, né, é aprovando a PL, aprovando a PEC, tentar aprovar aquele decreto também, né, que era para acabar com o rio Tapajós, Xingu e Tocantins. Tivemos que ir para a luta e para a guerra mesmo, porque a gente não vai abrir as nossas mãos na vida dos nossos filhos, e nós sabemos disso. Eles tentam, né, fazer de todo jeito, mas a gente vai, né, isso quando eles aprovam esse tipo de lei, eles declaram, né, que é uma guerra contra nós, e não é desde agora. E só a luta que é o caminho, né, para nós. A luta, tendo território, queremos o paz. Então, hoje, a gente ficou muito indignado com essa aprovação da PL, né, que é, acho que é 2686/2026, ontem fizeram a votação também. A gente fica muito indignado com isso, né. Então, nós sabemos que nenhum Estado, nenhum governo vai proteger o nosso território. Eles vêm para atacar a gente, mesmo sabendo que a gente tem o direito de consulta, temos o direito de viver em paz, que está garantido dentro da nossa Constituição. Mas é isso, né? A gente continua na luta, eles podem aprovar quanto quiserem de PEC, mas a gente não vai aceitar, a gente não vai abrir as mãos. Eles podem falar, mas eles não respondem por nós. Quem manda no nosso território somos nós. E eles não fazem, né? Eles só mandam esses invasores para cá. Manda, fortalece agronegócio, fortalece os garimpeiros, fortalece as pessoas que só querem agronegócio, né? Então...
1: Maria Leusa, vocês sentem, é comum sentir esse medo, mesmo que atualmente com avanços até por troca de um governo que aparentemente dá mais atenção que outros, a gente sabe que houve essa desatenção anteriormente, mas ainda existe esse medo dentro da comunidade, desse agro que você cita, desses conflitos que são gerados, vocês sofrem ameaças por denunciar também essas invasões ou esses acontecimentos ilegais como o próprio garimpo?
4: Se a gente sabemos, né, que o governo hoje, o Lula tá aí só porque, eu acho que ele tá do lado porque tem vários, ele sabe que foi o movimento social que apoiou ele, né, e a gente tá ali, né, mas a gente não tá, a gente nunca teve medo, aliás, né, nós sabemos que não tem um governo bom, eles não jamais vão fazer porque eles são bonzinhos, nós sabemos, é porque a gente fala que quando um prefeito ou o presidente ou aprova uma ou demarca o território para os povos indígenas, ou ter aquele respeito, é porque é obrigação deles dar a nossa educação, melhoria na educação, é obrigação deles melhorar a nossa saúde, é obrigação deles é demarcar o nosso território, não é favor. Então a gente não tem esse medo, pode vir qualquer governo, a gente está aqui para enfrentar, né? E nós sabemos disso.
2: E Maria, há dentro da comunidade indígena uma divisão aí sobre o garimpo? Existe uma parcela que aceita esse tipo de trabalho, mesmo sendo dentro das terras que pertencem a vocês?
4: Aconteceu muito isso, né? Negócio de 10%. Os garimpeiros entravam e pegavam, copitavam algumas lideranças, dizia que ia pagar para a comunidade e depois acaba só com aquela pessoa que está copitada, né, por eles, mas não todos. Isso aconteceu muito, né, de 2022 para 2024. Então isso foi muito assim, né, ruim, e gerou muito conflito interno dentro do território.
1: Vocês mulheres indígenas acabam sendo mais vulneráveis com esse avanço do garimpo? Você sente esse impacto e sente por colegas também, Maria Leusa?
4: Sim, nós mulheres que mais sofremos. Por quê? Nós, como recente, né, em 2013, eu acho, foi o... A gente se sente, vê o nosso rio sujo, o nosso filho tomar banho no rio, é qualquer filho, né? Quando nós mulheres, é nós que sentimos primeiro, né? Porque nós, a gente é ligado, né? Mais um rio para cuidar dos nossos filhos, para dar banho, para os nossos filhos pescar e para fazer tudo, né? O rio é mãe para nós. Então a gente se sente muito isso, e também com a questão da contaminação do mercúrio, né? Quem são mais afetados por isso, contaminado pelo mercúrio, que segundo o estudo do Fiocruz, né, que foi passado, as mulheres que estão mais sofrendo com nascendo os filhos deformados, com deficiência, e as mulheres que sofrem. E não sabemos o que era, né, mas foi confirmado isso, e as mulheres que sofrem. Hoje a gente até tem medo de engravidar e ter o seu bebê, não é do jeito que a gente quer, né? Então é muito triste isso, né? E a gente fica muito indignado com isso.
2: Seria até a minha próxima pergunta, Maria, a respeito da questão da saúde de vocês, né? As preocupações que chegam da saúde junto com esses garimpeiros ilegais, né? A comunidade começou a adoecer com doenças que antes não chegavam até vocês?
4: Antes não era tão assim, né, como é hoje, né? Não tinha muita malária também. Hoje atualmente o povo mundurucu com malária, diarreia, aumentou muito a doença. E como falo, né, que quem sofre mais cuidando de filhos somos nós, mulheres. E acaba, né, a gente fica assumindo, né, toda a responsabilidade, né, e tivemos, né, que tem sim algum, a CESAI faz alguns papel dentro dos territórios, mas não é suficiente. Muitas das vezes ainda falta combustível para remover paciente, não tem remédio para malária, às vezes. E isso acontece muito nas aldeias, né? E a gente faz essa cobrança para a CESAI, né? Que é uma CESAI que faz parte da área de saúde que trabalha lá dentro do território.
1: Como é a relação, né, entre essas doenças? Existe, por exemplo, algo muito presente, o que já foi, pelo menos, a malária. Como que é essa relação, né, com essa doença especificamente? Como que o povo mundurucu se protege disso? Como que se previne também, Maria Leusa, esse cuidado?
4: A gente tem cuidado sim, né? Primeiro, a gente faz muito remédio caseiro, né? Mas isso não resolve. Muitas carapanã nas aldeias, teve muitos, depois dessas invasões, aumentou muito o mosquito, né, em caso de malária, aumentou muito. E a gente acaba, né, usando mosquiteiro também, A gente usa, a gente cuida do nosso filho, né? Evitar de tomar banho mais tarde. Mas a gente tem esse cuidado na aldeia. Mas mesmo assim a gente pega, né, malária.
2: É, infelizmente é uma questão que vai além do cuidado de vocês, né, Maria. Bom, o garimpo ilegal também destrói vidas além da floresta, Maria?
4: É, destrói, porque a floresta, ela nem floresta e o rio, ela não é separada a nós. É, infelizmente, quando a nossa floresta está doente, ela afeta nós diretamente. Um de nossos açaizais, buritizais, foram destruídos. Ali era uma vida, né? Onde era a gente pegar nossos alimentos, onde a gente pegava nossos peixinhos, né? Onde nossos filhos tomavam banho e bebia água. Então, não tendo território, então não há vida para nós. Ela, infelizmente, enquanto nossa floresta, o nosso território estiver doente, assim, destruído, cheio de invasores, nós também somos doentes.
1: E qual que foi o momento, né, mais difícil que a gente pode elencar aqui desse período de maior conflito, principalmente aí pensando nos últimos anos, e desse período da presença do agro, dessa disputa ali da exploração do garimpo ilegal, que a gente está trazendo no estudo que, infelizmente, essa presença antiga acaba estando presente mesmo com política de desintrusão, já fazendo parte da política econômica ali do território, né? Porque é algo que é difícil de tirar, acaba fazendo parte da economia de alguma forma. Mas quais foram esses momentos mais críticos vividos por vocês nesse período de violência mesmo, dessa exposição a essas ameaças?
4: Foi 2022, né? Foi mais difícil. Foi mais difícil e também tivemos que enfrentar muito, né, durante, eu não sei se era final do mandato do governo Bolsonaro, onde o discurso dele foi sempre assim, né, os indígenas podem explorar seu território, para eles é uma exploração simples, para nós não, é uma coisa muito ruim, né, então dali que avançou, né, tivemos que sofrer a violência fisicamente, eu como liderança tomava a frente, tive que ter uma aldeia atacada, a nossa sede, que é onde a gente reunia, né, para se organizar, para ir fazer os encontros, foram atacar em Jacareacanga, e a gente começou, né, ter essas ameaças, né, fisicamente, tivemos que receber muitas ameaças de morte, e foi assim, né, e minha aldeia foi praticamente atacada por eles, né, então foi bem ruim esses momentos, né. E também a gente começou a receber muitas ameaças via WhatsApp. A gente perdeu nossa liberdade, aliás, né, hoje a gente tenta recuperar essa liberdade, mas está difícil ainda, né, principalmente para nós, liderança que defende o território, porque não é só eu, né, tem mais de 10 mais mulheres, tem os homens, que são os nossos guerreiros, nossos coordenadores que estão tomando a frente da luta, né, então hoje a gente não tem mais essa liberdade, né, e somos vistos como bandidos. Como somos exterminadores, né, que querem nos matar, sempre querem, só que a gente não dá muita liberdade, né, a gente anda no encontro, na assembleia ou algum evento fora do território, a gente tem os cuidados, né, a gente não sai como era antes, né, então esses cuidados que a gente tem.
2: Quando você fala dos guerreiros que vão para a luta, essa luta, você diz uma luta física, uma luta verbal, dentro do Congresso, dentro das prefeituras, dentro do Estado, o que você quer dizer quando fala em luta?
4: A luta que a gente faz é física, né? A gente faz monitoramento dentro do nosso território, a gente expulsa os garimpeiros dentro do nosso território, né? A gente sai para fazer ações, ocupações, reuniões em Brasília, tudo a gente anda, né? A gente faz o diesel pela luta, né? Exigindo, que a gente não aceita esse tipo de coisa. Então, a nossa vida é assim, né? Que guerreiro, quando se fala, porque ele está em ação. Ele está ali participando, ele está ali dizendo que não aceita, ele faz retirada de garimpeiro, palmiteiro, madeireiro, né? E é esse enfrentamento mesmo.
2: E quando a gente pensa a questão do armamento, esses garimpeiros, eles estão com armas de fogo. E a comunidade indígena está com o quê?
4: Sim, eles têm sim, mas é nós não. A gente, quando me pegaram de surpresa, quando atacaram minha aldeia, né, eu não tive arma. Eu tive que só falar, né, que a gente não ia parar de continuar, a gente não ia parar de fazer denúncia para ficar bravo, porque teve operação, né, teve operação dentro do território. Aí falaram que era não era autora de por ter feito essas denúncias. Aí a gente falou, não, é o nosso direito, é o nosso papel, como nós liderança, é a nossa obrigação proteger o nosso povo. E nós que temos que estar ali defendendo e falando pelo nosso povo. Então não tem como dizer que não.
1: E tudo isso que acontece acaba afetando as novas gerações, né? Queria que você contasse um pouco isso para nós também, no sentido das tradições de vocês, a partir dessas mudanças, desses desafios existentes. Vocês percebem que as crianças, os adolescentes indígenas têm já uma dificuldade ou se distanciam um pouco das tradições do que é feito por vocês diante dessas mudanças do ambiente provocadas por essas invasões, por esses conflitos?
4: Sim, sempre a gente, como a gente, nós, mães, sempre leva o nosso filho para a luta. Por quê? A gente fala que a nossa luta é por eles, pelo nosso futuro gerações, e tem que ensinar, né? E ele já sente, né? A nossos filhos já sente esses impactos, né? Ele já sabe o que é. Ele sabe porque que estamos lutando, né? Então, todos esses empreendimentos que vem de fora, todo esse projeto de morte, ela vem acabar com a nossa cultura, ela vem acabar com tudo que a gente tem, nós sabemos disso. E a gente vai continuar dizendo para os nossos filhos. E a gente sempre leva nossos jovens para a luta, né? E incentivando eles, né? Que é o caminho certo, é a luta. Porque sem luta não vai ter território, não vai ter a garantia do futuro gerações. Porque se a gente vê o Estado, os senadores, os empreendimentos chegando, aprovando as leis, trazendo seus empreendimentos para dentro do território e não falar nada, então ninguém vai defender.
2: O Jabuticaba Sem Caroço teve o prazer de bater esse papo com a Maria Leusa Munduruku. Ela que é indígena da comunidade Munduruku, liderança do Alto Tapajós e ativista. Maria, muito obrigado pelo seu tempo aqui no Jabuticaba Sem Caroço, e a gente espera que as coisas por aí melhorem, né? E que vocês possam continuar aí com essa cultura maravilhosa, que é a cultura dos povos originários. Obrigado.
4: Obrigada.
1: Um abraço, Maria Leusa. Tchau, tchau.
4: Outra.
1: Nosso tempo acabou, então chegou a hora de colocar ponto final em mais um episódio do Jabuticaba Sem Caroço. 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
2: 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Tchau e até a próxima.
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6: Muito boa tarde, sejam todos muito bem-vindos. 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
7: Muito boa tarde, hoje quarta-feira, 27 de maio. As principais notícias do Brasil e do mundo estão aqui. Começa agora o programa Entretanto, porque toda notícia tem outro lado. Esta é uma produção da agência de notícias russa Sputnik. Eu sou Isabela Veiga.
6: E eu, Leonardo Macaxeiro. A gente chama agora o nosso analista geopolítico, Rafael Machado. Rafa, muito boa tarde para você.
8: Boa tarde, Leonardo, Isabela, toda a galera da rádio, nosso público. É isso aí, mais um dia em que estaremos aqui comentando sobre tudo o que acontece no Brasil e no mundo.
6: Boa tarde para você, Rafa, e daqui a pouco a gente conversa com Paulo Souza, que é cientista político, professor de pós-graduação da Fundação Escola de Sociologia e Política de São Paulo, pesquisador e coordenador de parcerias do Instituto Democracia em Xeque.
7: Muito boa tarde, Rafa. Bom, vamos então às principais notícias de hoje. Após 3 meses, Irã desafia estratégia militar de Trump. PL espera que Cláudio Castro desista da corrida ao Senado.
6: Alcolumbre envia à CCJ a proposta da oposição alternativa ao fim da escala 6x1. E tem também as atualizações do trânsito aqui no Rio de Janeiro, tem previsão do tempo, economia. Fica com a gente porque começa agora o programa Entretanto.
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7: A Guarda Revolucionária iraniana afirmou hoje que lançou um ataque contra a base aérea dos Estados Unidos, de onde horas antes teve origem um ataque ao sul do Irã, nas proximidades de Bandar Abbas, a principal cidade portuária próxima ao Estreito de Hormuz. Esses novos ataques ocorrem em meio às difíceis negociações entre ambos os países para pôr um fim à guerra, que foi iniciada pelos Estados Unidos e por Israel, com ataques a Teerã e outras cidades iranianas há exatos 3 meses, em 28 de fevereiro deste ano. Naquele dia, o ministro da Defesa israelense, Israel Katz, descreveu as operações como sendo preventivas e realizadas para eliminar ameaças ao Estado de Israel. Logo em seguida, o presidente dos Estados Unidos, Donald Trump, confirmou a participação ao afirmar em um vídeo publicado nas redes sociais que os Estados Unidos iniciaram grandes operações de combate no Irã. Palavras de Trump. Ele alegou que o Irã continuava desenvolvendo seu programa nuclear e planejava construir mísseis capazes de atingir os Estados Unidos. E é com este assunto, os 3 meses da guerra, que a gente começa o Entretanto de hoje.
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6: No dia seguinte da ofensiva, Trump dizia que o conflito seria de curta duração e que o Irã estava disposto a negociar. Pouco mais de uma semana depois, Trump informou em declarações à emissora americana CBS que a guerra estava praticamente encerrada. O presidente daria declarações semelhantes nas semanas seguintes, mas dentro da base republicana nos Estados Unidos, muitos estavam insatisfeitos. Trump, afinal, concorrerá à presidência criticando as guerras eternas e parecia agora estar ele mesmo iniciando uma. Pesquisas de opinião mostraram que a maioria dos americanos era contra o conflito e que apenas alguns poucos percebiam o Irã como uma grande ameaça aos Estados Unidos. Atacado, o Irã reagiu como estrategistas militares em Washington previam, atacando bases americanas em países aliados dos Estados Unidos do outro lado do Golfo Pérsico e fechando o Estreito de Hormuz. Globalmente, os preços do petróleo dispararam e o regime em Teerã mantém, desde então, a economia mundial sob tensão. O presidente dos Estados Unidos, aparentemente, foi pego de surpresa por essa evolução dos fatos.
7: Pois é, Léo, essa pressão sobre os preços dos combustíveis, que foi resultante do bloqueio do Estreito de Hormuz, piorou ainda mais a opinião dos americanos sobre a guerra. Internamente, o conflito se tornou um veneno para a popularidade do presidente Trump, que tentará manter a sua maioria parlamentar nas eleições de novembro. A guerra foi acompanhada por Trump com inúmeras postagens na sua rede social Truth Social. Às vezes, ele ameaçava com a morte de uma civilização inteira, outras prometia uma paz rápida e outras também exigia uma rendição incondicional dos iranianos. No dia 8 de abril, Trump anunciou um cessar-fogo, constantemente desrespeitado por ambos os lados. O chanceler federal industrial alemão, Friedrich Merz, ele resumiu a situação ao afirmar que não vê uma saída estratégica para os americanos, segundo ele, abre aspas, sobretudo porque os iranianos estão claramente negociando de forma muito habilidosa ou muito habilidosamente não negociando. Rafa, já te trazendo, pegando o gancho dessa fala que eu achei genial, assim, cirúrgica, né, do chanceler alemão, porque depois de todo esse resumo que a gente fez desses 3 meses que foram para lá de palpitantes, né, mas enfim, a gente tentou buscar aqui os pontos mais importantes desse conflito, mas o que a gente tem em termos de resposta do Irã está muito contida nessa frase, né? Os iranianos estão claramente negociando de forma muito habilidosa ou muito habilidosamente não negociando. O que isso diz a respeito de Irã e Estados Unidos e Israel?
8: Bem, esse foi um excelente resumo dos principais fatos envolvendo esse conflito. E o que dá para dizer a partir da posição e do momento no qual nos encontramos em relação a esses 3 países? Bem, primeiro em relação aos Estados Unidos, a gente pode dizer que o conflito tal como ele veio se desenvolvendo mostrou que os Estados Unidos não são mais aquela potência militarmente incontestável que eles certamente eram, por exemplo, nos anos 90 e no início do novo milênio, e que eles ainda acreditavam ser. Tudo indicava que existia ali a pretensão de repetir aquilo que havia sido feito, por exemplo, contra o Iraque, né? Uma operação, entre aspas, devastadora, envolvendo aí aviões, mísseis, navios, com o objetivo de destruir as principais bases, os principais sistemas de defesa e assim por diante, e aí levar rapidamente a um colapso do governo. Não foi isso que aconteceu. Então, a primeira coisa que a gente pode dizer é que outros países observaram esse resultado do conflito, dessa primeira fase do conflito, e tomaram nota, né? Claramente, os Estados Unidos deixaram a desejar, e quando a gente tem o fato de que países como a própria China, que obviamente querem recuperar Taiwan pacificamente, mas são desafiadas pelos Estados Unidos praticamente no seu próprio quintal, isso acaba saindo em proveito da China, não apenas pelo fato de que a China passa a perceber que militarmente os Estados Unidos não são tão perigosos assim, não são tão poderosos assim, bem como acaba forçando os próprios Estados Unidos a falar menos grosso com a China e também, evidentemente, com outras potências como a própria Rússia também. Bem, além disso, a gente viu que, apesar do Trump ter chegado ao poder com uma determinada plataforma, enquanto líder carismático, porque ele não vem de dentro das fileiras do Partido Republicano, e ele certamente só é do Partido Republicano porque lá ou você é democrata ou é republicano. Você até tem outros partidos, mas são todos eles micropartidos. Para ser eleito, você tem que estar num desses dois. Mas ele não vem do Partido Republicano, ele não é um quadro histórico do Partido Republicano, como tem sido a maioria dos outros candidatos à presidência pelo Partido Republicano, né? O John McCain, o George Bush e uma série de outras figuras que já foram presidentes ou foram candidatos à presidência. Não é o caso do Donald Trump, ele vem de fora, ele vem ali como um líder de um movimento popular, de um movimento carismático, e apesar disso ser aquilo que levou ele ao poder, aparentemente o Estado de Israel acaba conseguindo se sobrepor ao interesse do próprio eleitorado do Donald Trump quando a questão aí são os assuntos do Oriente Médio, porque essa claramente foi uma guerra iniciada pelos Estados Unidos a pedido do Estado de Israel, quando isso não estava nos interesses dos Estados Unidos, e o Donald Trump obedeceu. O Donald Trump acatou essa pressão israelense. E isso não é teoria da conspiração, porque foi admitido pelo próprio Rubio e também pelo Pete Hegseth, que eles entraram com base num pedido do Estado de Israel, porque eles não poderiam deixar Israel sozinha contra o Irã, e agiram com base nas informações fornecidas pelo Estado de Israel. Então isso é uma informação muito importante também, é uma conclusão muito importante, porque existia aquela dúvida sobre se o Trump era ou não era independente ou autônomo em relação ao Estado de Israel e assim por diante. Isso aí, penso eu, que terminou essa questão, finalizou essa questão. Bem, claramente também os processos decisórios nos Estados Unidos são defeituosos, porque eles não fizeram a correta avaliação de forças do Irã, agiram acreditando que terminaria um conflito em 1, 2, 3 dias, não foi isso que aconteceu, e não apenas não foi isso que aconteceu, como o Irã acabou derrotando os Estados Unidos nesse conflito. Então, claramente, existe um problema aí nesse âmbito da inteligência, no âmbito do debate, da discussão, e de fato a gente às vezes ouve falar que o Trump ele não lida muito bem com discordâncias, né? Tem havido atritos com o Pentágono, tem havido atritos ali com os setores de inteligência dos Estados Unidos, pelo menos algumas partes desses setores, o que significa também que você tem aí uma fragilidade importante no topo da pirâmide do poder dos Estados Unidos. Em relação ao Estado de Israel, o que esse conflito demonstrou é que Israel não é mais capaz de enfrentar o Irã sozinho. No ano passado houve um conflito, a chamada Guerra dos 12 Dias, e em determinado ponto o Estado de Israel solicitou a ajuda dos Estados Unidos. Por quê? Porque não conseguia mais enfrentar o Irã. Se tinha um problema ali em que o Irã dispunha de uma grande quantidade de mísseis e drones, e esses mísseis e drones eram utilizados para poder saturar as defesas israelenses. Então a munição do Iron Dome, né, o Domo de Ferro, o Funda de Davi e outros sistemas antiaéreos do Estado de Israel estavam acabando. Então Israel não estava mais conseguindo lidar sozinho com o Irã, precisou da ajuda dos Estados Unidos. Agora, de novo, né, Israel acabou tendo até um papel relativamente menor, secundário, nesse conflito dessa vez. A população israelense sofreu bastante, passou aí mais de um mês dentro de bunker. A destruição causada à infraestrutura israelense foi significativa, e olha que não havia havido reconstrução em relação aos danos do ano passado. Então, ficou demonstrado também que, excetuando pela posse de armas nucleares, o Estado de Israel é bem mais fraco do que o Irã, e certamente teria muitas dificuldades para conseguir se impor como uma potência regional. Agora, em relação ao Irã, uma série de coisas ficaram claras. Uma delas é que o sistema ele é mais resiliente do que muitas pessoas acreditavam. O sistema conta com apoio popular, ao contrário do que muita gente acreditava. Não houve, por exemplo, né, nenhuma tentativa de se aproveitar dos bombardeios, do ataque, para poder, por exemplo, tentar dar um golpe, tentar tomar o poder numa revolução colorida. Nada disso aconteceu, ao contrário, até pessoas que talvez não gostem muito do governo passaram a apoiar o governo contra os Estados Unidos e Israel. Então tem essa questão da resiliência do governo, a questão do apoio popular. O Irã demonstrou que possui uma estrutura de governo que é refinada, ao contrário do que o Ocidente entende como sendo são bárbaros, são selvagens, eles estão atrasados, enfim, vivem em tendas no deserto e por aí vai. Não é nada disso, ficou muito bem demonstrado que o sistema iraniano ele é complexo, ele tem redundâncias, eles se prepararam para esse conflito. Eles investiram corretamente em duas armas em relação às quais os Estados Unidos aparentemente não tinham muitas defesas, os mísseis e os drones. Isso é uma lição importante, inclusive, para outras forças armadas, né? Se o Brasil, por exemplo, e de vez em quando se fala nisso, né? Se o Brasil estiver querendo aperfeiçoar as suas capacidades militares, certamente ele deve olhar para esse conflito no Irã, bem como, obviamente, para a operação militar especial, porque em ambos casos a gente vê a importância dos drones, né? Um enxame de drones, por exemplo, consegue saturar um sistema caríssimo de defesa antiaérea. Você lança, às vezes, por exemplo, um drone contra um alvo sensível, e esse drone pode ter custado apenas, apenas entre aspas, mas no âmbito do orçamento militar é apenas $10,000. E o míssil disparado para poder derrubar ou destruir esse drone pode custar $100,000 ou até mesmo $1,000,000. Então são contas que não fecham, então o mundo vai ter que se adaptar a isso e lições precisam ser aprendidas, e o Brasil também deveria aprender com essa importância dos drones, transformar os drones em uma parte fundamental das Forças Armadas, e a mesma coisa em relação também a mísseis balísticos, mísseis hipersônicos. Fica muito claro também que é bem possível que o Irã esteja ganhando tempo. Né? A gente sabe também que os Estados Unidos estavam ganhando tempo para poder repor seus estoques de mísseis, mas o Irã certamente também está aproveitando esse tempo para poder recompor as suas forças. Todas as notícias dizem que, por exemplo, determinadas instalações que haviam ficado soterradas por conta de bombardeios já voltaram a atuar, determinadas bases subterrâneas, os lançadores de mísseis já foram, né, já houve uma recomposição na quantidade de lançadores de mísseis. E, enfim, o Irã está preparado hoje para uma possível nova rodada nesse conflito, que é algo bastante plausível, porque não parece haver consenso quanto aos pontos ali sensíveis nas negociações.
6: Perfeito, Rafa. Obrigado pela análise e pela resposta sobre esse caso. Bom, Rafa, a gente trouxe até, a gente fez uma espécie de linha do tempo sobre essa guerra, e a gente fala bem no início de que o Trump falava em horas, dias, enfim, e nós completamos, como a Isa bem falou, 90 dias de um conflito que parece sem solução, né? Ao que tudo indica, os Estados Unidos tenta criar uma narrativa de que as negociações estão chegando ao fim, enquanto o Irã avisa que não. Nessa história, Rafa, você enxerga esse conflito se prolongando por muito mais tempo, e você enxerga a possibilidade de o Estreito de Hormuz, de alguma forma, criar de fato uma crise econômica global?
8: Bem, em alguma medida a gente vê até os Estados Unidos sendo forçados a se acomodar a determinadas posições iranianas. Então vai chegar um momento em que o atual fluxo de passagem pelo Estreito de Hormuz, que existe, mas é muito pequeno, não vai dar conta, não vai dar vazão à demanda por petróleo. Isso é verdade especialmente ali para a região da Ásia, né, que me parece que é a região mais dependente em relação a importações de petróleo, geralmente, que passam pelo Estreito de Hormuz, não só do Irã, mas também dos outros países ali da região. Os próprios países da região estão passando por dificuldades econômicas significativas. Me parece que estão tentando se readaptar, né? Então a maior parte das exportações de petróleo da Arábia Saudita passavam ali pelo Estreito de Hormuz, mas agora eles estão redirecionando para outra costa, né? Ali, dando ali no Mar Vermelho. Então eles estão agora tentando exportar por ali. Me parece que, pelo menos é plausível, que os outros países da região que usam o Estreito de Hormuz estão tentando redirecionar as suas exportações para em outras direções, né? Claro que tudo isso vai tornar os fluxos, vai manter os fluxos baixos e tornar esse petróleo caro também, que é um processo que a gente tem visto. Bem, vai chegar um ponto em que vai haver ali uma situação de inflexão, porque ou se normaliza a situação, ou realmente a gente vai estar diante de uma crise global ainda mais séria, ainda mais profunda. E aí, do outro lado, existe essa subserviência dos Estados Unidos em relação ao Estado de Israel, que vai continuar pressionando, independentemente da situação da economia mundial. Não dá para ter certeza onde que a balança vai pesar. Em primeiro lugar, o Irã parece que está conseguindo lidar com até mesmo o bloqueio dos Estados Unidos. Passa por certas dificuldades, claramente tem uma diminuição nos seus rendimentos, né? A sua economia sai prejudicada, porém daquilo que consegue vender tem conseguido ter ali algum grau de, enfim, consegue movimentar a economia mesmo na situação atual, porque passam de fato alguns navios iranianos que conseguem furar esse bloqueio dos Estados Unidos, e alguns países, alguns navios de outros países conseguem passar também, né? Navios chineses, navios russos, navios de outros países, até mesmo da Espanha, pelo fato da Espanha ter negado o uso de bases no seu território pelos Estados Unidos e assim por diante. Então existe algum fluxo, o Irã consegue tirar daí algum dinheiro, mas teve uma diminuição realmente na sua atividade econômica. Porém, parece que o Irã consegue segurar a situação atual por mais vários meses. Me parece que pelo menos uns 6 meses. Só que uns 6 meses, eu não sei se os países mais dependentes em relação a essas importações conseguem segurar. E nem mesmo os Estados Unidos, penso eu, conseguiria suprir a essa demanda. Até porque as reservas estratégicas de petróleo que os Estados Unidos dispõem estão diminuindo, né? Então já houve uma diminuição recente por conta da situação atual, e se continuar assim vai haver uma maior diminuição. E aí os Estados Unidos vão ficar com uma margem muito frágil em relação à sua segurança energética. Não dá para adivinhar em qual direção essa balança aí vai pesar, porque a pressão de Israel em cima dos Estados Unidos é muito grande também. E considerando que a situação é tal que os Estados Unidos podem realmente acabar se prejudicando significativamente na esfera econômica, aí realmente dá o que pensar em relação a como que Israel consegue impor a sua vontade aos Estados Unidos. É por conta de algum tipo de chantagem? Existe ali algo do Trump que os israelenses têm, né, em termos de informação que está sendo usada contra o Trump, né? Tudo aquilo que se falava sobre o caso Epstein ia nessa direção, de que Epstein era um agente do Mossad, ele havia coletado material comprometedor de várias pessoas, entre elas o Donald Trump, e aí agora Israel teria posse desse tipo de material e estaria usando para poder pressionar e chantagear o Donald Trump. Então pode ser isso, mas é claro que nem todo mundo vai aceitar esse tipo de postura do Donald Trump, até porque não é da conta de ninguém se o Donald Trump tem ou não tem esqueletos no armário. Tanto as pessoas nos Estados Unidos quanto em países aliados dos Estados Unidos, elas querem a normalização da situação que estava normalizada na medida do possível até que os Estados Unidos atacaram o Irã. Então, por exemplo, a gente já viu até alguns meses atrás, o Japão, que é um aliado importante dos Estados Unidos, fechou um acordo com o Irã para tentar conseguir ali liberação de navios petroleiros. Então a gente pode acabar vendo, inclusive, aliados importantes dos Estados Unidos começando a se cansar da postura dos Estados Unidos e buscando outras parcerias para resolver os seus problemas, né? Então é um panorama muito incerto. Mesmo uma reabertura do Estreito de Hormuz, eu tenho dito isso quase desde o começo, mesmo uma reabertura do Estreito de Hormuz não significa uma normalização imediata, porque você não vai ali de zero barris a, sei lá, milhões de barris por dia de uma hora para outra, até porque vários países ali tiveram que fechar as suas refinarias, fechar os seus postos de petróleo, e só a reativação dessa infraestrutura é coisa que leva vários dias, né? Você tem que limpar, tem que fazer ali a manutenção, já que, por exemplo, se ficar meses tudo aquilo ali parado, você tem que fazer toda uma checagem antes de voltar, tem que voltar aos poucos e assim por diante. E aí, de fato, se prevê que mesmo após uma abertura, levaria ali pelo menos alguns meses até uma normalização. Então, realmente, a gente está diante de um horizonte que pode ser difícil. Por um lado, no caso do Brasil, por um lado, é bom que o Brasil tenha algo como a Petrobras, porém, a estrutura da Petrobras, tal como ela está hoje, após ali 30 anos de pequenas mudanças em desfavor da Petrobras, começando ali décadas atrás pela perda do monopólio, chegando até recentemente no governo Bolsonaro com a venda, né, dos postos de gasolina, o desmonte de várias subsidiárias, tudo isso acaba enfraquecendo a Petrobras, e é por isso que pode haver algum reflexo no Brasil, mesmo que não vá ser um impacto tão grande quanto, por exemplo, na Austrália, que é muito dependente, Japão, Tailândia, Filipinas e vários desses países ali.

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5: 4:28. 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Vou repetir: 21 980650066. Você pode enviar sua sugestão de reportagem, enviar perguntas aos nossos especialistas, sugestão de tema também para os nossos programas. Enfim, você fica à vontade para participar da nossa programação aqui na Rádio Sputnik, na Metropolitana. Bom, o julgamento do caso Henri Borel chega ao quarto dia no Tribunal do Júri do Rio, com a expectativa pela continuidade dos depoimentos e possíveis desdobramentos na reta decisiva do processo que apura a morte do menino. O nosso repórter Vinícius Fernandes está ao vivo, direto do local do julgamento, e tem mais informações pra gente. Vinícius, boa tarde para você.
6: Boa tarde, Léo. Boa tarde a todos que acompanham. Entretanto, esse quarto dia do julgamento do caso Henri, então marcado por relatos de violência atribuídos ao ex-vereador Jairinho e por uma confusão também dentro do plenário do segundo tribunal de júri no centro aqui da capital fluminense. Filhos de ex-namoradas afirmaram ter sofrido agressões, enquanto uma ex-companheira relatou ter sido dopada e estuprada por ele. Jairinho e Monique Medeiros respondem por esse homicídio qualificado, tortura e outros crimes relacionados à morte do menino Henri Borel em março de 2021. A primeira testemunha ouvida nesta quinta-feira foi a Cailane de Oliveira Duarte Pereira, de 18 anos, filha da Natasha de Oliveira Machado, ex-namorada de Jairinho. A jovem reafirmou denúncias feitas anteriormente e disse que sofreu agressões físicas quando tinha entre 3 e 6 anos de idade. Segundo Cailane, Jairinho dava socos em sua cabeça, apertava seus braços com força e chegou a afundá-la em uma piscina até que ela tocasse o fundo. A jovem afirmou ainda que o ex-vereador torceu seu braço. Na ocasião, ela mandou que ela dissesse ter sido machucada durante uma aula de jiu-jitsu. Ela também contou que Jairinho também pedia que ela escondesse as agressões da mãe. Cailane relatou que decidiu contar o que viveu depois de ver uma criança sendo agredida pelos pais. Segundo ela, começou a chorar, revelou os episódios para a avó e no dia seguinte para a mãe. Durante o depoimento, a jovem também afirmou que se sentiu culpada pela morte de Henri e declarou que acreditaria que, se tivesse denunciado antes, talvez o caso não tivesse chegado a esse fim. Ela também contou que Jairinho dizia em sua presença atrapalhava a vida da mãe, afirmava que tudo seria melhor se a mãe não tivesse filhos. Na sequência, Natasha também confirmou os relatos da filha e disse que não denunciou as agressões por medo de influência política da família de Jairinho em Bangu. Segundo ela, ela acreditava que uma denúncia não teria resultado. A Natasha afirmou ainda que passou a ser perseguida após o fim do relacionamento. Ela relatou que Jairinho costumava aparecer escondido perto da casa e que, na ocasião, chegou até a rasgar as suas roupas. A mãe de Cailane também disse acreditar que o ex-vereador foi responsável pelo vazamento de uma foto íntima dela pelas ruas do bairro de Bangu, na zona oeste da cidade. Segundo Natasha, a imagem vinha acompanhada de mensagens com seu nome, endereços e referências ao relacionamento com o Jairinho. Agora, na parte da tarde, a ex-namorada Débora Melo Saraiva continua prestando depoimento. Ela afirmou que Jairinho agrediu o filho dela, segundo a testemunha, a criança contou que o ex-vereador pisou em sua barriga e chegou a rir da situação. Débora também relatou ter sido dopada e estuprada por Jairinho.

0: Ela afirmou na ocasião ter sentido dores e o ex-vereador admitiu o abuso em tom de deboche no depoimento. Ela também conta que o filho tentou acordá-la durante o episódio, mas ela não conseguiu porque ela não conseguia responder a interação com esse filho. Débora também afirmou que sofreu diversas agressões físicas ao longo do relacionamento, contou que teve um dedo do pé quebrado após um chute, foi arrastada pelo pescoço durante uma discussão e até recebeu mordidas na cabeça do então ex-vereador. Durante a sessão, aqui teve uma confusão agora há pouco, né? durante essa sessão, durante a oitiva da Débora, que uma mulher foi retirada do plenário após ser acusada de tentar ler as anotações dos jurados. A juíza Elizabeth Machado Louro advertiu a advogada, a Selma Elizabeth Blum, e afirmou que ela deixaria o local caso insistisse na atitude. Então, a Selma foi retirada ali do plenário, onde estava ali acompanhando o julgamento. Ela que negou ter feito qualquer tipo de anotação e afirmou ter sido humilhada. Eu lembro que as oitivas, né, os depoimentos continuam acontecendo nos próximos dias, e ainda nesta quinta-feira a empregada doméstica Leila Rosângela deve prestar depoimento, pessoal.
1: Perfeito, Vinícius. Obrigado pelas informações. Bom, caso que de fato assusta a gente, né, Isa?
2: É, eu imagino o Vinícius aí ouvindo tanta, né, relatando aí pra gente o quanto ele deve estar, porque quarto dia, né, gente? Seguido de julgamento. E a gente aqui ouvindo e se, não digo se surpreendendo, porque nós já sabíamos, enfim, do potencial dos acusados, né? Mas ouvir sempre é muito cruel. Sem dúvida nenhuma. Bom, vamos seguir, né, Léo? Vamos de outro lado do mundo?
3: Olá, ouvintes do Entretanto da Rádio Metropolitana. Léo, Bela, espero que vocês estejam bem. Vamos trazer hoje o início de uma série aqui no Mundioca que vocês vão adorar. Vamos falar sobre a Ásia e seus diversos aspectos.
4: A gente vai começar falando como é que o eixo industrial se mudou para a Ásia. Apenas um spoiler, porque eu tenho certeza que vocês vão ouvir a série inteira, que vai durar várias semanas. Começou depois da Segunda Guerra Mundial com o Japão. Dito isso, a gente espera vocês.
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1: Rússia e Cazaquistão reforçaram nesta quinta-feira a parceria estratégica entre os dois países. Presidentes Vladimir Putin e Kassym-Jomart Tokayev assinaram uma declaração conjunta que estabelece as chamadas sete bases da amizade entre os povos russo e cazaque. O documento destaca pontos como a preservação da história comum e o compromisso com uma interpretação considerada objetiva dos fatos históricos. Também prevê esforços conjuntos para fortalecer a integração eurasiática e transformar a extensa fronteira entre os países em um espaço de cooperação e boa vizinhança. A declaração ainda reforça a parceria econômica entre Moscou e Astana, além da valorização da diversidade linguística e cultural como patrimônio compartilhado. Outro eixo do acordo envolve intercâmbios educacionais, cooperação esportiva e iniciativas voltadas à juventude.
2: Isso, os dois governos também defenderam uma visão conjunta de futuro para a região e ampliaram acordos na área energética. Entre os documentos assinados está um acordo de cooperação para a construção de uma usina nuclear no Cazaquistão, com previsão de financiamento por meio de crédito estatal de exportação concedido pela Rússia. Rafa, gostaria que você nos desse uma dimensão desse acordo, dessa parceria, o que isso de fato representa?
6: Bem, os laços entre Rússia e Cazaquistão são significativos, o que é inevitável, já que são países vizinhos, países que compartilham uma história longa, possuem fronteiras extensas, né, fronteiras compartilhadas extensas, especialmente após o início da Operação Militar Especial, em que a Rússia sofreu sanções pelo Ocidente. O comércio com o Cazaquistão e através do Cazaquistão se tornou muito importante, o que é bom para os dois países, e funciona da seguinte maneira. A Rússia vende um monte de coisas para o Cazaquistão e o Cazaquistão revende. E aí, dessa maneira, a Rússia consegue superar as sanções, o bloqueio econômico, e o Cazaquistão acaba ganhando também pelo fato de que uma parte do comércio mundial, né, uma maior parte do comércio mundial, então passa pelo seu território. E também para importações para a Rússia, o Cazaquistão acaba sendo bastante importante. Existem ali parcerias energéticas importantes, com gasodutos que passam pelo território do Cazaquistão. Então, quando você tem ali parcerias energéticas, projetos energéticos entre a Rússia e, por exemplo, o Irã, ou o Paquistão, ou a Índia, às vezes tem que passar pelo território do Cazaquistão, que é um país bastante grande. A maioria das pessoas talvez não saiba, mas é um dos maiores países do mundo. Então, essa importância é bastante grande. O país é parte também, junto de Belarus, da União Eurasiática, então existe ali um projeto de integração. A Rússia já ajudou o Cazaquistão a enfrentar uma tentativa de revolução colorida alguns anos atrás. E esse reforço de laços, ele vem nessa lógica da Rússia de buscar se proteger no seu entorno, né? Existe o projeto ocidental de cercar a Rússia, de pressionar nas fronteiras da Rússia. Para isso, se tenta fazer em vários países amigos da Rússia a mesma coisa que aconteceu na Ucrânia, né? Ou seja, uma revolução colorida. Tentaram várias vezes já fazer isso em Belarus. Tentaram algumas vezes no Cazaquistão, a situação do Cáucaso, né, ali com Armênia, Azerbaijão e Geórgia, fica numa situação pendular de incerteza, porque volta e meia acontece uma revolução colorida, as parcerias e alianças acabam mudando. Então a Rússia busca reforçar esses laços exatamente para proteger ambos países em relação a tentativas externas de intervenção. Nesse sentido vai, por exemplo, essas parcerias culturais, que são importantes também. Eu tenho contatos que moram nessa região da Ásia Central e eles falam, por exemplo, que o Ocidente tenta fazer muita propaganda nessa região, tenta entrar ali através principalmente da cultura, né? Através das modas, do consumo, da música e de uma série de outros elementos da cultura ocidental. De modo que essa dimensão das parcerias culturais acaba sendo fundamental também para poder impedir que haja uma cooptação, especialmente da juventude, o que poderia, por exemplo, levar a essas tentativas de revolução colorida. Então, enfim, é uma parceria frutífera. O Tokayev, né, o presidente do Cazaquistão, ao mesmo tempo que ele mantém ali a soberania cazaque, ele também tem demonstrado apoio à Federação Russa em várias questões. E então é uma parceria bastante frutífera, que tem muito a render para ambos os países.
2: Certo, Rafa, muito obrigada. Bom, agora são 4 horas e 41 minutos. A gente vai falar sobre noticiário nacional, porque temos agora um entrevistado, um convidado para participar com a gente. Então vamos de vinhetinha, na sequência eu apresento.
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2: Então agora 4:42, a gente tem o prazer de receber aqui no Entretanto Paulo Souza, cientista político, professor de pós-graduação da Fundação Escola de Sociologia e Política de São Paulo, além de pesquisador e coordenador de parcerias do Instituto Democracia em Xeque. Muito bem-vindo aqui ao Entretanto, Paulo, uma excelente tarde para você.
9: Boa tarde, Isa, Léo, Rafa, toda a audiência da Sputnik. É sempre um prazer participar do programa de vocês.
2: E é sempre uma honra tê-lo aqui com a gente. Bom, a gente vai começar falando o seguinte, Paulo, que o PCC, o partido é ótimo, né? A facção criminosa foi alvo, até porque também a gente não pode dizer que alguns partidos não são, né? Mas enfim, foi alvo de uma operação que investiga um esquema bilionário de lavagem de dinheiro e fraudes no setor de combustíveis. Segundo o Ministério Público de São Paulo e a Receita Federal, a facção utilizava fintechs, empresas de fachada e até pessoas em situação de vulnerabilidade social para ocultar recursos ilícitos e movimentar dinheiro do crime organizado. As investigações apontam que o grupo desviava nafta petroquímica, que é o produto mais barato que a gasolina, para adulterar os combustíveis vendidos em postos ligados ao esquema. O combustível irregular era distribuído por empresas que simulavam operações legais no mercado. De acordo com os investigadores, o esquema também contava com bancos paralelos e fintechs que movimentaram mais de 26 bilhões de reais entre 2022 e 2025.
1: Em um dos casos, uma das instituições recebeu mais de 1 bilhão de reais, isso em depósitos em espécie, considerado aí um forte indício de lavagem de dinheiro. A operação desta quinta-feira cumpriu dezenas de mandados em estados como São Paulo, aqui o Rio de Janeiro, Minas Gerais e Paraná. Essa ação reúne GAECO, Polícia Federal, Polícia Civil, Polícia Militar e também a Agência Nacional do Petróleo. Bom, Paulo Souza, queria chamá-lo para a gente começar a comentar aqui sobre os assuntos internacionais no Entretanto. Antes de mais nada, seja muito bem-vindo mais uma vez aqui ao nosso programa. A gente está falando que o PCC tem utilizado aí até pessoas em vulnerabilidade social em um esquema de combustíveis, enfim, né? De acordo aí com as autoridades, todos os indícios de lavagem de dinheiro. Hoje, Paulo, existe alguma maneira de o governo federal, enfim, junto com os governos estaduais, de alguma forma atuar para combater o PCC? Porque a gente está falando aqui de um esquema de mais de 26 bilhões de reais. De que forma os governos podem atuar, os governantes podem atuar para tentar combater essa facção?
9: Bom, Léo, eu não sou propriamente um especialista em segurança pública, né? Mas eu tenho alguns indícios muito importantes, né, sobre como pensar alguns caminhos de atuação para combater não só o PCC, mas as diversas facções criminosas, né, que incluem aí algumas facções como o PCC, mas também milícias, etc. Né? É muito alarmante a gente pensar, segundo pesquisas recentes, né, que cerca de 70 milhões da população brasileira, né, hoje vive sob alguma influência do crime organizado, né? Diretamente esses no território, né? E a gente vive por diversas outras influências. O que tem, né, de algo que está cada vez mais claro, principalmente por causa das diversas ações de Ministério Público, Receita Federal, Polícia Federal e no caso do PCC, é de que o processo, né, toda a logística de lavagem de dinheiro do PCC hoje já está num nível muito avançado, né? Gasolina, por exemplo, combustível, já é algo histórico, quase desde que o início ali da criação dessa facção, mas que nós temos nos últimos anos algo muito importante, né, que são essas fintechs, né, empresas aí que estão sendo utilizadas para lavagem de dinheiro, inclusive atuando no mercado financeiro e, né, se articulando com parte, né, com empresários do setor do mercado, né? Nós já tivemos algumas operações que atacou, né, esse tipo de instituição. Algumas delas aí já foram notificadas e até liquidadas, mas parece que a coisa é muito mais distribuída, principalmente dado esse, né, essa vulnerabilidade na regulamentação, principalmente dessas fintechs que trabalham com bancos digitais, que não são propriamente bancos, só respeitam algumas regras, né, compartilhadas com os bancos tradicionais, tem uma certa facilidade, pouca necessidade de lastro e, na medida que conseguem alguns benefícios estratosféricos para investimentos, criam e dificultam ainda mais rastreamento do dinheiro nesse processo. Então não basta só apelar, né, para aquelas ações de sempre e que não entregam pouco ou quase nada, a não ser corpos empilhados, como as que aconteceram aí no Rio de Janeiro, né, no final do ano passado. Né? Nós precisamos ter uma mudança mesmo de perspectiva de se atacar, né, grupos muito poderosos que não estão necessariamente armados, né, na entrada das biqueiras, ou trabalhando, né, cuidando de algum desses comércios de lavagem de dinheiro que cada vez mais se multiplicam por todo lugar, mas sim por esses grandes operadores que estão, muitos deles, ligados ao mercado financeiro.
2: Certo, muito obrigada pela sua análise, Paulo, muito realmente cirúrgica. E trago também o nosso Rafael Machado para a gente poder repercutir essa notícia, que é ao mesmo tempo alarmante, ao mesmo tempo triste, porque envolve também pessoas em situação de vulnerabilidade social, que, claro, são pessoas que estão, o próprio nome já diz, né? Estão mais vulneráveis. E aí a gente percebe, né, o quanto, de fato, os tentáculos do crime organizado, eles se estendem, e o quanto realmente fazendo um paralelo pobre, mas de certa forma importante, as ideias lá atrás, né, do CIEPS, por exemplo, que era de oferecer aquela questão para a criança não ficar na rua, para a criança ter uma alimentação ao menos de qualidade ali no período em que estivesse estudando, um projeto que ficou abandonado e que foi elaborado pelo Leonel Brizola, o quanto isso num paralelo assim muito rápido, muito pálido, mas o quanto também passa pelo lado social, o combate da segurança pública, porque quando se fala em pautas sociais, a tendência, pelo menos o que eu observo, é que elas têm um peso menor em relação a pautas como segurança, que é fundamental e é tema de discussão em toda eleição, lembrando que daqui a alguns meses teremos uma eleição aí. Mas tudo está muito interligado, não tem como a gente falar de uma sem, de alguma forma, citar outra. Então, gostaria, Rafa, de ouvir a sua análise sobre essa questão.
6: Bem, a primeira coisa que chama a atenção, especificamente em relação ao PCC, é o quanto essa organização cada vez mais se parece a uma máfia, né? Ou seja, uma estrutura formal, complexa, profissional, empresarial, com ramificações na política, no judiciário, no mundo das finanças. É algo muito mais complexo do que simplesmente uma clássica organização de narcotráfico. Na verdade, quanto mais uma organização criminosa se complexifica, menos importante vai ficando propriamente a venda de drogas, né? No Brasil você tem o PCC nesse estágio, outras organizações não. Quando você olha, por exemplo, mais para o Rio de Janeiro, né, ou para o Nordeste, em que você tem ali Comando Vermelho, TCP, ainda existe, né, o ADA, e você tem aí as sucursais ou subsidiárias dessas facções no Nordeste, no Norte, aí são organizações que estão num estágio inferior, por assim dizer, de complexidade. E aí são organizações que derivam o seu poder e, inclusive, a sua renda do controle territorial. E aí, nessas organizações, de um modo geral, o papel da droga em si acaba sendo maior do que, por exemplo, no PCC, né? Que tem braços em tantos lugares a ponto da droga ser ali apenas uma fração daquilo com que ela trabalha, daquilo com que ela opera. Eu diria, inclusive, que se avançassem essas ideias aí de legalização de cassino, algo que tem sido muito defendido por alguns parlamentares, e até por gente do governo que defende isso para poder botar imposto, como se a única coisa que importasse no mundo fosse cobrar imposto, muito certamente eu apostaria um dedo que o PCC controlaria alguns cassinos, pelo menos, tal como aconteceu historicamente com a máfia nos Estados Unidos, que controlava cassino, inclusive fora do país, em Cuba, né, na época do Fulgêncio Batista. Então isso é uma história clássica e não seria muito diferente no Brasil caso se legalizassem os cassinos. Então tem essa dimensão da complexidade, do fato de como o PCC opera como uma máfia, e na medida em que opera como uma máfia, o enfrentamento ao PCC tem que ser de espectro total. Né? Você tem que identificar onde atua o PCC, como atua o PCC, e atacar em todas as direções simultaneamente. Se existe ali a questão do controle de portos, por exemplo, para importação de precursores químicos para fabricação de drogas, é necessário aumentar a fiscalização dos portos. Se existe essa questão da lavagem do dinheiro, é necessário aumentar a fiscalização financeira, né? Aumentar o poder dos órgãos de controle financeiro, ou então aumentar ali a capacidade técnica da Polícia Federal de investigar nessa dimensão financeira. Se você tem, por exemplo, a infiltração no judiciário, é necessário encontrar uma maneira de descobrir como isso acontece, quem são essas pessoas. E também na polícia, a gente sabe que o PCC está na polícia em São Paulo, e aí é fundamental também ser capaz de averiguar isso, ou seja, aumentar o poder das próprias corregedorias para que elas consigam identificar esses elementos. Então, assim, não é algo que pode ser resolvido de uma maneira simples, né? Tem que ser um enfrentamento em espectro total. Por quê? Porque organizações criminosas, até pela sua parcial informalidade, né, pela ausência de uma certa oficialidade, elas são adaptáveis. Né? Então, por exemplo, a maneira pela qual se conta, né, a história criminal da Colômbia, mataram o Pablo Escobar, acabou o narcotráfico na Colômbia. Não, os cartéis colombianos se adaptaram, os chefões sumiram, né, foram se tornando empresários, latifundiários, etc., começaram a terceirizar o dia a dia do crime para organizações menores, e se tornaram um outro tipo de aparato. Por quê? Porque as organizações se adaptam, elas não desaparecem facilmente, a não ser que o enfrentamento se dê simultaneamente em todas as esferas. E aí é claro que existe uma dimensão social que é importante. Não me parece que dê, por exemplo, para reduzir o crime a pobreza, por exemplo. Não falta gente que está muito tranquilamente de bem com a vida e entra pro crime, bem como uma grande massa de brasileiros que come o pão que o diabo amassou, que sofre, que pega 4, 5 conduções, que ganha uma miséria, etc, etc, e vive uma vida extremamente regrada, né? Na verdade, a raiva que o pobre tem do criminoso, que é muito maior do que a da classe média, né? Que na verdade geralmente não tem raiva nenhuma, tem aquela piedade, né, aquela compaixão, mas a raiva que o pobre tem do bandido se dá exatamente porque ele sabe aquilo que ele passa, né, e ele sabe que o criminoso, independentemente da história dele, em primeiro lugar afeta primariamente os pobres, né, porque geralmente o bandido rouba ali nessas regiões que são menos policiadas, mas também é alguém que poderia estar trabalhando e não está trabalhando. Poderia estar trabalhando e ganhando pouco, mas estaria vivendo uma vida digna, uma vida honrada, uma vida de princípios e valores. Então tem essa dimensão social que é fundamental. E aí essa dimensão social você resolve basicamente, não tem outro caminho além do desenvolvimento nacional, da industrialização do país, da criação de postos de trabalho dignos, da qualificação profissional da população, até mesmo da mudança de chave mental em relação a como as coisas têm sido feitas hoje mesmo, em que se acredita que a solução para tudo é ou criar, facilitar crédito para ajudar banqueiro, ou então criar benefício social para as pessoas, uma parte delas, poderem viver sem precisar necessariamente trabalhar. Não, você tem que mudar a chave mental, inclusive, da população, para mostrar que vale a pena trabalhar. E para que vale a pena trabalhar, o salário tem que ser decente, tem que haver possibilidade de ascensão profissional e social, que é algo que o cidadão não vê hoje, o jovem não vê hoje isso, né? Você vai ter um monte de gente tentando encontrar meios de viver sem trabalhar de verdade. Basicamente porque a pessoa vai olhar assim e não enxerga a possibilidade de um maior aproveitamento, de um maior desenvolvimento. Então são coisas bastante complexas, bastante amplas, que precisam ser abordadas pelo Estado em conjunto com a sociedade. E claro, se você consegue fazer tanto enfrentamento à organização criminosa, bem como fazer uma abordagem social, tem também a questão até psicológica, a questão da ajuda às pessoas que precisam também de uma ajuda, porque quando a gente fala em vulnerabilidade social, você tem muitas pessoas hoje nas ruas que são facilmente instrumentalizáveis pelo crime organizado, né? Pessoas que caíram no mundo das drogas, ficam numa situação periclitante a nível pessoal. E isso é clássico. Já ouvi muito falar, por exemplo, de que como é que o agiota de bairro, ele bota pressão nas pessoas que estão devendo. Ele dá R$50 na mão de um viciado, né, um cracudo, para ele ficar rondando ali a porta da pessoa, para a pessoa ficar intimidada, achando que é alguém que trabalha pro agiota. Não, é um cara que ele botou o dinheiro na mão para ficar cercando. É assim que funciona a agiotagem de bairro. Então você tem pessoas perambulando pela cidade, e quando você passa, por exemplo, pelo centro do Rio de Janeiro ou centro de São Paulo no final de semana, é uma situação horripilante, estilo apocalipse zumbi praticamente, da ausência total de polícia e assim por diante. Por um lado você tem toda uma militância que é contra a institucionalização das pessoas, né, acredita ali em outros meios, sabe-se lá quais, de abordar, que não funcionam, porque a gente vê esse problema há sabe-se lá quanto tempo, e essas pessoas ficam aí não apenas se suicidando aos poucos, né, porque é isso que a droga faz, mas também muitas vezes sendo cooptadas por organizações criminosas. Então, assim, na verdade, no Brasil, eu acho que está tudo errado, não tem nada que esteja sendo feito corretamente ou direito, pelo menos no âmbito da política interna. Isso já há décadas, não é algo de agora.
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1: Brasil adentro. 5:01, a cúpula do PL aguarda para as próximas horas o anúncio oficial do ex-governador do Rio, Cláudio Castro, formalizando a desistência dele da disputa ao Senado. Nos bastidores, Castro já sinalizou a aliados mais próximos que o desembarque da corrida eleitoral é inevitável e deve ser sacramentado até O fim desta semana. Para o comandante do partido, a permanência de Castro se tornou politicamente insustentável após uma sequência de reveses jurídicos e policiais que ameaçavam implodir os palanques da legenda, tanto no plano regional quanto no nacional. O empurrão definitivo para a saída de Castro veio com a operação da Polícia Federal, deflagrada na última terça-feira. Foi a segunda ação de busca e apreensão contra o ex-governador em um intervalo de menos de 2 semanas. A primeira havia sido no dia 15 de maio, no âmbito do caso Refit. O cenário ficou ainda mais grave com a derrubada do sigilo judicial da investigação sobre os investimentos bilionários do Rio Previdência no Banco Master.
2: Os relatórios da PF apontam que a relação pessoal entre Castro e o banqueiro preso Daniel Vorcaro, do Master, foi o fator determinante para viabilizar as aplicações consideradas irregulares pelo Ministério Público, mesmo inelegível desde a sua condenação pelo Tribunal Superior Eleitoral em março. O governador insistia em manter a pré-candidatura. Com a vaga aberta, se for de fato o caso, o PL avalia que a indicação ao Senado deve ficar entre os deputados federais Carlos Jordi e Sóstenes Cavalcante. Portanto, eu vou trazer novamente o nosso convidado de hoje, Paulo Souza, porque, Paulo, muito já tem se falado, né? É uma história que está tendo um desdobramento incrível e, assim, com detalhes muito peculiares, pelo menos para a gente, réis mortais, né? Como, por exemplo, a gente estava até comentando mais cedo aqui entre a gente, a degustação de uísque, o bife de ouro que Vorcaro levou, né? Enfim, entre uma coisa, entre milhões de outros benefícios e, enfim, gastos suspeitos. E frente a tudo isso, ainda seria viável uma candidatura, ainda que ele possa depois recorrer, né? Porque se mantendo inelegível até o dia da votação, poderia se recorrer depois. Agora, e também, se de fato Cláudio Castro apresentar a desistência dele da corrida ao Senado, isso vai mexer com todo o tabuleiro eleitoral aqui no Rio de Janeiro, que é um eleitorado importante. Então, assim, essa peça ali no tabuleiro político, como é que a gente pode avaliar isso?
9: Bom, a parte, né, todas as implicações contra o Castro, né, que acho que vocês já vocês e a audiência já estão exaustos de saber, né, tudo o que aconteceu. Nós temos alguém que, de fato, né, era um dos favoritos, né, uma das duas vagas para o Senado, apesar de todos os escândalos e casos de corrupção, e nós já sabemos, já estamos suficientemente letrados para saber que no Brasil a questão da corrupção ela serve muito mais para atacar os seus adversários do que propriamente para deixar de votar naqueles que se quer votar, né? Então, poderia ter, né, algum prejuízo para ele no primeiro momento, mas parecia isso, né? Parecia que poderia ser contornável. Agora já não parece mais, né? O grau de seriedade da coisa, e principalmente após o vazamento dos áudios, né, do Eduardo Flávio Bolsonaro com o Daniel Vorcaro, né, parece que por causa, né, da situação inesperada da reportagem, o hiperfoco do relator, do André Mendonça, virou o Cláudio Castro nesse momento, né? Então, ele vai sofrer esse ônus aí nesse momento enquanto tiver a situação colocada e esses avanços, e provavelmente, mais do que ele não ser viável politicamente, o que pode acontecer é ele, de fato, vir a ser preso, né? E aí, de fato, você vai atrapalhar toda a estratégia de um partido que tem nomes, goste ou não, mas nomes muito competitivos, como o do Sóstenes Cavalcante, né, uma figura aliada ao pastor Silas Malafaia, então que com certeza tem aí um capital político, né, um poder de ganhar votos em determinados segmentos muito significativo, e do Carlos Jordi, que é um bolsonarista convicto, né, e que também com esse alinhamento muito próximo ali do Flávio Bolsonaro, poderia ser muito competitivo. Então não tem por que se perder tempo, uma vez, né, que a eleição ainda não chegou, mas está cada dia mais próxima, de uma candidatura que ela tem muitos indícios que ela não vai se consolidar. Ela provavelmente não vai ser legitimada, né, pelo e a questão penal vai levar à consequente anulação dos votos do Cláudio Castro. Então, o prejuízo eleitoral, nesse sentido, ele fica quase, né, que total, porque você corre um risco de não só perder uma vaga, como prejudicar uma outra, né? Então, nesse sentido, né, um campo político que, dado dos candidatos a Senado apresentado por, principalmente pelos dois principais campos da disputa presidencial, né, sugere que a direita e a extrema-direita, né, tem grandes chances de levar as duas cadeiras no Rio. Então você, né, tem que preservar esse cenário que é muito positivo e evitar aí uma quebra que pode levar não só uma cadeira, mas quem sabe até duas, a depender da configuração do segundo voto dos eleitores, que sempre é mais aberto.
1: Perfeito, Paulo. Obrigado pela resposta. Rafa, bom, a gente tem o Rio de Janeiro que tem no cenário, até então, né, até o início do ano, o governador, né, era do PL, Cláudio Castro, e senador Flávio Bolsonaro, PL também, senador hoje Carlos Portinho, também vinculado ao PL. E a gente vê um cenário agora, né? A gente está comparando, vou fazer essa comparação, janeiro com agora o mês de maio. A gente tem, em maio, o Cláudio Castro fora da disputa do Senado, praticamente, né? A gente já pode considerar assim. Nós temos o candidato a governador do PL, o Douglas Ruas, que parece que não embalou, né? Pelo menos as pesquisas eleitorais indicam que o nome dele não ganhou força até aqui. A gente vê um PL sem Flávio Bolsonaro na disputa ao Senado no Rio de Janeiro, mais uma vez pré-candidato à presidência da República. A gente vê um cenário de esvaziamento do PL, que é um partido que, por conta da família Bolsonaro, foi muito votado nas últimas eleições aqui no Rio de Janeiro. Você enxerga esse esvaziamento aqui no Rio como algo preocupante também para a campanha de Flávio, já que a base do bolsonarismo é muito aqui no Rio de Janeiro?
8: Bem, de fato, quando a gente leva em consideração a importância de lideranças locais, de porta-vozes locais, para transferir votos para uma candidatura presidencial, isso realmente pode representar um problema. É claro que a situação no Senado a gente ainda vai ver, como é plausível que o Cláudio Castro desista, né? Talvez eles consigam fazer um certo controle de danos em relação a isso. Mas o principal problema seria, obviamente, num caso de uma vitória do Flávio Bolsonaro, porque evidentemente é importante você ter governadores alinhados, você ter um Senado alinhado. Isso muito possível que no caso do Rio de Janeiro o Flávio Bolsonaro não tenha. Agora, talvez não impacte tanto nas intenções de voto no âmbito federal, porque quem vai votar no Flávio Bolsonaro é quem votaria no Jair Bolsonaro. E aí é um público e é uma determinada situação na qual não precisa ter muito um convencimento através de terceiros. Talvez agora em que ele sofreu um certo impacto, né, no topo mesmo, por conta desse escândalo do Banco Master, esse trabalho de base de porta-vozes regionais seja mais importante. Então talvez agora em que ele sofreu esse impacto e, portanto, uma queda nas intenções de voto, ele vá sentir falta de nomes fortes que possam operar em cima das pessoas que estão que não estão convencidas, né, que estão em dúvida, que não querem votar ou que pretendem votar nulo. Então existe um impacto agora por conta desse fato dele ter sofrido uma redução das suas intenções de voto. Porém, é possível que seja pequeno pelo fato de ser uma eleição muito polarizada, em que já se conhece os dois lados, né? Não é ninguém que seria novo e que dependeria muito do apoio dos candidatos a governador, candidatos a senado. Então é algo que está no meio termo, vai ter algum impacto, mas não necessariamente vai ser muito significativo, porém, especialmente caso não se consiga transferir votos do Cláudio Castro para outras duas figuras a ponto de se conseguir garantir esse domínio no Senado, né, no Rio de Janeiro, um impacto no eventual governo Flávio Bolsonaro seria ainda maior.
10: Olá, Isa, olá, Léo, muito boa tarde, amigos do Entretanto, André Lucena aqui com vocês para convidar todo mundo a escutar o episódio de hoje do Intriga Internacional às 18 horas, logo depois do Entretanto, e a gente vai falar sobre a reunião dos ministros de relações exteriores dos países da OTAN que aconteceu lá na Suécia. Suécia que entrou na aliança há 2 anos, uma coisa que era um pouco impensável graças ao histórico de neutralidade do país nórdico. Enfim, a gente vai discutir as repercussões desse encontro com o Rodolfo Laterza, que é mestre em segurança pública, pesquisador de geopolítica, segurança pública e conflito e presidente da Associação dos Delegados da Polícia do Brasil, ADEPOL, e também com Felipe Giuseppe, professor da pós-graduação da Fundação Escola de Sociologia e Política de São Paulo. Então espero vocês às 18 horas, logo depois aqui do Entretanto. Um abraço, Léo, Isa e amigos do Entretanto. Até mais.
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2: 5:13, a gente lembra que nós temos um canal agora de comunicação com você, que é o nosso WhatsApp, é o 21 98 065 0066, 21 98 065 0066. Por meio dele você pode entrar em contato com a gente, dar sua opinião, fazer uma pergunta que você gostaria que a gente fizesse aqui, colocasse aqui, não só no Entretanto, mas ao longo de toda a programação. Inclusive, quero aproveitar aqui a ocasião para mandar um beijo especial para a nossa ouvinte Desirê, que está sempre aí em comunicação com a gente, sempre opinando. Então, ó, vamos se juntar aí a esse clube aí da Desirê para a gente poder fazer um Entretanto mais interessante com a participação de todos. Bom, e vamos continuar aqui, porque o presidente do Senado, Davi Alcolumbre, enviou hoje para a Comissão de Constituição e Justiça a proposta da oposição que cria um regime flexível baseado em horas trabalhadas. O texto da oposição foi apresentado para contrapor o fim da escala 6x1 e a redução da jornada de trabalho, que foram aí aprovados pelo plenário da Câmara ontem. Com o apoio de 36 senadores, a PEC foi protocolada na madrugada de hoje e recebeu o despacho de Alcolumbre no mesmo dia. A partir do envio à CCJ, vai caber então ao presidente do colegiado, que é o senador Otto Alencar, lembrando que ele é do PSD da Bahia, escolher um relator para o texto. Aliado do governo, Otto também deverá decidir quando esse texto será pautado na comissão. O primeiro signatário da proposta é o líder da oposição no Senado, Rogério Marinho, do PL, Rio Grande do Norte. O texto também foi articulado por deputados. Segundo o líder do PL na Câmara, o deputado Sóstenes Cavalcante, a PEC dá liberdade, um termo que ele usou, ao trabalhador para decidir quantas horas e quando quer trabalhar.
1: Na Câmara, integrantes da oposição foram contra a PEC do fim da escala 6x1, defendida pelo governo e avalizada pelo presidente da Casa, Hugo Mota. O texto deve ter amplo apoio e seguirá agora para a análise dos senadores. Para o texto avançar no Senado, Hugo Mota já sinalizou que vai atuar para garantir a interlocução entre Alcolumbre e o governo. Ele afirmou ter plena convicção de que a PEC andará no Senado e que o presidente da Casa com certeza dará a tramitação correta. Queria trazer o Paulo Souza para a gente falar um pouquinho sobre esse assunto. Paulo, Alcolumbre envia à CCJ a proposta da oposição, proposta alternativa ao fim da escala 6x1. De fato, uma proposta, na sua avaliação, viável ou uma tentativa da oposição em, digamos, desacelerar esse processo do fim da escala 6x1?
9: Alternativa B, sem dúvida, né? É um processo de desaceleração, obviamente, de tentar, pelo menos, postergar para um período, né, mais à frente, ou suficientemente à frente, para não dar uma possibilidade de aumento, né, de realizações e ganho de capital político por parte do governo e, obviamente, do candidato do governo, presidente Lula, nas eleições de outubro, né? Acho que é essa a tentativa da oposição. O Alcolumbre, ao contrário do Hugo Mota, né, ainda mantém uma posição muito dúbia, né, no que diz respeito a essa polarização das eleições presidenciais. Vem já de um estranhamento, né, há mais de um mês aí, principalmente após o processo que levou a rejeição do nome do Jorge Messias, né, ao STF, né. Há indícios de que ele teria tentado uma aproximação, né, principalmente visando, né, a sua preocupação, como a de muitos do Centrão, com o caso do Banco Master, né? Então essa aproximação com o presidente Lula parece que não avançou. Então ele continua nessa posição, né, tentando aumentar também aí o seu capital político, o seu poder ali no âmbito das instituições, uma vez que, sem dúvida, no que diz respeito à opinião pública, né, o presidente da Câmara é muito mais levado em consideração do que o Senado, né? E é isso. Tanto o Hugo Mota sabe tanto quanto tanto isso, que ontem fez questão, né, de, uma vez que levou a aprovação dessa PEC, né, de se colocar como um dos grandes responsáveis, né, por essa aprovação na casa, já tentando, claro, ele ter ganhos políticos no âmbito institucional e também, quem sabe, eleitoral logo mais em outubro, que provavelmente vai acontecer se for aprovado também pelo Senado e entrar em vigência ainda antes das eleições, né? Aí o que nós precisaríamos ver, aproveitando aqui o tempo, né, para refletir um pouco mais para além das consequências, precisamos ver, né, se a oposição vai ser bem sucedida nesse atraso, né, e se ela não será cobrada em relação a isso, uma vez que se trata de uma PEC com a aprovação de mais de 2/3 da população, segundo as pesquisas de opinião. Acho que esse é um ponto muito importante. Mas também, por outro lado, dado que, né, tal qual a isenção do imposto de renda para pessoas que ganham até R$5.000, né, essa escala também atua muito mais no âmbito das pessoas com trabalho formal, né? Então, ele é ainda um grupo muito restrito, né, beneficiado quando a gente pega a totalidade das pessoas que vivem do trabalho no Brasil. Então também pode ter aí muito mais um otimismo por parte, né, da base governista de que isso pode definitivamente, né, consolidar aí o favoritismo do presidente Lula, mas isso não é tão simples, né, e talvez, mesmo entrando em vigência agora, talvez não tenha um efeito tão avassalador como se espera por parte do governo e daqueles que o apoiam.
2: Certo, muito obrigada, Paulo. E Rafa, como a gente pode avaliar essa proposta da oposição, essa proposta alternativa ao fim da escala 6x1? Dá para imaginar de forma igualitária, realmente, de um lado os trabalhadores, do outro lado os patrões, né, os empregadores, negociando por hora trabalhada? Ou isso realmente é essa tentativa de esvaziar, de tentar não levar adiante o fim de fato da 6x1? Na sua análise, como é que a gente pode visualizar esse momento tão peculiar do trabalhador hoje aqui no Brasil?
8: Bem, me parece facilmente uma proposta diversionista, né? Na prática, aquilo que eles estão defendendo, ou aquilo que eles dizem que estão defendendo, seria a escala 4x3. Mas, na verdade, se essa mudança da escala 6x1 para 5x2 tem os seus riscos, né? Inclusive aí de, por exemplo, maior pejotização e assim por diante. No caso, nessa proposta tem uma possibilidade ainda maior, né? De que haja uma maior precarização das condições de trabalho. Aquilo que eles creem estar fazendo é dando, por assim dizer, um cheque, né, no sentido do xadrez, para cima de Erika Hilton, pelo fato de que a proposta dela era da 4x3. Né? Então eles vêm com uma proposta na base de um AE, então, que seja 4x3. Talvez por acreditarem que até a própria proposta da 4x3 fosse, na verdade, uma tentativa de impulsionar a proposta da 5x2, né? Ali apresentando uma proposta menos viável para poder facilitar a proposta do governo. Ou basicamente, até aquilo que o Nicolas Ferreira postou, no sentido aí de que eles estavam fazendo um aceleracionismo, ou seja, se é para fazer mudanças, vamos fazer então um monte de mudanças o mais rápido possível para a gente ver quais vão ser as consequências e se vai a situação toda vai melhorar e assim por diante. Então é mais algo no âmbito da tática política do que qualquer outra coisa. Mas eu não sei em que medida isso realmente vai conseguir avançar. A realidade do mundo do trabalho hoje é muito diferente de 30, 40, 50 anos atrás. A maioria dos trabalhadores nem tem qualquer contato, por exemplo, com o patrão. É mais provável você ter que negociar com algoritmo ou com inteligência artificial hoje em dia do que com o patrão, porque quando a gente pega, por exemplo, as grandes empresas são sociedades de ações. E aí quem que é o patrão? Né, um patrão pode ser, na verdade, em parte, o Estado brasileiro, um fundo de pensão, meia dúzia de estrangeiros e algum fundo de investimentos e por aí vai. Então os patrões, na verdade, são invisíveis. O patrão com o qual o trabalhador tem contato, na verdade, é o pequeno empresário, o pequeno médio empresário que, de modo geral, tira por mês pouco a mais do que aquilo que o trabalhador tira, até porque o patrão, nessas condições, ele é também um trabalhador e membro da classe trabalhadora. Então é uma situação que é muito específica do século XXI, desse processo de desindustrialização e de precarização das relações de trabalho. O impacto, eu concordo com um colega que o impacto não vai ser tão grande quanto muita gente está achando, quanto o governo está achando, porque a parcela de pessoas que trabalha pela CLT fazendo escala 6x1 não é tão grande assim, não é a maioria, não é toda a classe trabalhadora, é uma parcela. Que vai, obviamente, a gente acredita, né? Pelo menos a gente acredita que vai se beneficiar, mas também essa proposta não me parece que ela tem como prosperar, e talvez nem seja o objetivo que ela vá adiante para ser votada, para passar e assim por diante. Está mais parecendo mesmo para uma tática puramente política, puramente publicitária da oposição.
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1: 5 horas e 26 minutos. Agora a gente vai trazer aqui que o presidente Lula é o favorito na disputa pela reeleição, segundo a pesquisa Meio Ideia divulgada hoje. A pesquisa testou diferentes cenários, alguns inclusive sem Lula. Nesse caso, o ex-ministro da Fazenda, Fernando Haddad, apresentado como alternativa e também aparece na liderança numérica, embora em situação de empate técnico, considerando margem de erro, com o senador Flávio Bolsonaro. Vamos trazer aqui algumas simulações, né? No cenário 1, Lula, 38,5% das intenções de voto. O Flávio Bolsonaro com 31,5%, Ronaldo Caiado com 5,5%, Romeu Zema 2,4%, Renan Santos 2,1%. Outros candidatos somados 4,4%. Branco nulo ou ninguém 5,1%, não soube responder 10,5%. E há outros também, dois cenários testados, pelo menos, não é isso, Isabela?
2: É isso, Léo. Tem um que o Lula tá com 38%, Michele

0: 7,9%, ninguém branco nulo com 6,9%, não souberam responder 8,6%. E agora, num outro cenário, no lugar de Lula, por exemplo, teríamos Haddad com, aí ele ficaria em primeiro com 36,5%, na sequência Flávio Bolsonaro, 32,7%, seguido de Ronaldo Caiado com 5,9%, depois Romeu Zema, 2,4%, Renan Santos, 2,1%, Augusto Cury, 1,6%, outros somados, 4,1%, ninguém branco nulo, 5,7%, não souberam responder, 9,1%. O levantamento testou aproximadamente aí, na realidade, testou exatamente 9 cenários possíveis de segundo turno. Em 8 desses cenários, o nome de Lula é apresentado. E o petista sempre está na liderança, mesmo considerando os 2,5 pontos, tanto para cima quanto para baixo, né? Para mais ou para menos da margem de erro. Flávio Bolsonaro é quem mais se aproxima. E no único cenário sem Lula, há um empate técnico entre Haddad e Flávio, com uma ligeira vantagem numérica para o petista. Portanto, sabemos que muita água ainda vai rolar, né? Embaixo dessa ponte até as eleições, mas, claro, as pesquisas sempre dão um termômetro, pelo menos do momento, né, Paulo? Então, gostaria de ouvir a sua análise, porque tivemos um desgaste muito grande de Flávio Bolsonaro, né, com esses últimos escândalos, a tentativa de tirar foto com... tentativa não, né, porque de fato ele tirou realmente a foto com Trump, mas houve já falas dissonantes, né, ele dizendo que ficou ali por uma hora, mas uma jornalista da Globo que de alguma forma estaria lá dentro do ou ali nos arredores ali da Casa Branca, enfim, teria relatado que na realidade Flávio teria ficado apenas alguns minutos, tirou foto e pronto. Enfim, fato é que a imagem dele está desgastada e isso é ponto pacífico. O bolsonarismo tem condição de seguir com o Flávio para tentar fazer frente a Lula? Ou, se quiser, vai ter que mudar aí o candidato? E aí também gostaria que você fizesse, por gentileza, uma análise em relação à performance de Lula e também, por que não, de Haddad, né? Que a gente sabe que Haddad está fora, mas, surpreendentemente, ele teve aí um bom resultado nessas pesquisas, né?
1: Sem dúvida. Bom, vou começar então pelo presidente Lula. Um ponto de atenção, né? Eu acho que o presidente Lula, ele é o grande candidato, né, para orientar o humor dessa eleição. O que nós temos nessa pesquisa e um pouco nas outras é que depois de muito tempo de estagnação, com oscilações, né, mais ou menos, né, hora um pouquinho positiva, hora um pouquinho negativa, Lula pouco se mexia, né, nas intenções de votos. Isso era uma preocupação, e parecia que só o presidente tinha teto. Até participei aqui um pouco antes do famigerado áudio do Flávio, e tinha falado, né, da necessidade de aguardar novas rodadas de pesquisas para ver se o Flávio também não teria chegado ao teto, né? Só que aí, nesse processo, no início dessa nova rodada de pesquisas de opinião, vem a famosa reportagem do The Intercept, né, onde traz isso. E já, se tínhamos uma pesquisa, né, com resultado mostrando que sim, parecia que Flávio já estava no teto, né, vem depois o Datafolha, que faz o campo no meio do caminho, né, um dia sem áudio e outro dia com áudio, né, já vem também trazendo ainda nesse sentido que haveria um teto. O que vem após esses áudios é uma queda muito pequena, né, por parte de Flávio Bolsonaro e das intenções de voto nele. E quando a gente pega essa pesquisa e compara com os outros candidatos significativos, porque, sendo bem sincero, eu não acho Tereza Cristina uma candidatura plausível à direita. Teria que muita gente aparecer em áudio, em desistir, em morar nos Estados Unidos até chegar nela. A gente vê que tem uma padronização ali também já desse campo. Então, os dois campos, o que eu quero dizer com isso? Os dois campos estão muito consolidados,

0: Quando a gente vê a candidatura do Haddad, a gente vê uma capacidade de transferência de votos do Lula muito significativa, o que aconteceu em partes ali em 2018, né? Isso poderia se repetir, e que o bolsonarismo está muito bem localizado ali, tanto que a diferença entre Michele e Flávio, né, a diferença máxima aqui passa 3%, né? Então não é tão significativo assim, é algo que a transferência aconteceria de forma muito rápida, caso ele deixasse a candidatura. O que se viu, a parte das ansiedades de todo esse processo do Flávio, é que o escândalo não abalou tanto, tá? Até o momento, essas pesquisas, o escândalo não teve um abalo tão significativo, isso é, não levou a uma queda significativa que poderia ser o prenúncio de uma vertiginosa que levasse aí a necessidade de um recálculo em um mês, mais ou menos, da candidatura do Flávio. Caiu agora coisa de 3, 4% em média nas pesquisas que saíram, então isso é algo que pode ser disputável ainda, né? Porque a gente não pode deixar de considerar que quando a gente vai olhar para o segundo turno, principalmente da intenção de voz, a gente está falando muito de um eleitorado indeciso. Eu falei aqui, né, o indeciso, vulnerável, swing, né, independente, todos esses termos que se usam. Eu já falei aqui em outra participação que né, aquela queda do começo do ano do Lula, né, algumas oscilações que parecia um pouquinho de queda, talvez fosse algum tipo de insatisfação e aviso por parte de um grupo desse eleitorado para o próprio presidente Lula de que, né, talvez o que tinha de entregas, né, não fosse o suficiente para convencê-los a lhe dar mais um mandato. Talvez, eu acredito muito nisso, também tem uma parte desse eleitorado fazendo um aceno de aviso, né, para o Flávio que talvez determinadas condutas, falta de transparência ou qualquer que seja de tudo isso que ocorreu e como é interpretado para esse eleitorado das últimas semanas, também passa um aviso para ele. Então a gente precisa sempre, né, porque é uma fotografia do momento, e para falar da fotografia do momento eu digo: o estrago foi bem menos significativo do que um escândalo político geralmente pode causar numa candidatura, né, nesse tipo de situação. Mas, saindo, né, dessa fotografia do momento, mais uma vez precisamos aí de uma nova rodada para ver se realmente a candidatura do Flávio está, em uma queda irreversível, dois, em uma estabilização que pode levar a uma derrota, uma derrota ainda orgulhosa, porque mantém ali ainda a família Bolsonaro, né, a hegemonia do campo da extrema-direita no Brasil, ou três, que há sim uma disputa ainda muito em aberto e que ele tem capacidade de reverter a situação após esse escândalo envolvendo ele, o Daniel Vorcaro e o possível blockbuster Dark Horse.
1: Perfeito, Paulo. Obrigado pela resposta. Bom, Rafa, queria trazê-lo para a gente comentar um pouquinho sobre esse cenário da pesquisa Meio Ideia. Bom, desde janeiro a gente vem aqui avaliando, né? Vem conversando sobre as pesquisas eleitorais, Rafa. E nesse momento, no cenário atual, o Lula deu, de alguma forma, uma desagarrada do Flávio Bolsonaro, né? Os dois estavam ali pau a pau, né? Praticamente, a gente pode falar que era um empate técnico entre os dois, e agora o Lula já desponta um pouquinho à frente do Flávio Bolsonaro. Rafa, você, pelo cenário, por tudo que vem as pesquisas apontando, você ainda enxerga a possibilidade da mudança desse pré-candidato ou do futuro candidato da direita, ou de fato, mesmo com todos esses escândalos, você vê no Flávio esse candidato e mesmo que mais coisas surjam, não vai mudar?
2: bastante comentário sobre trocar o Flávio Bolsonaro na semana em que começaram a aparecer esses elementos aí sobre as conexões com o Daniel Vorcaro. Desde então, e principalmente, vamos botar aí, essa semana agora, aquilo que eu tenho visto do campo bolsonarista é uma renovação de uma convicção de que a questão é o Flávio mesmo, tem que insistir no Flávio Bolsonaro, não tem alternativa. Isso apesar de algumas figuras como Silas Malafaia e outros que já eram apoiadores recalcitrantes, porque antes da definição, naquele período entre a prisão do Jair Bolsonaro e a definição do Flávio, o Silas Malafaia era daqueles que estavam agitando pela Michelle Bolsonaro, né? Ou seja, por uma alternativa que tivesse o nome Bolsonaro, mas que não pertencesse àquele núcleo duro. Porque o núcleo duro do bolsonarismo, que são os filhos do Bolsonaro e seus amigos, seus sequazes, eles são bastante controladores, né, do campo bolsonarista. Então eles mantêm uma certa, eles impõem uma certa distância a outras figuras que têm também pretensão de liderança. Então essa postura, por exemplo, do Silas Malafaia não tem muita novidade. A mesma coisa em relação ao pessoal que era apoiador do Olavo de Carvalho, né? Eles também hoje em dia põem dúvida em relação ao Flávio Bolsonaro e por aí vai, mas é um grupo que já havia rompido com o Bolsonaro, ou pelo menos com o núcleo duro do bolsonarismo, há alguns anos. Mas agora parece que a convicção é de manter o Flávio Bolsonaro, pelo menos por enquanto. O que me parece que vai realmente salvar ou condenar a candidatura do Flávio Bolsonaro vai ser quando esses mesmos institutos de pesquisa, né, Atlas Intel, Apex Cultura, Datafolha, Nexus, Meio Ideia e as outras, vierem de novo com as suas pesquisas, né? Ou seja, em junho, em meados de junho, a gente vai ter uma noção melhor. Porque aí, por exemplo, a gente vai ver uma manutenção das intenções de voto mais ou menos tal como elas estão agora, e aí eu acho que isso vai manter o Flávio Bolsonaro na disputa, ou a gente vai ver o Flávio Bolsonaro recuperando um pouco desse apoio perdido, porque uma parte do apoio perdido não vai automaticamente pro Lula. Me parece que vai pro grupo de pessoas indecisas, ou que agora defende votar nulo e assim por diante. Então, se houver uma pequena recuperação, isso vai fortalecer a candidatura do Flávio Bolsonaro. Em que condições eu penso que poderia haver essa debacle da candidatura do Flávio Bolsonaro? Caso haja aí uma confirmação da queda, ou seja, tal como, vamos colocar aí essa meio ideia, na pesquisa anterior ele estava com, isso no segundo turno, né? No segundo turno, na pesquisa anterior da meio ideia, ele estava ganhando o Lula, ele estava com 45,3, agora está com 41,4, caiu 4 pontos percentuais, arredondando. Se na próxima, da meio ideia, ele vem para 37 ou 38, né? Ou seja, continua caindo, e o mesmo aconteça ali nos outros institutos, aí eu acho que a candidatura dele estaria em risco, porque apontaria para uma tendência de derretimento, ou seja, de que essa queda não foi algo momentâneo, afetando, por exemplo, aquele pessoal que já pretendia votar no Flávio, mas ainda estava mais ou menos indeciso, e sim afetando agora já um pessoal que talvez até tivesse uma certa convicção. Agora, na maioria dos institutos, o Flávio está numa faixa de voto entre, isso excluindo o Instituto GERF, né, que sempre dá vitória pro Flávio Bolsonaro, ele está ali entre 38 e 43 pontos percentuais. Quando a gente pega as primeiras pesquisas, as intenções de voto no Flávio Bolsonaro estavam ali entre 32 e 41, ou seja, inferiores a como estão agora. E naquela época se perguntava, né? Ah, será que tem condições do Flávio Bolsonaro disputar? Será que não vão colocar o Tarcísio, a Michelle, etc, etc? E, na verdade, mesmo os números iniciais do Flávio Bolsonaro não sendo muito bons, insistiram nele. E isso compensou, né? Então, eu diria que existe, sim, uma tendência a manter o Flávio Bolsonaro, a não ser que as próximas pesquisas, as de junho, desses mesmos institutos que já divulgaram pesquisas agora, a não ser que eles confirmem que há um derretimento, ou seja, que continua a queda do Flávio Bolsonaro.
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1: Agora são 5 horas e 43 minutos, hora de falar com você, motorista sintonizado em 80,5 FM. Bom, a gente vai fazer um giro de trânsito começando aí pelo Trevo dos Estudantes. Trânsito congestionado desde a Praça Senador Salgado Filho, passando pelo Aeroporto Santos Dumont até a Avenida Ministro Silvio de Noronha. Um caminhão enguiçado na Avenida Ministro Silvio de Noronha, no sentido Zona Sul, provoca lentidão, impacta o fluxo de veículos nessa região. Motorista que está passando por essa região aqui do centro e proximidade, fique muito atento que o trânsito está complicado. Lembrando que são informações do Centro de Operações Rio, o COR. Tem também informação da Avenida Brasil, acidente em Vigário Geral, uma faixa da pista central e a calha do BRT estão ocupadas na altura da passarela 21, isso no sentido centro, devido a um acidente envolvendo um utilitário e dois carros. Equipes da 7 Rio, Corpo de Bombeiros e da concessionária atendem a ocorrência. O trânsito está intenso desde a altura de Coelho Neto. Tem também um informe do VLT, informação do VLT Carioca, devido à necessidade de uma manutenção emergencial, as linhas 1, 2 e 4 estão temporariamente paralisadas. Equipes técnicas da concessionária já atuam no local para restabelecer a operação o mais breve possível. Lembrando que o VLT é aí uma alternativa de transporte para quem está no centro do Rio e pode ir, por exemplo, em direção ao Terminal Gentileza. Tem informação também da Ecovias Ponte, a gente fecha falando da Ponte Rio-Niterói. Bom, no sentido Rio de Janeiro, na última atualização, fluxo com lentidão na saída para a Avenida Brasil, travessia prevista em 15 minutos. Já quem vai em direção a Niterói tem que ter um pouquinho mais de paciência. Fluxo com lentidão nos acessos do Mocanguê ao pedágio e na saída para Niterói, travessia prevista em 28 minutos.
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4: O sextou vai ser de friozinho aqui no Rio de Janeiro. De acordo com o Climatempo, vai ter sol durante o dia e chuva rápida à noite. Os termômetros devem registrar temperaturas entre 16 e 24 graus.
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1: Dólar comercial operando dia em queda de 0,57%, cotado a R$5,03. Bolsa de valores também em queda na tarde desta quinta-feira, operando em menos 0,39% a 175.063 pontos. Bom, Isa, aproveitar que a gente está falando de economia, a gente tem aqui também uma reportagem sobre o assunto. A taxa de desemprego subiu para 5,8% no trimestre encerrado em abril, segundo dados divulgados pelo IBGE. Apesar da alta na comparação trimestral, o mercado de trabalho segue mostrando sinais de aquecimento em relação ao mesmo período do ano passado. O Lucas de Andrade, que é o nosso repórter, tem mais detalhes pra gente.
5: A taxa de desemprego no Brasil atingiu 5,8% no trimestre encerrado em abril. O índice subiu 0,4 ponto percentual em relação ao trimestre encerrado em janeiro, quando estava em 5,4%. Na comparação com o mesmo período de 2025, porém, houve queda de 0,8 ponto percentual, quando estava em 6,6%. O resultado da Pesquisa Nacional por Amostra de Domicílios Contínua, a PNAD Contínua, foi divulgado nesta quinta-feira pelo IBGE. São ao todo 6 milhões e 300 mil brasileiros desempregados no país. O número foi 8% maior que o informado no trimestre encerrado em janeiro e representa uma adição de 471 mil pessoas desocupadas no país entre fevereiro e abril. Ao mesmo tempo, o rendimento médio real dos trabalhadores se manteve no patamar recorde de R$ 3.732. Em entrevista ao jornal Vale Norte, nota da Rádio Sputnik Brasil, o economista do Conselho Regional de Economia de São Paulo, Adenauer Hockenmeyer, afirmou que os dados mistos mostram um mercado aquecido. No entanto, segundo o especialista, a camada de ocupações não absorve integralmente a força de trabalho disponível, mesmo com a forte informalidade.
6: É um dado em que demonstra de forma indireta que a atividade econômica ela está procurando gerar emprego e, consequentemente, as pessoas estão à procura desse emprego e estão vendo que o mercado de trabalho está tendo sinais de aquecimento. Tem um grande percentual também no aumento desses postos de trabalho que são postos de trabalho de uma forma, são um meio período, né? Ou não ocupa a totalidade do período. Há uma complementariedade com a questão da faixa que foi aprovada no passado da isenção do imposto de renda. Então, significa que há um poder real de compra, um aumento do poder real de compra.
5: De acordo com o IBGE, a taxa de informalidade recuou levemente de 37,5% para 37,2% da população ocupada, ao número de 38 milhões e 100 mil pessoas sem carteira assinada. Para o economista, mudanças como a aprovação do fim da escala 6x1, que reduz a jornada de trabalho, podem aprofundar a tendência de queda, o que também exige o desenvolvimento de um maior nível de educação financeira entre os brasileiros.
6: Eu creio que agora, com a aprovação do fim da escala do 6x1, talvez essa taxa tenda a diminuir. Nós temos que interpretar que aí são as ocupações que são ocupações de trabalhos que realmente não tem carteira assinada, né? Que são os famosos trabalhos temporários. Aumentou a renda, mas, entretanto, tem alguns outros fatores. Nós temos a questão desse controle inflacionário e também temos uma outra questão em que muitas vezes, uma discussão que a gente faz entre economistas, é que nós precisamos ser educados melhor financeiramente, né, o brasileiro.
5: Na pesquisa, o IBGE atribuiu a taxa de desemprego em 5,8% ao comportamento sazonal de atividades como comércio e serviços pessoais, que após o aquecimento no final de 2025, não mantiveram a parcela de trabalhadores nesses dois setores especificamente. Reportagem Lucas Andrade.
1: Obrigado ao Lucas pela reportagem. Paulo, queria trazê-lo para a gente falar rapidamente sobre esse assunto. De alguma forma, o momento econômico do país, você acha que pode impactar nas eleições de outubro?
0: Impactar, ele já está impactando, né, no que a gente acompanha, não só das pesquisas de intenção de votos, que várias delas trazem algumas questões qualitativas, mas também de informações, de boletins, de pessoas que estão fazendo trabalhos de grupos focais e acompanhando, né, aí as manifestações de forma mais qualificada do eleitorado, né? O que nós temos é, as pessoas reconhecem, né, de modo geral, que a vida delas está, na verdade, assim, que o país está melhor. Elas reconhecem que há aumento de emprego, para não dizer pleno emprego, que as pessoas que vivem com elas no seu entorno estão trabalhando, etc. Mas elas ainda têm, por diversos motivos, né, uma sensação na própria vida de que não mudou, né? Ou não mudou muito, ou não mudou de forma significativa, né? Então, esse já é um desafio, né, que o governo Lula está enfrentando, né, de qualificar essa sensação por diversas formas, inclusive combatendo o que se entende por parte do governo que seja um dos maiores problemas, que é o endividamento, né? Então, desenrola por 2.0, entra inclusive numa tentativa, né, de turbinar esse processo de parecer, para as pessoas sintam que a vida delas melhorou. E por outro lado, por parte da oposição, e que não são poucos, né, não é só o Flávio, vale lembrar, a maior parte dos candidatos são candidatos da direita, né, de explorar isso e transformar essa sensação individual em um problema nacional. É esse o discurso que eles estão trabalhando, que na verdade não existe nada bom, né? Os dados estão, né, eles não são muito, muito adeptos de confiar em dados estatísticos assim. Então isso é muito fácil para eles, Eles simplesmente dizem que o país está um caos, que a economia está em frangalhos, etc. E que o governo não vai fazer a vida das pessoas melhorar. Então, né, são as duas mãos para se chegar, né, as duas mãos dessa via para se chegar ao coração, né, aos corações e mentes do eleitorado, principalmente o indeciso, que provavelmente vai levar em consideração essas questões relacionadas à qualidade de vida, né, emprego, poder de compra, etc., né, na decisão final do seu voto. Então é algo que vai ser importante, não é o único, né? Sem dúvida, tem outros elementos muito importantes, cada vez mais elementos importantes, mas com certeza estará presente, principalmente, né, com o resultado que a gente falou aqui no começo da minha participação, com o resultado dessa PEC, né, do 5x2. Né? Então tudo isso aí vai estar presente nesse processo, de forma que seja de forma fragmentada, mas vai estar ali como uma das questões importantes para a decisão do voto, principalmente para o eleitorado que vai decidir essas eleições presidenciais.
7: Perfeito. Paulo Souza, muito obrigada, uma excelente análise aqui. Eu bebi das suas palavras, né? Porque foram realmente maravilhosas. É um prazer, né, tê-lo aqui no nosso programa. Aliás, a gente tem um elenco de convidados muito bom, viu? Ainda bem, né, Léo?
1: Com certeza.
7: Tá muito bem de convidados.
1: Não, e a gente agradece demais ao
7: muito,
1: Paulo, né?
7: Muito.
1: O Paulo, sempre que ele participa aqui, ele agrega bastante ao nosso programa e hoje não foi diferente.
7: Exatamente. E aí, Paulo, além de agradecer, a gente quer também te convidar a voltar uma outra vez e te convidar a dar uma dica aos nossos ouvintes e uma dica aqui pra gente também.
0: Pois não. Primeiro, agradecer a gentileza de vocês, né? Sempre muito gentis, tanto no convite, né, como na participação. Gosto muito de participar aqui do programa, da programação da Sputnik de modo geral. E eu queria deixar de indicação um filme franco-iraniano que venceu Cannes no ano passado, chamado Foi Apenas um Acidente, né? É um filme que tem muitas camadas, né? E até do seu formato, porque ele é uma espécie de thriller, né? Um suspense, mas também tem um certo humor, né, politicamente incorreto em algumas questões. A situação é a seguinte: um mecânico que foi preso no Irã, né, que ele considera de forma ilegal, mas que sem dúvida sofreu muitas torturas, ele por coincidência identifica aquele que provavelmente foi o seu torturador na cadeia, né, a partir de uma especificidade dessa pessoa. Então ele sequestra essa pessoa, mas ele não tem certeza que é ela. E aí que o drama se desenrola, porque ele vai atrás de outras pessoas que também passaram por essa prisão para confirmar se realmente é ele, e aí para de fato dar cabo, né, dessa pessoa, né? Então é um filme que trabalha de forma, né, de diversas formas, né, as questões relacionadas ao autoritarismo, as questões, né, relacionadas à tortura, né, e toda essa situação muito complexa que diversos países passam, não só o Irã, obviamente, mas diversos países passam, e que inclusive avança em boa parte das democracias liberais, e que, né, tá aí na nossa agenda também, inclusive com defesas muito abertas, por mais paradoxo que seja, de candidatos, né, de candidatos das nossas eleições nos diversos níveis do nosso pacto federativo. Então essa fica a dica aí, Foi Apenas um Acidente, do diretor Jafar Panahi. Eu acho um filme muito interessante, tá certo? Então até a próxima, uma boa semana, um bom restinho de semana para todo mundo da Sputnik e a audiência de vocês também.
7: Muito obrigada, Paulo, adoramos aí a sua dica, sinopse aí, você fez uma sinopse maravilhosa. Muito obrigada, até a próxima. Rafa, 5 minutos e 57, só dá pra gente agradecer rapidamente e dizer que a gente conta contigo amanhã, mais uma vez aqui no Entretanto, hein, Rafa?
2: É isso aí, boa noite para todo mundo e até amanhã.
7: até amanhã. Bom, você que está nos ouvindo, muitíssimo obrigada pela sua companhia, obrigada por ter ficado aqui com a gente. Amanhã estamos aqui novamente a partir das 16h, o programa Entretanto, de 16h às 18h, onde você sabe tudo o que está acontecendo de importante no Brasil e no mundo, né, Léo? Mas se quiser rever, né, ouvir novamente os nossos programas, tem como.
1: Com certeza, você pode, de repente você que é mais tecnológico, gosta de usar aqueles aplicativos de áudio, você pode ir no Spotify, no Deezer, no Amazon Music ou no Apple Podcast. Estamos em todas essas plataformas, você procura pelo Entretanto. Nos ouve novamente, pode ouvir qualquer outro episódio, lembrando que a gente tem um pouquinho da descrição de cada episódio, ou seja, você vai olhando ali quais assuntos lhe interessam e tudo mais.
7: Aproveita para dar 5 estrelinhas,
1: exatamente,
7: que é legal.
1: Exatamente, né? Enfim, né?
7: Você... Pra seguir a gente.
1: Claro, toda ajuda é muito bem-vinda, né?
7: É verdade, a gente gosta.
1: Mas se você não usar nenhum aplicativo de áudio, não tem problema, você vai no site da metropolitanarrio.com.br, também estamos por lá. Isa, aproveitar que a gente está, né, chegando em época de Copa do Mundo, é importante a gente falar, já que falamos de tudo que acontece, que Neymar está machucado, Isabela.
7: Pois é, né?
1: Daqui
7: que
1: a
7: loucura.
1: Quantos dias? 2 semanas, é, pouquinho mais.
7: Já vai começar não jogando,
1: o
7: né?
1: O Brasil vai estrear na Copa e sem o Neymar.
7: Sem Neymar.
1: Pois é. Terminamos assim, o
7: Terminamos assim, é verdade.
1: Isa, um beijo para você, boa noite.
7: Um beijo,
1: até amanhã.
7: Até amanhã.

0: aí, Léo e Isabela, tudo bem com vocês? Os ouvintes ainda podem conferir o Virada de História sobre a proclamação da República Italiana após o fascismo. Essa conversa é logo mais às 23 horas. E amanhã nós vamos revirar o passado da mulher mais conhecida da história mundial. Vocês sabem de quem eu tô falando? Joana d'Arc, essa heroína da Guerra dos 100 Anos, que depois virou santa e até hoje levanta várias interpretações diferentes, vai ser o tema do Virada de História de amanhã, começando às 7 da manhã, com reprises às 15h23. A conversa tá maneiríssima. Aquele abraço, entretanto.
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3: Olá, ouvinte, seja bem-vinda e bem-vindo aqui ao podcast Em Órbita. Por aqui a gente traz as principais novidades do mundo da ciência e da tecnologia. Eu sou Yuri Hildebrand e a gente vai ao ar 3 vezes na semana. Você pode nos ouvir tanto nas plataformas de áudio quanto na Rádio Sputnik, na Metropolitana 80.5 FM do Rio de Janeiro. Lembrando a você que nos ouve que o nosso WhatsApp está aberto para receber dúvidas de tecnologia no quadro Ajuda Tech. Então manda lá o que você está querendo entender melhor de tecnologia, que a gente traz aqui explicadinho para você. É só mandar um alô pro número 21 98065 0066, 21 98065 0066. Nesse episódio vamos trazer os detalhes da história de um dos grandes nomes da ciência mundial, que é Marie Curie, primeira e única mulher a ganhar 2 prêmios Nobel em áreas diferentes. Pois é, ela que nasceu Maria Sklodowska, né, polonesa, nascida em Varsóvia, morou boa parte da vida na França, onde casou com Pierre Curie, né, e herdou o sobrenome, e que também era cientista. Os dois ganharam o primeiro prêmio Nobel juntos em 1903 pelas descobertas no âmbito da radioatividade. Esse prêmio foi dividido com Henri Becquerel, né, que descobriu de fato essas propriedades, que foram depois mais aprofundadas com a Marie Curie. Mas assim, né, falar que eles dividiram é complicado, porque foi um processo bem machista por parte da premiação. Inclusive, ainda hoje no site do prêmio Nobel, né, aparece lá a divisão do prêmio: o Becquerel com metade, a Marie Curie com 1/4 e o Pierre Curie com 1/4, né? Como se ela tivesse apenas ajudado, sendo que o aprofundamento da radioatividade se deu ali no laboratório de Marie Curie, junto com o seu marido, Pierre, né? Que inclusive largou o que estava estudando na época para contribuir para o trabalho dela. Mas, né, a gente tem que lembrar aí que ainda hoje o meio científico é bastante dominado por homens, e naquela época era ainda mais concentrado. E a Marie, para além dos trabalhos científicos, se destacou enquanto mulher que conquistou certos espaços, não sem fazer muito esforço, né? Assim, no seu primeiro prêmio Nobel, por exemplo, teve essa questão que eu comentei, né? Ela só foi reconhecida depois da exigência do Pierre Curie, que largou os estudos na área dele para ajudar no desenvolvimento das pesquisas em radioatividade, e acabou sendo necessário uma exigência ali por parte dele na hora de receber o prêmio Nobel para que a Marie Curie fosse reconhecida pelo estudo. E aí, anos depois, já professora da Sorbonne, né? E muito depois da morte do seu marido, ela teve o seu caráter questionado ali, né? Por conta de um relacionamento com o pesquisador Paul Langevin, né, que chegou a ser denunciado nos jornais, e ela foi bastante atacada, inclusive mais que o próprio cientista que era casado. E assim, isso no final das contas não impediu Marie Curie de levar o prêmio Nobel de Física em 1911, dias depois das publicações, né, mas de qualquer forma botar em xeque sua capacidade para a sociedade científica era algo recorrente. E por que que a gente está trazendo esses pontos, né? É muito curioso que, apesar dela ser uma das únicas pessoas, só ela e o pesquisador Linus Pauling, né, tem 2 prêmios Nobel em áreas diferentes, mas acaba que na época a sociedade científica travou ela de diversas formas, né, e acabou resistindo muito a dar certos reconhecimentos. E aí a verdade é que ela foi muito importante não só para a ciência, mas também para o movimento feminista, para todas as mulheres em si, e principalmente aquelas que seguem carreira na ciência. Então é um tema muito importante para a gente trazer aqui no Em Órbita. Primeiro a gente vai ouvir mais detalhes sobre sobre a história de Marie Curie, né? Além da importância dela, não só para a ciência, mas para a sociedade como um todo. Quem fala com a gente é Gabriel Pugliese, que é doutor em Antropologia Social pela Universidade de São Paulo, a USP, e professor da Universidade Federal do Vale do São Francisco. Ele é escritor do livro sobre o caso Marie Curie, a radioatividade e a subversão do gênero. Então, falando aqui com a gente agora, bem-vindo ao Em Órbita. Gabriel, muito obrigado pela sua participação com a gente.
4: Eu que agradeço o convite, vai ser um prazer.
3: Gabriel, nesse episódio, a gente está falando da Marie Curie tanto do aspecto científico quanto do lado histórico. Acho interessante o nome do seu livro, né? Falando sobre ela, apontando radioatividade e a subversão do gênero. Quão importante é a Marie Curie para a história da humanidade e, sobretudo, o que ela representa para as mulheres, né? E para a luta feminista em si, pensando aí no início do século XX?
4: Eu acho que o livro, ele tem esse nome, né? O caso, mas ele pode ser tanto um caso quanto um pretexto para falar, na verdade, das relações entre gênero e ciência, mulheres na ciência. Sobretudo porque as descrições que se fizeram, né, da história da Marie Curie sempre percorreram dois caminhos. Um caminho em que ela é tratada, né, como em geral, como as mulheres são na ciência nesse período, né, como alguém que foi obliterada pelas relações de poder, teve dificuldade a ter acesso, né, aos conteúdos formais da pesquisa como os homens tinham, né. E, por outro lado, também ela é tratada como uma exceção, né? Como alguém que, em alguma medida, assim, furou a bolha, né? Escapou um pouco essas relações. Então, ela é um caso bem singular, né? Ela é a única mulher que venceu 2 prêmios Nobel, é uma das poucas mulheres que venceu em física, uma das poucas que venceram em química, e é a única pessoa que ganhou em 2 categorias diferentes, né? Nas hard science, que ainda hoje tem tão pouco participação feminina, né? Então, assim, ela tem essa centralidade mesmo, ela é um ícone, né? Eu diria que tá o Einstein para os homens na ciência, como tá a Madame Curie para as mulheres na ciência, né? Ela tem essa aura, né, de cientista pop.
3: Sim, é um nome muito citado, né? Marie Curie, por tudo que ela fez e o que ela representa. Inclusive, teve filme, né, sobre a história dela e tudo mais. Então, ela tem essa representatividade muito grande. Como você acha que foi alcançado, assim, esse status de personalidade pop da ciência, da Marie Curie? Fala um pouquinho pra gente desse caminho que se construiu, se foi em vida, se foi um reconhecimento mais tarde, como é que se deu isso?
4: Eu acho que são duas coisas, assim, né? Eu acho que essa coisa da cultura pop é posterior, mas ela gozou de reconhecimento em vida, ainda que esse reconhecimento tenha sido marcado por uma série de processos de desigualdade de gênero. Eu costumo dizer que a Marie Curie, né, ela, toda vez que a gente trata ela como uma excepcionalidade, tão somente deixa de passar a lupa nas relações que ela teve que enfrentar, ou assume a pecha, né, de gênio, de uma pessoa diferente, superdotada, a gente deixa de ver os inúmeros processos, né? Como a história dela está completamente vinculada às vitórias do Prêmio Nobel, e a história do Prêmio Nobel também está vinculada com a notoriedade, porque quando ela venceu o Nobel não era o prêmio que a gente conhece hoje, né? Era um prêmio menor, ela venceu as primeiras edições do prêmio, né? Principalmente 1903. Mas é preciso lembrar que esse Nobel que ela recebeu, ele foi, na verdade, fruto de uma série de controvérsias, porque na primeira indicação ela não tinha sido mencionada. Ela tinha sido mencionada, né? Aliás, o marido dela, que tinha abandonado as suas próprias pesquisas para colaborar com o doutorado dela, com a pesquisa dela, né? Sobre os raios Becquerel, sobre os raios urânio, que depois foi desembocar na pesquisa sobre a radioatividade, mas ela não foi citada, né? Então, assim, era pro Henri Becquerel, e o Pierre Curie venceu o Nobel, né? Recebeu o prêmio Nobel. E o Pierre se recusou a receber o prêmio, enviou uma carta para a Academia de Ciências Sueca, dizendo que não receberia o prêmio se ela não fosse incluída. E a inclusão é estranha também, porque no discurso do Nobel, o Henri Becquerel venceu o prêmio e o casal venceu o prêmio. E, na verdade, ela é mencionada sempre como uma auxiliar do marido o tempo todo, né? Como alguém que colaborou com as pesquisas do marido, quando, na verdade, o próprio Pierre sempre fez questão de deixar claro, Pierre Curie, de que as pesquisas eram delas, e ele tinha abandonado as pesquisas sobre eletromagnetismo para cuidar das pesquisas dela junto com ela, porque elas eram mais promissoras, né? Então, assim, sempre gosto de dizer que o casal Curri é, na verdade, ao mesmo tempo aquilo que potencializou ela ir ocupando espaços historicamente masculinos, porque ela não conseguia publicar as pesquisas dela, ela começou a ter acesso à publicação de pesquisa por conta da participação do Pierre, por conta dos bloqueios da Academia de Ciência Francesa na época. E, por outro lado, o fato, então, assim, se por um lado o casal potencializou ela, né, a se tornar essa cientista famosa, por outro, ele também bloqueou uma série de coisas, porque ela sempre era tratada, em alguma medida, como um sujeito, um cientista de menor monta no meio da Academia de Ciências, né? Assim, acho que isso é especialmente significativo, porque um exemplo é pós-morte do Pierre Curie, em 1904, que, por uma tragédia, né, ele foi atropelado por uma carroça. Não tinha ninguém que ocupasse o lugar dele na Sorbonne, que nessa altura ele já tinha assumido uma cadeira lá, porque ninguém sabia tratar do assunto, né, da radioatividade, dos raios Becquerel naquele momento, na França, tal como ele. Quando ele morreu, ela assumiu. Ah, e foi se transformou na primeira mulher a ser professora de ciências, as hard sciences lá na Sorbonne. E, no entanto, ela assume com salário de auxiliar, ela não é formalmente colocada na cadeira, ainda que ela esteja ocupando aquela vaga. Enfim, são essas, as tensões, né, e as relações de força que operavam ali enquanto ela desenvolvia sua pesquisa.
3: Gabriel, eu queria que você passasse um pouco pela história da Marie Curie, assim, né, como que foi essa entrada dela na carreira científica, esse encontro com Pierre Curie e essa conquista de espaços aí dentro do mundo da ciência em si, como se deu também o início dos trabalhos dela com radioatividade, essa parte histórica, assim, do desenvolvimento da vida dela até chegar onde ela chegou.
4: Eu sempre gosto de indicar, ela teve filhas notáveis, né? Teve a Irene Joliot Curie, que também é vencedora do Prêmio Nobel em Física, e tem a Eve Curie, que era uma escritora muito importante e que acabou escrevendo uma biografia da mãe. Lá tem dados muito relevantes sobre a história dela, né? A mãe sempre foi incentivada pelo pai, que era um polonês, né? A Marie Curie é polonesa, e sempre foi incentivada a pesquisas científicas, né? Com o pai, que era um cientista também. E só que a Polônia, dominada pela Rússia, proibia as mulheres ao acesso à universidade, à pesquisa científica. Era publicamente proibido, na forma de lei mesmo. Uhum. E ela participava daquelas universidades volantes, né, que eram universidades clandestinas para ter acesso à educação superior, né, naquele momento. Até que ela decidiu, junto com a família, emigrar para a França, para Paris, né, para poder fazer a graduação e a pós-graduação, porque a Sorbonne era uma das poucas universidades europeias que aceitava, né, mulheres nos seus quadros, né? Mas também aceitava com uma série de clivagens específicas, né? Então, assim, eu conto um pouco lá no livro também como que são essas clivagens, né? Recebia as meninas, as mulheres, para fazer os cursos nas ciências mais duras, né? Como se diz, mas ao mesmo tempo elas ocupavam sempre uma posição menor, né? Sempre uma posição subalterna em relação aos rapazes, eram tratadas com certo desdém, né? Então ela, nesse momento, na graduação dela na Sorbonne, é que ela conhece o Pierre Curie. E depois, né, depois do casamento, né, depois do nascimento da primeira filha, né, da Irene, ela acaba querendo fazer o doutoramento e procura um tema para fazer o doutoramento. E naquele momento, na Europa, só se falava de uma coisa, dos raios-x ou das fotografias de Rontgen, né? Que eram as primeiras chapas fotográficas que estavam aparecendo. Então você tinha toda uma efervescência e tinha um outro pesquisador, que é justamente aquele que ganhou o Nobel com ela, que tinha feito pesquisa sobre os raios urânicos, o Henri Becquerel. E ela tomou essa pesquisa como um mote, né, para fazer o seu doutoramento, explorar essa área para fazer o doutoramento. Só que no decurso da pesquisa, ela foi descobrindo que não eram só os urânios que produziam os tais raios Becquerel, né? Tal como o outro cientista francês imaginava, mas também outros minérios, né? Então ela começou a testar vários minérios e começou a descobrir mais, e aí saíram as hipóteses, né? Um minério chamado Pichblenda, que saíram as hipóteses da existência do polônio e depois do rádio, né? Que é o que essa pesquisa que dá um nome, que ela dá um nome de radioatividade, né? Ou seja, dessa generalização sobre a existência desses raios Becquerel em mais de um minério, E é isso que leva a conduzir ela ao prêmio, primeiro prêmio Nobel. E o segundo prêmio, né, que eu acho que essas são geralmente as duas fases importantes, tem a ver com o trabalho de purificação manual mesmo, do rádio metálico, né, que era um pouco a pedra de toque da radioatividade, né, quando a radioatividade já estava razoavelmente bem desenhada com os trabalhos do Ernest Rutherford. Ela, ou seja, precisava de uma comprovação material, e a comprovação material estava sendo feita com ela lá em circunstâncias bastante difíceis, né? Eles brincavam que trabalhavam num galpão de batatas, né? O trabalho era muito precário, né? E a Madame Curie sempre ali, bastante só, trabalhando nesse trabalho de formiguinha mesmo, de purificação do rádio, que é o que levou ela ao segundo prêmio Nobel, né?
5: Ah, muito legal. Inclusive, ela é uma das poucas pessoas que tem prêmios Nobel em duas áreas diferentes, né? Dessas hard sciences, como você falou, química e física, né? Teve alguma outra que tenha chegado? Principalmente alguma outra cientista mulher? Ou ela ainda é a única?
4: Que recebeu em duas categorias, em física e em química, ela continua, e provavelmente por conta da ainda gigantesca desigualdade de gênero nessas áreas, ela vai manter-se por muito tempo sendo, né, nas duas áreas diferentes. Até porque, né, a radioatividade ela tá vinculada com a história da separação entre a física e a química, né? Hoje elas são áreas muito claras, né? Tem uma distinção muito cristalina, né, das atividades entre a física e a química. Então, assim, é difícil, a pessoa teria que, de fato, trabalhar em duas áreas, né, nesse caso.
5: Ah, sim.
4: Mesmo.
5: Entra a questão da própria evolução das áreas, né? No sentido de como ela mesma evoluiu, no caso, essas áreas. E, Gabriel, ela foi a primeira mulher a lecionar em Sorbonne, né? Como você comentou, depois da morte do Pierre Curie. Queria entender, porque ela sofreu diversas retaliações da comunidade científica, né, durante todos esses anos, e como que foi esse período dela como professora da universidade, essa entrada dela, como que a comunidade científica recebeu isso, e a sociedade como um todo, né, enfim, tem até caso da imprensa francesa, né, repercutindo e tudo mais. Queria que você comentasse um pouco sobre esse período da vida dela.
4: Pois é, sempre foi muito difícil, né, por isso que tratar ela como uma exceção acaba produzindo um certo discurso que basta fazer ciência que as mulheres chegam lá. E não é exatamente assim que as coisas aconteceram, né? Ela, assim, sofreu um bocado, né? Teve dificuldades. A imprensa francesa mesmo sempre tratou a estadia dela na Sorbonne, no cargo do Pierre Curie, mas oficialmente como uma professora auxiliar, com salário, inclusive, de professora auxiliar, sempre tratou isso como, assim, num duplo sentido. Primeiro, de um lado, era preciso tolerá-la, porque ela era a única pessoa capaz de conduzir aqueles estudos que eram tão importantes para a Sorbonne, para a Academia de Ciência Francesa naquele momento. E, por outro lado, com um certo desdém, né? Porque a gente está falando da virada do século XIX para o século XX, né? E as relações de gênero categorizavam as pessoas não só em termos de desigualdade, mas também numa diferença absoluta entre as mulheres e os homens. Como se tinha um discurso sobre uma complementariedade sexual, né? De que os homens deveriam, né, trabalhar com o público, na rua, com pesquisa, né? Trabalhar com a produção em geral, né? Da vida, né? Das coisas, e as mulheres estavam destinadas à reprodução, ao cuidado da casa. Discurso que, enfim, a gente encontra ecos ainda hoje, né? Sim. Na nossa sociedade. Mas isso era muito forte, muito poderoso. Então, ela era como se ela estivesse fora de lugar, né? Ela estivesse ocupando um espaço que não era para ela. Mas isso é um pouco a tensão do caso Marie Curie. Não era para ela, mas ela tinha que estar lá, porque ela era a pedra de toque de todo o edifício dessa parte da pesquisa científica, porque ela tinha um trabalho muito cuidadoso e, assim, controlava boa parte da pesquisa por conta da purificação dos sais de rádio. Então, ela soube lidar com essas dificuldades, soube e muito fazendo aquilo que ela fazia de melhor, que era ser uma exímia cientista, né? Então, sempre foi muito duro. No segundo, se eu contei a tensão vinculada ao primeiro prêmio, o prêmio foi dedicado ao casal, tem um pouco a ver com isso, né? Então foi a primeira vez na história que o prêmio foi dedicado, foi dividido em três pessoas, mas em duas premiações, né? Para três pessoas em duas premiações, pro Henri Becquerel e o casal. Isso nunca mais aconteceu. No segundo prêmio, de 1911, quando ela consegue purificar o rádio metálico, um pouco, que é o trabalho que conclui a comprovação da radioatividade, né? Da transmutação atômica, das pesquisas do Rutherford também, né? Ajuda, colabora com essa comprovação. Ela também estava, assim, quase perdeu a possibilidade da indicação do prêmio, porque a essa altura o Pierre já tinha falecido há algum tempo, né? E ela teve um caso com um cientista francês, e isso gerou uma repercussão na imprensa francesa, né? E, ou seja, toda uma questão de xenofobia aparece, a polonesa destruidora de lares, aquela cientista que não tem respeito à família, que não tem respeito à França. Então isso gerou também bastante sofrimento, bastante dor, que fica expresso nas cartas, principalmente essa parte assim, fica expresso nas cartas. A Marie Curie nunca foi de verbalizar as desigualdades de gênero, pelo menos na documentação que se tem acesso, raras vezes você encontra ela falando dessas dificuldades, dessas desigualdades de gênero. Agora, esse momento, né, de ela ser transformada na polonesa destruidora de lares pela imprensa, né, por conta do caso que ela estava tendo com um cientista, isso foi muito doloroso. Ela passou por maus bocados nesse momento.
5: Não, imagino que tenha muito material interessante nessas cartas, até falando sobre esse momento e sobre outras questões. Queria entender, né, a gente falou aí desse segundo prêmio Nobel, né, Nobel, o que aconteceu antes, né, foi logo antes, né, foi acho que 1910, foi uma divulgação por meio da imprensa, não foi? Conta um pouquinho mais sobre essa repercussão aí, porque eu queria entender o seguinte: como que foi a repercussão na comunidade científica e na sociedade dessas duas vitórias dela? E aí acho que dá pra gente começar por essas de 1911 e depois a gente volta pra 1903 pra falar do primeiro.
4: A repercussão é sempre dúbia, né, porque assim, por um lado, ela é sempre exaltada como uma exceção, como uma mulher que faz as coisas como homem, o que, assim, é parte dessa discussão sobre a, muito comum naquele momento, da complementaridade sexual, né? Então ela é tratada como uma exceção, como uma mulher que faz as coisas tal como homem, porque ela é uma das primeiras mulheres que não utilizou pseudônimo masculino, não se vestiu de homem, né, na hora de fazer seus trabalhos, justamente por conta dessa possibilidade do casal. Então quando ela se torna viúva, é mãe de três crianças, né, e acaba tendo um caso com outro cientista que era casado na época, a imprensa, assim, por meio da esposa, né, da esposa do cientista, né, que tinha se sentido lesada, um pouco divulgou algumas coisas, isso virou um caso de notória perseguição por parte da imprensa, né, assim, uma coisa realmente impactante naquele momento, assim, só se falava disso. Todos os jornais viraram jornais de fofoca, né, por um período considerável de tempo, né? E isso não aconteceria numa circunstância se o cientista fosse um homem, ou pelo menos esse não seria o tema de boa parte das discussões. Afinal de contas, ela estava se dirigindo ao segundo prêmio, estava se dirigindo a uma descoberta, assim, fabulosa, né? O fato da vida pessoal dela ter sido elevado a tabloides como o centro do problema, e ela ter sido, por algum, assim, durante um período considerável de tempo, ter sido excluída da possibilidade da indicação, isso diz muita coisa sobre o que era aquele período, mas eu acho que, como eu disse, não é só um caso, é um pretexto, diz muita coisa sobre as relações entre gênero e ciência, sobre o nosso tempo também. Coisas que ainda encontram ecos no tempo presente, né?
5: É isso, não. Muitos ecos hoje, né? A gente vê aí em diversas profissões mulheres que são, enfim, questionadas aí ao máximo, né? Independente do que estão entregando. E acho que com rede social a gente consegue imaginar como seria na época, assim, né? Vendo opiniões, muitas opiniões diferentes, pelo menos a minha visão. Quando a gente vê alguma vitória de alguma mulher em alguma área específica, né? Principalmente áreas dominadas por homens, é muito assustador, assim, ver exceção de comentários, por exemplo. Imagina isso no início do século 20, sem rede social, claro, mas assim, fisicamente presentes ali as pessoas, com coragem para falar certas coisas, assim, coragem não, né, coragem, mas assim, é absurdo, e pensar em todo esse processo é curioso. Sobre a repercussão desse prêmio Nobel de 1903, como que foi essa questão do casal? Isso foi muito destacado, ela acabou sendo apagada pro Pierre Curie num primeiro primeiro momento, nessa questão da premiação, e como que repercutiu também a decisão do Pierre Curie de não receber o prêmio e, enfim, só receber com ela sendo citada.
4: É, isso é muito interessante. É, primeiro que assim, eu poupei os ouvintes do podcast em ouvir as atrocidades que foram ditas no jornal, mas assim, nesse caso eu vou fazer merchan do livro, dar uma olhada no livro que essa coisa tá toda documentada, porque realmente eu acho que não vale a pena repetir, né, em alto e bom som as coisas que eram ditas, eram coisas absurdas, assim, hoje a gente ainda passou por anos, muitas lutas, né, então a gente, isso significa um vocabulário controlado, significa a pessoa sabendo que isso vai ter repercussão. Na virada do 19 pro 20, a coisa era muito mais complicada, né? É. Então, assim, ainda, se a gente encontra ecos, os ecos estão, em certa medida, balizados por todas as existências que aconteceram desde então, né?
5: Sim.
4: 1903, é interessante isso. Isso tem mais a ver com um interesse dos biógrafos da Marie Curie em lembrar essa posição bastante progressista, né, do Pierre naquele momento, do que propriamente uma repercussão ali, né? Porque, na verdade, assim, o fato dela ter sido incluída foi só um nome no Prêmio Nobel. Então, isso foi uma coisa pro futuro, né? Porque, naquele momento, ela foi tratada como auxiliar do marido. Você pega o discurso da Academia Sueca de Ciências, né? Ali, o discurso de entrega do prêmio, na verdade, é um discurso para o Pierre Curie e para a maravilhosa auxiliar, sua companheira de existência, a Marie Curie, que sempre o ajudou corajosamente a resolver os problemas da ciência, a descobrir a natureza, quando na verdade, e esse é o ponto, o Pierre era especialista em pesquisas de eletromagnetismo, foi ela que decidiu fazer o doutorado. Como a coisa começou a ficar muito interessante, muito grande, ele largou tudo para colaborar com ela, né? Uhum. Então, assim, essa é um pouco essas tensões, né? E aí no laboratório deles, a divisão fica um pouco assim, né? Ele cuida do trabalho teórico da radioatividade e ela cuida do trabalho de purificação, né? Uma divisão sexual do trabalho mesmo, né? O trabalho dele tá mais vinculado da abstração, o dela mais trabalho manual delicado, ou seja, tem uma série de relações de poder ali que estão implicados no próprio laboratório, que é isso, né? Tem esse paradoxo, ao mesmo tempo proporcionou a Marie Curie posições que historicamente foram obliteradas as mulheres, né? E ao mesmo tempo foi fazendo ela se transformar nessa exceção, né? Ela foi sendo produzida como uma exceção à regra, às mulheres na ciência, né? Daí há um pouco esse paradoxo do caso Marie Curie.
5: Você citou aí essas relações dentro do laboratório, eu queria que você comentasse um pouco da relação dela com Pierre Curie, né? Enfim, ela acabou ficando muito conhecida com o nome, o sobrenome dele, né? Curie veio do Pierre Curie, né? O nome veio dele. E eles tiveram esse desenvolvimento da vida científica juntos, o Pierre parando o foco dele em eletromagnética, né? Como você trouxe agora, e ajudando ela. Acabou que o reconhecimento ficou aí pro casal por essas questões de gênero da época, não só da época, né? Da sociedade num geral, mas na época muito forte. Queria entender se durante todo esse processo, durante toda a vida, houve esse suporte mútuo em relação às conquistas na ciência ou essas relações de desigualdade, elas estavam presentes ali também. Como que a história observa essa relação entre os dois?
4: Então, eu acho que essa é uma das partes mais significativas do caso Marie Curie, assim, da singularidade do que está posto nessa figura histórica. Porque é isso, eles sempre foram muito companheiros no que diz respeito à pesquisa científica. E ao mesmo tempo, seguiam como um script raro aquela tese da complementariedade sexual. E é impressionante, porque essa mesma complementariedade sexual da época, né, essa que marcava uma diferença absoluta de competências e habilidades de homens e mulheres, né, também implicou numa divisão sexual do trabalho laboratorial. Então, como eu disse, né, o Pierre Curie ficou com a parte mais nobre, que era uma reflexão de física teórica, e acho que esse é um pouco do curioso, né, que acabou imediatamente sendo vencido, né, porque as teses dele não prosperaram. As teses que mais prosperaram foram as teses de transmutação atômica do Ernest

0: investigação e da pesquisa. E a Madame Curie foi sempre relegada a isso. Foi relegada, inclusive, do ponto de vista formal, institucional, né? Quer dizer, ele que recebia os cargos, não ela. Ele ganhou o prêmio Nobel pegando no caminho uma pesquisa do doutoramento da esposa, e ao mesmo tempo o Nobel é dedicado a ele, a cadeira destinada à radioatividade vai ser para ele. E a Marie Curie dividia a vida laboratorial de purificação do rádio com o cuidado com as crianças, né? Ou seja, todo um pouco um suco, né, dessa divisão sexual do trabalho, da complementariedade sexual. É isso, né? Eu não gosto de romantizar o caso Marie Curie, porque ele estava marcado por aqueles processos daquele tempo. Mas é justamente por conta do companheirismo científico dos dois que a coisa pôde, de fato, prosperar. E, assim, por parte do Pierre também, né, essa coisa de não aceitar, acho que por uma questão de honra mesmo, não aceitar que a pesquisa da esposa, porque ele sabia da autoria, ele fez questão de dizer mais de uma vez que a questão era dela, a pesquisa era dela, né, e não deixasse passar, né, que ele não se sentisse uma espécie de assaltante do trabalho dela, né.
1: Assim, é muito curiosa essa história, né? Essa recusa em pleno início, virada de século, né? Como você trouxe, é bem pontual, assim, bem específico, e indica essa lógica da parceria, sem querer romantizar também, mas é interessante observar. Queria que você falasse um pouco sobre a questão do caso extraconjugal, né? Da Marie Curie, logo antes do segundo prêmio Nobel e tal. Queria entender o impacto dessa denúncia pública para a imagem dela e também para a pessoa em si. Ela chegou a, você citou cartas, né, que se tem acesso, tal, ela chegou a comentar sobre isso, os efeitos com relação à vida pessoal dela, que esse tipo de denúncia causava, e enfim, todas as outras questões que ela sofria nesse sentido?
0: Sim, chegou a comentar. Foi, assim, acho que a morte do Pierre e depois desse episódio são os momentos em que as cartas se proliferam, sabe? Onde ela escreve mais cartas para as pessoas e relata, né, sofrimento, né? Primeiro lá em 1904, quando o Pierre morre, de um acidente trágico, né? E ela acaba ficando com as crianças, com a pesquisa, com tudo, com o cargo na Sorbonne, ou seja, tudo, uma série de pressões operando em relação a ela, e depois a respeito desse caso extraconjugal, né? Extraconjugal por parte do cientista.
1: Sim, sim.
0: E é isso que é interessante, porque isso faz muito mal, porque isso atrasa a pesquisa dela, né? Ela diz que ela tem que lidar com isso, porque ela teve que dar entrevistas, ela teve que se defender, né? E isso atrasa a pesquisa da radioatividade, que era uma espécie de corrida mesmo, né? Então atrapalha o trabalho científico, atrapalha a imagem dela perante ao público, porque todos os episódios de xenofobia, né? Ou seja, de misoginia mesmo, né? Hoje a gente tem um termo claro para definir o que ocorria o tempo todo, né? Assim, o tempo todo era assim, aberto, né? Um certo ódio que misturava xenofobia e misoginia nas descrições que se fazia dela, né? Então se descrevia trejeito dela para dizer que ela era uma mulher lasciva, se descrevia, enfim, é bravo, o negócio é muito feio, né? Isso de fato impactou um bom bocado não só na pesquisa dela, como também na relação com as filhas, porque essa altura a Irene já entendia as coisas, né? Enfim, foi muito difícil mesmo.
1: E aí, falando dessa, né, ela sofreu essas questões com relação à divulgação desse caso, por exemplo, com relação aos prêmios que ela ganhou e toda essa repercussão, pensando em imprensa, comunidade científica, dificuldade para entrar e tudo mais, mas ela, como a gente estava falando no início da entrevista, né, acabou se tornando um ícone pop da ciência, né, e talvez seja a cientista mais conhecida, assim, né, popularmente mesmo, no mundo, né, que você tem ideia, né, pessoas leigas e tudo mais que não acompanham, assim, o dia a dia da ciência, Marie Curie talvez seja um dos nomes mais falados aí, com certeza é, mas talvez seja o nome feminino mais falado. Queria entender a importância dela. Porque, assim, início do século XX, né, um movimento feminista, por exemplo, estava, né, não sei se ascensão é a palavra, mas enfim, estava em polvorosa, né, tinha um movimento sufragista acontecendo. Queria entender a importância dela para esses movimentos, enquanto ela estava por aqui, né, em vida mesmo. Qual a importância dela, direta para esses movimentos feministas, movimentos pelo direito do voto das mulheres e outras questões? Como que ela contribuiu nesse lugar? Teve alguma contribuição direta? Foi uma coisa mais imagética mesmo? Como que dá pra gente passar por esse ponto na história dela?
0: Essa é uma pergunta muito interessante, porque de fato ela não, no encontro, pelo menos encontra muito pouco manifestação dela em relação a essas questões, sabe?

0: ela não diretamente, de fato, pelo menos não que eu tenha encontrado, não que eu tenha conhecimento, ela não participou de nenhum tipo de ativismo sufragista. Mas pela posição dela, pelos interesses, por ter saído da Polônia tomada pela Rússia, pelas reclamações das proibições que se tinha em relação às mulheres, dá para perceber um pouco as posições dela em torno disso, né? Ela sempre se colocou contra um estado de coisas naquele momento, né? Quer dizer, a simples existência dela como uma cientista no meio da, assim, eu gosto de sempre de mostrar uma fotografia muito famosa do Congresso de Solvay, onde está uma série de cientistas importantes, né? O Einstein, o Rutherford, uma série de, enfim, está todo mundo daquele, do corpo dos cientistas importantes daquele momento, e ela é a única mulher que está ali no meio. E na foto é engraçado porque ela está no centro da foto, ela está explicando as coisas e os outros homens estão escutando, né? Os outros cientistas, os homens estão todos escutando. Isso não é trivial, né? Ela tinha o controle, o conhecimento de um processo, de um procedimento que fez toda a diferença na comunidade científica. Então, penso que o fato dela ter se transformado nessa mulher icônica da ciência, né? Ou seja, de ter tido essa centralidade mesmo na imagem da ciência. Eu brinquei no começo da nossa conversa de que o Einstein tá para a figura masculina, para a ciência, como ela tá para a figura feminina na ciência, né? Ela se transformou nesse ícone muito por conta do trabalho dela, claro, né? Por conta da descoberta da radioatividade, por conta do isolamento dos radioelementos, né? E por conta do desenvolvimento científico que isso gerou. Então, no livro eu mostro que eu digo que o que subverteu o gênero foi a radioatividade, né? E acho que a imagem dela como cientista poderosa, como alguém que na verdade colocou depois no Instituto do Rádio não só a filha para trabalhar, mas uma série de cientistas que se inspiravam nela, né? Então, assim, ainda que nunca tivesse sido declaradamente, né, ativista, né, nessa direção que você mencionou, né, a figura dela sempre foi bastante subversiva ali naquele momento, né?
1: Ah, não, com certeza. Enfim, também o legado que ela deixou, né? As próprias filhas que seguiram carreira na ciência, tiveram uma importância no geral, elas não se tornaram ícones pop como a mãe talvez, mas enfim, fizeram suas diferenças e também em períodos que essa diferença de gênero seguia muito forte. Se segue até hoje, né? Então, 60, 70 anos atrás, isso seguia. Queria que você falasse um pouco também sobre essa relação com as filhas, a relação delas com a ciência. A Marie Curie, elas participavam de alguma forma das pesquisas da Marie Curie, chegou a ter esse intercâmbio aí entre o trabalho da mãe e o trabalho feito pelas filhas?
0: Sim, a Irene Joliot Curie, ela também é vencedora do Prêmio Nobel em Física, o que é um caso único, né? Mãe e filha, duas mulheres recebendo o Prêmio Nobel, né? A pesquisa da filha é sobre radioatividade artificial. A mãe pesquisou, né, e venceu o Nobel pelas pesquisas em radioatividade natural, e ela com a radioatividade artificial. E é muito importante, porque quando ela consegue dinheiro depois do Prêmio Nobel de 1911, depois da purificação e isolamento do rádio, tudo os impactos que aquilo já estava tendo na medicina, né, com as possibilidades de radioterapia, né, enfim, todos os progressos que aquilo anunciava, né, para a comunidade científica, quando ela consegue construir o Instituto do Rádio, a Irene vai trabalhar com a mãe, literalmente, né? Vai ser uma cientista. E é uma relação, sempre foi muito científica, né? Porque, imagina, Irene, principalmente, que é a mais velha, nasceu e cresceu no laboratório, que eles diziam que era um galpão de batatas, né? Mas ainda assim era um laboratório, né? Ela observou o pai e a mãe fazendo pesquisas, sobretudo a mãe, porque o pai faleceu, ela ainda era jovem, né? Fazendo pesquisa o tempo todo, né?
1: Muito legal essa relação, passa também pelo legado, né, dessa família. Pensando em descendentes também, teve mais gente seguindo carreira, as filhas, as netas da Marie Curie e tudo mais, como que seguiu essa...
0: Olha, eu confesso que eu não vou conseguir te responder essa pergunta. Eu não sei da terceira geração, não, das filhas da Irene, se a Irene teve filhas, eu não acompanhei, porque minha pesquisa, ela ficou muito restrita no caso Marie Curie mesmo, né?
1: Uhum. Queria que você falasse agora da reta final da vida da Marie Curie, né? Ela morreu muito por consequência dos seus estudos, né, com radioisótopos, muita exposição, né? Queria entender como foram esses últimos anos de vida dela e se ela foi devidamente reconhecida pelo trabalho em vida, né? Assim, houve uma reparação dessas questões do Nobel, por exemplo, uma revisão do prêmio em conjunto pro casal, pedido de desculpas, talvez, da comunidade. Isso aconteceu enquanto ela ainda estava por aqui? Como que foi essa reta final da vida dela?
0: Não aconteceu, né? Assim, não só não aconteceu, como ela é uma cientista vitoriosa na mesma medida em que ela foi tolerada na comunidade científica. Eu acho que hoje ela é esse ícone muito por conta desse aspecto subversivo que ela teve e como uma espécie de imagem, de modelo para tantas meninas e mulheres que desejam e desejaram seguir e trilhar a mesma carreira. Mas não houve, né? Assim, ela foi reconhecida em vida, muito reconhecida. Ela é muito uma cientista multipremiada, alguém que conseguiu montar um instituto, né, que leva o seu nome, o nome do marido que ela carregou com tanto carinho, que a filha carregou, que o próprio genro carregou. O genro também adotou o nome Curie, né, o marido da Irene. Então, assim, ela foi extremamente reconhecida em vida, mas esse reconhecimento, ele não pode servir de instrumento de romantização da história dela, né? Porque, mais uma vez, ele sempre foi feito no meio de muita aspereza, sabe? De muita controvérsia. Eu gosto de dizer que todo reconhecimento dela foi feito à moda de uma oração ordenada adversativa. Ah, ela fez isso, ela fez aquilo, mas, né? Mas aí sempre aparece o gênero, sempre aparece a nacionalidade, sempre aparece, né, o caso extraconjugal, enfim, todas essas coisas que colocavam em xeque sempre a imagem dela, né? Nunca foi excepcional a existência dela lá. Ela existiu como muitas outras existiram. O fato dela ter tido sucesso é que está vinculado com o trabalho dela e com uma série de razões que se conectaram ali, né?
1: Gabriel, obrigado, viu, pela conversa aqui em órbita. Foi muito importante a gente ouvir a história da Marie Curie, passar por esses pontos, né, esses reconhecimentos, como você falou, né, com os adendos, os poréns, né, que, enfim, a época permitia até de forma aberta, assim, alguns absurdos, né, como você falou, e, enfim, para quem quiser curioso, acho que vou deixar você falar melhor. O livro está aí disponível. Faz o convite aí para os nossos ouvintes para acharem o seu livro, para entender mais sobre a história do Marie Curie. Acredito que muita gente que ouvir esse episódio vai correr para dar uma olhadinha aí no livro.
0: É um livro que é resultado da minha dissertação de mestrado na Universidade de São Paulo. Ele foi publicado em 2009, se eu não me engano, já faz um tempinho, né? O nome dele você já mencionou, né? Sobre o caso Marie Curie, a radioatividade e a subversão do gênero. E lá eu conto um pouco os meandros desse caso, tudo documentado, né? Então, assim, para quem quiser mergulhar um pouco nesse caso, né, nesses paradoxos que a gente comentou, acho que é uma boa pedida, acho que é um bom caminho.
1: Gabriel, muito obrigado, viu, mais uma vez. Fico convite aí para outras participações. Tô falando o nome do Em Órbita, mas aqui a gente também tem o Virada de História, né? Um podcast de história. E, enfim, imagino que talvez case também com o assunto. Mas você é sempre convidado a participar aqui na Rádio Sputnik, no Metropolitano 80.5 FM.
0: É só me convidar, vai ser um prazer.
1: Esse foi Gabriel Pugliese, doutor em Antropologia Social pela Universidade de São Paulo, USP, professor da Universidade Federal do Vale de São Francisco. Ele que é escritor do livro sobre o caso Marie Curie, a radioatividade e a subversão do gênero. Muito obrigado mais uma vez.
0: Eu que agradeço.
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1: A importância histórica da Marie Curie é inegável, a gente está falando aqui, mas é claro que as suas descobertas na ciência encaminharam muitos exames, tratamentos e diversos outros estudos que vieram nos anos seguintes às suas descobertas, né, contribuindo completamente para o mundo que a gente tem hoje. E, enfim, se a gente fala que ela é mãe da radioatividade, a radiologia, as radioterapias, enfim, tudo isso existe por conta do seu trabalho científico. Isso precisa ser muito destacado. Inclusive, há 100 anos atrás, a Marie Curie veio para o Brasil para falar sobre seus trabalhos envolvendo radioatividade, principalmente nesses usos aplicados à medicina. Além de pesquisadora, vale lembrar que ela foi professora da Sorbonne, né, e uma das primeiras mulheres da história a lecionar na Universidade Francesa. Até hoje, ela é referência nas áreas relacionadas à radioatividade na ciência e referência para muitas mulheres que hoje estão na ciência. E, né, a gente não poderia fazer esse episódio sem trazer uma mulher cientista aqui para falar com a gente. E aí, sobre a atuação da Marie Curie na ciência em si, né, considerando explorando todas as suas descobertas relacionadas à radioatividade, quanto à sua importância enquanto professora da Sorbonne na França, a gente conversa agora com a Edilaine Honório, que é professora do Instituto de Física da Universidade de São Paulo, a USP. Bem-vinda aqui em Órbita, Edilaine, muito obrigado pela sua participação com a gente.
3: Muito obrigada, obrigada pelo convite, um prazer estar aqui falando com você.
1: Primeiramente, enquanto professora, docente de uma das principais universidades do país e do mundo, né? E, sobretudo, mulher cientista, eu queria que você comentasse aqui com a gente qual a importância da Madame Curie para a ciência como um todo e principalmente para as mulheres na ciência.
3: A Madame Curie, né, como ela é chamada muitas vezes, mas deveria ser professora, doutora, enfim, ela é um grande exemplo, não só na ciência, de competência científica, mas também, como você falou, como mulher cientista, né? Ela é muito, provavelmente na área de exatas, é um dos expoentes, assim, que a gente tenta, de alguma forma, seguir os passos. Ela foi muito relevante, as descobertas dela foram muito relevantes para a ciência como um todo. É a única pessoa, até hoje, que ganhou 2 prêmios Nobel em áreas diferentes, então isso já diz bastante da relevância dela.
1: E é curioso, né? Até o primeiro prêmio dela, que foi o prêmio em física, eu dando uma apurada aqui pra fazer esse episódio, entrei na página do prêmio Nobel, né? E é muito curioso que você pesquisa o prêmio Nobel em 1903, ela aparece como adjunta, né? Ela dividiu a metade do prêmio com o marido Pierre Curie, enfim, isso, né? Na época acho que era uma coisa muito mais forte, mas ainda hoje na ciência, dá pra gente dizer que ainda hoje é um meio muito masculino? Acho que muito mudou a partir dela, né? Mas eu acredito que isso siga até hoje, né?
3: Na verdade, esse prêmio de física que ela recebeu, que foi o primeiro, né, que ela recebeu, ela dividiu com o marido dela e também com outro pesquisador que também estava envolvido ali na descoberta dos fenômenos radioativos. E ela só recebeu porque o Pierre Curie, o marido dela, bateu o pé e falou: não, mas ela tá super envolvida, sabe? A pesquisa é praticamente dela, foi a tese de doutorado dela. E porque eles não estavam contando com o trabalho dela, né? Sempre essa coisa assim, ah, ela é a esposa, ela é secretária, ela tá ajudando. E não, ela era a pesquisadora principal. Então ela de fato só entrou aí nesse reconhecimento, porque ele bateu o pé. A gente teve alguns exemplos depois, e é uma coisa que a gente discute também ainda hoje em dia, que existe um apagamento de mulheres que fazem pesquisa e fazem descobertas super relevantes, e aí acaba que o orientador é a pessoa reconhecida. Então isso, infelizmente, ainda acontece.
1: A gente fazendo aqui o programa, né, que, né, é feito em pleno 2026, volta e meia a gente esbarra com isso, né, e aí, mas eu acho interessante que muitos orientadores, muitos cientistas que são procurados pela gente ali, porque acabam ganhando um destaque ou outro por conta das pesquisas, eles sempre direcionam, né, pelo menos tenho visto isso bastante, assim, direcionam, não, isso aqui foi da aluna tal, isso foi da profissional tal que atuou comigo, e sempre tentam trazer, isso é muito importante, mas dá pra gente perceber que existe isso ainda, e fiquei muito chocado com o fato da página do Prêmio Nobel em 2026 não ter atualizado, pelo menos dando a ênfase principal do prêmio, né, para Marie Curie, fazendo um adendo, né, falando sobre como foi esse processo de descoberta da radiação e tudo mais. Queria que você falasse um pouco sobre esse prêmio dela, como foi cientificamente, né, o que foi esse Prêmio Nobel da Física, o que foi essa descoberta e esse trabalho dela na radiação, por que ele teve tanto destaque, só pra gente explicar aqui para os nossos ouvintes. Acredito que muita gente já tem ouvido na escola, né? Mas é muito importante a gente falar e reforçar sempre.
3: Isso, então ela recebeu o prêmio Nobel porque ela estava envolvida nas pesquisas que descobriram a radioatividade. Então, naquele momento, a gente entendia que o átomo ainda era indivisível e a gente acreditava que eles não tinham nenhum tipo de transformação, nada acontecia muito assim. Tinha sido descoberto que existia uma emissão, né? Alguns elementos tinham algum tipo de emissão que a gente não entendia muito bem o que era, e aí ela começou a trabalhar tentando isolar esse material que dava essa emissão para tentar estudar melhor. Então aí ela juntava, é tipo um solo assim, rocha, né? E aí ela desenvolveu processos químicos, que aí vem o segundo Nobel também, né? Então ela desenvolveu processos para conseguir estudar esse material e entender melhor o que era esse fenômeno que estava acontecendo ali. Então o que ela descobriu foi a radioatividade, né? A gente tem um núcleo que a gente entende hoje, né? ela não explicaria provavelmente com essas palavras, mas por conta dos estudos dela, hoje a gente pode falar assim, a gente tem o núcleo atômico de um elemento, só que ele tem muita energia, e aí ele vai emitir esse excesso de energia na forma de radiação, radioatividade, e aí ele vai decair em outro elemento. Então é quase uma alquimia de um elemento químico se transformando em outro elemento. E a gente entende como isso funciona, a gente entende esse tipo de entendimento desse fenômeno, permitiu inclusive que a gente pudesse avançar no entendimento de como é o átomo. Os experimentos do Rutherford ali, que foi quem meio que bateu o martelo, olha, a gente tem um átomo que é um núcleo composto de prótons e nêutrons, uma eletrosfera, ele foi feito porque a gente tinha essa habilidade com elementos radioativos, sabia-se que existia esse fenômeno.
1: E como que era feita essa observação da radiação, né? Como que ela chegou a essa conclusão? Já era descoberto, né? Já existia esse conhecimento de que tinha essa emissão, como você trouxe. Mas como foi assim, o experimento dela para chegar nessa conclusão de como funcionava essa radiação?
3: Ele usava uma folha que tinha um sais, que aí eles interagiam com o raio-x e aí mudava e sabia-se que tinha. Então, eles desenvolveram também um equipamento para conseguir ver, porque essa radioatividade é o que a gente chama de radiação ionizante. Então, quando ela passa por um meio, ela ioniza, ou seja, ela retira elétrons desse meio que ela está passando. Então, eles desenvolveram equipamentos que conseguiam medir essa remoção, né, essa ionização, e aí eles conseguiam avaliar esse decaimento que eles estavam vendo, essa radioatividade.
1: Agora eu queria passar um pouco sobre, um pouco para a parte de influência dela, assim, no meio da ciência naquele momento, né. A entrada em Sorbonne foi a primeira de uma mulher enquanto professora universitária por lá, né, e provavelmente uma das poucas no mundo na época. Queria entender se essa presença fez uma diferença imediata na época, assim, outros cientistas, outros pesquisadores conseguiram espaço por lá a partir disso, que tem um ganhando destaque assim, na ciência, principalmente na física, trabalhando também com radioatividade a partir da presença dela por lá?
3: Foi um processo lento, não foi nada imediato. Ela entra na Sorbonne porque o Pierre morreu, né? Ele morreu muito jovem e ele tinha sido admitido como professor, enfim, e ela, o que faz muito sentido, assume a vaga dele. Mas esse processo de inclusão de mulheres e de esses avanços, né? Entender que pessoas diversas ali, além dos homens, podem também contribuir na ciência, não foi imediato. É interessante porque ela também tentou uma vaga para a Academia Francesa de Ciências. Ela já tinha ganhado o Nobel em Física, ela já era uma laureada, né, do Prêmio Nobel, e a Academia Francesa de Ciências preferiu eleger um homem no lugar dela. Então, mesmo ela ainda continuou sofrendo muitas dificuldades em se inserir nesse meio acadêmico. Mas assim, o processo, ele aconteceu. A filha dela, a Irene, por exemplo, que também, física, também ganhou um prêmio Nobel, ela acabou fazendo parte do governo francês, também por conta, né, do desenvolvimento científico dela. E ela foi ali uma das primeiras mulheres que, pela primeira vez, entram também no governo francês. Então, a Marie Curie, ela de fato abriu portas, né, na ciência, mas também nesse âmbito mais, olha, mulheres podem contribuir na ciência e a gente pode contribuir politicamente com base nessa ciência também, e eu acho que a filha dela seria um bom exemplo, mas não foi imediato, ainda houve muita resistência, ela sofreu muita xenofobia, porque ela era polonesa, mas ela fez a carreira dela na França, então eles chamavam ela de polonesa, como, né, se fosse menos isso, como se fosse uma coisa ruim. Então, mesmo depois de ter sido laureada com dois Nobéis, então é um processo lento, mas que de fato ela enfrentou, e provavelmente porque ela enfrentou lá atrás, eu tô aqui falando com você hoje, então é uma coisinha que vai devagar, mas vai ampliando, sim, a participação.
1: Não, com certeza. Nesse episódio, a gente também conversou com um historiador, né, que escreveu um livro sobre a vida da Marie Curie, e ele falou um pouco sobre essa resistência da sociedade francesa, assim, com ela, né? Enfim, e toda a dificuldade que ela enfrentou nesse sentido. Não só no meio científico, né? Acho que socialmente, assim, a imprensa também batia bastante. Imagino que tenha sido muito difícil, não só para ela, mas também para outras mulheres conseguirem esse espaço nessa época. Mas é interessante essa questão do legado, né? A filha dela também seguir carreira na ciência, os netos e bisnetos dando uma olhada também, muitos seguiram carreira, muitos estão por aí, então isso é muito interessante. Queria entender também aí, continuando aí nessa ideia da Sorbonne, sobre os alunos orientados por ela, enfim, que passaram pela física da Sorbonne, né? Quão relevante foi a atuação dela por lá para o desenvolvimento da radioatividade, para além do que ela pesquisou em si diretamente, assim? Qual foi o impacto dela nessa área? E aí, acho que começando aí pela Sorbonne, porque, né, eu imagino que a troca direta com ela enquanto professora, mas para a área em si como um todo, né, o desenvolvimento a partir do que ela conseguiu descobrir, do que ela conseguiu entregar, assim, para a ciência, considerando principalmente os dois prêmios de Nobel.
3: Né? Ela foi muito atuante, né, cientificamente, muito ativa até o fim. Ela teve muitos problemas de saúde, mas até o fim da vida dela, ela sempre muito, muito ativa e muito reservada em relação a isso, para que pudesse continuar ativa, muito provavelmente. Mas ela, além da Sorbonne, ela criou o Instituto do Rádio em Paris. Isso evoluiu e hoje chama Instituto Curie. Então, até hoje existem pesquisas na área de câncer, enfim, radioterapia em Paris. E ela também, porque ela era polonesa, ela também fez um esforço muito grande de ter um Instituto do Rádio na Polônia também. Então, ela também trabalhou muito para que benefícios, né, da descoberta dela pudessem ser espalhados e divulgados tanto quanto possível. Ela teve ali muitos alunos, era muito interdisciplinar, tinha os físicos, os químicos, o pessoal da medicina, trabalhando, tentando entender ali os processos, os fenômenos físicos, químicos e também as aplicações.
1: Professora, obrigado, viu, pela conversa aqui com a gente no Em Órbita. Foi importante a sua contribuição aí pra gente falar dessa parte mais científica, né? A gente passou muito pela história da Marie Curie também ao longo desse episódio e também falar sobre esses 100 anos dela aqui no Brasil, muito importante.
3: Eu que agradeço, foi um prazer falar com você, espero que contribua também, quem sabe, meninas ouvintes se interessem por ciência e saibam que ciência é pra menina também, mulheres, a gente tem exemplos ótimos.
1: Essa foi Edilane Honório, que é professora do Instituto de Física da Universidade de São Paulo, a USP, falando aqui com a gente no Em Órbita.
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4: Olá, eu sou Tayane Oliveira, apresentadora real da Sputnik Brasil e por hoje voz do quadro Curto Circuito, o seu giro pelo mundo da tecnologia no podcast Em Órbita. Cientistas brasileiras podem concorrer a bolsas de R$50 mil. Cientistas brasileiras podem concorrer a bolsas de R$50 mil para pesquisas em diferentes áreas das ciências por meio do programa For Women in Science, oferecido pela Unesco em parceria com a L'Oréal. As inscrições podem ser feitas pelo site forwomaninscience.com. Vale reforçar que as candidatas interessadas devem ter concluído o doutorado a partir do ano de 2018 e ter o currículo atualizado na plataforma Lattes do CNPq. Além disso, durante o período da bolsa, as cientistas devem realizar a pesquisa em uma instituição brasileira. O programa acontece desde 2006 como forma de promover e reconhecer a participação de mulheres na ciência, buscando maior equilíbrio de gênero no cenário brasileiro. De acordo com a ONU Mulheres, a subrepresentação feminina ainda é um desafio na ciência, com mulheres brasileiras sendo apenas 26% dos estudantes em cursos de ciência, tecnologia, engenharia e matemática. Há também uma diferença salarial grande, com pagamentos 20% menores em relação aos pesquisadores homens. As inscrições podem ser feitas até o dia 30 de junho.
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1: Nesse Ajuda Tech, a gente vai falar sobre um recurso disponível em celulares Android que acabam te atrapalhando e eu vou falar, você não fazia ideia que dava pra desligar, tá? Existe uma coisinha no Android chamada Advertising ID, que também pode ser chamada de AAID ou Google Advertising ID, né? A única função desse recurso é trazer informações sobre sua forma de consumo, seus costumes no celular para os aplicativos que você for baixar, né? Independente se for um aplicativo da Google Play Store, né? Ou um aplicativo APK também, isso acontece. E aí é o único recurso e é muito rápido para desativar. A questão é que está escondido de diversas formas ali dentro das configurações. Depende muito do celular que você está usando. E aí, só explicando o que é esse Advertising ID, né? É um identificador que é direcionado ali pelo Google Play Services, né? Que controla ali o sistema Android. E aí a ideia é distribuir justamente os seus comportamentos e tudo mais para outros aplicativos, né? Normalmente ele pede essa permissão e você acaba vendo as mesmas propagandas, você consegue ter acesso às mesmas ofertas de outros aplicativos, enfim, tem toda essa troca entre eles e tudo por conta desse recurso, né? E aí você tem duas opções, ou deletar ou resetar, para começar a ver outras coisas, e ele vai continuar sugerindo coisas no futuro. Mas se você deletar esse aplicativo, você, enfim, não vai ter esse acompanhamento de publicidade, principalmente, né? Você vai poder ver coisas mais genéricas, não vai ser essa coisa direcionada. E aí fica a seu critério, deletar ou resetar, ambas as coisas resolvem um pouco a chatice que é mesmo, ver a mesma propaganda o tempo inteiro. Ainda mais quando se trata de uma propaganda específica, de algo que você não considera, não faz parte do seu escopo, mas tá ali, às vezes o algoritmo joga, né? Como as bets, por exemplo, muitas vezes aparecem. E aí, como que você faz, né? Nos celulares, Android, tem, como são diversas marcas, isso varia muito de como aparece. Às vezes, você vai encontrar como um menu chamado Advertising ID mesmo, você pode encontrar isso nos controles de privacidade, né? E na seção de publicidade ou ads, dependendo da língua do seu celular, né? E aí, dentro disso, você vai encontrar esse nome, Advertising ID, né? Com as opções de resetar ou deletar, e aí você escolhe, né, como que vai fazer. Mas você também pode abrir as configurações e jogar ads ou publicidade, né? E você testar aí para ver se você encontra alguma coisa nesse sentido e resolve a sua situação. Mas, de fato, esse recurso ele fica muito escondido aí nas configurações, né? Nos celulares Samsung, por exemplo, você pode entrar em configurações e em privacidade e aí tem opções avançadas, né? Lá você encontra essa parte de ads, né? E aí você entra lá e consegue deletar o Advertising ID ou mesmo resetar, e aí fica a seu critério. É uma coisa curiosa que tem como opção nos celulares da Apple, né? Nos iPhones. Você não tem essa opção, não aparece nas configurações como controlar esse acompanhamento, que no Google aparece como um recurso a mais. Nos celulares Android, né? Que são ministrados aí pelo Google. Mas é isso, espero que eu tenha ajudado. Depois conta pra gente se funcionou. Lembrando que você pode sempre mandar qualquer dúvida de ciência ou tecnologia ou comentário, né? Pelo nosso WhatsApp, que é o 21 98065 0066, 21 98065 0066. Manda que a gente responde aqui no Ajuda Tech.
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1: É isso, esse foi mais um Em Órbita aqui na Rádio Sputnik, na Metropolitana 80.5 FM. 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Esse episódio teve produção de Jennifer Alves e edição de Marcelo Amaral, nosso operador. Um abração, valeu!
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0: Breaking History. Morre Joana d'Arc. No último dia 30 de maio de 1431, a heroína francesa Joana d'Arc, de apenas 19 anos, foi queimada viva após ser condenada por heresia. Joana teve uma participação importante na Guerra dos 100 Anos, quando comandou mais de 5 mil homens do exército do Delfim e conseguiu derrubar o cerco à cidade de Orléans. Desde os 13 anos de idade, ela começou a ouvir vozes do céu mandando libertar a França. Com 17 anos, Joana d'Arc teve uma profecia que a fez fugir de casa. A França seria derrotada pelos ingleses. Assim, em 1429, ela evitou outra derrota e garantiu que o Delfim fosse coroado como rei Carlos VII. Porém, um ano depois, com a ajuda de alguns franceses, inclusive, a Inglaterra conseguiu capturá-la. Joana d'Arc foi levada a julgamento em 9 de janeiro de 1430, sendo condenada apenas 2 meses depois. Saiba mais sobre a morte, vida e os feitos da donzela de Orléans em instantes com Virada de História.
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0: E aí, apaixonados por história, beleza? Pedro Henrique Lima na área pra gente revirar a vida da mulher mais conhecida da história. Uma jovem que, com apenas 17 anos, comandou um exército com milhares de homens e conseguiu garantir a coroação de um rei na França. Joana d'Arc ultrapassou barreiras, e eu não tô falando só do Cerco de Orléans, esse episódio importantíssimo da Guerra dos 100 Anos, que colocou aí frente a frente ingleses e franceses. De uma jovem camponesa, ela superou todas as expectativas que as pessoas tinham na época para uma moça. Dizem que Joana era simples, temente a Deus, trabalhadora, mas também virou uma grande estrategista militar. Agora imagina só, em plena Idade Média, na duríssima Guerra dos 100 Anos, Joana d'Arc ajudou a virar a sorte para os franceses. Depois disso, ela se tornou a donzela de Orléans, mas teve um fim bastante trágico, sendo sequestrada pelos adversários ingleses e queimada viva, isso há 595 anos. Depois dessa morte, Joana d'Arc só ficou mais conhecida, sendo venerada pelos franceses como santa. Já no século XIX, no período napoleônico, a heroína serviu para uma construção da memória nacional e também da identidade francesa. Por fim, ela foi beatificada e canonizada no começo do século XX pelo Papa Bento XV. Bora dar aquela virada de história que a gente gosta muito e conhecer mais sobre a donzela de Orléans. Bom, e agora eu tenho o prazer e o privilégio de conversar com a Flávia Aparecida Amaral. Ela é professora de História Antiga e Medieval na Universidade Federal dos Vales do Jequitinhonha e Mucuri. Ela tem experiência na área de História, com ênfase nessas áreas de História Antiga e Medieval, historiografia, atuando principalmente com os temas da historiografia sobre Joana d'Arc, Baixa Idade Média, Literatura Medieval, Iluminismo e Historiografia do século XIX, temas que vão aparecer aqui na nossa conversa. Desde 2008, a Flávia é pesquisadora do Laboratório de Estudos Medievais, Núcleo da Universidade de São Paulo e coordenadora do Núcleo da Universidade Federal dos Vales do Jequitinhonha e Mucuri. Seja muito bem-vinda, professora, tudo bem?
2: Tudo bem, muito obrigada.
0: Imagina, eu desde já agradeço aí a sua participação e disponibilidade para a gente conversar sobre essa mulher emblemática, bastante conhecida, inclusive, no nosso tempo. Você diria, professora, que Joana d'Arc é a mulher mais documentada da história?
2: Do período medieval, sem dúvida. E isso quem diz também é uma grande historiadora francesa, especialista em Joana d'Arc, que é a Colette Beune. Inclusive tem uma biografia dela sobre a Joana traduzida em português, que eu recomendo, e ela diz isso, né, que para a Idade Média, inclusive, é algo raro você ter tanta documentação disponível sobre uma pessoa. E a Joana d'Arc, sem dúvida, é uma das mais documentadas de toda a história e da Idade Média, sem dúvida alguma.
0: Professora, a que se deve tanta fama, um peso tão grande aí no nome, relacionado a esse nome Joana d'Arc na história? Por que que ela é tão conhecida?
2: Primeiro ponto foi a própria vida dela, a própria trajetória dela, né? Ela surge num momento da história francesa, da história europeia, muito complexo, que é a Guerra dos 100 Anos. E ela aparece se dizendo, né, enviada por uma missão divina. E que ela ouvia vozes, ouvia anjos e santos que falavam que ela tinha uma missão, que era libertar a França. Mas o fato é que ela era muito jovem, né, quando ela aparece com essa mensagem, ela tinha 17 anos, e ela vai solicitar ao Delfim, que é o futuro rei da França, a liderança dos exércitos reais. Então isso realmente é algo muito incomum para a época, né? Não que fosse incomum uma mulher ter visões e inclusive que pudesse interferir politicamente, mas é o fato dela ser uma mulher, né, uma menina, de não ser nobre e dela se dirigir ao rei com esse pedido de liderar exército. Então, de fato, desde quando ela surge, ela já causa um espanto, né, um alvoroço muito grande na corte francesa.
0: Era comum na época uma mulher participar de guerras e, que dirá, dirigir um exército, comandar um exército?
2: Não, de forma alguma. Inclusive era proibido. É proibido, inclusive, para quem não era nobre. Quem não era nobre não podia portar armas, não podia participar de guerra. Então, no caso dela, o que é bem diferente, né, original, exatamente o fato dela vir de uma condição social bem inferior. Ela não chegava a ser paupérrima, mas era de um campesinato mediano, mas iletrada, né, de uma cidadezinha muito pequena, uma vila mesmo, nos confins da França, assim, na fronteira com que hoje é a Alemanha, e sendo mulher, né, sendo uma menina, uma donzela, né, a categoria que ela vai se enquadrar é essa de donzela, porque é uma mulher que não é uma criança mais, mas também não é casada. Então, imagina que a arte da guerra, né, que era uma arte predominantemente masculina, estava longe desse horizonte feminino.
0: E entre as características desse mito que foi construído, dessa figura, né, que acabou se tornando a Joana d'Arc, aparecem alguns valores como a simplicidade, a modéstia, a prudência, uma mulher trabalhadora e temente a Deus. Mas quem foi essa donzela de Orleans, de carne e osso, se é que a gente pode chegar nessa representação mais fiel dela?
2: Para a gente chegar na Joana d'Arc histórica, são muitas camadas que a gente tem que tirar. Então, por isso que, para falar da Joana d'Arc, a gente tem que falar dessa historiografia do 19, que a construiu como uma heroína laica, uma heroína republicana. Então, são as camadas que a gente vai tirando para tentar chegar ali ao momento em que ela viveu. E essa construção que você falou a respeito da imagem de uma mulher que era simples, trabalhadora, temente a Deus, houve, na verdade, uma tentativa de enquadrar ela em alguma categoria para que ela pudesse ser aceita, né? Mas, de fato, o que a documentação passa é porque o que a gente tem disponível? A gente tem o processo que a condenou, né, depois do qual ela foi queimada como herege, e a gente tem testemunhos de pessoas que a viram e conviveram com ela. E nos processos, as respostas são ela que dá, né? É a própria Joana que dá. Então, para alguns historiadores, esse processo de condenação, ele estaria mais próximo do que seria a verdadeira personalidade. Porém, ali também não é uma gravação, entendeu? Que ela foi falando com a sua própria voz. Aquilo foi uma coisa escrita, né, por uma outra pessoa que ouviu. Então, teve todos esses filtros. Mas o que fica mesmo era essa relação profunda com o divino que ela tinha. É a marca mais clara da Joana d'Arc, é a certeza que ela tinha dessa missão e que ela ouvia essas vozes e que ela estava fazendo realmente uma coisa que Deus pediu para ela fazer. E, de fato, ela se considerava e queria se portar como uma boa católica. Então, toda hora ela pedia para assistir missa, toda hora ela queria comungar, ela queria confessar, inclusive até causa, assim, nos acampamentos, né, lá das batalhas, isso causa um desconforto entre os guerreiros, né, porque tinha que achar um padre lá para ela, ela se esmava e tinha que ter mais padre para ela confessar, principalmente em alguns momentos que ela tinha essa coisa também de, às vezes, se sentir culpada no meio da guerra, né. porque morria muita gente. Então, realmente, é um personagem histórico que tem essa dificuldade de ter uma definição muito precisa por conta das diversas apropriações. E não só das apropriações depois da morte, durante a vida. Porque, como eu falei inicialmente, assim que ela surgiu, para que ela fosse aceita, ela precisou ser enquadrada em algumas categorias sociais. Então, tem muita documentação que vai falar isso, né? Inclusive um tratado de 1429, se chama Sobre uma Certa Jovem, o autor vai dizer o seguinte: quando ela sobe no cavalo, ela tem armadura e ela se porta como uma guerreira e tal, mas quando ela desce, ela volta ao seu estado normal, feminino, muito doce, entendeu? Porque precisava enquadrar ela em alguns modelos para que ela fosse aceita naquele meio social. Só que realmente é uma personalidade tão ímpar, né? Tão única ali naquele momento, que não é à toa que ela foi parar num tribunal inquisitorial, né?
0: Não, e pensar que uma menina que tava com 17, 18, ela vai falecer com 19 anos, né? E tá nessa duplicidade entre a guerreira e essa donzela, né? Se enquadrando, buscando se enquadrar nesses padrões, mas ao mesmo tempo tendo que lutar ali, é algo sobre-humano, né? Se a gente for parar pra pensar, e que ajuda a entender até mesmo porque ela se torna, então, essa heroína perfeita para a França, né?
2: Sim, isso, como eu falei, já estava sendo construído enquanto ela estava viva, e quando ela morre, esse processo vai se intensificando. E aí, a cada século, né, cada momento histórico, a gente vai ver que ela vai ser associada a uma pauta, a uma questão mais específica. Mas ali para o momento da Idade Média, ela representa essa figura mística, da profetisa, de uma certa forma, que é uma figura que também não é algo incomum no período medieval, né? O que foi mais incomum da Joana d'Arc foi o fato dela liderar o exército real, porque ali ela estava lidando com guerreiros muito experientes da Guerra dos 100 Anos, assim, grandes líderes, que já tinham lutado muitas batalhas, né? Então, isso foi realmente algo que foi bem comum, porque ali todos precisavam realmente estar imbuídos da certeza de que a missão dela era divina, para poder obedecê-la. Porque era impensável obedecer uma menina, né?
0: Sim, e antes da gente falar dessa parte mais bélica relacionada à Guerra dos 100 Anos, era comum, então, professora, esse profetismo feminino na Idade Média?
2: Sim, na verdade, né, toda a história do cristianismo ela é permeada por essas figuras, dos místicos e das místicas, né? Pessoas que ouvem a voz de Deus, que se comunicam de Deus com alguma forma. Só que ao longo do período medieval isso foi sendo bem delineado, porque poderia correr o risco de se tornar uma heresia, né? Caso ali houvesse uma discordância. Então não era algo incomum. E durante a Guerra dos 100 Anos, né, então vamos falar de século XIV principalmente, século XV, houve uma profusão de profetisas, de mulheres profetisas, não só na França como na Europa. Então, por exemplo, estava acontecendo uma outra questão muito grave, que era o cisma da Igreja Católica, aquela divisão, acontece essa divisão no século XIV, então você tem um papado em Roma, e um papado que se estabelece em Avignon, na França. Então, você tem dois papas por muitas décadas, né? E aí você tem figuras como, por exemplo, a Santa Catarina de Siena, que, né, depois virou santa, mas em vida a Catarina, que tinha visões também, ela tinha experiências místicas, e ela influenciava diretamente ali nos acordos, nas conversas do cisma, né? Então, ela ia lá e falava com um lado: olha, eu tive uma visão, é para você fazer isso. Ela mandava muitas cartas para o Papa, sabe? Então é uma figura que é presente, né? Essa presença ela é reconhecida como legítima, porém precisa haver todo um entorno que vai mediar essa comunicação também. Porque também apareciam muitas mulheres que depois foram consideradas como não divinamente inspiradas, ou seja, que na verdade elas estavam ouvindo as vozes era do demônio, não dos anjos ou de Jesus, né, ou de algum santo. Então sempre foi uma linha muito tênue, sabe? E aí a preocupação da Igreja, né, principalmente das universidades, né, aí desse período. A Universidade de Paris, no século 14 e 15, vai ter uma preocupação muito grande com essa questão, a gente chama discernimento dos espíritos, né, que é o quê? É saber quando uma visão era divinamente inspirada ou não, quais critérios utilizar, né, e a Joana d'Arc, ela passou por esse processo, ela foi testada dentro dos parâmetros da discretion spiritum, né, que é o discernimento dos espíritos. E ela passou nos primeiros testes, tanto que o rei, o Delfim, né, na época ainda era o Delfim, não era rei ainda, tanto que ele aceitou o aconselhamento dela, né? Mas quando ela foi feita prisioneira e lá já no processo inquisitorial, aí ela foi considerada herege, mas aí por uma série de outras questões das perguntas que eles foram fazendo também. Então tudo era uma questão de ponto de vista, percebe? A mesma personagem foi considerada inspirada divinamente num momento, para depois ser considerada herege.
0: Sim. E o que vai ser determinante? Eu sei que eu já estou adiantando um pouco aqui a nossa entrevista, depois a gente pode voltar. Mas o que vai ser determinante para essa virada de chave, assim, em relação a Joana d'Arc, para ela ser considerada herege?
2: Assim, não é que é uma virada de chave, mas é fruto da própria divisão da nobreza francesa em relação à dinastia que deveria tomar o poder, né? Porque o que acontece? Desde 1407, é um momento da Guerra dos 100 Anos muito complicado, porque vai ter uma guerra civil na França, junto com a guerra contra a Inglaterra, e a nobreza vai se dividir. E 1415 vai acontecer a Batalha de Azincourt, que é a batalha que a França vai perder para a Inglaterra. E depois da Batalha de Azincourt, eles ficam anos elaborando um tratado. Esse tratado vai ser, então, realizado em 1420, e por esse tratado, o próximo rei da França não seria o filho do Carlos VI, que era na época o rei, né? Essa parte da nobreza francesa que era apoiada pela família Armagnac, que era a dinastia dos Valois, ela fica impedida de subir ao trono, e quem ia subir ao trono seria o rei da Inglaterra, assim que o último rei da Valois morresse. Só que os Armagnac, eles não aceitam, eles vão proteger esse Delfim, que é o herdeiro, né, em uma região que a Inglaterra ainda não tinha dominado, e eles formaram uma resistência contra a coroação do rei inglês como rei da França. E aí a Joana d'Arc, ela surge aí, porque ela não surge em qualquer lugar, percebe? Ela surge defendendo a coroação do Delfim. Ou seja, quando ela surge, ela está defendendo que o Tratado de Troyes não seja realizado.
0: Sim, sim.
2: Então é um lado político, percebe? É um lado, sobretudo, político. Essa é a grande costura, né? Esse é o grande ponto que tem que ser compreendido. Porque aí o outro lado, que eram os borguinhões, eles apoiavam a ocupação inglesa e a ascensão do rei inglês ao trono francês. Então, quando tem essas batalhas, e aí a Joana d'Arc vai ser sequestrada, né, por um borguinhão, e vai ser vendida para os ingleses, aí você já tem a questão política como definitiva, tipo, ela está do lado errado. Só que como que eles vão condená-la? Como ela tinha a questão das vozes, né, e durante a vida dela muitos milagres foram sendo atribuídos a ela também, né? Tudo isso foi produzindo um contexto favorável para que quem quisesse condená-la, a condenasse. Porque, inclusive, os ingleses morriam de medo dela, os guerreiros, né? Tem relatos de algumas batalhas, porque ela sempre mandava uma carta antes, ela tinha esse hábito. Ela não escrevia, mas ela ditava e assinava. Então, ela avisava, olha, vocês ingleses que estão na cidade tal, vão embora, quem está mandando é a donzela, enviada por Deus. E eles realmente tinham medo dela, né? E muitos fugiam, desertavam, por conta de medo. Então, ela ganhou fama de bruxa na Inglaterra, entendeu? Então, tem crônicas do lado dos ingleses que acabam com ela, que fala que ela era uma bruxa, uma feiticeira. Então, é toda essa questão da construção de um lugar, né? Que lugar que essa mulher ocupa? Que lugar que é esse? Então, para os opositores políticos do Delfim, é o lugar da bruxa, da diabólica, da herege. E aí foi para esse lugar que acabou migrando por conta de um contexto político, né, de uma batalha que eles perderam e que deixou esse flanco aberto para que a Joana fosse é aprisionada.
0: É interessante a gente imaginar, eu sei que na história não existe o se, mas caso ela não fosse sequestrada, enfim, o que seria, o que, qual seria o destino, né, da Joana d'Arc se não fosse esse sequestro e depois essa condenação. Agora, professor, alguns autores falam de uma França nessa época numa situação de muita instabilidade, de muito caos, inclusive em desvantagem nessa Guerra dos 100 Anos, que, como o próprio nome diz, foi um conflito assim de longuíssima duração. Qual que era o contexto dessa época na França em que Joana d'Arc viveu?
2: Como você disse, né, foi uma guerra de longa duração e muita gente até sabe, né, que não durou exatamente 100 anos, foram mais de 100 anos. Porém, esse tempo não é ininterrupto. Você tem várias pausas, e aí a gente tem que lembrar o quê? Peste bubônica, esse cisma da igreja, que também vai interferir muito nessa diplomacia, nesses encontros. Eles fazem muitos encontros para tentar fazer um tratado de paz, para parar a guerra, e outros contextos surgiam e aquilo ia tudo por água abaixo. Então são várias etapas, né, da Guerra dos 100 Anos. A Joana d'Arc surge nessa última etapa, que, como eu estava falando para você, está influenciada primeiro por essa guerra civil entre Bourguignons e Armagnac, né, os Bourguignons a favor dos ingleses. O contexto da Batalha de Azincourt e do Tratado de Troyes, porque o problema do Tratado de Troyes é que ele dava a coroa francesa para o rei inglês. Então, assim, era um tratado que essa parte da nobreza francesa que não aceitava, eles assinaram, né? Esse tratado ele foi assinado, inclusive, pela rainha, mas ficou uma parte não aceitava, uma parte resistia. E aí, quando aparece, então, uma jovem dizendo que foi enviada por Deus, isso acaba também inflamando essa resistência a tomar uma atitude. E a Joana, ela não só venceu a Batalha de Orléans e outras batalhas, como também ela conseguiu levar o Delfim, e ele foi coroado como rei da França. Então, ele foi coroado, em 1429 mesmo, ele foi levado até a cidade de Reims, porque era lá que os reis franceses recebiam o óleo sagrado, né, eram ungidos, e foi coroado como Carlos VII, ele deixou de ser Delfim. Então, a partir daí, porque a gente tem que pensar o que é a legitimidade política no período medieval. A partir do momento que um rei da dinastia francesa, ele recebe o óleo sagrado, ele está coroado, não tem como revogar isso. Percebe? Então, o peso simbólico dessa coroação, inclusive para a igreja, porque aí a gente tem que falar dos poderes associados, né? É interessante pensar, né, que no caso de Paris, que era a capital, o clero parisiense, basicamente da Universidade de Paris, não é a favor do Delfim. Quer dizer, tem uma parte que é, mas a maior parte não. Então, é muito complexa a situação. Mas o fato dela ter conseguido levá-lo à cidade de Reims, ele ter sido coroado, muda completamente a relação com essa legitimidade que eles teriam que aceitar por parte do rei da Inglaterra por causa de um tratado. Porque a unção com o óleo, né, eu não sei se você já ouviu essa história, mas esse óleo que unge os reis da França, né, que vai ungir até o último rei da França, antes da França se tornar definitivamente república, ele foi trazido, segundo a lenda, pela pomba do próprio Espírito Santo. E ele ungiu o primeiro rei francês, que foi Clóvis. Então é um óleo que representa a aliança de Deus com o reino da França. Quando a Joana consegue levar o Delfim e transforma, né, ela ser responsável por essa transformação dele no rei, através dessa unção real, a percepção a respeito da legitimidade do poder dele muda. Então, isso é um peso importante, porque para nós, né, com a nossa mente do século XXI, com nossas noções de autoridade, de representação política, e toda essa questão que a gente tem pós-iluminista, para a gente talvez seja um pouco distante essa visão desse poder sagrado do rei, né? Que é selado com esse óleo santo. E a partir daí o poder emana dele. entende?
0: Sim, é muito interessante ver o papel que a Joana d'Arc desempenhou, né, na legitimação do reinado de Carlos VII, né, da coroação de Carlos VII como rei da França, num contexto tão difícil. Agora, professora, você mencionou o episódio do Cerco de Orleans, né, que teve participação da Joana d'Arc. O que que significou essa batalha e qual foi o papel dela nessa derrubada do Cerco de Orleans?
2: Essa Batalha de Orleans, né, é considerada a principal, porque foi a primeira, né, a Joana ainda não tinha liderado, né, então assim, havia uma grande expectativa, e mesmo quando ela estava na corte lá, como eu falei, sendo testada, sendo analisada, para ver se ela era realmente uma pessoa vinda de Deus ou não, muitas pessoas pediam um milagre para ela, né, então faz um milagre aqui, um sinal, e ela sempre dizia, o meu sinal vai ser Orleans. E por que Orleans? Orleans estava cercada pelos ingleses já tinha muito tempo. E Orleans fica no vale do rio Loire. E se os ingleses conseguissem, né, conquistar Orleans, eles iam ter acesso a essa parte mais ao sul de Paris, né, a França, mais ao sul de Paris, e exatamente onde tinha essa resistência, né, importante aí dos Armagnac. Então, essa Batalha de Orleans era, assim, na verdade, Orleans era uma questão ali para essa resistência. Quando ela fala assim, eu vim para tirar o cerco de Orleans, já é um susto. Porque eu falei, mas como que você vai conseguir fazer isso? Nós estamos tentando há muito tempo. E, então, por isso o peso de Orleans. E como ela, de fato, criou as estratégias ali para o cerco. Porque, na verdade, quando eles chegaram lá, em Orleans, ela já foi recebida como uma santa na cidade. E aí meio que os soldados, né, os guerreiros, os nobres, aqui eu estou falando de altíssima nobreza da França, tá? Não é qualquer guerreiro, altíssima nobreza, como eu te falei, muitos deles inclusive tinham perdidos lá na Batalha de Azincourt, né, em 1415, então eram veteranos de guerra, digamos assim, né? Eles meio que tentaram dar um perdido nela. Ah não, deixa ela, tipo assim, como se ela fosse só um símbolo. Agora, né, o povo está do nosso lado, ela conseguiu inflamar os guerreiros e tal, e tentaram fazer uma estratégia sem ela participar. E aí ela ficou muito pé da vida. ela falou assim, porque ela acordou uma hora lá e viu que eles estavam tentando fazer a estratégia sem ela, e falou nada disso, e primeiro momento eles até tentaram, né, lutar sem ela, mas eles não conseguiram, porque ela também tinha os seus aliados ali no exército. E aí, de fato, a estratégia que ela montou, principalmente para obter uma torre, que é a Torre de Tourelles, que era um lugar onde os ingleses estavam, né, controlando, foi fundamental para eles vencerem, né, para eles conseguirem tirar os ingleses de lá. Então, a Orleans, né, que é 8 de maio, dia da

0: de derrubar o cerco. A gente tem essa informação?
1: Não temos, porque segundo ela foram as vozes, são sempre as vozes que falavam para ela. E ela não teve nenhuma educação militar. Ela não teve nenhuma educação militar. Então, assim, ela vivia no campo, né? Inclusive, o pai dela já tinha arrumado um noivo para ela antes dela ir embora. E o pai dela ficou muito bravo, porque ela falou: não vou casar, eu tenho a minha missão e pronto. Demorou, assim, para o pai perdoar, sabe? Porque ele já tinha todo um planejamento lá na vila para ela, em Dom Remy, que é o nome da vila onde ela nasceu. Então, ela não teve um treinamento militar, né? E quando era perguntada, era sempre isso: foram as vozes que mandaram. Então, toda a estratégia dela, segundo ela, estava baseada nessas vozes. É claro que, quando ela foi para a corte, ela teve um pequeno treinamento, né? Porque, você imagina, é difícil imaginar hoje, né? Imagina chegar uma menina lá no exército brasileiro, que nunca pegou numa arma e falar: eu vou liderar o exército.
0: Pois é, ninguém, né? O pessoal ia rir.
1: Nossa, uma loucura completa. Então, assim, claro que ela precisou de um treinamento e tal, né? Mas ela também, ela não lutava, ela não pegava a espada e saía lutando corpo a corpo, isso ela não fazia. Ela liderava, mas também é importante dizer que ela perdeu muitas batalhas também, né? A gente fala, sim, inclusive Paris, que foi a pior derrota. Né, Paris foi muito ruim, assim, um episódio péssimo, porque não se sabe até onde foi uma pressão dos próprios nobres, do rei, ou se ela, sabe, assim, a documentação é muito difícil para a gente definir realmente, mas pelo que tudo indica, ela teve um ímpeto muito grande de libertar Paris dos franceses, né, e perderam, ela foi ferida nessa batalha de Paris, tiveram que recuar. Né? Assim como perderam outras batalhas.
0: Sim, sim.
1: Mas ganharam muitas outras também, né?
0: Eu imagino que na construção do mito devem ter destacado mais as vitórias do que essas derrotas, né? Nessas batalhas.
1: Sim, mas isso depende também, né? Porque aí, o que os cronistas pró-Joana d'Arc vão dizer? Na verdade, ela não queria ir em Paris. Eles obrigaram, entendeu?
0: Inventava uma desculpa.
1: Sim, na construção do mito, né? Assim, principalmente desses partidários ali do próprio século XV, eles vão forçar a barra dependendo do lado político que eles estão. Então, se é para elevar a memória dela, eles vão falar não. Na verdade, ela não queria. Ela só falava Orléans e coroar o rei. E essas duas coisas ela conseguiu. Devia ter parado ali. Na verdade, ela queria ter voltado para casa. Então, tem uma crônica que fala isso.
0: Sim. São muitas as crônicas, professora, do século XV que contam essa história ou esse mito dela?
1: Sim. E aí a gente tem algumas documentações esparsas, né? Que não chega a ser uma crônica completa, mas pequenos tratados, digamos assim, tanto do lado francês quanto do lado inglês. E aí é interessante também que a fama dela se espalha pela Europa, né? E aí eu me lembrei agora de um tratado alemão sobre a Joana d'Arc, ainda de 1429. Então, assim, a quantidade de documentação produzida sobre ela em 1429 é muito interessante. Mostra como a fama dela ultrapassou as fronteiras, assim, numa rapidez monumental. E essa crônica desse clérigo, vamos colocar alemão, né, entre aspas, só para localizar melhor, vai falar que ela era uma sibila. Sibila é uma figura feminina profetisa, né? As sibilas, na verdade, elas são da antiguidade, pagã. Mas elas foram, digamos, acolhidas pela cristandade, né? As sibilas eram figuras profetisas, por exemplo, que vão aparecer em narrativas mitológicas, greco-romanas, e elas são as mulheres que preveem catástrofes coletivas, ou elas fazem previsões relacionadas a guerras, a peste, né? E na cristianização das sibilas, elas se tornaram as profetisas da vinda de Cristo. Então, a cada uma das sibilas foi associada uma profecia da vinda de Cristo. Inclusive, na Capela Sistina, né, o Michelangelo pintou as sibilas e tal. E o que, que a Joana d'Arc tem a ver com isso? Esse clérigo vai falar: ela é a sibila da França. Ela veio para profetizar o futuro, o que está por vir, o porvir da França através da voz de Deus, porque, e aí ele vai comparar ela com cada uma das sibilas. E aí é muito interessante, porque é como

0: falei, né? Esses tratados vão tentando enquadrá-la em algum modelo para que fosse legitimado, né? As visões fossem legitimadas e tal.
1: Sim. E quem era. E quem não gostava muito dela, professora, falava o quê da Joana d'Arc? Que ela era embusteira, que não tinha nada disso de profecias, de visão. Quem eram os antagonistas da Joana d'Arc?
0: Eles até acreditavam que ela tinha visão, porque veja bem. Você até respeita a visão, você não duvida da visão, mas você vai dizer que ela tem uma fonte demoníaca, entendeu? Então, eles tinham muito medo dela. Mas também a questão moral, né, quando está associada a esse misticismo feminino, ela é muito importante. Então, uma coisa que eles faziam muito era desqualificá-la moralmente. Então falava, na verdade, ela é uma prostituta, ela é uma meretriz, ela anda com meretriz. Então, nas crônicas que aparecem do lado em inglês, ela é muito associada à prostituição. Olha que loucura. Inclusive, uma das primeiras representações visuais dela está num manuscrito também de 1429, um manuscrito que está na Biblioteca Nacional Francesa. Ela está representada com o estandarte, né, que ela sempre usava, e ela está com uma roupa bem feminina, ela não está com roupa de guerreiro. E aí tem uma historiadora, que é a Claude Govard, que ela vai dizer, aqui ela está sendo representada como uma prostituta.
1: Interessante.
0: Que é de fato ali um funcionário, né, ali da burocracia francesa, mas que do lado dos ingleses, que está falando sobre ela.
1: Sim, é mais uma representação que a gente acrescenta a essa figura da Joana d'Arc, ainda que seja, né, em sentido mais de para desqualificá-la. Agora, professora, você diria que sem a Joana d'Arc, a França, ou pelo menos a Casa de Valois, teria tido um desfecho favorável na Guerra dos 100 Anos?
0: Sim, assim, de fato seria muito diferente, porque a questão da crença em uma intervenção divina, ela muda o rumo de guerras. Então, eu não saberia te dizer assim, pela probabilidade, digamos, vamos fazer uma probabilidade aqui, muito racional e muito, né? Eu não saberia dizer quanto tempo a França precisaria para reagir caso ela não tivesse aparecido, mas de fato, a vinda dela, né, o aparecimento dela mudou completamente, porque é a intervenção divina. E isso não é porque a gente, nós devamos acreditar nisso, né, não nesse sentido, mas a questão é que eles acreditavam e pronto.
1: Sim, isso já tinha uma força, né?
0: Sim, por si só, já é uma força, né, o próprio recuo dos ingleses diante dela, né, como eu falei, o medo, e essas histórias rolavam na Inglaterra, e ao mesmo tempo que tinha gente que falava que ela é bruxa, falava, nossa, mas e se é mesmo, e se Deus mandou mesmo, entende? Então e essa devoção popular, isso é uma coisa que as pessoas às vezes têm dificuldade de entender em relação à Idade Média. A gente tem aquela visão de que a igreja controlava todas as mentes e manipulava, né, com as pessoas como se elas fossem bonecos e tal. Mas esse apelo popular definiu muitas coisas na igreja, muitas vezes. Então essa crença numa pessoa que tem visões, né, essa crença nas visões, nas profecias, ela acontecia. E muitas vezes a igreja, ela tinha que aceitar isso, né? Muitas pessoas foram canonizadas assim, né? Aí eu tô falando no longo prazo, diante de um culto popular que você tem antes e depois a igreja vai e aceita aquele culto. Então, no caso da Joana, não é diferente. E aqui falando não só em relação à religião, ao impacto que ela traz, o que as pessoas falavam sobre ela, os milagres que eram atribuídos a ela, foram ultrapassando as fronteiras. Né? E realmente essa figura feminina, guerreira, ela teve esse impacto que foi definitivo. Então, assim, eu não saberia te dizer, será que a Inglaterra teria conseguido impedir que o Carlos VII fosse coroado e tal? Não teria como te dizer isso, porque realmente a participação da Joana d'Arc foi definitiva.
1: E esse culto popular, professora, que, pelo que eu entendi, vai ser imediato após a morte dela, ou até mesmo já existia, né, durante a vida da Joana d'Arc, qual era a extensão desse culto? Por exemplo, os camponeses da França tinham essa veneração por ela. Qual que era o alcance desse culto à Joana d'Arc? No período imediato ali após a morte dela.
0: Principalmente em Orleans, primeiro lugar, assim, desde parte do ano seguinte que a Joana d'Arc lutou lá, eles já comemoravam o 8 de maio, as festas da Joana d'Arc, né? Então Orleans foi imediato, principalmente porque teve muitos milagres atribuídos a ela lá, que mudou a direção do vento, vários milagres. E então o culto a Joana d'Arc em Orleans é desde o início. Em outras regiões por onde ela passava também, então você começa a ter alguns cultos locais, essa crença de que ela teria ressuscitado uma menina que morreu. Então a coisa começa a tomar uma proporção, né? É muito grande, porém é localizado. Essa memória de um culto mais popular, né, como você estava perguntando, ela vai ser mais posterior. Porque aí depois que você tem, é importante dizer isso, né, quando a guerra acaba, o Carlos VII pede o Papa para reabrir o processo da Joana de condenação e a igreja anula a condenação. E aí ela é inocentada em 1456.
1: Professora, me chamou a atenção que depois do século XV, e aí já virando para o que a gente chama de idade moderna, né, ali século XVI, século XVII, há um esquecimento em relação à imagem, em relação à história, enfim, à imagem da Joana d'Arc. E isso apesar dela ter defendido a monarquia francesa. Por que que ela fica de lado, assim, ela cai nesse esquecimento nesse período? Se é que há, de fato, esse esquecimento, não sei se você concorda com essa leitura.
0: Essa ideia de que a Joana d'Arc foi esquecida para depois ser lembrada, ela não corresponde muito quando você vai ver a quantidade de publicações de biografias sobre ela, né? Tem um historiador francês que foi o diretor do Centro Joana d'Arc, Olivier Bouzy, ele tem um artigo exatamente sobre esse período, né, do antigo regime, para responder essa pergunta. Então, Joana d'Arc foi esquecida ou não foi esquecida? Na verdade, ela nunca foi esquecida como parte da história da monarquia. É aí que está a questão, né? Então, é importante também dizer que a família da Joana d'Arc ganhou títulos de nobreza, então todos os descendentes dela, né, não descendentes dela porque ela não teve filhos, mas assim, os irmãos, os pais e toda a descendência da família foi, recebeu terras, recebeu títulos de nobreza, então é como se a história dela fosse realmente acomodada naquela estrutura daquele período da monarquia absolutista francesa, mas não que ela foi esquecida, porque escrevia-se muito sobre ela, mas ao longo dos séculos também a forma de olhar para quem ela era foi mudando, de acordo com as próprias mudanças sociais pelas quais a França foi passando, o olhar sobre a Joana d'Arc também foi mudando. Isso que mudou mais, assim, mais do que foi esquecida, não. Ela começou a ser lembrada de um outro jeito, e aí ela começou a ser popularizada como uma propaganda de Estado mesmo, entende? Então, assim, o que a gente pode ver de diferente é que antes não tinha uma propaganda de Estado, não, né? Alguma política. Por quê? Porque isso vai acontecer no período do nacionalismo.
1: Sim, já mais pra frente, né?
0: Isso, exatamente. Então, não é que ela foi esquecida, ela estava ali, mas o lugar que ela foi colocado depois é que foi um lugar mais popularizado do que esse, do que a gente chama de antigo regime, né?
1: E só para os ouvintes saberem, a dinastia de Valois, ela governa a França até o fim do século XVI, depois vai ascender a Casa de Bourbon, né? E aí tem, por exemplo, o famoso o rei Luís XIV, né? Que foi considerado assim o auge do absolutismo francês, né? Que a França se torna uma superpotência. E a França não para de ter transformações, né? E aí a guerra religiosa no século XVI, a Revolução Francesa no século XVIII. A imagem da Joana d'Arc vai acompanhando, então, essas convulsões sociais e essas transformações, né?
0: Isso. É muito interessante, assim, como que muda. Uma das grandes perguntas da minha tese, né, minha tese de doutorado, foi essa. Como que a Joana d'Arc foi transformada de uma representante ali dos interesses da monarquia, da nobreza, para uma heroína republicana? Isso eu achava muito estranho. Porque no século XIX ela é transformada numa heroína republicana. Inclusive a iconografia da Joana d'Arc no século XIX vai se parecer muito com a Marianne, que é o símbolo da República Francesa, né? Às vezes eles colocam com o barrete frígio. Então é bem interessante, né, essa questão da imagem também. E isso era uma pergunta, era uma coisa que me incomodava, né? A minha tese, eu fui buscar essa resposta. Como é que pode? E heroína laica, né? Isso que é o assim, mais interessante, porque ela era totalmente movida pelas vozes e pela crença de que Deus estava guiando todos os passos, né? Então, realmente, ali, o século XIX, ele é fundamental para essa virada de chave, né? E se você pensar que no período da Revolução Francesa mesmo, teve uma boa parte do período revolucionário que a Joana d'Arc foi considerada uma inimiga da Revolução, e aí depois, mais tarde, ela se torna símbolo da Revolução.
1: Eu imagino que tenha sido uma coisa no período dos Jacobinos e depois dos Girondinos, né? Ou não, não tem esse recorte assim tão bem definido.
0: Não é tão bem definido, mas está relacionado, porque o período Jacobino, que a gente chama assim, né, mas tem um período mais específico da Comitê de Salvação Pública, que é o que a gente fala mais radical, foi um período de uma tentativa, de fato, de desprender a França desse passado que eles consideravam feudal, que eles consideravam opressivo. E aí teve uma onda de destruição de monumentos, de igrejas, inclusive a igreja de Saint-Denis, onde os reis franceses eram enterrados, né, porque aí eles eram coroados em Reims e depois os restos mortais iam para Saint-Denis. Ela se transformou no mercado de peixe durante a Revolução Francesa. Então houve esse ímpeto demolidor, né, e é nesse contexto que vai surgir a expressão vandalismo, porque algumas pessoas vão se voltar com essa onda destruidora e vão falar: ah, vocês estão como os bárbaros, vândalos, que, né, destruíam todo o Império Romano, não sei o quê. E aí começa essa coisa do vandalismo, né, de que a destruição desse passado de uma forma totalmente descontrolada é vandalismo, e ao mesmo tempo começa uma onda de conservação. Não, peraí, não vamos destruir tudo, vamos conservar algumas coisas. Né? Então, a própria ideia de patrimônio, ela surge nesse momento, que é o quê? O que a gente vai deixar para o futuro, do passado para o futuro, o que a gente vai preservar? E a estátua da Joana d'Arc, que tinha Orléans mesmo, foi uma das que foram destruídas nesse período, porque ela era considerada uma defensora do rei e tal. Mas é um período que é muito turbulento e que tem mudanças muito rápidas, porque não é uniforme, né? Você tinha muitos grupos ali disputando o poder. E uma figura que vai ser fundamental para essa retomada da Joana d'Arc, né, para essa possibilidade dela ser aceita nessa nova França, foi Napoleão Bonaparte.
1: Isso já no 19, né?
0: Isso, bem, no início do 19. Então ele vai mandar reconstruir essa estátua lá em Orléans. Essa igreja de Saint-Denis também ele vai mandar reformar.
1: Sim. Então ele que reabilita a imagem dela, a gente pode dizer assim.
0: Não é que ele reabilita. Ele dá um aval, porque em Orléans, é o que eu falei, Orléans eles nunca deixaram de cultuar a Joana d'Arc. Então quando tiraram, né, essa estátua e foi para fazer canhão, né, imagina. Porque eles estavam sem arma, sem nada. Então realmente eles precisavam, né, dessa matéria-prima. Mas eles falam: pô, vocês vão derreter logo a Joana d'Arc, fazer canhão. E aí, em Orléans, continuou essa memória, né? Então não é que o Napoleão foi o responsável. Você tinha esse apelo popular também, né, pela manutenção dessa memória. E aí, você já tem alguns escritores liberais, né? Aí, quando eu falo liberal, tô falando que escritores que não eram monarquistas, ou até eram monarquistas, mas eram mais moderados, que já vão começar a trazer essa nova Joana d'Arc. Então, dá para falar assim: foi essa pessoa, foi aquela pessoa? É um movimento. Porque na minha tese, eu chamo de um movimento de ressignificação do passado, que vai acontecer em vários âmbitos. Então, a Joana, ela é um desses elementos que vai ser ressignificado, que é aquela pergunta: mas a gente vai destruir tudo mesmo, ou a gente vai manter algumas coisas e dar um novo significado para elas, né? Então, na minha opinião, a Joana, ela está nesse momento mais amplo, ela é um desses elementos, né? E não é o Napoleão em si, mas o Napoleão, as decisões que ele tomou representam esse, ou sinalizam que esse movimento de ressignificação estava ocorrendo.
1: Sim. Eu não sei se foi na sua tese, ou algum texto seu que eu li, que você, inclusive, faz uma associação também com a própria leitura que o iluminismo faz da Joana d'Arc, né? Ou de uma historiografia iluminista. Como que essa imagem, essa é a Joana d'Arc nessa leitura do iluminismo?
0: Então, na minha tese eu fiz um capítulo em que eu falava um pouco sobre isso, mas aí depois eu estudei um pouco, me aprofundei um pouco mais e aí fiz esse artigo que você está citando, né? O que que acontece no iluminismo? Então, a gente tem uma figura muito importante do iluminismo, que é o Voltaire, que vai escrever um poema sobre a Joana d'Arc, desqualificando a Joana d'Arc completamente. Então, ele chamava ela de burra idiota, uma besta, uma crente, pesadíssima, né? Tem muitas coisas que eu nem posso falar aqui, se alguém quiser ler poema, chama La Pucelle, a donzela. Mas é uma sátira que ele faz, né? Ele fala que ela, à noite, voava nua num cavalo, quer dizer, o cavalo voava, né? Ela montava no cavalo nu e ele voava. Então ele faz toda uma fantasia crítica ali em relação a ela, dizendo assim, nossa, que crendice, né? Ela era uma típica representante desse mundo medieval que ele menospreza e desqualifica pela sua irracionalidade, né? E aí eu fiquei muito intrigada com isso, porque, tá, o Voltaire tem essa imagem da Joana d'Arc, mas como que ela ainda é mantida para chegar no século XIX e ser considerada uma heroína, né? E aí eu fui vendo nas biografias dela do XIX que eles citavam muito David Hume, que é um filósofo inglês, né? Iluminista também. Porque o Hume escreveu a história da Inglaterra e ele falou muito sobre a Joana d'Arc, né? Então, o Hume, ele vai ter um texto muito interessante, não é sobre a Joana d'Arc, é sobre as revoluções inglesas, lá que acabaram com o absolutismo na Inglaterra, e ele ficava muito impressionado como que um movimento que era originalmente religioso, como é o caso do movimento puritano, conseguiu fazer uma revolução política trazendo liberdade política, né, que seria a república, enfim. E aí o Hume vai trazer a ideia de que essas pessoas, elas eram movidas por uma espécie de ímpeto que ele vai chamar de entusiasmo. E aí ele vai fazer a diferenciação entre o entusiasmo e a superstição. Ele vai falar, olha, as seitas, né, ele tá falando de seitas ali, do que ele tá vendo na Revolução, que são supersticiosas, elas precisam dessa intervenção entre os homens e Deus. Então eles precisam de líderes religiosos que vão falar o que, que eles vão fazer. Eles não têm esse acesso total a Deus. Por isso, quando eles lideram algum movimento, geralmente esse movimento não é libertário. Não vai levar uma participação política. Já os movimentos que são entusiastas ou que são liderados por chefes entusiastas, eles são diferentes. Por quê? Porque ali as pessoas, elas se acreditam como inspiradas por Deus. Então, se ela é inspirada por Deus, ela não precisa de alguém para mediar e falar para ela o que é para ela fazer. Isso, então, na opinião do Hume, levaria à liberdade política. E aí que comecei a reparar que muitos biógrafos da Joana d'Arc usavam essa palavra entusiasmo. O entusiasmo da Joana se proliferou, ou seja, houve uma opção por essa interpretação do Hume e não pela interpretação do Voltaire, porque a interpretação do Voltaire colocaria por terra qualquer possibilidade de transformar Joana d'Arc numa heroína nacional pós-revolução, percebe? Mas quando os autores vão utilizar o argumento do entusiasmo, eles vão dizer, olha, ela não era idiota, uma pobre tola, como o Voltaire falava. Na verdade, eles não vão citar o Voltaire, né? Eles só vão... E não vão citar o Hume também, não. Você que lute para descobrir que foi o Hume que falou isso. Uhum. Mas, enfim, eles vão bater muito nessa tecla do entusiasmo para mostrar o quê? Ela não era uma idiota, ela realmente acreditava que ela estava imbuída. E essa qualidade produziu um movimento de libertação política na França. E aí ela vai ser considerada, né, e essas biografias do século XIX vão considerá-la uma heroína nacional por isso. Ela vai ser desgarrada dessa missão divina, né? Na verdade era uma missão política, mas como no período a linguagem política estava junto com a religiosa, ela não teria, tem um biógrafo que fala isso, né? Ela não teria condição de separar uma coisa da outra, por conta do contexto em que ela vivia. Então, ela se acreditando inspirada, ela conseguia levar esse entusiasmo, né, que gerou uma libertação política na França. Então, a discussão do iluminismo é exatamente essa, né? Você tem no iluminismo francês, na figura do Voltaire, uma descredibilização da imagem da Joana d'Arc, enquanto no iluminismo inglês, né? Aí, claro, também tem toda a variação, né, gente? O iluminismo francês não é igual ao inglês, a gente tem vários grupos, né? O Hume, ele é de uma dessas vertentes, que inclusive muitos autores chamam de iluminismo protestante. Por quê? Porque realmente é o entendimento do que foram essas revoltas protestantes na Inglaterra que produziram as revoluções, né? Porque é isso, eles estão tentando buscar um sentido político nessas revoltas que são religiosas, né? Então, e o Hume viu ali que existe uma possibilidade, sim, ação política via movimento religioso. E é esse que vai ser o argumento dos biógrafos franceses da Joana d'Arc no século XIX.
1: É uma Joana d'Arc mais laica, assim, né? Mais secular. Agora, a igreja não se esqueceu dela, né? E aí ela vai ser, inclusive, canonizada pelo Papa Bento XV em 16 de maio, na década de 1920. O que vai levar a esse processo de canonização dela pela Igreja Católica?
0: Então, como eu estava falando, essa memória dela, em algumas partes da França, né, na própria região onde ela nasceu, ela foi sendo movimentada desde dos primeiros anos, nesse período logo imediato. Depois a gente teve a anulação, condenação, com até alguma carga, eu não vou dizer de santificação, mas de sacralização da missão dela, né? De reconhecimento de uma missão sagrada, mas não é a santidade. A campanha mesmo pela canonização também vai ser no século XIX. E ela vai ser uma resposta a essa apropriação do movimento republicano em relação à figura da Joana d'Arc. Porque vai ser lançada uma campanha por um bispo lá de Orléans, do Panlu, o nome dele, Monsenhor Dupanloup, na década de 50 do século XIX, a campanha que ele intitulou Joana Nostra Est, significa, né, a Joana é nossa, a Joana é da igreja. E aí ele não vai medir esforços para levantar, né, conseguir apoio e procurar milagres para realmente que Roma fizesse a canonização. Então a segunda metade do século XIX é a luta pela canonização da Joana d'Arc na Igreja Francesa. E aí eles vão se articular, né, com Roma, com a Cúria, mas a canonização só vem depois da Primeira Guerra. Só que antes da Primeira Guerra ela é beatificada. Então, 1909 ela é beatificada. E é importante dizer da importância também da Primeira Guerra para essa beatificação, porque foram atribuídos milagres a ela nos campos de batalha da Primeira Guerra. Então você já tinha ali, antes da Primeira Guerra, você já tinha algumas igrejas que não podiam ser consagradas a ela, porque ela ainda não era santa, mas que tinham imagens dela como beata. Né? Então é bem interessante como que esse contexto, tanto sabe a famosa guerra da Alsácia-Lorena, quando a França perdeu a Lorena, nossa, foi um momento muito importante também para a imagem da Joana d'Arc, a perda da Alsácia-Lorena, porque a Joana d'Arc, ela era Lorena, né? Ela era da região da Lorena. Então houve toda uma justificativa de que a Joana, que essa região não podia ficar com os alemães, porque a Joana d'Arc era francesa e então ali pertencia à França. Ao mesmo tempo os alemães falando não, mas ela era Lorena, ou seja, ela tem uma origem germânica. Então a disputa é muito grande. E a questão da canonização vem também nesse contexto da guerra, né, dessas disputas territoriais. Tem até um texto que eu escrevi para um livro, um capítulo de livro, que é, agora eu esqueci, viu, o nome do livro, Medievalismo, depois eu posso te mandar a referência, que eu escrevi exatamente sobre as guerras, a Joana d'Arc nas guerras, na Guerra Franco-Prussiana, na Primeira e na Segunda Guerra Mundial. Mas eu estou falando aqui para você da Primeira Guerra, como a Primeira Guerra foi importante para a canonização, né, que vai acontecer, então, bem próximo da Primeira Guerra. Num momento, né, que os processos de canonização, eles dependem muito de várias questões, né, e um santo, ele é canonizado não devido apenas a um contexto teológico, ou que seja interno da igreja em si, tem um contexto mais amplo. E aqui a gente está falando de uma tentativa de aproximação da França com a Santa Sé, aí nesse final de Primeira Guerra, e nesse pós-Primeira Guerra. Então, a canonização da Joana, ela tem toda uma articulação também nesse sentido. né, na aproximação da República com a Santa Sé.
1: Sim. Professora Flávia Aparecida Amaral, quero muito agradecer a sua participação aqui no Virada de História. Gostei bastante da nossa conversa, de aprender mais sobre a Joana d'Arc de carne e osso, mas também essas tantas representações dela que parece que não se esgotaram assim no tempo, né? Daria pra gente ficar aqui falando mais de uma hora sobre... É, pois é, falando mais uma hora de tantas outras construções que continuam sendo feitas, inclusive, né? Então, muito interessante. A gente conseguiu dar conta aí de um processo histórico muito longo que ainda está em construção. Muito obrigado e até uma próxima.
0: Muito obrigada, eu agradeço a oportunidade e convido a todas as pessoas para procurarem a bibliografia, assim, quem se interessar, né? Porque é um campo de estudo, de pesquisa, assim, apaixonante, com várias possibilidades, né, de discussão e de debate.
1: Sem sombra de dúvidas, professora. Muito obrigado. Tchau, tchau.
0: Tchau.
1: Espero que tenham curtido esse episódio. 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Se você já ouviu esse episódio em alguma plataforma de áudio, desconsidere esse aviso, significa que a gente já está lá, só deixa aí as 5 estrelinhas pra gente e continue acompanhando novos episódios diariamente sobre história do mundo, história do Brasil, um monte de coisa bacana. Aquele abraço e obrigado pela companhia de sempre.
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4: Bom dia! Seja muito bem-vindo à Rádio Sputnik na Metropolitana 80.5 FM. A partir de agora você vai ouvir as principais notícias do Brasil e do mundo comigo, Arthur Neto. E claro, né, eu conto sempre com a sua participação pelo WhatsApp, que é o 21 98065 0066. 21 98065 0066. Você manda a sua dúvida, sua crítica, sua sugestão e nos ajuda a construir o noticiário do Manhã em Foco.
5: Seu elogio também.
4: Não é isso?
5: Esqueça do elogio.
4: Bom dia. É, o elogio, né? Ah, é. Se quiser, elogio, né?
5: Não, manda.
4: É sempre melhor.
5: Bom dia, Arthur Neto. Bom dia, ouvintes da Rádio Sputnik. Sejam todos bem-vindos. Você esqueceu do melhor de hoje. É sexta-feira.
4: Ih, rapaz.
5: É, sextou. Isso é bom demais. mais, tem um fim de semana inteirinho aí para você curtir e aproveitar. Claro, ligado aqui na programação da Rádio Sputnik para ficar bem informado. A gente tem aí nosso plantão de fim de semana para atualizar você aí do noticiário do Brasil, do mundo, do Rio de Janeiro. E a gente já começa aqui cedinho, já na sexta-feira, no Manhã em Foco, até às 10 da manhã. Então, a gente convida você para conferir, começar aí já ligado na programação da Rádio Sputnik, ao vivo aqui eu, Kelly Muniz e Arthur Neto. Vamos juntos para mais um Manhã em Foco nesta sexta-feira, dia 29 de maio, tá acabando, hein? De 2026. E em destaque no Manhã em Foco de hoje, você fica sabendo que Estados Unidos passam a designar CV e PCC como organizações terroristas.
4: Promotor que investiga o PCC não vê benefícios em facções serem declaradas organizações terroristas e aponta risco de ação militar secreta dos Estados Unidos no Brasil.
5: Receita Federal paga nesta sexta o maior lote da história do imposto de renda.
4: No cenário internacional, União Africana promete vacina contra a cepa do Ebola até fim de 2026.
5: No Rio de Janeiro, fim do pagamento em dinheiro nos ônibus da cidade é adiado.
4: Redução de preço do gás natural no Rio começa a valer a partir de segunda-feira.
5: Nas entrevistas de hoje, vamos falar sobre o Concurso Internacional de Fotojornalismo André Stenning, um concurso anual destinado a jovens fotojornalistas. Foi criado em 2014 pela Agência de Informação Internacional Rússia Hoje, sob a égide da Comissão da Federação Russa para os Assuntos da Unesco. O concurso leva o nome de André Stenning, correspondente fotográfico especial da agência, falecido enquanto trabalhava no sudeste da Ucrânia em agosto de 2014, aos 33 anos. Em memória do profissional, foi criado o concurso anual com o objetivo de apoiar jovens fotógrafos e divulgar seus nomes ao mundo, além de chamar a atenção do público para os desafios do fotojornalismo contemporâneo.
4: As investigações envolvendo aportes bilionários do Rio Previdência em operações ligadas ao Banco Master e os desdobramentos das apurações que atingem a gestão do ex-governador Cláudio Castro recolocam em debate a capacidade de controle e fiscalização da administração pública estadual. As investigações buscam esclarecer possíveis irregularidades na gestão de recursos públicos e previdenciários, além de eventuais responsabilidades de agentes públicos e privados envolvidos nas operações.
5: A emergência climática deixou de ser um debate restrito a governos, especialistas e grandes conferências internacionais para ganhar espaço no cotidiano da população através de iniciativas como a Rio Nature and Climate Week. O evento busca transformar a pauta ambiental em um movimento popular, acessível e conectado à cultura, reunindo ciência, música, ativismo, juventude, lideranças indígenas, artistas e participação comunitária para estimular mudanças e hábitos de maior consciência ambiental. De 1º a 6 de junho, eventos espalhados por toda a cidade do Rio de Janeiro vão debater clima, natureza e desenvolvimento.
4: Tudo isso e muito mais a partir de agora no Manhã em Foco.
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5: Vamos à previsão do tempo para hoje, sexta, também dando aqui uma adiantada para o fim de semana, para todo mundo se programar, né? Então, sexta-feira, hoje, ó, tô vendo um solzinho ali meio tímido, opa, porque o céu tá nublado, né? É. E segundo o Alerta Rio, tem entrada de umidade aí do oceano, mantendo o tempo instável na capital fluminense, e por isso a previsão para hoje é de predomínio de céu nublado mesmo, não se engane com esse solzinho que tá aparecendo, pelo menos aqui no centro do Rio, tem aí um solzinho tímido surgindo aí no meio dessa nuvem cinza, aí desse céu cinza, mas a previsão é mesmo de céu nublado, tem chuva fraca a qualquer momento no dia de hoje, os ventos estarão de fracos a moderados, temperaturas seguem amenas e a máxima para hoje é de 27 graus, viu? A gente tem então, para quem tá saindo de casa agora, já garante aí o guarda-chuva aí, a sombrinha, a capa na bolsa, porque pode pegar uma chuvinha assim a qualquer momento do dia. Amanhã amanhã, sábado, a previsão é de céu parcialmente nublado a nublado. Tem chuva fraca a moderada, isolada, a partir do final da tarde. Ventos de fracos a moderados, temperatura estável, mínima de 17 e máxima de 29 graus no sábado. No domingo, céu parcialmente nublado a nublado, mas aí já não tem previsão de chuva para domingo 31 de maio, último dia do mês, hein? Ventos de fraco a moderados, temperatura estável, mínima de 16 e máxima de 30 graus no domingo, temperatura subindo um pouquinho no domingo e nada de chuva, viu? 8 e 8.
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4: Vamos para as informações do Centro de Operações da Prefeitura. No Maracanã, Avenida Rei Pelé, sentido centro, com trânsito intenso e pontos de lentidão na altura do viaduto do Valdo Cosi. Boas condições agora no sentido Meyer. Avenida Maracanã, sentido centro, com lentidão no acesso para a Avenida Rei Pelé, melhores condições no sentido Tijuca. Rua São Francisco Xavier, sentido centro, com retenções a partir da Rua Valdir Amaral. Na Gávea, tem semáforos apagados, viu, na altura da Praça Sibelius. Atenção, motorista! Foram identificados esses semáforos na Avenida Padre Leonel Franca, na altura da Praça Sibelius, tanto no sentido Lagoa, quanto no sentido Túnel Acústico. A Sete Rios já está lá no local para poder orientar o motorista, né? Guarda Municipal também. Então tenha atenção até essa normalização, né? Da operação dos equipamentos lá na região. Redobre cuidado ao trafegar por lá. O trânsito também deve ficar um pouquinho mais complicado, né? Na Avenida Brasil, teve acidente em Coelho Neto, uma faixa ocupada na pista central, sentido centro, devido a esse acidente com carro, com moto, na verdade. Bombeiros no local, Sete Rio também acionada, trânsito lento por lá a essa hora. E só vale ressaltar, né, e frisar a atenção para o motorista, porque já chove fraco em alguns pontos da cidade, na zona sudoeste também. Então, para dirigir, o motorista tem que ficar mais ligado, deixar uma distância de segurança lá ainda maior para o motorista da frente. Então, preste atenção aí na direção. Agora, 8 e 9.
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4: As investigações envolvendo aportes bilionários do Rio Previdência em operações ligadas ao Banco Master e os desdobramentos das apurações que atingem a gestão do ex-governador Cláudio Castro recolocam em debate a capacidade de controle e fiscalização da administração pública estadual. As investigações buscam esclarecer possíveis irregularidades na gestão de recursos públicos e previdenciários, além de eventuais responsabilidades de agentes públicos e privados envolvidos nessas operações, né? E para analisar esse tema, a gente conversa agora com Gilson Dias, que é advogado, professor especialista em Direito Eleitoral e Administração Pública. Bom dia, Gilson, obrigado pela sua participação, viu?
6: Bom dia, Arthur e Kelly, né?
5: Bom dia.
6: Apresentadores da rádio. E aos ouvintes também da rádio, né, Sputnik. E eu estou aqui à disposição.
4: Perfeito, muito obrigado. Para a gente começar nosso bate-papo, né? Essas investigações, tudo isso que veio à tona aí sobre Rio de Janeiro, principalmente, isso revela uma falha, algum tipo de falha, algum tipo até de vício nos mecanismos de controle da administração pública no Rio de Janeiro?
6: Os mecanismos de controle, né? É bom a gente salientar que há dois mecanismos de controle da administração pública. Tem o controle interno, que é feito pela própria administração pública, ou seja, pelo próprio ente federado ou entidade, no caso da Rio Previdência, ela tem natureza jurídica de autarquia previdenciária, então ela faz parte da administração indireta do Estado do Rio de Janeiro. E esses controles são interno e externo. Controle externo é quando o controle é exercido por outras instituições que não fazem parte do Estado federado, como Ministério Público Estadual, Ministério Público Federal, controle jurídico, e o controle de contas, que é realizado pelos tribunais de contas do Estado, que é vinculado ao Poder Legislativo Estadual, e pelo Tribunal de Contas da União, quando há verbas federais, né, nas despesas e gestão pública. E esses controles também são internos. Aí sim, o controle interno é feito pelo próprio ente federado ou pela entidade. Também há o controle jurídico feito pela advocacia pública, estadual, no caso, e pela Controladoria Geral do Estado, que seria um controle de contas interno do Estado. E da própria autarquia também, que deve ter um controle interno setorial, seja no campo jurídico, seja no campo de contas. Tudo isso é de acordo com os princípios, né, constitucionais e da Lei de Responsabilidade Fiscal e do artigo 71 da Constituição Federal e o artigo 37 da Constituição Federal também, que rege os princípios, né, norteadores da gestão pública, que é legalidade, impessoalidade, moralidade, publicidade e eficiência.
5: Bom dia, Gilson Kelly, falando contigo aqui na Rádio Sputnik. Muito obrigada, viu, por aceitar nosso convite. E, Gilson, como é que funciona, em tese, a fiscalização de investimentos realizados por fundos públicos como o Rio Previdência? Qual mecanismo poderia aí travar fraudes como essa?
6: Por exemplo, existe o Fundo Garantidor de Crédito. Fundo Garantidor de Crédito, ele é um fundo nacional do Banco Central do Brasil. Esse fundo, ele garante alguns investimentos, mas nem todos. No caso, o que fica mais assim, evidenciado com essas operações, né, assim, pela imprensa, né, falando, é que a Rio Previdência, ela administra valores, né, públicos que são destinados aos aposentados do Rio de Janeiro, para pagamento de aposentados. Então, aquele valor que é feito por contribuições previdenciárias vai acumulando num fundo previdenciário. Esse fundo é administrado pela autarquia previdenciária Rio Previdência. E aí a autarquia previdenciária, na gestão desse recurso público, desse valor que tem que ser destinado aos aposentados, né, para pagamento de aposentadorias, só que esse valor ele vai se acumulando, né, e gera o fundo de previdência. O fundo tem um valor, né, bilionário, né, e esse valor não deve ser investido pela Lei de Responsabilidade Fiscal, pelas normas mais de compliance, né, em títulos de crédito que não são garantidos pelo Fundo Garantidor de Crédito Nacional do Banco Central, como, por exemplo, letras de câmbio, letras financeiras, que são lastreadas em precatórios que ainda não são definitivos, enfim, qualquer crédito, a pessoa jurídica que detém um determinado crédito, uma possibilidade de crédito, de acordo com as normas de direito empresarial, para garantir a circularidade do crédito, ela pode emitir títulos de crédito, só que aquele título de crédito nem sempre será real. E aí o que acontece? Um fundo lastreado em títulos de crédito é um fundo de alto risco. Então, o gestor público, ele deve ter zelo pela verba pública e evitar alocar recursos públicos em investimentos que não tenham um lastreamento no Fundo Garantidor de Crédito. E, ao que parece, é o que aconteceu. O fundo previdenciário investiu recursos bilionários em títulos de crédito não garantidos pelo Fundo Garantidor de Crédito do Banco Central. E aí, isso aí coloca em risco aqueles valores, né, investidos. E a verba pública não pode ser colocada em risco, ainda mais se tratando de verbas para garantir o pagamento de aposentados, né? Isso aí é um direito previdenciário, que é um direito fundamental de segunda geração, e que o gestor tem que ter a máxima responsabilidade na gestão desse tipo de recurso público.
4: E aí, diante disso, eu fico pensando, né, que como é que devem estar os servidores, né? Quais os impactos diretos, né, para quem teve seu dinheiro aí mal administrado, né? Já vão sentir esses impactos agora? Isso vai chegar neles? Como é que fica essa situação?
6: Eu acredito que não, assim, né? Impacto imediato, eu acredito que não. Porque esses valores são valores que estavam, vamos dizer assim, como se fosse uma reserva para pagamento, né? Então, uma parte desses valores me parece que foram até já recuperadas, né? Ou estão em processos de recuperação desses valores pelo atual governador, que tem atuado assim de forma muito ética, né? E muito responsável na condução do Estado, né? O atual governador interino, né, o doutor Ricardo Couto, ele tem tomado medidas assim bem assertivas com relação a isso.
5: Certo, Gilson. E falando agora, que tipo de providências normalmente são adotadas para tentar recuperar recursos eventualmente perdidos ou bloqueados? Como é que isso acontece?
6: Aí tem providências judiciais, né, que no caso a Procuradoria do Estado mesmo pode adotar, né, de buscar alcançar esses recursos que foram encaminhados para diversas instituições, né, são muitas instituições. Esse caso não é um caso simples, é um caso complexo, então vai ter que ser possível penhora, por exemplo, online, né, busca de crédito nas instituições que foram alocadas esse recurso, na própria liquidação extrajudicial, que foi feita pelo Banco Central, do Banco Master, né, também deve ser recuperada uma parte desse crédito, e até mesmo em razão do que está se falando em uma eventual delação premiada, né, em que o delator se compromete a devolver valores que foram investidos de forma não muito republicana, né? E aí esses valores também seriam retomados. Então tem essas três formas, tanto pelo Banco Central, pela liquidação extrajudicial, pela Justiça, né, por meio de medidas judiciais, de bloqueios eletrônicos, e também devolução mesmo extrajudicial em razão de delação premiada.
4: Agora, falando sobre as pessoas também, né? O episódio, acho que de certa forma influencia na confiança das pessoas, né? Dos servidores, da sociedade, nas instituições, né, responsáveis por essa gestão previdenciária. Não sei, essa pergunta deve ficar de repente aí na mente dessas pessoas. O que elas podem fazer com relação a isso, até no sentido de cobrar mudança ou de cobrar transparência nessa gestão previdenciária? Elas podem, de alguma forma, atuar nesse sentido?
6: Olha, as pessoas físicas, né, os eventuais beneficiários de previdência, caso não seja, vamos dizer, pago algum valor de aposentadoria, o que eu acredito que não seja imediatamente, não tenha um impacto imediato, aí eles podem recorrer judicialmente, né, ao pagamento das aposentadorias contra as entidades responsáveis pelo pagamento da aposentadoria, né? Mas eu acredito que as instituições estão funcionando bem, né? O Supremo Tribunal Federal, A Corte de Contas, por exemplo, o TCE, me parece que deu um parecer contrário, né, à alocação ao investimento, né, nesses fundos de alto risco, né? Então, eu vejo que as instituições têm funcionado bem, até no controle. A questão é dos gestores, né? No caso, é terem respeitado ou não as recomendações jurídicas e recomendações das cortes de contas, né? A falta de respeito por essas recomendações, aí sim pode gerar responsabilizações pontuais, né? Dos gestores responsáveis, sabendo que a Rio Previdência, aquilo que eu falei, é uma autarquia previdenciária. A autarquia, ela tem autonomia administrativa, financeira e jurídica. Então, o gestor de uma autarquia, ele que gere todo o valor que é destinado àquela autarquia. E esse valor deve ser sempre gerido com transparência pela lei de responsabilidade fiscal e economicidade, e deve ser gerido também sem colocar em risco o patrimônio público, o dinheiro público, principalmente esses valores reservados a pagamento de direitos fundamentais de segunda geração, como é o caso da Previdência, né? Da aposentadoria das pessoas.
4: Eu fico questionando também, fico preocupado nesse sentido, até com relação ao Tribunal de Contas, por exemplo, que ele tem sido um lugar muito de acomodação, né? De muitas indicações políticas, por exemplo, né? Tem uma notícia até aqui do Diário do Rio que aliados chegaram a avaliar, né? Ou chegam a avaliar, indicar Cláudio Castro ao TSE. Enfim, isso de certa forma, não, claro, não colocando todo o TSE em questão aqui, né? Mas essas acomodações políticas, de certa forma, acho que trazem alguma preocupação, não? Acendem pelo menos um alerta.
6: São previsões que existem, né, no ordenamento jurídico, e que o ordenamento jurídico, na verdade, é uma construção, né, que deve ser sempre aperfeiçoada, né? Então, o aperfeiçoamento do ordenamento jurídico aí já é uma questão de modificação constitucional, modificação de leis, né? E nem sempre indicações políticas para cargos, por exemplo, Supremo Tribunal Federal é uma indicação política. Tribunais superiores, tem o quinto constitucional, por exemplo, os desembargadores, as cortes de contas, por exemplo, conselheiros dos tribunais de contas são indicações políticas. Nem sempre são ruins. Nós tivemos exemplos, por exemplo, aqui no estado do Rio de Janeiro, de pessoas da mais alta qualidade que foram indicadas politicamente e foram, por exemplo, desembargadores, um dos maiores juristas, por exemplo, é o Silvio Capanema, né, reconhecido internacionalmente, foi indicado politicamente, era advogado, foi um dos maiores desembargadores da história do tribunal. Então, o próprio professor Alexandre Câmara, que é desembargador atualmente, é um doutrinador, um jurista, uma pessoa de alta qualificação. Então, nem sempre a indicação política, ela é ruim, entendeu? Agora, se tiver arranjos, aí já fica... Porque a indicação política, ela deve sempre ser realizada em prol da defesa do interesse público e da capacidade da pessoa de exercer o cargo, e não com base, por exemplo, em questões pessoais. Quando sai da esfera do interesse público e da capacitação da pessoa para o exercício do cargo e passa para a seara do interesse pessoal, aí sim pode ter esses riscos. Isso aí deve ser... existem controles, por exemplo, no caso do Supremo, ou do STJ, por exemplo, quando é indicado um ministro, além da indicação do gestor, vamos dizer, do executivo, tem que passar por uma sabatina no legislativo. O legislativo tem que aprovar, faz perguntas e tal, para poder exatamente fazer esse controle. Inclusive teve um caso recente, né, de um ministro que foi indicado para o Supremo e o Senado não aprovou a indicação. Então tem esses mecanismos de controle, né, que podem ser aperfeiçoados, né? Isso é sempre importante até para os legisladores, né, ter esse conhecimento para melhorar a legislação, melhorar o ordenamento jurídico, por meio de emendas constitucionais, de leis, enfim. Esse processo do ordenamento jurídico é sempre um processo de construção, reconstrução, aí faz parte mesmo da democracia do Estado.

0: Caso aí, em razão de envolvimento, salvo engano, de deputados federais, enfim, de pessoas que têm foro, né, prerrogativa de função, a própria investigação determinada pelo Supremo Tribunal Federal, a Polícia Federal, tudo isso faz parte do próprio sistema de controle, de responsabilização. Isso aí a gente já viu vários casos, né? Aqui no Brasil, históricos, sobre essas questões, né, de uso indevido, destinação indevida, má gestão pública, né, e que foram solucionados dentro do próprio ordenamento jurídico, né, com responsabilizações, etc. Então é uma coisa que é sempre realizada na forma do ordenamento jurídico, não tem como sair dessa questão jurídica, né? Que é criado pelo próprio povo por meio de seus representantes, né?
1: Agora, a gente vê hoje uma condução do governo, do governador, né, interino, completamente técnica, né? O que, a meu ver, no momento está sendo muito bom, inclusive, né? Mas ele faz coisas hoje que não seriam possíveis fazer, por exemplo, para uma pessoa que foi escolhida ali durante votação, né? Durante campanha, enfim. Ele teria que compor com seus pares, algumas decisões não passariam só por ele, enfim. E aí isso faz um contraponto, né? Esse momento. Justamente com talvez os últimos 20 anos que a gente tem visto no governo do Rio, que é uma condução oposta, né? Se hoje a gente tem uma condução extremamente técnica, a gente vê uma condução extremamente política ou até pessoal mesmo, né? Na condução do governo. Para os próximos governadores aí e tudo mais, seria interessante que a gente encontrasse um meio termo nessa gestão, ou, na verdade, que o Rio de Janeiro tivesse, né, um meio termo nessa gestão aí, claro, né? Você tem que ter apoio político, mas também olhando e privilegiando a questão técnica, por exemplo.
0: Isso aí é uma ideia realmente muito importante de ser mencionada, né? A questão técnica, ela deve sempre prevalecer, né? Nesse sentido de gestão, quando a gente fala em gestão pública, né? A técnica deve sempre prevalecer. O atual governador, ele está fazendo é o que um governador deveria fazer, normalmente, né? E um deputado federal, um deputado estadual, ele também tem suas atribuições, né, constitucionais, atribuições legais, e ele deve também atuar de acordo com as suas atribuições, né? Então, quando se fala em política e técnica, né, a política, ela não necessariamente ela tem que ser adversa à técnica. Ao contrário, né? Na gestão, na condução, por exemplo, de verba pública, isso aí é uma questão eminentemente técnica. E o governador atual, ele está fazendo o papel de governador normal, ele está administrando como deve ser administrado o poder executivo. Então é uma inspiração. Agora, como a gente tem no Brasil, é um Estado democrático, né? O Brasil é um Estado democrático e os políticos, seja da Câmara Municipal, ou prefeitos, ou da Câmara do Legislativo Estadual, governadores, presidente, deputados federais, senadores, enfim, todo o corpo político é eleito pela população. E a população, às vezes, elege, né, pessoas que não têm uma qualificação. Eu vejo isso, por exemplo, no curso. Tem um curso para milhares de candidatos, né, a prefeitos e vereadores, né, nas eleições passadas, e milhares ganharam a eleição, né? E era um curso de gestão pública, de direito eleitoral, tal. E eu ficava observando no interior, por exemplo, em locais que as pessoas, os candidatos, por exemplo, a prefeito, a vereador, Tem terceira série, primária, outro tem segundo grau.

0: ensino médio, não tem ensino superior, pouquíssimos tinham ensino superior sequer. Então, a pessoa, quando ela vai votar, ela vota, às vezes, no que ela conhece ali, no dono da banca de jornal, ou no comerciante, ou naquela coisa. Ela vota de acordo com a identificação política que ela tem. Isso aí é uma questão até de ciência política, né? Então, o eleitor, quando ele vota nele mesmo. Só que ele vota naquela pessoa que ele mais se identifica. E aí o que acontece? Às vezes ele se identifica como eleitor, às vezes não tem uma qualificação técnica muito aprofundada, e ele vê uma pessoa ali, candidata também, que não tem uma qualificação técnica muito aprofundada, ele se identifica com aquela pessoa e vota. E a pessoa, às vezes, assume o cargo de prefeito, era muita dúvida que tinha disso, ou vereador, e perguntava para mim o que o vereador tinha que fazer, o que o prefeito tinha que fazer, que ele não sabia o que queria fazer. Ah, eu ganhei a eleição, mas o que eu tenho que fazer? Como que eu faço para exercer aqui o cargo de prefeito, ou de vereador, ou seja, do legislativo? Quer dizer, a pessoa não sabe a atribuição que ela foi eleita para exercer. Então, isso é uma questão assim, de educação mesmo, política, né, que deveria, assim, na minha opinião, né, fazer parte da própria educação pública. Né? Se as pessoas, dentro do Estado Democrático de Direito, a pessoa tem que ter noção do que os cargos públicos que eles podem, né, ocupar devem realizar, né, o que a pessoa tem como atribuição. Então é um problema sistêmico aí, que envolve educação, envolve aperfeiçoamento do ordenamento jurídico. É uma questão bem complexa e que conta-se, né, em constante aperfeiçoamento.
1: Agora, sobre essa questão do Cláudio Castro especificamente, ele por hora desistiu da candidatura ao Senado, né? Mas como é que é essa situação dele nesse sentido? É possível ele se candidatar ao Senado? Depende do desenrolar das investigações?
0: E tem uma questão técnica aí, né, que foi uma decisão do Tribunal Superior Eleitoral, né, que antes até do recurso para o Supremo Tribunal Federal, o Tribunal Superior Eleitoral tornou ele inelegível, né, por abuso de poder econômico e político, que são fundamentos para ação de investigação judicial eleitoral, que é uma ação técnica, né, de direito eleitoral processual. Então ele ficou inelegível por 8 anos. Obviamente aquilo pode caber recurso contra aquela decisão, se tiver, por exemplo, um efeito suspensivo da decisão que tornou inelegível, o recurso caberia para o STF, né? Se o STF, por exemplo, suspender o efeito da inelegibilidade, ele fica elegível. Então, agora, se não suspender, se receber o recurso sem efeito suspensivo, ele continua inelegível. E se ele está inelegível, quando ele fizer lá na época, até o dia 15 de agosto, vamos dizer que se ele fosse candidato, né? Se ele fosse pré-candidato e candidato, até o dia 15 de agosto, o partido político tem que encaminhar os nomes pelo Candex para o Tribunal Regional Eleitoral. Aí vai ser distribuído para um desembargador eleitoral. O desembargador eleitoral vai analisar o pedido de registro de candidatura. Aí, quando ele analisa o pedido de registro de candidatura, ele vai ver primeiro a regularidade partidária, o partido está ok. Então aí passa para a segunda fase, que é a análise pontual de cada candidato, de cada pedido de registro do candidato. Quando ele se deparar lá com uma inelegibilidade, uma decisão judicial de inelegibilidade, ele vai indeferir o pedido de registro. Agora, se aquela decisão tiver suspensa e tudo, a documentação estiver completa, ele vai deferir o pedido de registro. Então, essa decisão do Tribunal Regional Eleitoral é uma decisão judicial da Justiça Eleitoral, entendeu? Para cada candidato. que se coloca, né, à disposição dos partidos, e os partidos encaminhem. Então, no caso dele, se essa inelegibilidade não tiver suspensa, o pedido de registro dele seria indeferido. Se a inelegibilidade tiver suspensa, o pedido seria deferido. Agora, essa questão dele desistir de candidatura é uma questão de ordem ali, política, pessoal dele, né?
1: Muito obrigado, viu, pela sua participação aqui com a gente. Gilson Dias, advogado, professor, especialista em direito eleitoral e administração pública. Obrigado por dividir seus conhecimentos com os nossos ouvintes, assim como divide com seus alunos também. E espero numa próxima, viu, a gente voltar a se falar.
0: Ah, muito obrigado. Eu que agradeço aí a participação, né? A Kelly, o Arthur.
2: Obrigada.
0: E todos os ouvintes aí, né? Espero que tenha contribuído de alguma forma aí com você.
2: Sim, foi ótimo. Obrigada, Gilson. Bom dia, bom fim de semana. E até uma próxima oportunidade. Volte sempre.
0: Obrigado, igualmente. Tchau, tchau.
2: Tchau.
1: Agora 8h40.
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1: A taxa de desemprego atingiu 5,8% no trimestre, encerrando em abril, de acordo com o IBGE. Quem traz informações sobre o tema é o repórter Lucas de Andrade.
4: A taxa de desemprego no Brasil atingiu 5,8% no trimestre encerrado em abril. O índice subiu 0,4 ponto percentual em relação ao trimestre encerrado em janeiro, quando estava em 5,4%. Na comparação com o mesmo período de 2025, porém, houve queda de 0,8 ponto percentual, quando estava em 6,6%. O resultado da Pesquisa Nacional por Amostra de Domicílios Contínua, a PNAD Contínua, foi divulgado nesta quinta-feira pelo IBGE. São ao todo 6 milhões e 300 mil brasileiros desempregados no país. O número foi 8% maior que o informado no trimestre encerrado em janeiro e representa uma adição de 471 mil pessoas desocupadas no país entre fevereiro e abril. Ao mesmo tempo, o rendimento médio real dos trabalhadores se manteve no patamar recorde de R$ 3.732. Em entrevista ao jornal Vale Nota da Rádio Sputnik Brasil, o economista do Conselho Regional de Economia de São Paulo, Adenauer Hockenmeyer, afirmou que os dados mistos mostram um mercado aquecido. No entanto, segundo o especialista, a camada de ocupações não absorve integralmente a força de trabalho disponível, mesmo com a forte informalidade.
5: É um dado em que demonstra de forma indireta que a atividade econômica ela está procurando gerar emprego e, consequentemente, as pessoas estão à procura desse emprego e estão vendo que o mercado de trabalho está tendo sinais de aquecimento. Tem um grande percentual também no aumento desses postos de trabalho, que são postos de trabalho de uma forma, são meio período, né? Ou não ocupa a totalidade do período. Há uma complementariedade com a questão da faixa que foi aprovada no passado da isenção do imposto de renda. Então, significa que há um poder real de compra, um aumento do poder real de compra.
4: De acordo com o IBGE, a taxa de informalidade recuou levemente de 37,5% para 37,5%. 7,2% da população ocupada, ao número de 38 milhões e 100 mil pessoas sem carteira assinada. Para o economista, mudanças como a aprovação do fim da escala 6x1, que reduz a jornada de trabalho, podem aprofundar a tendência de queda, o que também exige o desenvolvimento de um maior nível de educação financeira entre os brasileiros.
5: Eu creio que agora, com a aprovação do fim da escala do 6x1, talvez essa taxa tenda a diminuir. Nós temos que interpretar que aí são as ocupações que são ocupações de trabalhos que realmente não tem carteira assinada, né? Que são os famosos trabalhos temporários. Aumentou a renda, mas entretanto tem alguns outros fatores. Nós temos a questão desse controle inflacionário e também temos uma outra questão em que muitas vezes, uma discussão que a gente faz entre economistas, é que nós precisamos ser educados melhor financeiramente, né? O brasileiro.
4: Na pesquisa, o IBGE atribuiu a taxa de desemprego em 5,8% ao comportamento sazonal de atividades como comércio e serviços pessoais, que após o aquecimento no final de 2025, não mantiveram a parcela de trabalhadores nesses dois setores especificamente. Reportagem Lucas Andrade.
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2: 8:46, o governo dos Estados Unidos anunciou nesta quinta-feira em comunicado do Departamento de Estado que vai designar as facções criminosas brasileiras Comando Vermelho e Primeiro Comando da Capital como organizações terroristas estrangeiras. Segundo o comunicado, a decisão terá validade a partir do dia 5 de junho e as medidas são adotadas com base na seção 219 da Lei de Imigração e Nacionalidade e em uma ordem executiva do presidente Donald Trump. As designações, como o comunicado, como FTO, que é a sigla em inglês para Organizações Terroristas Estrangeiras, entram em vigor após publicação no Federal Register. O secretário de Estado dos Estados Unidos, Marco Rubio, ressaltou no comunicado que o CV e o PCC são duas das organizações criminosas mais violentas do Brasil. O governo brasileiro vinha tentando nos últimos meses evitar essa designação por avaliar que isso poderia abrir caminho para uma ação militar dos Estados Unidos no Brasil ou aplicação de sanções severas em setores econômicos e financeiros. Na avaliação de especialistas, esta designação representa um potencial risco à soberania brasileira e pode prejudicar até mesmo esforços de cooperação investigativa entre os países, já que alteraria o nível de sigilo das informações compartilhadas entre os órgãos de segurança dos dois países, centralizando-as na CIA ou em órgãos militares. Esta mudança poderia, segundo esses especialistas, atrapalhar investigações conjuntas em curso e inviabilizar futuras cooperações. Neste novo mandato, o governo de Donald Trump vem reorientando a política externa de Washington em relação à América Latina, direcionando sua máquina de guerra para a região sob a justificativa de combater o que chama de narcoterrorismo. Ao longo dos últimos meses, forças militares dos Estados Unidos bombardearam diretamente diversas embarcações no Caribe, fora da jurisdição norte-americana, sob alegação de combate ao terrorismo. A própria invasão do território venezuelano no início do ano, que resultou na deposição e captura do então presidente Nicolás Maduro e sua esposa Cília Flores, também foi justificada com base no combate
3: ao narcoterrorismo. O alcance de ações semelhantes em território brasileiro, com base nesta nova designação, apesar de incerto, torna-se um risco real. No início desse mês, em visita aos Estados Unidos, o presidente Lula discutiu com Donald Trump na Casa Branca a adoção de frentes de trabalho entre os dois governos para asfixiar financeiramente as organizações criminosas transnacionais que atuam no Brasil e nos Estados Unidos. Na ocasião, segundo Lula, eles não trataram especificamente sobre facções criminosas que atuam no Brasil, como o Comando Vermelho e o PCC. O anúncio de Rubio também coincide com o encontro entre ele e o senador Flávio Bolsonaro, do PL, pré-candidato à presidência da República, ocorrido na última quarta-feira em Washington. Um dia antes, o senador havia se reunido com Trump na Casa Branca, em companhia do irmão, o auto-exilado ex-deputado federal Eduardo Bolsonaro, ambos filhos do ex-presidente Jair Bolsonaro.
1: E ainda nesse tema, Kelly, o Departamento de Estado, com esse anúncio, né, dos Estados Unidos, o promotor Lincoln Gacchia, né, que investiga o PCC, né, até um promotor de justiça que é jurado de morte, né, por criminosos do PCC, ele é o promotor de justiça do Grupo de Atuação Especial de Repressão ao Crime Organizado, Lincoln Gacchia, que disse que a decisão é muito grave e vai causar problemas ao Brasil. Segundo ele, não há dúvida, né, que serão problemas de toda a ordem no país e não vê nenhum benefício prático. Ele diz que há risco muito grande dos Estados Unidos tentarem fazer algum tipo de ação militar secreta aqui dentro do Brasil, como fez no México e como fez também na Venezuela. Recentemente no México, né, duas pessoas morreram num acidente de trânsito e aí descobriram que eles eram dois agentes norte-americanos que estariam fazendo operações secretas no México. Tem toda a situação da Venezuela, né, que você trouxe também. Essa fala, né, foi entrevista ao podcast O Assunto, que é apresentado pela Natuza Neri, da TV Globo. E ele trabalha no enfrentamento às facções criminosas desde 2005. E ele diz que a partir dessa nova classificação, as investigações e operações norte-americanas

0: E haverá um decréscimo aí, um prejuízo na troca de informações que é fundamental para o combate ao crime organizado, né? E aqui no Brasil, o próprio governo federal, o próprio país, já deu essa resposta de que o cruzamento de informações, a troca de informações é fundamental, porque hoje as políticas de segurança pública de cada estado são de responsabilidade desses estados. Então, o que o governo federal faz hoje é uma tentativa de unificar essas informações. E a Operação Carbono Oculto, né, se eu não me engano, em valores, pelo menos, acho que é a maior operação contra o crime organizado no Brasil, né, em todos os tempos. Enfim, recuperou bilhões de reais, né, identificou a fraude em bilhões de reais, participação de fintechs, lavando esse dinheiro, né, para as facções criminosas, que fazem isso de várias maneiras, através de fintechs, de adulteração de combustível, de postos de gasolina, enfim. E ter essas informações trocadas, né, entre as autoridades é fundamental. E já de cara isso já vai prejudicar, né? O promotor disse também, em entrevista ao podcast, que o sistema financeiro do Brasil fica sob suspeita a partir de agora. Isso porque a Operação Carbono Oculto revelou que o esquema criminoso do PCC, que usa postos de combustíveis e contas em fintechs para lavagem de dinheiro, né, elas têm relações com outros fundos de investimento e bancos regulares, essas fintechs. Então elas têm o braço de operação do PCC e também têm o braço de investimento nesses bancos, né, nos bancões aí que a gente conhece. Então, se for levar ao pé da letra essa classificação de terrorismo, os Estados Unidos poderiam sancionar bancos que não tiveram diretamente nenhum contato com integrantes do PCC ou mesmo nem participaram desse esquema, mas que indiretamente receberam recursos nessa cadeia que começou lá atrás. Essa foi a fala, né, do promotor nesse podcast. Então, assim, uma estrada aí que foi aberta e que parece, né, dar a entender que o caminho menos provável que os Estados Unidos vão seguir é no combate aos criminosos, né? Porque se por um lado a gente tem o PCC e o Comando Vermelho, nomes conhecidíssimos, né, de nós brasileiros, não existe um rosto por trás do PCC, um único rosto, né, por trás do PCC ou do Comando Vermelho. Então qualquer brasileiro hoje, qualquer pessoa, qualquer instituição tá com um alvo nas costas hoje, vamos dizer assim, né? Porque o caminho é livre com esse reconhecimento aí de organizações terroristas para os Estados Unidos poderem fazer qualquer tipo de sanção, né? Então, envolvendo o combustível brasileiro, envolvendo o sistema financeiro brasileiro, e vários outros tipos, né, de ações podem ser aí perpetradas pelos Estados Unidos aqui em território nacional, independentemente da nossa anuência ou não. Então é uma decisão muito contraditória, na verdade unilateral, né? Porque a gente não tem nenhum domínio sobre essa decisão e a gente vai até acompanhar nos próximos dias se de alguma forma o Brasil pode não recorrer, né, mas chamar a atenção das instituições internacionais e de governança global, que a gente vem dizendo aqui já desde que o Manhã em Foco é Manhã em Foco, que não tem, né, e os especialistas, aliás, vêm dizendo, corroborando isso, que as organizações, os organismos internacionais, né, hoje em dia, não ditam mais nada, né? Quem dita o que acontece internacionalmente normalmente são as grandes potências, e que quem tem ditado o ritmo da geopolítica, né, recentemente tem sido os Estados Unidos, com essas ações unilaterais que só se expandem a cada dia.
1: Pois é, Arthur, e segundo o Departamento de Estado dos Estados Unidos, essa medida entrará em vigor a partir do dia 5 de junho, que é a próxima sexta-feira, né, daqui a uma semana, então, exatamente. E a gente tem informação de que o presidente Lula está avaliando fazer um telefonema para conversar diretamente com o presidente dos Estados Unidos, Donald Trump, sobre esse assunto, viu? Então a gente segue aí acompanhando. A próxima semana vai ser decisiva para a gente entender, né, se essa medida realmente vai ser posta em prática, se isso realmente vai acontecer ou não. E o senador e pré-candidato à presidência Flávio Bolsonaro, do PL, comentou ontem a decisão dos Estados Unidos de classificar pacificar o primeiro comando da capital e o comando vermelho.

0: como organizações terroristas. Abre aspas, grande dia, fecha aspas, disse o senador nas redes sociais. Em outra publicação, Flávio agradeceu ao presidente dos Estados Unidos, Donald Trump, e ao secretário de Estado, Marco Rubio, e afirmou que a classificação do PCC e CV como organizações criminosas foi um pedido feito por ele. Ele declarou o seguinte, abre aspas, um em cada quatro brasileiros mora em áreas dominadas por esses narcoterroristas, ou seja, não possuem soberania nem dentro de suas próprias casas. Agradeço ao presidente Donald Trump e ao secretário de Estado Marco Rubio por atenderem rapidamente ao meu pedido em nome do povo brasileiro, fecha aspas, foi o que disse Flávio Bolsonaro nas redes sociais. O deputado federal cassado, Eduardo Bolsonaro, também do PL, irmão de Flávio, também comemorou a decisão dos Estados Unidos, a decisão norte-americana, em uma publicação nas redes sociais. Ele agradeceu ao secretário de Estado Marco Rubio e em inglês disse que os brasileiros que respeitam a lei agradecem seu compromisso em manter a região, o compromisso no caso de Rubio, em manter a região livre desses terroristas, assim disse a publicação do Eduardo Bolsonaro, que usou inclusive uma foto de uma manifestação que aconteceu aqui no Brasil no 7 de setembro do ano passado, dia da independência do Brasil, que onde apoiadores do ex-presidente Jair Bolsonaro carregaram uma imensa bandeira dos Estados Unidos numa manifestação aí no 7 de setembro.
1: É o que é muito curioso também, primeiro desse fato, né, da ligação do presidente brasileiro para o Donald Trump, é que o governo estadunidense, ele tem, parece que tem várias vertentes ali dentro, né? Você tem por um lado o Donald Trump que restabeleceu um ponto de contato com o presidente Lula e o elogio e tudo mais, você tem o Marco Rubio, o secretário, que tem uma visão relacionada ao Brasil, parece totalmente oposta, né? E que tem conversa direta e acordos diretos com o candidato da oposição hoje, que é o Flávio Bolsonaro. E por outro lado, essa ilusão mesmo, acho que pode chamar de ilusão, né? De que, de alguma forma, o governo dos Estados Unidos vai acabar com a criminalidade aqui no Brasil, né? Criminalidade no Brasil não só no Rio de Janeiro, reduto, né, da família Bolsonaro, e que é governada há 20 anos por governadores ou de centro ou de direita, e que nesses últimos 20 anos só houve crescimento, né? Do tráfico de drogas e da presença das facções criminosas, como em São Paulo, que não teve nem governo de esquerda, e que o PCC é o que é, né? Hoje em dia, né? Expandindo suas ramificações internacionalmente. Então é claro que isso serve como discurso para a eleição, porque a ala bolsonarista, né? Os apoiadores de Bolsonaro, os eleitores de Bolsonaro, não se preocupam muito com o pós, né? Se preocupam só com o título da matéria ou com a frase de efeito. Mas eu não vejo de que maneira isso se correlaciona com com a presidência da República, né? Até hoje, da maneira como a criminalidade é combatida no Brasil, que é pelos estados. Eu não vejo, inclusive, como isso se relaciona não só com o presidente Lula, mas com o governo federal em seu histórico, como, por exemplo, como o período em que o Jair Bolsonaro foi presidente do Brasil, né? Em que não houve nenhum movimento nesse sentido de declarar as facções criminosas como organizações terroristas.
0: É verdade.
1: Então parece muito mais um all-in, para aproveitar que a gente está falando dos Estados Unidos, né? Do all-in do poker, né? Do Flávio Bolsonaro, que está vendo as suas intenções de voto despencarem, para a presidência da República.
0: Esse escândalo envolvendo o Banco Master, né? A ligação dele com o Daniel Vorkaro.
1: Sim, e aí muda também o foco. E aceita, assim, né? Bom, se essa ação de classificar as facções criminosas como organizações terroristas vai me dar a presidência, na cabeça dele acredito que seja isso, né? Que as consequências venham, sejam elas quais forem, né? Então parece muito mais um all-in de um candidato do que algo que de fato vá combater a criminalidade, seja no Rio de Janeiro, seja em São Paulo, seja em Salvador, que cresceu absurdamente nos últimos anos.
0: Verdade.
1: Eu gostaria de fazer essa pergunta, né, ao candidato Flávio Bolsonaro. Após essa classificação, De que maneira os Estados Unidos planejam acabar com a criminalidade no Brasil?
0: O que vai mudar aqui? O que vai mudar?
1: Operações?
0: Vai melhorar?
1: Operações, o quê? Base militar?
0: Vamos ter mais segurança pública?
1: Vão usar seus porta-aviões?
0: Vai acontecer.
1: Seus mísseis? Enfim, eu fico curioso para saber como os Estados Unidos vão acabar com a criminalidade no Brasil, que a gente sabe. Especialistas já falaram aqui. Tem outra fonte de problema, é outra coisa, e não é. É militarmente que a gente vai resolver isso.
0: Pois é.
1: 9-2.
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0: 9:03, a emergência climática deixou de ser um debate restrito a governos, especialistas e grandes conferências internacionais para ganhar espaço no cotidiano da população através de iniciativas como a Rio Nature and Climate Week. O evento busca transformar a pauta ambiental em um movimento popular, acessível e conectado à cultura, reunindo ciência, música, ativismo, lideranças indígenas e participação comunitária para estimular mudanças de hábitos e maior consciência ambiental. De 1º a 6 de junho, eventos espalhados por toda a cidade do Rio de Janeiro vão debater clima, natureza e desenvolvimento. E para trazer mais detalhes, está na linha com a gente Rodrigo Medeiros, que é realizador do evento Rio Nature and Climate Week e também líder da Rewild no Brasil. Bom dia, Rodrigo Medeiros, bem-vindo a Rádio Sputnik. Muito obrigada por aceitar nosso convite, viu?
4: Bom dia a todos.
1: Bom dia.
4: Muito bom estar aqui com vocês nessa manhã.
0: Obrigada, gente que agradece. Rodrigo, qual é o diferencial da Rio Nature and Climate Week em relação a outros grandes encontros internacionais sobre clima e natureza? A gente queria saber aí o que vocês estão preparando.
4: Aqui a gente está preparando para o Rio, que o Rio de fato se torne essa grande capital do sul global, ou seja, dos países aqui do hemisfério sul que muito tem a contribuir e os que mais sofrem também com a crise climática, com a crise da biodiversidade, para que a gente possa avançar com as agendas. De maneira geral, a gente tem uma agenda global de negociação que nasceu aqui no Rio de Janeiro durante a Rio 92 ou a Eco 92, que realmente reconheceu que o mundo vivia três grandes crises: a crise de uma mudança profunda no clima, uma crise de perda acelerada da biodiversidade, de floresta, de espécies e da desertificação, né, de uma acelerada desertificação que afetaria e está afetando de maneira drástica as populações humanas. O processo dessas três convenções levam a negociações que são feitas no âmbito dos países pela diplomacia para trabalharem para encontrarem as soluções. Mas o que aconteceu nas últimas duas décadas foi que também, ao perceber que o processo, digamos, de negociação formal, como aconteceu nas Nações Unidas, ele é muito lento e a gente hoje sente mais as consequências e continua sofrendo as consequências dessas mudanças no dia a dia das populações, inclusive aqui no Brasil, no Rio de Janeiro. Sociedade civil começou a se organizar para fazer encontros, para poder discutir, para poder gerar soluções e para poder impulsionar essa agenda. Mas de maneira geral, esses grandes encontros de sociedade civil acontecem no hemisfério norte, acontecem em Nova York, acontecem em Londres, o que já de fato é uma grande barreira para participar das populações e das comunidades do sul global, que de fato são as que vão ser mais afetadas por essa mudança. O Rio, então, mais de 30 anos depois da Eco 92, surge como um palco, surge como um local onde a gente vai trazer as pessoas de novo para essa grande discussão, para dizer o seguinte: gente, como a gente pode encontrar soluções mais rápidas, soluções integradas e soluções que de fato endereçem os riscos aos quais as comunidades mais afetadas e as mais vulneráveis estão sujeitas hoje em função da mudança do clima e da crise da biodiversidade.
1: Bom dia, Rodrigo. Arthur falando com você. Você falou da celeridade, né, de ações, até porque o que a gente tem visto historicamente, você falou da Eco 92, né, a gente tem vários acordos hoje ambientais, né, ou voltados, né, para questões ambientais, países que muitas vezes assumem compromisso, depois saem ou não conseguem cumprir ou demoram a colocar em prática ações para cumprir esses acordos. Então, assim, esse talvez, e cada vez mais, seja o X da questão, a velocidade, né? E, além da velocidade também, o cumprimento desses acordos, né? Do que é conversado e do que é colocado como necessário para a gente virar esse jogo aí do planeta, né?
4: Você tocou num ponto-chave. De fato, a percepção global é de que os avanços e as respostas que a gente precisa para evitar uma catástrofe maior, né, que está a caminho, ela não é discurso de fim de mundo, não é nada disso, ela é só evidência científica, ela seja mais acelerada. E a gente percebe que essa falta de consenso no âmbito da negociação global, a gente vê, por exemplo, a administração atual dos Estados Unidos com o presidente Trump, que se retirou das negociações do Tratado da Convenção do Clima, nunca esteve presente nas discussões do Tratado da Convenção da Biodiversidade. Isso é só para dar um exemplo de como isso tem tornado a implementação ou as soluções no âmbito da diplomacia internacional muito, muito difíceis. E, obviamente, quanto mais difícil, mais risco as populações têm. Então, por isso que eventos como esse, como o que a gente está propondo e vai organizar aqui no Rio, ele é uma forma de que a sociedade civil global, sentando junto com governos, representantes de governo, representantes de financiadores, de filantropia, a gente possa encontrar formas de avançar junto. Muitas vezes, inclusive, os grandes avanços que a gente tem encontrado, tem ocorrido fora do âmbito da negociação formal. São normalmente arranjos entre parceiros, sejam governos, organizações de financiamento multilateral, em parceria com a sociedade civil, que trazem avanços para evitar tragédias que hoje se tornaram ou estão se tornando muito comuns na vida de todo mundo, inclusive a gente aqui no Brasil. A gente percebe o nível e o aumento das ocorrências e incidências das enchentes, dos deslizamentos, da seca extrema, como recentemente aconteceu na Amazônia. A gente tem uma previsão esse ano, inclusive, de um El Niño, que está prometido, se as boas previsões feitas pela ciência e pelos climatologistas se confirmarem, possivelmente o El Niño mais severo dos últimos 150 anos. E tudo isso requer ação coordenada e requer, sobretudo, gente, financiamento. A gente está falando aí que hoje a estimativa formal, feita inclusive pelas Nações Unidas, é que o custo econômico de respostas que hoje são fragmentadas para resolver problemas de clima, biodiversidade, água e desertificação, já está precificado e estimado entre 10 e 25 trilhões de dólares por ano. Esse é o prejuízo anual que a gente paga em função do risco e dos eventos extremos que a gente já está vivendo. Ou seja, além de a gente estar atrasado ambientalmente na implementação, hoje a gente já está pagando, e todos nós pagamos essa conta muito caro pela nossa incapacidade de integrar políticas e prioridades.
0: Pois é, Rodrigo, um dos grandes gargalos aí da agenda climática, né, continua sendo financiamento. Como é que dá para poder fechar essa conta, aproximar capital, políticas públicas e soluções concretas? Como é que fecha essa conta?
4: A boa notícia, como eu disse, é que fora do âmbito das negociações, existem países, e o Brasil é um líder nessa área, que tem sido muito proativo e proposto né, soluções de financiamento e econômicas que, de fato, vão endereçar essas soluções. Eu posso dar um exemplo: o Brasil, ano passado, sediou e preside hoje a Conferência das Partes da Convenção do Clima, ou seja, o Brasil está na presidência, ocupando esse posto de liderança, e nesse processo de liderança, por exemplo, o Brasil propôs há 2 anos e de fato está agora em franca implementação um mecanismo de financiamento internacional chamado Florestas Tropicais para Sempre, que de fato visa levantar e canalizar recursos financeiros para manter as florestas tropicais aqui dos países do sul global em pé, e mais do que isso, criar oportunidades e remuneração econômica para quem de fato hoje mantém essa floresta em pé, que são as comunidades locais, os povos indígenas, que são os verdadeiros Guardiões. Esse é um arranjo internacional, um esforço enorme de bilhões de dólares para uma agenda de décadas, para a gente, de fato, em primeiro lugar, reduzir essa acelerada perda de cobertura florestal tropical, que ela vai levar ao agravamento da mudança do clima, que ela vai levar à perda de biodiversidade, que afeta a produção de alimentos, por exemplo, e obviamente ela vai afetar o regime hídrico, que leva à disponibilidade de água, e que sem água você leva à desertificação. A gente discute muito a Amazônia no seu ponto de não retorno, que se nada for feito, por exemplo, se a gente não manter a Amazônia de pé, muito possivelmente a Amazônia, o caminho dela é se tornar uma grande área seca, e a Amazônia é responsável para produzir água, né, para todo o país, inclusive para sustentar a nossa agricultura. Mas a boa notícia é essa: existem arranjos financeiros e que eles nascem em encontros como esse que a gente vai promover no Rio, e lideranças do sul global, de países como o Brasil, países da Bacia do Congo, outros países africanos, têm sido, e daqui da América Latina, muito proativos em chamar a responsabilidade para si e criar esses arranjos para acelerar essas soluções.
1: O mundo hoje vive uma combinação aí, né, de crise climática, ambiental e social, né? Na sua visão, por que os mecanismos multilaterais tradicionais hoje já não conseguem responder sozinhos, né, a essa urgência, a urgência desse cenário?
4: Bom, os mecanismos multilaterais, os chamados bancos multilaterais, historicamente têm um papel, teve e continua tendo um papel super importante no financiamento das atividades chamadas de desenvolvimento, principalmente nos chamados países em crescimento emergente, como é o caso do Brasil. Eu acho que a grande mudança que a gente vem observando nas últimas décadas, e isso tem sido notório também no papel de instituições como o Banco Mundial, ou o próprio Banco Interamericano de Desenvolvimento, aqui o nosso BID, agora o Banco dos BRICS, é que eles de fato passaram a olhar para essa agenda de desenvolvimento não apenas com financiamento de projetos e iniciativas na chamada na agenda marrom, na agenda dura, de geração de energia, mobilidade, sem levar em conta os impactos e as salvaguardas, vamos dizer assim, ambientais que a gente precisa fazer. E, de fato, essa mudança ela é muito importante, porque se, de fato, é claro, a gente precisa gerar energia, precisa de estrada, a gente precisa produzir alimento, a gente também precisa fazer isso ao custo correto. Fazer uma produção ou fazer um desenvolvimento ao custo da destruição do planeta, que no curto prazo, já não estamos mais falando do longo prazo, ele agrava exclusão social, ele agrava a oportunidade econômica das populações locais de terem acesso às melhores condições de produção, e mais do que nunca agrava uma crise que hoje ela é global. Cada hectare de pedaço de floresta que você corta, seja aqui na Amazônia brasileira ou na Amazônia sul-americana ou nas florestas da Bacia do Congo, eles vão ter um impacto direto na mudança do regime do clima. E de novo, essa conexão é global, tá, gente? Quando a gente fala de que afeta o local, obviamente a gente vai sentir aqui na pele, cada hectare de Amazônia que a gente corta é menos água disponível para produção de alimento, é menos biodiversidade disponível para um polinizador, para essa mesma agricultura, mas ao mesmo tempo ela tem um efeito global, na mudança do regime, por exemplo, de temperatura global, que vai levar o que a gente está observando, ou está se prevendo para esse ano, de possivelmente uma das estações mais severas do El Niño, que vai acarretar eventos extremos, talvez numa magnitude que a gente nunca tenha visto. Então, essas coisas estão todas conectadas: financiamento, geração de emprego, política pública, ela hoje tem uma relação direta com o futuro que a gente quer, já nem mais futuro, para o presente que a gente quer para as nossas pessoas, porque a seca desse ano vai matar a gente esse ano, tá? Já não é mais a geração futura, gente, assim, a geração futura era os anos 70, nos anos 2020 já mudou.
0: Nós já somos o futuro daquela época.
1: E a cobrança vem
4: Nós somos a geração futura.
1: E a cobrança vem para todo mundo, né? As pessoas às vezes não se atentam a isso, mas a cobrança não vai ter. Claro, né? As pessoas em situação mais vulnerável vão sofrer mais, mas isso vai trazer consequências para todo mundo, não vai ter ninguém de fora.
4: Não, só todo mundo, os incêndios, que a gente, todo mundo imaginava que incêndios e inundações, com a visão de que, obviamente sim, as comunidades mais vulneráveis e mais pobres, que estão à margem por conta das condições a que elas estão submetidas, elas vão sofrer sempre o maior impacto. Mas a gente já viu que a perda da biodiversidade, a mudança do clima, afeta todo mundo igualmente. Basta ver os incêndios na Califórnia, na magnitude que nunca havia se visto antes naquela região no ano passado, que queimou todas as mansões de Los Angeles e Hollywood. Então não tinha como salvar. Agora vai queimar todo mundo se a gente não fizer. Então essa percepção, ela é muito importante.
0: E qual o papel do setor privado, Rodrigo, dentro da Rio Nature? Existe espaço para uma nova lógica de cooperação entre empresas, governos e sociedade civil?
4: Cara, existe, e a boa notícia é que a Rio Nature Climate Week é uma plataforma aberta e que a gente está tendo uma adesão muito grande de todos os setores. Então a gente tem participação de governos, não só do governo brasileiro, mas de governos principalmente do Sul Global, que estão vindo aqui para discutir e para ouvir os outros setores. A gente tem uma maciça participação do setor privado, dos movimentos sociais, sociedade civil, representação de comunidades de periferia, indígenas, quilombolas, e esse ser realmente espírita. Como é que a gente consegue colocar todo mundo sentado na mesma mesa para discutir um problema que é comum a todos e que cuja solução passa por todos? A solução para manter a floresta em pé passa desde o fortalecimento daquelas comunidades locais, seja os ribeirinhos, os indígenas, os quilombolas, que com seus meios de vida muito associados à floresta, mantêm e são protetores daquela floresta, do setor privado hoje, e existe uma parcela significativa do setor privado que está mudando as suas práticas para as práticas que respeitem salvaguardas comunitárias, que sejam menos agressivas nos seus modos de produção ao meio ambiente, mas que também, obviamente, tragam o setor público para que, inclusive, os incentivos públicos financeiros, né, os subsídios ou impostos, eles também venham numa direção para beneficiar e para estimular o bom negócio. O negócio que, claro, vai trazer benefício, vai dar dinheiro, vai trazer emprego, vai gerar prosperidade para todo mundo, né, da família que depende daquela ocupação ao país, que, né, depende do PIB, da geração de riqueza. E o setor privado brasileiro também tem sido um exemplo. Uma das coisas interessantes que vai acontecer nessa semana é que durante a COP30 em Belém, no ano passado, o setor privado brasileiro resolveu criar uma grande coalizão chamada de SBCOP, que é o setor privado na implementação dos objetivos, né, e das metas da Conferência das Partes do Clima. Então criou um subcapítulo especificamente reunindo o setor privado do Brasil. Eles vão realizar um grande evento, inclusive na abertura, no primeiro dia da semana, na segunda-feira, justamente para trazer todo o setor privado, se você lá na sede da CNI, no centro aqui do Rio, para todo o setor privado discutir, sentar com os outros setores e dizer, olha, o que estamos fazendo, como podemos avançar mais e como o setor privado pode colaborar de maneira muito positiva com todos os setores para que o Brasil possa continuar na liderança e nessa vanguarda de trazer exemplos de ótimos projetos que conciliem desenvolvimento com proteção e com respeito à dignidade e às famílias, não só as comunidades tradicionais indígenas, mas também todas as famílias urbanas, periféricas aqui do Brasil.
1: Agora, o legal, né, você já trouxe aqui, falou então sobre a proposta desse encontro, né, conectar ciência, cultura, movimentos sociais, comunidades locais, e eu queria tocar nessa tecla porque a gente teve até recentemente, né, na ocasião do G20 aqui no Rio de Janeiro, que a organização criou o G20 Social, que propunha ali uma terceira linha de debate, né, com o envolvimento da sociedade civil, movimentos sociais, populares e tudo mais, e é justamente talvez esse que seja a boa notícia, né, e o caminho, um caminho mais real para se buscar uma mudança, né, de fato. E aí queria que você falasse um pouco assim dessa conexão, né, da ciência com comunidades locais, uma escuta ativa, né, da situação.
4: Não, esse é um ponto realmente importante. Eu acho que um dos grandes ganhos principalmente nessa última década, foi o reconhecimento e a criação de espaços de fala e de incidência das comunidades locais dentro desse processo de negociação. Durante muito tempo, todo o processo de negociação sempre foi feito no que a gente chama do alto nível diplomático, a portas fechadas, decisões tomadas, né, nesse âmbito, com pouquíssimo espaço de participação para esses grupos de interesse. Mas isso mudou muito graças à própria mobilização da sociedade civil, que disse, olha, não existe solução sem a gente. Então, se não existe solução sem a gente precisa sentar dentro dessa mesa e a gente precisa ser parte dessa conversa. para remover essas assimetrias de soluções que são geradas nos gabinetes, achando que são as soluções mais adequadas. A história já mostrou que não. Então, o debate social é um excelente exemplo. A gente tem agora uma grande coalizão que foi criada há pouquíssimos anos, que se chama Aliança Global das Comunidades Territoriais, e essa Aliança Global reúne representantes do mundo inteiro de comunidades locais e territoriais, de representantes indígenas, de populações tradicionais, de populações periféricas, e essa organização, por exemplo, tem conseguido excelentes resultados, não só de incidência, ou seja, de agora ser reconhecida e fazer parte das mesas de negociação, mas de mobilizar de maneira adequada também, como a gente falou, que financiamento adequado para essas comunidades, para esses grupos que estão na ponta final, né, da linha, eles possam chegar de maneira consistente, de maneira adequada, para eles poderem fazerem parte dessa discussão. A gente tem um cuidado muito grande, né, quando a gente discutiu a criação da Rio Nature Climate Week, de que o eixo principal da semana aqui no Rio deveria ser voltado para essa discussão de elevar vozes do Sul Global e elevar vozes e criar espaço adequado para que esses grupos, de fato, sejam protagonistas dessa discussão. Inclusive, uma das inovações que a gente fez nessa semana aqui no Rio, e que não acontece em nenhuma das outras semanas semelhantes, né, que acontecem no mundo, é que a gente lançou um edital para apoiar financeiramente organizações de base social aqui no Rio de Janeiro, para que elas pudessem, com um pouco de recurso, organizar os seus próprios eventos, suas próprias ativações nos seus territórios durante a semana, e que elas também pudessem financiar e viabilizar a sua participação na conferência principal para discutir com todos os outros setores. Então, através desse edital, a gente recebeu um número significativo de inscrições, foi maravilhoso. A gente, por exemplo, durante a semana vai ter ativações e eventos organizados e acontecendo em territórios como o Complexo do Alemão, como a Favela da Maré, essa discussão acontecendo no local, com as comunidades que de fato estão nessa ponta. Então, essa é uma coisa muito importante para a gente. Então, seja a coisa mais importante que a gente quer elevar e promover durante essa semana. É de fato que seja uma semana dessas pessoas, dos movimentos e das pessoas que representam essas comunidades.
0: E qual seria um resultado considerado bem sucedido para esta primeira edição, Rodrigo?
4: Bom, sucesso para a gente significa garantir que as pessoas certas estão na sala nesse momento. Então, é realmente ter essa adesão, e para a felicidade da gente, as inscrições mostram isso. A gente já está basicamente com todas as sessões praticamente esgotadas, os últimos lugares disponíveis para quem quiser assistir, gente. Então, entra lá no site da RioNatureAndClimateWeek.org para você garantir o seu lugar. Sucesso para a gente são essas delegações que estão chegando, e a gente sair dessa primeira semana com um documento forte, com recomendações importantes, que serão levadas para esse processo de negociação diplomática internacional, como o que a gente está chamando das vozes do Sul Global para a negociação. Esse é um ano particularmente importante, porque a gente vai ter agora no segundo semestre a realização das três conferências globais, das três convenções do Rio. Em agosto a gente tem a Conferência das Partes na Mongólia da Convenção sobre Desertificação, depois nós vamos ter em outubro a Conferência das Partes da Convenção da Biodiversidade, e por fim nós vamos ter lá em novembro, na Turquia, a Conferência das Partes da Convenção do Clima. Em todas esses momentos dessas conferências internacionais, a Rio Nature Climate Week vai estar presente fazendo a incidência e dizer: olha, as vozes do Sul Global pedem que vocês tenham atenção a esses dados, a esses pedidos, para a gente acelerar com essas soluções, e a gente vai continuar vigilante dentro desse processo, obviamente contribuindo, criando oportunidade para que essas vozes possam sempre ser ouvidas e representadas. A ideia da semana não é ser um evento isolado, a gente está chamando esse processo do Rio ao Rio. Começa agora em 1º de junho com um evento grande, com esse nosso evento dessa semana aqui no Brasil. A partir disso, do que a gente discutir aqui, a gente faz a incidência nessas convenções e continua um trabalho de fortalecimento e de contribuição à implementação do mesmo oficial. Depois, no ano que vem, a gente retorna aqui ao Rio de Janeiro em junho de novo para dizer o que avançou, o que não avançou e como a gente pode continuar criando essas oportunidades para levar essas vozes e influenciar de maneira positiva esse processo.
0: Tá certo. Rodrigo Medeiros, realizador do evento Rio Nature and Climate Week e líder da Rio Wild no Brasil, muito obrigada pela sua disponibilidade em vir aqui conversar com a gente, falar mais sobre o evento. Quem quiser mais informações, rionatureandclimateweek.org, vai lá para se informar direitinho sobre as palestras, sobre os ativistas, artistas, palestrantes envolvidos no evento, como se inscrever, participar, tem atrações culturais também, tudo está lá explicadinho no site lá da organização do evento. E eu agradeço, Rodrigo, pela sua disponibilidade, sucesso, lembrando que acontece da próxima segunda-feira até o sábado, 1º a 6 de junho, e a gente segue aí acompanhando para noticiar aqui também ao longo da programação da Rádio Sputnik. Obrigada, bom fim de semana para você.
4: Obrigado, gente. Bom final de semana para todo mundo.
1: Tchau, tchau.
0: Valeu, Rodrigo. Tchau. 9h26.
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1: Agora 9h28, a gente tem informação ao vivo da nossa reportagem com o Paulo Fonseca. Bom dia, Paulo, tudo bem?
5: Tudo bem, Arthur, bom dia, Kelly, bom dia aos ouvintes. A gente está aqui acompanhando o quinto dia, né, do julgamento no segundo tribunal do júri da capital, julgamento de Jairinho e Monique Medeiros. Ontem a gente teve um dia cheio aqui no tribunal, né? Foi o dia com mais depoimentos até agora, foram 6 no total. Entre o início da manhã e o meio da tarde, prestaram testemunho 2 ex-namoradas do ex-vereador Jairinho, a Natasha Oliveira Machado e a Débora Melo Saraiva, além da filha da Natasha, a Cailane Duarte, de 18 anos. A Cailane, durante o testemunho, relatou agressões sofridas quando era criança e afirmou que Jairinho a levava para motéis sob o pretexto de passeios e a agredia com socos na cabeça e no braço. Já a Natasha disse que só descobriu esses relatos da filha após o caso Henri Borel ganhar repercussão nacional e afirmou ter vivido um relacionamento tóxico com o ex-vereador. Ao longo do dia, a

0: sob a suspeita de tentar ler as anotações dos jurados. A advogada Selma saiu do plenário após essa advertência, ela conversou com a imprensa e negou essas acusações e disse ainda ter sido humilhada pela juíza.
1: A doutora achou que eu estivesse olhando as anotações do jurado. Eu jamais farei isso. Eu honro a minha classe e a classe de todos os advogados. Eu jamais farei isso. Eu acho que a juíza se equivocou e foi exageradamente, me humilhou. E isso eu não merecia. Porque eu olhei para baixo, ela achou que eu estava olhando as anotações. As câmeras estão aí para ver, eu não estava vendo. Eu não tenho interesse em ver.
0: Após essa interrupção, Arthur e Kelly, por conta, né, dessa suspeita, a sessão continuou ao longo da tarde com o depoimento da empregada doméstica Leila Rosângela Matos, que apresentou aí algumas contradições ao ser questionada sobre a rotina na casa onde o menino Henri Boré morreu. A Leila passou a ser confrontada sobre as diferenças entre o que ela tinha relatado na delegacia em 2021 e o que estava afirmando na frente dos jurados durante o julgamento de ontem. Em diversos momentos, a testemunha demonstrou aí dificuldades para lembrar detalhes e alternou algumas versões sobre fatos considerados centrais pela investigação, que provocou, inclusive, um bate-boca, né, uma sequência de discussões entre acusação e defesa, isso que tem se tornado também rotineiro durante essa semana de julgamento aqui do caso da morte do menino Henri Borel. Por fim, os jurados ouviram também a cabeleireira Tereza Cristina de Souza e a manicure Paloma Meirelles. Até o momento, foram ouvidos 10 das 27 testemunhas e hoje a expectativa, nesse quinto dia de julgamento, é que sejam ouvidos o médico legista Luiz Ayrton Saavedra de Paiva e o perito Luiz Carlos Leal Prestes. Eles estavam previstos inicialmente aí para os primeiros dias de julgamento, mas houve uma inversão na ordem dos depoimentos, então eles devem falar hoje durante o dia. Lembrando que esse julgamento ainda deve avançar ao longo da próxima semana, né? Como eu disse, foi um dia bem cheio ontem, tivemos 6 depoimentos, mas ao todo apenas 10 dos 27 testemunhos foram ouvidos. Então a gente ainda vai ter sessão sábado e domingo, né? O julgamento, uma vez que começa, não pode parar, então teremos sessões no sábado e domingo e ele deve avançar ao longo da semana para aí sim a gente ter o veredito dos jurados, né, sobre a acusação contra o doutor Jairinho e contra Monique Medeiros em relação à morte do menino Henri Borel. Em março de 2021 a gente vai seguir acompanhando aqui esse julgamento. Kelly, Arthur.
2: Obrigado, Paulo, pelas suas informações. Agora 9h33.
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2: Agora aquele recadinho dos nossos amigos do Jabuticaba Sem Caroço.
4: Fala, meu povo, sextou com mais um episódio do Jabuticaba Sem Caroço e hoje vamos falar sobre a profissão doula. Você sabe o que faz uma doula? Elas são profissionais que oferecem apoio durante a gestação e no parto e agora tem a profissão regulamentada graças aí à Lei 15.381 de 8 de abril de 2026.
5: Assunto para falarmos com Morgana Eneile, presidente da Federação Nacional de Doulas do Brasil, a Fenadoulas BR, e com Jana Gentili, advogada, doula e doutoranda em saúde coletiva pelo Instituto de Medicina Social da UERJ.
4: Então não perca, a gente tem um encontro marcado aqui na Rádio Sputnik Metropolitana. Tchau.
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2: A Receita Federal paga hoje paga nesta sexta-feira o maior

0: lote da história do imposto de renda. No total, mais de 8 milhões e meio de pessoas vão receber o dinheiro pago além do imposto devido. O pagamento será feito nas contas bancárias indicadas pelos contribuintes quando preencheram a declaração. De acordo com a Receita, o valor somado de todas as restituições chega a 16 bilhões de reais. Mais da metade do valor pago nesse primeiro lote é destinado a pessoas com prioridade legal. Entre elas estão pessoas idosas, com deficiências, contribuintes cuja maior fonte de renda seja o magistério. Também serão priorizadas pessoas que usaram a declaração pré-preenchida e optaram por receber via Pix. Essa informação você pode obter pelo site oficial da Receita, clicar em Meu Imposto de Renda e selecionar Consultar Minha Restituição. Também é possível realizar a consulta pelo aplicativo oficial da Receita Federal para tablets e smartphones com sistema Android ou iOS. Só para confirmar, na verdade, esse lote, né, foi o maior lote de restituição da história do imposto de renda, foi pago, então, será pago, então, né, nesta sexta pelo IR. Agora, 9h36.
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2: 9h37, o concurso internacional de fotojornalismo André Stenning é um concurso anual destinado a jovens fotojornalistas. Foi criado em 2014 pela Agência de Informação Internacional Rússia Hoje, sob a égide da Comissão da Federação Russa para os Assuntos da Unesco. O concurso leva o nome de André Stenning, correspondente fotográfico especial da agência, falecido enquanto trabalhava no Sudeste da Ucrânia em agosto de 2014, aos 33 anos. Em memória do profissional, foi criado o concurso anual com o objetivo de apoiar jovens fotógrafos e divulgar seus nomes ao mundo, além de chamar a atenção do público para os desafios do fotojornalismo contemporâneo. E para falar mais sobre o concurso internacional de fotojornalismo André Stenning, a gente convidou o Anselmo Cunha, que é um fotógrafo documental brasileiro e vencedor na categoria Vista Aérea do Prêmio. Bom dia, Anselmo Cunha. Bem-vindo à Rádio Sputnik. Muito obrigada por aceitar nosso convite.
3: Bom dia, Kelly. Bom dia, Arthur. Bom dia, ouvintes. É um privilégio estar aqui conversando com vocês hoje.
2: Poxa, prazer é todo nosso. E Anselmo, você conquistou então aí o primeiro lugar na categoria Vista Aérea do Concurso Internacional de Fotojornalismo André Stenning em 2025. O que esse reconhecimento representa para você, tanto profissionalmente quanto pessoalmente?
3: É um privilégio, né, receber esse tipo de reconhecimento na carreira, porque ajuda muito a divulgar nosso trabalho também. E como a minha pauta também é uma situação local, como o Rio Grande do Sul, que é o meu estado, então é muito importante que se leve para fora das fronteiras daqui da região o que aconteceu, o que a gente passou também, né? Foi uma tragédia muito forte que atingiu cerca de 90% da cidade gaúcha. Então é um orgulho poder contar essa história para o mundo também, não fique só aqui, né? E também, claro, uma responsabilidade enorme ser, digamos assim, de certa forma, um porta-voz de tudo isso que aconteceu. Então, esses prêmios, essa foto também foi ganhadora do Ouro das Fotos, e é muito bom ter esse reconhecimento, uma pena situação, mas também é muito importante que se fale sobre isso, não só aqui.
0: Bom dia, Anselmo. Arthur falando com você agora. O concurso leva o nome de André Stenning, né? Um fotógrafo morto em cobertura jornalística no leste da Ucrânia. Qual o significado também, né, de um prêmio que homenageia a coragem e o compromisso do fotojornalismo?
3: De fato, é muito importante que se valorize também essa profissão, né? Porque é uma profissão que, principalmente no Brasil, a gente está sendo uma grande desvalorização nos últimos anos. Porque um profissional aqui, além de receber muito pouco em relação a outros países, ele é cada vez mais visto como apenas um produtor de imagem nas redações. Eu tenho experiência de redações aqui no Rio Grande do Sul e a gente passa muito por isso, né? O profissional de foto cada vez mais é escanteado durante a produção das matérias. A gente passa por... A matéria chega até nós, a produção, apenas quando está finalizada, só para executar a mesma imagem. E é importante, a gente, nesses prêmios, a gente ver como as imagens ficam, né? Depois que se passam as situações. Como uma imagem tem mais acesso a entrar para a história. Eu acho que é importante que se valorize isso, que se olhe para isso nesses momentos. Porque é isso, né? Esse registro, ele é uma documentação da nossa história. Não só da minha história local, do Rio Grande do Sul, com a tragédia da enchente, mas no mundo todo, com diversas outras histórias. Esses prêmios trazem essa ideia de que e quão importante é valorizar esse profissional também.
2: Agora, Anselmo, conta pra gente a história por trás da imagem vencedora, a sua imagem que você fez lá, que venceu o prêmio. Onde ela foi feita? O que estava acontecendo naquele momento? O que chamou sua atenção naquela cena específica?
3: Então, a cobertura da enchente foi uma cobertura muito difícil, porque a logística era toda atrapalhada. Como a chuva tomou conta de muitas ruas, né, circular pela cidade era muito difícil. E o aeroporto, então, a gente já tinha esse conhecimento de que tinha um avião preso na pista, que ficou preso na pista, teve tempo hábil de ser retirado, e eu queria muito fazer essa imagem, porque era muito difícil chegar até lá. Os drones não sobrevoam a área de aeroporto, então não tinha como chegar lá simplesmente voando com drone. Aliás, não era simplesmente chegar lá perto, toda a área estava inundada. E eu queria muito ter essa imagem, que eu considerava uma cena forte. Antes de se tornar uma foto, era uma cena forte no imaginário das pessoas, né? Um avião, uma coisa de luxo, uma viagem para viagens internacionais, que ficou preso nas águas, né? Então, as águas, a enchente, a tragédia atingiu todo mundo, todas as classes. Eu acho que esse é um grande símbolo que se carrega nessa foto. E então, lá no 20º dia de cobertura, no dia 20 de maio, eu tive a ideia de ir até um dos postos do Exército, onde faziam sobrevoo de helicóptero, e tentar um sobrevoo que passasse pela região. Foi então que eu consegui um voo com a Polícia Militar do Distrito Federal, nem foi nada local, não foi das equipes daqui da região, foi do Distrito Federal, e que então me permitiu passar pelo aeroporto. Os pilotos também tiveram uma grande curiosidade sobre a cena, a gente ficou 3 vezes sobre o aeroporto, para realmente ver essa cena, que era uma cena forte, visual. Além da foto ser forte, a cena em si, se deparar com ela, você vê ela pessoalmente também é muito forte, então chama a atenção deles também. Então foi ali que eu fiz esse registro, foi nesse momento de dentro de um helicóptero que eu fiz esse registro.
0: É, a foto é realmente, assim, impactante, né? Você olha, você fica preso nela, assim, vendo todas as nuances daquela situação, né? Um pouco também do que você explicou, o porquê que te chamou a atenção essa foto, porquê que você achou ela impactante. E realmente, pelo que você falou e olhando a foto, você conseguiu transmitir exatamente o que você queria, né? A impressão que você queria, e realmente é uma foto impactante, né? Agora, na sua visão, o que torna uma fotografia documental realmente impactante? E eu pergunto isso pensando nos dias de hoje que a gente vive, né? De registros tão simplórios, assim, às vezes, ou tudo se registra, todo mundo hoje tem uma câmera no celular, enfim, e a gente sabe, né, que o olhar do fotógrafo a foto é muito mais do que o clique, né? Tem o olhar do fotógrafo, isso que eu quis dizer. E como é que você vê essa relação, assim, né? De como uma foto, ela deixa de ser um mero registro e passa a ser algo, assim, impactante nesse nível, né?
3: De fato, a gente tem no mundo hoje muitas imagens, né? Tipo, vê nas redes sociais, a gente pode passar o dia inteiro scrollando as redes sociais, a gente vai ver inúmeras imagens por ali. Então é realmente um desafio ter uma imagem que se sobressaia, que se destaque. Eu acredito que mais do que registrar os fatos, pelo menos da fotografia documental, é trazer uma plasticidade para essa situação, para as situações retratadas. Tu tem que fazer um convite para que o leitor pare e olhe. Então é muito importante trazer esse estranhamento, essa diferença, esse inusitado. Por exemplo, na foto, né, com o avião, eu escolhi que não aparecesse nada na volta. Isso dá uma sensação de infinitude. Parece que tudo ali é mar, tudo ali é céu, e não tem nada em volta. A cena, se fosse um pouquinho mais aberta, pegaria um pouco do aeroporto. E esse aeroporto traria algo de concretude, de vida real. Então, tiraria essa ambientação mais onírica que a imagem possui dessa forma isolada. O que é céu? O que é mar? Onde esse avião está? Ele está voando? Ele está na água? Onde é que ele está? essa dúvida que é interessante. Isso que chama a atenção do leitor para parar e olhar para ele. E eu acho que é isso que a fotografia tem que fazer hoje em dia. Ela tem que fazer esse convite para que se pare e olhe para ela. E aí tem inúmeras técnicas que a gente pode buscar para isso, mas o grande objetivo é esse. É que fazer com que se pare. Se a pessoa está scrollando o feed entre tantas outras fotos, que se pare e olhe para aquela foto. E assim se vá ao texto, se vá em reflexões, se vá o que essa foto quer dizer, o que essa imagem tem para nos dizer.
2: E como é que você vê, Anselmo, a gente falando aí, o Arthur tocou até nessa questão da imagem, né, da visão do fotógrafo, né? Mas como é que você vê hoje o espaço do fotojornalismo nessa era marcada por redes sociais, imediatismo, até a inteligência artificial, né, a manipulação de imagens, essa necessidade de produzir imagens cada vez mais espetaculares, essa questão da estética, da ética? Quais são os desafios para o fotógrafo, para o profissional, né, da imagem nos dias de hoje? Como é que você vê toda essa questão?
3: Eu acredito que o flagra, que era algo muito importante no fotojornalismo nos anos 80, 90, ele hoje em dia se perdeu, vamos dizer assim, da mão do fotojornalista. Porque é muito mais fácil hoje em dia que você tem um flagra, aquela imagem direta, a primeira imagem de uma situação, vinda de um leitor, vinda de um transeunte que viu uma situação. A gente teve um caso aqui em Porto Alegre de um incêndio em um ônibus. Nenhum profissional de fotojornalismo tinha essa imagem do fogo ainda acontecendo. Mas tinha dezenas de imagens de pessoas que estavam circulando ao redor, que passaram ali e fizeram. Então esse flagra, ele já não é mais tão nosso. A nossa atribuição principal é a ética, como tu mesmo citou ali. Porque o que acontece? Essas imagens, por vir de leitor, por vir de uma fonte desconhecida, então uma fonte anônima, ela pode ser alterada, ela pode ser feita com um IA, não tem muito como saber. O grande papel do fotojornalista hoje é a chancela ética. É dizer, isso aqui é real, foi feito por um profissional ético, um profissional com ética reconhecida. Então não vai ser, a tendência maior é que não haja uma mentira, não haja uma desinformação naquela imagem. Eu acho que esse é o grande truque do fotojornalista hoje. E também, já linkando com a pergunta anterior, com a resposta anterior no caso, tem que ter essa responsabilidade de fazer uma foto mais plástica também para atrair atenção. E a fotografia de um profissional mais técnico, qualificado, ela vai ter mais chance de essa capacidade também, de trazer algo mais gráfico e que chame mais atenção para a leitura do texto.
0: Agora, como é que você começou a sua relação com a fotografia, né? Em que momento percebeu que queria seguir o caminho especificamente do fotojornalismo?
3: É uma história bem curiosa, assim, porque na época da faculdade eu era muito focado na produção de texto. E eu acabei me desiludindo com as experiências da profissão que eu tinha tido até ali. E uma professora minha me disse assim, quem sabe tu faz fotografia, que tá quase no final do curso, e a gente começa a te avaliar por fotografia, porque na visão dela a fotografia era mais simples de produzir. E achei interessante que veio de uma visão muito bondosa, generosa, assim, de eu não abandonasse o curso naquele momento. E eu acabei me apaixonando e compreendendo a complexidade da fotografia também, e quanto isso é interessante produzir imagens sobre as coisas, e quanto as imagens podem falar tanto ou mais que um texto. E acabei me envolvendo cada vez mais com isso, estudando e aprimorando. A minha desilusão vinha muito por causa que eu cobria os protestos de 2013, as jornadas de junho aqui em Porto Alegre de 2013, que vários protestos tomaram a cidade, tomaram o país todo, na verdade. E muitos daqueles textos não eram lidos, né? Porque, enfim, eu era estudante, não tinha uma grande visibilidade na área, mas as fotografias elas tinham um acesso muito maior. As pessoas viam muito mais fotografia, compartilhavam nas redes sociais, então as mensagens que eu queria dizer sobre aquela situação, como eu queria me expressar, era muito mais funcional pela fotografia. E assim, eu gosto muito de estudar os assuntos que eu trabalho, que eu me envolvo, e a fotografia é um campo imenso de estudo, né? A gente tem fotografias com o jornalismo mais concretizado, assim, desde os anos 60, então tem muito material para estudar, todo ano saem novas premiações, como o Andrés tem. Então a gente pode sempre demorar cada vez mais, eu acho isso muito instigante, assim, gosto muito de estar envolvido nessa área.
2: E Anselmo, o concurso Andrés Stenning reúne jovens fotógrafos de dezenas de países e promove exposições pelo mundo. Como é que você vê esse incentivo da Rússia à fotografia?
3: Acho que é muito importante assim, que se trate, se eleve a fotografia justamente com todas as conversas que a gente teve, né? Como é importante falar sobre os assuntos, como é importante ter esse registro histórico, porque, de certa forma, a fotografia consegue resumir de uma forma rápida os fatos que aconteceram. E tu levar isso para o mundo mostra também os olhos do mundo que acontece nas situações, nas regiões específicas. O Rio Grande do Sul não tem uma grande cobertura da mídia internacional, é um estado pequeno aqui do Brasil. Então, tu levar essas imagens de, não só daqui do Rio Grande do Sul, mas de outras regiões dos países para todo o planeta é muito importante para que dê visibilidade para o que acontece no mundo. Por exemplo, o problema aqui é um problema ambiental que aconteceu, uma tragédia ambiental. E essas tragédias, elas acontecem no mundo todo. Só que aqui a gente tem um registro mais específico de uma região específica que aconteceu. Eu acho que essas exposições, elas levam para outras pessoas, né? Por exemplo, a gente pode saber situações que acontecem no leste asiático, a gente pode saber situações que acontecem na própria Rússia, que a gente acabaria não conhecendo se não fosse pelo próprio jornalismo e por essas exposições.
2: Perfeito. Anselmo, te agradeço demais a disponibilidade de vir conversar com a gente aqui, dividir um pouquinho aí da sua experiência, contar também sobre o prêmio, te parabenizar também pela vitória aí na categoria Vista Aérea do Concurso Internacional de Fotojornalismo André Stenning. E, claro, a gente vai deixar aqui o convite para os nossos ouvintes que ficaram curiosos aqui. A gente falou das imagens, Arthur comentou aqui, mas quem quiser ver, a gente já faz o convite, que é a exposição dos trabalhos dos vencedores do Concurso Internacional de Fotojornalismo André Stenning. Vão começar a partir de amanhã. Tem a exibição aí, a exposição no Centro Carioca de Fotografia, na Travessa do Comércio, número 11. Fica aqui no centro mesmo, no Arco do Teles, na Praça 15, no Centro Histórico do Rio de Janeiro. A inauguração é amanhã, dia 30, e vai até o dia 17 de julho. Ó, pode se programar direitinho, quartas, quintas e sextas, de 10 da manhã às 6 da tarde. Sábados, de 10 da manhã às 5 da tarde. A entrada é gratuita. Vai lá para você conferir, tem mais informações no site centrocariocadefotografia.com.br. Vai lá então para prestigiar o trabalho do Anselmo Cunha e de outros ganhadores então aí do Concurso Internacional de Fotojornalismo André Stenning. Vai lá para conferir um pouquinho aí de tudo isso aí, que um pouquinho não, né? Visualmente, o que a gente falou um pouquinho aqui em palavras da obra do Anselmo Cunha, vencedor da categoria Vista Aérea. Obrigada, viu, Anselmo? Obrigada aí pela sua disponibilidade. Parabéns pelo prêmio, sucesso aí na profissão, viu? Tudo de bom pra você.
3: Eu que agradeço, pessoal. Bom dia pra vocês.
2: Bom dia, bom fim de semana. 9h52.
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2: Manda, bom dia!
4: Bom dia para vocês, galera. Bom dia para você, ouvinte. Cheguei por aqui para te colocar por dentro de tudo que vai acontecer no Rio. Olha, tem muito evento.
0: Beleza.
4: Muito evento. Graças a Deus, né? Se tem uma coisa que não falta aqui no Rio, é evento. O Rio resolveu entregar tudo essa semana. Tem cinema ao ar livre, festa junina, baile charme. Ó, a gente começa falando do cinema inflável na Cidade de Deus. A Cidade de Deus vai receber a última parada da temporada do cinema inflável aqui no estado do Rio de Janeiro. O projeto transforma a quadra do Caratinga tem um grande cinema ao ar livre com telão inflável gigante, sessões gratuitas, oficinas culturais, recreação infantil, atividade para a família toda, né? Vai acontecer na quadra do Karatê na Cidade de Deus. Começou no dia 27, vai até o dia 31 de maio e o espaço abre às 5h30 da tarde. Os filmes começam a ser exibidos às 6h30. A entrada é gratuita e, além disso, tem recreação infantil, enfim. É pro fim de semana todo, né? Pra você passar o fim de semana todo. E hoje, lá vai ter o filme Space Jam, Um Novo Legado. No sábado, Kung Fu Panda 4. No domingo, Nosso Sonho, que mostra a trajetória do Claudinho Buchecha. Meus conterrâneos adoram esse filme. Muito bom.
2: Gostei também.
4: Muito bom. E no Renascença também vai ter cinema. O Renascine traz o cinema negro ao Renascença Clube. Vai receber mais uma edição desse projeto, que é voltado à valorização do cinema negro e à formação de público. No dia 29 de maio, hoje, entra entrada gratuita e a programação exibe o filme Emancipation, uma história de liberdade, que é estrelado por Will Smith. O filme é inspirado em fatos reais. O longa acompanha a fuga de um homem escravizado durante a Guerra Civil Americana. Além disso, o evento vai ter roda de cinema sobre roda de conversa sobre cinema. Eu ia falar roda de cinema sobre conversa. O que não seria ruim também, né? Uma roda de cinema sobre conversa. Não seria ruim. Vai ter degustação de caldo de ervilha nesse tempinho.
0: Nossa! Agora me pegou pelo estômago.
4: Agora você vai, né, Arthur? Agora você vai. Vai ter sorteio de brinde, então é só chegar. E no mar vai ter inauguração de exposição. O Museu de Arte do Rio inaugura a exposição Cipó, pinturas Runicuin na coleção Mar. O mar fica na Praça 15. A exposição, a abertura da exposição é no dia 30 de maio, amanhã. A abertura às 11 horas. E vai ter uma conversa com os curadores às 3 horas da tarde. E a mostra reúne mais de 20 pinturas produzidas pelo povo Runicuin, trazendo grafismos tradicionais indígenas, cores vibrantes, elementos da floresta. A visitação no mar acontece de terça a domingo, das 11 horas da manhã às 6 da tarde. Lembrando que a última entrada acontece às 5 horas da tarde. Às quartas-feiras o mar fica fechado e, ai, não é de graça. Inteira R$20, meia R$10. Cabe no bolso, né, galera? Apesar de a gente estar no fim do mês, cabe no bolso. Ainda vai sobrar mês que vem pra você ver essa exposição também. E lembrando que tem terça gratuita. Os alunos da rede pública de ensino fundamental e médio, crianças de até 5 anos, pessoas com 60 anos ou mais, professores da rede pública e do município, funcionários de museus, vizinhos do mar e guias de turismo também têm acesso à gratuidade mediante a documentação comprobatória todos os dias. Mas você brota lá na terça-feira, que é de graça. Né? Não tem problema. E vai ter festa junina. Carioquíssima na Roça abre a temporada junina. A tradicional Feira de Economia Criativa entra oficialmente no clima de São João, com muita música, comidas típicas, forró, no Parque Garota de Ipanema, no Arpoador. Sábado e domingo, começa meio-dia, vai até às 8 da noite. Entrada gratuita. Vão ter 70 expositores, comida gostosa de festa junina. Agora o Arthur vai também, hein?
0: Opa, também.
4: Vai junina. Vai ter grupo Asa Branca, forró pra quem gosta, enfim. E a Feira de São Cristóvão também começou com festa junina.
0: Aí, que beleza, hein?
4: Já começou a festa junina lá na Feira de São Cristóvão, uma apresentação de quadrilha, mas agora vai ter apresentação de quadrilha, aquelas quadrilhas típicas, com aquelas roupas bonitas. Acho muito legal, hein? E aí a entrada pra Feira de São Cristóvão, R$10. O estacionamento custa R$20. E já começa hoje, vai ter às 7 horas quadrilha arte show. Amanhã as apresentações começam às 6 horas, vai ter quadrilha Corações Unidos e quadrilha Renovação Art Show. Às 11 horas da noite vai ter show do Frank Aguiar. E no domingo tem quadrilha também, a partir das 3 horas da tarde. 3 horas da tarde tem uma apresentação e às 4 tem outra apresentação de quadrilha.
5: Beleza.
0: Caramba.
5: Valeu.
4: É isso.
5: Obrigada, Amanda. Acabou.
4: Você só fica em casa se você quiser.
5: É isso. Esse programa fim de semana chegando, cai dentro aí com as dicas da Amanda.
4: Muita comida boa de festa junina.
5: Isso aí.
0: Pra curtir. Com fome.
4: Pra variar, né? Eu fui, beijo. Mas falar de festa junina deu fome.
5: Obrigada, Amanda.
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5: Com ele, Arthur Neto.
0: O Thaleson tá, ó, chinelaço.
5: O Arthur dá uma pincelada aí, vai.
0: Falar de esporte, né? A gente tem aí o último jogo antes da pausa pra Copa do Mundo, os jogadores vão tirar umas férias, vão fazer depois algumas excursões, alguns times, o Flamengo, por exemplo, vai pra Portugal, mas tem rodada nesse final de semana, a gente vai falar da preparação sobre dos times, né, pra esse final de semana. O Vasco, que vem de vitória na Sul-Americana, mas com a torcida insatisfeita pra caramba, nem comemorou os gols do final de semana, né? Aliás, do meio de semana, né? Na vitória pela Sul-Americana, agora vai pegar o Atlético Mineiro. O Flamengo com ótimos resultados, né? Na Libertadores, líder primeiro, líder geral. mas a torcida ainda desconfiada, vai pegar o Curitiba, e tem Botafogo e Fluminense também. Botafogo passando por momentos de instabilidade ainda, não sabe se o Danilo volta, o técnico acredita que não, e o Fluminense deu uma respirada. Zubeldía tá prestigiado e vai poder planejar o time aí pro segundo semestre. Até o próprio Thaleson falava muito, ó, se perder o próximo jogo, demitido. Se não se classificar, é demitido. Ele se classificou e agora vai ter tranquilidade para recuperar o ótimo futebol que o Fluminense vinha mostrando no início da temporada. E a gente vai discutir isso muito no Arena com o Yuri Hildebrandt. Arthur Neto e Yuri Hildebrandt na dobradinha nesta sexta-feira.
5: É isso, Manhã em Foco vai ficando por aqui, de volta na segunda-feira às 8 da manhã. Bom fim de semana, a gente se fala por aí, viu? Obrigada pela companhia. Tchau, tchau.
0: Tchau, tchau.
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7: Hoje é sexta-feira, 29 de maio de 2026. A Receita Federal começa a pagar hoje o primeiro lote de restituições do Imposto de Renda 2026, no mesmo dia em que se encerra o prazo para declaração. Esse é o maior valor já pago pela Receita Federal em um lote de restituição do Imposto de Renda e contempla também restituições residuais de exercícios anteriores. Ao todo, mais de 8 milhões e 700 mil contribuintes serão contemplados com valor total de crédito de 16 bilhões de reais. Do total, aproximadamente 8 bilhões vão ser destinados aos contribuintes prioritários. A formação de novas áreas de instabilidade deve levar chuva para boa parte do sul no fim de semana. A mudança no tempo nessa região deve acontecer já a partir de hoje. Amanhã, a chuva deve atingir desde o norte do Rio Grande do Sul até boa parte de Santa Catarina e o centro-sul do Paraná. A instabilidade será causada pela formação de sistemas meteorológicos que favorecem a organização de nuvens carregadas na região. Também há previsão de chuva para áreas do centro-sul de Minas Gerais, interior de São Paulo e para o estado do Rio de Janeiro. A Conmebol Libertadores define hoje os confrontos das oitavas de final entre os 16 times que avançaram pela fase de grupos, que foi encerrada ontem. O sorteio que define os duelos está marcado para o meio-dia no horário de Brasília, na sede da Conmebol em Luque, no Paraguai. Palmeiras, Cruzeiro, Cerro Porteño e Universidade Católica ficaram com as 4 últimas vagas e se juntaram às outras 12 equipes no mata-mata.
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7: No Flamengo, uma faixa está ocupada da Senador Vergueiro na altura da rua Fernando Osório para um serviço de poda de árvore pela Conlurb. E no centro está liberada uma faixa da altura da rua Gomes Freire após um ônibus enguiçar na via. O trânsito agora com boas condições. Natália Furtado para o Radar Sputnik. Agora são 10 horas e 3 minutos.
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4: bom dia pra você. Hoje é sexta-feira, 29 de maio de 2026. Tá começando o Jornal Vale Nota comigo, Amanda Rizzi.
8: E comigo, Dani Zanatta. Uma boa sexta pra você. Muito obrigado pela sua companhia. Você que fica conosco, então, ao vivo, ainda aqui na Sputnik, na Metropolitana Rio, no nosso Jornal de Economia, até às 11 horas da manhã. Tem muitos destaques hoje. Também tem prestação de serviço pra você ficar atento aí no jornal de hoje. Você confere entrevistas e análises sobre o produto interno bruto brasileiro, que avançou 1,1% no primeiro trimestre. O PIB chega a 3 trilhões e 300 bilhões de reais. O resultado positivo foi nos três setores: agropecuária, indústria e serviços, e está acima das projeções dos economistas. Acompanhe então logo mais com a gente o detalhamento desses dados, divulgados há pouco pelo Instituto Brasileiro de Geografia e Estatística.
4: E finalizando a nossa série, Dani, sobre imposto de renda, hoje é o último dia para enviar a declaração e acredita que milhões de brasileiros ainda precisam fazer isso, eles ainda não acertaram as contas com o Leão. Nesta edição você vai saber como fazer tudo de última hora, sem cair na malha fina e sem pagar multa. Tem também aplicativos gratuitos que ajudam a reunir documentos, preencher dados automaticamente e até a calcular impostos de investimentos em ações e fundos imobiliários. Já a gente explica como declarar o imposto rapidamente e o que acontece com quem perder o prazo.
8: Isso mesmo, e também tem mais destaques que você vai ficar sabendo sobre a discussão do fim da escala 6x1. O presidente do Senado não se compromete com a PEC aprovada na Câmara e coloca em andamento proposta alternativa.
4: E o governo Trump declarou o PCC e o Comando Vermelho como organizações terroristas. Especialistas acreditam que a decisão traz riscos para a imposição de sanções ao sistema financeiro brasileiro.
8: E a União e o governo do Distrito Federal fecham o acordo para viabilizar empréstimo ao Banco Regional de Brasília. E a gente tem em seguida aí, Amanda, petróleo. Nesse momento a gente vai trazendo aí já em seguidinha para você ficar de olho aí, porque petróleo está caindo, o dólar está subindo, em seguidinha a gente já está trazendo. Fique conosco as cotações do mercado financeiro.
4: Lembrando que você pode nos ouvir também pelo site da Sputnik Brasil, noticiasbrasil.net.br, e participar mandando mensagem pra gente pelo nosso WhatsApp, que é o 21 980 65 0066. Agora são 10 horas e 6 minutos.
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8: Então, Amanda, nossos ouvintes, e ao Jossandro aqui também, que faz a nossa operação de áudio, já agradecendo ele também, né, Jossandro? Encerramos mais uma semana de olho aqui, principalmente na commodity de petróleo, em função dos três meses já de conflito no Oriente Médio. O petróleo, que essa semana trouxe um alívio aí no que a gente pode falar de cotação, né? O petróleo que vinha há semanas aí acima do patamar de 100 dólares por barril, nesses últimos dias consegue ficar abaixo desse valor. Inclusive, essa queda foi uma queda extrema logo no começo dessa semana, nos primeiros pregões. Nesse momento, uma queda é um pouquinho menor aí, de 2,11%. Petróleo Brent, que é a referência internacional, nesse momento cotado a 90 dólares e 70 centavos. O petróleo aí que é a principal preocupação, porque o Estreito de Hormuz ainda segue parcialmente fechado, né, no conflito aí, em função dos ataques, inclusive dessa semana, de novas ofensivas dos Estados Unidos ao Irã. Então, essas tensões e os especialistas de olho para se vem negociação ou não, é que deixa o nosso mercado ainda completamente instável. E claro que esse cenário internacional, Amanda, também impacta aí nas nossas demais cotações e indicadores, né? Como o dólar.
4: Exatamente, Dani. O mercado financeiro encerra a semana atento ao cenário internacional, aos indicadores da economia brasileira. Nesta sexta-feira, o dólar opera próximo da faixa dos R$ 5,05, enquanto o euro gira em torno dos R$ 5,90. O mercado acompanha as negociações, né, entre Estados Unidos e Irã para consolidar um acordo de paz. Os países concordaram em ampliar o cessar-fogo por 60 dias e suspender as restrições à navegação do Estreito de Hormuz. O avanço das tratativas ainda depende da aprovação do presidente Donald Trump, né, o que mantém os investidores
7: em compasso de espera. E além disso, Dani, temos a Ibovespa, o Ibovespa, né?
8: Exatamente, o nosso principal indicador aí da Bolsa de Valores, que seguiu toda essa semana aí naquela margem de 175 mil pontos, ontem fechou em 175 mil pontos e 63. O Ibovespa abrindo recém agora, nessa manhã de sexta-feira, agora 10 horas 9 minutos, logo que o Ibovespa girar aí, a gente vai trazer o nosso analista para comentar como é que vai ficar a expectativa, tanto do mercado para o nosso indicador da Bolsa, como também ele vem comentar aí essa situação envolvendo ainda o conflito e explicar para a gente como é que está o reflexo dessas commodities e das moedas que a gente apresentou para você. Agora, 10 horas 9 minutos.
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8: E de tantos indicadores fechando nossa semana, a gente já começa aqui com o principal divulgado há pouco nesta manhã pelo IBGE, que é o resultado do Produto Interno Bruto, o PIB brasileiro, referente ao primeiro trimestre de 2026. A economia do país cresceu 1,1% em relação ao último trimestre do ano passado, de 2025. O movimento foi de 3 trilhões e 300 bilhões de reais no período. O crescimento vem acompanhado de resultados positivos nos três grandes setores da economia: agropecuária, indústria e serviços. O destaque ficou para o agronegócio, mas o IBGE reforça que o consumo das famílias e a retomada dos investimentos também ajudaram a impulsionar a atividade econômica neste começo de ano. E claro, a gente quer entender um pouco mais desses números, nós vamos conversar então com a Natália Wendel, que é economista e coordenadora do curso de Ciência Econômica do Centro Universitário das Faculdades Metropolitanas Unidas de São Paulo. Bom dia, Natália.
9: Bom dia, tudo bem com vocês? Agradeço a oportunidade, tanto a Dani quanto a Amanda, fico à disposição.
7: Muito bom dia, Nathalie. É o seguinte, ao mesmo tempo que o PIB mostra um crescimento até acima das projeções, muitos economistas vinham alertando, né, que esse ritmo pode não se manter ao longo de 2026, principalmente por causa dos juros ainda elevados e de sinais de desaceleração em alguns segmentos da indústria e do investimento. Com o PIB em 1,1% no primeiro trimestre, vocês tiveram uma surpresa positiva?
9: Veja, eu acho que ainda realmente essa a projeção não tão de uma expectativa positiva, né? De fato reflete um bom sinal, mas se a gente for olhar a longo prazo, talvez isso ainda continue não tão sustentável. A gente realmente tem uma pressão de juros, a gente teve um choque, né, externo ali por conta do preço dos combustíveis e do petróleo na guerra dos Estados Unidos e do Irã, e que muito provavelmente foi, né, justamente esse choque que estimulou inclusive a nossa indústria aqui extrativista. Se a gente olhar lá pontualmente, teve um crescimento ali perto de 13% e por isso da positividade do PIB, mas muito provavelmente ali a gente não tem essa perspectiva a longo prazo, né? Vale lembrar que ainda, embora a gente teve ali a redução de 0,25% na taxa de juros, essa transmissão de fato para toda a economia vai perdurar e vai demorar um pouquinho, entre 3 a 6 meses para a gente começar de fato a sentir isso na vida real. Né? E se a gente compara principalmente, né, o resultado que a gente teve do crescimento nesse primeiro trimestre de 2026 de 1,1%, bem mencionado por vocês, comparado com 2025, a gente tem uma alta um pouquinho maior de 1,8%, mas sempre importante lembrar, os três primeiros semestres, né, os três primeiros trimestres ali, perdão, do ano, são muitas vezes a gente tem ali choques, né, um resultado muito pontual, né, com muitas adversidades ali em termos da gente pensar, né, nos primeiros meses do ano, que a gente ainda tem um impacto ali frente às festas de final de ano e o início do ano. Então ainda tem um pouco dessa sazonalidade nesse resultado. É um resultado positivo, mas não vejo, pelo menos no meu ponto de vista, que a gente vai ter um sinal aí a longo prazo tão sustentável, principalmente porque a gente ainda está em um cenário eleitoreiro.
8: Exato. Vamos tentar destrinchar aqui alguns pontos, então. A gente, vamos começar pela agropecuária, aí, que teve forte influência nesse crescimento, né, da economia nesse primeiro trimestre. Um resultado da agropecuária de 2%. Esse desempenho, Nathalie, ele é mais pontual para o período específico de começo de ano, ou a agropecuária ela já representa, de fato, o grande setor que puxa o PIB para cima?
9: A gente sempre foi conhecido, né, com o super agro, né, o agro é tech, agro é pop, agro é tudo, né, então a gente é um país por excelência agroexportador, então não surpreende ter um resultado positivo e de fato, né, o setor agro ele puxa mesmo o PIB, principalmente que a gente conseguiu repetir uma façanha. Nós tivemos aí a segunda perspectiva de safra recorde e por isso a gente teve esse resultado positivo de 2%. O que é importante lembrar é que, embora tenha, obviamente, sua grande relevância o setor agro no PIB, é um setor que envolve pouco valor agregado. Então, a gente não consegue alçar voos tão grandes se a gente depender somente do setor agro. É importante lembrar também que, dentro do setor de alimentos, foi justamente ali o que puxou para cima os nossos resultados ali em termos de inflação, né? A gente tem ainda o fenômeno aí do El Niño, que tem aí preocupado bastante as próximas safras, né, e a própria produção ali dentro do agro, e provavelmente nos próximos meses aí vai acabar afetando inclusive a inflação e consequentemente a decisão, além de outros aspectos, né, para redução ou manutenção da taxa de juros.
4: Certo, Nathalie. O IBGE reforça que mesmo a agropecuária como destaque, o consumo das famílias é que tem uma relevância e voltou a crescer. A despesa de consumo das famílias chegou a 1%. Nesse primeiro trimestre, as medidas como as novas isenções do imposto de renda e a valorização do salário mínimo já ajudaram nesse resultado?
9: Sem sombra de dúvidas, tá? Quando a gente olha o consumo eu diria que é o motor, a maior propulsora do nosso desenvolvimento aqui do Brasil. Na verdade, nem desenvolvimento em si, mas quando a gente pensa em termos numéricos aqui de crescimento, esse 1%, embora seja um dado pequeno, que a gente costuma chamar de um voo de galinha, né? Mas especificamente o consumo de 1%, ele representa grande parte desse desenvolvimento, desse crescimento econômico no Brasil, porque justamente ele reflete o modelo de crescimento estimulado, né? Então a gente tem dentro do PIB, quando a gente pensa ele de um modo mais agregado, né, as possibilidades dele crescer via consumo das famílias, investimentos privados, os próprios gastos do governo, e aí a gente precisa ter atenção com relação à responsabilidade fiscal e o próprio resultado ali da nossa balança comercial. Quando a gente pensa nessa estrutura do PIB, né, esse consumo das famílias ali é justamente o modelo de crescimento, ele é sempre estimulado a se elevar via, né, incentivo muitas vezes da plataforma ali política, né, que trata, né, especificamente o consumo como essa mola propulsora de crescimento, e aí você tem muitas vezes estímulos pontuais até do governo, né, que a gente tem observado como o próprio Desenrola Brasil, que vai querendo ou não estimular ainda mais o consumo das famílias, né, se a gente for pensar, e às vezes parece até contraditório, né, porque não se tem uma responsabilidade ali, um entendimento das questões de educação financeira, e você cada vez mais estimula a população a consumir, porque justamente é isso que faz com que o nosso PIB cresça neste modelo de crescimento, que a meu ver já é um modelo que não se sustenta mais se a gente pensar aí no Brasil nos próximos anos. Então precisa rever essa questão e começar de fato a pensar em termos de investimento e não de consumo, né? Pensar em trocar essa lógica um pouquinho para a gente poder de fato crescer.
8: Nathalie, perfeito. Vou seguir nos outros setores aqui, tá? Nos serviços e na indústria. Os serviços cresceram 0,5%, ele já num ritmo mais moderado, certo? A indústria, que está apresentando um avanço de 1%, especialmente na extração mineral e na construção civil. Tem como explicar, Nathalie, se há uma economia ainda desigual entre esses dois setores? Por que que tem essa diferença entre eles?
9: Tem ainda, a gente tem um país, né, ele tem dimensões aí continentais e obviamente isso reflete principalmente em cada setor, seja via os estímulos, né, setoriais que a gente tem, ou até mesmo por conta de setores que empregam mais ou menos pessoas. Por excelência, a gente tem ainda, né, a construção civil como um dos setores que mais empregam no país, e principalmente se a gente olha, né, São Paulo e outras grandes regiões metropolitanas, a gente vê principalmente um crescimento muito grande, né, da construção mesmo de edifícios, prédios, né, até mesmo novos empreendimentos, o que cada vez mais vai estimular a construção civil. Então existe essa disparidade, né, principalmente quando a gente pensa em termos ali dos setores que mais empregam no Brasil.
4: Nathalie, e o IBGE mostra que o desempenho das exportações de soja e petróleo ajudou bastante o PIB, né? Você pode trazer um pouco desses dados, porque a gente acompanha os 3 meses de conflito no Oriente Médio que impactaram principalmente o petróleo. Com esse resultado de hoje, você acredita que o Brasil continua muito dependente das commodities?
9: Perfeito, eu acredito que a gente tem sim uma dependência com relação às commodities. A gente teve ali, né, um crescimento das importações de 4,4% nesse resultado e uma queda ali acentuada das exportações em 1,7%. Só que a gente precisa lembrar que das exportações, se a gente olhar aquele dado que eu mencionei especificamente da indústria extrativista, então quando a gente pensa, né, na retirada principalmente ali do petróleo cru do Brasil, né, a própria exploração que a gente teve nesse período por conta do conflito, ela foi muito acentuada e que estimulou, né, foi o que puxou um pouquinho para cima nossas exportações. Só que se a gente pensar que são justamente ali commodities e principalmente nessa característica de ser cru, de não ser refinado, isso não gera tanto valor agregado, por isso talvez essa negatividade, né? E aí a importação ela vem como resultado positivo, porque uma vez que a gente faz essa exportação dessa matéria-prima, no caso aqui me referindo especificamente ao petróleo, para fora, a gente precisa importá-la, né, trazê-la de volta aqui para o mercado nacional, só que no modelo refinado. No caso do petróleo, inclusive, conversei com alguns colegas, né, que são engenheiros ali voltados para o ramo do petróleo, eles me explicaram, né, essa diferença. Muitas vezes a gente consegue fazer a extração do petróleo cru, mas na volta a gente tem uma dificuldade muito grande aqui das refinarias de fazer o refino desse petróleo. É um petróleo brasileiro, ele é muito espesso, então a gente não tem tecnologia, e por isso que eu sempre friso aqui a necessidade da gente desenvolver investimentos e tecnologia como uma outra possibilidade de crescimento do país, que, por exemplo, a gente poderia ter tido um resultado muito positivo se a gente conseguisse extrair e fazer esse refino deste petróleo aqui no cenário nacional, que é coisa que a gente não consegue fazer. Por isso que tem essa discrepância, né, entre, embora a gente conseguiu aproveitar o extrativismo dentro esse gap da guerra, né, essa possibilidade, infelizmente, né, que a guerra nos trouxe, mas por outro lado a gente ainda tem a dificuldade de reverter isso em valor agregado por conta do refino.
8: Nathalie, quero que você só reforce um pouquinho para a gente, para nós entendermos aí os próximos movimentos que vão impactar no crescimento ou não da economia, né? Falando um pouquinho mais específico agora dos cortes de juros, o juro alto que continua sendo o principal freio para a economia, certo? O mercado já falava da desaceleração possivelmente do PIB no segundo semestre. Você acredita que vai ser isso mesmo? Esse primeiro trimestre ele pode acabar ficando como o pico de crescimento do ano?
9: Eu acredito que essa possibilidade enfrentada pelo mercado financeiro, ela tende a se concretizar, sim, principalmente quando a gente acompanha a divulgação do relatório Focus, né, que inclusive até os próprios pronunciamentos ali de Gabriel Galípolo, né, frente ao Banco Central, também já tem mostrado um certo receio em continuar com uma queda de juros, provavelmente seguindo uma estabilidade, por conta, né, do cenário internacional, por conta também da gente estar nesse momento eleitoral, e eventuais choques que a gente já vem sofrendo. Então, eu acho muito possível ali que a gente mantenha pelo menos a taxa de juros com cortes muito pequenos, se de fato concretizarem, mas a perspectiva de crescimento especificamente, eu acho que ela vai ficar muito restrita, e esse realmente foi a sazonalidade, né, o que foi pontual de crescimento para esse ano, né, foi realmente só esse trimestre ali positivo, e as próprias perspectivas do mercado também não têm se mostrado muito otimistas.
4: Certo, Nathalie. E assim, depois desse resultado do PIB de começo de ano, já dá para prever como ficará a economia nos dados adiante? Quais setores podem puxar o crescimento nos próximos meses?
9: Eu acredito que se a gente olhar, né, a agropecuária, ela tende a se manter, com exceção ali do próprio El Niño que eu mencionei, né, a gente vai continuar também tendo uma certa positividade ali, principalmente na parte de construção civil, o que vai provavelmente puxar um pouco para baixo, principalmente esse cenário, é a questão dos serviços, né, principalmente pelos choques que a gente está tendo, e o consumo das famílias a depender, né, justamente do programa Desenrola, de outras políticas ali eleitoreiras que podem eventualmente continuar pressionando esse consumo para cima, mas muito disso vai depender, inclusive, da própria taxa de juros, né, e da possibilidade da gente ter uma manutenção ali desse cenário. Então é difícil a gente cravar alguns setores específicos, mas acredito que de um panorama geral, provavelmente a gente ainda vai conseguir tentar manter esses setores, mas um nível um pouquinho mais abaixo.
8: Tá certo. Nathalie, muito obrigado por participar conosco nesta manhã e trazer aqui praticamente aí em primeira mão, aí logo em seguidinha desse resultado do IBGE, esses esclarecimentos e ponto a ponto basicamente aí de todos os principais setores que foram divulgados pelo PIB nesse crescimento de 1,1% do primeiro trimestre. Nathalie, um bom dia, bom final de semana já para você também.
9: Bom dia a todos que nos escutam, é a vocês também, meninas, Dani e Amanda. Obrigado pela oportunidade, fico à disposição.
4: Obrigada, Nathalie. Bom fim de semana. A gente conversou agora com Nathalie Wendel, economista e coordenadora do curso de Ciências Econômicas do Centro Universitário das Faculdades Metropolitanas Unidas de São Paulo. Agora são 10 horas e 25 minutos.
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8: E o governo dos Estados Unidos declarou o PCC e o Comando Vermelho como organizações terroristas. A nova designação, definida por Donald Trump, foi anunciada ontem pelo secretário de Estado estadunidense, o Marco Rubio. Especialistas acreditam que a decisão traz riscos à soberania nacional e à cooperação internacional e pode abrir espaço para imposições de sanções ao nosso sistema financeiro brasileiro. Isso porque os bancos, sem conhecimento de membros das facções operando internamente ali, pode ter penalidades, além de criar precedentes para outras implicações no território brasileiro. Depois dessa tensão aí, então, dessa nova designação, vem preocupando o governo federal brasileiro. O presidente Lula montou um gabinete de crise e os ministros da Justiça e das Relações Exteriores pretendem aí, anunciaram que vão discutir uma resposta oficial aos Estados Unidos. E a gente tem mais informação de destaque hoje por aqui.
4: Exatamente, Dani. E no que envolve os próximos passos da votação pelo fim da escala 6x1, o presidente do Senado, Davi Alcolumbre, do União do Amapá, não se comprometeu com o andamento para a votação da PEC aprovada na Câmara e colocou em andamento uma proposta alternativa. Alcolumbre enviou ontem, quinta-feira, para a Comissão de Constituição e Justiça a proposta da oposição que cria um regime flexível, baseado em horas trabalhadas e não em folgas. Com o apoio de 36 senadores, a proposta de emenda à Constituição foi protocolada na madrugada desta quinta e recebeu despacho do presidente do Senado no mesmo dia. A partir do envio à CCJ, caberá ao presidente do colegiado, senador Otto Alencar, do PSD da Bahia, escolher um relator para o texto. Aliado do governo federal, ele também deveria decidir quando o texto será pautado na comissão.
8: E a proposta dessa nova PEC permite que o trabalhador exerça um regime alternativo remunerado pela hora trabalhada, em vez do que é tradicionalmente já executado pela CLT, a Consolidação das Leis de Trabalho. Pelo texto, o valor mínimo para a hora trabalhada seria calculado proporcionalmente ao salário mínimo ou ao piso da categoria do trabalhador, com base na jornada máxima de 44 horas semanais previstas atualmente na Constituição. Para a PEC do fim da 6 por 1, então, a avançar no Senado, o que diz o presidente da Câmara, Hugo Mota, do Republicanos da Paraíba, ele já sinalizou que atuará para garantir a interlocução entre Alcolumbre e o governo federal. Ele afirmou ontem, segundo as palavras dele, que tem plena convicção de que a PEC aprovada na Câmara andará no Senado e que o presidente da Casa com certeza dará a tramitação correta. Agora, 10 horas 29 minutos.
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4: E finalizando a nossa série sobre a declaração do Imposto de Renda, a Receita Federal entra na reta final para o recebimento das declarações do Imposto de Renda de 2026. Hoje é o último dia e 4 milhões de brasileiros ainda não acertaram as contas com o Leão. A expectativa do fisco é receber cerca de 44 milhões de declarações este ano. E para quem deixou tudo para a última hora, a tecnologia pode virar uma grande aliada. Aplicativos gratuitos da Receita Federal e plataformas digitais ajudam a reunir documentos, consolidar extratos bancários

0: Vamos falar um pouco mais dos principais erros e o que fazer para evitar cair na malha fina.
1: Exatamente. Welton, muito bom dia para você. Muito obrigado pela sua participação. A gente quer trazer esse serviço importante aí para o nosso ouvinte, que deixou para a última hora. A Receita Federal está esperando, então, receber 44 milhões de declarações nesse ano. Mas milhões de brasileiros deixaram aí, como acontece sempre, né, Welton? Deixam para a última hora. A última hora, a gente lembra que é até as 23h59 de hoje. Quem deixou para a última hora faz como agora, Welton? Qual é o primeiro passo para quem ainda nem começou a organizar os documentos?
0: Primeira coisa é, o que a gente tem percebido? O principal erro é a pressa sem revisão dos dados, especialmente para quem usa a declaração pré-preenchida. Muita gente acha que, como a Receita Federal já preencheu os dados, está tudo certo e se acomoda. Mas a pré-preenchida, vale falar, que ela traz apenas os dados de terceiros. Por exemplo, o empregador, o banco e o plano de saúde. Despesas médicas pagas em dinheiro ou dependentes e rendimentos de trabalhos extras, nada disso entra automaticamente. Um outro erro clássico que a gente percebe é não informar todos os rendimentos, principalmente aqueles que são tributáveis. Inclusive de trabalhos como freelas, bicos ou trabalhos informais. Lançar também despesas médicas sem o CPF ou o CNPJ do prestador de serviço. Esses são detalhes pequenos que jogam a declaração de fato do consumidor direto para a malha fina.
2: Welton, e dá para fazer uma declaração completa e segura em poucas horas? Assim, o que é indispensável separar antes de começar para ganhar tempo?
0: Perfeito, dá sim, e nós temos dentro do guia de imposto de renda do Meu Bolso em Dia um passo a passo, tanto para você fazer no modelo simplificado, quanto na opção completa. E também quais são as deduções que mais exigem apreciação para a pessoa não esquecer. De fato, a ideia é que o contribuinte, ele mesmo sem experiência, ele consiga fazer uma declaração com muita segurança. Está tudo em linguagem simples dentro do Meu Bolso em Dia. O que é de fato necessário para esse consumidor? Ele tem em mãos e todas as notas, os recibos do qual ele utilizou como prestador de serviços, ele tem despesas médicas, dados com previdência privada, com os dependentes, tudo isso reduz a base de cálculo também do imposto de renda. Então, o mais importante é, agora, na parte da manhã, organiza toda a sua documentação para você começar o teu planejamento e lançar essas informações à tarde. Como eu falei, dentro do site do Meu Bolso em Dia tem um passo a passo, e ele vai seguindo exatamente cada tópico e ele vai conseguir fazer com muita segurança e de uma forma muito tranquila.
1: Welton, vamos trazer um pouquinho aqui para o nosso ouvinte, para ele entender algumas funcionalidades ali na hora dele fazer essa declaração. Claro que cada pessoa aí, cada contribuinte tem requisitos ali mais específicos para declarar. Muitas vezes você tem que ir para outro programa, trazer aqueles dados depois para importar dentro do imposto de renda. Mas quem tem, talvez, uma declaração mais simples para fazer, o aplicativo gov.br, com aquela função Meu Imposto de Renda, ele pode salvar aí quem está atrasado? Tem vantagens para fazer a declaração pelo celular?
0: Com certeza, assim, a Receita disponibilizou diversas formas, né, diversos modelos para que o consumidor ele pudesse ter acesso de uma maneira tranquila. Como eu comentei, se você nunca teve experiência com a declaração do imposto de renda, você pode buscar o portal do Meu Bolso em Dia e buscar esse guia do passo a passo, e aí você vai seguindo exatamente cada item. Se você já fez a declaração, precisa se atentar às novas atualizações que a Receita trouxe. No entanto, dá sim para fazer tanto pelo celular quanto pelo computador. O que precisa se atentar é o seguinte: conferir exatamente, se você optar pelo modelo pré-preenchido, que já leva muita vantagem, é necessário você não confiar nos dados que estão ali. Observa exatamente todos os valores que foram preenchidos, se de fato os valores batem com o que você de fato pagou, né, durante o seu ano. Verifica se o seu rendimento, ele de fato compreende dentro daquela faixa, está acima de R$35.584, que é o valor que a partir desse momento você precisa fazer a declaração de imposto de renda. Então, de fato, conferir se todos os seus bens acima de 800 mil estão imputados ali dentro, se você receber algum rendimento isento acima de 200 mil, como FGTS, poupança, 13º, dividendos e etc., que você precisa de fato imputar. Se você operou na bolsa de valores acima de 40 mil e teve ganho líquido desse valor, você precisa também imputar esses dados. Se você passou a residir, por exemplo, no Brasil em 2025, você também precisa. Então, de novo, Basta você, se você optar pelo modelo pré-preenchido, que é mais simples e mais rápido, você precisa conferir. Aqui vai ser mais um trabalho de conferência e editar os dados que estão ali imputados e preencher os demais dados que não vêm, né, automaticamente preenchidos como eu

0: comentei, de trabalhos que você faz de por frila, de aluguéis que você recebe também. Então você lança todas essas informações e aí você não tem nenhum tipo de problema. Mas o mais importante é, e a gente sempre comenta isso, faz a sua declaração de imposto de renda. Se for necessário retificar alguma informação, você faz posteriori. O mais importante é, declara sua declaração de imposto de renda, confere os dados que já estão ali pré-preenchidos para não cair na malha fina.
1: Certo, Elton. E para quem tem uma declaração mais complexa, com bens, dependentes, investimentos, o programa gerador da declaração ainda é a melhor opção?
0: Com certeza, porque ali você consegue ter uma visualização melhor das informações para preencher e você consegue, de fato, estruturar algo mais completo. É bom falar também que a Receita Federal disponibiliza no seu site também um passo a passo, detalhando exatamente para quem tem mais informações a serem declaradas, quais são os campos, onde imputar. Então, esse usuário que ele possui mais dados a declarar, ele já tem acesso, porque ele já costuma fazer isso em outros anos, anos anteriores, então ele já consegue ter essa base desse planejamento mais organizado, essas informações mais organizadas para imputar. Mas, de novo, o que a gente sempre comenta é, o mais importante é, observa o que está sendo declarado, você, quem veio do ano passado, que já declara algo parecido, confere as informações desse ano, faz o lançamento e lança até o horário permitido da Receita Federal. Se for necessário retificar alguma informação, você consegue fazer em outro momento. Mas o mais importante é não deixar de não declarar. Se não declarar, você acaba pagando multas e você pode ficar impedido pela Receita Federal em outras coisas.
2: O Elton, e até antes da gente falar da multa, uma questão mais fácil ali que acaba acontecendo de cair é na malha fina, né? Mesmo pensando que você talvez não vá ter que pagar uma multa, mas tem os imprevistos ali dessa correção. Muita gente já caiu na malha fina durante esse período aqui das declarações, muita gente corrigindo, tem gente ainda que tem um prazo aí, né, que pode. Explica um pouquinho novamente pra gente, já que a gente está encerrando a série hoje, vamos falar um pouquinho desse detalhe aí, do que pode ocorrer para a pessoa cair na malha fina. Quais são os erros mais comuns de quem deixa para os últimos dias, agora nessas últimas horas do dia de hoje, para não cair na malha?
0: Bom, maravilha. Quais são os erros comuns? Não informar todos os rendimentos, inclusive aqueles que eu mencionei, né? Quando você faz um freela, quando você faz um trabalho informal. Os dados divergentes com o empregador ou banco que já enviou as informações para a Receita Federal. Despesas médicas sem comprovação ou sem informar o CNPJ ou CPF do prestador de serviço, ou até mesmo lançou, mas lançou com dado errado, com dígito digitado errado. Então é bacana se atentar a isso, né? Não declarar, por exemplo, a venda de um imóvel ou de um veículo, esquecer de incluir rendimentos de dependentes. Então, esses são os principais erros que fazem com que a pessoa caia na malha fina. Mas, de novo, uma vez que você possui o dado, possui a informação correta, você consegue ajustar, muito mais simples, você consegue, antes mesmo de lançar, faz a conferência, verifica se de fato todos os dados foram lançados de forma correta, se todos os valores estão corretos, e aí você minimiza cair na malha fina.
1: Welton, e para quem percebeu que não vai conseguir reunir toda a documentação até o prazo final, que é hoje, né? É melhor entregar uma declaração incompleta e depois retificar ou correr o risco da multa?
0: O que a gente sempre comenta, e eu acho que é uma visão de todos os contadores, é lança sua declaração de imposto de renda, depois você retifica. De novo, assim, você tem dois campos. Se você é novo, você consegue buscar mecanismos de passo a passo para que te ajude a lançar. Você tem hoje disponível a declaração pré-preenchida, que ela já traz muitos dados que você necessita serem preenchidos. Então você faz uma conferência, você consegue trazer já as informações mais rápido, editar e complementar e lançar. Se você teria que fazer uma declaração completa, porque você possui diversos bens, diversas formas de rendimento, você já possui como experiência, por exemplo, a declaração do ano anterior, que você já sabe quais são os campos, ou você consegue chegar nesses momentos. Existe também um apoio de contadores também que estão nesse período atuando em forma de plantão, né, para lançar as declarações das pessoas que precisam declarar também. Então, assim, hoje nós temos diversos mecanismos, como vocês comentaram, o consumidor consegue fazer direto pelo Meu Imposto de Renda, no aplicativo, pelo celular, pelo computador, como eu comentei, pedir apoio de terceiros, mas o mais importante é, faça uma declaração, aproveite agora a parte da manhã, organiza as informações, na parte da tarde, lança as informações, se for necessário, vocês retificam. Mas o mais importante, de fato, é sempre declarar.
2: Welton, e só para a gente alertar aqui com relação à multa, né? Se perder o prazo e tiver que pagar essa multa, ela é automaticamente, reforça para a gente o valor que é dessa multa e como é que funciona essa penalidade? Também tem consequências a outras situações para o contribuinte, além do valor?
0: Perfeito. Bom, a multa para quem é obrigado a declarar o imposto de renda e perde o prazo é de 1% ao mês calendário de atraso. Ou seja, ela é calculada sobre o valor do imposto devido. Então, o valor mínimo é de R$ 165,70 e o teto máximo corresponde a 20% do total devido. É. O consumidor, a gente sempre comenta assim, além da multa, o contribuinte também que não envia o documento fica com CPF com pendência de regularização, né, ou omisso. Então isso pode gerar bloqueios em serviços bancários, impossibilidade de emissão de passaporte, impedimento para assumir cargos, por exemplo, em concursos públicos e restrições até para obter empréstimos, né. A gente sempre comenta, hoje todo o sistema da Receita Federal é 100% integrado com todo o sistema financeiro, então você precisa do teu CPF regular para, de fato, ter, né, uma movimentação dentro do sistema financeiro como um todo. Então, de fato, é extremamente importante que o consumidor ele aproveite hoje, quem deixou para hoje, pare um momento, pare um tempo para fazer a declaração. Você consegue entrar já no meu imposto de renda e ver qual que é a declaração pré-preenchida. Observa se você tem todos os dados. Se não tem, dá tempo ainda de buscar essa informação. Hoje, todas as informações estão online. Então, assim, todos os mecanismos que vocês precisam para imputar os dados, você consegue resgatar isso. Então você consegue acessar sites, por exemplo, se você tem investimento do Tesouro, você consegue buscar o informe de rendimento dos teus bancos. Sempre é bacana falar de todos os bancos que você possui acesso. Então, de novo, lá você consegue ver as informações. Ah, eu fiz um trabalho informal. Então, organiza as informações numa planilha ou num papel. O importante é dar tempo ainda do consumidor observar os dados que precisam ser imputados e fazer uma declaração com muita segurança e, de novo, evitar não só cair na malha fina, mas ser penalizado com multa ou algum tipo de bloqueio, né, no seu CPF.
1: Welton, e a ferramenta Revar também vem sendo bastante comentada. Como que ela funciona na prática e como pode ajudar quem investe em renda variável a evitar erros no cálculo do imposto?
0: A gente sempre comenta o seguinte, assim, todas as ferramentas que estão disponíveis para o consumidor exatamente para que ele possa validar a informação, né? Para evitar com que, de fato, ele lance a informação de forma imprecisa. Então, a ferramenta Revar, ela possibilita o consumidor observar suas operações em renda variável, então realizada nas bolsas de valores, mercadorias e futuros emitidas, né? Que aí você consegue ter o DARF para exatamente dos valores que você pagou, de todos os rendimentos que você teve. Então, a ideia é todas as ferramentas disponíveis, tanto os informes de rendimento que você consegue pelos bancos, como também na própria B3, lá no canal do investidor.b3.com.br, você consegue ter todas as informações necessárias para fazer o preenchimento. Tem uma opção, se eu não me engano, é calculadora da Receita Federal. Você consegue fazer todas as junções das suas informações, de tudo que você fez dentro da Bolsa de Valores, você consegue já ter essas informações. Mas, de novo, todos esses mecanismos nada mais são do que instrumentos para possibilitar o consumidor a observar com mais precisão tudo que foi, todos os seus rendimentos que são tributáveis ou todas as operações feitas com prestadores de serviços que precisam ser declaradas.
2: Welton, claro que tem muitas dúvidas, certamente, que todos os nossos ouvintes teriam aí para fazer com relação a essa última hora aqui para declarar, mas a gente quer deixar o serviço da própria Febraban aí, que tem esse guia de quem realmente não vai conseguir abrir tudo aqui, porque está encerrando o nosso tempinho para a entrevista, mas quem quiser pegar um guia lá com vocês, dá o serviço para a gente, por favor?
0: Perfeito. É só o usuário ele precisa entrar em meubolsoemdia.com.br. Nós deixamos um banner de destaque dentro da nossa home. Assim que ele clica nessa home, ele vai direto para o guia. No nosso guia nós temos um passo a passo em linguagem simples, fácil, para que o consumidor ele possa fazer tanto o preenchimento da pré-preenchida como também no modelo completo. Tanto no simples quanto no completo. Então o consumidor ele vai encontrar um passo a passo, ele vai encontrar todos os cuidados que ele precisa ter para lançar a sua informação, então é somente acessar meubolsoemdia.com.br, clicar no banner que já está na home e ele vai direto para esse guia para seguir o passo a passo, ter acesso a todas as informações necessárias para fazer uma declaração de imposto de renda com muito mais tranquilidade e segurança.
2: Perfeito, e a gente espera que todos os nossos ouvintes e, claro, contribuintes aí do imposto de renda realmente façam jus ao nome que vocês usam ali e fiquem com o bolso em dia. Então, fico alerta aí para você que precisa declarar ainda o seu imposto de renda. Muito obrigado, Elton Carvalho, gerente de cidadania financeira da Federação Brasileira de Bancos, a FEBRABAN, esclarecendo para a gente essa reta final aqui para a declaração do imposto. Bom trabalho para vocês aí, que a gente sabe que vão muito ao longo do dia de hoje ainda, né?
0: Obrigado, uma alegria falar com vocês, com todos os ouvintes, e de novo, façam agora sua declaração do imposto de renda, não deixe para a última hora e vai dar tudo certo. Um abraço para vocês e obrigado.
1: Obrigada, Elton, um bom fim de semana. A gente conversou agora com o Elton Carvalho, gerente de cidadania financeira da Federação Brasileira de Bancos, e lembrando que hoje sai o primeiro lote de restituição do imposto de renda, né, Dani?
2: Isso mesmo, então você que está dentro do primeiro lote aí, hoje então a primeira data desse calendário. Primeira restituição, então, no dia de hoje. Lembrando que o segundo lote é 30 de junho, isso. Depois é 31 de julho e 28 de agosto. Exatamente. Só que antes de encerrar, um alerta só também que tem outra declaração que encerra esse final de semana, né?
1: Sim, a galera do MEI, você que precisa fazer a declaração do seu MEI, microempreendedor individual, você tem até domingo para fazer. Então, é bom não perder tempo, hein?
2: É isso aí. Então, essas são as nossas informações do que impacta no seu bolso, que você precisa declarar aí dos seus impostos. Agora, 10h46.
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1: E a União e o governo do Distrito Federal fecharam um acordo nesta quinta-feira para viabilizar uma operação de crédito ao Banco Regional de Brasília. O empréstimo ao BRB, envolvido nas investigações de fraudes do caso Master, é uma exigência do Banco Central para recompor as contas da instituição de Brasília. Conforme o acordo, o empréstimo deverá ser tomado pelo BRB junto ao Fundo Garantidor de Crédito, o FGC, entidade privada que reúne bancos públicos e privados, mas não contará com o aval financeiro do governo federal. O governo do Distrito Federal pretende pedir um empréstimo no valor de 6 bilhões e 600 milhões de reais. O acordo foi fechado após uma audiência de conciliação promovida pelo ministro Luiz Fux. O governo do Distrito Federal recorreu ao Supremo para que o Tesouro Nacional revise a nota de crédito do governo distrital e permita a operação de crédito. Em função do acordo, não foi necessária uma decisão judicial sobre o caso.
2: E antes da gente ir para a nossa análise de mercado, que a gente recebe o nosso analista para falar um pouquinho de como está o mercado financeiro com as cotações, obviamente a gente vai entrar na questão dos combustíveis e trago aqui uma última informação do que envolve um reajuste, que a Petrobras anunciou ontem o reajuste de 48 centavos dos preços da gasolina A para as distribuidoras. A empresa também informou que oferecerá um desconto de 44 centavos por litro. Então, com esse reajuste e esse desconto que vem, vai acabar dando um resultado de um aumento efetivo de 4 centavos por litro. Essa gasolina A é a gasolina pura vendida pelas refinarias às distribuidoras, antes da mistura com o etanol. Após a edição do etanol anidro, ela se transforma na gasolina C, a que é vendida nos postos. O desconto oferecido pela Petrobras ocorre em meio ao decreto, então, assinado pelo presidente Lula na última segunda-feira, dia 25, que estabeleceu o subsídio de 44 centavos por litro de gasolina. vacina. Na prática, isso significa que o governo bancará parte do preço do combustível. E para a gente já seguir nessa linha e tentar entender o reflexo que a gente está tendo ainda nos combustíveis em função do preço do petróleo, a gente recebe agora o nosso analista, o Flávio Conde, que é analista da Levante Investimentos. Bom dia, Flávio.
4: Bom dia, tudo bem?
2: Tudo bem, esperamos que com você também. Flávio, nos ajude a entender um pouquinho esse reajuste da Petrobras, por favor. A gente entendeu ali que tem um reajuste de 48 centavos, mas tem aquele desconto de 44, então o reajuste só de 4 centavos, mesmo com essa pequena mudança. Pode impactar a inflação, ainda também o transporte e o bolso, obviamente, do consumidor nessas próximas semanas?
4: Sim, pode, de uma maneira muito leve, porque realmente, se fosse um aumento de 48 centavos, aí sim você podia falar, olha, vai ter um aumento e em cadeia outros preços vão subir. Mas um aumento só de 4 centavos, o impacto é quase zero. Não dá para falar que vai realmente ter esse impacto em preços e, portanto, em inflação. Agora, tem a parte boa também, é que o preço do petróleo está caindo mais forte e a chance de ter um acordo de paz, principalmente a reabertura do Estreito de Hormuz na próxima semana, isso daí pode fazer o petróleo, que está 93 dólares agora, ir para a faixa dos 80, 85. Aí toda a preocupação com o preço vai mudar. E principalmente, não na gasolina, mas no diesel e no querosene de avião, que subiram bem no período, pode ter redução de preço nas próximas duas semanas. E tanto a querosene de avião como o diesel acabam impactando mais inflação do que gasolina. Então, do ponto de vista de inflação, a forte possibilidade da guerra acabar no começo da semana que vem é muito bom.
1: Certo, Flávio. E assim, entre PIB, câmbio, Petrobras, cenário externo, qual deve ser o principal assunto que vai direcionar o mercado financeiro hoje?
4: O principal é o preço do petróleo caindo, porque o preço do petróleo caindo e a expectativa dos investidores americanos de que realmente a guerra termine é muito importante para a Bolsa brasileira, porque o investidor americano tem tirado dinheiro da Bolsa desde 15 de abril, já saíram 25 bilhões de reais, tinha entrado 70 bilhões de reais até dia 14, saiu 25, o saldo ainda é super positivo em 45. E para o mercado de ações, que tinha batido 200 mil pontos em 14 de abril e agora está 175 mil, para ele voltar caminhando na direção dos 200 mil pontos, o investidor estrangeiro, principalmente americano, tem que voltar a comprar ações no Brasil. Ele só vai voltar a hora que realmente a guerra acabar e o petróleo caminhar para os 80 dólares, estava 73 antes da guerra, dia 27 de abril.
2: Flávio, muito obrigado pela sua participação aqui conosco, trazendo esse último olhar do nosso Jornal de Economia desta sexta-feira, o Flávio Conde, que é um analista da Levante Investimentos, traçando um pouquinho então o que deve mexer com o mercado financeiro de hoje. Um bom dia, um bom final de semana.
4: Um bom dia para você e para os seus ouvintes também. E eu acho que vai ser a primeira sexta-feira, depois que a guerra começou, que você, eu e seus ouvintes, investidores, vão para o fim de semana um pouco mais otimistas, que pode realmente terminar a guerra.
1: Pois é, muito obrigada, Flávio, pela sua participação. Bom fim de semana. E a gente conversou agora com o Flávio Conde, analista da Levante Investimentos. Agora são 10 horas e 54 minutos.
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2: protagonista dessa semana chegando. Eu já vou dar bom dia para a Renata, que a gente está chegando no finalzinho do nosso programa. Renata Leite, que está chegando aqui com essa protagonista. Explica para a gente qual é o destaque de hoje, Renata.
5: Bom dia, Dani. Bom dia, Amanda, os nossos ouvintes. E a protagonista de hoje, ela se encantou por derreter, congelar e colocar a mão na massa. E aí, o que começou ali durante a Faculdade de Artes Plásticas, ditou os passos de Carol Lamaita, fundadora do ateliê Carol Lamaita Cerâmica e Design, que produz peças em cerâmicas exclusivas e sustentáveis há 25 anos.
6: Sempre fui meio metida a fazer as coisas, os materiais e tudo mais, e eu fazia decoração para uma casa de festas, e aí um dia me pediram uma peça em cerâmica, e aí eu falei, ah, isso eu acho que eu não sei fazer. Ela falou, ah, porque faz com argila. E eu lembro que eu simplesmente peguei a argila, modelei a peça, pintei e entreguei, e chegou tudo lá em frangalhos, assim, tudo picadinho, porque eu não tinha a menor ideia de como era o processo da cerâmica. E aí, quando eu entrei na faculdade de arte, entrei no ateliê de cerâmica, vi aquele forno lá, foi uma janela do mundo se abrindo. Eu falei, uau, então é assim que faz cerâmica. E eu sempre gostei muito dessa coisa manual. Eu fiz faculdade de artes plásticas na USP. Acredito que ainda seja assim, mas principalmente nessa época que eu estudei, né, que foi ali no finalzinho da década de 90, tinha muito essa questão da arte conceitual. Então não era muito enfatizada essa coisa mão na massa, né? Era muito sobre os conceitos e as discussões acerca dos trabalhos. E o ateliê de cerâmica era um lugar que me entregava tudo que eu queria, que era colocar a mão na massa, que era modelar, que era fazer escultura. E é muito intuitivo de fazer cerâmica a gente começar a fazer os utilitários, né? A gente pega um pedacinho de argila na mão, acho que qualquer, até com uma criança, vai ali apertando e sai um potinho. Então comecei ali me encantando com essa coisa de modelar os utilitários, aí conheci o torno, que é aquela máquina do Ghost, né? Que sempre pego essa referência que eu acho que todo mundo lembra. E fui me encantando muito com fazer aquilo. Então ainda na faculdade eu entendi que cerâmica era o que eu queria fazer.
5: E ainda morando com os pais, a Carol montou seu primeiro ateliê ali improvisado, onde ela dividia o tempo entre as aulas que ela dava e as vendas das primeiras peças. Mas a vida da empreendedora só começou mesmo depois da demissão, na volta da licença maternidade na escola onde ela atuava como professora e educadora escolar.
6: Logo recém-formada, acho que eu nem tinha me formado ainda, eu estava na faculdade. Em 2000, eu abri o meu primeiro ateliê, abri meu primeiro CNPJ, né? Estreiei meu CNPJ em 2000. E aí era um ateliêzinho onde eu dava aula e chamei outras pessoas que estudavam comigo para dar aula de outras áreas e vendia as peças, mas tudo muito pouquinho. E foi caindo a ficha de que seria impossível viver, pagar conta, manter o nível de vida que eu tinha morando com os meus pais. Eu não ia conseguir aquela renda vendendo ali aquelas pecinhas do jeito que a coisa ia. Então eu passei a fazer licenciatura também, porque eu pensei, se não der certo isso aqui, eu posso dar aula numa escola, né, numa aula regular mesmo, uma escola de educação formal. E foi justamente o que aconteceu. Eu recebi um convite de uma escola para trabalhar lá, então eu tirei da cerâmica o peso de me sustentar. Eu continuava fazendo a cerâmica, mas eu trabalhava paralelamente como professora, orientadora, aí fui fazer especialização em orientação educacional, fui me aprofundando um pouco mais nessa área da educação mesmo. E a cerâmica era quase um hobby. Eu ganhava um dinheirinho com ela, mas ela não tinha obrigação de me sustentar. Só que aí eu fui mandada embora. E aí eu me casei, tive dois filhos muito pertinho um do outro. Então eu voltei grávida da licença maternidade, grávida do segundo filho. Aí assim que acabou o período de estabilidade dessa segunda licença maternidade, eu fui demitida. E aí o que eu sabia fazer era cerâmica. Então nesse momento foi a hora que eu falei, pronto, agora isso aqui tem que dar certo, não tem como não dar certo.
5: E como nem tudo foi belo, ou seja, arte, a Carola teve que aprender muito na marra sobre gestão, finanças e até mesmo um pouco ali sobre negócios na parte administrativa para poder conseguir viver da renda das suas peças. Mas hoje, com todo esse amor, essa dedicação, ela conseguiu trabalhar todos esses anos, esses 25 anos do ateliê e viver dessa renda, e não só isso, mas criar um curso chamado Viver de Cerâmica, que foi reconhecido pelo Ministério da Educação, que é o MEC, né, como uma extensão universitária. Inclusive, ele é o primeiro curso de extensão universitária de cerâmica e de empreendedorismo. E aí, com esse negócio consolidado hoje, e uma produção de 40 a 1.000 peças mensais e faturamento entre 10 e 70 mil reais por mês. Com as encomendas corporativas, a Carol fala sobre os planos de crescimento do ateliê Carola Maita Cerâmica e Design.
6: De curto, médio prazo, né? Continuar com a nossa linha de produção. A gente, durante a pandemia, teve esse afastamento, né, do público físico, e aí hoje, então, eu tenho só um site, né? Eu vendo online ou os produtos digitais. A ideia é, estamos começando a voltar a pensar num espaço físico para receber as pessoas, tanto com a venda das peças, quanto para receber essas pessoas para os cursos. E pensando num longo prazo, é o desenrolar do Viver de Cerâmica com um projeto social, que é um projeto de formação de pessoas que trabalhem para esses ateliês todos que estão se formando. Então, nem todo mundo quer empreender, né? Eu sempre digo também que empreender não é para todo mundo, não é, ah, é errado não empreender. Não, tem pessoas que querem trabalhar num lugar, né? Não querem empreender, exige muitas outras coisas, né? Não só fazer a cerâmica. É essa formação técnica, que é um projeto social, então a gente está começando a namorar aí empresas, ações, leis de incentivo, para a gente conseguir colocar de pé esse projeto para dar formação técnica para pessoas de baixa renda, para que mais pessoas possam ter essa possibilidade de trabalhar com a cerâmica também.
5: Certo, adorei o protagonista de hoje. Muito obrigada, Renata. Obrigada, Jussandro, a você, nosso ouvinte, que passou essa manhã aqui com a gente. Obrigada, Dani.
2: Muito obrigada a você pela companhia. O Vale Nota de hoje vai ficando por aqui. A gente volta na segunda, às 10 horas da manhã, com o nosso
5: Exatamente.
2: Jornal de Economia.
5: Agora você fica com Radar Sputnik. Tchau, tchau.
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2: Hoje é sexta-feira, 29 de maio de 2026. Segundo a pesquisa do Poder Data, AIA, divulgada hoje, o senador e pré-candidato à presidência da República, Flávio Bolsonaro, do PL, é rejeitado por 49% dos eleitores, enquanto o presidente Lula, do PT, é rejeitado por 48%. De acordo com o levantamento, 30% dos eleitores votariam apenas em Flávio, enquanto 17% poderiam votar no senador, mas não tem certeza ainda. Outros 5% não souberam responder. Já com relação a Lula, 36% afirmaram que o petista é o único em quem votariam, enquanto 12% poderiam votar no presidente, mas ainda não se decidiram. Outros 3% não souberam responder. Foram ouvidas 2.400 pessoas entre os dias 25 a 28 de maio. A margem de erro é de 2 pontos percentuais para mais ou para menos, com nível de confiança de 95%. 8 pessoas ficaram presas em uma montanha russa com defeito a cerca de 30 metros de altura em um parque de diversões em Galveston, no Texas, nos Estados Unidos, nesta quinta-feira. Equipes de resgate foram até o local e libertaram as pessoas na atração usando um guindaste para chegar ao grupo, que estava preso de costas para o chão, olhando o céu. Os bombeiros tiveram que tirar uma pessoa por vez para evitar o risco de queda. Apesar do susto, ninguém se feriu. O fim do uso de dinheiro nos ônibus do Rio foi adiado para 28 de junho. Mesmo assim, o sistema segue ampliando suas formas de pagamento. A partir deste sábado, toda a frota de coletivos da cidade estará apta a receber pagamento por Pix. O anúncio foi feito na manhã de hoje, durante coletiva de imprensa no Centro de Operações e Resiliência da Prefeitura. 50% da frota já está aceitando Pix, com a ampliação para todos os
8: dos validadores dos ônibus a partir de amanhã. O secretário municipal de transportes, Jorge Arraes, pede para que o passageiro que deseja usar o Pix já suba no ônibus com o app do seu banco aberto para agilizar a operação. Na prática, quem optar por essa forma de pagamento precisa clicar na tela do validador do Jaé, no botão Pagar com Pix, onde será gerado um QR Code para ser lido pelo app do banco.
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8: Na zona sudoeste, a Estrada dos Três Rios está com fluxo intenso na altura da Avenida Jeremário Dantas. Na Avenida das Américas, lentidão no sentido São Conrado, na altura do BRT Novo Leblon. Já em direção ao Recreio, são boas as condições. Avenida Nelson Cardoso apresentando trânsito intenso nos dois sentidos da via, na altura da Estrada dos Bandeirantes. Na Avenida Brasil, quem segue para a zona oeste, enfrenta retenções da altura de Irajá até Coelho Neto. No sentido centro, a Brasil tem retenções desde Barros Filho até Parada de Lucas. Atenção motoristas, segundo o Sistema Alerta Rio, tem registro de chuva fraca no Grajaú, na estrada Grajaú-Jacarepaguá e também na Grota Funda. Atenção às pistas escorregadias. Kelly Muniz para o Radar Sputnik, no horário de Brasília, 11:05.
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10: O quê?
9: Porque tá no ar.
10: O quê?
9: O Arena Sputnik.
10: É, e hoje é sexta-feira.
9: Como diz a nossa amiga Amanda Rizzi, sextou, bebê. Que isso? Não ensaiamos, mas é, sensacional. Bom dia. Eu sou o Yuri Hildebrand. Não sou o Thalisson Martins, que tá descansando de chinelinho em casa. Olha ela ali.
10: Vaga. Amanda
9: pra gente.
10: Idêntico.
9: Pois é. Hoje é sexta-feira, né? Esse programa fica aqui um pouco, né, animado, sexta-feira. Acontece. E aí, tem vinhetinha, né? Porque o meu amigo Arthur Neto tá aqui do lado.
10: Bom dia. E aí, amigo, tudo bem, cara?
9: Tudo certo.
10: Solta a vinhetinha também do meu amigo aí, pô.
9: Solta aí.
11: Yuri Hildebrand.
9: Bailamos. Pois é, hoje, que ó, nesse momento está tendo aqui na TV, na nossa frente, né?
10: Rapaz.
9: João Fonseca e Djokovic, cara. Que jogo é esse?
10: O nosso bilionário favorito. Que é o Joãozinho.
9: Joãozinho
10: Fonseca, que já tá tomando de um 2-0.
9: 2-0, tudo bem. Acontece. Djokovic, né, gente?
10: 2-0, não de 7.
9: É o primeiro jogo entre os dois, né?
10: É? Acho que é também.
9: Acho que é o primeiro confronto entre os dois.
10: Tá o primeiro set aí, abriu 2-0 o Djokovic, mas o Fonseca vai buscar. Olha o técnico dele ali, ó.
9: É isso.
10: Barbudinho,
9: muito bom, é o
10: óculos escuros.
9: Tênis brasileiro, né? Que fez história já no site.
10: Cara, como eu acompanhava tênis na época do Guga, meu irmão.
9: É mesmo?
10: Gostava demais. Na época, inclusive, você vê como é que é importante o esporte, né? E ter ídolos no esporte, né? Na época eu tava fissurado em tênis. Era cara, raquete, né? Mas um tio meu me deu uma raquete, e aí eu ficava procurando quadra de tênis pra conseguir jogar e não achava. Aí, muito mal. Aí tinha um amigo que também comprou raquete de tênis, quer dizer, no caso ele comprou, e a mãe dele era sócia de um clube que tinha uma quadra, e aí uma vez ou outra, aí,
12: meu irmão... Cara, tênis eu acho que é daqueles esportes, é difícil demais. Eu cheguei a fazer aula de tênis.
10: É mesmo? Que maneiro, cara.
12: Sei lá, fiz com poucas aulas, não deu muito certo não pra
10: mim. Com o Guga, no caso?
12: Não. E aí, é difícil, é um esporte que exige bastante, assim, fisicamente e tal.
10: Raquete é pesada, pá.
12: Só que era um esporte muito caro, né?
10: Muito caro.
12: Raquete é caro.
10: Raquete deve ser o quê?
12: Caras. Ah, eu não sei.
10: Deve estar na faixa dos R$1.000 hoje em dia,
12: raquete. Ah, com certeza.
13: Aqui no Brasil tem muita quadra de tênis?
12: Não.
13: No Rio de Janeiro? Não?
12: Não, eu sei de... A única quadra de tênis pública, assim, né, disponível pra jogar e tal, que eu conheço, é no Aterro do Flamengo.
10: Tem duas, assim. Tem agora no Centro Olímpico, lá perto de casa.
12: Ah, legal.
13: Lá em Moçambique.
10: Opa!
13: Lá na minha querida África.
10: Abraço, Moçambique.
13: Todos os hotéis têm quadra.
10: É mesmo?
12: É mesmo? É. Caraca.
10: Caraca.
13: Que isso? Duas, três quadras. Tem de saibo, de grama... E,
12: gente,
10: que isso, hein?
12: Nossa, e quadra de grama, pô. Aqui
13: aí, é sim,
12: não tem quadra, imagina de grama, exatamente. Boa.
13: Tentei jogar, gente, não cheguei nem perto.
10: É muito difícil, meu amigo, que você acertar.
12: É, que apostava no. Ele apostava mais em carros, né? Eu imagino.
13: É, carro, eu gosto. Né?
12: Gostava de carro.
10: Muito é, fazer um racha. Não é.
12: Eita,
10: um
12: eita. Rally? Eita.
10: Rally.
12: Legalizado. Caraca, Jossandro. Cara, Jossandro e Rally, essa história é muito boa, gente.
13: Não, e parece o quê? Nem tem nada a ver comigo, né?
10: É, pois é.
13: Olha pra minha cara e fala assim: não, Jossandro? Não.
12: Imagina o Jossandro com o mapinha falando assim: dá pra.
10: É, pois é. Era o navegador, né?
12: É, o navegador. Grande Jossandro. Pois é, mais curiosidades em Moçambique, volta e meia a gente ouve aqui, muito bom.
10: É verdade. Tinha que fazer um quadro. Curiosidades de Moçambique.
12: Mama África.
10: O quê?
12: Aí a vinheta
10: é meu irmão. Muito bom. Tá,
12: mas vamos puxar os destaques aqui.
10: Vamos começar, né? Trabalhar.
14: Flamengo.
12: Decisão do STJD tira Carrascal de 3 partidas do Flamengo pelo Brasileirão por conta de cartão vermelho contra o Palmeiras. O colombiano, convocado para a Copa do Mundo, já estaria fora contra o Curitiba. E Jardim puxa garotos da base para compor o elenco.
14: Botafogo.
10: Em entrevista à Rádio Portuguesa, Franklin Carvalho admite que dificilmente contará com Danilo novamente no Botafogo. Em boa fase na Sul-Americana, Alvinegro vê Joaquim Correia ganhar espaço com 6 participações em gols no ano.
14: Vasco.
12: Vasco vai enfrentar o Independiente Medellín nos playoffs da Sul-Americana. O time colombiano terá portões refechados na partida em casa, depois da Copa do Mundo, é claro. O jogo de domingo contra o Atlético Mineiro será decisivo para o Cruz Maltino, que pode passar o Mundial na zona de rebaixamento em caso de derrota.
14: Fluminense.
10: Com vaga garantida nas oitavas da Libertadores, o Bel-Dia garante tranquilidade para planejar segundo semestre. Time sai de férias após partida contra o Cruzeiro e volta para a intertemporada no CT Carlos Castilho no próximo dia 23.
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12: É isso, esse e outros assuntos, né? Começando aí, João Fonseca jogando agora com o Djokovic, né? Como a gente falou. Tem sorteio da Libertadores começando meio-dia, logo no final do programa. E vamos falar de Copa do Mundo, né? Contagem regressiva, 13 dias pro Mundial de 2026. E aí eu vou falar aqui desse número tão icônico aí pro 13, Brasil, né? 13! 13 foi o número de seleções que participou da primeira Copa. Participaram da primeira Copa. Em 1930, no Uruguai. Vale lembrar que muitas equipes não viajaram na época, né? Por conta de dificuldade logística e tudo mais. Além de ser um torneio novo, não tinha o mesmo respeito de hoje, né? E aí, no caso, participaram principalmente seleções sul-americanas. Além do Uruguai, jogaram também Brasil, Bolívia, Chile, Paraguai e Peru. Além da finalista argentina, que já começou... começou vice na Copa do Mundo. Pois é. Pois é. Ele, quem sabe mais um vice aí.
10: Mais, né? Um vice seria quem maravilhoso. Vice.
12: Não, mas é muita final pros caras também,
10: né?
12: É,
10: também, né? Vice 14. Chega depois. Cai na fase de grupo.
12: Chega pra lá. Pois é. E aí participaram também os europeus Bélgica, França, Iugoslávia e Romênia, além dos norte-americanos México e Estados Unidos. E aí 13, ó, curiosidade aqui, 13 é o número que o Danilo do Flamengo usa no time rubro-negro, né? Beleza.
10: É.
12: Ele que tá na seleção, será que vai usar o 13 na Copa?
10: Olha, pra dar sorte, de repente era melhor dar 13 pro Neymar.
12: Mas olha a informação que eu vou te trazer, cara.
10: Diga,
12: por favor. Em 1958, primeira Copa do Mundo que o Brasil ganhou, quem era o camisa 13 da seleção? Moacir, que era jogador do Flamengo.
10: Ah, meu amigo,
12: ou
10: os
12: seja,
10: sinais estão aí.
12: Estão aí. Quem não vê é porque não quer.
10: Não quer.
12: Quem... Se você tampa os seus olhos, você não enxerga.
10: Cara, é verdade. E se o Ancelotti quiser de verdade ser campeão da Copa do Mundo 2026, ele tem que assumir essa responsabilidade.
14: Então levar pra casa.
10: Também. E dá a camisa 13 pro Danilo.
12: Exatamente. É assim, são poucas coisas a se fazer, né? Então, assim, é muito sobre prestar atenção nos sinais.
10: Pois é, cara.
12: E seguir a risca. E aí, depois da Copa de 58, né? O camisa 13 da seleção em 62 foi o Bellini. Simples, apenas Bellini.
10: Só ele.
12: Em 70 foi o goleiro reserva, o Ado do Corinthians. Né? E depois, em 94, foi o Aldair.
10: Craque.
12: Em 2002, ele que decidiu...
10: Uma.
12: Cara, não, calma aí.
10: Calma aí
12: que eu tô nervoso.
10: Tô nervoso aqui, hein?
12: Ele simplesmente... Tudo bem, ele decidiu anos depois, mas ok.
10: É,
12: decidiu
10: verdade.
12: A Champions League. Contra o atual finalista. Cara, fiquei arrepiado.
10: Contra o Arsenal. Belete.
12: Ele mesmo foi com a camisa 13 de 2002.
10: E decidiu.
12: Meu amigo, assim, tá tudo escrito.
10: Tá tudo escrito.
12: Tudo escrito.
10: Já dá pra comemorar já daqui a pouco, meu irmão. O Belete fez o gol num time que tinha Ronaldinho, Samuel Eto'o. E aí, quem decidiu a Liga de Campeões?
12: Belete. Pois é, camisa 13, seleção de 2002.
10: Camisa 13.
12: E é isso, né? Então, assim, isso significa o quê? Nada. Mas...
10: Tudo favorável. Mas pode significar tudo também.
12: A gente se agarra aos pequenos sinais que, no final das contas, podem ser grandes sinais no futuro, a gente nunca sabe.
10: Não sabe.
12: E lembrando que Brasil campeão tem 13 letras, então é... Esse é o meu recado.
10: É campeão!
12: Isso.
10: E a gente tem uma inglesa aqui entre nós, né? Torcedora da Inglaterra. Nossa querida colega Tayane.
12: Por quê?
10: Está com uma bela camisa da Inglaterra.
12: É mesmo?
10: É, só que eu tenha visto errado. Depois vamos chamar ela aqui para perguntar.
12: É, gente, assim...
10: Ainda não tem câmeras, então não
12: dá
10: problema.
12: Mas
10: daqui a pouco vai ter,
12: né?
10: E a gente vai mostrar para vocês aí.
12: Inclusive, eu suspeito que o motivo do atraso...
10: É...
12: Seja. Eu sabe qual o conceito.
10: É mesmo?
12: Então, deixa aqui. Eu acho que eu sei o porquê. Não vou nem comentar. Mas vamos lá.
10: Vambora.
12: Vamos falar de outro assunto antes de entrar nos times e tudo mais, né? No que a gente trouxe aqui na escalada. Sorteio da Libertadores. Que, né, acontece hoje, meio-dia.
10: Caramba, na hora do nosso almoço.
12: Na hora do almoço. Vamos comer
10: vamos
12: vendo
10: comer,
12: sorteio, né?
10: Isso aí.
12: Mas aí o problema é aquilo, né? Tem todo aquele circo antes, aí até a gente terminar de almoçar.
10: Tem malabares, tem apresentação, carro de som.
12: É, isso aí que a gente vê na convocação da seleção.
10: Deus,
12: acontece todo ano com
10: a galera. Então, perde... chance de ganhar dinheiro, né, meu irmão?
12: É.
10: Pelo amor de Deus.
12: Inclusive, queria fazer uma crítica aqui ao vídeo de convocação da Argentina.
10: Ah, não gostou, não?
12: Achei fraco.
10: Não, é simples.
12: Você tem um vídeo, você vai publicar um vídeo.
10: É simples.
12: Aí você perde a oportunidade de apresentar os jogadores aos poucos. Você só faz um videozinho antes, passando o envelope lá. Cara, pra mim, cada argentino que fosse ver o envelope ia trazer um nome. Mas não. Eles esperaram pro final soltar assim, ó. Toma.
10: Ah, sim. É verdade. Isso aí também eu prestei atenção nessa
12: parada.
10: Como
12: dizem os jovens, aura negativa.
10: É, sim, né?
12: Não farmou aura argentina.
10: Não farmou aura.
12: Não farmou aura. Mas vamos pro sorteio de Libertadores. E queria, né, trazer aqui. Pote 1, né? Classificados em primeiro lugar. Flamengo, Rivadavia, Del Valle, Católica, Universidade Católica, no caso, Cerro Porteño, LDU, Corinthians e Coquimbo Unido, talvez a grande
10: será
12: surpresa.
10: Vencido, né? Vai ser campeão desse ano, né?
12: Será?
10: Porque com Coquimbo Unido jamais será vencido.
12: É. É, aí tu tem um ponto, cara. Desculpa, eu não tenho nem como contra-argumentar com isso.
10: Essa é verdade. Perdão.
12: No momento que tá 3-1 pro Djokovic, tá, o Fonseca?
10: É, não, estamos chegando, vamos pegar.
12: Vamos trazendo atualizações no programa, isso é interessante. Pois é. E no pote 2, Rosário... Cara, o pote 2 tá muito pesado. Rosário Central, mano. Mirassol, que não é nenhum bobinho.
10: É.
12: Palmeiras, Próximo. Cruzeiro, Platense, Estudiantes, Tolima e Fluminense.
10: Rapaz.
12: Cara, há altíssimas chances de repetir a final da última Libertadores, Flamengo-Palmeiras.
10: É.
12: Altíssimas chances de ter clássicos como Corinthians e Palmeiras, ou Flamengo-Fluminense, Fla-Flu, né? Fora que tem a chance também de pegar um Cruzeiro, por exemplo, pelo caminho, né? O Corinthians ou o Flamengo pegar o Cruzeiro. O
10: Cruzeiro tá encorpando.
12: Pode ter um...
10: Matheus Pereira jogando muito.
12: Pode ter um clássico de campeonato paulista também. Corinthians e Mirassol.
10: Cruzeiro e Flamengo. É um clássico.
12: Eu confundi aqui com a capitania de São Paulo. É. Mas enfim, queria pedir agora pro João Sandro trazer aquela vinhetinha dos palpibes.
10: Paulinas.
14: Palpibe, palti, pau seu, pau sua, palti.
12: Por que isso? Queria te perguntar, Toninho.
14: Para o jogo da partida.
12: Vamos lá, quais você acha que vão ser os confrontos dos brasileiros nessa oitava,
10: cara,
12: nessa fase de oitavas?
10: Vamos lá, primeiro que é curioso que parece que, falar de favorito, né, tirando aí o Flamengo, parece que os potes se inverteram, né, parece que um é o 2 e o 2 é o 1.
12: Exatamente, até inclusive o Flamengo se classificar no pote 1. É curioso, né?
10: É curioso, é. Na verdade, se inverteram os potes mesmo. Porque exatamente. O Flamengo é sempre pote 2. Quase sempre, né? Eu acho que assim, eu vou dar uma de Ricardinho do TNT Sports. E já vou cravar aqui que o Palmeiras, ele vai pegar o time mais fraco do pote 1, que é o Coquim Bonito.
12: Pô, isso aí é muito possível, muito provável.
10: Certeza absoluta que vai ser essa ligação. O Palmeiras pega o Coquim Bonito. E, cara, eu gostaria de ver esse confronto mais pra frente, mané. Mas eu acho que vai dar Fla-Flu.
12: Eu também tô achando que é bem possível
10: Fla-Flu, viu? Não sei, cara, é uma... Vai dar Fla-Flu e aí qual que falta? Corinthians. Corinthians. Eu acho que o... Pautive. Eu acho que vai dar Corinthians e... Rapaz, tem muito brasileiro, mano.
12: Tem muito brasileiro.
10: Mas assim, é palpibes mesmo, né? Não tem nada
12: que... Não tem nada que justifique, né? Não tem um... não, acho que pô, tá o time melhor. Não, é palpibes.
10: Corinthians e Rosário completo. Central.
12: Jogar pro universo. Vai ser maneiro ver um time brasileiro enfrentando o Di Maria, né?
10: Pô, maneiro,
12: não aconteceu.
10: O Di Maria jogar aqui no Brasil.
12: Cara. Nossa, sim.
10: Maneiro.
12: Ainda falta acontecer isso nessa volta dele,
10: né? Mirassol vai pegar o... Vai amassar o Cerro Porteño.
12: Caraca. O Cerro Porteño ganhou do Palmeiras aqui,
10: pra você ver.
12: Pois é, com um gol do Verrete.
10: E aí falta o Cruzeiro, né?
12: Cruzeiro.
10: O Cruzeiro vai pegar o Rivadavia. Isso tá claro pra mim.
12: Eu vi nos meus sonhos.
10: Acabei de ver.
12: Mãe de nada. Olha, eu aposto em... Eu acho que Fla-Flu é uma grande possibilidade, mas eu acho que tá com a cara de Flamengo e Cruzeiro.
10: É verdade.
12: Eu diria que Palmeiras e Rivadavia. Fluminense, acho que vai pegar um Cerro Porteño.
10: Pô,
12: Corinthians e Mirassol, acho que vai acontecer. E quem que falta?
10: Nem isso, foi tudo.
12: Que é isso, foi tudo.
10: É, tu botou Mirassol e Corinthians.
12: É, Corinthians e Mirassol. Eu apostaria nisso. Então, Flamengo e Cruzeiro, que é um confronto. Em 2018 já teve Flamengo e Cruzeiro. Que o Arrascaeta decidiu, né, esse jogo. Foi 2-1, né, o Maracanã. E 1-0 lá, o Flamengo ganhou de 1-0 lá no Mineirão.
10: Na Libertadores?
12: Libertadores, acho que foi isso. 2-1 pro Cruzeiro no Maracanã.
10: Eu lembro da Copa do Brasil, que o Arrascaeta fez o gol aqui no Maracanã.
12: Eu fui Copa do Brasil. Foi. Nessa época eu tava na faculdade.
10: Nosso querido de...
12: E tinha aula até 10 da noite, quarta-feira. Então eu saía voado pra ver o jogo. Ah, e aí Valtinho eu perdi, não consegui. Nem esse, nem o da Sul-Americana. Talvez fosse o que faltasse, né? A minha presença no Maracanã. É, mas, enfim, né? Acho que esses são os nossos palpites aí para o sorteio de Libertadores, que acontece meio-dia. Mas, como a gente falou, né? Não tem nenhum critério, absolutamente nada, porque é 100% sorte.
10: Eu vou até anotar aqui, porque vocês não assumem que eu acerto depois.
12: Caraca. Anota os meus aí. Anota os meus aí. Aproveita aí.
10: Vamos lá. Três dias. Agora.
12: Flamengo e
10: Cruzeiro.
12: Corinthians e Mirassol.
10: Eu sou devagar, tá?
12: Mirassol.
10: Sol.
12: Fluminense.
10: Flu.
12: E Cerro Porteño.
10: Cerro.
14: Qual o seu
10: palpite? Palpíbias.
12: Palmeiras e Rivadavia.
14: Qual é a sua palpite?
10: Pau e Riva.
12: Mas agora que a gente passou...
10: Mas o Mirassol... Ah, é Corinthians, tá bom.
12: Corinthians. Mas agora que a gente passou metade do programa...
10: fazendo...
12: Palpíbias. É,
10: Paulivas.
12: Eu vou pedir pra você, Arthur Neto, convocar... Não o Neymar, porque...
10: Não dá, já foi.
12: Qual é que é a convocação...
10: Caralho. Convocação de esfalque.
12: Convocação de esfalque. É uma situação triste, tá? Enfim.
10: É triste, a gente ri, mas.
12: Convoca o nosso ouvinte que pode participar.
10: O nosso ouvinte, se esteja ele com edema ou com lesão grau 2, seja na panturrilha, no pubis ou em qualquer lugar do corpo, pode participar, a não ser que esteja com a mão engessada e não consiga digitar, mandando mensagem para o nosso WhatsApp, que é o 21 980 65 0066, manda sua mensagem, crítica, dúvida ou sugestão e a sua opinião, porque aqui
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12: Agora, se você tá nessa situação que o Arthur falou, né? Tá com a mão engessada, não consegue digitar, aí realmente é complicado fazer o que eu vou te falar agora.
10: Entra
12: lá nos nossos sites, né? No noticiabrasil.net.br, que a gente tá lá ao vivo, e também no metropolitanarrio.com.br. Mas se você tiver aí com a mão engessada realmente, eu te sugiro fazer o seguinte: se você tiver uma Alexa disponível, pede pra ela.
10: É verdade.
12: Fala assim, ó. Alexa. Eu ativei um Alexa aqui. Desculpa.
10: Alexa!
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10: TuneIn.
12: Que é o aplicativo disponível lá e aí você consegue ouvir a gente.
10: É mesmo,
12: Tô falando.
10: A gente é muito besta.
12: Meu amigo, aqui é conhecimento.
10: Conhecimento.
12: Mas é isso, vamos lá.
10: No momento em que adentra aqui a nossa rádio, Ludmilla. Produtora da Sputnik.
12: Produtora da Sputnik, que é isso. Presença ilustre.
10: Profissional excelente.
12: Excelente.
10: E presença ilustre aqui na...
12: Eu adoro que a gente tem a Ludmilla no Iorta, que é a apresentadora virtual. E aí é uma confusão.
10: É uma confusão danada.
12: É uma grande confusão quando a gente fala Ludmilla, que fica... Pera.
10: Essa Ludmilla não, essa é humana.
12: Essa é humana, produz.
10: E profissional, e
12: é
10: produtora.
12: Isso, profissional. A outra Ludmilla, a gente...
10: É desumana, não.
12: É uma inteligência artificial com a voz... Como
10: da
12: é que
10: Sandra
12: é?
10: Nibé.
12: É que
10: tem uma... Não, mentira. É como é que é uma voz...
12: Não é, tá, gente? Não é, calma não aí.
10: Não é plástico.
12: Tem uma definição, sofisticada e alguma coisa. Agora esqueci.
10: E plausível.
12: Enfim, né? Enfim, notícia, coisas demais. Eu tô abrindo coisas demais aqui pra vocês. Vamos começar logo com os destaques do problema. Vamos começar logo com falando dos times carioca. Vamos de Flamengo.
10: Flamengo? Imagina agora, vamos começar o programa 11h27. Boa tarde pra você.
12: Boa tarde pra você. Cadê a vinheta da abertura? Tô brincando. Vamos ficar, ué.
10: Não precisa botar,
12: não. Vamos falar de Flamengo, porque, né, tem decisão aí do STJD impactando mais uma vez a vida do rubro-negro. Dessa vez, no caso, a culpa não é do STJD, né? A culpa é de Jorge Carrascal, que, meu Deus, tá causando problemas aí pro Flamengo, né? Simplesmente mais uma punição por cartão vermelho. No início do ano já teve aquela final da Supercopa do Brasil, que ele foi expulso. Uma cotovelada no bidon, né?
10: Mas foi bem...
12: Fazer
10: um parêntese aqui. O que tá acontecendo com o Carrascal, assim, claro, né? Ele é responsável por essas três expulsões. Mas o que está acontecendo com o Carrascal agora também é muito o que aconteceu com o Plata ano passado na Libertadores. Eu, de certa forma, com o Plata até defendi um pouco, porque foram duas das três expulsões, né? Duas foram absurdas com o Plata ano passado. Uma que ele foi agredido e foi expulso. Na outra que foi um lance nada demais, ele foi expulso. E agora com o Carrascal, a gente teve pelo menos essa do Corinthians, que para mim foi uma sacanagem. Aquilo ali nunca tinha acontecido e jamais vai acontecer novamente.
12: Não, essa situação aí no Corinthians, né? Lembrando que o cartão vermelho ele foi dado após a volta do intervalo. Né? É. O lance aconteceu no final do primeiro tempo. O juiz esperou o intervalo para depois checar o VAR, ou seja, a checagem do VAR, né, a checagem de imagens, o uso de informações exteriores ao jogo, aconteceu durante 15 minutos. A checagem no VAR, ela é no momento. Ninguém pega o VAR e
10: amanhã
12: o VAR ele não tá ali. Desculpa, eu tô aqui falando, acho que na época eu não sei se eu falei, mas eu tô falando de novo. O VAR, ele não tem comentário, ele não tem impressões do time de arbitragem da transmissão.
10: Pois
12: não
10: é.
12: Tem. O VAR é a imagem pura e simples partindo ali da cabine. O árbitro foi pro intervalo, ficou 15 minutos fazendo não sei o quê. Ah, nossa, não viu, não sei. Meu amigo.
10: Pera
12: assim,
10: aí, né?
12: Estamos num mundo onde você olha pro lado, tem uma propaganda da Magalu.
10: É.
12: Do, sei lá, Suco Del Valle. Enfim, você é impossível fugir da informação, cara. É impossível.
10: É verdade.
12: É impossível. Então, assim, essa decisão pós-intervalo foi um absurdo completo.
10: Um abraço pra Magalu.
12: Um abraço. Não, falando aqui, se quiser patrocinar a gente, né? Falei do nada aqui, que veio a cabeça. Pra você ver como tá funcionando esse
10: problema. Lembrança de marca, tá?
12: É, pois é.
10: Top of mind.
12: Não, tá aqui, ó. Não tá, não.
10: Não tá.
12: Mas enfim. E aí o Carrascal nessa situação foi punido com 3 jogos, né? E mais uma vez, Carrascal punido com 3 jogos. Claro, eu acho que a entrada contra o jogador do Palmeiras foi o Murilo, né? Foi bem irresponsável.
10: Foi.
12: Muito irresponsável.

0: enorme. E aí, por sorte, o primeiro jogo de suspensão que ele vai cumprir, ele não está disponível porque ele está na seleção colombiana, né? Foi convocado, o Flamengo já liberou os jogadores, então ele não vai estar disponível, vai cumprir essa primeira suspensão assim por conta disso. Mas os próximos jogos, e aí só Brasileirão, porque o Flamengo já foi eliminado da Copa do Brasil, né? Então os jogos contra Chapecoense e São Paulo são os próximos jogos do Brasileirão do Flamengo. O Carrascal não joga. É um desfalque. Assim, a verdade é que a gente nem sabe se depois da Copa do Mundo o Carrascal ainda vai estar no Flamengo. Porque, né, a apuração aí dos nossos colegas, do nosso colega especificamente, né, Diogo Dantas lá do Globo. Um abraço pra ele.
1: Abraço, Diogão.
0: Olha o Black. A segunda apuração dele, o Carrascal tá, né, tá cogitando sair do Flamengo. O Flamengo também tá cogitando sair do Carrascal. É. Então a situação é essa. É bem capaz que o colombiano saia do time, mas claro, né, indo pra Copa do Mundo, ele pode fazer uma boa Copa, chamar a atenção de algum time, né? Então, enfim, ainda tá sob estudo, né, essa possibilidade. É. Então a gente não tem como dizer se ele vai voltar a jogar pelo Flamengo. Então, talvez essa suspensão seja só pro jogo contra o Curitiba, que ele já iria cumprir e não faça tanta diferença. De qualquer forma, né, mais uma vez uma decisão, eu acho até um pouco pesada, tudo bem, foi imprudente. Eu acho que perto do que foi contra o Bidon, realmente faz mais sentido. Mas, mais uma vez, um prejuízo, né? Um prejuízo que vai além da expulsão no jogo, que já foi bem, bem problemática.
1: É, e assim, conforme o tempo passa, né, e as ações que o Carrascal vem tomando na carreira, eu acho cada vez mais difícil o Flamengo recuperar 12 milhões de euros, né? Na época, muita gente falava, até o outro colega nosso, Vitor Sérgio Rodrigues, lembrou agora recentemente que na época ele falava que 12 milhões era um valor um pouco alto para um jogador de 28 anos, que não tem um histórico de, vamos dizer assim, de ser constante, né, nos clubes que passa. E de fato, assim, hoje eu não vejo nenhum time tirando 12 milhões dos cofres para poder investir no Carrascal, apesar de ser um cara extremamente técnico. Só se ele der uma de James Rodríguez na Copa, que eu acho que não vai acontecer. Talvez tenha até gente na frente dele nessa seleção, como por exemplo o Arias, né? A seleção tem o Luiz Dias, que joga pelos lados, tem o Ramos, que é titular absoluto como meia. Como meia, ele jamais vai jogar na seleção da Colômbia titular. Tem muitos jogadores bons na seleção da Colômbia. Então, assim, ele vai ter que surpreender nessa Copa para fazer algum time pensar em pagar 12 milhões de euros por ele, né? Isso se o Flamengo quiser empatar a negociação. Se achar que é jogo, vender mesmo com um saldo negativo, né? Levando em consideração que talvez ele já tenha, de certa forma, ali, pelo menos trazido algum retorno esportivo. Foi campeão da Libertadores, foi importante na final, jogou bem na final e tal. Então pode ser que o Flamengo aceite, sei lá, 10, 8 milhões. Mas assim, hoje eu não vejo um time tirando esse dinheiro para apostar num jogador de, acho que vai fazer 29, não sei, eu tenho 29, para trazer pro elenco. Primeiro que não é praxe dos times europeus contratar jogador nessa idade. Até acontece, mas é bem raro. Mas isso quando o cara ainda não foi testado na Europa e tal, aí eu acho que é mais fácil de acontecer. Então o Flamengo fica nessa aí de vender ou talvez tentar recuperar o cara, né?
0: Sei. Pois é, o Carrascal é bom jogador. Ele é definitivamente bom jogador. Mas ele tem uma displicência, que é uma displicência que a gente observa em muito jogador sul-americano, assim. E agora eu acho que o Brasil tá apostando muito no mercado sul-americano, né? Porque, enfim, tá pagando bons salários, né? É um trampolim pra Europa, com certeza. Mas para além disso, acho que dá uma estabilidade e uma visibilidade pro jogador que atua na Colômbia, que atua no Peru, que atua no Equador, que atua na Argentina também. Muito maior, assim, né? Antes a Argentina era a referência pro futebol sul-americano e hoje o Brasil tá assumindo esse papel. Então, a gente tem visto muitos jogadores jovens, né? Ou não tão jovens assim, mas enfim, né? Com um perfil um pouco mais driblador, um perfil um pouco mais... É. Não é aquele jogador xerifão, não é um Gustavo Gomes, por exemplo. Não, um cara mais... Os caras mais leves, jogam mais leve e tal. Jogam mais pra frente, normalmente, ataque... meio de campo, são mais criativos.

0: objetivos e tudo mais. E aí tem vários exemplos, né? Eu acho que o Carrascal, ele entra nesse perfil de jogador que ele tem um futebol mais leve, mais alegre, mas ao mesmo tempo tem muita displicência ali. E displicência dentro de campo. A gente vê a quantidade de gols que o Carrascal perde, por exemplo. O Plata também perde. Pô, se a gente for puxar de outros times, o Serna também perde. O Acosta, o próprio Acosta, que ele é bem decisivo, mas assim, eu acho que é um exemplo desse. Outro também, o Minestrosa, por exemplo, chegou no Vasco, também com essa questão, né?
1: Já chegou querendo ir embora.
0: Exatamente. Então, a gente tem visto uma grande aposta do futebol brasileiro nesses nomes, mas ao mesmo tempo, a gente sente que esses jogadores chegam com uma certa displicência. Assim, né? Eu acho que tem um período de adaptação, tudo isso. O Flamengo, por exemplo, contratou no ano passado, não, 2024, o Charlie Alcaraz, né? Que não é um jogador de tênis, é o Alcaraz argentino, que foi pro Everton depois pelo mesmo valor. O Flamengo conseguiu cobrir o valor, né? E acabou que foi uma decisão muito assim, né? Ele foi contratado, o Felipe Luiz falou, não combina com o meu esquema de jogo. E ele foi vendido, assim. Tudo bem, ele foi emprestado pro Everton, né? Primeiro. Foi bem por lá, o Everton quis comprar e acabou comprando o jogador. Mas ele chegou aqui, jogou alguns jogos, foi campeão da Copa do Brasil e foi embora. Dava pra ver que tinha um pouco desse perfil também, né? Um pouco da displicência na frente do gol e tudo mais, apesar de ter sido importante aqui ou ali. E o Carrascal acho que entra muito nesse lugar. Eu acho que ele foi mais importante que o Alcaraz pro Flamengo. Mas agora nessa fase, por exemplo, nesse 2026, nesse primeiro semestre de 2026, ele prejudicou bastante o time, né? A final da Supercopa do Brasil, por exemplo, era muito importante pro Flamengo. Vamos pensar num cenário aqui onde o Flamengo não tivesse perdido esse jogo? Será que o clima seria o mesmo para a Recopa? Será que o clima seria o mesmo para a demissão do Felipe Luiz? A gente não sabe, né? Eu acho que passa muito pela expulsão do Carrascal, a derrota na Supercopa do Brasil. Claro, não dá pra botar a culpa só nele,
1: não,
0: né?
1: Não.
0: O time jogou mal
1: mesmo. Teve chance.
0: Exatamente. A questão é que a parte física pesou muito. Só que isso de comportamento também prejudica bastante. Então eu acho que o Carrascal, cara, isso tem que ser definido agora. Essa pausa pra Copa do Mundo vai ser importante porque vai dar tempo para os agentes dele pensarem melhor. Para a diretoria do Flamengo pensar melhor e tomar essas decisões. Tem uma matéria aqui dos nossos colegas do GE, um abraço, seu GE, sempre nos ouvindo. E falando de possíveis negociações aí do Flamengo para a janela, né? E eu acho interessante que botaram aqui o Ayrton Lucas. A torcida do Flamengo pede muito por essa negociação há um tempo. Apesar do Ayrton Lucas ser um reserva imediato ali do Alexandre, ele ser importante muitas vezes, mas é um cara que também erra bastante em campo e a torcida pega muito no pé dele. E o que fala aqui é que o Flamengo cogita sim a contratação de um lateral esquerdo que possa vir para alternar com o Alexandre, já que a renovação com o Alexandre está adiantada, né? Possivelmente ele vai ficar até o final de 2027, mas o Flamengo precisa ter um novo titular na lateral esquerda, isso é fato. Isso é fato, o Alexandre já não sustenta mais tanto jogos, né? Tanto peso pro Campeonato Brasileiro. Então, existe essa expectativa de que o Flamengo contrate alguém para assumir essa titularidade. Já se falou muito em Kaique Bruno, né? Mas, enfim, não sei como é que vai ser isso, porque o Kaique Bruno é titular do Cruzeiro, né? Tem que ver quantos jogos ele já fez, né?
1: Ainda não. Eu acho que ele ainda não fez os 10, mas
0: agora são 12.
1: Fez os 12 e parece que o Cruzeiro colocou ele no mercado, né? De 10 a 15 milhões. O caso do Ayrton Lucas eu acho bem curioso, porque ele é um jogador que já foi importante pro Flamengo. E que, principalmente com a chegada do Felipe Luiz, né, que até enalteceu muito ele, mas que não favoreceu ele com o jogo, com o estilo de jogo do time. Pelo menos eu só me lembro, só consigo me lembrar da maioria dos jogos do Ayrton Lucas com o Felipe Luiz jogando por dentro. E isso, na minha visão, acompanhando os jogos, acompanhando o Ayrton Lucas, prejudica muito ele. Ele é um jogador de força e velocidade, não é um jogador de criação e de passe. Tanto que ele já fez um gol pelo Flamengo muito engraçado, né? Que ele chega na linha lateral, bate para dentro, só que a bola pega uma curva, engana o goleiro e entra. Então é isso, ele é força, velocidade, chute cruzado ou cruzamento, joga a bola para dentro da área. E até com o Leonardo Jardim, ele tem tido alguns lampejos, assim, né? De jogadas de linha de fundo e tal. Mas parece que é um jogador que não consegue mais recuperar o prestígio com a torcida, sabe? Foram tantos momentos, assim, de erros, de dificuldade, que por mais que ele jogue bem, a torcida vai ficar, ah, não, aí tão loucos, ah, não gosta e tal.
0: É, pois é.
1: Acho que ele não consegue recuperar a titularidade nem o prestígio que ele teve enquanto foi bem pelo Flamengo. Se eu não me engano, principalmente na época, na era do Tite.
0: Cara, não parece que vai voltar, né, essa relação, assim. É um desgaste muito grande. O Ayrton Lucas, ele jogou muito bem na época do Tite, sim. E ele também teve um outro bom momento, né, assim que ele chegou, inclusive.
1: Sim, pra seleção,
0: com,
1: né?
0: Com o Vitor Pereira, né?
1: Que jogava com ala.
0: Jogava com ala, exatamente. É, esse estilo de jogo, três zagueiros e tudo mais. Eu já vi o Leonardo Jardim ensaiar isso em alguns momentos, né? Nessa lógica aí dele de entregar a bola pro adversário. Em alguns momentos já vi ele ensaiar isso. Inclusive tinha expectativa do Ayrton Lucas recuperar um bom futebol com o técnico. Assim como o Royal recuperou.
1: É,
0: o Royal,
1: verdade.
0: Ele tá jogando muito bem, né? E ele tem tido muita liberdade pelo lado direito, isso é interessante. Mas o Ayrton Lucas, cara, parece que não. Assim, e são problemas de base, assim, né? Aqueles erros de domínio, bobo, de bola, erro de passe, desatenção. Então, assim, realmente me parece que não tem muito mais espaço. Cara, eu tô dando uma olhada aqui pra ver se eu consigo achar informação de quantos jogos o Kaique Bruno jogou no Brasileirão. Eu tô com a sensação de que ele já passou dos 15, cara, dos 12.
1: É mesmo?
0: É. Porque, enfim...
1: Então é pro ano que vem.
0: É, talvez só sendo pro ano que vem, talvez não pra essa janela. Mas, né, quem sabe, o Flamengo também pode mapear outros nomes no mercado e, enfim, achar algum lateral esquerdo. Aí outro nome que tá sendo citado é o Pulgar, cara. Porque o Pulgar, ele era titular absoluto do Flamengo. Acho que ninguém duvidava da presença do Pulgar no time titular do Flamengo. Mas ele foi expulso ali naquele jogo contra o Bragantino, num lance bobo. Lesionou o ombro e estava de fora desde então. Voltou agora, precisa recuperar espaço. Só que tem muitos rumores aí na internet de sondagens, né? Tanto do mercado árabe, lá do campeonato do Sauditão, e também dos Estados Unidos. Então, enfim, fiquem abertos aí. Pulgar já tem, né, seus 30 anos. Né?
1: É.
0: Não é mais nenhum novinho.
1: Tem mais que 30, né?
0: Tem mais de 31, né? Talvez.
1: É, acho que é lá pra cima.
0: É mesmo?
1: É, deixa eu ver. 32.
0: Ah, de qualquer forma, né?
1: Eu vou te falar, eu acho que ele ainda fica... Eu acho que ele ainda está acima do Everton Araújo.
0: Ah, também acho. Também
1: acho que ainda não seria um bom negócio negociar o
0: Pulgar.
1: O Pulgar.
0: É, mas assim, eu acho que principalmente pensando no Danilo, talvez seja o principal alvo do Flamengo, sim, na janela. Aí faz sentido negociar um jogador que já tá com uma idade um pouco mais avançada, né? Tudo bem que 32, tem muito jogador que chega com 32, xerifão. O Pulgar já conhece o time, já conhece né? Demorou a se adaptar, mas enfim, a adaptação acabou acontecendo. O cara é muito... É importante para esse time, então acho que ele fica. De La Cruz também é outro nome citado, né? E o Carrascal. E aí, enfim, e Luiz Araújo também já foi, já tentou moeda de troca, né? O Flamengo já tentou usar, não conseguiu. É, acabou que ele vai ficar, já foi do interesse do Cruzeiro. É um jogador que agradava muito ao Leonardo Jardim, mas a sensação que dá, né, é que ele não conseguiu performar bem com o Leonardo Jardim. E aí, outros dois são citados aqui nessa matéria que eu falei: o Cebolinha e o Alacian, que, enfim, né, também não estão tendo muito espaço. E o Cebolinha eu acho que pode sair em algum momento, né, porque ele não tem tido muito prestígio, mas o Alacian, eu acho que o Leonardo Jardim gosta dele e, enfim, pode acabar mantendo. Mas falamos muito do Mengão, vamos passar pro Botafogo?
2: Botafogo!
0: Porque se o Flamengo foi o melhor time da primeira fase da Libertadores, o Botafogo foi o melhor time da primeira fase da Sul-Americana. E, cara, que primeira fase. O Botafogo, né, exemplar. Destacou, exemplar.
1: Arrebentou com o Racing.
0: Exatamente. Nossa, o Racing botava medo em todo mundo e o Botafogo foi lá. O Racing nem se classificou.
1: Trocou de técnico e tudo.
0: O Botafogo realmente se destacando muito. E quem tem se destacado aí nesses últimos jogos, né, é o Joaquim Correia, cara. Que tem ganhado espaço aí com o Franklin Carvalho. Já tá com 6 participações em gols, né? 2 gols e 4 assistências. Pensando que ele não teve espaço no início do ano, né? É um número interessante. E pensando nesse Botafogo agora, que tá cheio de problemas extra-campo, né? 4 transferbans. Vai ficar umas boas janelas aí sem poder inscrever jogadores. Tá precisando vender uma galera. Perdeu Barbosa. Perdeu Danilo já. Inclusive, Franklin Carvalho já falou que... Franklin Carvalho já falou que o Danilo, ele não conta mais com o Danilo, vai ser muito difícil reverter uma saída dele, né? Deu uma entrevista pra uma rádio portuguesa e falou sobre isso. É, enfim, né? São peças muito importantes e tem ainda possível saída do Montoro.
1: É.
0: Tem, cara, o Newton também tá, pode sair. É muito, é, são muitas, muitas incógnitas no fogão, né?
1: O Botafogo perde muito com a saída desses jogadores que você falou, mas pra mim, poderia até sair esses jogadores aí, se ficasse o Danilo. Pra mim, saiu o Danilo do Botafogo, o time perde demais. Porque ele é um cara que faz tudo, né? Ele é volante. E o Fonseca chegando.
0: É, pois é, eu tava chegando.
1: Tava 5x1. Tava 5x1.
0: Fonseca é 5x4.
1: É o Rudy Gobert. É. Jogador de basquete. É, a gente tá vendo aqui na televisão, né? Tá aparecendo as imagens da torcida. É, e aí, cara, perde demais, assim. O Danilo é o melhor jogador no Brasil hoje em atividade, não à toa vai pra Copa do Mundo. É um cara que, além de tudo, agora ainda tá fazendo gol pelo Botafogo. Então ele desarma a arma, faz gol, bate canteio e cabeceia. Então, assim, então faz tudo e o Botafogo perde demais, né? Eu fico apreensivo sobre qual vai ser o futuro do Botafogo depois da Copa do Mundo sem ele, porque não vai poder repor. Claro que já não conseguiria repor a altura. E nem tô falando por questão de dinheiro, não. Tô falando por questão de jogador mesmo. Difícil alguém chegar e substituir Danilo. Assim como a gente falou quando o Vasco perdeu o Rayan, era difícil alguém chegar e substituir o Rayan. São jogadores diferenciados demais, né? E fica essa incógnita, né? Mas assim, dá pra ver que pelo menos o Franklin já tá pensando em soluções pro Botafogo ficar sem ele, assim, né? Já aceitou.
0: É, com certeza.
1: A derrota.
0: Com certeza, é. E aí o Botafogo tem alguns destaques, assim, que, né, não tinham tanto espaço no time antes, como o Cauã Toledo, por exemplo.
1: É.
0: O próprio Joaquim Correia tem chamado a atenção.
1: Que não participava de gol, nem fazia, nem dava assistência, agora já tem
0: seis
1: participações.
0: E o zagueiro Ítalo voltando a jogar aí também depois de 2 meses, né? Enfim, foi contratado no início do ano. O Botafogo contratou muito zagueiro, achei muito zagueiro e muito volante.
1: Sim.
0: Casava muito com o estilo do Martin Anselmo, né? Que jogava com 3 zagueiros e tal. E, enfim, acabou mudando um pouco de perspectiva com o Franklin Carvalho. Mas, cara, eu vou te falar, assim, o trabalho do Franklin Carvalho é muito bom dentro das possibilidades ali. O Botafogo tá muito caótico extra-campo, tá muito caótico perdendo jogadores mesmo, né?
1: Sim.
0: Por conta dessas situações. E o Franklin Carvalho tá conseguindo fazer um bom trabalho. Mas é isso, falamos do Botafogo, vamos passar agora pro Vasco?
2: Vasco!
0: Vasco, a gente falou de problema extracampo, acabou de aparecer uma notícia aqui, né, envolvendo 777 Vasco, e aí o torcedor já fica preocupado, né, porque que situação, né, 777 tá alegando aqui que o Vasco ignorou garantia de controle da SAF e alertou o Marcos Lamacchia, né, pra impedir revenda. Pois é, cara, enviou uma petição, né, 777 pro empresário, né, que tá pensando em comprar o Vasco, possível novo dono da SAF do Vasco. Tá dizendo que a nova venda da SAF seria ilegal, né? Hoje, por decisão judicial, o Vasco detém a maior parte do controle da SAF, né? E, enfim, fica essa preocupação aí. Torcedor do Vasco viu uma recuperação de... Não é nem uma recuperação desportiva, né? É uma recuperação, acho que, de controle da situação com o Pedrinho. Vasco, desportivamente, realmente não está tendo muitos bons resultados. Mas chegou numa final de Copa do Brasil, voltou a ter um certo destaque, acabou perdendo alguns jogadores importantes, mas... tá aí, né? Tá conseguindo se guiar, não tá tendo todos os problemas que tava tendo com a 777 e nem os problemas que a gente tá vendo o Botafogo ter, por exemplo.
1: Sim.
0: Mas, né, os caras ainda estão tentando, e aí tem que lembrar sempre que é uma empresa, né?
1: Sim.
0: Vai visar lucro e tudo mais, quer ter controle das ações, é sempre uma grande situação. E aí dentro de campo tem a questão do, né, a briga com a torcida ali, não tá casando. A torcida do Vasco é essencial, sempre foi essencial e acho que agora tá aceitando menos um pouco a situação, porque a situação tá grave realmente dentro de campo.
1: É, a torcida que sempre apoia, né? Tá sempre lá lotando São Januário, enfim, incentivando o time. Dessa vez, o buraco foi mais embaixo. E assim, cara, é muito difícil quando o time não consegue manter a ordem, né, fora do campo. Você ter um bom resultado dentro de campo, né? Por mais que às vezes a gente veja times aí muito endividados, por exemplo, né, sendo campeões e tal, eu acho que só uma gripe danada, né? É curioso porque isso é possível, se sempre aconteceu no Brasil, né? Agora, quando você tem uma questão política bagunçada e incerta, aí eu acho que abala muito mais as estruturas, né?
0: Sim, sim.
1: O que está acontecendo agora no Botafogo e é o que acontece há décadas no Vasco da Gama.
0: Exatamente. O Vasco está há muito tempo desse jeito. Muito tempo mesmo, né? Pelo menos desde 2008 aí, quando, né, caiu a primeira vez. Mas, enfim, uma situação difícil aí para a torcida do Vasco, que, cara, mesmo assim, sempre compareceu.
1: É.
0: E aí agora teve esse movimento de, né, sem torcida. E quem foi criticando, né? No jogo contra o Barracas Central, o Vasco ganhou de 3-0, né? Foi uma vitória tranquila, mas não conseguiu a primeira colocação do grupo, porque foi a classificação culposa já.
1: É.
0: E, enfim, Renato Gaúcho acabou, cara, tá nessa situação. Renato Gaúcho já botou o cargo à disposição. Eu acho que talvez ele nem dure muito no comando do Vasco, tá? Porque, vamos lembrar, vai ser Vasco Atlético Mineiro, do nosso grande Geraldo, que tá aqui.
1: É.
0: Teve troca-troca, né?
1: Galo, já teve.
0: É. E aí, vai ser Galo e Vasco. Tudo bem, São Januário? É, mas, né, a situação do Vasco, um pouco complicada. E se o Vasco perder, meu amigo, a chance de Z4 é enorme. E aí, como é que vai ser passar a Copa do Mundo no Z4? Situação, né? Então, enfim, torcida do Vasco não merece, a gente sempre reforça isso. E o Vasco precisa pensar direitinho, com carinho aí, nessa permanência do Renato Gaúcho, porque eu acho que o bonde desandou, como gosta de dizer alguns presidentes. O trem saiu dos trilhos. Antes da hora, a gente imaginava que isso fosse acontecer, mas aconteceu muito cedo. Mas é isso, falamos do Vasco. Agora vamos falar do Flusão, tricolor das Laranjeiras.
2: Fluminense.
0: Porque depois da tempestade impera a calma, Laranjeiras. E no CT Carlos Castilho, que vai ser a casa da intertemporada do Fluminense, né? Lá na Barra da Tijuca. Fluminense que tá tranquilo, classificou para as oitavas da Libertadores. Foi sufoco, foi. Mas agora os Belgia têm tranquilidade.
1: É isso.
0: Né? Pra conseguir trabalhar, pensar no time pro segundo semestre. Vai ter o Hulk entrando nesse time aí.
1: É,
0: vai somar muito pro Fluminense.
1: E ele vai ter que pensar muito como encaixar o Hulk.
0: Exatamente. Mas se a gente for parar pra pensar.
1: O Hulk vai querer ser titular, hein?
0: Com certeza. Mas assim, né? John Kennedy dá uma bobeada ali, o Hulk entra até lá na frente.
1: É verdade.
0: A Costa e Savarino não estão casando muito? O Hulk entra aí.
1: E o...
0: Agora, Canóbio, acho que é meio indispensável nesse time do Fluminense.
1: Cara, fez um golaço.
0: Não dá pra tirar ele, não. Fez um golaço.
1: O Thaleson tava até falando, né, que não tava em tão boa fase, mas ele é um cara crucial no time.
0: Crucial,
1: né?
0: Crucial. O Canóbio, ele corre o jogo todo, assim. Às vezes ele corre errado. Mas, né, corre. No momento em que João Fonseca tá na frente do Djokovic no segundo set, tudo bem, perdeu o primeiro.
1: Perdeu 6-4, né?
0: 6-4. Resultado... justo, bom, né? Djokovic, um dos maiores tenistas aí da história, né? E aí, enfim, Fonseca e Djokovic rolando agora. O Djokovic acabou de abrir 15 pontos aí no jogo, né?
1: 15 pontos de um só?
0: Que isso?
1: Vai explicar tênis.
0: Ó, eu vou te falar. Vou apostar que vai fazer 40 no próximo.
1: Que é isso? De uma vez só?
0: De uma vez só.
1: É macete.
0: Pois é. Mas enfim, outro jogador muito importante pro Fluminense é o Martinelli, né? Que
1: Martinelli,
0: enfim, voltou aí antes da hora de lesão e foi crucial
1: pra
0: vitória aí contra o La Guaira, que classificou o Fluminense.
1: Aliás, não queria falar não, mas já se o Fluminense der mole, meu irmão, vai perder, Martinelli.
0: Porque... não sei como é que não perdeu até agora.
1: Porque o moleque tá jogando absurdo.
0: Joga muito.
1: O gol do Hércules, tava vendo ontem na rede social, o Conrado Santana, né, que é comentarista, ele pegou o gol do Fluminense, o gol do Hércules, desde o início. E é impressionante como o gol é do Martinelli, não é do Hércules. É o Martinelli que cria o gol, porque ele se apresenta, recebe. Aí devolve no lado direito, avança mais um pouco e recebe. Depois faz a terceira tabela, quando ele recebe, ele acha o Hércules para poder fazer o gol. Então, assim, é o cara que silenciosamente ele faz o time jogar. Nesse caso, até a assistência vai para ele, mas normalmente a assistência não iria para ele. E ele que foi responsável por criar a jogada, se movimentando e encontrando os colegas de time, né? Então, assim, cara, é o melhor jogador do time hoje. Não é o mais técnico, mais habilidoso, que eu acho que é o Acosta, né? Mas hoje é o cara que tá fazendo mais diferença, eu acho.
0: Não, com certeza, o Martinelli é como
1: diferente,
0: se fosse o capitão,
1: irmão,
0: do time.
1: É isso, assim. Capitão técnico.
0: Técnico do time. Mas enfim, agora eu queria trazer um assunto, porque amanhã...
1: Opa!
0: Amanhã é dia de final da Champions League.
1: Rapaz, o nosso...
0: Então vamos... Nosso não, né? Calma aí. Solta a vinheta aí da Champions, o sonzinho da Champions. É, vamos lá. Por que PSG e Arsenal? Vão entrar em campo uma da tarde, né? E aí, muitos brasileiros vão assistir com preocupação, porque temos zagueiros dos dois lados. Verdade. Tem Marquinhos pelo PSG, Gabriel Magalhães pelo Arsenal.
1: Mais, pelo amor de Deus.
0: Chega de lesão.
1: Chega.
0: Por favor, né? Porque,
1: Parem
0: agora de lesionar. Não, porque tem a situação do Neymar, né? Que, enfim, foi lesionado. Era uma coisa que todo mundo falava. Gente, não faz sentido. Acabou não fazendo sentido mesmo. Mas, enfim, no final das contas, a CBF acabou lesada na situação. Mas a gente não quer que mais ninguém se lesione.
1: É verdade.
0: E perca essa Copa do Mundo. Mas vamos falar desse jogo aí, PSG e Arsenal. Como é que você acha que chegam os times? O Arsenal tá com moral depois de ganhar a Premier League aí, depois de muito tempo, né? 24 anos. Muito tempo sem ganhar a Champions League, a Premier League. O Arsenal não ganhou a Champions League quando teve oportunidade. O PSG é o atual campeão, né? Como é que você acha que vai ser essa final aí?
1: Ah, cara, eu acho que chega forte o PSG, favorito pra esse jogo. Mas o Arsenal, esse ano, conseguiu uma consistência diferenciado, né? Diferente.
0: Uma consistência defensiva importante, defensiva, né, cara? Assim, ano passado o PSG passeou pra cima da Inter de Milão. Aquele 5x0 foi absurdo, assim, né? Eles, assim, de certa forma foi chocante, né? Acho que ninguém esperava. E foi uma demonstração de força muito grande do PSG. Agora, não acho que vai ser no mesmo ritmo da final, não. E tem um histórico que meu irmão que levantou, que eu não tinha feito essa conta, né? Desde 2019, toda final tá sendo, né, o time campeão marca e o time que perde não marca nenhum gol. Eu acho que talvez isso se quebre. É. Eu acho que isso pode se quebrar, porque
1: capaz, enfim, dos dois.
0: O Arsenal tem um ataque né, interessante.
1: Até porque é impossível não ter um escanteio no jogo, né? E aí não tem como o Arsenal não fazer o gol.
0: PSG nem se fala, assim. Eu acho difícil, acho muito difícil mesmo que esse jogo termine com um dos times zerados, né? Eu acho que essa marca aí, essa escrita vai se quebrar. Mas não acho que vai ser um 5x0, né? Vai ser um jogo animado. Lembrando que o PSG fez uma semifinal absurda contra o Bayern de Munique, né? O primeiro jogo 5x4.
1: Que jogaço.
0: Que jogaço,
1: cara,
0: um dos melhores jogos aí da história da competição. E, enfim, o Arsenal foi protocolar, né? Contra o Atlético de Madrid, mas também é difícil não ser protocolar contra o futebol do Simeone. E aí... vamos pro palpite antes de fechar aqui? Porque aquele já tá aparecendo, que é pra
1: Conta Galo. Sobretudo... Esse aí vem.
0: E por conta desse sobretudo. Não, tá preparado pra ver uma final de Champions League.
1: É verdade, tá no
0: fundo. Vamos abrir o palpite. Vamos abrir o palpite aqui com a Kelly.
1: Kelly.
2: Tá frio.
1: De casa de luxo,
0: é verdade. Nossa, Kelly.
1: Palpibes
2: é quem?
0: Final da Champions League, PSG e Arsenal. Jogar
2: tá
0: aí pra você.
2: Um tênis ali, ó.
0: João Fonseca e Djokovic. A gente tá aqui trazendo a atualização.
2: A gente achou que fosse.
0: A gente.
2: Tava 6x1 ali.
0: A gente tem uns 2 minutos de crédito, né?
2: Deu uma.
1: É verdade.
2: Revigorar.
0: Não, mas vamos lá. Palpite. Kelly, Arsenal e PSG.
1: Chuta o gol aí.
2: O PSG 3x0?
1: Olha,
0: que
1: gostei.
0: Isso?
1: É,
0: não
1: isso. Fala isso contra o meu Arsenal. Fica mais agredida pelo microfone.
0: Que isso?
1: Ó, eu acho.
0: Na microfonada.
1: Eu acho que vai ser 2x1 pro PSG.
2: Ele é Arsenal. Não gostou, não.
0: 2x1 pro PSG.
1: Arthur. Eu acho que vai ser 3-2 Arsenal.
0: 3-2 Arsenal, é. Geraldo, quer dar o seu palpite? Também 3-2.
1: Vai,
0: é
1: isso. Eu, Geraldo, sou não, teu
2: por
1: fã.
2: Isso que ele quis me socar aqui. Me...
0: Mas é isso. Vamos fechar aqui. Hoje é sexta-feira. Tem Jabuticaba sem caroço. Depois tem sorteio do Libertadores meio-dia.
1: É,
0: né?
1: Verdade.
0: De olho. E uma da tarde tem em órbita, mas agora você fica com Kelly Muniz trazendo aí as principais notícias do momento.
3: Valeu. Tchau, tchau.
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2: Hoje é sexta-feira, 29 de maio de 2026. O presidente do Supremo Tribunal Federal, Edson Fachin, vai retomar em 24 de junho o julgamento que vai decidir a natureza da relação de trabalho entre plataformas e motoristas e entregadores de aplicativos. A decisão deverá ser seguida pelos tribunais de todo o país. No início de outubro do ano passado, o STF fez sessões para discutir o tema e ouvir sustentações orais das partes e de entidades interessadas. As empresas alegam que atuam como plataformas tecnológicas de intermediação sem subordinação direta dos trabalhadores. Já os representantes dos trabalhadores afirmam que as plataformas exercem controle sobre tarifas, trajetos, metas e punições, o que caracteriza vínculo e subordinação. O vice-presidente dos Estados Unidos, J.D. Vance, afirmou que ainda não se sabe se o presidente Donald Trump vai assinar um rascunho de entendimento provisório com o Irã e que os dois países ainda estão negociando alguns pontos importantes. Embora tenha enfatizado o progresso alcançado, ele disse ainda que há alguns pontos-chave sobre o programa nuclear iraniano e o enriquecimento de urânio que permanecem indefinidos. Apesar da recente troca de ataques, Vance afirmou que o cessar-fogo permanece em vigor, mas que os Estados Unidos se reservam o direito de lançar ataques defensivos. O clima na região continua tenso. A redução das tarifas de gás natural no estado do Rio de Janeiro entrará em vigor na próxima segunda-feira. A medida havia sido anunciada pelo governo estadual em 16 de maio. Mais de 1.100.000 consumidores residenciais, comerciais e industriais, além de motoristas de carros equipados com gás natural veicular, serão beneficiados com a decisão. A redução para clientes da região metropolitana será de 6,3% para pontos de GNV, 2,3% para imóveis residenciais e comerciais e de 5,9% para as indústrias. A decisão é resultado do acordo entre a concessionária Naturgy e a Petrobras, com o aval da Secretaria Estadual de Energia e Economia do Mar e da Agência Reguladora de Energia e Saneamento Básico do Estado do Rio.
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2: Em Botafogo, na Zona Sul, a Rua São Clemente foi liberada após um ônibus enguiçar na altura da Rua 19 de Fevereiro, mas trânsito ainda é intenso no trecho. No Maracanã, na Zona Norte, tem uma fiação arriada na Rua Marise Barros, na altura da Rua São Francisco Xavier. Atenção motorista, o fluxo segue intenso por lá. Concessionária já acionada para a região. Muniz para o Radar Sputnik no horário de Brasília, 12:04. Boa tarde.
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7: Segundo estudo do Instituto Mãe Crioula, em parceria com a Universidade do Estado do Pará, as ações de desintrusão realizadas pelo governo federal na terra indígena Munduruku, no sudoeste do estado, desde 2023, reduziram parte do garimpo ilegal dentro do território indígena. No entanto, as operações também contribuíram para o deslocamento de indígenas para áreas urbanas, onde muitos passaram a viver em situação de maior vulnerabilidade social e econômica.
8: A pesquisa, que considera dados observados desde 2023 na região do Tapajós, especialmente no município de Jacareacanga, foi realizada entre novembro de 2025 a março de 2026 e aponta ainda que o garimpo ilegal migrou para regiões próximas e que as redes criminosas passaram a adotar novas estratégias

0: para escapar da fiscalização. E é importante ressaltarmos o termo desintrusão, que é utilizado para definir as ações de retirada de invasores das terras indígenas com o objetivo de garantir os direitos territoriais dos povos originários.
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1: Vamos agora conversar com o nosso primeiro convidado.
2: Fotossíntese.
0: A gente conversa aqui no Jabuticaba Sem Caroço com o Ayala Couto, geógrafo bacharel em Direito. Ele que é pesquisador da Universidade do Estado do Pará, UEPA, e diretor-presidente do Instituto Mãe Crioula. Ayala, bem-vindo aqui ao Jabuticaba, como vai?
3: Obrigado, tudo bem? Primeiro eu quero agradecer o convite para fazer parte desse projeto e estar aqui dialogando e tentando construir aquilo que de melhor maneira possa ser interpretado como estratégia para melhorar a vida das pessoas.
0: Ayala, a pesquisa do qual aí você faz parte, né, foi responsável, ajudou com outros pesquisadores, traz um panorama de como está a terra indígena Bunduruku após alguns anos de ações e processos de desintrusão por parte do poder público, com alguns pontos positivos observados e avanço na política de desintrusão, mas também desafios e limites dessa política. Pode primeiro, por favor, trazer para nós um panorama geral de como esse estudo foi organizado, ou seja, quais dados e metodologias foram consideradas, né? Vocês visitaram também, acredito, a terra indígena.
3: Nós temos um curso de licenciatura em geografia pela Universidade do Estado do Pará, na região, no município de Jacarecanga, onde nós temos cerca de 16 alunos que são indígenas da etnia Munduruku, e isso acabou conectando a possibilidade, por exemplo, de fazer uma pesquisa na região com apoio e parceria do Instituto Mãe Crioula e a Universidade do Estado do Pará, por meio do seu programa de pós-graduação em geografia, e nós deslocamos para a região, onde ficamos cerca de 12 dias fazendo um trabalho de campo que saiu desde de Santarém até Itaituba, mas tendo como foco principal Jacarecanga. E lá nós já tínhamos então uma agenda predisposta para ser cumprida, e essa agenda ela envolvia reunião com caciques, lideranças indígenas, com jovens indígenas, com representantes da prefeitura, com pessoas da própria cidade, para a gente, na verdade, acabar se situando dentro de um contexto onde o objetivo era justamente entender, ou melhor, compreender de forma diagnóstica como é que estava a situação da região a partir do momento que o governo federal começa a instituir as chamadas políticas de desintrusão. Então, a ideia justamente era essa, era ter essa compreensão diagnóstica acerca do contexto socioespacial da região, comparando, sobretudo, o momento anterior à desintrusão e o momento posterior à desintrusão.
0: E aí então, em termos concretos, trazendo já um pouco o que mudou na terra indígena Munduruku após as operações, as primeiras operações. Houve redução efetiva da presença do garimpo, e como que isso impactou ou mudou a vida ali? Então, no estudo traz um pouco, elencado em tópicos, um pouco dessas considerações. Queria que você já trouxesse um pouco aqui para nós.
3: Bem importante essa pergunta, porque ela acaba fazendo com que a gente situe nossa resposta de acordo com aquilo que a gente achou pertinente dialogar aqui, trazer para essa discussão. Por quê? Porque primeiro que a gente está falando de uma atividade que ela está presente na região há cerca de 6 décadas. Então você tem 60 anos do garimpo do ouro na região amazônica, e aí com destaque para essa região do Vale do Tapajós, que envolve os dois municípios ali principais nessa atividade, que é Itaituba e Jacarecanga, e portanto são municípios que historicamente eles construíram a sua estrutura financeira, econômica, política, social e cultural a partir do garimpo, o que significa dizer que não é uma atividade tão simples de ser encerrada, porque você tem uma cultura do garimpo, você tem um símbolo do garimpeiro como o pano de fundo da atração da cidade logo quando chega. Isso faz parte também de Boa Vista, né? Por exemplo, lá em Roraima e outras cidades também tem a dinâmica do garimpo. Então, o que a gente verificou a partir desse momento que a gente partiu para o campo? Primeiro foi verificar o que a gente chama de circuito espacial do garimpo, porque o circuito espacial do garimpo está vinculado a toda essa dinâmica de estrutura organizacional, que envolve o transporte, a comunicação, a alimentação, o abastecimento, até chegar.

0: no sistema lá de financiamento do garimpo, na lavagem, no sistema de corrupção e por aí vai, né? Então, dentro da terra indígena, nós usamos o drone para verificar os possíveis impactos, né, que ainda estavam presentes, e a conversa com as lideranças, principalmente com o cacique, né? Então, no geral, o que nós verificamos é que dentro da terra indígena, nós não temos mais aquele garimpo empresarial, ou seja, aquela estrutura de garimpo gigantesca, com as máquinas pesadas, que geralmente a televisão mostra as operações da Polícia Federal com o IBAMA e CMBio. Essa estrutura de garimpo, ela não tá fazendo parte mais hoje da terra indígena Munduruku em Jacareacanga. Pelo menos até o momento da pesquisa, isso tinha sido descartado. Inclusive, os próprios garimpeiros que utilizam essa estrutura, eles já estavam, tinha uma preocupação em abrir novas frentes e perder o material por conta do investimento. Mas, por outro lado, claro, que sempre tem a resistência, né? Porque o garimpo tem uma rápida e estratégica capacidade de se readaptar às mudanças. Aí você tem essa diminuição, né, desse garimpo mais empresarial, que sai de fato da terra indígena, mas na borda da terra indígena começam a surgir vários micro-garimpos, aqueles garimpos menores, né, que geralmente já não é esse maquinário pesado, já é um maquinário menor, é uma coisa mais que quase que artesanal, e isso começa a se dar por todo o entorno da terra indígena, sobretudo nas áreas ali que estão próximas aos rios, né? Mas também no meio da floresta, porque o garimpeiro, ele é isso, ele é garimpeiro, então ele é desbravador, né? Ele vai saindo de um lugar para o outro, migra de um lugar para o outro. Então, o que é que acontece hoje na terra indígena, por exemplo, na terra indígena Munduruku, em região de Jacareacanga? Nós não temos mais essas grandes estruturas do garimpo legal, elas não estão no território indígena, mas nós temos a expansão de microestruturas de garimpo na borda da terra indígena. O que significa dizer, por exemplo, que a atividade garimpeira, ela tem uma rápida capacidade de se readaptar às mudanças. Nesse caso, então, você tem a diminuição desse garimpo mais empresarial, mas você ainda tem a permanência desse garimpo menor, desse micro garimpo. E esse micro garimpo, ele está, sobretudo, expandindo ali na região lá próxima à terra indígena, nesse caso na borda, nas florestas, nos rios, e isso mostra também uma dependência muito grande desse trabalhador em relação à atividade do garimpo.
1: E aí vou aproveitar então para linkar uma pergunta nessa parte, porque o estudo traz ali, né, um panorama, apesar de o garimpo empresarial ter se reduzido por conta da política de desintrusão, que foi, em boa parte, né, a gente entende ali, de certa forma, bem sucedida, após um período até de redução de algumas políticas nesse sentido, de fragilidade institucional, que é algo também que acho que pode já ser colocado por você, mas daqui a pouco também vou perguntar especificamente sobre isso. Mas como, mesmo com essa redução do garimpo empresarial, existe um pouco essa dependência, né, que vocês observam financeira, que é isso, não? A parte do garimpo já, por ser historicamente presente, ter sido historicamente presente na região, acaba sendo um pouco dependente por parte de quem vive ali, né? De quem vive ali ser dependente disso. Como que isso ainda fica presente, mesmo que indiretamente, se é que eu posso colocar assim?
0: A gente chama no relatório para essa denominação de minerodependência, que é essa dependência econômica do garimpo, que estrutura toda a atividade econômica da cidade, das pessoas, da cultura, da política, por aí vai. Por isso que o circuito espacial do garimpo, ele é entendido a partir de uma perspectiva que ela está diretamente relacionada a toda essa dependência econômica que estrutura a atividade na cidade, geração de empregos, de serviços, né, aquilo que se apresenta enquanto estratégico para dinamizar a economia a partir do garimpo. Então, o que é que acontece? Quando o garimpo, o grande empresarial, esse garimpo maior, ele começa a ser retirado, você tem um impacto financeiro e econômico na cidade, no município. Por quê? Porque o garimpo, ele emprega as mulheres que trabalham de cozinheiras, ele emprega pessoas que vão trabalhar dentro do garimpo, ele emprega a rede de abastecimento, que tem a ver com os comércios, tem a questão, por exemplo, do transporte, do abastecimento do combustível, da rede logística do hotel, né? Então, toda a estrutura da cidade, hotéis, postos de combustível, geração de empregos nessa perspectiva dentro do território, né, que o garimpo cria, mas o comércio, tudo isso passa a depender da atividade garimpeira. Então, quando o garimpo, ele é interrompido, você cria uma falência econômica na cidade. Porque o comércio começa a vender menos, a quebrar, aí já tem uma geração de desemprego daquelas, que mesmo sendo emprego precário, mas tem uma renda, e você tem uma mobilidade. Uma parte dos trabalhadores de garimpo, eles migram para outras regiões de garimpo, por exemplo, muitos migram para a região do Amapá. É, tem garimpo na região do Amapá, no estado do Amapá, alguns vão para a região, por exemplo, do Suriname, da Guiana, outros vão em direção a garimpos, por exemplo, na região atrás do estado de Roraima, aí de lá atravessa para Venezuela, né? Outros migram para a cidade, ficam ali no serviço precário. Por exemplo, tem um bairro chamado bairro Alagados, em Jacareacanga, que é um bairro que a população ela vem crescendo a partir da presença de indígenas que tinham relação direta com o trabalho no garimpo e que eles saíram do garimpo porque o garimpo foi fechado e migraram para a cidade, né? Existe um grupo de indígenas, o Munduruku, por exemplo, que eles nasceram no contexto do garimpo ilegal. Então, eles não, por exemplo, se especializaram em trabalhar em atividades que estivessem voltadas para a questão mais direta do território indígena. Inclusive, isso é uma questão que o cacique colocou para a gente na reunião com ele. Que existiam indígenas, por exemplo, no Munduruku, que não sabiam trabalhar com a roça, com a pesca, com a caça, porque trabalharam a vida toda com o garimpo. E que era preciso trabalhar essa possibilidade de formação para retomar essa identidade indígena e apresentar outras possibilidades. Então, essa dependência econômica do garimpo, ela gera também esse impacto cultural dentro do território Munduruku.
1: É curioso como, né, mexe com a natureza, porque se a gente for pensar para um público geral, não há esse impacto, mas são tantas décadas, como você traz nessa entrevista, de presença disso, e além disso, quando há troca de governo, algum governo mais interessado e outros menos em proteger esses povos ou proteger essas áreas e áreas de meio ambiente que são importantes, porque aí eu vou pegar um gancho aqui, porque o estudo sugere realmente que houve falhas históricas do poder público na região, não só de Jacareacanga, mas nesse sentido, né, de que contribuíram para a consolidação do garimpo como a principal atividade econômica, esse desenvolvimento do garimpo ilegal em algumas áreas como a terra indígena Munduruku. Pode falar um pouco mais sobre isso para nós, Ayala, por favor?
0: É importante, porque a gente tem uma dinâmica econômica que ela acompanha a expansão da fronteira econômica na região. Então, o próprio garimpo ele foi instituído como uma perspectiva de desenvolvimento regional, isso nos anos 60. Ou seja, o próprio Estado, ele incentivava a atividade garimpeira, e aí a gente vai lembrar, por exemplo, de Serra Pelada, aqui no Pará, né? Mas aí vai do Tapajós, o Estado de Roraima, e o garimpo, ele se coloca na condição de uma atividade econômica que tinha naquele momento ali, a partir de uma perspectiva do Estado, as possibilidades de gerar um desenvolvimento regional, né? Isso aí é do regime militar. Isso vem se mantendo, né? Durante muito tempo, o garimpo, então, passa a fazer parte de uma realidade social, econômica, política e cultural de alguns espaços que tem essa natureza do garimpo, né? Isso é o primeiro ponto. O segundo ponto é que depende de atividades que partam do Estado. Se o Estado incentivou, o Estado tem que resolver. Só que nós tivemos aí, por exemplo, um movimento de governos anteriores que apresentava o discurso de legalização do garimpo. Essa legalização do garimpo aí, ela acabou aflorando, né, os nervos, os interesses de muitas pessoas ligadas ao garimpo, empresários, políticos locais, etc., provocou até um racha no próprio movimento indígena entre aqueles que eram contra o garimpo, que queriam preservar o seu território, e aqueles que queriam, né, a atividade do garimpo. Isso foi muito destacado na época. E uma fragilidade política a partir do momento que você tem os recursos do IBAMA, do CMBio, da Polícia Federal cortados, né, e as operações também todas limitadas, enfim. E toda essa discussão, ela fragilizou ainda mais essas regiões. É o momento também que a gente começa até a chegada do crime organizado na região amazônica, né? Não que não existisse, que sempre existiu desde os anos 80, mas uma maior presença, aproveitando-se dessa fragilidade institucional, e o crime organizado, sobretudo a partir de facções criminosas, criando bases estruturais territoriais em vários pontos da região, para além das áreas urbanas, mas nas áreas rurais, chegando em territórios de comunidades quilombolas, em comunidades ribeirinhas, em assentamentos rurais e também em territórios indígenas. Nesse caso, né, um exemplo a gente tem lá em Roraima. Quando chega no Pará, isso acontece também, ele vai para essas cidades. Essas cidades, Jacareacanga, Itaituba, começam a estar envolvidas também pela atividade do crime organizado. E o tráfico de drogas acaba se colocando na condição de um aliado estratégico do garimpo ilegal, por vários fatores, por exemplo. As estruturas do garimpo ilegal, com pistas de pouso, passam a ser utilizadas também por narcotraficantes, Em alguns locais da região amazônica, por exemplo, a facção se apropria do garimpo, e no caso do Jacarecanga, por exemplo, a facção começa a comercializar dentro do garimpo a droga, ou então nas cidades, né? Então, é uma dinâmica tão complexa que a gente parte do pressuposto que só uma ação multiministerial, e aí a gente tem que destacar o quanto foi importante o governo federal criar o Ministério dos Povos Indígenas, porque dentro do Ministério dos Povos Indígenas existe uma diretoria que trabalha só desintrusão para poder articular. Porém, a gente está falando de um problema complexo que não se resolve em 2, 3, 4, 5 anos e que carece de uma ação multiministerial, mas também de um pacto federativo que envolva, por exemplo, a participação do Estado, nesse caso do Pará, e do município envolvido. Ou seja, União, Estado e município tem que andar de mãos dadas na perspectiva de construir alternativas sustentáveis de desenvolvimento, de garantir a melhoria da qualidade de vida, o bem-estar social e a justiça ambiental, para justamente varrer o garimpo ilegal dessa região. Porque como a gente está falando de uma estrutura econômica que mobiliza toda a cidade, aí as ações acabam elas sendo ações que não conseguem vencer o poder econômico e aquilo que o garimpo ele oferece enquanto vantagem financeira, principalmente. Só para te dar um exemplo, uma cozinheira no garimpo chega a ganhar cerca de R$20 mil. Eu te pergunto, qual é outra atividade econômica, atividade trabalhista, né, laboral, que consegue pagar para uma cozinheira que não tem nível superior um salário de R$20 mil?
1: Claro, então queria partir também dessa, como você já citou, o Ministério dos Povos Indígenas. Antes da criação desse ministério, com essa separação mais voltado então para ações e políticas voltadas à proteção dos povos e proteção de território também, isso ficava concentrado no Ministério do Meio Ambiente. E hoje, com a criação, né, com nesses últimos anos, com a presença, a existência, na verdade, do Ministério dos Povos Indígenas, a gente tem, acredito, um trabalho mais conjunto. Não é que o Ministério do Meio Ambiente deixa de atuar, mas tem algumas ações próprias por parte do Ministério dos Povos Indígenas. Você avalia que isso foi, então, uma política correta? E qual que é a perspectiva para frente, né? Haja visto que nem todos... às vezes concordam com essa separação, enfim, de órgãos ou mais a criação de uma pasta. E aí tô aproveitando aqui já fazendo essa pergunta porque a gente tá em ano eleitoral e sempre são assuntos que se colocam ali na hora de campanhas, né, no momento ali de tentar o eleitor. Qual que é a sua avaliação? Foi uma política então que ajudou e ajuda a proteger os povos indígenas também nesse sentido de combate do garimpo ilegal e outras ações ilegais que acontecem nesses territórios que tem a presença ali desses povos. É isso, Ayala?
0: Eu acho que tem uma questão que ela é central nesse debate todo, né? É o fato de que quando a gente está tratando de questão indígena, a gente está falando de povos indígenas. E estamos falando de várias etnias indígenas. Então, cada uma etnia com sua particularidade e cada uma terra indígena com uma complexidade diferente da outra, maior ou menor a complexidade, né? Estamos falando, nesse caso, de uma terra indígena historicamente sofrendo pressão do garimpo ilegal, tendo a sua natureza devastada, a sua população ficando doente com mercúrio, né, contaminando os peixes, etc e tal. Então não tinha como, por exemplo, a gente manter uma política de proteção do território indígena com base no enfrentamento desse garimpo ilegal, que cria uma série de problemas sociais, ambientais na região, a partir apenas do Ministério do Meio Ambiente. Então era preciso criar uma estrutura que pudesse, de certa forma, analisar essa particularidade que diz respeito ao território indígena. Porque não é qualquer operação, não é qualquer chegada, intervenção. Tem todo um cuidado que é justamente compreender como o território funciona. Então, acho que esse foi um acerto, embora eu saiba que tiveram vários questionamentos, que era uma pasta a mais, que era orçamento a mais, mas o Ministério começou a fazer esse trabalho mais específico. Por quê? E nesse caso, dos povos indígenas. Porque do meio ambiente trata de uma outra complexidade, que são as questões ambientais, que elas estão para além dos territórios indígenas, que envolvem a questão, por exemplo, de empresários ligados ao agronegócio que não segue o Código Florestal, a questão das queimadas ilegais, que você sabe que todo período de verão começa a ocorrer vários incêndios criminosos na região amazônica. Todos os anos nós esperamos isso acontecer já, porque a gente sabe que tem muito incêndio criminoso na região, né? Questão da seca, do combate ao desmatamento ilegal, com a extração ilegal de madeira, a invasão de áreas de preservação ambiental, para além de terras indígenas, mas as florestas nacionais, enfim. Então, o próprio gerente de ambiente ele já lida com uma questão muito complexa. Então, eu diria que esse foi o acerto de criar uma coisa específica, porque, olha só, estamos falando que mesmo diante de tudo isso, nós ainda estamos enfrentando problemas, não na mesma extensão que foi no passado, por exemplo, quando a gente tinha a política de incentivo ao garimpo em governos anteriores. Mas agora, da necessidade de articular com o Estado, União e outros ministérios, uma estratégia que possa, de certa forma, firmar uma governança territorial do ponto de vista de compreender essas limitações que a desinclusão ela ainda enfrenta e aquilo que aparece enquanto sugestão a partir da realidade do território falada por quem mora no território. Acho que é isso aí, né? Esse foi o acerto, mas a gente considera, por exemplo, também que existem as limitações, porque realmente, como eu falei no início, é um tema que carece de muito cuidado e muita estratégia para poder fazer com que, por exemplo, efetivamente o Estado crie uma governança territorial na região.
1: E que, de fato, são muitos desafios para isso. Inclusive, um deles, que a pesquisa também identifica, é um aumento, na verdade, a transformação dos conflitos locais como um desafio para essa política de desintrusão. E aí, Ayala, quais são hoje, né, essas principais tensões que envolvem as comunidades indígenas, os garimpeiros e os agentes do Estado? Apesar da grande presença do garimpo empresarial ter se reduzido, a gente observa ali que há sempre essa tentativa, claro, de uma forma ou de outra, como você explicou também a questão das bordas, e como que essas redes criminosas acabam se fortalecendo e também o papel dos órgãos fiscalizadores atualmente, que, né, o IBAMA, ICMBio, o FUNAI, a própria Polícia Federal. Então, eu queria que você listasse esses conflitos locais, como eles se desenvolvem, principalmente porque nessa última resposta você citou até, né, o agro, que também é ali, né, aí indo um pouquinho mais amplo, para além do garimpo, a gente tem algumas questões que afetam ali os indígenas e também são um detalhe nessa questão quando a gente fala em disputa por terra, enfim. Então, como que funciona, né, tudo isso?
0: A gente tem uma estrutura política que ela é muito corrompida, né? Você tem aí, por exemplo, políticos que têm uma relação direta com garimpo, com madeireiro, com agronegócio, enfim. E esses, basicamente, vão defender os interesses daquele grupo que eles têm relação. Então não é o interesse do Estado em relação à proteção do meio ambiente, porque está sofrendo pressão internacional, ou em relação à proteção dos povos indígenas. Pelo contrário, eles vão lá e vão tocar mais fogo ali na floresta, porque o interesse deles é outro, né? Isso é um problema que a gente sempre identifica. Os interesses políticos que se sobressaem, locais, né, que se sobressaem aos interesses políticos do governo federal ou interesses que têm a ver diretamente com a questão ambiental. Esse é o primeiro ponto. O segundo ponto é que a gente também percebe uma outra coisa. Por exemplo, quando você tem o fechamento do garimpo e você não consegue colocar uma outra atividade econômica que absorva essas pessoas que dependem do garimpo, logo você tem uma população muito mais vulnerável. E se essa população ela fica muito mais vulnerável, é muito mais fácil para várias atividades ilegais passarem a fazer parte da realidade da cidade. Desde o tráfico de drogas até aqueles que passam a indicar as regiões estratégicas de contrabando de madeira, né? A questão da corrupção, né? Alimenta também uma outra rede, né, que tem a ver, por exemplo, com as práticas da grilagem, enfim. Então, toda uma estrutura de rede criminosa, ela começa a se reorganizar a partir dessa vulnerabilidade econômica que se difunde quando você tem essa atividade econômica do garimpo fragilizada ou enfraquecida, ou seja, relacionado direto com aquilo que eu falei lá no início, que eu defino como mínimo de dependência. Na verdade, nós definimos no relatório como mínimo de dependência, essa dependência. Então, a gente está falando de estruturas corruptas, ou seja, a corrupção, e ela não envolve só agentes políticos, e eu quero deixar bem claro, destacar isso aqui, mas ela envolve também agentes de segurança pública que fazem trabalhos na região. E nós tivemos vários casos aí, que eu não vou citar aqui, mas de agentes de segurança, não vou dizer quais são os agentes, nem qual a força, que foram afastados porque estavam prestando serviço de segurança privada para garimpeiros, para donos de garimpo, né? Então, assim, empresários do garimpo. Então, não é tão simples. Só você ter uma ideia, e aí é muito sério isso, quando o IBAMA, a Polícia Federal, IBAMA e CNBio principalmente, o FUNAI, vão fazer alguma operação na região, os hotéis da região, eles se combinam de indicar que não há leito nos hotéis para que esses profissionais não permaneçam na cidade. Quando uma pessoa estranha

0: seja jornalista, um pesquisador da universidade ou de alguma outra instituição, essas pessoas todas que atravessam essa região para fazer um trabalho nesse local específico, elas correm o risco, sim, de sofrer algum tipo de retaliação, né? E essa retaliação tem a ver com toda essa estrutura, né, que está totalmente corrompida, né, em função do recurso que o garimpo ilegal ele gera. Imagina que o valor do ouro, até 2 semanas atrás, chegou a quase R$800 a grama. Então você imagina aí o quanto que custa. Durante a pesquisa, estava R$571 a grama do ouro, quando nós fizemos a pesquisa. E há 2 semanas atrás chegou a quase R$800. Então, quando a gente faz esse cálculo e faz uma análise da conjuntura social e política da região, a gente consegue entender o peso que a economia do garimpo tem, inclusive, nas questões eleitorais de regiões estratégicas para o garimpo legal como essas.
1: Para a gente fechar, Ayala, o estudo que vocês fizeram, o Instituto Mãe Crioula, aí, né, do qual você é diretor, presidente, também a Universidade do Estado do Pará, ele pode servir de um modelo também para a gente compreender o que acontece em outras terras indígenas da Amazônia após essas operações de desintrusão e como que esses dados têm sido tratados também? Vocês entraram em contato com os órgãos públicos para mostrar esse panorama do que vocês fizeram? Enfim, para trazer uma análise mesmo de estudo que seja algo que contribua também com as políticas existentes.
0: Quando nós fizemos esse trabalho, e importante a gente destacar isso aqui, a ideia não foi fazer um trabalho radical, fazendo críticas pesadas ou destruindo o trabalho de alguém. A ideia justamente era entender o contexto, como é que estava, porque eu já havia feito um trabalho sobre o garimpo ilegal em 2023, e na época 2023, aliás, 2022, foi um trabalho sobre encomenda do Escritório das Nações Unidas sobre Crimes e Drogas, a UNODC, e foi um trabalho nosso em parceria do Instituto Mequiola em parceria com o Fórum Brasileiro de Segurança Pública. Mas foi um trabalho ali que o diagnóstico não foi tão preciso como foi esse, né? Ali estava no início ainda, as coisas estavam, tinha acabado de mudar, era inicial, né? Toda essa discussão era muito inicial ali, assim, uma febre, assim, muito forte ali com a presença do imaginário do garimpo, né, incentivado pelo governo Bolsonaro na época, entendeu? E aí a gente voltou lá depois desses anos. Então a ideia era criar um documento que mostrasse esse circuito espacial do garimpo. Olha, como é que funciona o circuito espacial? Ele é histórico, ele é temporal, ele é periódico, ele é político, econômico, social, cultural, ele gera uma dependência, é isso. Resolveu aqui, mas não resolve tudo por conta disso. Então, com base nisso, nós temos essas recomendações. Tais recomendações foram com base naquilo que nós fizemos no campo, ou seja, a escuta. Não são recomendações minha ou da minha equipe de pesquisadores. São que recomendações que nós estamos traduzindo para o documento a partir daquilo que a gente ouviu dos indígenas Munduruku, dos territórios que nós visitamos. Foi isso que aconteceu. E o resultado disso, qual era a ideia? Era que isso gerasse algum tipo de diálogo ou de incidência política a partir do entendimento do governo. Essa foi a ideia básica.
1: E nossa ideia aqui, Ayala, por trazê-lo aqui também para explicar justamente isso, para a gente compreender um pouco melhor o que vocês trazem no estudo com gente que está diretamente envolvida e para a gente não se enganar também, às vezes, em alguma análise. Então, conseguimos, acho que, contemplar aí todos os pontos, as partes positivas, negativas, os desafios existentes para isso, que é a nossa intenção sempre aqui no Jabuticaba Sem Caroço, ser plural e deixar também que o ouvinte forme a sua opinião a partir do que a gente traz e depois ele possa buscar também a partir do que a gente traz aqui. Muito obrigado, Ayala Couto, geógrafo, bacharel em Direito, pesquisador da Universidade do Estado do Pará, a UEPA. Ele é diretor-presidente do Instituto Mãe Crioula, responsável então por esse estudo que a gente trouxe aqui. Um abraço para você, obrigado pela disponibilidade.
0: Abraço e até a próxima, querido.
1: Até. Tchau, tchau. O estudo elaborado pelo Instituto Mãe Crioula também aponta que o garimpo ilegal na terra indígena Munduruku está longe de configurar uma atividade isolada ou meramente artesanal. Segundo o relatório, trata-se de um complexo sistema econômico altamente estruturado, articulado a sofisticadas redes logísticas, financeiras e criminosas, com ramificações que ultrapassam o âmbito regional e alcançam escalas nacionais e internacionais.
2: E como esse crime é visto por quem vive nessas terras? Existe o silenciamento por parte do Estado? Pauta para nossa próxima convidada.

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1: O Jabuticaba Sem Caroço bate um papo agora com a Maria Leusa Munduruku. Ela que é liderança do Alto Tapajós, indígena da aldeia Munduruku e ativista. Maria Leusa, seja mais que bem-vinda ao Jabuticaba, como vai?
2: Obrigado. Primeiramente, quero agradecer ao nosso Deus Caroço Sacaibã por estar participando, né? Sou liderança lá do Alto Tapajós, no município de Jacarecanga, onde tem mais de 14 mil Munduruku, né, no território Munduruku, e 7 territórios, né, Sai Cinza, Munduruku, tem Caiabi, é mais território no Médio Tapajós. Somos liderança.
1: É uma comunidade muito grande, né, e muito linda. Eu tive o prazer de conhecer alguns indígenas da sua comunidade, viu, Maria? Bom, e você chega para falar de um assunto não tão legal, infelizmente, né, que é o garimpo ilegal na região de vocês. Como era a vida da aldeia antes da chegada do garimpo ilegal? Conta pra gente.
2: Antes de garimpo avançar dentro do território, antes de chegar, era muito bom, né? Atualmente a gente vive com esses impactos, né? Antes a gente vivia, né, bem, sem ter conflito interno, a nossa pescaria era livre, né, no rio, o rio não era contaminado, não era sujo, os igarapé não era destruído. E a gente era bem, né? Só que depois que avançou, vem mesmo a invasão com aquelas escavadeiras grandes, né? E vem aqueles conflitos muito, conflito interno vem muito forte, né? Hoje, antigamente não, antigamente o parente falava com o parente, compartilhava o que era, o que tem, né? A gente se ajudava, né? Atualmente não acontece mais isso, né? Ela gerou muita dependência também, né? Antigamente no território, né, que eu falo, que não dependia muito das coisas, né? Principalmente coisas industrializadas, alimentos industrializados. E hoje depende, né? Antigamente a gente não tinha tanta dependência como era hoje, né? Aí com a chegada do garimpo, ela vem avançando, né? A dependência, cada um quer ser individual, quer ser só família. Antes não, a gente era coletividade. Antigamente a gente até fazia um almoço coletivo numa comunidade, barracão comunitária, né? Café da manhã, almoço, todo mundo compartilhava alimento que tem nas suas casas. Hoje é difícil, né? Principalmente nas aldeias grandes, né? Muito difícil. São mais de 7 polos, que é um polo bem grande, é o centro de aldeia, né? Quando nós, liderança, o cacique, faz as suas reuniões, é difícil chegar mais às pessoas, né? De estar mais participativa, né? Mas hoje eles são muito afastados devido a esses conflitos internos, né? Devido avanço desses garimpos dentro do território.
3: Maria Leusa, a gente está trazendo nesse episódio um estudo que fez ali uma pesquisa após as políticas de desintrusão em território indígena e um deles contempla, né, uma das regiões que você citou, enfim, né, do povo Munduruku. Como que o território está conseguindo resistir a esses impactos do garimpo ilegal? Vocês sentem que então essa política de desintrusão acabou trazendo benefícios, ajudando mesmo, mas isso tem sido suficiente? Como que é essa capacidade de regeneração mesmo de tudo que vocês precisam da natureza onde vocês vivem?
2: Olha, a gente vem fazendo esse enfrentamento, né, desde que a invasão começou, né, como movimento, como organização de resistência que a gente fala, né, que é uma associação de mulheres e demais organização que está ali, né, como alto e o médio. A gente luta, né, pela combater e também enfrentamento, né, principalmente a gente não deixa mais novas invasões de outras regiões, né, a gente não deixa. A gente busca, né, tenta incentivar os nossos parentes, busca a melhoria, né, atendimento, principalmente as águas, depois de destruir Garapé, o rio, o povo ficou sem água, né, 2024, a gente o povo Mundurucu sofreu muito, o rio secou praticamente, o rio virou lama, né? E a associação que tive que se virar, né? Como não está tendo as políticas públicas dentro do território, até hoje, as organizações vêm fazendo o que era o papel do Estado, né? Na questão da saúde, a questão dessas coisas, né, na educação, vem acompanhando tudo isso. Então a gente vem enfrentando isso, né, principalmente a organização das mulheres que estão trabalhando, fazendo essa fiscalização, que era para ter feito como a gente queria, né, mas infelizmente foi feito desintrusão, não como a gente queria, não teve pós-desintrusão, a gente não está vendo isso, e essa cobrança é grande em Brasília. Recente a gente acabou de ir em Brasília, né, tivemos cobrando isso nas ORGO, na CESAI, na FUNAI, cobrando a MPI, onde eles estão acompanhando, né, a gente fez essa cobrança, e a cobrança não é desde agora, e o garimpo continua ainda dentro do território, e não está tendo essas políticas públicas dentro do território. Aí a associação que tem que se virar, né, nós das organizações tem que fazer os seus projetos próprios para apoiar o monitoramento dentro do território, como formação de oficina de agente de monitoramento de jovens para fazer levantamento de invasão para poder fazer a denúncia, né? E também a gente faz os projetos para construção de poços artesianos, para abastecer água nas aldeias e um monte de coisa, né? E a gente vem fazendo, trabalhando nisso, né? Enfrentando isso. Então a gente sempre, mesmo que o governo, sabemos que é obrigação do governo, a gente vem fazendo esse enfrentamento, né, dentro do território.
1: E você trouxe essa questão das políticas públicas, né, que não é de hoje que a comunidade vem pedindo atenção para as terras indígenas. Maria Leusa, temos um congresso, né, que vota a PEC da devastação, né? Tivemos aí um ministro do meio ambiente que contribuiu para o desmatamento da Amazônia Legal no governo passado. Eu te pergunto, o que está faltando, né? O garimpo, ele continua cada vez mais latente dentro das comunidades, né? Qual a resposta que vocês têm quando buscam pela FUNAI, quando buscam pelo governo, quando buscam pelo Estado?
2: A gente sempre faz isso, né? Na verdade, a gente não espera muito deles, né? Sabemos que o Estado sempre vai nos tratar, se não é desde agora, porque a luta não vem de agora, né? A nossa luta vem há muito tempo. Tudo vem de luta, demarcação do território, educação, até onde a gente existe educação, saúde, e até a Convenção 69 foi uma luta, né, de a gente ter conseguido esse direito de estar ali no papel, que não está sendo, infelizmente, a gente não está sendo consultado, não está sendo ouvido. E foi uma luta na pressão que, pô, a gente obrigou o governo, a gente está tentando obrigar o governo a nos escutar, mas ele não escuta, e ele não vai escutar. Sabemos que eles estão dando, ele escuta mais por o lado do agronegócio, né? Não o lado nosso, que a gente não quer negociar a nossa floresta, a vida dos nossos filhos. Isso a gente sempre fala, sempre nas nossas entrevistas, né, que nós sabemos governar o nosso território. Quando o governo, era até o governo, né, do Lula naquela época, 2013, 12, onde teve a tentativa de construção da hidrelétrica de São Luís do Tapajós, eles falaram que o ministro foi lá de Minas Energia, que eu acho que era o Nilton Turbino naquela época, e ele falou, querendo ou não, a gente vai construir a hidrelétrica do São Luís. A gente falou, não, nós sabemos como queremos que são consultados, nós sabemos cuidar do nosso território, nós sabemos proteger, então nós sabemos governar, então a gente quer. A gente vai, sim, fazer o nosso protocolo Mundurucu, que foi uma das que a gente usa, né, a arma nossa que até hoje a gente usa, que nunca fomos ouvidos. Até hoje, a hidrelétrica de São Luís do Tapajós foi suspensa, foi arquivado, e hoje o território Saramaíba foi reconhecido com muita luta, né, onde tentaram construir essa hidrelétrica São Luís do Tapajós, no Médio Tapajós, né? E a gente falou, não. Então, hoje eles continuam fazendo isso, né? É aprovando a PL, aprovando a PEC, tentar aprovar aquele decreto também, né? Que era para acabar com o Rio Tapajós, Xingu e Tocantins. Tivemos que ir para a luta e para a guerra mesmo, porque a gente não vai abrir as nossas mãos na vida dos nossos filhos. E nós sabemos disso. Eles tentam, né, fazer de todo jeito, mas... a gente vai, né? Isso, quando eles aprovam esse tipo de lei, eles declaram, né, que é uma guerra contra nós. E não é desde agora. E só a luta que é o caminho, né, para nós. A luta tem o território e queremos o paz. Então, hoje, a gente fica muito indignado com essa aprovação da PL, né, que é, acho que é 2686/2026, ontem fizeram votação também. A gente fica muito indignado com isso, né? Então, nós sabemos que nenhum Estado, nenhum governo vai proteger o nosso território. Eles vêm para atacar a gente, mesmo sabendo que a gente tem o direito de consulta, temos o direito de viver em paz, que está garantido dentro da nossa Constituição. Mas é isso, né? A gente continua na luta, eles podem aprovar quanto quiserem de PEC, mas a gente não vai aceitar, a gente não vai abrir as mãos. Eles podem falar, mas eles não respondem por nós. Quem manda no nosso território somos nós. E eles não fazem, né? Eles só mandam esses invasores para cá. Manda, fortalece agronegócio, fortalece os garimpeiros, fortalece as pessoas que só querem agronegócio, né? Então...
3: Maria Leusa, vocês sentem, é comum sentir esse medo, mesmo que atualmente com avanços até por troca de um governo que aparentemente dá mais atenção que outros, a gente sabe que houve essa desatenção anteriormente, mas ainda existe esse medo dentro da comunidade, desse agro que você cita, né, desses conflitos que são gerados, vocês sofrem ameaças por denunciar também essas invasões ou esses acontecimentos ilegais como o próprio garimpo?
2: A gente sabemos, né, que o governo hoje, o Lula tá aí só porque, eu acho que ele tá do lado porque tem vários, ele sabe que foi o movimento social que apoiou ele, né? E a gente tá ali, né, mas a gente não tá, a gente nunca teve medo, aliás, né, nós sabemos que não tem um governo bom, a eles nós jamais vamos fazer porque eles são bonzinhos, nós sabemos, é porque a gente fala que quando um prefeito o presidente ou aprova uma, ou demarca o território com os povos indígenas, ou ter aquele respeito, é porque é obrigação deles dar a nossa educação, melhoria na educação, é obrigação deles melhorar a nossa saúde, é obrigação deles demarcar o nosso território, não é favor. Então a gente não tem esse medo, pode vir qualquer governo, a gente está aqui para enfrentar, né? E nós sabemos disso.
1: E Maria, há dentro da comunidade indígena uma divisão aí sobre o garimpo? Existe uma parcela que aceita esse tipo de trabalho, mesmo sendo dentro das terras que pertencem a vocês?
2: Aconteceu muito isso, né? Negócio de 10%. Os garimpeiros entravam e copitavam algumas lideranças, dizia que ia pagar para a comunidade e depois acaba só com aquela pessoa que está copitada, né? Por eles, mas não todos. Isso aconteceu muito, né? De 2022 para 2024. Então isso foi muito assim, né, ruim, e gerou muito conflito interno dentro do território.
3: Vocês mulheres indígenas acabam sendo mais vulneráveis com esse avanço do garimpo? Você sente esse impacto e sente por colegas também, Maria Leusa?
2: Sim, nós mulheres que mais sofremos, porque nós, como recente, né, em 2003, eu acho, foi o... A gente se sente, vê o nosso rio sujo, o nosso filho tomar banho no rio, é qualquer filho, né? Quando nós mulheres, é nós que sentimos primeiro, né? Porque nós, a gente é ligado, né? Mais o rio para cuidar do nosso filho, para dar banho, para o nosso filho pescar e tudo, para fazer tudo, né? O rio é mãe para nós. Então a gente se sente muito isso, e também com a questão da contaminação do mercúrio, né? Quem são mais afetados por isso, contaminado pelo mercúrio, que segundo o estudo do Fiocruz, né, que foi passada às mulheres que estão mais sofrendo com nascendo os filhos deformados, com deficiência, e as mulheres que sofrem, e não sabemos o que era, né, mas foi confirmado isso, e as mulheres que sofrem. Hoje a gente até tem medo de engravidar e ter o seu bebê, não é do jeito que a gente quer, né? Então é muito triste isso, né? E a gente fica muito indignado com isso.
1: Seria até a minha próxima pergunta, Maria, a respeito da questão da saúde de vocês, né? As preocupações que chegam da saúde junto com esses garimpeiros ilegais, né? A comunidade começou a adoecer com doenças que antes não chegavam até vocês?
2: Antes não era tão assim, né, como é hoje, né? Não tinha muita malária também. Hoje, atualmente, o povo do Urucu com malária, diarreia, aumentou muito a doença. E como falam, né, que quem sofre mais cuidando de filhos somos nós, mulheres. E acaba, né, a gente fica assumindo, né, toda a responsabilidade, né, e tivemos, né, que... E tem sim algum, a CESAI faz alguns papel dentro dos territórios, mas não é suficiente. Muitas das vezes ainda falta combustível para remover paciente, não tem remédio para malária, às vezes. E isso acontece muito nas aldeias, né? E a gente faz essa cobrança para a CESAI, né? Que é uma CESAI que faz parte da área de saúde que trabalha lá dentro do território.
3: Como é a relação... Né, entre essas doenças existe, por exemplo, algo muito presente, que já foi, pelo menos, a malária. Como que é essa relação, né, com essa doença especificamente? Como que vocês, o povo Munduruku, se protege disso? Como que se previne também, Maria Leusa, esse cuidado?
2: A gente tem cuidado, sim, né? Primeiro, a gente faz muito remédio caseiro, né? Mas... isso não resolve. Muitas carapanã nas aldeias, teve muitos, depois dessas invasões, aumentou muito o mosquito, né, em caso de malária, aumentou muito. E a gente acaba, né, usando mosquiteiro também. A gente usa, a gente cuida do nosso filho, né, evitar de tomar banho mais tarde, mas a gente tem esse cuidado na aldeia. Mas mesmo assim a gente pega, né, malária.
1: Infelizmente, é uma questão que vai além do cuidado de vocês, né, Maria? Bom, o garimpo ilegal também destrói vidas além da floresta, Maria?
2: Destrói, porque a floresta, floresta e o rio, ela não é separada a nós. Infelizmente, quando a nossa floresta está doente, ela afeta nós diretamente. Onde nossos açaizais, buritizais foram destruídos, ali era uma vida, né? Onde era a gente pegava nossos alimentos, onde a gente pegava nossos peixinhos, né? Onde nossos filhos tomavam banho e bebiam água. Então, não tendo território, então não há vida para nós. Ela, infelizmente, enquanto nossa floresta, o nosso território estiver doente, assim, destruído, cheio de invasores, nós também somos doentes.
3: E qual que foi o momento, né, mais difícil que a gente pode elencar aqui desse período de maior conflito, principalmente aí pensando nos últimos anos, e desse período da presença do agro, dessa disputa ali da exploração do garimpo ilegal, que a gente está trazendo no estudo que, infelizmente, essa presença antiga acaba estando presente, mesmo com política de desintrusão, já fazendo parte da política econômica ali do território, né? Porque é algo que é difícil de tirar, acaba fazendo parte da economia de alguma forma. Mas quais foram esses momentos mais críticos vividos por vocês nesse período de violência mesmo, dessa exposição a essas ameaças?
2: Foi 2022, né? Foi mais difícil. Foi mais difícil e também tivemos que enfrentar muito, né, durante, eu não sei se era final do mandato do governo Bolsonaro, onde o discurso dele foi sempre assim, né, os indígenas podem explorar seu território. Para eles é uma exploração simples, para nós não. É uma coisa muito ruim, né, então dali que avançou, né, tivemos que sofrer a violência fisicamente. Eu, como liderança tomar a frente, tive que ter uma aldeia atacada, a nossa sede, que é onde a gente reunia, né, para se organizar, para ir fazer os encontros, foram atacar em Jacareacanga, e a gente começou, né, a ter essas ameaças, né, fisicamente, tivemos que receber muitas ameaças de morte, e foi assim, né, e minha aldeia foi praticamente atacada por eles, né, então foi bem ruim esses momentos, né. E também a gente começou a receber muitas ameaças via WhatsApp, a gente perdeu nossa liberdade, aliás, né, hoje a gente tenta recuperar essa liberdade, mas está difícil ainda, né, principalmente para nós lideranças que defendem o território, porque não é só eu, né, tem mais de 10 mais mulheres, tem os homens que são os nossos guerreiros, nossos coordenadores que estão tomando a frente da luta, né, então hoje a gente não tem mais essa liberdade, né? E somos vistos como bandidos, como visto como somos exterminadores, né? Que querem nos matar, sempre querem. Só que a gente não dá muita liberdade, né? A gente anda no encontro, na assembleia ou algum evento fora do território, a gente tem os cuidados, né? A gente não sai como era antes, né? Então, esses cuidados que a gente tem.
1: Quando você fala dos guerreiros que vão para a luta, essa luta, você diz uma luta física, uma luta verbal, dentro do Congresso, dentro das prefeituras, dentro do Estado. O que você quer dizer quando fala em luta?
2: A luta que a gente faz é física, né? A gente faz monitoramento dentro do nosso território. A gente expulsa os garimpeiros dentro do nosso território, né? A gente sai para fazer ações, ocupações, reuniões em Brasília. Tudo a gente anda, né? A gente faz o diesel pela luta, né? Exigindo que a gente não aceita esse tipo de coisa. Então, a nossa vida é assim, né? Que guerreiro, quando se fala, porque ele está em ação. Ele está ali participando, ele está ali dizendo que não aceita, ele faz retirada de garimpeiro, palmiteiro, madeireiro, né? É esse enfrentamento mesmo.
1: E quando a gente pensa a questão do armamento, esses garimpeiros, eles estão com armas de fogo. E a comunidade indígena está com o quê?
2: Sim, eles têm sim, mas não. A gente, quando me pegaram de surpresa, quando atacaram minha aldeia, né? Eu não tive arma. Eu tive que só falar, né? Que a gente não ia parar de continuar, a gente não ia parar de fazer denúncia para ficar bravo porque teve operação, né? Teve operação dentro do território. Aí falaram que era autor por ter feito essas denúncias. Aí a gente falou, não, é o nosso direito, é o nosso papel, como nós liderança, é a nossa obrigação proteger o nosso povo. E nós que tem que estar ali defendendo e falando pelo nosso povo, então não tem como dizer que não.
3: E tudo isso que acontece acaba afetando as novas gerações, né? Queria que você contasse um pouco isso para nós também, no sentido das tradições de vocês, a partir dessas mudanças, desses desafios existentes. Vocês percebem que as crianças, os adolescentes indígenas têm já uma dificuldade ou se distancia um pouco das tradições do que é feito por vocês diante dessas mudanças do ambiente provocadas por essas invasões, por esses conflitos?
2: Sim, sempre a gente, como a gente, nós, mães, sempre leva nossos filhos para a luta. Por quê? A gente fala que a nossa luta é por eles, pelo nosso futuro gerações, e tem que ensinar, né? E ele já sente, né? A nossos filhos já sente esses impactos, né? E já sabe o que é. Eles sabem porque que estamos lutando, né? Então, todos esses empreendimentos que vem de fora, com todo esse projeto de morte, ela vem acabar com a nossa cultura, ela vem acabar com tudo que a gente tem, nós sabemos disso. E a gente vai continuar dizendo para os nossos filhos. E a gente sempre leva nossos jovens para a luta, né? E incentivando eles, né? Que é o caminho certo, é a luta. Porque sem luta não vai ter território, não vai ter a garantia do futuro gerações. Porque se a gente vê o Estado, os senadores, os empreendimentos chegando, aprovando a lei, trazendo seus empreendimentos para dentro do território e não falar nada, então ninguém vai defender.
1: O Jabuticaba Sem Caroço teve o prazer de bater esse papo com a Maria Leusa Munduruku. Ela que é indígena da comunidade Munduruku, liderança do Alto Tapajós e ativista. Maria, muito obrigado pelo seu tempo aqui no Jabuticaba Sem Caroço, e a gente espera que as coisas por aí melhorem, né? E que vocês possam continuar aí com essa cultura maravilhosa, que é a cultura dos povos originários. voluntários. Obrigado.
2: Obrigado.
3: Um abraço, Maria Leusa. Tchau, tchau. Nosso tempo acabou, então chegou a hora de colocar ponto final em mais um episódio do Jabuticaba Sem Caroço. 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
1: 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Tchau e até a próxima.
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5: Hoje é sexta-feira, 29 de maio de 2026. O governo grego diz que planeja entregar uma nota de protesto contra a Ucrânia após o país encontrar um drone marítimo com explosivos perto de uma ilha no Mar Jônico. Segundo o ministro da Defesa grego, não há dúvidas que o aparelho é de origem ucraniana. A autoridade exigiu um pedido de desculpas de Kiev, além de garantias que o incidente não acontecerá novamente. Por outro lado, a Ucrânia não confirmou se de fato é proprietária do drone e a OTAN demonstrou apoio a Kiev. Vai até domingo o prazo de entrega da declaração anual dos microempreendedores individuais do Brasil. A medida é obrigatória para todos os empresários individuais que tenham sido optantes pelo Simples em qualquer período de 2025, mesmo que não tenham tido faturamento no ano. Pelas regras, o MEI não pode ultrapassar o limite de R$ 81 mil reais de faturamento anual ou proporcional mensal. A entrega fora do prazo resulta em multa de 2% ao mês de atraso, limitada a 20% do valor total dos tributos declarados. A Polícia do Rio apreendeu um motorista procurado por ser laranja do Comando Vermelho. O condutor foi encontrado no momento em que trabalhava após um cerco na Avenida Presidente Vargas, no centro da cidade. No momento da abordagem, não havia passageiros no ônibus. A ação faz parte de uma nova fase da Operação Contenção, realizada nesta sexta-feira. Um dos procurados é Antônio Hilário Ferreira, o Rabicó, apontado como um dos chefes do Comando Vermelho e foragido da Justiça.
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5: O elevado Paulo de Fronten apresenta retenções no sentido Rebouças ao longo de toda a via. No sentido centro, o trânsito tem boas condições. Linha amarela com trânsito lento no sentido Fundão por conta de um acidente na altura da Freguesia. Agora falando da linha vermelha, com trânsito lento no sentido Baixada, também por conta de um acidente na altura do Fundão. Para quem segue para o centro do Rio, o trânsito apresenta lentidão no trecho do Caju. Vinícius Fernandes para o Radar Sputnik, no horário de Brasília, 1h04.
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6: Olá, ouvinte, seja bem-vinda e bem-vindo aqui ao podcast Em Órbita. Por aqui a gente traz as principais novidades e debate temas importantes no mundo da ciência e da tecnologia. Eu sou Yuri Hildebrand e vamos ao ar 3 vezes na semana. Você pode nos ouvir tanto nas plataformas de áudio quanto na Rádio Sputnik, aqui na Metropolitana 80.5 FM do Rio de Janeiro. Lembrando a você que nos ouve que o nosso WhatsApp está aberto para receber dúvidas de tecnologia no quadro Ajuda Tech. 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É só mandar um alô para o número 21 98065 0066, 21 98065 0066. Nesse episódio vamos falar de terras raras. O tema é pertinente, tem aparecido muito no noticiário, mas é uma coisa importante. Você sabe o que são essas terras raras e por que que o Brasil precisa prestar tanta atenção no assunto? Bem, basicamente, terras raras são regiões com muita disponibilidade de minerais considerados estratégicos ou críticos, um grupo de 17 no total. Eles têm certa escassez no mundo, mas não é só isso. Aparecem de forma dispersa pelo globo e têm um acesso bem menos prático do que outros elementos, por exemplo. E eles são importantes principalmente para a indústria de tecnologia, né? Tanto na produção de semicondutores e baterias, quanto os sistemas em si, entre outros direcionamentos. Como o momento atual é de bastante expansão nesse setor, né? Com as inteligências artificiais, a robótica usando IA, o desenvolvimento de baterias com cada vez mais autonomia, além dos já bastante famosos, né? Carros elétricos, faz ser necessário dominar esses processos, até pensando em soberania nacional. Mas por que que eu tô falando de soberania nacional? É um fato muito importante. A gente tem aqui no Brasil 23% dessas terras raras em todo o mundo. É a segunda maior reserva do planeta. Mas ainda assim, a gente não tem as tecnologias desenvolvidas o suficiente para ter autonomia na extração, no tratamento e também no direcionamento desses minerais críticos. Portanto, depende de empresas estrangeiras que venham fazer essa extração e, enfim, a gente pode acabar perdendo certa autonomia nesse processo. E aí, um exemplo interessante que a gente tem aqui no Brasil de reversão desse cenário é a Petrobras, a nossa estatal do petróleo, que hoje tem uma parte do financiamento privado, mas ainda assim é majoritariamente do Estado e atende aos interesses do Brasil em si, né? Não necessariamente do capital financeiro. E foi através da Petrobras que o Brasil conquistou autossuficiência na extração de petróleo, conseguindo até mesmo regular os preços antes da privatização da BR Distribuidora, que aconteceu no governo anterior. Hoje ainda existe esse controle, como já ouvimos no episódio sobre os 20 anos do pré-sal, está disponível lá no metropolitanarrio.com.br para os ouvintes que quiserem entender melhor, mas esse controle feito pela Petrobras é anterior à oferta dos óleos, né, dos combustíveis aos consumidores, ou seja, existem algumas alterações diretas do mercado agindo ali nesse preço. Bem, voltando para o tema central aqui do episódio, né, o tema das terras raras esteve em voga recentemente quanto ao debate sobre qual caminho o Brasil precisa escolher para explorar esses minerais críticos, né, algo que é inevitável. Existem diferentes opiniões de quem trabalha no setor, ou pelo menos entende a importância desses elementos para o desenvolvimento da economia brasileira. E aí as apostas vão desde a iniciativa privada estrangeira, né, apostar nesse setor e, enfim, liberar a exploração, de certa forma, ou fortalecer a exploração partindo diretamente do Estado com uma possível terra Brás. Em Goiás, por exemplo, o governador Ronaldo Caiado assinou um acordo com os Estados Unidos visando a exploração das terras raras na região, passando à frente até do governo federal nesse sentido. E em meio a isso, existe uma pressão de alguns setores da sociedade civil e de especialistas da área para a criação de uma terra Brás, seguindo o exemplo da Petrobras para dominar as ações e ter soberania acerca desses minerais extraídos aqui no Brasil. Mas vamos entender melhor esse tema que está tão em alta, além de ouvir de quem entende por que o Brasil precisa cada vez mais prestar atenção nas terras raras por aqui. A gente conversa agora com a Aline Nunes, que é gerente de assuntos minerários do Instituto Brasileiro de Mineração, o IBRAM. Bem-vinda, Aline, muito obrigado pela sua participação aqui no Inhor.
7: Obrigada, eu que agradeço, é um prazer à disposição aqui de vocês.
6: Aline, primeiramente, explica pra gente o conceito de terras raras. São territórios com presença de metais críticos, certo? Tem alguma outra denominação mais específica? Fala um pouquinho pra gente.
7: Na verdade, as terras raras é um grupo de 17 elementos químicos, tá? Da tabela periódica. E esse grupo de elementos, ele tem algumas características diferenciadas, algumas propriedades, permitam sua aplicação em algumas tecnologias, soluções diferenciadas. A gente pode destacar, é um grupo de elementos que tem alguns nomes bem diferentes. Eu cito alguns aqui como neodímio, praseodímio, disprósio, o próprio térbio, e outros, né, são 17, que permitem essa aplicação, como eu falei, dadas suas características. Então, esse é um grupo de elementos. As terras raras, elas fazem parte desse, na maioria da lista dos países de minerais críticos estratégicos, as terras raras tá lá como um desses minerais críticos. Porque são minerais, são fontes, matérias-primas cruciais, principalmente para a tecnologia verde, para a nossa nova fase, nosso novo momento de migrar, né, a base maior de combustíveis fósseis como sendo a principal fonte de energia, para agora um novo modelo que tem a maior parte, né, vai ter a maior parte da obtenção de energia com base nessas outras tecnologias, digamos assim, mais limpas. E por que que chamam minerais críticos? Porque a gente tem uma questão de oferta e demanda. A oferta, ela é um ponto de preocupação, tendo em vista que nem todos os países, né, o nosso planeta, não tem, até onde a gente tem conhecimento, uma abundância assim que nos dê tanta tranquilidade. São críticos por isso, porque alguns países que têm reservas já detectadas, já em produção, E é uma oferta, digamos assim, até que a gente está fazendo uma previsão que a gente vai precisar muito mais de campo, quantidades muito maiores do que a gente usou até hoje e que a gente prevê.
6: E então, assim, até comparando aqui um pouco com petróleo, né? Petróleo ali, os combustíveis fósseis em geral, foram muito utilizados, né? Revolução Industrial e enfim, até hoje são muito utilizados. Existe uma oferta muito mais abundante, né? Eu imagino, mais abundante essa oferta de petróleo perto do que a gente tem de minerais críticos, por exemplo. Tem alguma estimativa, assim, que compare as duas fontes de energia?
7: Em termos de quantidades, é até difícil comparar, porque obviamente o petróleo, a gente está falando de volumes muito grandes e pela nossa composição do nosso próprio planeta. Então, a gente tem volumes muito maiores, né, até o que a gente, na verdade, já comprovado, foi de mais fácil obtenção nos primórdios aí das nossas evoluções. A gente descobriu, né, o uso desse recurso do petróleo como uma fonte imprescindível para o avanço da humanidade. A gente teve essa base, né, o desenvolvimento de energia, de fonte de energia, permitiu ao homem chegar onde a gente chegou. Hoje o que a gente tem é graças a esse desenvolvimento, essas descobertas de usar esse recurso em muitos locais abundante e de fácil obtenção, né? Uma perfuração, a instalação das plataformas, a gente foi descobrindo como fazer essa extração e permitiu o uso aí, né? E o desenvolvimento das máquinas a vapor, dos próprios automóveis, né? A questão das termoelétricas. E é por isso um modelo que a gente usa esse combustível e através da queima dele a gente obtém essa energia. A grande desvantagem é a questão do volume dessas emissões. Essa é a grande questão que a gente, como sociedade global, e olhando para o nosso meio ambiente, a gente quer uma preservação. E o que a gente pode fazer para diminuir essas emissões, né? Uma delas, obviamente, é usar menos, então, o combustível fóssil, queimar menos para a gente emitir menos. E aí, nessa indagação, a gente busca outras fontes, né? Foi se pesquisando até a gente perceber que tem o sol, que tem o vento, e a gente começa a desenvolver, então, fontes, né? Outras fontes de geração de energia que tem também seus desafios. Uma delas, por exemplo, não é todo lugar e o ano inteiro que a gente tem o sol. Até mesmo porque a gente tem o sol de dia e não à noite. Obter essa energia do sol exige da gente desenvolver uma tecnologia para capturar esses raios, armazenar e transmitir. Assim como a energia eólica. Não são todos os lugares que a gente tem ventos na quantidade, no perfil adequado. Exige também um desafio de capturar, armazenar e transmitir. Essas características, a gente fala que tem essa transitoriedade, né? Elas são fontes intermitentes, a gente não tem uma continuidade. Ao passo que outras fontes, como o próprio combustível e as hidroelétricas, que o Brasil deu um destaque muito grande, né, são fontes contínuas. Então, é isso. Qual que é a grande questão, então, quando você me pergunta, né, Aline, a gente tem muito petróleo, pouco mineral crítico? Comparando na nossa perfil do planeta, na hora que a gente olha assim, como que o planeta ele é formado? A gente tem volumes muito maiores de petróleo, mas que a gente já usou boa parte. Mas a gente ainda tem muitas reservas e talvez reservas ainda não descobertas. Por que que a gente está olhando para outras soluções? Para a gente reduzir a emissão. Então, essa é a grande questão. E essas outras fontes que estão nos parecendo o melhor caminho, são os melhores caminhos, são baseadas nas fontes minerais e os minerais críticos, principalmente, e que são chamados de críticos justamente por isso. Tem uma quantidade aí muito menor. E a gente precisa fazer o gerenciamento disso com responsabilidade e um planejamento muito bom.
6: Até aproveitando que a gente fez essa comparação aqui com o petróleo, né, pensando em quantidade e tudo mais, aqui no Em Órbita a gente já conversou uma vez sobre formação geológica e como isso contribui para a presença de petróleo, né, tanto aqui no Brasil quanto, enfim, Venezuela, Irã, outros países que têm uma reserva de petróleo grande, né, muito pela formação geológica. Eu queria entender como que a formação geológica brasileira, por exemplo, contribuiu para a presença de minerais críticos, né? Para essas terras raras que a gente tem por aqui. E, enfim, como que essas terras raras foram formadas no geral? Dá pra gente traçar esse caminho, assim, né? Da formação geológica que levou a presença desses minerais?
7: Olha só, os combustíveis fósseis foram formados pelo acúmulo de matéria orgânica, ou seja, seres vivos, né, vegetais, animais, etc., há milhões de anos, e que foram soterrados por camadas de rochas, outros elementos que formam, né, o nosso planeta, a água, etc. E isso cria essa camada ali, que dá esse material, forma esse material quando ele se decompõe, quando ele é soterrado ao longo de muitos anos, sua interação com outros materiais que estão em volta, né, abaixo, acima, e essa pressão desse soterramento transformou isso nesse material, petróleo. Agora, como que formam, a gente tem essa formação dos minerais, das rochas, né? O planeta, ele é dinâmico, a gente tem que é dinâmico? Tá movimentando tudo isso, toda essa massa, ela se movimenta em torno do nosso núcleo. A gente tem uma série, né, de transformações que ocorrem continuamente, desde sempre, desde a formação do planeta. As rochas, elas se formaram, essas que nós temos, essas reservas minerais, principalmente terras raras, elementos metálicos, como o próprio minério de ferro, cobre, com idades muito mais antigas do que o do petróleo, muito mais antigas, na média, tá? Na maioria dos casos, muito mais antigas, em que inclusive, nesse momento em que a Terra estava se mexendo e transformando, fazendo essas rochas, nem existia vida ainda. Então, a gente está falando de rochas com idades de bilhões de anos. Então, veja que são tempos diferentes em que se formaram esses recursos. E por que que o Brasil tem essa característica de ter vários depósitos minerais e uma diversidade grande de minerais críticos e outros estratégicos e outros, né? Porque a nossa geologia, ela tem toda essa história muito mais rica, muito mais antiga que vários outros locais no planeta. A gente tem formações cratônicas aqui no Brasil que permitiram lá atrás, há bilhões de anos, a formação dessas reservas. Foram momentos muito antigos, ou seja, são rochas muito mais antigas e, consequentemente, muitas vezes mais raras, e essa característica do Brasil está no meio de uma placa continental, a sua metalogênese, que a gente fala que é essa história geológica, favoreceu com que o Brasil tivesse esses minerais. Então, a gente tem essa diversidade maior, o nosso território também é gigantesco, né? Vale lembrar que a questão geopolítica, né, nas divisas ali, o Brasil é um país de dimensão continental. Então a gente tem uma fatia gigante de terreno, de território, que também nos permite ter essa variedade grande de materiais.
6: Queria entender como que esses metais são importantes para a indústria atualmente, num geral, assim, e qual a importância econômica de dominar esses processos relacionados à exploração dessas terras raras, porque a gente tem os carros elétricos, tem algumas outras aplicações também, né? Queria que você passasse um pouquinho por elas e também falasse sobre a importância do domínio dessas técnicas, né, e processos relacionados à exploração.
7: A importância, ela é fundamental isso, né? Quando eu te falei que a gente tem essa preocupação, olha, a gente usa combustíveis fósseis. E aí, a gente consegue hoje desenvolver algo para substituir isso? Aí foi essa busca que a gente seguiu, né? A gente, né, a humanidade segue em pesquisa e vem o avanço tecnológico e vem essas novas soluções. O carro elétrico é uma delas, né? Ah, eu troco, em vez de usar combustível, eu uso eletricidade. Mas a gente precisa gerar essa eletricidade, né? Ah, e como a gente gera essa eletricidade para abastecer o veículo também? Esse veículo vai ser construído com, né? Ele vai precisar de uma bateria, ele vai precisar de um sistema de transmissão, diferente de um veículo que tem o combustível como a fonte. Então, não são veículos iguais na sua, ali, no seu motor, inclusive em todo o seu aparato ali de transmissão. E aí a gente tem desenvolvimento, cria-se, né, a gente chega nesse ponto que a gente cria os veículos. Ah, e de onde vai vir essa energia? A gente precisa buscar energia de outros lugares também. Ah, da eólica, da solar, como que a gente captura os raios solares? Como a gente captura os ventos, né, e armazena essa energia? Foram desenvolvidas as placas para fazer essa captura do sol, mas o sistema de captura, mas não só ele, o sistema também de transmissão na hora que essa energia ela é capturada, como que ela vai ser transmitida, como ela vai ser armazenada, e esses, aí é que tá. Todos esses sistemas desenvolvidos, as placas para energia renovável, as turbinas eólicas, os veículos elétricos, eles todos são construídos com um volume muito grande desses minerais. Sem esses minerais, a gente não consegue desenvolver nada disso. Lembrando também que, por mais que a gente fale dos combustíveis fósseis, também a gente sempre dependeu dos minerais, né? O veículo que é a combustão, ele tem alumínio, ele também é constituído, tem a sua base com minério de ferro. As nossas casas, né? A nossa vida depende da mineração, inclusive os alimentos, fertilizantes, né? Etc. Mas voltando para esses aqui, essas soluções que você me perguntou, carro elétrico, e onde mais os minerais críticos são importantes, né? Nos carros, eu já citei aqui para você, toda a sua constituição, a constituição do carro elétrico, ele vai precisar da bateria, a bateria tem ali seus componentes, os anodos, os catodos, que aí vão, os catodos vão precisar também de outros minerais, o sistema de transmissão, como que a gente captura essa energia, como transmite, né? No caso do carro, tô na bateria, a energia, como que ela chega na bateria, da bateria, como que ela vai para o motor. Se a gente pensar em cidade, como que essa energia do sol, a energia eólica, vai para as casas, vão para as indústrias, a gente também precisa receber, capturar essa energia, armazenar essa energia e transmitir essa energia para as casas, para as indústrias. Então a gente precisa das redes elétricas, de toda essa estrutura, os cabos. Então eu tô falando assim, ó, a gente precisa de lítio para essa bateria. As baterias hoje são baterias de lítio, tem uma demanda gigante, a estimativa de aumentar 90%. A grafita, o níquel, o cobalto, o manganês, são os minerais ali que vão ser os componentes dos catodos e dos anodos nessas baterias. Ah, e para a gente transmitir, a gente precisa dos cabos, né? Principalmente. Quem são esses minerais? Cobre e alumínio. Não tem cabo sem cobre e alumínio, que a gente está falando da bauxita ali, do alumínio, né? Obtido lá da bauxita. E as terras raras, né? Quando a gente fala de eólica, fala de motor, fala de turbina, aí que entram as terras raras. Então, quando vem, bate o vento, para aquela turbina girar, fazer o giro e transmitir essa energia mecânica, converter essa energia mecânica em energia, né, elétrica, a gente precisa desse sistema e a gente precisa de imã de alta potência. São os imãs permanentes que usam as terras raras. E quando a gente pensa em tecnologia, a gente está hoje num mundo super tecnológico. Estamos conversando aqui através de um computador, usando a rede da internet. E aí a gente está falando do silício, que também são usados lá nos painéis solares, que eu acabei de falar, mas nos chips, nos condutores, na IA, na digitalização, tântalo, estanho, todos eles aí na parte de tecnologia digital, touchscreen, as terras raras também no touchscreen. E na parte de segurança, né? Quando a gente pensa não só segurança mesmo, questão de armamento, a medicina, né? Saúde, a gente tem o titânio, por exemplo, e por aí vai, sem esquecer da nossa infraestrutura de base, né? As ferrovias, grandes prédios, as grandes usinas, inclusive hidrelétricas, né? A gente precisa muito do minério de ferro. Ele é a grande base aí. Então, toda essa combinação, aqui só alguns exemplos para você ter ideia por que é fundamental, e essa corrida aí mundial, global, né, dos países aí, dá para entender o porquê que o tema de uma vez aí surgiu na mídia, né, com todos os olhares e atenção.
6: E aí, levando em conta também o que o Brasil tem disponível de reserva, né? Antes da gente entrar nesse ponto, que já tá aqui encaminhado, queria entender como é que é o caminho desses minerais críticos até o uso industrial. Existem etapas de tratamento muito específicas que dificultam ainda mais o processo, principalmente com relação a outros tipos de elementos, né? Você citou aí níquel, cobre, alumínio, titânio, né? Eu imagino que tem algum processamento diferente, assim, claro, são usos diferentes, são anos de uso com uns, um uso mais recente com outros. Queria entender como é que é esse caminho desses minerais até o uso industrial.
7: São caminhos até a parte, vou falar para etapas, aí dá para você construir esse caminho aí imaginando. Primeira etapa é a gente identificar uma reserva, descobrir o recurso. Ah, aqui nesse local tem uma quantidade e uma qualidade desse mineral muito diferente do restante da média da Terra, opa, aqui é um local que eu tenho uma reserva. E aí desenvolve-se então um projeto para fazer essa extração. E aí a gente começa, cria-se todo um projeto com as previsões legais, as fases de licenciamento ambiental, os impactos ambientais e como serão as compensações e correções, tudo isso antes de iniciar o processo. E aí a gente então inicia a construção da mina e a gente faz a extração do material que está no subsolo. Esse material a gente envia para uma usina de beneficiamento para separar rochas e minerais que não contêm aquele mineral que a gente quer. E aí a gente faz essa separação e aí vai para essa outra indústria, que são as indústrias de purificação, como você, né, usou o termo aí. Cada material aqui que eu citei, grafita, níquel, cobalto, vão ter cadeias, né, caminhos muito diferentes para fazer a obtenção dos produtos finais, porque são complexidades muito grandes em termos químicos, físicos. As separações exigem grande tecnologia, grande quantidade de equipamentos, de pesquisa, de centro de acompanhamento e monitoramento dessa extração. Então, esse é o caminho de forma simplificada aqui para você. É tão complexo cada uma que é complicado até entrar aqui e tentar te explicar um pouco mais. Mas aqui dá uma ideia para você geral. Essa descoberta, a iniciação desse projeto da mina e usina de beneficiamento. A partir do beneficiamento, a gente tem esse produto que a gente chama de concentrado. Esse concentrado vai ser ainda mais purificado e separado lá na frente. Quando a gente fala de terras raras, por exemplo, a gente está falando de uma complexidade muito maior ainda para ter o refino. O caso do lítio também é mais complicado. Então varia, sim. Alguns são mais simples, outros bem mais complicados.
6: E aí, né, voltando aqui para o ponto de Brasil que eu tinha comentado, né, logo antes dessa pergunta, a gente tem 23% das reservas mundiais de metais críticos, né? Uma das maiores porcentagens, né, por país, assim, imagino. E queria entender onde que o Brasil fica com relação ao debate sobre terras raras no mundo, né? Qual a importância do tamanho dessa reserva para o Brasil e como que o Brasil se posiciona com relação aos outros países por ter essa reserva por aqui?
7: Olhando o ranking, né, a gente é o segundo. Agora, o que a gente tem está em segundo é na quantidade que está em subsolo. O Brasil ainda não desenvolveu a sua rota, né? A gente não tem uma indústria de ponta a ponta implantada no Brasil hoje para produção em grande, vamos dizer assim, uma grande quantidade, uma quantidade significativa. O Brasil se posiciona muito bem porque a gente tem uma série de fatores positivos, como a própria geopolítica, a gente é muito bem relacionado internacionalmente, a atração, a gente tem avançado muito em questões socioambientais, então isso pesa muito na hora de um investidor olhar para um local, mas a gente tem desafios ainda a superar, né? Essa industrialização que é muito cobrada no Brasil, né? Ela não, a industrialização tem que vir por parte do governo, por iniciativas e por essas outras indústrias. A gente tem que ter a demanda lá na ponta. A industrializar, verticalizar não é responsabilidade da mineração. Ela vai produzir a partir do momento que ela tiver a demanda ali das próximas indústrias, né? Nós falamos que nós somos a indústria das indústrias, porque a gente produz matérias-primas para as outras indústrias utilizarem. Então, o Brasil se posiciona muito bem, apesar desses desafios, pela sua quantidade, essa posição estratégica de bom relacionamento, as questões socioambientais em avanço e em destaque, muitas vezes a gente tem se tornado até benchmark internacional, e a nossa fonte de energia, a nossa matriz energética, ela é muito melhor do que várias, a matriz média global, a gente está muito acima, e quando a gente olha dentro da matriz energética, a matriz elétrica, 90% da nossa eletricidade é produzida de fonte renovável, que são as hidrelétricas. Então, porque a indústria da mineração também, né, e as outras indústrias, a gente precisa da energia para produzir. Então, essas são vantagens que fazem com que o Brasil esteja na lista aí dos parceiros mais desejados para todos os países, para as potências mundiais, né? Então, todos querem fazer negócio conosco devido às nossas vantagens.
6: Ah, isso é muito interessante e acho que em várias indústrias, né, isso pesa bastante a favor do Brasil. E aí, Aline, queria que você explicasse pra gente onde que ficam essas terras raras brasileiras, né? É, e quais os principais desafios para explorar de uma forma ecologicamente segura, por exemplo? A gente estava falando agora, você comentou sobre questões socioambientais do Brasil, né? Eu acho que isso pesa bastante também, né? Essa preocupação na hora de explorar esses minerais críticos.
7: É, no Brasil, a gente tem reservas já detectadas e até em fase de produção. Goiás, Minas Gerais, né? São os dois principais estados que se destacam, mas a região sudeste e nordeste tem várias iniciativas de pesquisa mineral em avanço, e também no Pará, são essas regiões mais potenciais. Em questão de desafios socioambientais para produção disso, etc., no Brasil, o principal desafio que a gente tem é a burocracia no licenciamento ambiental, na visualização de questões ambientais. A gente tem um rigor muito excessivo e muita burocracia, gerando uma assimetria, porque a gente acaba sendo muito burocrático e ocultando aqueles que querem produzir de forma ilegal. O nosso maior desafio é separar exatamente, existe extração ilegal, porque a mineração ela é legal. Dá uma falsa impressão de ser mais rigoroso, de gerar complexidade, a gente garantir que não vai ter impactos socioambientais importantes.

0: das questões da ilegalidade.
1: E aí, falando desse processo de extração, né? Hoje o Brasil depende de empresas estrangeiras para fazer essa exploração. Eu queria entender como é que é esse processo, porque muito está se falando sobre o desenvolvimento dessas técnicas para pensar na exploração dos minerais críticos e tudo mais. E a gente tem aqui no Brasil diversas empresas mineradoras, né? Inclusive uma delas, a Vale, né? Acho que é uma das grandes mineradoras aí que a gente tem no país, só citando uma delas, mas enfim, tem algumas outras. E queria entender como que o Brasil está nesse sentido. A gente depende de empresas estrangeiras para fazer essa exploração, ou a gente consegue desenvolver essa independência a partir daqui? E aí até entender a posição do IBRAM nesse sentido, do desenvolvimento dessas técnicas para a exploração dos minerais críticos.
0: Bom, eu vou fazer de trás para frente o papel do IBRAM. O IBRAM representa as empresas do setor no Brasil, uma entidade sem fins lucrativos, e o nosso principal papel buscar interlocuções com o governo, academia, sociedade e as empresas, caminhos que a mineração deve seguir para o seu desenvolvimento cada vez mais sustentável e responsável. Então, a gente não entra em questões de investimento, a gente não tem ações específicas de investimento, etc. O que a gente tem e como pauta é pleitear junto ao governo que, de fato, se ele entende a atividade de mineração como uma atividade estratégica, como tem se feito, né, e fica em ênfase agora, e a gente tem a atividade desenvolvida assim no Brasil, a gente precisa de incentivos para que sejam crescentes os investimentos. E eles venham eles de onde for. Nós temos a própria Constituição Brasileira e o Código de Mineração que traz as regras para o capital estrangeiro na atividade no Brasil, muito bem definido. Então, a gente tem abertura sim para capitais, né, investidores que querem fazer parcerias, né, com pessoas físicas ou jurídicas no Brasil para promover o desenvolvimento da mineração. E então, a gente não tem uma tradição, o povo brasileiro não tem uma tradição de investir em bolsa, principalmente em bolsa, em investimentos na área de pesquisa mineral e mineração, ao contrário de países como Canadá, Estados Unidos e outros países do mundo. O que a gente então enfatiza junto ao governo é que a gente precisa incentivar e melhorar essa cultura. E incentivar as empresas que já atuam no mundo, no segmento, que possa ter um ambiente jurídico favorável e atrativo para a mineração, tá? A gente não consegue, com as empresas de capital nacional, acho que isso vale para o mundo inteiro, alavancar numa escala, num tamanho de território que a gente tem pesquisas, né? Não faz sentido. A gente precisa do investimento, seja ele de onde for. Então, a gente necessita, sim, nesse momento, muito de capital estrangeiro e de outros capitais, para que a gente alavanque a mineração no tamanho que está se projetando aí, que a gente vai precisar dela.
1: E aí, dentro desse assunto, né, uma coisa que tem sido muito falada é sobre a possibilidade, né, da criação de uma empresa estatal focada nisso, né, uma Terrabras, por exemplo. A exemplo da Petrobras que a gente tem aqui. Queria que você comentasse um pouco do que significaria ter esse órgão oficial, né, do Estado brasileiro ali trabalhando na área, e se dá pra gente pensar num caminho assim semelhante com a Petrobras. Até aproveitando, a gente fez a comparação com o petróleo lá na frente, lá no início da entrevista, queria que você comentasse essa possibilidade, como que isso funcionaria, assim, né, e como que a indústria em si da mineração enxerga essa possibilidade.
0: A mineração é uma atividade que a gente enxerga que ela deve ser conduzida pelo setor privado, não cabe, isso é um retrocesso, né, a gente falar em controle estatal. É num país como o nosso, em que a gente tem diversos outros desafios aí que cabem ao próprio governo conduzir. A gente entende isso como retrocesso, a gente tem modelos, né, a própria Petrobras tem uma história diferente, ela chega num momento muito diferente. Ela tem uma história, um contexto completamente diferente no contexto atual. Então, a gente não pode comparar a criação, o modelo que já é implantado, já é gerido assim, com um estado atual, né, um contexto atual geopolítico, inclusive, trazendo essa questão de estatização num momento como esse, em pleno ano 2026, a gente entende que isso é um completo retrocesso.
1: E aí, até caminhando aqui pro final, mas trazendo uma pergunta que eu poderia ter feito lá em cima, né, lá no início da entrevista, há quanto tempo o Brasil sabe da existência desses metais críticos no território nacional, e o que que mudou, né, como que foi essa mudança de chave para ser algo tão visado nos dias de hoje, né? Qual foi o ponto de de virada em que a gente entendeu o que a gente tinha aqui disponível e a importância disso para a indústria no geral?
0: Ah, o Brasil, a gente já sabe, já pela própria dimensão do território, pela nossa própria história geológica, há muito

0: muitos anos, né, a própria criação da CBRM lá atrás, já é uma questão conhecida de antes, a diversidade potencial do Brasil. Não tinha conhecimento assim, qual quantidade, etc., mas sim o potencial brasileiro em toda a sua diversidade, né, em ser um player mundial na mineração. Desde sempre sabemos disso. A questão é a importância que a gente deu para isso, né? Por que que essa importância começa a ser dita agora? É muito pela questão geopolítica, né? O movimento mundial, outros países, a dependência da China, né? Enfatizando, deixando muito evidente. Então, a gente acorda quando o restante do mundo já estava ali trabalhando bastante. E quando esse assunto cai aí em discussões globais. E aí a gente começa, então essa foi uma virada de chave para o assunto vir para a mídia dessa forma, tá?
1: Aline, obrigado, viu, pela conversa aqui com a gente no Em Órbita, foi ótimo, muito importante para a gente entender diversos pontos aí, né, que a gente, né, a gente, nossos ouvintes, fica aqui escutando, ah, terras raras, minerais críticos, é importante a gente desenhar bem na cabeça o que que isso significa, por que que o Brasil está no centro desse debate, e muito importante contar com a sua participação aqui explicando pra gente, obrigado, viu?
0: Joia, nada, eu que agradeço, é um prazer à disposição.
1: Essa foi a Aline Nunes, gerente de assuntos minerários do Instituto Brasileiro de Mineração, o IBRAM. Muito obrigado mais uma vez.
0: Obrigada.
1: Bem, a gente acabou de ouvir a Aline, né, falando sobre toda essa parte de terras raras, explicando pra gente do que se trata e como isso é importante pro país. E sobre a possível criação de uma Terrabras, né, vale reforçar que a ideia se aproxima do que foi a Petrobras, como eu falei no início desse episódio, uma criação estatal. A gente chegou a falar isso com a Aline aqui, ela deu a opinião dela, ela trouxe os pontos dela, que são os pontos compartilhados por muitas pessoas envolvidas na indústria, né, sobre o momento que o Brasil tá, sobre o momento que o mundo tá, né, com relação à economia e a exploração de fontes naturais, né? No caso desses minerais críticos. E aí, como eu falei aqui no início, a Petrobras foi criada em outro contexto, né? Ela foi criada em 1953, no último governo do Getúlio Vargas, e concentrou as ações de exploração do petróleo nas mãos do Estado. Passou a cuidar não só da extração e do tratamento em si, mas também da distribuição. E com o tempo, teve um foco cada vez maior ainda em pesquisa tecnológica na área, permitindo que hoje a gente tenha bons exemplos aí na extração realizada no pré-sal, por exemplo, né, que foi descoberto pela Petrobras, já de volta a um controle maior do Estado, ali em 2006. Tem cada vez mais tecnologia envolvida. A gente falou aqui, né, eu falei sobre o episódio dos 20 anos do pré-sal, mas a gente também fez outro episódio falando sobre os robôs desenvolvidos e utilizados pela Petrobras no processo de exploração dessas áreas do pré-sal. Aos ouvintes interessados, está lá no metropolitanarrio.com.br. Só entrar lá para ouvir. E é muito interessante como esses robôs otimizam bastante os trabalhos da empresa, né? E essa tecnologia toda foi desenvolvida pela própria Petrobras. Ou seja, né? Os investimentos do Estado ali acabaram dando um retorno interessante para a sociedade, para o país como um todo, já que existe essa autossuficiência de exploração de petróleo a partir dessa aposta feita lá atrás, feita na década de 50. E aí, esse é um dos motivos mais interessantes que são apontados por quem defende a criação de uma Terrabras: a autonomia no desenvolvimento científico relacionado aos minerais críticos. Sobre essa possibilidade da criação da estatal para cuidar das terras raras brasileiras, além da importância de ter o Estado atento ao tema, a gente conversa agora com Guilherme Estrela, que é geólogo aposentado da Petrobras. Ele, que também é conhecido como pai do pré-sal, vai falar agora pra gente sobre esse tema das terras raras. Bem-vindo, Guilherme, muito obrigado por participar aqui com a gente no Em Órbita.
2: Eu é que agradeço o convite da Rádio Metropolitana para, enfim, uma conversa sobre tema tão importante como são as terras raras pro Brasil, não
1: é
2: mesmo?
1: É, exatamente. E é um tema que tem sido muito, muito debatido, a gente está trazendo esse episódio aqui, já falamos bastante sobre essa parte de exploração, importância enquanto uma fonte estratégica, né, para o país, e queria entender do senhor por que que seria interessante para o Estado brasileiro assumir essa responsabilidade de exploração das terras raras brasileiras.
2: Muito bem, precisamos de alguns minutos de uma reflexão histórica, não é? A humanidade, o ser humano, a partir do momento que ele conquista o domínio sobre a energia, lá em Priscas Eras, na lenha, enfim, com fogo, né? Ele vem se diferenciando, né? E essa diferenciação representa, no final das contas, poder. Muito bem. No caso do Brasil, a partir do século XVI, né? Com Portugal dominando a tecnologia de aproveitamento do vento, energia eólica, né? Desenvolveu no seu centro de pesquisa, no seu projeto nacional, até de sobrevivência nacional portuguesa, desenvolveu, que foi a Escola de Sagres, desenvolveu a caravela, e para lançar-se ao Atlântico, venceu o desafio do Atlântico e construir seu pau-brasil para as suas terras nacionais, não é mesmo? Assim fez a Espanha, que, na verdade, levou a tecnologia desenvolvida em Sagres, levou para os espanhóis através do Colombo, que fez a mesma coisa. Muito bem, a partir daí, O mundo, pelo menos o mundo ocidental, foi o grande poder geopolítico do mundo ocidental, concentrou-se em Portugal e Espanha, que detinham essa tecnologia, esse poder, né, de aproveitamento do vento. Muito bem. Mas o tempo se passou e veio a Inglaterra, na segunda metade do século XVIII, mapear, retirar o risco geológico da exploração de carvão pelos primeiros estudos de geologia, que são conhecidos no Ocidente, né? E a Inglaterra passou a ser um grande produtor de carvão, que é de energia. Logo, logo, na mesma época, os Estados Unidos se transformam em país independente. As 13 colônias eram fornecedores de carvão para a Inglaterra, então os Estados Unidos acompanham também essa, um pouco mais tarde, mas acompanha, e também outras nações europeias, como os Estados Germânicos, a França, a Bélgica, que estavam servidas também pela grande bacia carbonífera do norte europeu, né? Muito bem, o tempo passou até que no final, e esses países construíram a sua independência, sua soberania e seus impérios coloniais, no caso dos espanhóis, dos europeus, na África, França, Inglaterra, são os grandes impérios coloniais franceses e ingleses, principalmente, depois os alemães, os Estados Germânicos, a Alemanha só veio a ser fundada no final do século XIX, e no final do século XIX entra o petróleo. O petróleo e a energia elétrica também desenvolvida, cuja tecnologia foi desenvolvida nos Estados Unidos, mas fundamentalmente o petróleo. E os Estados Unidos fazem atenção ocupar, então, uma importância geopolítica absolutamente diferenciada no mundo inteiro, né? Vence a Primeira Guerra Mundial por causa da energia, vence a Segunda Guerra Mundial por causa da energia, derrota alemã lá, não conquistou os campos de Baku, do Mar Cáspio, né? E ficou sem combustível. E os Estados Unidos, então, após a Segunda Guerra, começam a construir seu grande centro geopolítico internacional, que veio se consolidar a partir da queda do Muro de Berlim, que os Estados Unidos, então, quer dizer, o sistema econômico, financeiro norte-americano, industrial norte-americano, passa a ser o polo mais importante, foi o monopolar. Mas isso mudou também por causa de uma revolução não diretamente ligada à energia, mas que no final das contas vai ser ligada à energia, que é a revolução da eletrônica na década de 70, século 20, né, que começa a transformar, inclusive ser aplicada diretamente na produção de energia também, né? E isso aí entra no seu desenvolvimento numa fase já de transição energética para os chamados combustíveis não poluidores, né, substituindo as fontes fósseis, né, carvão, petróleo e gás natural, para o desenvolvimento dessa energia limpa. É uma tecnologia extremamente sofisticada e tem como base o aproveitamento, a utilização desses minerais extremamente raros, né, na superfície da Terra, como que são as chamadas de elementos críticos e as terras raras, nos quais o Brasil, de acordo com as informações que tem, é a segunda reserva mundial. Então, essa é uma grande oportunidade para o Brasil. Uma oportunidade e uma ameaça. Por quê? A hora que, no caso do petróleo, com a descoberta do petróleo, nós nos tornamos autossuficientes. Então, temos a matriz energética mais bem equilibrada do mundo, entre aspas, mas esse é outro comentário. Mas, de qualquer forma, o Brasil se transformou pela grandeza, a riqueza e o tamanho do nosso território, gigantesco, né, o quinto maior país do mundo, entre outras coisas, riquíssimo em florestas, em recursos minerais, recursos hídricos. Muito bem. O Brasil, então, é a segunda maior reserva dessas chamadas terras raras, elementos críticos, para essa nova fase de energia. Então, não é um assunto técnico nem tecnológico, é um assunto essencialmente político, de segurança e soberania nacional. Então, o Estado brasileiro tem que estar presente e dominar o comando dessa nova grande oportunidade que o Brasil tem para se tornar um país soberano e desenvolvido internamente, dentro de um contexto multiglobal, que já não é unipolar, é multipolar, e que os países serão, todos eles, mais importantes em relação, de acordo com as suas riquezas naturais. Então, esse é o caso da GRA do Brasil, e o governo brasileiro, o Estado brasileiro, tem que dominar esse setor.
1: E até pensando nisso, né, a gente não tem essa autonomia para lidar com esses processos de exploração e precisa de um tempo de desenvolvimento, né, adquirir conhecimentos, técnicas, maquinário e tudo mais. Queria entender quais saídas o país tem para se desenvolver sem necessariamente entregar essas terras raras para outros países, assim, uma exploração sem benefício para o Brasil, no caso. Dá para a gente pensar em parcerias, e aí, como você falou, a gente vive hoje num mundo multipolarizado, né? E o Brasil faz parte de um grupo econômico muito importante, que é o BRICS, por exemplo. A saída está por aí, parcerias com relação aos países do BRICS e tentar desenvolver uma coisa interna a partir disso?
2: Muito bem, essa pergunta é essencial. Então, eu utilizo a minha experiência profissional na Petrobras. Como o petróleo também era naquela época, era o que essas novas tecnologias são hoje, né? O Brasil era dependente. Nós construímos uma empresa inicialmente monopolista para desenvolver, enfrentar o desafio, né, de produção de petróleo e gás natural. E para isso, foi criado dentro dessa empresa, logo alguns anos depois, um centro de pesquisa específico para essa atividade, o centro de pesquisas da Petrobras. E esse centro de pesquisa, ainda na época do monopólio, essa que é uma coisa que temos que chamar a atenção, nós tínhamos um grande desafio de produção de petróleo em águas profundas, cuja tecnologia, cuja engenharia e tecnologia não eram conhecidas no mundo inteiro. Então nós, no centro de pesquisa, a Petrobras, no centro de pesquisa com os órgãos operacionais, desenvolvemos uma tecnologia própria, única no mundo, para explorar o petróleo em águas profundas, que resultou na produção, na descoberta do pré-sal. É necessário uma decisão política que reserve ao governo o poder de gerir essa exploração e a produção dessas terras raras, desses minerais críticos em território do Brasil. E aí, concentrar esse esforço em várias empresas, não é em várias universidades e tudo mais, que pode até acontecer, mas será, na verdade, uma dispersão de contribuições, constituir um centro de pesquisa originariamente voltado para essa atividade e governamental. Então, esse é o primeiro passo. O segundo passo importantíssimo é conservar, sob controle do governo, a exploração e a produção e a exportação, principalmente, desses minerais críticos, desse material absolutamente estratégico para a soberania nacional. Então é isso, um centro de pesquisa e a possibilidade de sermos monopolistas, de monopólio estatal, não é uma possibilidade que se apresente politicamente no cenário brasileiro. Então, associação com empresas de engenharia brasileiras, isso é importantíssimo, com empresas de engenharia brasileiras, com a participação do governo e com a participação necessária para impedir que essas empresas venham a ser vendidas. Elas são empresas privadas, essa coisa toda, mas nesse conjunto em que o governo faça parte, por se tratar de um mineral estratégico, o governo tem que ter poder de veto para essas empresas não serem compradas, adquiridas pelo grande capital internacional. Aí sim vai nos transformar numa eterna colônia dos novos polos hegemônicos que se formarem no mundo, né? E aí você cita o BRICS, é importantíssimo, porque já temos, de alguma forma, a participação nesse grande conjunto de grandes países mundiais, Rússia, China, Índia, Brasil e África do Sul e outros associados já, né? Que podem se contrapor ao grande poder do polo hegemônico que está desmoronando para relações, né, honestas e que conserve, que preserve a soberania do Brasil e a soberania dos outros países também.
1: Ah, perfeito. E essas parcerias são muito importantes, a gente sempre escuta ideias, né, pensando em pesquisas e tudo mais, para o desenvolvimento da área, e é muito importante que elas sejam feitas dessa forma consciente, né? E até pensando nesse grupo econômico, imagina-se uma valorização nacional maior, né, da soberania, até pela importância que o Brasil tem dentro desse grupo. Guilherme, queria perguntar também, né, você citou aí, né, do cenário político atual, a dificuldade de se monopolizar, né, de ter um monopólio da exploração para o Estado. Queria entender quais são os desafios hoje para uma possível criação da Terra Brás, né, como tem sido chamada, né, essa possibilidade. Você acredita que no mundo atual está mais difícil para levantar uma estatal tão estratégica como foi a Petrobras na década de 50, por exemplo?
2: Certamente é mais difícil, mas aí que está. O Brasil não é um país pequeno. Nós não somos uma nação, sem querer desmerecer as outras nações, essa coisa toda, nós não somos uma nação que não seja importantíssima, né, no novo cenário geopolítico global. Então nós temos que assumir essa riqueza, temos que assumir essa posição. Não podemos nos associar de uma maneira subalterna. Esse que é o problema. Nós temos que assumir a grandeza do Brasil, a importância geopolítica do Brasil. Para isso tem os nossos governos. Então é preciso que, assim como ocorreu no petróleo, que depois o monopólio foi quebrado, houve a participação de empresas internacionais que não produziram nada, não produziram nenhum resultado com a quebra do monopólio. O pré-sal veio a ser descoberto pela Petrobras, porque as empresas não quiseram investir. Então o Brasil tem que assumir a sua importância, a sua grandeza, sua enorme expressão geopolítica que nós temos como sociedade, país riquíssimo que somos.
1: É isso, não, e até falando sobre essa questão da descoberta do pré-sal, né, a gente conversou sobre isso no outro episódio dos 20 anos da descoberta do pré-sal, tá lá no metropolitanarrio.com.br aí pros nossos ouvintes que quiserem ouvir, e também acho que é importante a gente destacar, né, você trouxe, Guilherme, no início da entrevista, falando do Brasil como segunda maior reserva dessas terras raras, né, seria 23% do mundo inteiro, né, desses metais minerais críticos disponíveis. Queria que você comentasse um pouco mais também, pensando até num futuro próximo, né? O Brasil vai ficar muito visado em breve, ou já está, né, por conta dessa reserva gritante, e como dominar a exploração desses minerais pode ajudar o Brasil a manter a sua soberania? Como isso é determinante no cenário global? Ainda mais pensando nos movimentos mais recentes que a gente tem tido, né? Envolvendo até petróleo, que já é uma fonte de energia muito mais estabelecida no mundo, com muitas reservas de distribuídas e conhecidas, parece ser um próximo passo muito importante para o Brasil.
2: Muito bem, essa pergunta também é central, sabe? Porque é o seguinte, nós estamos, o mundo está todo ele envolvido numa transição transição energética, como você bem pontificou aí. Mas só que tem o seguinte, essa transição energética não vai ser para amanhã, não vai ser para a próxima década. Porque hoje o petróleo ainda é no mínimo 50%, 60%, 70% até da matriz energética mundial. Isso não se transforma da noite para o dia. Existe toda uma base industrial de gigantescos complexos industriais no mundo inteiro, nos países envolvidos principalmente, né, que tem como base a energia fóssil produzida pelo petróleo e gás natural. O bem-estar da sociedade também é enorme, né, dos países mais desenvolvidos, né? Você vê, por exemplo, o que aconteceu com a União Europeia quando dinamitaram os gasodutos lá do mar, não é Adriático, não, aquele o mar lá que agora me esqueço o nome, né? É importantíssimo. Nós temos que abordar esse assunto com coragem e com determinação, vendo o longo prazo. Agora, para assegurar o sucesso desse longo prazo, da nossa transição energética em bases mais avançadas e mais modernas, sendo propriedade do governo brasileiro, como sendo propriedade do Estado brasileiro e gerida pelo Estado brasileiro, que representa o povo brasileiro e a sociedade brasileira. Então é isso, essas coisas não vão acontecer da noite para o dia. Nós temos aí 30 anos pela frente. É necessário que isso seja agora, o domínio dessa grande riqueza, seja efetiva e concretamente do Estado brasileiro.
1: Ah, tá certo. Para a gente finalizar aqui, né, já caminhando para o final do nosso papo, queria que o senhor trouxesse um paralelo dessa grande importância das terras raras brasileiras atualmente, né, desse movimento que tem sido tão importante, com a descoberta do pré-sal mesmo pela Petrobras lá em 2006. Quais paralelos a gente pode fazer disso e quais aprendizados dá pra gente tirar desse?
2: Na minha visão, o aprendizado principal é o desenvolvimento científico e tecnológico com domínio total do Estado brasileiro sobre esse grande desafio que se nos apresenta. Foi a mesma coisa do pré-sal. O pré-sal, a descoberta do pré-sal, não foi uma coisa de sorte. Muita gente disse, deram sorte. Não, senhor. A descoberta do pré-sal começou lá na década de 80, meu amigo, quando o Centro de Pesquisa da Petrobras, quando a Petrobras, através do seu Centro de Pesquisa e do seu órgão operacional de exploração, descobriu pela primeira vez no mundo. Isso foi uma descoberta mundial. A rocha geradora do petróleo brasileiro, da costa leste, da costa marítima do leste brasileiro. Isso foi um avanço científico gigantesco. Então nós sabíamos que rocha gerava o petróleo que já estava sendo produzido, e a gente já conseguiu a autossuficiência e já pouco depois, na bacia de Campos. Ninguém conhecia no mundo inteiro a origem desse petróleo, a rocha que gerava esse petróleo. E a Petrobras definiu, através do seu órgão operacional e do centro de pesquisa, voltado para isso, em projeto voltado para isso, a definição dessas rochas. E chegamos à conclusão científica, foi que a rocha geradora ficava muito abaixo do sal. Essa que foi a grande novidade. Então nós sabíamos que abaixo do sal teria que ser testado para confirmar essa avanço científico. E aí entra a tecnologia que nós tínhamos já desenvolvido de perfuração e produção em águas ultraprofundas. O pré-sal na bacia de Santos, mais de 2 mil metros de lâmina d'água. Então, essa foi toda a capacitação construída dentro da Petrobras, começando ainda como monopólio estatal e depois continuando após aquele monopólio estatal, que nos deu possibilidade e a vislumbre da grande prospectividade que tinha nas rochas abaixo do sal. E por isso pagamos, como empresa comprometida com o Brasil e com a soberania energética brasileira, gastamos 240 milhões de dólares num poço, meu amigo. Nenhuma empresa do mundo faria isso. Aliás, a Petrobras não estava fazendo, porque ela já foi toda transformada numa empresa privada com a quebra do monopólio pelo Fernando Henrique. Então, todo mundo fazia conta, essa coisa, não. Quando se trata de soberania e segurança nacional, não tem conta para fazer, é enfrentar o problema, porque novamente é soberania e segurança nacional de um grande país que é o nosso Brasil. Essa foi a grande decisão, que nos, aliás, devido ao presidente Lula, no seu primeiro governo, que começou em 2003, que deu ao Brasil a nossa soberania energética que temos hoje. Isso tem que ser aplicado novamente, mais uma vez, nas terras raras e nos minerais críticos.
1: Guilherme, obrigado, viu, pela conversa aqui com a gente, muito importante a gente ouvir esse contexto, né, e fazer esse paralelo aí com a descoberta do pré-sal, como você trouxe. Autossuficiência energética para o nosso país e, enfim, a gente está vendo aí essa situação com terras raras, um tema tão importante, e é central a gente ter essa discussão aqui e trazer esses pontos. Muito obrigado, viu, pela sua participação aqui no Em Órbita mais uma vez.
2: Eu é que agradeço a oportunidade, um grande abraço para vocês todos.
1: Um abraço, esse foi Guilherme Estrela, geólogo aposentado da Petrobras, que também é conhecido como pai do pré-sal, participou ativamente lá da descoberta em 2006. Muito obrigado mais uma vez.
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4: Olá, eu sou a Ludmilla, apresentadora virtual da Sputnik Brasil e voz do quadro Curto-Circuito, o seu giro pelo mundo da tecnologia no podcast Em Órbita. Robôs autônomos estão sendo utilizados em pesquisas no fundo do mar para encontrar minerais críticos no Oceano Pacífico, entre Austrália e América do Sul. Em missão liderada pelo National Oceanic and Atmospheric Administration, o NO, os submersíveis, desenvolvidos pela Wards Hole Oceanographic Institution, são chamados de Orfeus e prometem baratear a mineração submarina. Os modelos não percorrem longas distâncias e têm pernas para caminhar na profundidade, funcionando sem intervenção humana. Sua construção é em espuma sintética, material flutuante que facilita a movimentação no fundo do oceano, enquanto seu sistema fica protegido em uma esfera de vidro reforçado. Além de mais barato, ele é mais compacto que outros submersíveis, além de mais leve, com 270 quilos. Na operação liderada pelo NOAA, são dois submersíveis de cor neon utilizados, ambos operando a 6 mil metros de profundidade. Eles são independentes e podem saltar pelo fundo do mar para coletar dados geológicos estratégicos, registrando imagens e identificando regiões com potencial para extração de materiais como cobalto, níquel e manganês. Segundo os pesquisadores, a redução dos custos pode democratizar a exploração oceânica e ampliar o acesso de universidades e centros científicos às regiões mais profundas do planeta. Ao mesmo tempo, especialistas alertam que o avanço dessa tecnologia pode acelerar a mineração submarina antes que a ciência consiga compreender totalmente os impactos ambientais da exploração do fundo do mar. Essa foi Ludmila, apresentadora virtual da Sputnik, para o quadro Curto Circuito.
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1: No Ajuda Tech de hoje, vou te ajudar a encontrar o seu celular, né? É meio confuso assim, né? Claro, não é uma coisa que vai funcionar quando você perde o celular na rua 100%, você pode até entender a localização que ele tá, mas aí passa por todo um processo burocrático, por exemplo, se você foi furtado, se você só perdeu o seu celular, de abrir um BO ou algo do tipo. Essa dica, ela é interessante para você achar o seu celular dentro de casa. Se você, como eu, perde bastante o aparelho embaixo de um lençol ou, sei lá, esquece no cantinho do sofá, essa dica vai te ajudar a encontrar. Bem, se você tem um iPhone, né, tem que lembrar que o iPhone tem um recurso chamado Find My, bem, traduzindo para português, né, Encontre o Meu. Ele vale para todos os dispositivos da marca, tanto o relógio, quanto o celular, quanto o iPad, computador, também vale para fone de ouvido, enfim, para diversos outros produtos da maçã. O Encontre o Meu dispositivo, né, você pode encontrar em qualquer dispositivo da Apple, mas também pode jogar lá no Google, por exemplo, né, ou no buscador que você estiver usando, Find My e entrar na sua conta. Você pode fazer isso tanto do celular para encontrar um fone de ouvido ou um relógio, ou também num relógio para procurar o seu fone de ouvido, seu celular. Também dá para fazer no computador da mesma forma. Aí você entra lá no buscar, né? E você tem uma relação de todos os dispositivos relacionados à sua conta e também da sua família. E você consegue ver um mapa, né? Onde eles estão disponíveis. E aí tá, perdi ele dentro de casa, muito provavelmente. Cara, você vai chegar na lista de dispositivos, seleciona o dispositivo que você está procurando e clica em reproduzir som. E aí ele vai tocar. Dá pra você fazer isso tanto nos seus dispositivos quanto nos dispositivos dos seus familiares, né? Se você quiser encontrar o celular do seu filho, da sua filha, enfim. E aí é muito fácil de achar. Também tem o encontrar seu smartphone, né, do Google. E aí você pode jogar isso diretamente no navegador. A mesma coisa com o buscar da Apple, buscar seu dispositivo e entrar no iCloud. E aí funciona do mesmo jeito. Você vai fazer o seu login, vai encontrar os seus dispositivos. Dentro do próprio Google, você pode encontrar o seu iPhone, por exemplo. E aí você consegue pedir para ele reproduzir som, bloquear, enfim, tentar ligar, tem diversas formas de fazer. Isso é interessante se você perde seu celular fora de casa, mas também dentro de casa, assim, é importante você achar o seu dispositivo, ainda mais na pressa para sair. É melhor do que ficar procurando e não conseguir encontrar, né? Também dá para pedir para Alexa, por exemplo, se você estiver conectado aí no sistema Alexa, né? Se você tiver esse serviço da Amazon, você pede para Alexa ligar e ela vai tocar em todos os seus dispositivos, inclusive no seu celular. Mas é isso, espero que eu tenha ajudado. Lembrando você que a gente pode responder dúvidas que você tenha de tecnologia aqui no Ajuda Tech. Só mandar uma mensagem pra gente no WhatsApp no 21 980 65 0066, 21 980 65 0066. Manda aí que a gente responde aqui no Ajuda Tech.
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1: E é isso, esse foi mais um Em Órbita aqui na Rádio Sputnik, na Metropolitana 80.5 FM. 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
6: E hoje é sexta-feira, 29 de maio de 2026. O presidente dos Estados Unidos, Donald Trump, divulgou novas exigências para um possível acordo com o Irã. Em publicação nas redes sociais, Trump afirmou que Teerã deve abandonar definitivamente qualquer programa de armas nucleares. Entre as condições apresentadas pelo governo americano estão a abertura imediata do Estreito de Hormuz para o tráfego internacional e também a retirada de todas as minas navais da região. Trump também declarou que os Estados Unidos não farão transferências de recursos financeiros ao Irã e exigem que o material nuclear iraniano seja destruído ou retirado do país sob supervisão internacional. O governo federal afirmou nesta sexta-feira que segue atuando no combate a facções criminosas como o PCC e o Comando Vermelho, responsáveis por casos de violência armada em diferentes regiões do país. Em nota oficial, o governo também criticou o que chamou de tentativas de politização da segurança pública e classificou como deplorável a busca por apoio de autoridades estrangeiras para interferir em assuntos internos do Brasil. O texto cita integrantes da família Bolsonaro e afirma que eles teriam viajado aos Estados Unidos para defender a intervenção externa em temas relacionados ao país. A Supervia deixa de operar o sistema de trens da região metropolitana do Rio, encerrando uma concessão que durou quase 30 anos. A partir deste sábado, a operação passa para o consórcio Nova Via Mobilidade, que assume a administração de quase 300 quilômetros de malha ferroviária, distribuídos em 5 ramais que ligam a capital a outros municípios fluminenses. A troca de comando acontece após um longo período de crise no sistema. Atualmente, a rede de trens do Rio transporta cerca de 270 mil passageiros por dia.
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6: Trânsito complicado na Gávea e na Lagoa. O motorista vai enfrentando lentidão desde a Avenida Padre Leonel Franca até a Avenida Borges de Medeiros. O trânsito segue lento até o acesso ao túnel Rebouças. Em Botafogo, tem retenção no viaduto Santiago Dantas, no acesso da Praia de Botafogo para a Avenida Pinheiro Machado. Vinícius Fernandes para o Radar Sputnik no horário de Brasília, 2:04.
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8: Olá pessoal, mais um Mundioca chegando. Hoje a gente dá início a uma série que a gente vai abordar vários aspectos do continente asiático. Muitas vezes a gente fala assim, a Ásia, a gente acha que sabe o que é a Ásia, mas na verdade a gente não conhece tanto do continente que, como dizem os mais novos, tá na moda, não é isso, Mel?
9: Tá na moda, Marcelo, e não só para os mais jovens e mais velhos, pessoas de RI, geopolítica, engenharia, química, eu acho que todo mundo hoje em dia deve saber a respeito da Ásia. Isso é importantíssimo, Marcelo, seja em qual área for. No episódio de hoje, primeiro episódio dessa série, a gente vai falar como é que o eixo industrial saiu de Estados Unidos, Europa e se mudou para a Ásia. Alguns fatores explicam isso, a gente vai deixar os nossos convidados falarem. Mas eu de antemão já digo para você, para os nossos ouvintes, que teve a mão de obra abundante e barata nas décadas de 1980, quando nós estávamos nascendo, né, Marcelo, em 1990, investimento estatal, né, em estrutura infraestrutura, portos gigantescos, logística eficiente, educação técnica e industrialização, abertura econômica em países asiáticos e, como a gente já falou no começo da nossa conversa, a transferência das fábricas do Ocidente para a Ásia para reduzir custos.
8: Exatamente. E o Japão foi usado como primeiro país modelo, né? A gente sabe que até hoje a gente tem grandes marcas mundiais que vieram do Japão, depois passamos a ter marcas mundiais sul-coreanas e hoje a gente tem marcas mundiais chinesas, né?
9: Sim, que são sinônimo de alta tecnologia, né? Já foram de baixa, mas hoje é diferente.
8: Vamos chamar o nosso primeiro convidado do dia.
9: Mundioca, tenho o enorme prazer de conversar com o Renan Montenegro, professor de Relações Internacionais da Universidade Federal de Pernambuco. Tudo bem, Renan? Sempre bom falar com o pessoal de Pernambuco.
10: Uma satisfação estar aqui no Mundioca, Melina. Um abraço para você e os ouvintes.
9: Obrigada. A gente quer saber como é que a Ásia virou o eixo industrial do mundo.
10: Bom, Melina, em certo sentido, se a gente olha para o status da distribuição de riqueza no mundo até meados do século XIX, né, a maior parte da riqueza estava concentrada no continente asiático e, em particular, na China e na Índia, né? Essas são as estimativas mais seguras que a gente tem, né, de um economista chamado Angus Maddison. É uma região gigantesca, né, um continente gigantesco, com uma grande população, uma grande quantidade de riquezas por lá, de modo que, historicamente, o centro, né, dinâmico da acumulação de riqueza em nível internacional lá esteve. A partir do século XIX, a balança, de fato, começa a pender, né, para o lado europeu e pouco a pouco para o lado ocidental como um todo, também com os Estados Unidos, né? A gente tem dois acontecimentos fundamentais aí: as guerras do ópio contra a China, né? A China é obrigada a assinar um conjunto de tratados desiguais, a abrir seus portos, tem parte do seu território ocupado, e também a ocupação em definitivo, por via de uma colonização direta, né, do subcontinente indiano. Com isso a gente tem, né, a preponderância, né, dos países europeus, pouco a pouco também dos Estados Unidos, em certo sentido também do Japão. Então o que a gente observa hoje, né, ao se falar de um retorno, né, de uma ordem internacional com eixo na Ásia, nada mais é do que uma espécie de volta dos ponteiros, né, desse relógio para o lugar de costume. E aí a trajetória, grosso modo, né, dessa nova fase do desenvolvimento econômico asiático nos leva aí de volta ao contexto do pós-Segunda Guerra, em particular a partir dos anos 50 e 60, já do século passado, século 20.
9: Agora, quem começou isso? Você mencionou a Segunda Guerra Mundial. Foi o Japão, depois da Segunda Guerra Mundial, quem o primeiro motor, o Japão, mostrando o caminho?
10: Certamente a gente pode dizer que o Japão é um ator central dentro dessa narrativa, mas não o único, né? Como eu vinha dizendo, o pós-Segunda Guerra é um ponto de partida interessante, mas é importante notar, pelo menos, né, não é exaustivo, mas pelo menos dois pontos, né? O primeiro é a Revolução Comunista na China, né, em outubro de 1949, né, quando o Partido Comunista sai vitorioso da Guerra Civil e é fundada a República Popular da China. Esse não é um caso trivial a ser mencionado, porque o aliado primordial, né, da estratégia geopolítica dos Estados Unidos na Ásia era a República da China e não o Japão, né? Com uma revolução comunista no principal país, né, dessa dinâmica geopolítica, geoeconômica, geoestratégica asiática, vamos dizer assim, com muitas aspas, uma volta, né, do Japão a uma prateleira de maior protagonismo. Esse é o primeiro ponto. O segundo, que a gente também não pode ignorar de forma alguma, é a própria Guerra Fria, a dinâmica bipolar que assaltou o sistema internacional no pós-Segunda Guerra até, né, o final dos anos 80, nesse mundo dividido entre esferas de influência comandadas, por um lado, pelos Estados Unidos, né, num bloco capitalista, e por outro, a União Soviética no bloco socialista. Por que eu menciono esses dois elementos? Porque o Japão, né, o milagre japonês, ele só começa a ser construído de forma mais acelerada após a Revolução Chinesa, após, né, a Guerra da Coreia. O Japão, ele passa a atuar como fornecedor de materiais, né, para as guerras da Ásia, mas o Japão também recebe muita ajuda norte-americana, por meio de financiamentos, por meio de transferência tecnológica, né, abertura, né, de mercado dos Estados Unidos à exportação dos produtos japoneses. Então, A ideia era um robustecimento, né, dessa vitrine capitalista no coração, né, do leste asiático, que passava a contar com um importante ator do bloco comunista, né, a partir de 49, muito embora seja importante notar que o fato de a China ser um país que surge enquanto República Popular a partir de uma revolução socialista, comunista, não necessariamente era um aliado per se da União Soviética. Mas esse é outro assunto. Então, em resumo, a gente sim coloca o Japão como um ator fundamental, né, mas dentro de uma lógica mais alargada de contenção do comunismo, de geopolítica da Guerra Fria, que nos leva ao que muitos intérpretes, né, vão chamar de um desenvolvimento a convite, por assim dizer, né, que tem o Japão como ator fundamental, ator principal, né, desse enredo, mas também outros atores se somam, né, ao plot, por assim dizer, como a Coreia do Sul, Singapura, os tigres asiáticos e os países da ASEAN também.
9: Pois é, os tigres asiáticos, eles seriam um segundo passo, um segundo ponto que veio depois do Japão, você classificaria assim?
10: Digamos que numa chave resumida, é um caminho natural de se interpretar o desenvolvimento econômico asiático no pós-Segunda Guerra. Se me permite um passo atrás, muito brevemente, a gente tem interpretações diversas sobre os processos de desenvolvimento na Ásia. Vou usar assim no plural. Porque embora a gente tenha Japão, Coreia do Sul, Taiwan, né, que são casos recorrentes, né, na literatura especializada, a gente também tem outros países de menor envergadura, vamos dizer assim, como Vietnã, Filipinas, e aí não me entendam mal, menor envergadura no sentido da escala e do momento em que o desenvolvimento toma corpo. Então a gente tem uma interpretação que é mais ortodoxa, neoliberal, neoclássica, que entende que esses países se desenvolveram mais com estratégias orientadas ao mercado, né? Essa interpretação é muito derivada de um relatório do Banco Mundial, né, publicado nos anos 90. A gente tem uma interpretação mais institucionalista, né, que olha muito para dentro, né, de alguns estados em específico, sobretudo Japão e Coreia do Sul.
9: Agora, onde é que fica a globalização nessa história? Foi o fato da globalização acontecer e, com isso, a transferência de fábricas para a Ásia que ajudou a mudar esse eixo?
10: Há um misto de globalização, mas uma globalização que não se dá de forma exatamente natural, né? Não vamos esquecer do que a gente vinha conversando antes. Há uma clara estratégia geopolítica norte-americana, né, em que as decisões dos Estados Unidos estavam, né, orientadas à recuperação das economias capitalistas, tanto na Ásia, mas não esqueçamos também da Europa com o Plano Marshall. Então a gente tem diversos aspectos aqui, né? Promoção de investimentos diretos em massa, missões de transferência de tecnologia, gastos militares no exterior, abertura de mercados, ajuda externa, tolerância com protecionismo. Então tudo isso funcionou muito bem, né? Até que esses países do bloco capitalista se tornaram fortes suficientemente a ponto de também serem competidores dos Estados Unidos, para além de aliados geopolíticos. Então há sim, né, esse processo de aquiescência, né, planejada e estratégica dos Estados Unidos. Há também o processo de construção, né, de uma consistente cadeia de valor, né, no leste asiático, sobretudo, né, com comércio e com investimentos. Há também uma atuação importante dos estados nacionais do continente, o estado japonês, o estado sul-coreano, Taiwan também, Singapura, e claro, pouco a pouco, né, esse movimento vai ganhando contornos mais amplos do que a mera economia regional asiática. Então, de um ponto de vista da globalização, vamos dizer assim, como um todo, internacional, né, naturalmente as corporações multinacionais com sede na Europa e nos Estados Unidos vão entendendo que é mais vantajoso transferir as suas plantas, né, maior parte delas, para a Ásia, seja porque boa parte da cadeia de suprimentos lá já estava localizada, seja porque também há uma oferta maciça de mão de obra especializada e com um custo relativo mais baixo. Então, engenheiros altamente capacitados, mão de obra de vários setores industriais também altamente capacitada, né? Há um investimento forte desses estados em inovação tecnológica e informação de mão de obra. Então, há, por um lado, né, esse processo coordenado, consertado pelos Estados Unidos, que se soma, né, à criação de uma cadeia regional asiática, que encontra, né, por assim dizer, a globalização que originalmente, nessa quadra histórica mais recente, foi dominada e gerada a partir do Atlântico Norte, né, há pouco a pouco a conversão do eixo dinâmico, né, do motor central dessa globalização à Ásia, particularmente para o leste da Ásia.
9: Agora, a questão do Estado, né? Do contrário do discurso liberal clássico, a industrialização asiática, ela teve muito a ver com o Estado, não?
10: Certamente, certamente. A gente pode falar tanto em um milagre asiático como um todo, mas o apropriado, eu diria, a essa altura da nossa conversa, seriam milagres asiáticos, por assim dizer. E em todos eles, na minha interpretação, em linha, né, com uma parte grande da literatura especializada, há traços distintivos que atravessam vários casos. Casos, inclusive, distintos no ponto de vista da organização política interna, né, como o Japão, a Coreia do Sul e a própria China. Né, me permita explicar. O que os analistas chamam de Estado de desenvolvimento, ou Estado desenvolvimentista, né, capitalista, no Japão e nos tigres asiáticos, tem traços homogêneos no sentido de elementos que atravessam esses diferentes casos, especificamente falando das economias capitalistas. São eles: regimes políticos não democráticos, né, que é um outro ponto sensível, né, na discussão teórica, a suposta relação ou não entre desenvolvimento e democracia. Nesse caso, estamos falando de processos de desenvolvimento que ganharam corpo em meio a regimes políticos não democráticos, um planejamento e uma intervenção forte do Estado na economia, particularmente no setor financeiro, e nesse diapasão, para não repetir, o investimento, né, em tecnologia e formação de mão de obra especializada, convém mencionar um outro traço distintivo do Estado desenvolvimentista asiático, que foi o agrupamento de empresas estratégicas sob conglomerados de caráter oligopólico. Um traço importante do Japão e dos tigres asiáticos é que essas empresas eram privadas, mas não quer dizer que não havia uma atuação forte do Estado em direcionar, né, o processo de acumulação e em desenvolver, né, mecanismos de coordenação institucional. No caso do Japão, né, os conglomerados são normalmente chamados de keiretsus, né, são diversos setores que se amalgamam, né, num mesmo conglomerado, que normalmente gira em torno de um braço financeiro muito forte, né, que aí se desdobra em indústria têxtil, indústria pesada, né, aço, ferro, elétrica e maquinário, indústria naval, automóveis, né? Na Coreia do Sul a gente tem os chaebols, né? Então empresas como a Mitsubishi, a Toyota no Japão, no caso sul-coreano a Hyundai, a LG, são todas essas empresas de caráter oligopólico, né? São conglomerados que contaram com um apoio decisivo do Estado, embora empresas privadas. No caso japonês, teve um papel fundamental, por exemplo, o MIT, né? M-I-T-I, o Ministério de Comércio Internacional e Indústria, né? Do Japão, como um grande centralizador, né, desse processo de coordenação e de orientação da acumulação capitalista. Então, esses países se tornaram importantes atores, né, da vanguarda tecnológica contemporânea, nesse aspecto de atores privados, mas com um grande papel do Estado. E aí, a gente não pode deixar de mencionar que, sobretudo a partir da transição, né, do século passado, século XX, para o presente século, século XXI, entra no jogo a China. E a China tem alguns traços distintivos em relação a esses outros casos que a gente mencionou, que é, primeiro, não é um regime que se assemelha, né, ao japonês, ao sul-coreano, ao de Singapura, sem entrar na discussão se é capitalismo de Estado ou socialismo de mercado. Acho que isso aí daria um podcast, uma edição só para isso. Mas certamente é um regime de partido único com direção do Partido Comunista, né, mas que tem um forte apelo das empresas estatais, né, Melina e Marcelo. Aí é um caso à parte, que a gente está falando também de um Estado nuclearizado, com assento permanente no Conselho de Segurança também.
9: Agora, chamar a China de fábrica do mundo, como eu tenho visto, lido, ouvido, isso tem algo de pejorativo ou é só uma expressão que é fidedigna com aquilo que a gente vê?
10: É a realidade. Hoje, inclusive, até um pouco menos do que já foi. Da mesma forma como se dizia à época da hegemonia britânica que o Reino Unido era o único país capaz de ter uma marinha global, forças armadas verdadeiramente globais, um banco central verdadeiramente global, ou seja, era banco do mundo, indústria do mundo, xerife do mundo. Isso depois se atribuiu aos Estados Unidos, né? Hoje, numa ordem multipolar, dificilmente um único ator concentra, né, todos esses elementos. Então, se a gente menciona um conceito famoso, né, na economia política, que é o de poder estrutural, né, onde há pelo menos quatro faces, né, de poder, que é segurança, crédito, produção e conhecimento, a gente pega só essa face da produção, que foi o que se levantou na questão, né, se a China é a fábrica do mundo, a gente está dizendo que ela tem poder estrutural na face da produção. E de fato tem, né? Hoje, se a gente olha sobretudo os setores chave, né, da indústria 4.0, 5.0 praticamente, os setores centrais da economia internacional contemporânea, minerais críticos, todo o setor, toda a cadeia, né, de baterias e de carros elétricos, componentes eletrônicos como um todo, né, a China é a fábrica do mundo, com certeza. Ela pode não ser exatamente o local, né, o território econômico onde o produto ele é gerado do início ao fim, né, como foi durante algum período, mas certamente é o território econômico do mundo onde parte significativa dos fluxos globais de produção precisa necessariamente passar. Não vamos esquecer, durante a pandemia, quando houve, né, o lockdown na China, fábricas em todo o mundo, inclusive aqui no Brasil, precisaram dar férias coletivas, né, para seus funcionários, porque os componentes que lá eram produzidos na China não estavam chegando e sem esses componentes as linhas de produção não iam adiante. Então, não diria que é pejorativo, mas sim um retrato, né, de como o mundo se apresenta hoje, século XXI, 2026.
9: É tudo ótimo, a gente olha assim com admiração para a China, para a Ásia, né? Mas dizer que a China é a fábrica do mundo e você diz que isso é real, como é que fica a nossa fábrica, a nossa indústria? Porque nós somos brasileiros, a gente tem que olhar para os nossos interesses também. Isso nos prejudica?
10: Esse é um ponto central, do ponto de vista brasileiro, lógico, falamos daqui do Brasil, mas de um ponto de vista mais amplo dos países que estão localizados na periferia e na semiperiferia do sistema. Podemos usar outros rótulos para categorizar esses países, como países, enfim, de terceiro mundo, do sul global, embora haja um conjunto de polêmicas também nessas categorias que, convenhamos, também caberia um podcast só sobre isso, uma edição só sobre isso. Mas do ponto de vista brasileiro, vamos falar assim, né, do nosso caso em particular, é importante que a gente também demarque, né, que o Brasil ele é um ator importantíssimo, diria até incontornável nas relações internacionais odiernas. Nós temos aqui uma matriz energética predominantemente limpa, né? Temos a Amazônia, temos um litoral gigantesco, temos variadas, né, riquezas minerais e além, né, no nosso território. Isso para não mencionar o tamanho do nosso território, o tamanho da nossa população, né? Então, o Brasil é um ator estratégico, né, nesse movimento mais amplo de caos sistêmico e de reordenamento das relações internacionais. O ponto central, pelo menos um desses pontos centrais, é que para que a gente saiba navegar, né, nessas águas tensas da geopolítica contemporânea, é preciso que a gente saiba o que queremos, tanto da China, quanto dos Estados Unidos, quanto das questões globais como um todo. Ou seja, falta ao Brasil, e não é de hoje, uma estratégia, um plano consistente de longo prazo de desenvolvimento que não esteja refém das circunstâncias, dos humores, né, de ocasião da nossa política. O que tem acontecido nos últimos anos, nas últimas duas décadas, né, para não voltar tanto no tempo, é que há um robustecimento muito severo, né, das nossas relações comerciais e de investimento com a China, que, se por um lado tem nos legado importantes superávites comerciais, né, que nos permite acumular reservas, por outro lado tem sido também um desafio para os nossos movimentos ainda remanescentes de indústria no nosso país, que inclusive são movimentos que também devem ser levados em consideração, tendo em vista o nosso recente acordo entre o Mercosul e a União Europeia, que muito privilegiou, por exemplo, o setor do agronegócio. Não à toa, pouco após a celebração definitiva do acordo, surgiram aí as medidas, né, de contrapartida da União Europeia em relação à exportação de proteína animal brasileira. Então é preciso que a gente busque um norte para a nossa inserção externa, de modo que o país não seja capturado, né, pelos interesses de setores específicos, que são setores legitimamente organizados em ação coletiva e que buscam, né, direcionar os esforços do Estado para o cumprimento das suas prerrogativas. A questão é que, de um ponto de vista do interesse nacional, é muito sensível, né, e é muito vulnerável, do ponto de vista de uma estratégia de inserção externa, que o Brasil esteja se desindustrializando e que esteja se posicionando cada vez mais de novo, né, robustecendo-se de novo como um importador de produtos manufaturados de alto valor agregado e um exportador de commodities e de bens primários. Isso é preocupante, mas a gente só consegue superar isso em primeiro lugar se conseguimos minimamente consentir o que queremos e o que devemos planejar, né, como uma estratégia de desenvolvimento.
9: Agora, esse programa está sendo gravado no dia 18 de maio. Tem poucos dias que o presidente Donald Trump esteve na China para conversar com Xi Jinping. E Xi Jinping falou com ele, fez a seguinte pergunta: será que a gente vai cair na armadilha de Tucídides? Né? Que é, para o ouvinte que não sabe, brevemente, é quando uma potência em ascensão e uma potência estabelecida, elas se estranham, né? Entram em tensão. E aí eu vou fazer a pergunta, que se o presidente Lula não estava lá, mas eu faria essa pergunta se fosse ele estivesse: onde é que fica o Brasil entre essas duas potências?
10: Olha, antes de falar do Brasil, rapidamente sobre a armadilha de Tucídides, né? Que nos leva de volta a algo tão antigo quanto recorrente nas relações internacionais, que é esse embate entre uma potência em declínio e uma em ascensão. Se fala da armadilha de Tucídides porque isso remonta à guerra do Peloponeso. Então, rapidamente sobre isso, meus 5 centavos, é que se depender da China, eu acredito que não haverá, né, armadilha de Tucídides. A China, tanto historicamente quanto agora, né, no seu contorno mais odierno, não tem, né, uma memória, uma trajetória, né, um leitmotiv histórico, uma cosmovisão orientada ao conflito. Muito pelo contrário, busca-se sempre harmonia, concertação de interesses. Eu não sei se podemos dizer o mesmo com relação aos Estados Unidos, sobretudo os Estados Unidos com Donald Trump, né, no poder, que é um líder, enfim, ambivalente, para dizer o mínimo, e bastante agressivo nas suas estratégias de reposicionamento dos Estados Unidos na ordem internacional. Isso dito, qual é o lugar do Brasil? Acho que tem pelo menos duas respostas aí. Eu vou me resguardar o direito de talvez ficar mais em cima do muro do que eu gostaria no momento. Por um lado, Belina e Marcelo, historicamente o Brasil sempre lançou mão de estratégias de equidistância pragmática, seja no contexto dos Estados Unidos com a Alemanha, né, na época da transição hegemônica pós-britânica, seja agora nesse contexto de disputa entre Estados Unidos e China. O Brasil, como eu vim dizendo, é um ator central e é natural que ele vá ser cortejado por ambos os lados. E é natural também que ele possa barganhar, tendo em vista isso. Tem um conjunto aí de conceitos que os analistas têm posto na mesa, né? Não alinhamento ativo, multi-alinhamento, hedging, né? Todos esses, independentemente do rótulo, levam a uma conclusão similar, que é: olha, o Brasil não tem nada a ganhar se aliando a um lado ou ao outro. Tanto é que o Brasil, por exemplo, não faz parte da Nova Rota da Seda, né? A iniciativa Cinturão e Rota. Pois é, não faz, mas não faltaram convites, né? Como o Brasil também, como durante um tempo, né, houve a possibilidade da AUCA, Área de Livre Comércio das Américas, e o Brasil também não foi, né, por esse caminho, né, privilegiou uma outra estratégia de inserção regional. Isso é um lado. O outro lado é o seguinte: a gente está vivendo, quando estamos dentro de um furacão, talvez não seja tão simples saber que estamos num furacão, mas estamos sim em um furacão ou um tornado, algo que o valha. O mundo hoje está passando por um processo de reordenamento. Talvez o termo mais apropriado, o termo não seja esse, mas certamente vivemos o que muitos chamam de caos sistêmico, ou seja, um período de mudança, em que não está muito claro o que vem depois, mas está muito claro, nessa altura, que há sim processo em curso de mudanças estruturantes, né, da ordem internacional, do sistema internacional. E os acontecimentos parecem indicar, né, um nível de tensionamento internacional que, ceteris paribus, né, manutenção geral das condições de temperatura e pressão, eu não diria que vai ser tão simples assim manter-se numa estratégia de equidistância pragmática. pode ser que em algum momento a diplomacia brasileira, a política externa brasileira, as elites brasileiras sejam instadas a escolher um lado de forma mais incisiva. Eu não estou dizendo que isso é hoje, nem amanhã, nem depois de amanhã, mas pode ser que esse cenário seja um cenário tão possível quanto o cenário que historicamente tivemos na nossa frente, que é o de, ó, vamos barganhar lado a lado. A gente está vendo isso agora, por exemplo, no debate sobre as terras raras. Hoje, ontem, o presidente Lula deu uma declaração dizendo que estava disposto a cooperar com os Estados Unidos nisso. Certamente os chineses não vêm com bons olhos, como certamente os americanos não vêm com bons olhos a atuação do Brasil em fóruns como os BRICS, né, que colocam adiante pautas como desdolarização, reforma multilateral, etc. Então, meus colegas, eu tendo aí num caminho mais próximo a essa minha segunda conjectura aqui. Estou ficando um pouco em cima do muro no sentido de que não dou uma resposta de qual é o lugar do Brasil, mas indico que certamente é possível, né, que o Brasil precise refletir com mais seriedade a respeito de qual lado ele vieria a escolher se essa decisão precisar ser tomada.
9: Quais são os riscos geopolíticos dessa concentração global de cadeias produtivas na Ásia?
10: Olha, são diversos. São diversos. Se a gente olha por setores, né, a gente está falando que a Ásia está concentrando, por exemplo, boa parte da produção global de semicondutores, boa parte do processamento, né, de minerais críticos, né, dos minerais de terras raras, boa parte de toda a cadeia de suprimentos de alto valor tecnológico, né, de componentes, também está na Ásia. Então, há em si, né, um processo natural que a interdependência traz. Interdependência, por definição, né, o conceito, ele traz a reboque outras duas noções, que é sensibilidade e vulnerabilidade, ou seja, quem é mais sensível e menos sensível, quem é mais vulnerável e menos vulnerável à interdependência. No caso, a concentração das cadeias produtivas no continente asiático como um todo leva a uma redução de sensibilidade e uma redução de vulnerabilidade dos países que lá estão localizados.

0: fim, quanto de forma muito tangível, como é no caso dos fluxos de comércio. E hoje as tensões que estão sobretudo situadas no Golfo Pérsico, né, no Estreito de Hormuz, nos mostram, né, sem margem para dúvida, que a integração da economia internacional atravessa outros espaços que não somente o continente asiático como um todo, em particular o leste asiático. Então hoje, um conflito em qualquer parte do mundo, então seja no Estreito de Hormuz, seja no Estreito de Bab el-Mandeb ou, né, no Mar Vermelho, né, no Golfo de Aden, seja no Canal de Moçambique, na costa índica africana, seja no Estreito de Malaca, né, na entrada do Sudeste Asiático, na conexão do Pacífico com o Índico, seja ao longo do Atlântico Sul ou do Atlântico Norte, ou seja, qualquer movimento de crescente, né, de tensões que levem a um nível de belicismo, né, mais grave, vamos assim dizer, em qualquer parte do mundo, teria condição de desencadear problemas dos mais variados para os mais variados atores. Então, claro, há os riscos geopolíticos específicos da concentração das cadeias produtivas na Ásia, e a China sabe muito bem disso e maneja muito bem, né, essas articulações, tanto é que não resta dúvida que esse adensamento da interdependência com centro na China também é algo planejado, mas ao mesmo tempo também não há dúvida que o risco crescente geopolítico em outras partes do globo também nos levam a refletir seriamente se um enfrentamento militar é o caminho mais apropriado para, enfim, a manutenção do status quo ou a mudança dele.
1: É uma pena, Renan, eu tinha mais 40 perguntas para te fazer, mas o nosso tempo chegou ao fim. Gostei muito desse bate-papo que eu tive com Renan Montenegro, professor de Relações Internacionais da Universidade Federal de Pernambuco. Muito obrigada, espero que você tenha gostado de conversar comigo, com a nossa audiência.
0: Prazer foi todo meu. Se me derem mais 40 minutos em outras ocasiões, em outras, a gente vai somando aí e vamos contribuindo com o Mundioca. Um prazer, um abraço.
2: Muito legal ouvir o Renan. Vamos chamar logo o nosso segundo convidado?
1: O Mundioca tem o enorme prazer de receber pela primeira vez o Rafael Maciel Carneiro, ele que é mestre em Relações Internacionais pela Universidade de São Paulo, a USP, e bacharel em Relações Internacionais pela Universidade Federal da Paraíba, de onde ele fala com a gente. Tudo bem, Rafael? Como é que você está?
3: Tudo bem, olá a todos. Fico muito feliz de poder participar aqui do Mundioca pela primeira vez.
2: A gente espera que seja a primeira de muitas, Rafael. E a gente começa esse bate-papo querendo saber o seguinte: na tua visão, como é que a Ásia conseguiu se transformar no principal eixo industrial do planeta em poucas décadas, né? Enquanto antigas potências industriais ocidentais perdem fábricas, perdem emprego, entram em crise, qual é a receita disso? Se é que há receita?
3: Bem, então, toda essa questão da mudança do eixo da industrialização desse país foi, na verdade, uma construção, né? Não é o que foi feito, como posso dizer assim, como num passo de mágica. Esse processo, na verdade, se iniciou depois da Segunda Guerra Mundial e após a libertação desses povos, nesse pós-guerra, da colonização tanto europeia quanto japonesa na Ásia. E aí, com isso, conseguiu haver algumas modificações no contexto da forma como esses países da Ásia poderiam agir. Por exemplo, o Japão, quando perdeu a Segunda Guerra Mundial, ficou sob domínio dos Estados Unidos até por volta de meados dos anos 50. E assim, o Japão conseguiu ganhar esse apoio estadunidense para poder crescer e se tornar um aliado estratégico do próprio Estados Unidos, chegando entre a década de 50 e 70, e um crescimento de 70% ao ano. Mas aí o que foi que aconteceu especificamente? Com o Japão sendo esse aliado estratégico aos Estados Unidos, foi adotada uma estratégia regional, quase que informal, mas ocorreu daqueles que estavam ao lado capitalista na Guerra Fria, chamada de Revoada dos Gansos. Essa revoada dos gansos faz referência à forma de V que os gansos fazem, em que na frente há o líder e, subsequentemente, em formato de V, vai seguindo os outros que vão seguindo o líder. Então, o Japão foi se desenvolvendo com apoio e investimento dos Estados Unidos e de suas empresas e, quando atingia certo ponto de desenvolvimento, repassava essas tecnologias e indústrias para os países asiáticos logo atrás. Somado a isso também, os tigres asiáticos, que é Coreia do Sul, Taiwan, Hong Kong e Singapura, na Ásia, passaram a adotar, em conjunto com essa dinâmica da revoada dos gansos, uma estratégia mais autoritária por parte do governo. Muitos, no meio dessa Guerra Fria, possuíam governos autoritários, alguns até muito próximos ou até em si uma ditadura. Estranho de pensar isso, né? Mas vários deles adotaram planejamentos estatais e criação de medidas para proteção dos seus conglomerados de empresas privadas para que eles conseguissem se proteger.

0: proteger a indústria, crescer e fazer uma exportação junto com investimento em infraestrutura e educação. No caso da China, é bem parecido, mas o que aconteceu com ela foi após a sua revolução e a subida do poder do Partido Comunista, em 78, Deng Xiaoping começou a fazer uma abertura econômica em conjunto com a continuação do planejamento estatal e ainda em conjunto com todo um planejamento e investimento em infraestrutura para a expansão de sua indústria. De forma bem básica, assim, vamos tentar resumir desse jeito.
1: É, mas aqui a gente não precisa resumir não, porque a gente tem meia hora de conversa. É, Rafa, eu queria te perguntar como é que a industrialização da Ásia atrapalha a industrialização brasileira?
0: Bem, né, a da Ásia atrapalhar a industrialização brasileira é um questionamento interessante, porque não é algo que nós possamos necessariamente dizer que é um efeito colateral direto, mas assim um efeito indireto, porque se nós pegarmos toda a ideia da teoria da dependência, que foi muito feito por Celso Furtado, e também da teoria cepalina, das relações internacionais e da economia política, nós temos a ideia de que quando esses países que são mais desenvolvidos industrialmente, eles começam a exportar muitas tecnologias e também outras formas, mais vamos dizer assim, de produtos avançados, eles começam a consumir ao mesmo tempo mais matérias-primas que vêm desses outros países, mais, vamos dizer assim, da periferia. Claro que há o argumento que a Ásia pode não necessariamente ainda estar dentro da centralidade do sistema internacional, mas no momento que alguns desses países, por exemplo a China, começa a se aproximar mais de uma economia desenvolvida e a exportar, tal qual também a Coreia do Sul, vamos falar assim, exportar mais tecnologia, os países criam uma dependência com esses países. Então, começa a ter uma lógica mais de priorização econômica dos países que mais exportam, no caso o Brasil, coisas mais agrárias, né, produtos mais agrários, commodities, para ficar simplesmente se sustentando a partir da importação desses outros produtos, gerando então uma relação de fato, como eu falei anteriormente, de dependência. No caso brasileiro, e toda essa questão, nós podemos ver também que hoje, atualmente, e aí eu vou pegar o exemplo da China, nós somos muito dependentes da importação de produtos chineses, muitos produtos manufaturados chineses, de alta tecnologia, alguns deles, enquanto nós exportamos muitos produtos que são commodities, por exemplo, carne, soja, todos diretamente vários para a China, e nós criamos uma desindustrialização no nosso país. Claro que também tem que ter noção que não é algo assim, não é nada de criação de valor, se isso é bom ou mal, mas é mais uma relação que acontece nas relações entre países, e isso está acontecendo com a Ásia hoje em dia, é porque se desenvolveram a tal ponto.
1: Você falou de produtos de alta tecnologia que o Brasil não sabe fazer. Mas outro dia na minha casa eu fui ver que o rolo de esticar massa também vem da China. Isso é uma coisa que não tem muita tecnologia e até isso nós estamos comprando. Por isso que eu te pergunto se a nossa desindustrialização pode ser cada vez mais desindustrializada por conta do crescimento do asiático.
0: Sim, sim. Eu tendo a concordar também, porque não é só tecnologia. Quando eu falo, também comento alta tecnologia, mas produtos que são industrializados também. Esse produto, mesmo que seja o rolo de massa, é um produto que eles acabam, pelo nas suas fábricas e nas suas grandes indústrias, produzindo com tecnologia que eles possuem lá para produção, que fazem em alta escala para a produção. Podem ser esses produtos que, vamos dizer assim, entre aspas, mais simples, mas por isso terem uma tecnologia e uma indústria mais bem desenvolvida, eles conseguem fazer muito mais, um grande volume e em um preço muito menor do que, por exemplo, a indústria brasileira conseguiria, ou a produção brasileira, até mesmo local, que é invadida por esses produtos asiáticos que chegam aqui.
2: Essa concorrência, a gente sempre fala assim, a China está procurando se estabelecer em vários lugares, o Brasil vira concorrente. Para a China, é bom ter o Brasil como concorrente ou é bom ter o Brasil como um parceiro que ela possa contar e dividir mais fatias desse bolo?
0: Bem, atualmente, a relação Brasil-China é basicamente uma parceria estratégica, nesse sentido. Mas essa parceria estratégica se dá nos termos que eu havia comentado anteriormente. É uma lógica muito mais de que os benefícios. Então, o Brasil se especializa no que, teoricamente, seguindo uma lógica mais da teoria liberal econômica, no que é melhor naturalmente para o Brasil, isso bem entre aspas da teoria mais econômica assim, possível, né? E que o Brasil pode, então, tenha as vantagens em produzir commodities. Então faz muito mais sentido o Brasil, nessa teoria liberal, ficar exportando commodities para a China. Porque a China, com o Brasil exportando commodities e a China podendo importar esses commodities, produtos agrários, produtos mais voltados nesse sentido e não de alto valor agregado, a China consegue utilizar-se, importar e utilizar esses commodities para sua própria produção industrial, para manter a sua própria indústria. Então, nesse sentido, faz mais, é mais benéfico para a China essa manutenção, mas não necessariamente é algo que a China faz, vamos dizer assim, por mal, por algo, um controle estatal, é mais uma questão de pragmatismo econômico e também uma questão, querendo ou não, da decisão dos próprios tomadores de decisões e políticos e econômicos do próprio Brasil, que se mantém nessa posição.
1: Queria que você falasse um pouco a respeito da mão de obra, que é abundante, os investimentos em infraestrutura e o planejamento estatal. Se isso tudo que a gente acabou de elencar aqui ajudou países asiáticos a dominar as cadeias produtivas globais.
0: Claro, com toda certeza. É visto com muita clareza que a mão de obra, a infraestrutura, o investimento em infraestrutura e o planejamento estatal desses países asiáticos foi essencial, foi fundamental para que eles atingissem esse nível de desenvolvimento e de produção. É visto, então, que vários países, e aí especialmente a China, possuem uma mão de obra extremamente abundante, especialmente na sua área rural, que depois da Revolução e depois de eles começarem a fazer investimentos específicos nas suas indústrias e se desenvolverem, saíram da área rural e foram para os grandes centros, que ficavam mais próximos, então, da área litorânea da China. Isso ocorreu em diversos países asiáticos. E o fato de que, e aí falando mais especificamente da China, né, é que o que aconteceu muito foi que, a partir então dessa necessidade de se desenvolver, dessa abertura econômica que eu citei anteriormente, que aconteceu na China por volta dos anos 70, e por ter uma grande mão de obra abundante, deixaram basicamente isso, não ocorre mais hoje em dia, a qualidade, o nível e o poder econômico dos trabalhadores da China hoje em dia está bem alto, mas originalmente ali nos anos 80, 90, era um custo muito baixo, com menores preços e também legislações muito fracas que permitiam diversas indústrias são ocidentais a irem para a Ásia, a se aproveitarem dessas mãos de obra, a se aproveitarem dessas leis menos rígidas, para produzirem bastante na Ásia, e a Ásia se tornar, querendo ou não, a indústria do mundo. Somado a isso também, como falei anteriormente, planejamento estatal, a China tinha planos quinquenais, a Coreia do Sul criou conglomerados de empresas que possuíam e possuem até hoje vantagens comparadas às empresas de fora. No caso lá da Coreia do Sul, a gente chama de Shables. Esse Shables, um exemplo, é a Samsung, que é um conglomerado de empresa protegido pelo governo, e isso tem sob o controle de uma única família. Então, essas empresas se tornaram oligopólios, que têm proteção estatal, têm suas vantagens, assim como a China também tem, por exemplo, campeões nacionais, acabaram tendo um poder também para eles poderem se desenvolver, proteção suficiente e investimento suficiente de bancos estatais para se desenvolverem, criando assim um contexto muito propício para isso, somado também às metas criadas pelos próprios governos para eles atingirem aquilo que era necessário, e para atingir o que era necessário, teve muito investimento em infraestrutura.
2: Nos últimos 50 anos, a globalização defendida pelo Ocidente fez com que muitas das coisas da cadeia produtiva fossem para a Ásia. Hoje a gente pode dizer que as fábricas que antes lá atrás, elas só estavam como bases mais baratas para se fabricar qualquer coisa, hoje elas se mostram muito melhores e provocaram, de certa forma, a desindustrialização da Europa e dos Estados Unidos?
0: Ah, sim, perfeito, perfeito. Claro, podemos dizer isso sim. Claro que tem que ser considerado também que, quando pensado que essas empresas de origem ocidentais vão para a Ásia, elas ainda tendem a manter uma certa proteção e não colocam toda a sua produção de alto valor lá. Mas é visto que as próprias empresas da própria Ásia, conseguiram copiar inicialmente, no final dos anos 80, final dos anos 90, a forma como essas empresas ocidentais trabalhavam, as suas tecnologias. Por exemplo, de novo, na China, era obrigatório as empresas ocidentais que chegavam lá fazerem joint ventures para ver essa distribuição tecnológica para as empresas locais. Então, as empresas chinesas e as empresas asiáticas no geral aprenderam a absorver a tecnologia, a adaptaram para a sua realidade local. E com isso, atualmente, por conta dessa globalização, dessa ida das empresas ocidentais para lá, atualmente as empresas asiáticas, que nem muito bem você comentou, originalmente era visto como algo menor, que não fazia autoprodução, atualmente elas possuem os próprios padrões tecnológicos, muitos deles até mais avançados que padrões tecnológicos ocidentais, que se iniciou inicialmente simplesmente como cópia, que hoje em dia é algo extremamente avançado, tecnologicamente falando, que aumenta muito mais essa produção, ocasionando, sim, todas as questões envolvendo a desindustrialização que você citou.
1: Como?
0: Toda essa questão desses países, a qual você comentou, são bem interessantes, cada um deles, porque eles se encontram em posições geopolíticas complicadas, especialmente nessa relação deles com a China e com os Estados Unidos. A grande maioria deles tenta se manter em uma posição, tentam manter um distanciamento estratégico de cada um deles e se aproveitar um pouquinho de cada um. Porque o Vietnã possui certas proximidades com a China, mas eles possuem, ao mesmo tempo, questões estratégicas que mantêm uma certa distância também com a China. Por exemplo, as disputas no Mar do Sul, a qual a China tenta reivindicar parte do seu Mar do Sul, pega uma parte do Mar do Sul que o Vietnã reivindica. Então, ele se encontra nessa posição lá e cá, mas o Vietnã tem sim tentado se aproveitar dessa disputa dessas duas potências para, por exemplo, chamar e também pegar algumas empresas, ampliar o investimento de Washington em empresas como a Apple, como a Intel, que tem ampliado a partir de a diminuição de suas tarifas, se aproveitando dessas tensões da guerra sino-americana, da guerra de taxas, né, que aconteceu. Ao mesmo tempo, a Índia também se mantém num campo um pouco de distanciamento. Por um lado, ela faz uma aproximação estratégica com os Estados Unidos para tentar manter um melhor questões relacionadas à segurança, por também ter disputas territoriais com a China na sua fronteira. A China e a Índia vivem tendo certas tensões fronteiriças, especialmente em relação ao Himalaia. Então, a Índia tenta se aproximar dos Estados Unidos, mas ao mesmo tempo temos o BRICS, a qual a Índia também faz parte junto com a China. E eles juntos possuem o New Development Bank, que é o Banco Novo Desenvolvimento do BRICS, a qual a China é um dos grandes aportadores de investimentos, a qual a Índia se utiliza bastante também. Então, nesse sentido, a Indonésia, da mesma forma, por um lado, utiliza seus recursos minerais estratégicos para tentar manter um maior investimento dessas duas potências, tentando equilibrar a questão entre China, Estados Unidos e até mesmo o Japão, evitando uma certa dependência entre os dois. Esses países tentam se aproveitar das melhores formas possíveis, tanto de questões securitárias quanto econômicas, nesse sentido.
2: Rafael, a gente pode dizer que se não houvesse um planejamento estatal para o crescimento desses países, hoje a China é acusada de subsidiar muitos seus produtos, né, para chegarem mais baratos em outros mercados. A gente estaria fazendo esse programa hoje falando sobre esse crescimento comercial da Ásia, não?
0: Até onde a história mostra, esses países cresceram significativamente por conta dessas intervenções estatais, desses planejamentos, desses investimentos em infraestruturas, dessas facilidades dadas pelo governo para as suas próprias empresas. Se não fosse por isso, esses países não se desenvolveriam. Nós escutamos muito, por vezes, aquela história de que os países asiáticos, especialmente Coreia do Sul, que é sempre um grande exemplo, só conseguiu se desenvolver por conta de investimento em educação. Não foi só isso. Obviamente teve investimento em educação. Mas não é só com a educação que um país se desenvolve. Também é a partir desses desenvolvimentos, desses investimentos, dessa facilitação. No exemplo da China, ela possui campeões nacionais, que são aquelas empresas que possuem subsídios do governo, possuem apoio dos seus bancos de desenvolvimento, como o Banco Asiático de Desenvolvimento, possuem facilitações fiscais para que eles consigam internacionalizar. Inclusive, teve o Going Global, que foi um movimento chinês de apoio às suas empresas a se internacionalizarem no começo dos anos 2000. Tudo isso com apoio estatal, de investimento, de banco, tudo isso para que eles consigam um protagonismo. Então, com toda certeza, Marcelo, nós não estaríamos falando da Ásia se não fosse por todo esse investimento por trás que provém do Estado.
1: Agora, a iniciativa chinesa Nova Rota da Seda, ela é uma maneira de consolidar, de complementar a Ásia como centro logístico e industrial do planeta?
0: Com toda certeza, Melina. Com toda certeza. A nova rota da seda hoje é uma das principais estratégias da China para consolidar a Ásia dentro da, como um polo, né, podemos dizer assim, um polo industrial e logístico global. A nova rota da seda foi lançada em 2013 pelo Xi Jinping, possuindo diversas vertentes, entre elas a terrestre, a marítima e também a digital. Todas elas focadas nesse investimento e desenvolvimento de infraestruturas para facilitar, a partir de investimentos de diferentes bancos, para facilitar o comércio e a facilitação das indústrias nos países. Então, a nova rota da seda possui um caráter extremamente estratégico e é central a partir da do protagonismo chinês, é central. Nós podemos ver que a nova rota da seda se iniciou fazendo, claro, uma referência histórica, né, a rota da seda, que era todo o caminho comercial feito lá muito antigamente, mas hoje em dia ela busca uma integração econômica com a Ásia, a África, a Europa e até mesmo as Américas. O primeiro país das Américas a entrar na rota da seda aconteceu em 2017, que foi o Panamá. Hoje em dia o Panamá saiu por questões de pressões políticas dos Estados Unidos, mas desde então, depois de entrar do Panamá, diversos outros países da América se juntaram a nova rota da seda. E o que acontece é que os países que participam livremente na nova rota da seda tendem a assinar um memorando de entendimento com a China, da China, que é um documento não vinculativo juridicamente, mas, querido ou não, ele provê maiores coordenações em relação a áreas de cooperação, a investimentos, e entende-se que gera uma maior facilidade para investimentos e empréstimos por parte da China nesses países que assinam esse memorando. E com isso, cria-se diversos projetos para facilitar e pôr a Ásia nesse centro logístico. Por exemplo, um dos exemplos muito importantes para citar isso é o corredor econômico China-Paquistão. Esse corredor, ele tem a ideia e está sendo feito de conectar a província chinesa de Xinjiang, que é uma província chinesa mais ao centro, junto ao porto de Gwadar, que é o sul do Paquistão. Ou seja, fazer um corredor terrestre China-Paquistão para que acabe parando no Mar da Arábia. E com isso, facilitando a logística para que a China, menos dependente do Estreito de Malaca, que é um estreito muito importante no momento do comércio marítimo, mas pelo fato do comércio depender lá, é um estreito que basicamente ele concentra quase um quarto do comércio marítimo global. Então, se fecharem aquele estreito, a China acaba tendo certas dificuldades. Então, uma criação de um corredor econômico China-Paquistão conseguiria desafogar todas essas questões logísticas para o seu comércio. Outro exemplo muito importante também é a criação da ferrovia China-Laos, que foi inaugurada em 2021. O Laos é um país que tem uma infraestrutura limitada e tem pouca integração ferroviária. Mas foi criada uma linha que conecta Kunming, que fica no sudoeste da China, até a capital do Laos, reduzindo então drasticamente o custo de transporte e tempo de viagem. E a expectativa é que essa ferrovia acabe se estendendo para Tailândia, Malásia e Singapura. Todas essas questões só demonstram como a China, com a nova rota da seda, acaba se desenvolvendo e desenvolvendo os países ao seu redor para facilitar o seu comércio internacional, para que ela não fique dependente de uma única opção, para que ela tenha várias opções.
2: Agora, Rafa, vamos esquecer a China. Como é que os outros países asiáticos que se destacam, Indonésia, Índia, Bangladesh, Vietnã, como é que eles se destacam diante dessa polarização, essa briga da China com os Estados Unidos?
0: Como nós podemos ver, esses países asiáticos mais citados, eles conseguem, então, demonstrar uma oportunidade de investimento para todos os outros membros do globo, né, do mundo. Esses países, eles acabam sendo muito importantes por também possuírem diversas capacidades e se aproveitando dessa disputa dessas grandes potências para poder puxar investimentos para eles. Além do que, esses países também hoje em dia são, querendo ou não, centros muito importantes para o comércio, né? Hoje em dia nós vemos basicamente que Hong Kong, por exemplo, e Singapura são centros financeiros de importância global. Ocupa a terceira posição mundial em termos de volume de mercados e ações, somente atrás de Nova York e Tóquio. Da mesma forma, Singapura é um centro financeiro muito importante no Sudeste Asiático. Possui uma infraestrutura que suporta um fluxo de bilhões de dólares de transações diariamente. Coreia do Sul e Taiwan são líderes em inovação tecnológica e manufatura. A Coreia do Sul, por exemplo, lar de gigantes, assim, né? Empresas como a Samsung, como eu já citei anteriormente, e é o quinto maior exportador mundial de bens de alta tecnologia. Taiwan, hoje em dia, produz 60% da produção de semicondutores, demonstrando assim que esses países possuem uma grande importância na cadeia global de valor e tendo um destaque apesar dessa disputa desses dois países, dessas duas grandes potências. Na minha concepção, eu acho que isso é um fator muito importante para redefinir a importância de quem manda na economia mundial. Se nós lembrarmos da teoria da interdependência do NAI, os países eles acabam criando dependências entre eles porque há essa maior troca. Então, quando você atinge uma crise em um país, na economia de um país, acaba também atacando outro país, porque a economia fica extremamente dependente uma da outra, essa conexão muito forte. Então, dentro da ideia de uma cadeia de valor importante, tecnológica, e de pontos tão importantes que hoje em dia são essenciais para o funcionamento econômico, até para o dia a dia das pessoas, até para questões relacionadas à segurança e também para a produção de produtos que acabam sendo essenciais, o que acontece é que esses países que possuem essas produções tão estrategicamente são aquelas que muitas vezes têm um poder que é um poder econômico. Taiwan é um país pequeno, mas por conta da sua produção de semicondutores é extremamente importante na geopolítica internacional, extremamente importante.
1: Um país ou uma província, né? Dependendo de quem fale.
0: Exatamente, um país ou uma província. É algo importante se citar.
2: Os Estados Unidos brigam atualmente para tentar manter a sua hegemonia. Na sua opinião, o mundo já caminhou e é um caminho sem volta para um século asiático?
0: Bem, na minha concepção, eu creio que nós estamos caminhando, sim, para um século asiático. É algo que já vem se desenvolvendo há algum tempo, que dá para ver com toda certeza que a Ásia tem ganhado cada vez mais importância econômica, tem ganhado cada vez mais poder. Se nós pensarmos naquela lógica de um hard power e também de um soft power, nós vemos que os países asiáticos têm ganhado muito poder econômico, muita importância no cenário internacional. Os países da Ásia também têm ganhado vários poderes militares e de hard power clássico também muito importantes. E se nós pararmos para pensar numa ideia de soft power, hoje em dia, o que mais tem é essa onda industrial cultural dominada pelos países da Ásia. Nós vemos, por exemplo, o K-pop, né? Hoje em dia muito popular com o pessoal, K-drama, C-dramas, até mesmo filmes indianos também, super em alta aí, além também de institutos de línguas que são também meios, ferramentas dos governos, utilizadas como soft power. Então, dito tudo isso, eu consigo muito bem ver nós caminhando, sim, para um século asiático, um século a qual a Ásia é um centro mais forte, assim. Claro que não é algo que necessariamente quer dizer que vai ser algo exclusivamente asiático e com isso a Ásia ou algum país específico da Ásia vai se tornar um novo hegemon, mas talvez um sistema internacional mais multilateral em que esses países asiáticos possuam maior poder e maior influência.
2: A gente teve o imenso prazer de contar com a primeira vez, esperamos mais uma vez que seja a primeira de muitas, com a análise do Rafael Maciel Carneiro, ele que é mestre em Relações Internacionais pela Universidade de São Paulo, a USP, né? E bacharel em Relações Internacionais pela Universidade Federal da Paraíba. Rafael, eu espero que você tenha gostado de conversar comigo e com a Mel e que a gente possa voltar no futuro a conversar mais vezes.
0: Muito obrigado, eu que agradeço, foi ótimo participar, espero ser convidado de novo, hein?
1: Com certeza será.
2: Também excelente a participação do Rafael. O programa tá chegando ao fim agora.
1: Vamos pros nossos recadinhos, nos dê 5 estrelinhas no Spotify. Além do Spotify, estamos nas outras plataformas, as principais plataformas de áudio. E se você tiver a sorte de estar nos ouvindo no Rio de Janeiro, onde esse programa é gravado também, sintonize Rádio Metropolitana 80,5, onde o Mundioca é reprisado várias vezes durante a programação. Beijos.
2: Tchau, tchau, pessoal. Até a próxima.
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5: Hoje é sexta-feira, dia 29 de maio de 2026. presidente Lula defendeu o senador Laércio Oliveira, do PP de Sergipe, e próximo do opositor Flávio Bolsonaro, durante uma sessão de vaias em uma cerimônia da Petrobras, em Laranjeiras. Lula afirmou que o cenário atual fez com que os concorrentes nas urnas se tornassem inimigos na vida real e disse que as pessoas não se toleram. Ele também destacou que só assume postura de campanha a partir de 3 de julho. Laércio foi vaiado depois de fazer uma cobrança pública para que Lula pedisse respeito aos apoiadores. A fala ocorreu depois que o chefe de Estado anunciou um investimento de 72,5 bilhões de reais na estatal. A ONU emitiu nesta sexta-feira um comunicado de advertência sobre o plano israelense de assumir o controle de 70% da faixa de Gaza. Segundo o texto, a medida aumentará o sofrimento de crianças já afetadas pelos graves problemas de superlotação. Nesta quinta-feira, o primeiro-ministro Benjamin Netanyahu divulgou que ordenou ao exército que assumisse o controle de mais territórios na região. A manobra ocorre durante o cessar-fogo entre Israel e o grupo Hamas, que está em vigor desde outubro de 2025. Monique Medeiros precisou deixar o primeiro tribunal do júri da capital após ver fotos do corpo do menino Henry durante o quinto dia de julgamento do caso nesta sexta-feira. A mãe do menino foi atendida por uma equipe médica e deve retornar ao plenário neste sábado. Monique passou mal durante o depoimento do perito legista Luiz Carlos Leal Prestes, do Ministério Público do Rio de Janeiro, que assina o laudo 3D da morte do menino. No documento constavam os ferimentos sofridos por Henry. Segundo o perito, o menino apresentava 23 lesões e apenas 6 podem ter sido causadas por manobra cardíaca. O ferimento mais grave era uma laceração hepática, que causou uma hemorragia interna.
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5: Na linha amarela, sentido Fundão, há retenções desde a Barra da Tijuca até a estrada Pau-Ferro e lentidão na altura do pedágio. Eu sou Jennifer Alves para o Radar Sputnik. Agora são 3:04.
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0: Making History, morre Joana d'Arc. No último dia 30 de maio de 1431, a heroína francesa Joana d'Arc, de apenas 19 anos, foi queimada viva após ser condenada por heresia. Joana teve uma participação importante na Guerra dos 100 Anos, quando comandou mais de 5 mil homens do exército do Delfim e conseguiu derrubar o cerco à cidade de Orléans. Desde os 13 anos de idade, ela começou a ouvir vozes do céu, mandando libertar a França. Com 17 anos, Joana d'Arc teve uma profecia que a fez fugir de casa. A França seria derrotada pelos ingleses. Assim, em 1429, ela evitou outra derrota e garantiu que o Delfim fosse coroado como rei Carlos VII. Porém, um ano depois, com a ajuda de alguns franceses, inclusive, a Inglaterra conseguiu capturá-la. Joana d'Arc foi levada a julgamento em 9 de janeiro de 1430, sendo condenada apenas 2 meses depois. Saiba mais sobre a morte, vida e os feitos da donzela de Orléans em instantes com Virada de História.
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0: E aí, apaixonados por história, beleza? Pedro Henrique Lima na área pra gente revirar a vida da mulher mais conhecida da história. Uma jovem que, com apenas 17 anos, comandou um exército com milhares de homens e conseguiu garantir a coroação de um rei na França. Joana d'Arc ultrapassou barreiras, e eu não tô falando só do Cerco de Orléans, esse episódio importantíssimo da Guerra dos 100 Anos, que colocou aí, frente a frente, ingleses e franceses. De uma jovem camponesa, ela superou todas as expectativas que as pessoas tinham na época para uma moça. Dizem que Joana era simples, temente a Deus, trabalhadora, mas também virou uma grande estrategista militar. Agora imagina só, em plena Idade Média, na duríssima Guerra dos 100 Anos, Joana d'Arc ajudou a virar a sorte para os franceses. Depois disso, ela se tornou a donzela de Orléans, mas teve um fim bastante trágico, sendo sequestrada pelos adversários ingleses e queimada viva, isso há 595 anos. Depois dessa morte, Joana d'Arc só ficou mais conhecida, sendo venerada pelos franceses como santa. Já no século XIX, no período napoleônico, a heroína serviu para uma construção da memória nacional e também da identidade francesa. Por fim, ela foi beatificada e canonizada no começo do século XX pelo Papa Bento XV. Bora dar aquela virada de história que a gente gosta muito e conhecer mais sobre a donzela de Orléans. Bom, e agora eu tenho o prazer e o privilégio de conversar com a Flávia Aparecida Amaral. Ela é professora de História Antiga e Medieval na Universidade Federal dos Vales do Jequitinhonha e Mucuri. Ela tem experiência na área de História, com ênfase nessas áreas de História Antiga e Medieval, historiografia, atuando principalmente com os temas da historiografia sobre Joana d'Arc, Baixa Idade Média, Literatura Medieval, Iluminismo e Historiografia do Século XIX. Temas que vão aparecer aqui na nossa conversa. Desde 2008, a Flávia é pesquisadora do Laboratório de Estudos Medievais, Núcleo da Universidade de São Paulo e coordenadora do Núcleo da Universidade Federal dos Vales do Jequitinhonha e Mucuri. Seja muito bem-vinda, professora, tudo bem?
2: Tudo bem, muito obrigada.
0: Imagina, eu desde já agradeço aí a sua participação e disponibilidade para a gente conversar sobre essa mulher emblemática, bastante conhecida, inclusive, no nosso tempo. Você diria, professora, que Joana d'Arc é a mulher mais documentada da história?
2: Do período medieval, sem dúvida. E isso quem diz também uma grande historiadora francesa, especialista em Joana d'Arc, que é a Colette Beune. Inclusive, tem uma biografia dela sobre a Joana traduzida em português, que eu recomendo, e ela diz isso, né, que para a Idade Média, inclusive, é algo raro você ter tanta documentação disponível sobre uma pessoa. E a Joana d'Arc, sem dúvida, é uma das mais documentadas de toda a história e da Idade Média, sem dúvida alguma.
0: Professora, a que se deve tanta fama, um peso tão grande aí no nome, relacionado a esse nome Joana d'Arc na história? Por que ela é tão conhecida?
2: primeiro ponto foi a própria vida dela, a própria trajetória dela, né? Ela surge num momento da história francesa, da história europeia, muito complexo, que é a Guerra dos 100 Anos. E ela aparece se dizendo, né, enviada por uma missão divina, e que ela ouvia vozes, ouvia anjos e santos que falavam que ela tinha uma missão, que era libertar a França. Mas o fato é que ela era muito jovem, né, quando ela aparece com essa mensagem, ela tinha 17 anos, e ela vai solicitar ao Delfim, que é o futuro rei da França, a liderança dos exércitos reais. Então isso realmente é algo muito incomum para a época, né? Não que fosse incomum uma mulher ter visões e inclusive que pudesse interferir politicamente, mas é o fato dela ser uma mulher, né, uma menina, de não ser nobre, e dela se dirigir ao rei com esse pedido de liderar exército. Então, de fato, desde quando ela surge, ela já causa um espanto, né, um alvoroço muito grande na corte francesa.
0: Era comum na época uma mulher participar de guerras e, que dirá, dirigir um exército, comandar um exército?
2: Não, de forma alguma. Inclusive era proibido. É proibido, inclusive, para quem não era nobre. Quem não era nobre não podia portar armas, não podia participar de guerra. Então, no caso dela, o que é bem diferente, né, original, exatamente o fato dela vir de uma condição social bem inferior. Ela não chegava a ser paupérrima, mas era de um campesinato mediano, mas iletrada, né, de uma cidadezinha muito pequena, uma vila mesmo, nos confins da França, assim, na fronteira com que hoje é a Alemanha, e sendo mulher, né, sendo uma menina, uma donzela, né, a categoria que ela vai se enquadrar é essa de donzela, porque é uma mulher que não é uma criança mais, mas também não é casada. Então, imagina que a arte da guerra, né, que era uma arte predominantemente masculina, estava longe desse horizonte feminino.
0: E entre as características desse mito que foi construído, dessa figura, né, que acabou se tornando a Joana d'Arc, aparecem alguns valores como a simplicidade, a modéstia, a prudência, uma mulher trabalhadora e temente a Deus. Mas quem foi essa donzela de Orleans de carne e osso? Se é que a gente pode chegar nessa representação mais fiel dela?
2: Para a gente chegar na Joana d'Arc histórica, são muitas camadas que a gente tem que tirar. Então, por isso que para falar da Joana d'Arc, a gente tem que falar dessa historiografia do 19, que a construiu como uma heroína laica, uma heroína republicana. Então, são as camadas que a gente vai tirando para tentar chegar ali ao momento em que ela viveu. E essa construção que você falou a respeito da imagem de uma mulher que era simples, trabalhadora, temente a Deus, houve, na verdade, uma tentativa de enquadrar ela em alguma categoria para que ela pudesse ser aceita, né? Mas, de fato, o que a documentação passa é porque o que a gente tem disponível? A gente tem o processo que a condenou, né, depois do qual ela foi queimada como herege, e a gente tem testemunhos de pessoas que a viram e conviveram com ela. E nos processos, as respostas são ela que dá, né? É a própria Joana que dá. Então, para alguns historiadores, esse processo de condenação, ele estaria mais próximo do que seria a verdadeira personalidade. Porém, ali também não é uma gravação, entendeu? Que ela foi falando com a sua própria voz. Aquilo foi uma coisa escrita, né, por uma outra pessoa que ouviu. Então, teve todos esses filtros. Mas o que fica mesmo era essa relação profunda com o divino que ela tinha. A marca mais clara da Joana d'Arc é a certeza que ela tinha dessa missão e que ela ouvia essas vozes e que ela estava fazendo realmente uma coisa que Deus pediu para ela fazer. E, de fato, ela se considerava e queria se portar como uma boa católica. Então, toda hora ela pedia para assistir missa, toda hora ela queria comungar, ela queria confessar, inclusive até causa, assim, nos acampamentos, né, lá das batalhas, isso causa um desconforto entre os guerreiros, né, porque tinha que achar um padre lá para ela, ela se esmava e tinha que ir mais cidade para ela confessar, principalmente em alguns momentos que ela tinha essa coisa também de, às vezes, se sentir culpada no meio da guerra, né, porque morria muita gente. Então, realmente, é um personagem histórico que tem essa dificuldade de ter uma definição muito precisa por conta das diversas apropriações. E não só das apropriações depois da morte, durante a vida. Porque, como eu falei inicialmente, assim que ela surgiu, para que ela fosse aceita, ela precisou ser enquadrada em algumas categorias sociais. Então, tem muita documentação que vai falar isso, né? Inclusive um tratado de 1429, se chama Sobre uma Certa Jovem, o autor vai dizer o seguinte: ah, quando ela sobe no cavalo, ela tem armadura e ela se porta como uma guerreira e tal. Mas quando ela desce, ela volta ao seu estado normal, feminino, muito doce, entendeu? Porque precisava enquadrar ela em alguns modelos para que ela fosse aceita naquele meio social. Só que realmente é uma personalidade tão ímpar, né? Tão única ali naquele momento, que não é à toa que ela foi parar num tribunal inquisitorial, né?
0: Não, e pensar que uma menina que tava com 17, 18, ela vai falecer com 19 anos, né? E tá nessa duplicidade entre a guerreira e essa donzela, né? Se enquadrando, buscando se enquadrar nesses padrões, mas ao mesmo tempo tendo que lutar ali, é algo sobre-humano, né? Se a gente for parar pra pensar, e que ajuda a entender até mesmo porque ela se torna, então, essa heroína perfeita para a França, né?
2: Sim, isso, como eu falei, já estava sendo construído enquanto ela estava viva, e quando ela morre, esse processo vai se intensificando. E aí, a cada século, né, cada momento histórico, a gente vai ver que ela vai ser associada a uma pauta, a uma questão mais específica. Mas ali, para o momento da Idade Média, ela representa essa figura mística, da profetisa, de uma certa forma, que é uma figura que também não é algo incomum no período medieval, né? O que foi mais incomum da Joana d'Arc foi o fato dela liderar o exército real. Porque ali ela estava lidando com guerreiros muito experientes da Guerra dos 100 Anos, assim, grandes líderes que já tinham lutado muitas batalhas, né? Então, isso foi realmente algo que foi bem comum, porque ali todos precisavam realmente estar imbuídos da certeza de que a missão dela era divina, para poder obedecê-la. Porque era impensável obedecer uma menina, né?
0: Sim, e antes da gente falar dessa parte mais bélica relacionada à Guerra dos 100 Anos, era comum, então, professora, esse profetismo feminino na Idade Média?
2: Sim, na verdade, né, toda a história do cristianismo, ela é permeada por essas figuras dos místicos e das místicas, né, pessoas que ouvem a voz de Deus, que se comunicam de Deus com alguma forma. Só que ao longo do período medieval isso foi sendo bem delineado, porque poderia correr o risco de se tornar uma heresia, né, caso ali houvesse uma discordância. Então não era algo incomum. E durante a Guerra dos 100 Anos, né, então vamos falar de século XIV principalmente, século XV, houve uma profusão de profetisas, de mulheres profetisas, não só na França como na Europa. Então, por exemplo, estava acontecendo uma outra questão muito grave, que era o cisma da Igreja Católica, aquela divisão, acontece essa divisão no século XIV, então você tem um papado em Roma e um papado que se estabelece em Avignon, na França. Então você tem dois papas, por muitas décadas, né? E aí você tem figuras como, por exemplo, a Santa Catarina de Siena, que, né, depois virou santa, mas em vida a Catarina, que tinha visões também, ela tinha experiências místicas, e ela influenciava diretamente ali nos acordos, nas conversas do cisma, né? Então ela ia lá e falava com um lado: olha, eu tive uma visão, é para você fazer isso. Ela mandava muitas cartas para o Papa, sabe? Então é uma figura que é presente, né? Essa presença ela é reconhecida como legítima, porém precisa haver todo um entorno que vai mediar essa comunicação também, porque também apareceu muitas mulheres que depois foram consideradas como não divinamente inspiradas, ou seja, que na verdade elas estavam ouvindo as vozes, era do demônio, não dos anjos, ou de Jesus, né, ou de algum santo. Então sempre foi uma linha muito tênue, sabe? E aí a preocupação da Igreja, né, principalmente das universidades, né, aí desse período, a Universidade de Paris no século XIV e XV vai ter uma preocupação muito grande com essa questão, a gente chama discernimento dos espíritos, né, que é o quê? É saber quando uma visão era divinamente inspirada ou não, quais critérios utilizar, né, e a Joana d'Arc, ela passou por esse processo, ela foi testada dentro dos parâmetros da discretion spiritum, né, que é o discernimento dos espíritos. E ela passou nos primeiros testes, tanto que o rei, o Delfim, né, na época ainda era o Delfim, não era rei ainda, tanto que ele aceitou o aconselhamento dela, né, mas quando ela foi feita prisioneira e lá já no processo inquisitorial, aí ela foi considerada herege, mas aí por uma série de outras questões das perguntas que eles foram fazendo também. Então tudo era uma questão de ponto de vista, percebe? A mesma personagem foi considerada inspirada divinamente num momento, para depois ser considerada herege.
0: Sim. E o que vai ser determinante? Eu sei que eu já estou adiantando um pouco aqui a nossa entrevista, depois a gente pode voltar. Mas o que vai ser determinante para essa virada de chave, assim, em relação a Joana d'Arc, para ela ser considerada herege?
2: Sim, não é que é uma virada de chave, mas é fruto da própria divisão da nobreza francesa em relação à dinastia que deveria tomar o poder, né? Porque o que acontece? Desde 1407, é um momento da Guerra dos 100 Anos muito complicado, porque vai ter uma guerra civil na França, junto com a guerra contra a Inglaterra, e a nobreza vai se dividir. E 1415 vai acontecer a Batalha de Azincourt, que é a batalha que a França vai perder para a Inglaterra. E depois da Batalha de Azincourt, eles ficam anos elaborando um tratado. Esse tratado vai ser, então, realizado em 1420, e por esse tratado, o próximo rei da França não seria o filho do Carlos VI, que era na época o rei, né? Essa parte da nobreza francesa que era apoiada pela família Armagnac, que era a dinastia dos Valois, ela fica impedida de subir ao trono, e quem ia subir ao trono seria o rei da Inglaterra, assim que o último rei da Valois morresse. Só que os Armagnac, eles não aceitam, eles vão proteger esse Delfim, que é o herdeiro, né, em uma região que a Inglaterra ainda não tinha dominado, e eles formaram uma resistência contra a coroação do rei inglês como rei da França. E aí a Joana d'Arc, ela surge aí, porque ela não surge em qualquer lugar, percebe? Ela surge defendendo a coroação do Delfim. Ou seja, quando ela surge, ela está defendendo que o Tratado de Troyes não seja realizado.
0: Sim, sim.
2: Então é um lado político, percebe? É um lado, sobretudo, político. Essa é a grande costura, né? Esse é o grande ponto que tem que ser compreendido. Porque aí o outro lado, que eram os borguinhões, eles apoiavam a ocupação inglesa e a ascensão do rei inglês ao trono francês. Então, quando tem essas batalhas, e aí a Joana d'Arc vai ser sequestrada, né, por um borguinhão, e vai ser vendida para os ingleses, aí você já tem a questão política como definitiva, tipo, ela está do lado errado. Só que como que eles vão condená-la? Como ela tinha a questão das vozes, né, e durante a vida dela muitos milagres foram sendo atribuídos a ela também, né? Tudo isso foi produzindo um contexto favorável para que quem quisesse condená-la, a condenasse. Porque, inclusive, os ingleses morriam de medo dela, os guerreiros, né? Tem relatos de algumas batalhas, porque ela sempre mandava uma carta antes, ela tinha esse hábito. Ela não escrevia, mas ela ditava e assinava. Então, ela avisava, olha, vocês ingleses que estão na cidade tal, vão embora. Quem está mandando é a donzela, enviada por Deus. E eles realmente tinham medo dela, né? E muitos fugiam, desertavam. Por conta de medo. Então ela ganhou fama de bruxa na Inglaterra, entendeu? Então tem crônicas do lado dos ingleses que acabam com ela, que fala que ela era uma bruxa, uma feiticeira. Então é toda essa questão da construção de um lugar, né? Que lugar que essa mulher ocupa? Que lugar que é esse? Então, para os opositores políticos do Delfim, é o lugar da bruxa, da diabólica, da herege. E aí foi para esse lugar que acabou migrando por conta de um contexto político, né? De uma batalha que eles perderam e que deixou esse flanco aberto para que a Joana fosse aprisionada.
0: É interessante a gente imaginar, eu sei que na história não existe o se, mas caso ela não fosse sequestrada, enfim, qual seria o destino, né, da Joana d'Arc se não fosse esse sequestro e depois essa condenação. Agora, professor, alguns autores falam de uma França nessa época numa situação de muita instabilidade, de muito caos, inclusive em desvantagem nessa Guerra dos 100 Anos, que, como o próprio nome diz, foi um conflito assim de longuíssima duração. Qual que era o contexto dessa época na França em que Joana d'Arc viveu?
2: Como você disse, né, foi uma guerra de longa duração e muita gente até sabe, né, que não durou exatamente 100 anos, foram mais de 100 anos. Porém, esse tempo não é ininterrupto. Você tem várias pausas e aí a gente tem que lembrar o quê? Peste bubônica, esse cisma da igreja, que também vai interferir muito nessa diplomacia, nesses encontros. Eles fazem muitos encontros para tentar fazer um tratado de paz, para parar a guerra, e outros contextos surgiam e aquilo ia tudo por água abaixo. Então são várias etapas, né, da Guerra dos 100 Anos. A Joana d'Arc surge nessa última etapa, que, como eu estava falando para você, está influenciada primeiro por essa guerra civil entre Burguinhões e Armagnac, né, os Burguinhões a favor dos ingleses, o contexto da Batalha de Azincourt e do Tratado de Troyes, porque o problema do Tratado de Troyes é que ele dava a coroa francesa para o rei inglês. Então, assim, era um tratado que essa parte da nobreza francesa que não aceitava, eles assinaram, né? Esse tratado ele foi assinado, inclusive, pela rainha, mas ficou uma parte não aceitava, uma parte resistia. E aí, quando aparece, então, uma jovem dizendo que foi enviada por Deus, isso acaba também inflamando essa resistência a tomar uma atitude. E a Joana, ela não só venceu a Batalha de Orléans e outras batalhas, como também ela conseguiu levar o Delfim, e ele foi coroado como rei da França. Então, ele foi coroado em 1429 mesmo. Ele foi levado até a cidade de Reims, porque era lá que os reis franceses recebiam o óleo sagrado, né? Eram ungidos, e foi coroado como Carlos VII. Ele deixou de ser Delfim. Então, a partir daí, porque a gente tem que pensar o que é a legitimidade política no período medieval. A partir do momento que um rei da dinastia francesa ele recebe o óleo sagrado, ele está coroado. Não tem como revogar isso, percebe? Então, o peso simbólico dessa coroação, inclusive para a igreja, porque aí a gente tem que falar dos poderes associados, né? É interessante pensar, né, que no caso de Paris, que era a capital, o clero parisiense, basicamente da Universidade de Paris, não é a favor do Delfim. Quer dizer, tem uma parte que é, mas a maior parte não. Então é muito complexa a situação. Mas o fato dela ter conseguido levá-lo à cidade de Reims, ele ter sido coroado, muda completamente a relação com essa legitimidade que eles teriam que aceitar por parte do rei da Inglaterra por causa de um tratado, porque a unção com o óleo, né, eu não sei se você já ouviu essa história, mas esse óleo que unge os reis da França, né, que vai ungir até o último rei da França, antes da França se tornar definitivamente república, ele foi trazido, segundo a lenda, pela pomba do próprio Espírito Santo, e ele ungiu o primeiro rei francês, que foi Clóvis. Então é um óleo que representa a aliança de Deus com o reino da França. Quando a Joana consegue levar o Delfim e transformar, né, ela ser responsável por essa transformação dele no rei, através dessa unção real, a percepção a respeito da legitimidade do poder dele muda. Então isso é um peso importante, porque para nós, né, com a nossa mente do século XXI, com nossas noções de autoridade, de representação política, e toda essa questão que a gente tem pós-iluminista, para a gente talvez seja um pouco distante essa visão desse poder sagrado do rei, né? Que é selado com esse óleo santo. E a partir daí o poder emana dele. Entende?
0: Sim, é muito interessante ver o papel que a Joana d'Arc desempenhou, né, na legitimação do reinado de Carlos VII, né, da coroação de Carlos VII como rei da França, num contexto tão difícil. Agora, professora, você mencionou o episódio do Cerco de Orleans, né, que teve participação da Joana d'Arc. O que significou essa batalha e qual foi o papel dela nessa derrubada do Cerco de Orleans?
2: Essa Batalha de Orléans, né, é considerada a principal. Por quê? Foi a primeira, né, a Joana ainda não tinha liderado, né, então assim, havia uma grande expectativa, e mesmo quando ela estava na corte lá, como eu falei, sendo testada, sendo analisada, para ver se ela era realmente uma pessoa vinda de Deus ou não, muitas pessoas pediam um milagre para ela, né? Ah, então faz um milagre aqui, um sinal. E ela sempre dizia, o meu sinal vai ser Orléans. E por que Orléans? Orléans estava cercada pelos ingleses já tinha muito tempo. E Orléans fica no vale do rio Loire. E se os ingleses conseguissem, né, conquistar Orléans, eles iam ter acesso a essa parte mais ao sul de Paris, né, a França, mais ao sul de Paris, e exatamente onde tinha essa resistência, né, importante aí dos Armagnacs. Então, essa batalha de Orléans era, assim, na verdade, Orléans era uma questão ali para essa resistência. Quando ela fala assim, eu vim para tirar o cerco de Orléans, já é um susto. Porque eu falei, mas como que você vai conseguir fazer isso? Nós estamos tentando há muito tempo. Então, por isso o peso de Orléans. E como ela, de fato, criou as estratégias ali para o cerco. Porque, na verdade, quando eles chegaram lá em Orléans, ela já foi recebida como uma santa na cidade. E aí meio que os soldados, né, os guerreiros, os nobres, aqui eu tô falando de altíssima nobreza da França, tá? Não é qualquer guerreiro, altíssima nobreza, como eu te falei, muitos deles, inclusive, tinham perdidos lá na Batalha de Azincourt, né, em 1415, então eram veteranos de guerra, digamos assim, né? Eles meio que tentaram dar um perdido nela. Ah não, deixa ela, tipo assim, como se ela fosse só um símbolo. Agora, né, o povo está do nosso lado, ela conseguiu inflamar os guerreiros e tal, e tentaram fazer uma estratégia sem ela participar. E aí ela ficou muito pé da vida. ela falou assim, porque ela acordou uma hora lá e viu que eles estavam tentando fazer a estratégia sem ela, e falou nada disso, e... primeiro momento eles até tentaram, né, lutar sem ela, mas eles não conseguiram, porque ela também tinha os seus aliados ali no exército. E aí, de fato, a estratégia que ela montou, principalmente para obter uma torre, que é a Torre de Tourelle, que era um lugar onde os ingleses estavam, né, controlando, foi fundamental para eles vencerem, né, para eles conseguirem tirar os ingleses de lá. Então, a Orléans, né, que é 8 de maio, o dia da libertação de Orléans, foi esse grande marco. E a partir daí, Joana d'Arc, ela se intitulava antes a donzela enviada por Deus. A partir daí, ela recebeu, então, esse epíteto de donzela de Orléans, porque ela é a grande libertadora da cidade de Orléans.
0: E professora, de onde vem essa genialidade? Não sei se dá para falar em genialidade, talvez esteja exagerando aqui, mas essa sagacidade dela em termos de estratégia que levou, né, a Joana d'Arc aí a pensar nessas estratégias para poder derrubar o cerco. A gente tem essa informação?
2: Não temos, porque segundo ela foram as vozes, são sempre as vozes que falavam para ela. E ela não teve nenhuma educação militar. Ela não teve nenhuma educação militar. Então, assim, ela vivia no campo, né? Inclusive, o pai dela já tinha arrumado um noivo para ela, antes dela ir embora. E o pai dela ficou muito bravo, porque ela falou, não vou casar, eu tenho a minha missão e pronto. Demorou, assim, para o pai perdoar, sabe? Porque ele já tinha todo um planejamento lá na vila para ela, em Dom Remy, que é o nome da vila onde ela nasceu. Então ela não teve um treinamento militar, né? E quando era perguntada, era sempre isso, foram as vozes que mandaram. Então toda a estratégia dela, segundo ela, estava baseada

0: Paris que foi a pior derrota, né? Paris foi muito ruim, assim, um episódio péssimo, porque não se sabe até onde foi uma pressão dos próprios nobres, do rei, ou se ela, sabe assim, a documentação é muito difícil para a gente definir realmente, mas pelo que tudo indica, ela teve um ímpeto muito grande de libertar Paris dos franceses, né? E perderam, ela foi ferida nessa batalha de Paris, tiveram que recuar. Né? Assim como perderam outras batalhas. Mas
1: Sim. Eu
0: ganharam
1: imagino.
0: muitas outras também, né?
1: Eu imagino que na construção do mito, devem ter destacado mais as vitórias do que essas derrotas, né? Nessas batalhas.
0: Sim, mas isso depende também, né? Porque aí, o que que os cronistas pró-Joana d'Arc vão dizer? Na verdade, ela não queria ir em Paris. Eles
1: Ah,
0: obrigaram, entendeu?
1: inventava uma desculpa.
0: Sim, na construção do mito, né, assim, principalmente desses partidários ali do próprio século XV, eles vão forçar a barra dependendo do lado político que eles estão. Então, se é para elevar a memória dela, eles vão falar não. Na verdade, ela não queria. Ela só falava Orléans e coroar o rei. E essas duas coisas ela conseguiu. Devia ter parado ali. Na verdade, ela queria ter voltado para casa. Então, tem uma crônica que fala isso.
1: Sim. São muitas as crônicas, professora, do século XV que contam essa história ou esse mito dela?
0: Sim, e aí a gente tem algumas documentações esparsas, né, que não chega a ser uma crônica completa, mas pequenos tratados, digamos assim, tanto do lado francês quanto do lado inglês, e aí é interessante também que a fama dela se espalha pela Europa, né, e aí eu me lembrei agora de um tratado alemão sobre a Joana d'Arc, ainda de 1429. Então, assim, a quantidade de documentação produzida sobre ela em 1429 é muito interessante. Mostra como a fama dela ultrapassou as fronteiras assim numa rapidez monumental. E essa crônica desse clérigo, vamos colocar alemão, né, entre aspas, só para localizar melhor, vai falar que ela era uma sibila. Sibila é uma figura feminina profetisa, né? As sibilas, na verdade, elas são da antiguidade pagã, mas elas foram, digamos, acolhidas pela cristandade, né? As sibilas eram figuras profetisas, por exemplo, que vão aparecer em narrativas mitológicas, greco-romanas, e elas são as mulheres que preveem catástrofes coletivas, ou elas fazem previsões relacionadas a guerras, a peste, né? E na cristianização das sibilas, elas se tornaram as profetisas da vinda de Cristo. Então, a cada uma das sibilas, foi, associada uma profecia da vinda de Cristo. Inclusive na Capela Sistina, né, o Michelangelo pintou as sibilas e tal. E o que que a Joana d'Arc tem a ver com isso? Esse clérigo vai falar, ela é a sibila da França. Ela veio para profetizar o futuro, né, o que está por vir, o porvir da França através da voz de Deus. E aí ele vai comparar ela com cada uma das sibilas. E aí é muito interessante, porque é como eu te falei, né, esses tratados vão tentando enquadrá-la, em algum modelo. Para que fosse legitimado, né? As visões fossem legitimadas e tal.
1: Sim. E quem não gostava muito dela, professora, falava o quê da Joana d'Arc? Que ela era embusteira, que não tinha nada disso de profecias, de visão. Quem eram os antagonistas da Joana d'Arc?
0: Eles até acreditavam que ela tinha visão, porque veja bem, você até respeita a visão, você não duvida da visão, mas você vai dizer que ela tem uma fonte demoníaca. Entendeu? Então, eles tinham muito medo dela. Mas também a questão moral, né, quando está associada a esse misticismo feminino, ela é muito importante. Então, uma coisa que eles faziam muito era desqualificá-la moralmente. Então, falava, na verdade, ela é uma prostituta, ela é uma meretriz, ela anda com meretriz. Então, nas crônicas que aparecem do lado inglês, ela é muito associada à prostituição. Olha que loucura. Inclusive, uma das primeiras representações visuais dela está num manuscrito também de 1429, um manuscrito que está na Biblioteca Nacional Francesa. Ela está representada com o estandarte, né, que ela sempre usava, e ela está com uma roupa bem feminina, ela não está com roupa de guerreiro. E aí tem uma historiadora, que é a Claude Gauvard, que ela vai dizer, aqui ela está sendo representada como uma prostituta,
1: Interessante.
0: que é de fato ali funcionário, né, ali da burocracia francesa, mas que do lado dos ingleses, que está falando sobre ela.
1: Sim, é mais uma representação que a gente acrescenta a essa figura da Joana d'Arc, ainda que seja, né, em sentido mais de para desqualificá-la. Agora, professora, você diria que sem a Joana d'Arc, a França, ou pelo menos

0: a Casa de Valois teria tido um desfecho favorável na Guerra dos 100 Anos?
1: Sim, assim, de fato seria muito diferente, porque a questão da crença ou intervenção divina, ela muda o rumo de guerras. Então, eu não saberia te dizer assim, pela probabilidade, digamos, vamos fazer uma probabilidade aqui, muito racional e muito, né? Eu não saberia dizer quanto tempo a França precisaria para reagir caso ela não tivesse aparecido, mas de fato, a vinda dela, né, o aparecimento dela mudou completamente, porque é a intervenção divina. E isso não é porque a gente... Nós devamos acreditar nisso, né? Não nesse sentido. Mas a questão é que eles acreditavam e pronto.
0: Sim, isso já tinha uma força, né?
1: Sim, por si só. Já é uma força, né? E o próprio recuo dos ingleses diante dela, né? Como eu falei, o medo. E essas histórias rolavam na Inglaterra. E ao mesmo tempo que tinha gente que falava que ela é bruxa, falando, nossa, mas isso é mesmo? Isso Deus mandou mesmo, entende? Então é... E essa devoção popular, isso é uma coisa que as pessoas às vezes têm dificuldade de entender em relação à Idade Média. A gente tem aquela visão de que a igreja controlava todas as mentes e manipulava, né, com as pessoas como se elas fossem bonecos e tal. Mas esse apelo popular definiu muitas coisas na igreja, muitas vezes. Então essa crença numa pessoa que tem visões, né, essa crença nas visões, nas profecias, ela acontecia. E muitas vezes a igreja, ela tinha que aceitar isso, né? Muitas pessoas foram canonizadas assim, né? Aí eu tô falando no longo prazo. Diante de um culto popular que você tem antes, e depois a igreja vai e aceita aquele culto. Então, no caso da Joana, não é diferente. E aqui falando não só em relação à religião, essa... ao impacto que ela traz, o que as pessoas falavam sobre ela, os milagres que eram atribuídos a ela, foram ultrapassando as fronteiras, né? E realmente essa figura... feminina, guerreira, ela teve esse impacto que foi definitivo. Então, você não saberia te dizer, será que a Inglaterra teria conseguido impedir que o Carlos VII fosse coroado e tal? Não teria como te dizer isso, porque realmente a participação da Joana d'Arc foi definitiva.
0: E esse culto popular, professora, que, pelo que eu entendi, vai ser imediato após a morte dela, ou até mesmo já existia, né, durante a vida da Joana d'Arc, qual era a extensão desse culto? Por exemplo, os camponeses da França tinham essa veneração por ela. Qual que era o alcance desse culto à Joana d'Arc? No período imediato ali após a morte dela?
1: Principalmente em Orleans, em primeiro lugar, assim, desde parte do ano seguinte que a Joana d'Arc lutou lá, eles já comemoravam o 8 de maio, as festas da Joana d'Arc, né? Então, Orleans foi imediato, principalmente porque teve muitos milagres atribuídos a ela lá, que mudou a direção do vento, vários milagres. E então, o culto à Joana d'Arc em Orleans é desde o início. Em outras regiões por onde ela passava também, então você começa a ter alguns cultos locais, essa crença de que ela teria ressuscitado uma menina que morreu. Então a coisa começa a tomar uma proporção, né? É muito grande, porém é localizado. Essa memória de um culto mais popular, né, como você estava perguntando, ela vai ser mais posterior, porque aí depois que você tem, é importante dizer isso, né, quando a guerra acaba, o Carlos VII pede o Papa para reabrir o processo da Joana de condenação, e a igreja anula a condenação, e aí ela é inocentada em 1456.
0: Professora, me chamou a atenção que depois do século XV, e aí já virando pro que a gente chama de Idade Moderna, né, ali século XVI, século XVII, há um esquecimento em relação à imagem, em relação à história, enfim, à imagem da Joana d'Arc. E isso apesar dela ter defendido a monarquia francesa. Por que que ela fica de lado, assim, ela cai nesse esquecimento nesse período? Se é que há, de fato, esse esquecimento, não sei se você concorda com essa leitura.
1: Essa ideia de que a Joana d'Arc foi esquecida para depois ser lembrada, ela não corresponde muito quando você vai ver a quantidade de publicações de biografias sobre ela, né? O historiador francês que foi o diretor do Centro Joana d'Arc, Olivier Bouzy, ele tem um artigo exatamente sobre esse período, né, do antigo regime, para responder essa pergunta. Então, Joana d'Arc foi esquecida ou não foi esquecida? Na verdade, ela nunca foi esquecida como parte da história da monarquia. É aí que está a questão, né? Então, é importante também dizer que a família da Joana d'Arc ganhou títulos de nobreza, Então, todos os descendentes dela, né, não descendentes dela, porque ela não teve filhos, mas assim, os irmãos, os pais e toda a descendência da família foi, recebeu terras, recebeu o títulos de nobreza. Então, é como se a história dela fosse realmente acomodada naquela estrutura daquele período da monarquia absolutista francesa, mas não que ela foi esquecida, porque escrevia-se muito sobre ela, mas ao longo dos séculos também a forma de olhar para quem ela era foi mudando, de acordo com as próprias mudanças sociais pelas quais a França foi passando, o olhar sobre a Joana d'Arc também foi mudando. Isso que mudou mais, assim, mais do que foi esquecida, não. Ela começou a ser lembrada de um outro jeito, e aí ela começou a ser popularizada como uma propaganda de Estado mesmo, entende? Então, assim, o que a gente pode ver de diferente é que antes não tinha uma propaganda de Estado, né? Alguma política. Por quê? Porque isso vai acontecer no período do nacionalismo.
0: Sim, já mais pra frente, né?
1: Isso, exatamente. Então, não é que ela foi esquecida, ela estava ali, mas o lugar que ela foi colocado depois é que foi um lugar mais popularizado do que esse, do que a gente chama de antigo regime, né?
0: E só para os ouvintes saberem, a dinastia de Valois, ela governa a França até o fim do século XVI, depois vai ascender a Casa de Bourbon, né? E aí tem, por exemplo, o famoso o rei Luís XIV, né? Que foi considerado assim o auge do absolutismo francês, né? Que a França se torna uma superpotência. E a França não para de ter transformações, né? E aí a guerra religiosa no século XVI, a Revolução Francesa no século XVIII, a imagem da Joana d'Arc que vai acompanhando, então, essas convulsões sociais e essas transformações, né?
1: Isso. É muito interessante, assim, como que muda. Uma das grandes perguntas da minha tese, né, minha tese de doutorado, foi essa. Como que a Joana d'Arc foi transformada de uma representante ali dos interesses da monarquia, da nobreza, para uma heroína republicana? Isso eu achava muito estranho. Porque no século XIX ela é transformada numa heroína republicana. Inclusive a iconografia da Joana d'Arc no século XIX vai se parecer muito com a Marianne, que é o símbolo da República Francesa, né? Às vezes eles colocam com o barrete frígio. Então é bem interessante, né, essa questão da imagem também. E isso era uma pergunta, era uma coisa que me incomodava, né? A minha tese, eu fui buscar essa resposta, como é que pode? E heroína laica, né? Isso que é o assim, mais interessante, porque ela era totalmente movida pelas vozes e pela crença de que Deus estava guiando todos os passos, né? Então realmente ali, o século XIX, ele é fundamental para essa virada de chave, né? E se você pensar que no período da Revolução Francesa mesmo, teve uma boa parte do período revolucionário que a Joana d'Arc foi considerada uma inimiga da Revolução, e aí depois, mais tarde, ela se torna símbolo da Revolução.
0: Eu imagino que tenha sido uma coisa no período dos Jacobinos e depois dos Girondinos, né? Ou não tem esse recorte assim tão bem definido.
1: Não é tão bem definido, mas está relacionado, porque o período jacobino, que é a gente chama assim, né, mas tem um período mais específico do Comitê de Salvação Pública, que é o que a gente fala mais radical, foi um período de uma tentativa, de fato, de desprender a França desse passado que eles consideravam feudal, que eles consideravam opressivo. E aí teve uma onda de destruição de monumentos, de igrejas, inclusive a igreja de Saint-Denis, onde os reis franceses eram enterrados, né, porque aí eles eram coroados em Reims e depois os restos mortais iam para Saint-Denis. Ela se transformou no mercado de peixe durante a Revolução Francesa. Então houve esse ímpeto demolidor, né? E é nesse contexto que vai surgir a expressão vandalismo, porque algumas pessoas vão se voltar com essa onda destruidora e vão falar: ah, vocês estão como os bárbaros, vândalos, que, né, destruíam todo o Império Romano, não sei o quê. E aí começa essa coisa do vandalismo, né? De que a destruição desse passado de uma forma totalmente descontrolada é vandalismo, e ao mesmo tempo começa uma onda de conservação. Não, peraí, não vamos destruir tudo, vamos conservar algumas coisas, né? Então, a própria ideia de patrimônio, ela surge nesse momento, que é o quê? O que a gente vai deixar para o futuro, do passado para o futuro, o que a gente vai preservar? E a estátua da Joana d'Arc, que tinha Orléans mesmo, foi uma das que foram destruídas nesse período, porque ela era considerada uma defensora do rei e tal. Mas é um período que é muito turbulento e que tem mudanças muito rápidas, porque não é uniforme, né? Você tinha muitos grupos ali disputando o poder. E uma figura que vai ser fundamental para essa retomada da Joana d'Arc, né, para essa possibilidade dela ser aceita nessa nova França, foi Napoleão Bonaparte.
0: Isso já no 19, né?
1: Isso, bem, no início do 19. Então ele vai mandar reconstruir essa estátua lá em Orléans, essa igreja de Saint-Denis também ele vai mandar reformar.
0: Sim, então ele que reabilita a imagem dela, a gente pode dizer assim.
1: Não é que ele reabilita, ele dá um aval, porque em Orléans, é o que eu falei, Orléans eles nunca deixaram de cultuar a Joana d'Arc. Então quando tiraram, né, essa estátua e foi para fazer canhão, né, imagina. Porque eles estavam sem arma, sem nada, então realmente eles precisavam, né, dessa matéria-prima. Mas eles falavam, pô, vocês vão derreter logo a Joana d'Arc, fazer canhão. E aí, em Orléans, continuou essa memória, né? Então não é que o Napoleão foi o responsável, você tinha esse apelo popular também, né, pela manutenção dessa memória. E aí você já tem alguns escritores liberais, né? Quando eu falo liberal, estou falando que escritores que não eram monarquistas, ou até eram monarquistas, mas eram mais moderados, que já vão começar a trazer essa nova Joana d'Arc. Então não dá para falar assim, foi essa pessoa, foi aquela pessoa. É um movimento, porque na minha tese eu chamo de um movimento de ressignificação do passado, que vai acontecer em vários âmbitos. Então a Joana, ela é um desses elementos que vai ser ressignificado, que é aquela pergunta, mas a gente vai destruir tudo mesmo ou a gente vai manter algumas coisas e dar um novo significado para elas, né? Então, na minha opinião, a Joana, ela está nesse momento mais amplo, ela é um desses elementos, né? E não é o Napoleão em si, mas o Napoleão, as decisões que ele tomou representam esse, ou sinalizam que esse movimento de ressignificação estava ocorrendo.
0: Sim. Eu não sei se foi na sua tese, ou algum texto seu que eu li, que você, inclusive, faz uma associação também com a própria leitura que o iluminismo faz da Joana d'Arc, né? Ou de uma historiografia iluminista. Como que é essa imagem, essa é a Joana d'Arc nessa leitura do iluminismo?
1: Então, na minha tese eu fiz um capítulo em que eu falava um pouco sobre isso, mas aí depois eu estudei um pouco, me aprofundei um pouco mais e aí fiz esse artigo que você está citando, né? O que que acontece no iluminismo? Então, a gente tem uma figura muito importante do iluminismo, que é o Voltaire, que vai escrever um poema sobre a Joana d'Arc, desqualificando a Joana d'Arc completamente. Então, ele chamava ela de burra idiota, uma besta, uma crente, pesadíssima, né? Tem muitas coisas que eu nem posso falar aqui, se alguém quiser ler. Poema chama La Pucelle, a donzela. Mas é uma sátira que ele faz. Ele fala que ela, à noite, voava nua num cavalo. Quer dizer, o cavalo voava, né? Ela montava no cavalo nu e ele voava. Então ele faz toda uma fantasia crítica ali em relação a ela, dizendo assim, nossa, que crendice, né? Ela era uma típica representante desse mundo medieval que ele menospreza e desqualifica pela sua irracionalidade, né? E aí eu fiquei muito intrigada com isso, porque, tá, o Voltaire tem essa imagem da Joana d'Arc, mas como que ela ainda é mantida para chegar no século XIX e ser considerada uma heroína, né? E aí eu fui vendo nas biografias dela do XIX que eles citavam muito David Hume, que é um filósofo inglês, né, iluminista também, porque o Hume escreveu a história da Inglaterra e ele falou muito sobre a Joana d'Arc, né? Então, o Hume, ele vai ter um texto muito interessante, não é sobre a Joana d'Arc, é sobre as revoluções inglesas, lá que acabaram com o absolutismo na Inglaterra, e ele ficava muito impressionado como que um movimento que era originalmente religioso, como é o caso do movimento puritano, conseguiu fazer uma revolução política trazendo liberdade política, né, que seria a república, enfim. E aí o Hume vai trazer a ideia de que essas pessoas, elas eram movidas por uma espécie de ímpeto que ele vai chamar de entusiasmo. E aí ele vai fazer a diferenciação entre o entusiasmo e a superstição. Ele vai falar, olha, há seitas, né, ele tá falando de seitas ali, do que ele tá vendo na Revolução, que são supersticiosas, elas precisam dessa intervenção entre os homens e Deus. Então eles precisam de líderes religiosos que vão falar o que eles vão fazer. Eles não têm esse acesso total a Deus. Por isso, quando eles lideram algum movimento, geralmente esse movimento não é libertário. ele não vai levar uma participação política. Já os movimentos que são entusiastas ou que são liderados por chefes entusiastas, eles são diferentes. Por quê? Porque ali as pessoas, elas se acreditam como inspiradas por Deus. Então, se ela é inspirada por Deus, ela não precisa de alguém para mediar e falar para ela o que é para ela fazer. Isso, então, na opinião do Hume, levaria à liberdade política. E aí que comecei a reparar que muitos biógrafos da Joana d'Arc usavam essa palavra entusiasmo. O entusiasmo da Joana se proliferou, ou seja, houve uma opção por essa interpretação do Hume e não pela interpretação do Voltaire, porque a interpretação do Voltaire colocaria por terra qualquer possibilidade de transformar Joana d'Arc numa heroína nacional pós-revolução, percebe? Mas quando os autores vão utilizar o argumento do entusiasmo, eles vão dizer, olha, ela não era idiota, uma pobre tola, como o Voltaire falava. Não, na verdade, eles não vão citar o Voltaire, né? Eles só vão... não vão citar o Hume também, não. Você que lute para descobrir que foi o Hume que falou isso. Mas, enfim, eles vão bater muito nessa tecla do entusiasmo para mostrar o quê? Ela não era uma idiota. Ela realmente acreditava que ela estava imbuída. E essa qualidade produziu um movimento de libertação política na França. E aí ela vai ser considerada, né, e essas biografias do século XIX vão considerá-la uma heroína nacional por isso. Ela vai ser desgarrada dessa missão divina, na verdade era uma missão política, mas como no período a linguagem política estava junto com a religiosa, ela não teria, tem um biógrafo que fala isso, né, ela não teria condição de separar uma coisa da outra, por conta do contexto em que ela vivia. Então, ela se acreditando inspirada, ela conseguia levar esse entusiasmo, né, que gerou uma libertação política na França. Então, a discussão do iluminismo é exatamente essa, né? Você tem no iluminismo francês, na figura do Voltaire, uma descredibilização da imagem da Joana d'Arc, enquanto no iluminismo inglês, né, aí, claro, também tem toda a variação, né, gente? O iluminismo francês não é igual ao inglês, a gente tem vários grupos, né? O Hume, ele é de uma dessas vertentes, que inclusive muitos autores chamam de iluminismo protestante, por quê? Porque realmente é o entendimento do que foram essas revoltas protestantes na Inglaterra que produziram as revoluções, né? Porque é isso, eles estão tentando buscar um sentido político nessas revoltas que são religiosas, né? Então, e o Hume viu ali que existe uma possibilidade, sim, ação política via movimento religioso. E é esse que vai ser o argumento dos biógrafos franceses da Joana d'Arc no século XIX.
0: É uma Joana d'Arc mais laica, assim, né? Mais secular. Agora, a igreja não se esqueceu dela, né? E aí ela vai ser, inclusive, canonizada pelo Papa Bento XV em 16 de maio, na década de 1920. O que vai levar a esse processo de canonização dela pela Igreja Católica?
1: Então, como eu estava falando, essa memória dela, em algumas partes da França, né, na própria região onde ela nasceu, ela foi sendo movimentada desde dos primeiros anos, nesse período logo imediato. Depois a gente teve a anulação, condenação, com até alguma carga, eu não vou dizer de santificação, mas de sacralização da missão dela, né? De reconhecimento de uma missão sagrada, mas não é a santidade. A campanha mesmo pela canonização também vai ser no século XIX. E ela vai ser uma resposta a essa apropriação do movimento republicano em relação à figura da Joana d'Arc. Porque vai ser lançada uma campanha por um bispo lá de Orléans, do Panlu, o nome dele, Monsenhor Dupanlu, na década de 50 do século XIX, a campanha que ele intitulou Joana Nostra Est, significa, né, a Joana é nossa, a Joana é da igreja. E aí ele não vai medir esforços para levantar, né, pra conseguir apoio e procurar milagres para realmente que Roma fizesse a canonização. Então a segunda metade do século XIX é a luta pela canonização da Joana d'Arc na igreja francesa. E aí eles vão se articular, né, com Roma, com a Cúria, mas a canonização só vem depois da Primeira Guerra. Só que antes da Primeira Guerra ela é beatificada. Então, 1909 ela é beatificada. É importante dizer da importância também da Primeira Guerra para essa beatificação, porque foram atribuídos milagres a ela nos campos de batalha da Primeira Guerra. Então você já tinha ali, antes da Primeira Guerra, você já tinha algumas igrejas que não podiam ser consagradas a ela, porque ela ainda não era santa, mas que tinham imagens dela como beata. Né? Então é bem interessante como que esse contexto, tanto sabe a famosa guerra da Alsácia-Lorena, quando a França perdeu a Lorena, nossa, foi um momento muito importante também para a imagem da Joana d'Arc, a perda da Alsácia-Lorena, porque a Joana d'Arc, ela era Lorena, né? Ela era da região da Lorena. Então houve toda uma justificativa de que a Joana, que essa região não podia ficar com os alemães, porque a Joana d'Arc era francesa e então ali pertencia à França. Ao mesmo tempo os alemães falando, não, mas ela era Lorena, ou seja, ela tem uma origem germânica, então a disputa é muito grande. E a questão da canonização vem também nesse contexto da guerra, né, dessas disputas territoriais. Tem até um texto que eu escrevi para um livro, um capítulo de livro, que é, agora eu esqueci o nome do livro, Medievalismo, depois eu posso te mandar a referência, que eu escrevi exatamente sobre as guerras, a Joana d'Arc nas guerras, na Guerra Franco-Prussiana, na Primeira e na Segunda Guerra Mundial. Mas eu estou falando aqui para você da Primeira Guerra, como a Primeira Guerra foi importante para a canonização, né, que vai acontecer, então, é bem próximo da Primeira Guerra. Num momento, né, que os processos de canonização, eles dependem muito de várias questões, né? E um santo, ele é canonizado não devido apenas a um contexto teológico ou que seja interno da igreja em si, tem um contexto mais amplo. E aqui a gente está falando de uma tentativa de aproximação da França com a Santa Sé, aí nesse final de Primeira Guerra, e nesse pós-Primeira Guerra. Então a canonização da Joana, ela tem toda uma articulação também nesse sentido, né, na aproximação da República com a Santa Sé.
0: Sim. Professora Flávia Aparecida Amaral, quero muito agradecer a sua participação aqui no Virada de História. Gostei bastante da nossa conversa, de aprender mais sobre a Joana d'Arc de carne e osso, mas também essas tantas representações dela, que parece que não se esgotaram assim no tempo, né? Daria pra gente ficar aqui falando mais uma hora sobre... falando mais uma hora de tantas outras construções que continuam sendo feitas, inclusive, né? Então, muito interessante, a gente conseguiu dar conta aí de um processo histórico muito longo que ainda está em construção. Muito obrigado e até uma próxima.
1: Muito obrigada, eu agradeço a oportunidade e convido a todas as pessoas para procurarem a bibliografia, assim, quem se interessar, né, porque é um campo de estudo, de pesquisa, assim, apaixonante, com várias possibilidades, né, de discussão e de debate.
0: Sem sombra de dúvidas, professora. Muito obrigado. Tchau, tchau.
1: Tchau.
0: Espero que tenham curtido esse episódio. Continuem ligados no Virada, que é o podcast diário de história da Sputnik Brasil, começando às 7h, com reprises às 15h e 23h. 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Em breve, estaremos também nas plataformas de áudio. Se você já ouviu esse episódio em alguma plataforma de áudio, desconsidere esse aviso, significa que a gente já está lá, só deixa aí as 5 estrelinhas pra gente e continue acompanhando novos episódios diariamente sobre história do mundo, história do Brasil, um monte de coisa bacana. Aquele abraço e obrigado pela companhia de sempre.
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3: Muito boa tarde a todos. Seja muito bem-vinda, muito bem-vindo agora, 4h02. 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
4: Muito boa tarde. Hoje, sexta-feira, 29 de maio. As principais notícias do Brasil e do mundo estão aqui. Começa agora o programa Entretanto, porque toda notícia tem outro lado. Esta é uma produção da agência de notícias russa Sputnik. Eu sou o Leonardo Macaxeira.
3: E eu, Isabela Veiga. A gente chama agora o nosso analista geopolítico, Rafael Machado. Muito boa tarde, Rafa. Sextou com muita coisa pra gente falar, porque olha, hoje tá palpitante o negócio aqui, hein?
5: Pois é, boa tarde, Isabela, Leonardo, toda a galera da rádio, nosso público. Sextou e, como sempre, bem, cada vez mais alguma coisa bombástica acontecendo pra gente poder comentar.
3: É verdade, Rafa. Olha, as notícias, elas não dão férias, né? Não dão trégua. E daqui a pouco a gente também vai conversar com a Beatriz Bandeira de Melo, doutora em Relações Internacionais pela UERJ e mestre em Ciência Política pela Unirio.
4: Muito boa tarde, Rafa. Vamos às principais notícias de hoje. As reações do governo e da oposição à medida norte-americana de classificar Comando Vermelho e PCC como grupos terroristas. FMI aponta que Brasil vai voltar ao top 10 das maiores economias do mundo em 2026.
3: E também tem as atualizações do trânsito, previsão do tempo e economia. Fica com a gente, porque começa agora o programa Entretanto.

0: Nacional, informa o jornal O Globo. A retomada da décima posição ocorrerá após o país ter ficado fora do grupo das 10 maiores economias no ano passado, conforme os dados do organismo multilateral. E é com esse assunto que a gente começa o Entretanto de hoje.
1: Abre aspas.
2: O avanço no início deste ano reforçou a melhora do desempenho brasileiro e colocou o país em posição de destaque entre as principais economias globais. De janeiro a março, o Produto Interno Bruto, PIB, que representa a soma de todos os bens e serviços produzidos no país, cresceu 1,1% em relação ao quarto trimestre de 2025. Isso de acordo com o próprio IBGE, que divulgou esses números hoje. O resultado veio depois da economia brasileira ter encerrado o ano anterior com uma expansão acumulada de 2,3%. Com um crescimento de 1,1% nesse primeiro trimestre, o Brasil registrou o sexto melhor desempenho entre as 45 das principais economias do mundo, de acordo com o levantamento da Austin Rating, que foi citado pelo IBGE. Apenas Hong Kong, Taiwan, Dinamarca, Coreia do Sul e China tiveram um resultado superior nesse mesmo período.
0: O desempenho fortalece a projeção de que o país vai ultrapassar o Canadá neste ano e vai reassumir o décimo lugar no ranking das maiores economias, elaborado com base nas estimativas do FMI. No caso brasileiro, a queda do dólar no fim do ano passado e a continuidade desse movimento no início deste ano contribuíram para elevar o tamanho da economia em dólares. Esse fator, combinado ao crescimento do PIB, ajuda a explicar a volta do Brasil ao grupo das 10 maiores economias do mundo. As projeções do FMI indicam que o Brasil pode continuar ganhando posições no ranking global nos próximos anos. Para o ano que vem, 2027, a estimativa é de crescimento de 2% no PIB brasileiro, ligeiramente acima da previsão para 2026, embora 0,3% abaixo da projeção anterior. Rafa, queria trazê-lo para a gente começar o Entretanto desta sexta-feira. A gente começa falando que o Brasil, pelo menos o FMI aponta, que vai voltar a ser uma das 10 maiores economias do mundo neste ano. Queria que você falasse um pouquinho, Rafa. O Brasil hoje, apesar dessa estimativa positiva, a gente vê o brasileiro ainda muito endividado, né? Não à toa o governo lançou agora há pouco esse novo Desenrola, né, que é um programa para tentar resolver essa questão do endividamento do brasileiro. Como explicar a economia do país avançando, né, com boas projeções, mas o brasileiro ainda, digamos, patinando e ainda um pouco enrolado na hora de bancar as suas contas do dia a dia?
3: Bem, existem uma série de fatores. Uma delas, e que é bastante importante, é que o Brasil, mesmo sendo afetado por uma série de situações, questões, crises internacionais, não tem sido o epicentro desses problemas e, portanto, não tem sido o país mais afetado, né? Por exemplo, a situação no Oriente Médio, a guerra do Irã, as crises que envolvem sanções, questões agrícolas, etc., na Europa, entre a Europa e a Rússia. E apesar de, evidentemente, partes desses eventos, dessas crises, terem alguma repercussão na nossa economia, por exemplo, a questão dos fertilizantes, a questão do petróleo e dos combustíveis, o abastecimento de alguns outros bens também, a questão do impacto em cima do dólar e assim por diante, a gente tem conseguido, por uma série de motivos, né? A gente está longe, o Brasil é um país grande, por exemplo, no âmbito alimentar, a gente tem um nível de segurança alimentar maior do que muitos outros países. A gente tem relações econômicas, né? No caso, relações comerciais diversificadas. Então a gente não foi tão afetado. Eu digo isso pelo fato de que, em alguma medida, né, uma parte dessa subida do Brasil para a décima posição também é por conta do fato de que muitos outros países se deparam com situações de recessão ou de estagnação

0: por uma série de motivos. Então a gente pega, por exemplo, as economias europeias, que ocupam ali algumas das posições mais importantes, inclusive na frente do Brasil, né? Está lá a Alemanha, o Reino Unido, a França e a Itália na frente do Brasil. São economias que estão em situação de estagnação ou de recessão, entre outros motivos, por conta, primeiro, das sanções contra a Rússia, que dificulta o acesso à energia barata. Em segundo lugar, agora também, por conta da situação no Oriente Médio, que tem dificultado também o acesso dos europeus a petróleo vindo ali da região do Golfo, o que também atrapalha no âmbito energético e prejudica a economia como um todo, né? Porque, enfim, os combustíveis movem absolutamente tudo. Então tem esse aspecto. A gente sabe também que, apesar de alguns dos países que mais cresceram serem países, né, ao longo dos últimos meses, do último ano, serem países asiáticos, os países asiáticos também estão começando a ser afetados por uma série de fenômenos internacionais. O próprio Canadá está numa situação de estagnação, não teve recuperação após a crise pandêmica da Covid. Então a crise pandêmica da Covid gerou um impacto na economia do Canadá, como de vários outros países. Alguns países conseguiram sair daquela crise pandêmica, voltando a crescer, né, recuperando aquilo que havia sido perdido. Outros nem tanto. E o Canadá está no caso desses que não conseguiram se recuperar tão bem após a crise pandêmica. Daí você soma a crise pandêmica a essa crise aí envolvendo sanções e questões de abastecimento em relação à Rússia, você soma isso agora uma crise no Oriente Médio, e isso afetou significativamente a economia canadense, razão pela qual o país está numa situação de estagnação. E ainda que todos esses fatores tenham também afetado o Brasil, o Brasil acabou sendo menos afetado, porque, como eu falei, a gente tem relações comerciais mais diversificadas. Por exemplo, quando a gente pega aí a questão dos fertilizantes, a gente não sancionou a Rússia, né? Então a gente conseguiu continuar adquirindo fertilizantes da Rússia. Até por essa diplomacia que, bem, em alguma medida é histórica, do Brasil não comprar simplesmente conflitos internacionais, né, assumindo muito enfaticamente qualquer lado, a gente acaba conseguindo se evadir de ter rupturas comerciais e assim por diante. Isso é importante em relação principalmente aos nossos principais parceiros comerciais, aqueles que nos fornecem coisas importantes ou que são nossos clientes importantes. Isso envolve, evidentemente, as principais potências do mundo, algumas que têm conflitos entre si, né? Então, a China é uma cliente fundamental nossa, a Rússia fornece coisas importantes para a gente, especialmente fertilizantes e diesel, mas também é um cliente importante de gado e de carne, né? E os Estados Unidos também são, apesar de não serem mais o primeiro, né, em termos de clientela nossa, ainda são um cliente muito importante, estão em segundo lugar. E aí, ao tentar manobrar, né, não apenas o Lula, mas a maioria dos presidentes brasileiros das últimas décadas, eles têm conseguido manter o Brasil mais ou menos apartado de conflitos ou de controvérsias internacionais que poderiam afetar a nossa economia de maneira significativa. Eu acho, inclusive, que o Brasil poderia estar numa posição ainda melhor, né? Se a gente tivesse investido o suficiente para reindustrializar o Brasil e assim por diante, a gente poderia estar numa situação até melhor. Porém, o fato da gente subir da 11ª posição para a 10ª posição, caso a gente de fato consiga manter esse ritmo, né? Caso a gente não veja uma transformação mundial que mude um pouco essas posições, é algo que talvez continue crescendo um pouco nesse ranking. Mas ainda assim, existe uma distância entre isso, porque isso é PIB, né, e a economia do dia a dia. Não é a mesma coisa, nem sempre se traduz, porque o PIB ele vai avaliar basicamente, né, o total das trocas econômicas, daquilo que é produzido, daquilo que é trocado. Então, por exemplo, fluxos que se dão exclusivamente ali no mercado de ações influenciam isso aí. Por isso que você vai ter autores dizendo, por exemplo, que boa parte dos números, né, da economia mundial, quando a gente fala aí que o PIB dos Estados Unidos é 32 trilhões de dólares, que boa parte disso é fictício, porque é dinheiro sendo transferido, na verdade, no computador de uma empresa para outra, e isso aí é avaliado como sendo parte do PIB, né? Então, como tem esse aspecto meio excessivamente financeirizado, é por isso que uma coisa é o Brasil crescer nesse ranking, uma outra coisa é a situação real do cidadão brasileiro, como é que estão os preços, se ele está conseguindo pagar as contas, se tal não está endividado, se ele consegue comprar aquilo que precisa e assim por diante.
1: Fala, meu povo, sextou com mais um episódio do Jabuticaba Sem Caroço e hoje vamos falar sobre a profissão doula. Você sabe o que faz uma doula? Elas são profissionais que oferecem apoio durante a gestação e no parto e agora tem a profissão regulamentada graças aí à Lei 15.381 de 8 de abril de 2026.
2: Assunto para falarmos com Morgana Eneile, presidente da Federação Nacional de Doulas do Brasil, a Finadoulas BR, e com Jana Gentil, advogada, doula e doutoranda em saúde coletiva pelo Instituto de Medicina Social da UERJ.
1: Então não perca, a gente tem um encontro marcado aqui na Rádio Sputnik Metropolitana. Tchau.
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6: O ministro Cássio Nunes Marques, do Supremo Tribunal Federal, informou à Procuradoria-Geral da República o prazo de 20 dias para apresentação de parecer sobre a revisão criminal apresentada pela defesa do ex-presidente Jair Bolsonaro. Os advogados do ex-capitão protocolaram um pedido no dia 8 de maio para anular a condenação de 27 anos e 3 meses de prisão no processo da trama golpista. A alegação da defesa é de que houve erro judiciário no julgamento. Para alguns juristas, a revisão criminal, por ser uma ação autônoma de impugnação e não recurso, apresenta chances reduzidas de reverter a condenação. Para isso, deve ficar comprovado eventual ilegalidade, erro judiciário ou se surgir uma prova nova.
7: O julgamento de Bolsonaro já foi validado pela primeira turma do Supremo, que é composta por Alexandre de Moraes, Flávio Dino, Carmen Lúcia e Cristiano Zanin. Na segunda turma, o ex-presidente conta com três apoiadores apenas: Luiz Fux, André Mendonça e Nunes Marques. Os ministros Dias Toffoli e Gilmar Mendes acompanharam o entendimento da maioria sobre o caso, né? Acompanham. A previsão é que o Supremo valide a decisão que condenou Bolsonaro. O processo foi distribuído a Nunes Marques por sorteio e não por prevenção, já que isso é o que prevê o regimento interno do STF. Ô, Rafa, na sua análise, há alguma chance de que os ministros alterem essa decisão, ou essa previsão mesmo de que eles validem a decisão que condenou Bolsonaro deve permanecer?
0: Bem, de um modo geral, uma revisão você vai solicitar, por exemplo, quando surge algum fato novo que possa modificar o entendimento que levou à condenação, quando surgem provas novas que sejam suficientemente importantes, suficientemente significativas, ou então quando há, por exemplo, uma mudança na lei. Né? Então, eu vou dar um exemplo. Quando surgiu a prova de DNA, Muitas pessoas, né, muitos presos que estavam presos por crimes sexuais solicitaram a prova de DNA, mesmo estando já condenados e cumprindo pena há anos, porque isso poderia gerar alguma coisa nova para poder motivar uma revisão criminal, né? Esse é um exemplo do tipo de situação em que você tem uma revisão criminal. Ainda que se dê para fazer isso também numa execução da pena, né? Caso haja uma mudança na lei, vamos supor algo que hoje é crime e amanhã deixe de ser crime, caso isso não seja analisado ali, pelo motivo que seja, na execução criminal, poderia ser solicitado também por uma revisão, né? Para dizer que a pessoa está presa por um crime que não existe mais, portanto ela deve ser solta. Ou então acontece alguma coisa, alguma revelação que seria pertinente à época dos fatos, mas que por algum motivo não veio a público, alguma prova que beneficie o réu e assim por diante. Não me parece que é o caso, né? Pelo menos não estou sabendo de nada que possa se adequar a essas hipóteses que eu mencionei. E eu imagino que vai ser entendido que a defesa do Bolsonaro está tentando utilizar a revisão criminal como se fosse uma peça recursal. Pelo menos, a não ser que, enfim, de fato tenha algo ali que seja novo, eu imagino que a interpretação da maioria do STF, pelo menos num plenário, seria essa. Talvez no fato do STF estar desfalcado em um membro, e esse membro, evidentemente, ele seguiu o entendimento da maioria, né, contrariamente ao Jair Bolsonaro, talvez estejam vendo alguma viabilidade para resgatar esse tema. A gente sabe, por exemplo, que o Barroso, ele tinha, tudo indica, né, que ele sentiu a pressão por conta daquelas tensões entre Brasil e Estados Unidos, porque o Barroso, enfim, tinha um monte de relações e conexões com os Estados Unidos, né, família e negócios, propriedade e assim por diante. Eu não duvidaria, a gente sabe que houve essa reunião aí com o Trump e essas outras articulações sobre as quais falaremos certamente. Será que eles estão guardando alguma coisa na manga no sentido de prever que vai ter uma nova rodada de sanções contra ministros do STF? E aí com isso eles acham que um ou outro membro que tenha votado contrariamente a ele anteriormente vai mudar de opinião? Pode ser algo nesse sentido. Eu não duvidaria que houvesse alguma coisa nessa direção. Porque a petição em si, por si só, de revisão criminal, tal como ela está sendo apresentada por eles, não me parece que tenha nada que vá ser entendido em um sentido favorável ao Jair Bolsonaro. No sentido estritamente jurídico, mais valeria aguardar, por exemplo, essa questão da dosimetria ou alguma outra coisa, alguma outra mudança que aparecesse para solicitar uma mudança da sua situação junto ao STF. Porque a revisão criminal, tal como ela está sendo usada aí, é como ele estivesse tentando usar um recurso, sendo que os recursos já se esgotaram porque a condenação já transitou em julgado.
6: Perfeito, Rafa. Obrigado pela análise e pela resposta. Bom, Rafa, eu queria entender com você o seguinte: caso haja algum tipo de reviravolta com relação à prisão do ex-presidente Jair Bolsonaro, de alguma forma, se isso acontecer, de repente, não sei, até as eleições, pode interferir alguma coisa ainda dentro desse processo eleitoral, enfim, de mudança com relação a resultado final das eleições em outubro?
0: Bem, teria que ser tudo muito rápido, né? Porque tem uma janela aí. Tudo bem que a questão da janela partidária não tem problema, porque o Jair Bolsonaro não foi retirado do PL por conta da condenação. Mas, se eu não me engano, ele tem inelegibilidade por algo já anterior a essa questão da condenação por tentativa de golpe, né? Então, por isso, talvez não viesse a interferir. A não ser que ele esteja tentando aí algo que envolvesse também outros processos. Me parece algo bem intrincado, né? Agora, vamos num raciocínio puramente hipotético. Vamos supor que ele conseguisse se livrar da inelegibilidade, né? Que é diferente de conseguir aí uma absolvição, né? Ou uma anulação processual, que são coisas diferentes, né? É aquilo que, por exemplo, se o processo fosse anulado, a gente teria que dizer também em relação ao Jair Bolsonaro, tal como eles dizem em relação ao Lula, que o Bolsonaro é um descondenado, né? Valeria a mesma coisa para um e para o outro. Mas fosse aí uma questão de absolvição retroativamente ou uma anulação do processo e, portanto, uma descondenação, e aí ele conseguisse se livrar da inelegibilidade de alguma maneira, olha, eu tenho quase certeza que se ainda estivesse na janela eleitoral para fechar ali a candidatura, ele substituiria o filho dele. Porque ele ia jogar com a sua prisão, né, um martírio, perseguição, foi solto. Se bobear, os propagandistas vão fazer a ideia de comparar ele com Nelson Mandela, né? Não existe limite para propaganda política. Então, vamos tentar explorar essa libertação dele como sendo um retorno triunfante, né, do Jair Bolsonaro, perseguido, preso e agora solto. Ele tentaria capitalizar em cima disso para conseguir a eleição. Mas, como eu falei, é mais complicado do que isso, porque, se eu não me equivoco, a inelegibilidade dele não está atrelada a esse processo especificamente. Então, mesmo que ele conseguisse alguma mudança com essa revisão criminal, eleitoralmente, me parece que a situação dele permaneceria a mesma.
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7: A Polícia Federal prendeu um homem que se passava por policial judicial e mantinha rifles escondidos em um armário. O caso chamou a atenção das autoridades e será investigado para apurar a origem do armamento. E quem vai trazer para a gente essas informações é o repórter Paulo Fonseca.
11: A Polícia Federal iniciou na manhã desta sexta-feira a Operação Falax contra a compra ilegal de armas de fogo e munição com uso de documentos falsos no Rio de Janeiro. Durante a ação, um homem foi preso em flagrante em sua residência, na Tijuca, Zona Norte. No imóvel, a PF apreendeu 2 escopetas, 1 fuzil e 1 rifle que estavam em um armário, além de 5 pistolas, carregadores e balas. Já no carro dele, os policiais encontraram mais 4 armas, munição, distintivos, uniformes, acessórios e roupas táticas. Ainda segundo a Polícia Federal, o homem se apresentava como agente de polícia judicial e utilizava carteira funcional, distintivos e outros elementos de identificação falsificados para aparentar legitimidade perante terceiros. Policiais policiais federais da Delegacia de Repressão a Crimes contra o Patrimônio e o Tráfico de Armas cumpriram mandados de busca e apreensão em 3 endereços ligados ao suspeito e à empresa controlada por ele. Segundo a PF, a investigação revelou que o homem utilizava documentação fraudulenta para comprar projéteis e negociar material bélico em estabelecimentos comerciais do Rio. As apurações identificaram o uso de certificado de registro de arma de fogo com dados divergentes ou inexistentes nos sistemas oficiais. De acordo com a PF, também foram apresentados porte de arma, termo de cautela, carteira funcional e outros documentos supostamente falsos. A corporação informou que o suspeito poderá responder pelos crimes de falsificação de documento público e uso de documento falso. Outros delitos poderão ser incluídos no inquérito à medida que as investigações avancem, especialmente os previstos no Estatuto do Desarmamento. Reportagem Paulo Fonseca.
6: Aproveitar que o Paulo já está falando com a gente aqui no Entretanto, um grupo de capoeiristas denunciou uma turista colombiana por racismo após um episódio registrado aqui no Rio de Janeiro. O caso foi levado às autoridades e será apurado pela polícia. O Paulo Fonseca volta aqui para trazer mais detalhes para a gente.
11: Um grupo de capoeiristas da Rocinha denunciou um caso de racismo envolvendo uma turista colombiana durante uma apresentação cultural realizada na comunidade, na Zona Sul do Rio. O episódio aconteceu na terça-feira e foi registrado por câmeras de segurança. O caso foi levado à delegacia 2 dias depois e está sendo investigado pela polícia civil como injúria por preconceito. As imagens mostram o momento em que uma mulher tenta colocar uma banana dentro da sacola usada para arrecadar contribuições do público após a roda de capoeira. O capoeirista Rian Jerônimo Martins da Silva, conhecido como Nescau, que recolhia as doações, retira a sacola imediatamente. Em seguida, uma outra mulher aparece nas imagens rindo. A turista racista, que estava com um grupo de 14 visitantes, pediu depois para tirar fotos com o grupo, mas eles negaram. Ela ainda foi vista saindo do local, dando risadas. O caso foi registrado como injúria por preconceito, com pena de reclusão de 1 a 3 anos e multa. Reportagem Paulo Fonseca.
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7: Agora são 4:31. 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Então, olha, anota aí, 21 98065 0066, 21 98065 0066. Bom, gente, vamos falar agora sobre o noticiário internacional e, para isso, a gente tem a honra de trazer a nossa convidada de hoje, dessa sexta-feira, que é a Beatriz Bandeira de Melo, doutora em Relações Internacionais pela UERJ e mestre em Ciência Política pela Unirio. Muito bom tê-la novamente aqui no Entretanto. Seja muito bem-vinda. Boa tarde.
13: Olá, Isa. Boa tarde. É um prazer aqui estar com vocês novamente. Espero poder contribuir para o nosso debate de hoje.
7: Disso eu não tenho a menor dúvida. E, bom, Beatriz, o assunto que está bombando, né? Ainda não literalmente, graças a Deus, mas enfim, que o Departamento de Estado dos Estados Unidos anunciou que vai passar a classificar as facções brasileiras, primeiro comando da capital, PCC, e o Comando Vermelho, CV, como organizações terroristas estrangeiras. A medida faz parte da estratégia do governo do presidente Donald Trump de endurecer o combate ao crime organizado internacional e ampliar as sanções contra grupos ligados ao narcotráfico. Segundo o Departamento de Estado, as duas

0: à segurança dos Estados Unidos. O anúncio ocorre um dia após o senador Flávio Bolsonaro revelar que pediu pessoalmente a Trump que classificasse as facções brasileiras como organizações terroristas. O encontro entre os dois ocorreu no Salão Oval da Casa Branca. Quem também comemorou a decisão foi Eduardo Bolsonaro. O ex-deputado afirmou à coluna do jornalista Igor Gadelha, do Metrópolis, que há mais por vir dos Estados Unidos em relação ao Brasil após o governo Trump classificar as facções criminosas como organizações terroristas. Ele ressaltou que pediu mais coisas durante as recentes reuniões que ele e o irmão Flávio tiveram com Trump e também com o presidente dos Estados Unidos, J.D. Vance. Eu sempre confundo, porque tem o DJ, né? J.D. É complicado. E também com o secretário de Estado americano, Marco Rubio. Bom, como resposta a essa medida, o governo federal, o governo brasileiro aqui, publicou no início da tarde uma nota à imprensa se posicionando a respeito dessa medida dos Estados Unidos. Não foi isso, Léo?
1: Exatamente, isso. Olha, de acordo com a nota, o Brasil é uma nação soberana que tem travado combate permanente contra o PCC e o Comando Vermelho e as demais facções e milícias que praticam terrorismo nos territórios em que vivem milhões de famílias. Enfrentar essas organizações criminosas com firmeza é e vai continuar sendo prioridade do Estado brasileiro. O terror causado por essas organizações em comunidades busca obter lucro através do crime, especialmente pelo tráfico de drogas e armas. Mas não pode ser confundido com o tipo de ação motivado por motivos ideológicos, políticos, religiosos do terrorismo internacional. A segurança da nossa população é importante demais para ser manipulada politicamente por traidores que tentam confundir esses conceitos, por falsos patriotas envolvidos com crime organizado que pedem a autoridades estrangeiras a interferência em assuntos brasileiros. É deplorável que mais uma vez integrantes da família Bolsonaro viajem aos Estados Unidos para defender intervenção estrangeira no Brasil, como já fizeram no tarifaço que causou tantos danos ao nosso país. Aprovamos recentemente uma lei de combate às facções e milícias com penas que chegam até 80 anos de prisão, a maior prevista em toda a legislação brasileira. O governo do Brasil conduz o programa Brasil contra o Crime Organizado, que combate as facções e milícias desde o seu braço armado nas esquinas até o seu andar de cima. O crime organizado não respeita fronteiras e o seu combate exige ação conjunta. Construímos, ao longo de décadas, parcerias com vários países, inclusive com os Estados Unidos. O Brasil apresentou no dia 16 de abril deste ano ao Departamento de Estado dos Estados Unidos uma proposta focada na inteligência e na cooperação internacional, que inclui ampliação dos controles sobre lavagem de dinheiro praticada no exterior e sobre o tráfico de armas enviadas ao Brasil. Qualquer colaboração internacional para o combate às facções será bem-vinda. Seguimos dispostos a construir soluções conjuntas, benéficas aos países envolvidos, mas não aceitaremos o uso de medidas arbitrárias vindas do estrangeiro como pretexto para atacar a nossa soberania e nossa economia. Medidas unilaterais não negociadas podem enfraquecer o combate aos criminosos e gerar ações que colocam em risco a vida das pessoas que não têm nada a ver com o crime. Podem reduzir a capacidade de compartilhamento de informações entre as polícias. Podem afetar nosso sistema financeiro e inovações nacionais, como é o caso do Pix, que incomodam interesses estrangeiros. Em resumo, trata-se de um possível retrocesso no combate ao crime, risco à vida das pessoas e prejuízos econômicos ao país. A soberania nacional é inegociável, o Brasil rejeita qualquer forma de interferência externa em seus assuntos internos. Quem define como crime é classificado e combatido dentro do Brasil são os brasileiros, com suas instituições, leis e forças de segurança. Essa nota completa do governo brasileiro. Bom, eu queria dar aqui as boas-vindas à Beatriz Bandeira de Mello, que vai participar aqui com a gente. Beatriz, mais uma vez, seja muito bem-vinda aqui ao Entretanto. Para a gente é muito bacana quando você participa. Você sempre contribui bastante para a nossa conversa aqui, para o nosso diálogo. A gente traz a informação que os Estados Unidos hoje classificam PCC e Comando Vermelho como organizações terroristas. Mas, num todo, Beatriz, o brasileiro, de um modo geral, não entende bem O que muda pra gente? Porque essa é uma

0: classificação norte-americana. O que que muda para o Brasil quando, a partir do momento que os Estados Unidos faz uma classificação como essa, e quais os riscos para o Brasil a partir dessa mudança?
1: É, muito obrigada, Léo, pela abertura. Enfim, eu acho que realmente, né, a gente está falando de política internacional. Esse é um assunto que tem aí sido motivo de grande atenção nos últimos meses, porque já se havia aí, já havia possibilidade disso acontecer. Mas o que muda para nós efetivamente é a possibilidade de ter um governo externo, né, principalmente o governo dos Estados Unidos, mais próximo do que seria, eu não considero uma intervenção direta, mas eu digo que um cuidado maior com questões que são de segurança interna. Porque isso autorizaria, por exemplo, o governo dos Estados Unidos a tomar decisões sem que isso passe pelo Congresso dos Estados Unidos, uma vez que essas facções poderiam ser consideradas como ameaça à própria segurança dos Estados Unidos. Então, por exemplo, poderia autorizar algum tipo de ação conjunta em algum estado, ou governo mais alinhado com os Estados Unidos, de modo a promover alguma ação específica para conter essa ameaça, enfim. Por isso que eu não considero que a gente pode falar sobre intervenção direta nesse momento. Mas, assim, consequentemente abre um alerta muito grande para a possibilidade justamente de ter algum tipo de ação, a exemplo do que aconteceu na Venezuela, a nível de fronteira, a nível de área marítima, né? E algo que possa impactar diretamente, além dos ativos financeiros, né? Bloqueio de movimentação financeira, bloqueio de contas, enfim, algo que pode provocar algum tipo de perturbação interna no país. E que, inclusive, pode influenciar o direcionamento das eleições, né? Eu diria que a campanha presidencial já começou e que é a primeira vez que os Estados Unidos declara, né, algo que pode influenciar diretamente as eleições que vêm acontecer nos próximos meses. Então, é preocupante nesse sentido. A gente não, eu não posso colocar em termos de intervenção direta nesse momento, mas acho que a maior preocupação é causar esse desequilíbrio que pode impactar as eleições e, inclusive, a própria forma do governo lidar com a segurança nacional.
2: Certo, Beatriz Bandeira de Mello, muito obrigada pela sua análise. Rafa, essa nota do governo, a gente fez questão de lê-la na íntegra, porque ela é muito autoexplicativa, né? Ela coloca ali com muita clareza, com muita transparência a posição do governo a respeito. Cooperação sim, interferência não. E aí, Rafa, há muita gente se pergunta, será que os Estados Unidos estão realmente interessados em ajudar a combater o crime organizado aqui no Brasil? Porque é uma decisão que pode parecer, no primeiro momento, algo muito positivo, né? Enfim, PCC, CV, quem é a favor do crime, né? Quem não é do crime não vai ser a favor. Mas os efeitos práticos podem ser muito diferentes disso. E aí eu me lembro que eu li a respeito de que um promotor, o Lincoln Gakia, que combate o crime, inclusive, há décadas, ele disse o seguinte, que ele acredita que é uma medida que vai causar problemas ao Brasil, até mesmo vai dificultar as investigações contra essas mesmas facções, porque ele vê o risco de ações militares secretas dos Estados Unidos aqui em território brasileiro. E a gente também lembra, que não é de hoje, que os americanos estão de olho nas nossas terras raras e também nos minerais críticos. Isso sem falar na questão do menor investimento estrangeiro, porque muitas empresas vão achar que o Brasil já está entrando ali numa área de risco, então pode trazer, tem um prejuízo reputacional, logo menos empresas podem vir a investir aqui, tem risco ao PIX, que é uma coisa que os americanos já vinham criticando há mais tempo, e até mesmo possíveis sanções econômicas, né, vindas aí do governo norte-americano. Então, qual será o real interesse dos Estados Unidos por trás disso?
3: Bem, essa situação gera uma questão efetivamente delicada, né, que a gente tem que abordar de uma forma multifacetada. Em primeiro lugar, de fato, quem define qual que é o status das organizações criminosas que atuam no Brasil é o governo brasileiro, né? É claro que a gente sabe hoje que o PCC e o CV atuou em vários países, mais de 20 países ao redor do mundo, e cada um desses países pode tratar o PCC e o CV dentro dos seus territórios da maneira que bem entender. Né? A gente sabe, por exemplo, que alguns países como países islâmicos ou países asiáticos, alguns países asiáticos, o narcotraficante ele recebe pena de morte. Né? Isso é uma questão da soberania de cada país. Porém, nesse caso, os Estados Unidos estão categorizando o PCC e o CV como um todo, como sendo organizações terroristas. Existe uma questão aí, que é a questão conceitual, que eu penso que ela é abordada de uma maneira ingênua pelo Estado e, enfim, pelos acadêmicos alinhados ao establishment, que é essa noção de que não existe uma dimensão política nas organizações criminosas. Elas próprias se apresentam como tendo ideologia, a sua própria ideologia, e na medida em que elas promovem ocupação territorial armada, deslocando o Estado e fazendo as vezes de Estado, impondo as suas leis, estabelecendo as próprias instituições, é difícil negar uma dimensão política a essas organizações. Porém, um debate sobre isso, que me parece muito importante, ele é um debate que tem que ser feito dentro do nosso país. Se vai categorizar como terrorista, se não vai, se vai inventar uma outra categoria, se vai abordar de uma outra maneira, pelo menos dentro do nosso território, essa é uma questão fundamentalmente nacional. Existe uma outra abordagem equivocada que às vezes aparece, que é a de que, por causa disso, os Estados Unidos vão invadir o Brasil, bombardear o Brasil e assim por diante. Não me parece que nada disso vai acontecer, porque também não aconteceu em outros países nos quais houve uma movimentação semelhante. Não aconteceu, por exemplo, no México. E quando a gente fala, por exemplo, sobre bombardeios pelos Estados Unidos no Equador, é autorizado pelo Equador em conjunto com o Equador. E é claro que tem a controvérsia sobre o fato de que alguns desses mísseis caem ali um pouquinho adentro do território colombiano. Isso tem gerado uma dor de cabeça pro Gustavo Petro. Isso pode gerar dor de cabeça para o Brasil, especialmente na região norte, que é uma região em que existe essa porosidade das fronteiras beneficiando o narcotráfico. Né? Você tem organizações, inclusive organizações estrangeiras, que operam dos dois lados da fronteira, né? Também dentro da fronteira brasileira. Então isso é algo que poderia acontecer, de fato. Mas onde eu vejo o risco maior, na verdade, é no âmbito financeiro, no âmbito econômico-financeiro especificamente. Por quê? Bem, foi mencionada a questão do PIX, a gente poderia também mencionar de uma maneira mais ampla a questão dos bancos. O fato das organizações criminosas usarem o PIX e o fato delas, por exemplo, usarem determinados bancos, bancos brasileiros, poderia levar os Estados Unidos a imporem sanções específicas, seja contra determinados bancos ou alguma tentativa de sanção mais geral contra o PIX ou que afete o PIX. E aí eu vou interromper essa parte para comentar uma outra coisa, eu volto nessa questão do PIX e dos bancos. Pelo seguinte, da parte do bolsonarismo, é uma manobra, né? É uma manobra político-eleitoral. E ao contrário daquela manobra de tentar mudar o negócio da escala para uma escala 4x3 ou o que quer que seja, me parecia uma manobra inútil, né? Um tanto quanto estúpida, essa manobra é inteligente. Né? Essa manobra de convencer os Estados Unidos a designarem o PCC e o CV como organizações terroristas, isso aí é uma manobra inteligente até certo ponto. Por quê? Bem, quando os Estados Unidos fazem isso, a reação imediata, né, de políticos de esquerda é dizer que isso é um atentado contra a soberania nacional, etc, etc, etc. Bem, a leitura da maioria das pessoas, eu já dei uma checada nisso, a leitura de muita gente é de que qualquer posição nesse sentido é uma defesa do Comando Vermelho e do PCC, né? Ah, é o Lula defendendo os menininhos, né? Que querem roubar e traficar para tomar uma cervejinha, etc, etc. E é aí que você tem uma jogada inteligente do Flávio Bolsonaro, dos bolsonaristas. Por quê? Porque ao longo das últimas semanas tem havido um holofote em cima do Flávio Bolsonaro por causa do Banco Master. E isso afetou as pesquisas de opinião, tem afetado até o percurso eleitoral dele, com figuras do campo dele cogitando abandoná-lo ou pressionando por uma mudança de candidato e assim por diante. A partir do momento em que os bolsonaristas conseguem isso, se é que foram eles que conseguiram, e talvez isso já estivesse planejado, mas se eles conseguiram isso, o holofote, bem, ele está tentando empurrar o holofote, e nesse momento está conseguindo, é claro, essa semana e talvez a próxima semana, né, no caso, os próximos 7 dias, a gente possivelmente vai estar discutindo a nível nacional bastante esse tópico, várias estações de rádio, canais de TV, todos os perfis de influenciadores na internet, no YouTube, por aí vai, vão estar discutindo isso, bem como o posicionamento do governo em relação a isso. E aí, como a questão da segurança pública é hoje, para o brasileiro, a questão principal, e existe, de fato, um sentimento muito negativo em relação às organizações criminosas, em relação à violência urbana, em relação ao narcotráfico, especialmente por parte das classes populares, quando isso é como se fosse uma bola devolvida ali para a quadra do Lula, para o Lula se virar com a bola. E a gente sabe que, pelo menos essa tem sido a experiência, quanto mais políticos do governo, né, do nosso governo atual, falam sobre segurança pública, maior a probabilidade deles cometerem alguma gafe, né? Deles fazerem algum tipo de comiseração em relação aos criminosos, fazerem algum tipo ali de relativização, que hoje não cola mais para o cidadão brasileiro, porque existe um certo cansaço espalhado, difuso, pela maioria das classes e principalmente pelas classes populares em relação às organizações criminosas. A gente já viu isso antes, né? No sentido de que comentários um pouco desastrados do governo em relação à questão da criminalidade, em relação à questão de segurança pública, afetavam a opinião pública em relação à aprovação, rejeição, intenção de voto e assim por diante. Ano passado aconteceu um pouco disso, naqueles dias que se seguiram àquela operação realizada no Rio de Janeiro pelo governo do Cláudio Castro, né, em que houve uma consolidação de uma posição governista contra, né, a operação e chorando os mortos, minuto de silêncio, sei lá, no programa do Luciano Huck, mais um monte de coisa, um monte de posições exageradas. E aí saem pesquisas de opinião dizendo que, por exemplo, dentro das favelas, ali a aprovação à operação estava lá para cima, né? Então, isso naquelas semanas especificamente tiveram um pequeno impacto nas estatísticas, né, nos índices de aprovação, rejeição, intenção de voto e assim por diante. Então, da perspectiva político-eleitoral, os bolsonaristas agora eles fizeram sim uma jogada inteligente por empurrar o governo, o Lula, para uma direção, para um campo em que ele não se sente muito à vontade para jogar bola, por assim dizer, né, em que existe uma grande chance de cometer erros, de cometer gafes e disso impactar e aí reduzir pelo menos um pouco o prejuízo que o Flávio Bolsonaro teve por conta nessa questão do Banco Master. Só que, e aí eu falei que isso era uma jogada inteligente até certo ponto, porque a gente não sabe o que mais que os Estados Unidos vão fazer. E aí eu vou fazer a contraposição em relação a esse possível benefício para o Flávio Bolsonaro no seguinte: se os Estados Unidos caírem em cima do PIX, considerando quão amplamente difundido é o PIX no Brasil, bem, já está claro que foram os bolsonaristas que conseguiram isso, ou pelo menos eles chamam para si a responsabilidade por essa questão da designação dessas organizações como terroristas. Não tem como voltar atrás em relação a essa declaração. Se os Estados Unidos caírem em cima do PIX, o impacto vai ser ainda maior do que do tarifaço, pelo menos é o que me parece. Porque aquilo que o brasileiro vai ver... Porque, olha só, a pessoa comum, ela não entende que ao fazer essa designação, não quer dizer que amanhã vão estar aí uns helicópteros Black Hawk, né? Tudo bem que Black Hawk é sucata, mas enfim. Vão estar uns helicópteros Black Hawk descendo nas favelas, vão pegar o DOCA, vão fazer isso, vão fazer aquilo. É o que muita gente comum, muita gente leiga pensa. O que vai acontecer, possivelmente, é algum grau de pressão ou mesmo sancionamento no âmbito econômico-financeiro contra determinadas atividades econômicas ou contra determinados mecanismos ou instituições no Brasil. E se isso chegar no PIX, aí realmente vai ser um tiro que sai pela culatra. Porém, é claro que os Estados Unidos têm outras opções. Então, por exemplo, a gente sabe que existe um conflito significativo por conta do etanol, e a gente sabe também que o PCC controla, né, usinas de cana-de-açúcar, né, controla postos de gasolina. Então, pode ser que, utilizando esse artifício da designação do PCC como terrorista, queiram atingir o etanol brasileiro, né, o que obviamente é ruim para o Brasil. Então esse é um nível, entre aspas, limitado de interferência, né? Vai ser ruim para o Brasil, vai dificultar não apenas vender para os Estados Unidos, mas também para outros países. A gente vai ter que se virar, seja com o mercado interno, seja com outros países também sancionados, né? Mas se os Estados Unidos forem além a ponto de chegar no PIX, aí, sinceramente, eu acho que a percepção do brasileiro vai ser extremamente negativa. Porque primeiro que ele não vai ver o resultado no dia a dia, né? Naquela questão muito simples que, na minha perspectiva, hoje é a própria definição da liberdade. Você poder sair 11 da noite, meia-noite, 1 hora da manhã, 2 horas da manhã, em qualquer lugar do Brasil, em qualquer bairro, em qualquer rua, sem ter medo de ser assaltado, de ser sequestrado, de levar um tiro ou do que quer que seja, né? Isso aí, para além de definições abstratas de liberdade, isso aí é a verdadeira liberdade, né? O cidadão vai sentir, talvez, né, me parece, muita diferença nisso, né? E se além de não sentir nenhuma diferença no controle objetivo que os criminosos têm sobre a sua vida, se para além disso a gente não conseguir mais usar o PIX e tiver que voltar a usar dinheiro vivo, aí eu acho que o ressentimento em relação aos bolsonaristas vai atingir níveis até então nunca vistos.
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0: Agora são 4 horas e 57 minutos. Funcionários da administração Donald Trump estão pressionando o Departamento de Gravura e Impressão dos Estados Unidos para projetar uma nota de $250 com o rosto de Trump. A informação é do jornal The Washington Post. Se o projeto sair do papel, o presidente republicano seria a primeira pessoa viva a aparecer em uma cédula norte-americana em mais de 150 anos. Tradicionalmente, o dinheiro em papel dos Estados Unidos traz apenas as assinaturas do secretário do Tesouro e do tesoureiro do país, e não do presidente, Isa.
2: É, Léo, em comunicado, o Tesouro afirmou que as novas cédulas também trarão a assinatura do secretário da pasta, Scott Bessent, mas que não há forma mais poderosa de reconhecer as conquistas históricas do nosso grande país do que com notas de dólar, que levem o nome de Trump. Isso de acordo com o Tesouro norte-americano. As duas medidas se somam a outras recentes de Trump para associar o nome dele a instituições culturais americanas, como a mudança do nome do United States Institute of Peace, do Kennedy Center e de uma nova classe de navios de guerra, entre outras iniciativas. Portanto, Beatriz Bandeira de Mello, como é que a gente pode ver essa iniciativa do governo norte-americano de pressionar pela criação de uma cédula estampada ali com o rosto de Donald Trump?
1: Então, Isa, eu sempre gosto de trazer um pouco a discussão para essa dimensão simbólica, né? Tudo que tem sido feito pelo Trump no intuito de associar o governo à própria imagem dele, né? Como presidente, enfim, trazer isso para uma dimensão mais pessoal, personalista, da forma como ele conduz a política dos Estados Unidos, a política externa, enfim, toda a forma que ele tem de operar no sistema internacional parte muito pelo próprio culto à imagem dele, né? E fazendo isso em vida, eu acho que a gente tem a confirmação de que ele, de fato, busca se colocar como um grande líder global, líder mundial, né? Tem feito isso nos últimos encontros, quando ele se encontrou com Xi Jinping, né? Teve essa dimensão de trazer para uma liderança, né, dele próprio. Ele sempre faz questão de se colocar sempre no centro dos holofotes. Mas eu sempre gosto de pensar nessa dimensão, né, do simbolismo, do que representaria essa forma de associar a imagem dele ao dólar, de talvez apresentar a moeda dos Estados Unidos como uma moeda forte, né, uma vez que se fala sobre, já uma discussão sobre, de repente, desdolarizar a economia. Então seria uma forma de também, ao trazer a imagem dele, tentar fazer com que o dólar se confirme como uma moeda forte no mundo. Então são essas duas dimensões articuladas, né, uma dimensão mais prática de ter a imagem dele e fazendo isso em vida, né, o que confirma essa dimensão mais personalista da forma como ele conduz o governo, e também uma questão monetária, né, de associar o nome dele ao dólar, né, e tentar trazer um pouco mais de nem sei se eu posso colocar dessa forma, de credibilidade à moeda. Enfim, eu acho que isso mostra a forma, isso inclusive já tem sido discussão interna, né, é o que desde daquela imagem que ele divulgou, né, foi divulgada, né, pelo governo, como ele, o Donald Trump ocupando o lugar de Jesus Cristo, que causou um ruído enorme na mídia internacional, na própria mídia local, né, como essa discussão tem tirado um pouco o peso dos próprios partidos nos Estados Unidos, tem saído um pouco dessa questão institucional e trazendo um pouco mais para a figura do presidente. Mas como, de fato, e a gente vê nas discussões internacionais, nas negociações, a própria participação dos Estados Unidos nos conflitos também tem esse ponto muito característico de ter ali a figura central do Trump como referência.
0: Perfeito, Beatriz. Obrigado pela resposta. Rafa, queria trazê-lo para a gente comentar um pouco esse assunto. Bom, a gente sabe que os Estados Unidos hoje está envolvido em uma guerra contra o Irã, ao lado de Israel, uma guerra que internamente não é bem vista. Além disso, há alguns problemas, digamos, internos nos Estados Unidos. Enfim, o próprio Partido Republicano não vive uma fase boa dentro do próprio país, e a gente percebe um Donald Trump não tão preocupado com isso, e sim tentando fazer ali um marketing próprio dele. Enfim, Rafa, queria que você comentasse um pouco sobre isso. Assim, Donald Trump dando um recado de que, na verdade, ele está preocupado é com ele mesmo e não, enfim, com o que anda acontecendo por aí?
3: Bem, sempre é bastante complicado psicologizar muito as figuras políticas em geral. Porém, muitas vezes, em casos como o do Donald Trump, acaba sendo difícil não fazê-lo, porque ele sempre deixa claro que ele não é um burocrata intercambiável. O que eu quero dizer com isso? Que na política dele, uma dimensão da sua personalidade, da sua subjetividade, dele, transparece, né? Então, até como eu já comentei várias vezes aqui, a política dele, tanto a política interna quanto a política externa, é muito pessoal e muito influenciada por seus sentimentos pessoais, por suas relações pessoais, por seus interesses pessoais e assim por diante. Ele não abstrai em relação a si mesmo, separando ali o que é o Donald Trump pessoa e o que é o Donald Trump presidente dos Estados Unidos. E entre as suas características pessoais está uma certa vaidade, né? Ele tem, isso é parte da personalidade dele, e isso acaba, né? Se fosse só uma questão pessoal, não seria nem algo relevante o suficiente para ser comentado. Porém, isso transparece na sua política, né? Então, isso é uma evidência de que essa dimensão pessoal, essa dimensão da vaidade, é muito importante para ele. Agora, é curioso, né? Eles estão querendo lançar uma nota de $250 com o rosto do Donald Trump, porque aí vai ser a nota de maior valor. Só que, historicamente, em todo o país, você cria uma nota de maior valor quando as notas de valor menor, elas não servem mais para comprar as coisas de sempre, né? Então, esse negócio de cédula de 250 ou de 500 ou de 1.000 moedas, né? Geralmente é um símbolo de inflação. Então, não é uma coisa boa. Geralmente é uma coisa ruim. Ele quer... porque aí ele vai estar no topo, né? Vai ser a cédula de maior valor. Aí ele acha isso bom. Porém, historicamente, simbolicamente, isso na verdade é bastante negativo. É símbolo de inflação. E de fato, dos Estados Unidos, por mais que tenha conseguido, através do Fed, controlar um pouco esse problema, graças a uma série de políticas internas do governo Trump, realmente tem lutado um pouco com esse problema da inflação, ou pelo menos com uma alta generalizada de preços, né? Então isso é algo que tem, inclusive, influenciado na impopularidade do Donald Trump. Então tem essa peculiaridade, mas existe sim um elemento de culto, de personalidade. Ele disse recentemente, inclusive em relação às negociações com o Irã, que ele não estava preocupado com as eleições de meio de mandato. E bem, eu imagino que o Partido Republicano está. Ele, de fato, eu não sei, por conta exatamente dessa dimensão muito peculiar e específica do Donald Trump e de sua política. Pode ser que ele realmente acredite na possibilidade de conseguir governar com um Congresso contra ele tão bem, entre aspas, quanto ele tem governado com um Congresso com ele. Eu não sei se isso vai se concretizar e também não sei se ele tem alguma coisa preparada para quando ele lidar com essa dificuldade de um Congresso, no mínimo parcialmente, dominado pelos democratas. Tem gente que fala, por exemplo, sobre a possibilidade até de uma tentativa de reforçar a própria autoridade, né, a autoridade do Executivo, para tentar se livrar de possíveis amarras impostas pelo Congresso. Isso aí a gente realmente vai ter que observar. Mas ele está num momento extremamente ruim e não me parece que forçar as pessoas a olharem para o rosto dele vai ajudar na popularidade dele, né? É algo que ele quer fazer para si mesmo, né? Para massagear o próprio ego, mas não vai ter qualquer impacto na popularidade, nos futuros resultados eleitorais, num possível impacto, num possível resultado de futuras eleições presidenciais. Na verdade, a sensação, enquanto o Trump ele pede essa nota com o rosto dele, eu tenho a impressão de que existe um certo mal-estar no governo dos Estados Unidos e entre aliados. Eu vou dar um exemplo. O Peter Thiel, da Palantir, que é e tem sido uma das empresas que mais tem apoiado o governo Donald Trump, e por assim dizer, no caso, o Peter Thiel é o padrinho do J.D. Vance, ele abandonou os Estados Unidos e decidiu se mudar para a Argentina. E aquilo que tem sido dito é que todo mundo está prevendo uma derrota avassaladora ou do Trump ou de um possível sucessor nas próximas eleições presidenciais, e que o próximo presidente e sua equipe vão fazer o possível e impossível para criminalizar e prender tudo e todos que tiveram qualquer participação no governo Donald Trump. Então, na verdade, enquanto ele está tocando lira, né, enquanto ele está tocando harpa, a impressão, na verdade, é que o Washington está pegando fogo, sem ele perceber. Então, eu realmente não sei se essa postura meio que de narciso, né, preocupado apenas com o próprio reflexo ali no lago, no rio, se isso vai, de fato, ajudar o Donald Trump a continuar governando e, enfim, a permanecer no poder ou fazer um sucessor.
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2: Agora são 5 horas e 10 minutos. Vamos falar um pouco de Cuba. Isso porque o líder do movimento França Insubmissa, Jean-Luc Mélenchon, denunciou publicamente a retenção na França de peças de reposição destinadas ao reparo da principal termoelétrica de Cuba. Segundo ele, a retenção dessas peças se deve ao medo de Trump e ao clima de pressão associado à política dos Estados Unidos em relação a Cuba. O candidato presidencial francês afirmou que a empresa de navegação francesa, que é uma das maiores do mundo, se recusa a entregar os equipamentos que já se encontram em contêineres em trânsito e que são fundamentais para o funcionamento da principal termoelétrica cubana. Esses equipamentos teriam sido prometidos pelo governo francês para contribuir com a redução da complexa situação energética da ilha. Além disso, o dirigente exigiu que as autoridades francesas intervenham para garantir o cumprimento do compromisso e a liberação dos contêineres retidos. A denúncia ocorre em um contexto de profunda crise do sistema elétrico-energético cubano e de endurecimento das sanções dos Estados Unidos contra a ilha. No final de janeiro, a Casa Branca emitiu uma ordem executiva que ameaça sancionar qualquer país que venda ou forneça petróleo a Cuba, com o objetivo de intensificar o estrangulamento energético.
0: Olha, Isa, posteriormente, no início de maio, Washington ampliou o alcance extraterritorial do bloqueio, ameaçando sancionar qualquer pessoa, empresa ou entidade estrangeira que mantenha vínculos comerciais com o Estado cubano, especialmente em setores estratégicos como energia, defesa, segurança e finanças. Diante da situação, as companhias marítimas internacionais alemã e francesa anunciaram que iriam congelar temporariamente as operações com Cuba, diante do risco de sanções por parte do Escritório de Controle de Ativos Estrangeiros dos Estados Unidos, assim como a possibilidade de multas e da perda de acesso ao sistema financeiro estadunidense. Segundo estimativas, essas duas empresas concentram até 60% do tráfego de containers que entram e saem de Cuba. Sua eventual saída do mercado cubano deixaria portos-chave, como é o caso dos portos de Mariel e Havana, operando com uma fração mínima de sua capacidade, com possíveis efeitos na disponibilidade de bens de consumo e de insumos produtivos na ilha. Bom, queria trazer a Beatriz para a gente falar um pouquinho sobre esse assunto. Beatriz, bom, a gente está diante de uma denúncia feita pela oposição na França e de que, de alguma forma, e a gente sabe que sim, impacta diretamente nessa situação na ilha de Cuba. Eu queria entender com você o seguinte: esse episódio pode gerar algum tipo de debate interno sobre a autonomia da política externa francesa e, de alguma forma, até desgastar ainda mais Emmanuel Macron?
1: Então, Léo, o que acontece é que o Partido Francês já tem essa posição mais solidária com o regime cubano. Então coloca aí o partido de fato como é, inclusive, um dos partidos que tem feito maior oposição ao governo do Macron, mas traz um pouco dessa solidariedade, né? O governo francês não tem se posicionado mais abertamente, obviamente, pela forma como se relaciona com Cuba, e por medo dessas sanções, que na verdade tem sido a grande estratégia dos Estados Unidos para lidar com os países aqui da América Latina, inclusive aqueles que não têm governos alinhados ou que representem alguma ameaça real ou simbólica para o governo dos Estados Unidos. Então, de fato, que pode, eu não acredito que isso acarrete algum tipo de pressão direta sobre o governo do Macron, até porque o governo francês decidiu, inclusive, não enviar, né, os recursos para a ilha. Mas, de fato, abre possibilidade para uma crítica maior no sistema europeu e, de repente, nas Nações Unidas, no que diz respeito à falta de qualquer compromisso da comunidade internacional com a população da ilha, uma vez que o único país que tem enviado insumos, né, algum tipo de ajuda humanitária para conter os danos que têm sido provocados por essa crise energética, pela própria asfixia econômica financeira que tem sido imposta a Cuba, não só agora, mas desde os últimos anos, né? Enfim, aumentar um tipo de pressão internacional para que se veja o problema como um problema humanitário mesmo, não só econômico-financeiro, mas no que diz respeito à própria gestão dessa crise humanitária que afeta diretamente a população de Cuba. Então, eu acredito que essa denúncia possa funcionar como algum instrumento de pressão para, obviamente, né, causar algum tipo de dano para o governo do Macron, mas levar isso à comunidade internacional para que haja algum tipo de solidariedade nesse caso e que possa haver algum tipo de, eu não digo de pressão, mas de articulação no intuito de trazer um pouco mais de visibilidade para essa causa.
2: Certo, muito obrigada. E bom, eu aproveito para perguntar para o Rafa então, porque Rafa, é uma denúncia muito séria essa de que a França estaria retendo essas peças que são importantes, né, para a reposição termoelétrica de Cuba. Cuba é uma ilha, inclusive, que está passando por por essa situação bem caótica de estrangulamento energético. E a gente está falando que ter aí pouquíssima energia é você complicar a vida de um país, colocar vidas em risco, é de fato muito complicado. Como é que você vê essa denúncia realizada aí pelo candidato francês, presidencial francês?
3: Bem, de fato é uma denúncia bastante séria e inclusive deveria gerar aí alguma investigação até mais aprofundada para a possibilidade até mesmo de algum esquema de corrupção envolvendo essa situação. Pode não ser até apenas uma questão de negligência política ou uma questão de um posicionamento em política externa, e sim algo mais tão grave quanto, né, mas enfim, internamente para a França, mais grave, seria a possibilidade realmente de corrupção, de desvio desse equipamento ou sumiço do equipamento, ou utilização indevida desse equipamento e assim por diante. Isso aí deveria ser de fato investigado, porque existem outras situações internacionais, por exemplo, envolvendo as relações entre França e Ucrânia, que apontam para a participação da França, do governo francês, do Emmanuel Macron, em esquemas de corrupção que envolvem, enfim, esses recursos enviados para a Ucrânia. Então isso aí também seria uma possibilidade. Não me parece que isso, pelo menos na medida em que seja apenas uma questão de negligência em política externa, não sei se isso afetaria a popularidade do Macron, porque ela já é muito baixa, ele já é um dos presidentes mais impopulares da história francesa, se não for o mais impopular da história republicana francesa. Ele não tem que se preocupar com reeleição, porque ele já se reelegeu, né? Ele está no seu último mandato, então talvez ele nem mesmo se importe tanto com essa questão de popularidade. Porém, isso vai se somando, claro, a outras denúncias e outros problemas pelos quais o Macron e seu governo têm passado, e que me parece que tornarão praticamente impossível ele conseguir fazer um sucessor.
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0: Bom, agora são 5:18. No próximo domingo, os colombianos vão às urnas para eleger o novo presidente do país. Segundo as pesquisas de intenção de voto, o favorito é o candidato do partido de esquerda, Pacto Histórico, o Iván Cepeda, apoiado pelo atual presidente Gustavo Petro.
2: Pois é, Rafa. Inclusive, os principais adversários dele na disputa são Abelardo de la Espriella, que é admirador de Javier Milei, e Paloma Valência, que é ligada a uma direita tradicional da Colômbia. Essa corrida presidencial tem sido marcada por uma intensa violência política. No ano passado, a gente falou até aqui, inclusive, repercutimos o caso, o senador Miguel Uribe, que pretendia ser um candidato presidencial, foi morto a tiros em Bogotá. Os três principais candidatos à presidência afirmam também serem vítimas constantes de ameaças de vida. Então eu já trago a nossa convidada de hoje, a Beatriz Bandeira de Melo, para, Beatriz, saber qual é, na sua perspectiva, essa, o que a gente pode esperar. Temos uma polarização política inédita, né, marcando aí a eleição presidencial na Colômbia, e temos aí uma eleição que já está batendo as portas, né? 41 milhões de colombianos vão às urnas agora no próximo domingo. O que a gente pode esperar dessa vez no pleito colombiano?
1: Isa, eu diria que a gente tem que olhar com muita atenção para essa eleição, porque se a gente olhar para um panorama mais geral da América Latina, ela pode confirmar uma tendência, né, que tem sido observada nos últimos anos de deslocamento do espectro político latino-americano para a extrema-direita. Você falou sobre a Paloma Valência, que é a candidata do uribismo, e o Abelardo de la Espriella, que é um empresário considerado outsider. Ele não tinha lastro político ali na Colômbia, ele veio de fora, ele é italiano, empresário, veio para disputar a eleição presidencial justamente com esse discurso de ser um candidato outsider, não vinculado à política, como você bem colocou, um admirador do Javier Milei na Argentina. Então, eu colocaria como uma atenção, porque tem se dito que vai haver um segundo turno na Colômbia, já é dado como certo esse segundo turno, e o que está em aberto é justamente a disputa de quem vai participar desse segundo turno, se é a candidata do uribismo, a Paloma Valência, ou se é o empresário Abelardo de la Espriella. Então, o que eu tenho visto como tendência nas últimas pesquisas de opinião divulgadas recentemente é justamente esse crescimento de la Espriella, que tem sido observado com certa cautela, porque até então ele não tinha conseguido muito apoio, estava disputando ali meio que sem apoio das estruturas mais tradicionais, ele estava correndo um pouco por fora, e aí as recentes pesquisas divulgadas mostram que ele ganhou certa atração nas últimas semanas e tem sido colocado ali como um potencial ocupante dessa vaga no segundo turno. Então, de fato, se confirmada a participação dele, né, isso mostra que os candidatos mais vinculados a uma centro-direita têm perdido adesão justamente por essa extrema polarização do discurso político, que é reforçada por essa violência que você bem mencionou, mas também por uma tendência que é mais regional, de justamente trazer a questão da segurança para dentro do debate político, para o debate eleitoral, que é o que tem sido feito na Colômbia agora. O de la Espriella, ele tem esse discurso mais linha dura no que diz respeito à segurança, muito alinhado ali com o que faz o Milei, com o que faz o Cast no Chile, o que tem feito agora o Rodrigo Paz na Bolívia. Então, assim, é uma tendência que, se confirmada, vai corroborar aí para esse rearranjo regional mais voltado para essa extrema-direita. Então, eu colocaria uma certa atenção, uma vez que Gustavo Petro também não estava muito bem avaliado nas últimas pesquisas. Então, a diferença entre o Cepeda e o de la Espriella, perdão, e a Paloma Valência estava muito curta, por isso que o de la Espriella foi crescendo. Então, assim, eu olharia com mais atenção para as eleições, que elas podem dizer muito sobre como vai ser não só a política regional da Colômbia, né, se a gente pensar em termos mais gerais, né, de alinhamento do país, da Colômbia com parceiros regionais e com os Estados Unidos, né. Essa volta, seja da Paloma como do Abelardo, pode representar ali um alinhamento mais estrito com os Estados Unidos, né? A Colômbia que sempre foi um parceiro muito estratégico para os Estados Unidos na região, então pode significar ali uma ruptura com o que tem buscado fazer o Gustavo Petro na Colômbia, que é ter um alinhamento mais regional, enfim, tentar seguir pelo multilateralismo, ter uma presença mais consolidada na região e a gente ter um redirecionamento dessa política externa colombiana para um alinhamento mais estreito com os Estados Unidos, né? Apesar do próprio Petro ter suavizado um pouco o atrito com os Estados Unidos, ter buscado se aproximar justamente nessa questão da segurança, eu acho que pode ser representativo disso, sabe? A gente conseguir ver candidatos disputando ali a direita e quem sabe o Abelardo vir como mais um porta-voz do que tem sido a política do Javier Milei na Argentina.
0: Obrigado, Beatriz. Queria trazer o Rafa para falar um pouquinho desse assunto. Rafa, bom, as pesquisas apontando aí um favoritismo do Ivan Cepeda, eu queria saber com você se daquilo que você vem acompanhando de fato, você enxerga essa possibilidade dele despontar como possível vencedor dessas eleições, se você enxerga um segundo turno mais apertado, enfim, queria que você avaliasse um pouco como aquilo, daquilo que você acompanha, como que você espera essa eleição no próximo fim de semana?
3: Bem, em relação ao próximo fim de semana, a tendência parece ser de fato de segundo turno, e exatamente que vai ser travado entre o continuista, né, do pacto histórico e o representante dessa linha mais populista, por assim dizer. Para o segundo turno, a maioria das pesquisas de opinião estão dando vitória para o candidato do pacto histórico, e pelo menos das últimas que eu vi, apenas a Atlas Intel, que inclusive é brasileira, se não me engano, né? Ela tem dado vitória para o candidato populista. Então, bem, por enquanto dá para dizer que é favorito sim o candidato do pacto histórico. A gente tem visto ao longo dos últimos anos uma mudança de chave na política aqui do continente, exatamente numa onda de vitórias de candidatos de uma linha mais liberal, conservadora, populista, né, nesse liberalismo conservador, fruto em alguma medida de uma certa incapacidade dos governos social-democratas de lidar com uma série de demandas, especialmente essas vinculadas a segurança pública, mas também algumas outras que, enfim, marcaram esses governos como sendo governos insuficientes, pelo menos na perspectiva das suas populações. Porém, considerando a possibilidade de uma mudança política significativa nos Estados Unidos, porque, como até a gente estava comentando no tópico anterior, existe uma forte chance do Donald Trump não conseguir fazer um sucessor nem se reeleger, o impacto disso para as relações com a América Latina vai ser significativo, vai ser interessante, porque são governos que estão surgindo nessa expectativa de uma colaboração mais estreita com os Estados Unidos, por acreditarem que os Estados Unidos serão o lastro dos seus governos. Um Estados Unidos governado pelos democratas, não é que a política externa dos Estados Unidos mude muito, porém, muitas vezes os compromissos, os alinhamentos partidários, pessoais, são diferentes, né? Pode gerar, inclusive, por incrível que pareça, pode gerar talvez até mais atrito com os Estados Unidos nessas circunstâncias do que, por exemplo, tal como até mesmo se tem hoje, né? Muitas vezes é curioso como o discurso sobre soberania nacional, ele é um tanto quanto relativo, né? Depende de quem está governando nos Estados Unidos e quem está governando aqui nos países da nossa região. Todo direitista vira super patriota quando quem está governando nos Estados Unidos é o Partido Democrata, e todo esquerdista vira também defensor da soberania nacional, quando quem está lá é um representante do Partido Republicano. Então têm sido feitas determinadas apostas aqui na América Latina, apostas políticas, que talvez não tenham essa durabilidade. Por exemplo, o caso do Javier Milei é bastante emblemático, porque ele só conseguiu vencer aquelas eleições no ano passado com o dinheiro dos Estados Unidos, com o dinheiro liberado pelo Donald Trump, que permitiu dar uma estabilizada temporária no peso argentino, e por isso adiou um pouco, afastou o impacto dos problemas econômicos que ele não está conseguindo solucionar. Sem o Donald Trump e com esses governos dependentes da figura do Donald Trump, o panorama pode ser bastante diferente já daqui a uns 4 anos no nosso continente. O que não significa necessariamente, né, um retorno às velhas forças políticas da esquerda. Pode acontecer um fenômeno também de tal como surgiu essa, entre aspas, nova direita suplantando essa direita, por exemplo, representada na Colômbia pelo uribismo, né, representada no Brasil pelo PSDB e assim por diante, pode surgir também uma outra esquerda, uma nova esquerda, uma tentativa de superação dessas velhas forças social-democratas que se mostraram insuficientes na maioria dos países da região.
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0: E olha, o julgamento do caso Henri Borel chega ao 5º dia útil no Tribunal do Júri do Rio, com a continuidade das oitivas e expectativa por novos desdobramentos no processo que apura a morte do menino. Nosso repórter Vinícius Fernandes está ao vivo direto do tribunal e vai trazer mais informações pra gente. Vini, boa tarde pra você.
6: Boa tarde, Léo. Boa tarde, Isa. Boa tarde a todos que nos acompanham. E por volta das 3 da tarde começou o depoimento do médico legista Luiz Ayrton Saavedra de Paiva. Nesse 5º dia de julgamento do caso Henri Borel, o especialista segue sendo interrogado neste momento pelo Ministério Público. O Saavedra afirmou que Henri morreu em decorrência de uma hemorragia, onde se perde muito sangue, né? E também de uma laceração no fígado na presença de múltiplos traumatismos. Isso que teria contribuído para a morte do menino. Segundo o perito, a criança tinha 3 traumatismos na cabeça, provocados por golpes contundentes, além de outras lesões pelo corpo. O legista também disse que os ferimentos não são compatíveis com um acidente doméstico, nem com manobras de reanimação feitas no Hospital Barrador. Antes do depoimento, a defesa de Jairinho pediu que Saavedra fosse ouvido apenas como informante, alegando que o médico teria ligação profissional com o escritório do advogado Cristiano Medina, assistente de acusação de Leniel Borel, pai de Henri. A defesa afirmou que essa relação poderia comprometer a imparcialidade do depoimento, mas a juíza Elizabeth Machado Louro rejeitou o pedido e manteve o médico na condição de testemunha. Mais cedo teve a sessão de depoimento do médico legista aposentado Luiz Carlos Leal Prestes, que também reforçou essa tese que Henri foi vítima de agressões físicas. Durante o testemunho, Prestes afirmou que as provas técnicas do processo apontaram de forma evidente para agressões. Segundo ele, a multiplicidade de lesões no corpo da criança levou à conclusão categórica que Henri foi agredido e, por isso, sofreu a hemorragia interna, o que provocou a morte. O perito explicou que a laceração no fígado foi causada, então, por um impacto externo, como um soco ou outro golpe forte. Ele afirmou ainda que as 17 lesões identificadas eram esquimoses, né, produzidas ainda em vida, o que descarta essa possibilidade de acidente doméstico. Prestes também rejeitou a tese da defesa que sustenta que as lesões teriam sido provocadas durante a manobra de reanimação. Segundo ele, a massagem cardíaca não poderia ter causado essa laceração no fígado. Fora do tribunal, pessoal, continuam então as trocas de farpas entre a acusação e a defesa do caso. Na porta do Tribunal de Justiça, O advogado Fabiano Tadeu Lopes acusou Leniel Borel de ter aliciado testemunhas durante esse processo.
7: As testemunhas ouvidas até agora foi tudo muito esperado, né? É, por exemplo, ontem, quem depois foram as ex do Jairinho, que foram aliciadas pelo Leniel, e nós vamos provar isso. O Celebrite, né, um equipamento do Estado, já provou que elas foram aliciadas pelo Leniel. Leniel que foi atrás, Leniel que organizou, Leniel que levou, inclusive dentro do escritório de advocacia, do advogado dele, para que elas pudessem ir na delegacia. Então, tudo dentro do esperado. Estão ouvindo testemunhas de acusação, então nós não vamos esperar que essas testemunhas sejam testemunhas que irão trazer algum tipo de novidade que será boa para o Jairinho.

0: essa moça trouxe total credibilidade na sua narrativa. A defesa de Jairo, por mais que tentasse tirar o seu crédito, não obteve êxito. A menina chorou, a menina não é uma atriz. Jamais ela foi induzida a qualquer situação. Muito pelo contrário, o Jairo, no decorrer de toda a investigação, de todo o sumário da culpa, trouxe as suas versões e, nos momentos de deslize, demonstrou que ele matou o Henrique. E eu irei demonstrar isso na minha sustentação. Logo, não há qualquer manipulação de nenhuma testemunha.
1: Durante o depoimento de Prestes, né, mais cedo, Monique Medeiros passou mal ao ver imagens do corpo de Henri exibidas no plenário e ela foi atendida por uma equipe médica e levada para uma sala aqui no Tribunal de Justiça. Por volta do meio-dia, Monique foi liberada pela juíza e não retornou à sessão. Após os depoimentos dos peritos, o julgamento ainda deve ouvir outras testemunhas de acusação, entre elas Lilian Borel, pai do menino Henri, ainda hoje. Então, essa expectativa aqui no Tribunal de Justiça é do depoimento, então, do pai do Henri, e na sequência serão ouvidas outras testemunhas indicadas pelos réus, né, pelas defesas dos réus, de Monique Medeiros e o ex-vereador Jairo.
2: Tá ótimo, Vinícius. Obrigado pelas informações. Nosso repórter Vinícius Fernandes, que ao longo dessa semana acompanhou aí, vem acompanhando o caso do julgamento do caso Henri Borel lá no Tribunal do Júri do Rio de Janeiro. Vini, mais uma vez, muito obrigado. Uma boa noite para você.
1: Boa noite para vocês.
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2: 5 horas e 36 minutos, agora é hora de falar com você, motorista sintonizado em 80,5 FM aqui na Rádio Sputnik na Metropolitana. Bom, informações da Avenida Ayrton Senna, no sentido Orla, trânsito opera em boas condições. Já no sentido linha amarela, há retenção em toda a extensão da via, desde o acesso pela Avenida das Américas. Informações do Centro de Operações do Rio de Janeiro, o COR. A gente traz também informações sobre um enguiço na rua Pinheiro Machado, ônibus aí com problemas, ocupando uma faixa no sentido centro, na altura da Universidade Santa Úrsula. Sete Rio no local. E olha, o trânsito está bem confuso por lá, com retenção até a Praia de Botafogo, no acesso ao viaduto Santiago Dantas. Tem também informação de momento da Barra da Tijuca. Olha, trânsito está bem congestionado ali pela altura da Cidade das Artes até o acesso à Gardênia Azul, isso no sentido linha amarela. Também há retenções na saída da linha amarela, enfim, informações da zona sudoeste aqui da capital fluminense. E para a gente fechar com informações da Ecovias Ponte, concessionária responsável pela Ponte Rio-Niterói, sentido Rio de Janeiro, fluxo com lentidão na saída para a Avenida Brasil, travessia prevista em 14 minutos. Já no sentido Niterói, fluxo com lentidão dos acessos ao pedágio, travessia prevista em 30 minutos.
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5: Bom, agora a gente vai falar que um ano e dois meses depois de assumir o cargo como um discípulo do ex-presidente José Mujica, o presidente do Uruguai, Yamandu Orsi, enfrenta uma repentina queda na aprovação de sua gestão. De acordo com um especialista ouvido pela Sputnik, que é um sociólogo uruguaio e também diretor da consultoria Factum, o Eduardo Botinelli, os fracos resultados nas áreas social e de segurança levaram a questionamentos sobre a direção do governo, evidenciando que o Uruguai não escapa ao crescente cansaço da população com os governos no poder. Os institutos de pesquisa apontaram em meados de maio que a imagem do governo Orsi havia começado a cair sistematicamente nas pesquisas, consolidando uma avaliação negativa entre os uruguaios. A consultoria, por exemplo, registrou que 46% dos uruguaios desaprovavam a gestão do governo no segundo bimestre do ano. No mesmo estudo, 29% dos entrevistados disseram aprovar o trabalho do presidente. Na comparação com os levantamentos realizados desde a posse de Orsi em 1º de março do ano passado, a desaprovação do governo passou de

0: 22%. No segundo bimestre de 2025, né, compreendendo março e abril, para 41% durante o primeiro bimestre deste ano, em relação a janeiro e fevereiro, aumentando nos meses seguintes. A tendência é compartilhada pela Equipos, que é uma outra consultoria de opinião pública, que também apontou um índice de desaprovação, dessa vez de 48%. O dado não passou despercebido pelo próprio presidente, que em uma entrevista coletiva reconheceu que os números são um sinal de alerta sobre a gestão dele. Orsi falou o seguinte: se há pessoas que não estão satisfeitas, algo não está funcionando bem, é preciso melhorar. Ele, inclusive, destacou que a queda na imagem do governo exige revisar o que estamos fazendo. As pesquisas revelam dado-chave na queda da aprovação do presidente uruguaio, que é: muitos dos que agora dizem não apoiar votaram nele nas eleições do ano passado, quando ele venceu do candidato do Partido Nacional, Álvaro Delgado. Houve uma queda aí de 82% do apoio desses eleitores em junho de 2025 para 59% em maio deste ano. Eleitores da oposição, que no início do mandato se mostravam mais neutros, agora se posicionam claramente contra o governo.
1: E olha isso, Eduardo Botinelli afirmou que, embora seja esperado que um presidente comece a apresentar queda na aprovação pública na metade do mandato, neste caso, a queda ocorreu de forma muito mais rápida do que o habitual. O fenômeno, defendeu ele, tem relação com uma tendência de quedas mais aceleradas do capital político dos governos na região. Assim, o cenário uruguaio não escapa às dinâmicas regionais, que aumentam a necessidade de respostas rápidas para questões mais emocionais e reativas. Ele diz o seguinte: olha, acredito que por trás disso está ocorrendo um processo de crescente de descrença e desinteresse pela política, o que faz com que tanto o governo quanto a oposição sejam mal avaliadas pela população. Para Botinelli, o fenômeno é interessante em um país que não atravessou grandes crises econômicas ou sociais nos últimos meses e que também não teve de enfrentar denúncias de corrupção que expliquem essa antipatia. Beatriz, eu queria trazê-la para a gente falar um pouquinho sobre esse assunto, né? Porque, de fato, essa desaprovação do presidente uruguaio chama a atenção. Agora, Beatriz, há uns anos atrás era muito comum, né? Pelo menos aqui no Brasil, as pessoas diziam que quem estava no poder levava vantagem, né? Muitas vezes, pelo que a gente chamava, vou colocar aqui entre aspas, a pessoa estava com a máquina na mão, então seria mais fácil para ela conseguir a reeleição. Só que de uns anos para cá, a gente vem, de fato, reparando uma mudança nisso, né? E muitas vezes, aí vou usar um outro ditado popular, né? Depois que ficou ruim, nunca mais ficou bom. É mais ou menos por aí. A partir do momento que a pessoa assume o poder, ela passa a ser alvo da população e, enfim, isso explica muito uma desaprovação, como é o caso desse presidente uruguaio?
2: Léo, acho que tem dois componentes que podem ajudar a gente a pensar um pouco nessa situação. Primeiro, diz respeito a um panorama mais geral, que é o nível de insatisfação e de falta de credibilidade das próprias instituições políticas. E isso não é um caso particular do Uruguai, a gente falou sobre a Colômbia, citou um pouco a Argentina, esse nível de insatisfação quanto à própria capacidade das instituições democráticas liberais darem conta da insatisfação e da falta de expectativa das populações locais. Então a gente saiu do governo do Lacalipo, que foi o anterior ao do Yamandu Ossi, com essa expectativa de que o Ossi seria capaz de rearticular as demandas sociais e garantir um certo crescimento econômico, e não só isso, né, um certo nível de estabilidade e de previsibilidade para as relações políticas no Uruguai. Como você bem citou, a gente não tem recentemente nenhum caso de crise econômica, nem de instabilidade política, nada que justifique essa essa desaprovação. Mas o que acontece é que, se a gente olhar para pesquisas de opinião pública mais gerais, por exemplo, o Latino Barômetro, ele geralmente faz essas pesquisas a respeito de quanto os latino-americanos estão envolvidos com as instituições, o quanto eles acreditam que as instituições são capazes de resolver problemas do cotidiano, como problemas de segurança, problemas econômicos, até questões que dizem respeito ao posicionamento do país no sistema internacional. Mas o que acontece é justamente que as modificações a nível de instituição e de partido não acompanham essas expectativas. Então se coloca geralmente muita credibilidade, ainda mais falando no caso do Ossi, que vinha ali com esse capital político do Mujica, que sem sombra de dúvida foi um grande político latino-americano, responsável, né, por administrar, digamos, um estado de bem social bem sucedido ali no Uruguai. E a expectativa de que fosse algo mais ou menos parecido, né, ou que fosse capaz de dar continuidade. Então, o que acontece é que essa falta de confiança, né, e essa necessidade de mudanças rápidas, né, mudanças que provoquem algum tipo de crescimento ou ganho mais imediato, assim, para a população, não acompanha essa mudança política. Então isso acaba revertendo em um certo nível de desconfiança se aquele governo vai dar conta ou não de suprir essas necessidades, né? E aí, olhando para questões mais específicas, de novo a questão da segurança, né? Vocês podem ver que essa tem sido uma grande pauta para os governos da região. O próprio governo do Orsi, ele tem ali algum tipo de problema, não chamo de problemático, mas algum tipo de entrave para lidar com algumas questões de segurança interna ali, principalmente em Montevidéu. Então, o que acontece é que cria-se uma expectativa. Então, eu não diria que é taxado como negativo por enquanto, mas como o governo bem colocou, né, é um sinal de alerta para rever questões, inclusive, que podem ser capitalizadas e usadas por opositores e adversários do governo, justamente para fazer crescer pautas mais críticas, mais como a própria questão da segurança. Então, eu diria que é uma defasagem entre a expectativa da população e a capacidade do governo oferecer respostas mais rápidas. Mas eu acho que isso é um próprio desequilíbrio entre o que se pode esperar dessas instituições, que já não respondem, né, a essas demandas, e a própria capacidade do governo se rearticular com setores aliados, enfim, para promover essas respostas. Então, eu diria que é mais ou menos por aí. É um clima de insatisfação mais generalizado e de descrédito desses partidos, digamos, mais tradicionais, à esquerda, e essa dissonância entre a expectativa que foi criada e a capacidade do governo em promover respostas.
0: Certo, muito obrigada, Beatriz. Agora 5h47, Rafa, o que que esses números como a gente pode avaliar essa queda de popularidade do Orsi? O que que esses números revelam? Qual o recado deles?
3: Bem, o recado é que os eleitores, não apenas no Uruguai, mas me parece também em muitos outros países da nossa região, estão menos pacientes, né? Estão esperando menos os resultados, não tem exatamente, porque bem, a gente sabe que de modo geral, pouco a pouco, a popularidade de um presidente, caso não haja nenhuma grande conquista, nenhuma grande vitória, ela tende a cair, mas nesse caso caiu de maneira significativamente rápida, até como foi já comentado. Existe então hoje uma grande impaciência, é possível que isso seja geracional também. As gerações mais jovens hoje, elas têm uma cabeça que opera de uma maneira mais dinâmica, né, querendo resultados agora. Tem esse aspecto, tem o cansaço generalizado também, uma certa estafa com as classes políticas tradicionais, com os partidos que, desde da redemocratização em vários desses países, né, passaram por ditaduras militares. Na maioria desses países, você tinha dois ou três partidos tradicionais que faziam uma espécie de jogo de comadre, de alternância de poder, e em vários países, incluindo o Brasil e vários outros, parece que tem havido um cansaço em relação a esse jogo político entre os, entre aspas, partidos de sempre, né? Então, muitas vezes, o cansaço começa à direita, por assim dizer, né, com o colapso, geralmente, ali de um partido de direita tradicional, mas depois pode alcançar também, inclusive, as opções de esquerda. Então, tem havido essa, esse cansaço generalizado. A questão de segurança pública no Uruguai permanece sendo tematizada, e isso apesar do país ter uma legislação dita progressista. Então, para quem acha que essa legislação mais progressista é o santo graal para resolver problemas de segurança pública, a gente vê que não é tão fácil assim, que toda mudança gera outros desafios, de modo que às vezes em países com sistemas criminais, por exemplo, muito diferentes uns dos outros, você vai ter pessoas insatisfeitas. Às vezes a maioria das pessoas possivelmente vai estar insatisfeita, né? Então são características do eleitorado que transcendem o Uruguai, que afetam vários outros países da região, e algumas dessas características afetam também até outros países. O Uruguai até tem seus desafios, também não é um país que está no paraíso. Tem a questão da tentativa de equilibrar, por exemplo, relações no Mercosul, relações com os Estados Unidos, relações com China. Tudo isso tem também as suas complexidades e às vezes afeta, tal como afetou no caso do Lacalipo, pelo menos parcialmente, né, a popularidade. Não estou surpreso, e é possível que a partir disso a gente comece a ver também no Uruguai o aparecimento dessas figuras meio que de fora da política tradicional, e por causa desse cansaço conquistando o apoio popular.
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0: É isso, muito obrigada, viu, Rafa, pela sua análise. Bom, gente, a gente está chegando ao finalzinho do nosso programa, agora são 5 horas e 51 minutos. A gente aproveita para agradecer muito a participação novamente aqui da Beatriz Bandeira de Melo. Sempre muito bom tê-la aqui com a gente. Beatriz, que é doutora em Relações Internacionais pela UERJ e mestre em Ciência Política pela Unirio. Muito bom passar esse finzinho de sexta-feira analisando o mundo com você, Beatriz, né, Rafa ou Léo?
1: Com certeza.
0: A gente consegue ter em plena sexta-feira uma ótima convidada.
1: Pois é, e na sexta-feira o agradecimento tem que ser em dobro, né? Sexta-feira, afinal de contas, né, nesse horário é bem complicado, enfim, as pessoas normalmente já estão ocupadas, outras tarefas, e a gente agradece bastante a Beatriz pela disponibilidade dela e pela participação aqui no programa, ela que sempre abrilhanta o entretanto.
0: É verdade. Beatriz, antes de você se despedir, a gente quer explorar um pouquinho mais, te pedindo aí uma dica que você possa dar pra gente, pro nosso público, pra nossa audiência. Qual a sua dica de hoje?
2: Isilé, obrigado. É sempre uma alegria estar aqui com vocês. Hoje eu vou indicar para quem está ouvindo a gente a série O Eternauta, da Netflix, que fala sobre... que é sobre a Argentina e fala... é uma história de ficção científica. Não vou dar mais spoilers, mas recomendo. É uma série muito boa.
0: Muito obrigada. Olha, anotadíssimo aqui, e até uma próxima ocasião. E aí, antes da gente também passar para o Rafa despedir, a gente precisa avisar, né, que o Léo, não só agradecer, claro, né, a participação, a companhia, desde as 4 horas da tarde, você que está nos ouvindo, e também avisar o seguinte, que a partir da próxima semana, por 15 dias, o Léo vai estar com a gente às terças e quintas, porque ele vai ficar interinamente no comando do Casos Belli em função das férias do nosso querido André Lucena. Então teremos sim o Léo com a gente nas terças-feiras e quintas-feiras. Eu sei que ele vai torcer para o dia passar rápido para estar aqui, mas é só para o pessoal não achar estranho, né? Chegou segunda, cadê o Léo? Já está de férias? O Léo está de folga? Não, ele vai estar apresentando o Casos Belli. Bom, dito isso, antes de passar a palavra para você também, Léo, Rafa, muito obrigada, viu, por mais esse dia e um excelente fim de semana para você. Porque segunda-feira tem mais análise aqui no Entretanto.
3: É isso aí, pessoal. Sempre uma honra estar aqui com vocês. Feliz de termos fechado bem essa semana e até a segunda-feira.
0: Até segunda. Bom, antes da gente também encerrar, temos uma informação, porque chega agora sexta-feira à noite, todo mundo quer saber, o Carioca quer saber, afinal, como é que vai ficar o tempo aqui no Rio de Janeiro, né? Bom, temos a informação que o friozinho tá chegando, vai ter sol sim, mas vai ter chuva ao longo aí do dia, especialmente à noite, quando terão aquelas pancadas de chuva, e a temperatura vai ficar entre 17 graus e 27 graus. Isso de acordo com o clima-tempo. Bom, a gente não deu também o Contando as Moedas, né? Vamos, pois é, vamos então para o Contando as Moedas. A gente pode de vinhetinha também, né?
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1: Dólar comercial operando o dia em alta. Alta de 0,36%, 24%, perdão, cotado a R$ 5,04. Já a Bolsa de Valores opera em queda de 0,73% a 173.787 pontos.
0: É, Léo, é isso. Olha, 5h55. Eu espero que vocês tenham uma excelente, desejo a você um excelente fim de semana, viu? Aproveite aí. É aquela frase que o Léo carimba toda sexta-feira: quem fez, fez. Quem não fez, não faz mais. E aí, Léo, quero saber o seguinte. Você, Léo, vai sentir saudade da gente?
1: Com toda certeza.
0: Dois dias serão pouco, né?
1: Pois
0: mas é isso aí.
1: Exatamente. Serão dias diferentes a partir da semana que vem, né? Mas serão apenas 15 dias, duas semanas. Verdade. Coisa que passa muito rápido. Eu estarei substituindo o nosso amigo André Lucena.
0: Espero. E a gente deseja uma excelente férias para ele. Daqui pois a pouquinho ele ainda vai entrar em campo, né? Com Casos Belli. Depois disso, quem fez, fez. Quem não fez, não faz mais. Para ele, só daqui a 15 dias,
1: só
0: né?
1: Só daqui a 15 dias, exatamente.
0: Coisa boa.
1: Estarei no caso os Belli, mas também no Entretanto, às terças e quintas, como você bem falou. Claro que sentirei saudades, Isa, mas estaremos juntos aqui na rádio.
0: É verdade.
1: 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Dito isso, Isa...
0: Pois é, né? Inclusive, até só complementando, aproveita, deixa lá suas 5 estrelinhas.
1: Verdade, é importante.
0: Né? Passa
1: a
0: seguir a gente. Porque cada Entretanto, gente, é uma aula. São duas horas de análises aprofundadas sobre tudo que acontece de realmente relevante no Brasil e no mundo. Então, tá lá para você o curso completo aí de geopolítica via Entretanto. É isso, Léo. Agora sim a gente pode falar 5h58. Quem fez, fez. Quem não fez.
1: Um bom fim de semana. Aproveita bastante.
0: Quem não fez. Um bom fim de semana. É ótimo. Complete a frase, três linhas. Boa sorte. Eu não quero nem completar. Agora já fui, né?
1: A gente tá de volta.
0: Na segunda-feira a gente completa essa frase. Deixa pra lá. É isso, gente. Muito obrigada. Até segunda.

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1: Olá, muito boa noite. Agora são 6 horas em ponto. Hoje, dia 29 de maio de 2026. Mais uma semana terminando, mas o que está começando é o Casus Belli de hoje. Como você ouvinte já sabe, toda segunda, quarta e sexta, às 18 horas, a gente se encontra aqui na Rádio Sputnik, na Metropolitana 80.5 FM. E a gente desvenda os grandes eventos do mundo militar e da segurança internacional. Eu sou André Lucena, tenho ao meu lado, como você sabe, o comandante Robinson Farinazzo. Farinazzo, meu amigo, como vai? Mais um dia com muita coisa pra gente discutir. Manda o recado, Farinazzo. Uma boa noite pra você.
2: Boa noite, André. Boa noite, Brasil. Bom dia, onde for o dia ainda no Brasil, tá? Pois é, André, a noite está começando, né? Na verdade, nos teatros de operações mais sensíveis aí, como a Ucrânia e o Irã, já é de noite, né? Então as coisas já estão um tanto quanto avançadas lá. Mas você que está sintonizando agora aqui o Casus Belli na Rádio Sputnik, você vai ficar por dentro de tudo que está acontecendo aí no Brasil e no mundo em termos de assuntos militares, geopolíticos e estratégicos. Então fique ligado na gente. Obrigado.
1: Pois é, Farinazzo, lista grande de assuntos aí pra gente e vamos às principais notícias do Casus Belli de hoje. Governo dos Estados Unidos anuncia que vai classificar o Comando Vermelho e o Primeiro Comando da capital como organizações terroristas. Vladimir Putin afirma que ninguém pode dizer a origem do drone que caiu em prédio na Romênia. Porta-aviões norte-americanos deixam o Oriente Médio após conflito com o Irã, segundo parlamentar. E a gente vai tratar também a respeito de muitos outros assuntos. Farinazzo, tema do dia, talvez tema da semana, sem nenhuma dúvida, esse anúncio aí da classificação do governo dos Estados Unidos em relação ao Comando Vermelho e ao PCC. A gente tem muito a conversar sobre isso, vamos receber um convidado especial no Casus Belli de hoje, mas peço aí a sua primeira avaliação da notícia que nas últimas 24 horas aí sacode a política nacional também, né, Farinazzo, com repercussões eleitorais.
2: Pois, André, eu conversei com o Rodolfo Laterza, que é uma das maiores autoridades de segurança pública no Brasil, né? E as opiniões dele são bem agudas aí contra essa decisão do Rubio em termos daquilo que vai prejudicar o Brasil, né? E a gente tem também o promotor Lincoln Gakia, que é um dos grandes investigadores do PCC no Brasil, talvez seja uma das pessoas que mais conhece as entranhas do Primeiro Comando da Capital. E o Gaqui é da mesma opinião do Laterza, tá? Que essa atitude do Rubio, ela não vai coibir o PCC, provavelmente não vai, tá? Mas ela vai prejudicar bastante a economia do Brasil e a relação entre os dois países. É lamentável, né, que autoridades americanas tomem esse tipo de atitude, que é política, na verdade, uma atitude política eleitoreira, né, sem pensar numa relação boa que tem 200 anos aí, né, entre os dois países. Enfim, o Trump está sendo um desastre para as relações Estados Unidos e Brasil, mas a gente vai conversar bastante sobre isso hoje.
1: Com toda certeza, Farinazzo, soberania nacional é o norte aí dessa nossa conversa, sem dúvida. E para repercutir esse assunto e também outros, essa primeira parte aqui do Casus Belli, a gente recebe Breno Altman, jornalista, escritor, fundador do Opera Mundi, que teve a gentileza de estar aqui conosco no Casus Belli desta sexta-feira. Breno, como vai? Seja muito bem-vindo, espero que você se sinta bem aqui com o nosso programa. André falando com você, o comandante Robson Farinazzo também ao meu lado. Boa noite, Breno, a palavra é sua.
3: Boa noite, André. Boa noite, Farinazzo. Para mim é uma honra estar aqui partilhando essa conversa com vocês.
1: A gente que agradece, Breno. Farinazzo, eu passo a palavra para você para fazer a nossa roda de conversa girar aqui com o Breno Altman. Fique à vontade para as introduções aí dos nossos tópicos e, naturalmente, para comentários e perguntas, principalmente diante desse anúncio da classificação que o governo dos Estados Unidos fez aí a respeito do Comando Vermelho e do Primeiro Comando da Capital. Farinazzo, a palavra é sua.
2: Boa noite, Breno. É um prazer e uma alegria muito grande ter você a bordo aqui hoje, tá? O Breno, dado o alcance do podcast dele, né? E a excelência dos convidados que ele recebe, é um dos comentaristas mais bem informados do Brasil. Eu queria a tua visão, Breno, sobre tudo que está acontecendo. Porque a gente sabe que essa atitude do Rubio aí é uma atitude política, na verdade, né? E assim, pela experiência que a gente tem dessas ingerências americanas no México e na Colômbia, os resultados nunca são bons para as sociedades locais, mas a gente queria a tua visão disso. O que está acontecendo, o que motivou o Rubio e como você vê o cenário, os dobramentos do cenário aqui no Brasil. Bem-vindo à boa.
3: Obrigado, Farinazzo. Sabe que é sempre um prazer estar contigo em todos os espaços que a gente compartilha. Olha, eu acho que a gente pode compreender a atitude dos Estados Unidos a partir de dois vetores principais. O primeiro vetor tem a ver com a estratégia norte-americana em relação à América Latina, especialmente depois da divulgação, no início desse ano, da chamada nova estratégia para a segurança nacional dos Estados Unidos, que a imprensa tem tratado como o corolário Donald Trump para a doutrina Monroe, e que o próprio Donald Trump já disse que se tratava da doutrina Monroe, incorporando seu nome, fazendo uma apócope entre o seu nome e do autor da doutrina Monroe, que é o ex-presidente norte-americano James Monroe. A ideia é garrotear a América Latina, ou seja, é tratar a América Latina como um território sob protetorado norte-americano, é a submissão da América Latina aos interesses geopolíticos norte-americanos. E eles recorrem a um instrumento que está previsto na legislação norte-americana desde o 11 de setembro de 2001, é um mecanismo, portanto, antigo, que internacionaliza o combate ao terrorismo quando isso é do interesse da segurança norte-americana. Qual é o caminho que eles têm para fazer isso na América Latina, que não oferece qualquer tipo de ameaça à segurança norte-americana? É o caminho de identificar determinados grupos armados, especialmente grupos vinculados ao narcotráfico, ao terrorismo. Eles próprios já cunharam a expressão narcoterrorismo. Vimos como isso funciona, por exemplo, na desestabilização da Venezuela, e nós vamos ver isso em outros países, e passamos a ver aqui no Brasil. O Brasil passa, nesse momento, a estar sob a alça de mira dos Estados Unidos do ponto de vista militar. Os Estados Unidos estão prontos para intervir militarmente no Brasil, mas quer dizer que eles estão estabelecendo um marco jurídico interno a partir do qual essa operação pode ser realizada. É algo tão impactante que até mesmo setores da elite brasileira, banqueiros, formuladores de opinião vinculados ao grande capital, até mesmo esses atores estão preocupadíssimos, porque traz como consequência essa classificação do PCC e do Comando Vermelho como organizações terroristas, traz como consequência possível possibilidades de sanção, possibilidades de perturbar os negócios das empresas brasileiras, estabelece uma outra lógica de fiscalização sobre os bancos, tá? Tem um conjunto de outros fatores que perturbam as empresas brasileiras. Perturba inclusive o combate ao narcotráfico. Vê só que curioso, Farinazzo. O Brasil possui uma série de convênios de combate ao narcotráfico com os Estados Unidos. Uma série de convênios. Esses convênios, na medida em que o Comando Vermelho, o PCC, passam a ser considerados organizações terroristas, esses convênios são, na prática, desativados, ou parte desses convênios são desativados, porque deixa de haver interlocução com a DEA e com o FBI, que funcionam com relativo grau de transparência na intercomunicação com a Polícia Federal Brasileira, e passa a estar esse assunto, pode passar a estar esse assunto, sob a alçada da CIA, que, como é sabido, por se tratar de uma agência de inteligência, ela não compartilha dados, ela não compartilha informações, a não ser com os poucos serviços no mundo. Ao invés de melhorar a colaboração entre Brasil e Estados Unidos no combate ao narcotráfico, vai criar um entrave adicional. Mas esse é um vetor, o vetor da doutrina Don Rowe, o vetor da busca de hegemonia, da busca norte-americana por recuperar a hegemonia sobre a América Latina e estabelecer uma permanente ameaça militar. Tem um segundo vetor, que é evidente colaboração, mais do Marco Rubio do que do próprio Donald Trump, tenho a impressão, mas é evidente colaboração do Marco Rubio com o bolsonarismo no Brasil. Ele quis entregar ao Flávio Bolsonaro um ativo do qual Flávio Bolsonaro pudesse se vangloriar em relação ao eleitorado brasileiro, em relação particularmente ao seu próprio eleitorado. Ele não quis deixar o Flávio Bolsonaro voltar ao Brasil de mãos vazias. Não há um comprometimento público de Donald Trump em relação a isso, ao contrário da atuação de Trump sobre outros processos eleitorais. Aparentemente, Trump quis ficar numa posição mais recuada em relação a esse tema, mas Marco Rubio evidentemente quer fortalecer o bolsonarismo no Brasil, e isso é uma evidente interferência das eleições brasileiras. Eu vejo que esses são os dois vetores que explicam essa medida norte-americana.
1: Breno, inevitavelmente a gente vai falar sobre o aspecto político dessa decisão, pelo menos do anúncio dela, lembrando que há várias consequências sobre as quais a gente pode pensar, inclusive em relação ao sistema financeiro nacional. Mas bem, às 24 horas seguintes, a gente tem o Flávio Bolsonaro, por razões muito óbvias, como que celebrando a decisão de Washington, e o presidente Lula fazendo aí acusações ao próprio Flávio Bolsonaro, defendendo a soberania nacional. Pensando em termos políticos, pensando também em termos diplomáticos, quais são as possibilidades do governo federal nesse momento, seja para reverter ou seja para discutir com Washington essa discussão? Eu queria que você discutir, perdão, essa decisão. Eu queria que você avaliasse quais são as possibilidades do governo e também as repercussões, e a gente não tem como escapar, eleitoral dessa medida dessa semana.
3: Olha, vou começar pela questão eleitoral, André. Eu acho que a repercussão eleitoral é nula, se não for desfavorável a Flávio Bolsonaro, porque o povo brasileiro, ele não vê nunca com bons olhos políticos que associam o seu futuro eleitoral aos interesses de uma potência estrangeira. Mesmo que o Brasil jamais tenha vivido revoluções nacionalistas, o povo brasileiro tem um sentimento de defesa da pátria. E esse sentimento é forte. E eu creio que já foi provado isso no ano passado, quando a família Bolsonaro pressionava Donald Trump, que se vangloriou de ter sido bem sucedida nessa pressão, pressionou Donald Trump para estabelecer aquele tarifaço em julho do ano passado, a vigência começaria em agosto, quase um ano atrás, tarifas contra o Brasil, tarifas de importação contra o Brasil, condicionando o levantamento dessas tarifas à libertação, ao cancelamento dos processos contra Jair Bolsonaro. Isso pegou muito mal, é o momento, inclusive, em que o presidente Lula melhora de maneira muito sensível nas pesquisas e o bolsonarismo, com seus diversos candidatos, ele mingua, ele cai naqueles levantamentos, né? E agora, eu creio que pode acontecer a mesma coisa, ou seja, a ideia de um político que pede a intervenção de uma potência estrangeira contra o próprio país não é uma ideia bem-vinda aqui no Brasil. Eu acho que o presidente Lula e outras vozes do PT, dos partidos aliados, estão escancarando essa situação. E eu acho que Flávio Bolsonaro pode se dar mal com essa operação. É claro, eventualmente o núcleo duro do eleitor de direita, do eleitor bolsonarista, ele pode celebrar essa classificação do PCC e do Comando Vermelho como organizações terroristas, pode se sentir fortalecido esse núcleo bolsonarista, porque afinal de contas o governo norte-americano cedeu a demanda de Flávio Bolsonaro, mas para além do núcleo duro do bolsonarismo, eu não vejo maiores ganhos. É preciso aguardar as pesquisas para que nós possamos analisar. Quanto ao que pode fazer o governo brasileiro, eu acho que o primeiro passo foi dado. A nota do governo brasileiro sobre o caso é muito boa, é muito assertiva, né? Veja que não é uma nota do Itamaraty, não é naquele linguajar padrão do Itamaraty que é sempre, toda a natureza do Itamaraty começa do mesmo jeito. Tal assunto nos preocupa. Não, não foi nada disso. Foi uma nota tiro, porrada e bomba, denunciando os bolsonaros como traidores da pátria, que é o que eles são, e também fazendo uma crítica muito dura à tentativa norte-americana de intervir, de interferir nos nossos assuntos internos, colocando claramente que o combate a essas organizações, a essas facções criminosas, é uma obrigação do Brasil, corresponde à soberania brasileira, que o Brasil nunca nega colaboração internacional, mas sob o comando do Brasil, que o Brasil não aceita abdicar nem parcialmente da sua soberania e refutando, portanto, essa tentativa norte-americana de intervenção, repito, em alto e bom som. Eu acho que esse jogo de pressão pública e também reservada, na medida em que funcionem os fluxos diplomáticos entre o Brasil e os Estados Unidos, é o que há para ser feito. Tá? No mais, o Brasil tem que fincar o pé, vamos dizer, seguindo a orientação desta nota do governo. Ou seja, o Brasil não pode ceder à pressão norte-americana, o Brasil não pode internacionalizar o combate ao narcotráfico, o Brasil não pode aceitar que isso sirva de pretexto para qualquer tipo de ação norte-americana, incluindo aquelas ações encobertas que nesses momentos costumam ser comuns. Que tipo de ação encoberta? De repente aparece uma força-tarefa da CIA por aqui, ou uma missão da DEA, ou uma missão do FBI, sem qualquer tipo de autorização formal do governo. Isso seria uma violação do direito internacional e uma agressão à soberania brasileira. As instituições brasileiras têm que bloquear esse tipo de operação que, porventura, os Estados Unidos resolvam adotar, como é de praxe em situações desse tipo.
1: Breno, eu vou aproveitar que você faz a citação, até para ler um trecho rápido. A nota é um pouquinho longa, mas vou destacar um ou outro trecho da nota do governo, né, lançada hoje, logo depois, hoje por volta do meio-dia, em que, entre outros pontos, o governo ressalta que o Brasil é uma nação soberana, que tem travado combate permanente contra o PCC e o Comando Vermelho, e diz: é deplorável que, mais uma vez, integrantes da família Bolsonaro viajem aos Estados Unidos para defender intervenção estrangeira no Brasil, como já fizeram no tarifaço que causou tantos danos ao nosso país, diz o governo. E lembra que aprovou recentemente uma lei de combate às facções e milícias, com penas que podem chegar até 80 anos de prisão, e cito pela última vez: medidas unilaterais não negociadas podem enfraquecer o combate aos criminosos e gerar ações que colocam em risco a vida das pessoas que nada tem a ver com o crime. Podem reduzir a capacidade de compartilhamento de informações entre as polícias e podem finalmente afetar nosso sistema financeiro e inovações nacionais como o PIX, que incomodam interesses estrangeiros. Depois, diante desse quadro, Farinaz, eu queria passar a palavra para você e tentar colocar um ponto de interrogação onde há um ponto final na nota do governo. Como que essa ação coloca em risco a vida de pessoas que não tem nada a ver com o crime? E em cima dessa resposta, eu te peço também para passar em seguida a palavra para o Breno Alto e me lançar suas perguntas, por favor, Farinaz.
2: Eu quero até ter uma pergunta muito boa para o Breno aqui, mas deixa eu fazer primeiro um comentário sobre essa questão do PIX, que ela vai além disso. Olha, gente, o Bolsonaro, aí o Flávio, ele pode ter dado um tiro no pé nessa história toda. Porque a gente sabe que esse caso do Vorcaro, provavelmente, né, já tem algumas investigações nesse sentido, tem ligações aí com organizações criminosas. Então, assim, a bola ela bateu numa parede da mesa de sinuca e a gente não sabe qual é a próxima rebatida que essa bola vai dar. Pode não ir na caçapa que ele quer. Agora, a gente sabe o seguinte, né? O Trump já andou, a gente já viu manifestações de autoridades americanas contra o uso do PIX por parte do Brasil. A gente sabe que o PIX, ele tira muito espaço das operadoras, das grandes operadoras americanas de cartão de crédito, né? Então, acho que talvez um dos objetivos secundários seja esse. Agora, você para pra pensar uma coisa, né? Numa brincadeira dessa, uma pessoa que inadvertidamente pode ter comprado, feito negócio com uma empresa qualquer que é ligada ao PCC, que você não sabe, o PCC tem rede de posto de gasolina, inclusive, e você pode se complicar. É uma verdade, porque hoje os dados estão todos entrelaçados. Quer dizer, isso pode afetar muita gente aqui no Brasil de forma negativa. Mas eu queria aproveitar e fazer uma pergunta para o Breno também. Ô Breno, eu posso estar errado, mas eu não vi nessa ingerência do Rubio aí menção às milícias. As milícias do Rio de Janeiro e outras que a gente tem. Quer dizer, é só o PCC e o CV? Milícia não é terrorista? Eu não sei.
3: Excelente questão. Até as paredes sabem das relações entre o submundo bolsonarista e as milícias do Rio de Janeiro. E também os relatórios policiais são muito claros em apontar para o crescimento das milícias. As milícias estão assumindo espaços do crime. Essas milícias que eventualmente nasceram com a justificativa, evidentemente ilegal, de combate à criminalidade, de substituição do Estado no combate à criminalidade, arrastando muitos policiais, muitas policiais, inclusive da ativa, da Polícia Militar do Rio de Janeiro, aquela coisa toda. Essas milícias pegaram gosto pelo dinheiro, elas começaram levantando recursos com atividades outras, mas já se posicionaram no narcotráfico. É sabido que muitos dos conflitos entre quadrilhas, entre facções do Rio de Janeiro, já envolve as milícias, e do que se trata é controlar territórios do narcotráfico. Tá? Mas essas milícias, bem lembrou o Farinaza, não estão no rol das organizações terroristas, assim classificadas pelo governo norte-americano. Né? É curioso isso. Sabendo, repito, que essas milícias, em alguns casos, elas podem, em determinados territórios do Rio de Janeiro, elas podem ter maior poder de fogo do que o próprio PCC ou que o Comando Vermelho. Tá? Então, isso, evidentemente, que chama a atenção. Porque nós sabemos que esse discurso de defesa da segurança pública, esse discurso de combate ao crime formulado pelo bolsonarismo, é falso, tá? É totalmente falso. Basta ver o papel dos governadores bolsonaristas e de outros políticos dessa orientação ideológica no Rio de Janeiro. Cláudio Castro é um exemplo de combate ao crime? O Witzel, antes do Cláudio Castro, era um exemplo? E as relações de toda a patota bolsonarista, não só com as milícias, mas também com pedaços das facções? Tá? Com as milícias as provas são abundantes, ou vamos esquecer que a família Brazão, julgada e condenada pelo assassinato de Marielle Franco, que essa família Brazão, ela está diretamente inserida no funcionamento das milícias fluminenses. Tá? Então ali acho que houve uma operação, né? Essa operação conduzida por Flávio Bolsonaro junto à Casa Branca, essa operação, como disse o presidente Lula, de traição à pátria, ele tomou o cuidado de preservar aliados, né? Ao que tudo indica.
2: Pois é. Tem uma questão extra, o André.
1: Por favor, Farinato. Por favor, vai em frente.
2: Deixa eu colocar uma questão. Obrigado. Deixa eu colocar uma questão extra para reflexão dos nossos ouvintes hoje. Nas últimas duas semanas, e isso até me causou espanto, a mídia mainstream, Globo, CNN, todas elas, SPT, fizeram extensas matérias sobre o envio de representantes do Comando Vermelho e do Terceiro Comando para a Ucrânia. Né? Gente que foi para lá para aprender a operação de drone, etc. Então eu quero saber se isso daí vai afetar também esses recrutadores. Porque esse pessoal está intimamente ligado agora com o CV e com o Terceiro Comando. Então, assim, muitos desses recrutadores aí são apoiadores aí do Flávio Bolsonaro. Então, uma coisa, eu acho que o tiro foi mais no pé ainda do que esse pessoal estava imaginando. Porque vai ter que colocar esse pessoal no bolo também, gente. Vai ter que pessoal. Já está fartamente documentado que integrantes do Terceiro Comando e do Comando Vermelho foram à Ucrânia. Né? O Comando Vermelho pagou, inclusive, passagem pessoal para ir para a Ucrânia para aprender técnicas militares ali. Então, esse negócio esse negócio, ele vai complicar bastante a vida de muita gente por aí.
1: Farinazzo traz um recorte muito interessante sobre essa discussão e eu queria te ouvir, Breno, por favor, a respeito dessa ligação desses movimentos que a gente está vendo com a questão da Ucrânia. Acho que é interessante a gente falar um pouco a respeito disso, por favor.
3: Olha, eu acho que esse é um assunto que tem que ser iluminado no país, né? Ou seja, é um outro aspecto da atividade das facções criminosas, incluindo as próprias milícias, que é muito pouco investigado. Está na hora de investigar com maior amplitude, com maior profundidade, estes vínculos. É sabido que boa parte do esforço militar da Ucrânia ele é abastecido através do trabalho mercenário. E esses vínculos entre os mercenários e a Ucrânia e dos mercenários com essas facções criminosas, parte dessas facções criminosas inseridas no mundo bolsonarista, no submundo bolsonarista, isso tudo tem que ser muito investigado e vir a público. Até o presente momento, pouca gente fala disso. O comandante Farinazzo conhece esse assunto, outros poucos têm abordado esse tema, mas é um tema que merece toda a atenção.
1: Com toda certeza. 6:26 aqui no Casus Belli. Quero aproveitar, agradecer muitíssimo a presença do Breno Altman aqui no nosso programa. Sei, Breno, que você tem a agenda apertada e de toda maneira a sua participação muitíssimo enriquecedora. Volte sempre ao nosso programa, o microfone está sempre aberto para você. Em outras oportunidades, sem dúvida, a gente vai ter todo o prazer para a gente vai te receber. Vou passar a palavra para o Farinazzo para agradecimentos também, Farinazzo.
2: Quero agradecer a presença do Breno aqui. Eu sei que a agenda dele é bastante corrida, mas a gente não podia deixar de ouvir Breno. O Breno é um dos maiores comentaristas aqui da nossa geração, tá? Pessoa assim que tem uma erudição e uma oratória fora de série, então eu acho que iluminou bastante o nosso programa aí e que venha outro. Muito obrigado, Breno. Um bom final de semana para você.
3: Farinazzo, André, muito obrigado pelo convite. Estou sempre às ordens para participar aqui do Casus Belli. É só uma questão de convidar e acertar a agenda. Para mim foi um prazer e uma honra.
1: A gente que agradece muitíssimo. Esse foi Breno Altman, jornalista, escritor, fundador do Opera Mundi. Para você, ouvinte, que gostou da participação do Breno e que acompanha a gente aqui no Casus Belli, a gente, além de agradecer a sua audiência, pede e te convida a participar do nosso programa. Você pode enviar perguntas, dúvidas, sugestões, enfim, aqui pelo WhatsApp da Rádio Sputnik na Metropolitana FM, o 21 980 65 0066. Mais uma vez, 21 980 65 0066. Então fica à vontade para enviar mensagem por texto ou por áudio que a gente reproduz aqui e a gente trata da sua dúvida, da sua sugestão. Enfim, está dado o recado e eu peço, Farinazzo, por favor, que você dê o recado à nossa audiência.
2: Perfeito, pessoal. É muito importante essa ligação bilateral, bionívoca aí, entre nós aqui da redação do Casus Belli e o nosso público. Por quê? Através dela, nós descobrimos aí, tá, como vocês estão entendendo todo esse universo complicado da geopolítica. Então escreva pra cá, tá? Mande suas dúvidas, comentários, sugestões, críticas, as pautas que vocês gostariam de ver abordadas aqui, que a gente vai analisar com todo carinho. O nosso WhatsApp é o 021 980 65 0066. Repetindo, o WhatsApp é o 021 980 65 0066. A gente aguarda a ligação de vocês.
1: Tá dado o recado, Farinazzo, e a gente tem recado aqui dos nossos ouvintes. Em primeiro lugar, ele diz: boa noite, comandante e André. Saudações aqui do nosso querido, eu lhes peço um minuto, Cláudio Bedran, nosso ouvinte de sempre aqui no Rio de Janeiro, dizendo: boa noite, comandante André Lucena, reconferência com o general Agostinho, comandante Farinazzo, coronel Coutinho e Francisco Balsinha hoje foi histórica. Aposto que o Casus Belli de hoje seguirá na mesma onda. Saudações cariocas. Cláudio, muito obrigado pelo comentário tão, tão gentil aqui conosco. Farinazzo, destrinche um pouco aqui, que história é essa dessa conferência histórica? Fala para nossa audiência, agradece também ao Cláudio Bedran.
2: Pois é, Cláudio, obrigado aí pelo elogio, pelo comentário. Hoje à noite tem mais no Arte da Guerra, a gente vai tratar dessa questão dos Gripen para a Ucrânia. Mas assim, o general, só para vocês entenderem o que aconteceu, a gente trouxe o Coronel Coutinho, que já esteve aqui no caso do BL essa semana, e o General Agostinho Costa, que é um general paraquedista português, foi das forças da OTAN, tá? Tem uma visão fantástica, ele é comentarista da CNN, tá? Mas uma visão fantástica assim, do que realmente acontece, ele dá a letra do que está acontecendo no Irã e na Ucrânia. E o Francisco Balsinha, que se formou na União Soviética, é um dos grandes debatedores do mundo multipolar. Então, a conferência de hoje foi maravilhosa, o público adorou, mais de quase 10 mil visualizações já, um negócio que a gente já sabe que vai crescer bastante no final de semana. E eu passei, inclusive, para a produção do Casus Belli, o telefone do general Agostinho Costa e do Francisco Balsinha, né? O Coronel Coutinho já tinha vindo aqui ao nosso Casus Belli. Então é importante, gente. Eu espero que a gente consiga recebê-los em breve aí, porque enriquece cada vez mais o debate no Brasil. A gente pega a visão dos portugueses, que é uma visão de quem está dentro do problema europeu, tá? E isso vai ser, assim, bastante, vai aprofundar bastante o conhecimento do nosso público aí nos assuntos militares e geopolíticos. Mas foi legal. Depois, quem puder, assista lá no Arte da Guerra ou no GRU ou no Tribuna Multipolar.
1: Nomes que vão estar presentes aqui no Casus Belli, com toda certeza. Tem recado também do Carlos Raposo, lá de Minas Gerais. Um abraço, Carlos, que diz: boa noite, equipe do Sputnik, ao comandante. Grande abraço, tá dado um abraço aí pra você também, Carlos Raposo, de Minas Gerais. E também temos recado da Silvia Pasquale, que diz o seguinte pra gente: boa noite, sensacional novamente. Agora, Breno e o comandante. O Breno é sempre imperdível. Concordo muito com você, Silvio. O Breno é imperdível, um dos grandes jornalistas e analistas do país. Então é isso, Varinazzo, tá dado o recado. E mande seu abraço, por favor, ao Carlos Raposo, nosso ouvinte fiel, todo Casus Belli aqui conosco. E também pra Silvia Pasquale, a quem eu também já agradeço os recados. Por favor, Varinazzo.
2: Silvio, um grande beijo para você, um excelente final de semana, obrigado pela sua participação. Fica sempre aqui com a gente, nós estamos procurando sempre aperfeiçoar aqui, tá? As enquetes do Casus Belli. E eu quero mandar um abraço pro Carlos Bedran também, tá? Pro Cláudio Raposo e pro Carlos Raposo.
1: Bedran também.
2: Exatamente. E que a gente vai estar hoje à noite com vocês. Hoje eu já falei, a gente vai tentar destrinchar o que é essa oferta de jatos Gripen da Suécia para a Ucrânia. Eu lembro que recentemente foi derrubado um Saab 340 da Ucrânia, ou sueco, operando na Ucrânia, por um jato Su-57 russo. Então a gente vai desvendar todos esses assuntos. Então, mais uma vez, Cláudio Bedran, tá? O Carlos Raposo e a Silvia, um grande abraço para vocês. E continue aqui conosco no Casus Belli.
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1: O presidente da Rússia, Vladimir Putin, afirmou hoje que ninguém pode dizer a origem do drone que caiu em um prédio na Romênia. Segundo ele, até que seja feita uma análise especializada, abre aspas, Putin. Até o momento, ninguém pode dizer a origem de nenhum drone específico até que seja feita uma análise especializada, fecha aspas, declarações do presidente russo em resposta a perguntas de jornalistas em Astana, no Cazaquistão, onde o Putin está, acrescentando que drones ucranianos já caíram em outros países. Abre aspas mais uma vez. Se nos fornecerem dados objetivos, então avaliaremos o que aconteceu. Fecha aspas, palavras do Putin. O incidente aconteceu na madrugada desta sexta-feira e causou um incêndio. Duas pessoas ficaram feridas, que foram informações de autoridades romenas. A Romênia afirma, segundo a Romênia, que o drone seria russo. Farinazzo, eu comecei essa nota com as aspas do Putin justamente pra gente falar do personagem, pra depois contar a história. E por que talvez essa opção? Porque eu acho que essa história merece ser melhor contada. O que que andou acontecendo? O que que você andou apurando? O que que você nos conta aí a respeito desse drone que foi bater na Romênia? Enfim, acusações contra o Putin, posições também do Putin, enfim. O que que você conta aí pra nossa audiência, Farinazzo?
2: Pois é, André, essa história é complicadíssima, tá? Bom, vamos lá. Um drone caiu num prédio da Romênia. Esse drone parece que seria um Charlie. Só que o que acontece é que você tem dois problemas aí. Primeiro, que pode ter sido um drone que estava direcionado a um alvo ucraniano e foi desviado pela guerra eletrônica. Isso pode acontecer perfeitamente. Ou perdeu o sinal, houve interferência de guerra eletrônica, qualquer coisa assim. A outra coisa que pode ter acontecido, eu acho difícil a Rússia atacar deliberadamente a Romênia, que é um país da OTAN, para fazer uma provocação. A última coisa que eles querem.

0: lidando com esse caso do drone da mesma forma que ela lidou, isso foi até no governo Biden, há uns 2 anos atrás, quando acho que um fragmento de míssil S-300 caiu na Polônia. O S-300 era empregado na época tanto pela Ucrânia como pela Rússia. Não sei se a Ucrânia está empregando ainda, talvez o estoque dela tenha acabado. Mas ficou aquela, é russa, é ucraniana, é russa. O Biden correu para falar, não, o míssil é ucraniano e o caso está encerrado. Ou seja, ele não queria envolvimento da OTAN. Parece, é o que tudo indica, André, é o que eu falei. É muito difícil saber de onde veio esse drone, em virtude do problema de guerra eletrônica ali, que é um problema complicadíssimo. Só para vocês terem uma base, a navegação no Báltico, tanto de navios como a navegação aeronáutica, está se tornando quase impossível em virtude da interferência eletrônica de ambos os lados. Então é muito difícil a gente precisar o que foi efetivamente que aconteceu. O que a gente nota é que as autoridades da OTAN parece que não estão com muita vontade de escalar isso não. Vamos aguardar, né?
1: Pois é, Farinaz, e diante aí dessa baixíssima possibilidade de um ataque à OTAN, a um país da OTAN, perdão, no caso a Romênia, quem entrou em campo também foi uma figura não diretamente ligada à OTAN, mas o secretário-geral da Organização das Nações Unidas, o português António Guterres, que chegou a mencionar que o rumo do conflito ucraniano correria o risco de ficar fora de controle. Vou abrir aspas aqui para ele. A direção da guerra, a escalada e intensificação que estamos vendo, corre risco de sair do controle. O que é necessário agora é criar as condições para uma paz justa, duradoura e abrangente em conformidade com a Carta da ONU, o direito internacional e as resoluções da ONU. Fecha aspas, palavras de Guterres aí, durante reunião do Conselho de Segurança da ONU, especificamente a respeito da Ucrânia. Vale lembrar para a nossa audiência, os presidentes da Rússia e dos Estados Unidos, Vladimir Putin e Donald Trump, discutiram formas de resolver o conflito ucraniano lá no Alasca em agosto do ano passado. Ao fim da cúpula, o presidente russo afirmou que é possível chegar a um fim para o conflito na Ucrânia e ressaltou que a Rússia tem interesse em uma solução duradoura. O que há, Farinaz? Faça um comentário e peço o seu, por gentileza, em cima. Acho que é uma certa diferença sobre percepção do tempo, né? Já não é de agora que as palavras do Putin vão muito no sentido de que as negociações elas devem ser levadas em consideração a partir de uma solução mais duradoura e mais definitiva e que encare, digamos, as raízes profundas do conflito, o que não tem sido o caso de certa pressa ocidental. E aí a diplomacia, que costuma lidar com esse tipo de questão, acaba ficando mais enrolada, porque são tempos diferentes. Tempo, aliás, foi uma variável que eu lembro que você definiu muito bem sobre o andamento das coisas lá no Oriente Médio, né? Quem tem o tempo sobre as coisas. Enfim, como é que você avalia essa participação do Guterres? Alguém escuta no final das contas, mas também, diante dos últimos dias e das últimas semanas, o que a diplomacia, o que é que se inaugura para a diplomacia no final das contas? Queria essa avaliação de sua parte, Farinazzo, por favor.
0: Pois é, André, quando eu falei algumas semanas atrás dessa questão do tempo no Oriente Médio, talvez algumas pessoas não tenham entendido, mas agora o Irã já provou que ele é dono do tempo. Eles estão sentados ali, ó, nós não vamos abrir mão disso, disso, disso, e o Trump está desesperado por um acordo. Não há como obter uma vitória militar. O Irã está na mesma situação, o Trump está na mesma situação que o Nixon estava em 71 na guerra do Vietnã. Em 71 o Pentágono já sabia que a guerra não poderia ser vencida, eles precisavam sair dali. Tá? Então o que ele fez? Ele foi mais inteligente. Ele desescalou primeiro. Desescalou a guerra através da vietnamização. Ele conversou com os chineses, conversou principalmente com os chineses, tá? Com apoio chinês. Conseguiu aí um acordo que hoje a gente sabe que não foi uma saída honrosa, mas ele conseguiu uma saída, coisa que o Trump não está conseguindo, porque o Irã efetivamente é dono do tempo. Agora, vamos pegar o caso ucraniano em si. Por que essas negociações não vão avançar? Porque o mesmo Donald Trump que vira para a Rússia e fala, olha, eu quero chegar aí a um termo de paz, é o mesmo, os Estados Unidos é o mesmo país que onde se situa a Starlink, que proporcionou o ataque recente à Starobielsk, onde morreram 21 estudantes. Então assim, como é que você vai querer que um país desse negocie um acordo de paz se ele é cúmplice no assassinato de civis? Então eu não vejo saída, né? Eu não vejo saída por quê? Primeiro porque eu acho que o Trump não é uma pessoa que tem capacidade, ele não tem uma visão de estadista. Um negociador no nível que essas guerras estão, ele precisaria ter uma visão de estadista, coisa que o Trump não tem. Lhe falta essa capacidade, infelizmente. E segundo, porque os Estados Unidos

0: parte do conflito. Como é que você vai, como é que você vai mediar se você é parte do conflito? Você não vai conseguir mediar, porque mediar é conciliar os dois interesses. Mas você é parte da coisa, então você vai sempre privilegiar o seu interesse. Ou seja, a contraparte não vai chegar num acordo, né? Eu acho muito difícil. Eu acho tudo isso muito difícil. A posição dos Estados Unidos com relação à Ucrânia é muito dúbia. Porque eu vejo o pessoal falando, ah, mas os Estados Unidos não estão mais fornecendo munição para a Ucrânia. É bem discutível isso. Eles estão aí preparando o envio de bombas, né? Conforme eu já falei, eles proporcionam cobertura satélite para a imprensa. Drones americanos continuam fazendo vigilância. Quer dizer, eles não estão habilitados aí, muito menos credenciados a se apresentarem como mediador desse conflito.
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3: 6:42, você tá no Casos Belli. Eu vou dar um recado agora que vai pra nossa audiência e vai pra você também, Farinazzo. Eu falo aqui quem tá ao meu lado nos nossos estúdios na Rádio Sputnik, na Metropolitana FM, é o Leonardo Macaxeiro, que esteve na companhia de vocês aqui nos últimos dias, enquanto eu tava de folga no final de semana, fiz plantão, e agora o período vai ser um pouco maior, porque nesta sexta-feira estarei saindo de férias e passarei aí 15 dias em lugares de conhecidos, dizem que é a praia, não sei, ficará a especulação no estúdio. Em todo caso, vocês estarão aqui na grande companhia do Leonardo Macaxeiro. Enfim, Léo, abro aqui o microfone pra você, pro seu abraço ao Farinazzo, à audiência. Como é que você tá se sentindo aqui no Casos Belli? Eu sei que você vai dar show de bola por aqui.
4: Muito boa noite, André, boa noite ao Farinazzo, aos amigos ouvintes. Bom, André, primeiro uma responsabilidade, né, substituí-lo, amigo. Você é um grande amigo que fiz aqui na Rádio Sputnik e um cara do mais alto gabarito, ou seja, a responsabilidade é grande, mas eu estou aqui na presença do Everaldo. Everaldo vai me ajudar nessa missão e sei que tanto eu quanto o Farinazzo faremos aí o melhor para entregar tudo aquilo que a gente puder para os nossos ouvintes. Enfim, esse fim de semana já estarei acompanhando o noticiário para na segunda-feira eu estar junto com o Farinazzo e a gente atualizar tudo que aconteceu no fim de semana aqui no Casos Belli.
3: Eu só digo que essa responsabilidade multiplica ao lado do Farinazzo, tá? Minha opinião é essa. Manda teu abraço pro Farinazzo, por favor. Farinazzo, o Léo aqui também mandando um abraço pra você. Peça os comentários. Soube que essa dupla aí se saiu muito bem nos últimos dias. E a partir de segunda-feira, mais uma vez, né, Farinazzo?
0: Não, exatamente. Mérito do Leonardo. Mérito do Macaxeiro aqui, tá? Eu não tenho a menor dúvida disso. Então, Léo, descansa bastante final de semana pra você chegar na segunda-feira aí, retemperado aí, pra gente fazer aquele Casos Belli bombando. Porque esse final de semana, o Trump disse que ia tomar uma decisão a respeito do Irã hoje, né? Não sei, até agora a noite tá terminando ainda, tem umas 2 horas de atraso com relação a Washington. Mas eu acho que vamos ver se sai alguma coisa. Então talvez esse final de semana a gente tenha alguma coisa mais agitada aí. Então descansa bastante pra segunda-feira você tá aqui conosco aí e a gente bombar aí nas férias do André, nas merecidas férias do André. Seja bem-vindo à bordo.
4: Obrigado, Farinazzo. Uma boa noite pra você. Bom fim de semana. A gente, na segunda-feira, estaremos juntos atualizando tudo aqui. E, André, aproveite suas férias, amigo. Você merece. Você é um cara super dedicado. Aproveite bastante aqui. A gente vai dar um jeitinho de dar conta aqui no Casos Belli. Prometo que entrego pra você dia 16, não é isso?
3: Dia 16 de junho
4: eu entrego de volta. 16, não, 17, né? 16 é terça. Isso. Dia 17 está nas suas mãos de volta.
3: Muito obrigado, meu amigo. Sem dúvida, o programa estará em altíssimo nível enquanto você estiver por aqui. Um abraço, um bom final de semana pra você. E como o Farinazzo falou, o presidente dos Estados Unidos, Donald Trump, afirmou em uma publicação nas redes sociais que vai se reunir na sala de situação da Casa Branca hoje para tomar uma decisão, segundo ele, final sobre o acordo com o Irã. Mais cedo, o Irã afirmou que está à procura de ações e não de palavras dos Estados Unidos, depois que fontes disseram que o presidente Donald Trump estava avaliando um acordo inicial entre Estados Unidos e Irã para estender um cessar-fogo e abrir o Estreito de Hormuz. Quem comentou isso foi o principal negociador do Irã, o Mohammed Bakr Khalibaf, dizendo que estão em linha com as declarações desafiadoras anteriores do Irã, mas aumentaram as dúvidas sobre como esse acordo poderia se desenrolar. Farinazzo, olha, 6h45 horário de Brasília, nos Estados Unidos, a depender da região, um pouco mais cedo, esses ultimatos do Trump muitas vezes não se cumprem, né? Como é que você deu uma rascunhada nesse comentário, mas pode ser que saia de fato essa decisão final, em saindo, estaria alinhado aí com as demandas de Teherã, ou a gente está falando de mais uma bravata do Trump?
0: Pois é, André, a gente tem notícia não confirmada ainda, né? Que dois porta-aviões americanos, o Abraham Lincoln e o Gerald Ford, estão deixando o Oriente Médio. Isso é uma indicação clara de uma desescalada, tá? Embora a participação da força de porta-aviões americanos nesse conflito ela tenha sido marginal ante a ameaça dos mísseis de cruzeiro e balísticos do Irã, tá? Essa guerra ela tem uma característica interessantíssima. Foi a primeira vez na história da humanidade que os porta-aviões jogaram na retranca, em virtude da ameaça aí desses mísseis e drones aí do Irã, da capacidade da missilística deles aí. Então, assim, se se confirmar, eu vou esperar mais um dia ou dois, eu acredito que na segunda-feira a gente já tem uma posição mais clara disso, que a gente está acompanhando o deslocamento desses porta-aviões. Se isso acontecesse efetivamente, quer dizer que o Trump não vai escalar, né? Ele tá procurando alguma coisa para se agarrar. A verdade é essa. Ele precisa de alguma coisa para se agarrar. Em última instância, pode ser que ele aceite uma declaração do Irã, uma declaração formal de que não vai construir armas nucleares, sendo que o Irã já está nessa desde a fatwa do falecido Khamenei, acho que em 2003. Eles não têm interesse de construir armas nucleares. Então vamos ver, né? Eu acho que o Trump está procurando uma boa desculpa para ele poder apresentar para o eleitorado que ele quer sair dessa guerra, gente. Não tenha dúvida disso. Ele pode dar a declaração que ele quiser, mas tem uma mais absoluta certeza que o clima entre os militares americanos é: não vamos continuar essa guerra porque não vai dar boa coisa. O estoque de munição americana está bastante ruim, principalmente munição de precisão. Os mísseis do Irã já provaram que são um problema muito sério para a Marinha dos Estados Unidos. A cobertura de radares de longo alcance no Golfo Pérsico está bastante prejudicada em virtude da destruição de sensores que o Irã fez logo nos primeiros dias de guerra, tá? Diversas aeronaves de reabastecimento KC-135 aí foram danificadas e isso prejudicou bastante a capacidade operacional de longo alcance da Força Aérea dos Estados Unidos. Enfim, não, e fora o fato do seguinte, né? É sabido, qualquer militar, acho que no primeiro ano da Academia Militar de West Point, ele sabe que uma campanha contra o Irã, ela teria duas características. Seria uma campanha longa e teria que envolver efetivos terrestres. Bom, campanha longa, coisa que o Trump não tem é isso, é um tempo longo. Não tem isso à disposição dele, ele não tem como fabricar, nem como recrutar. E outra coisa também, uma campanha terrestre envolveria o uso aí de 200 a 500 mil soldados. Os Estados Unidos não tem como tirar isso da cartola, enfim. O que o Trump está procurando agora é uma desculpa qualquer. Vamos ver se o Irã oferece uma saída honrosa para ele. Até agora eu não vi nada nesse quesito aí.
3: Pois é, Farinazzo, e há uns passos contraditórios nessa história, né? Eu vou lembrar, agora há pouco, inclusive, tem nota da Al Jazeera, que conversou com a fonte oficial iraniana, que diz assim, olha, nada pode ser descrito como finalizado com os Estados Unidos. E por quê? Porque se trata de uma equipe que não possui estrutura profissional ou moral fixa, segundo essa autoridade, que é caprichosa e muda as exigências constantemente. E eu lembro o seguinte, na sexta-feira, antes do 28 de fevereiro, portanto, antes do ataque inicial de Israel e dos Estados Unidos contra o Irã, as negociações estavam, pelo menos como é sabido, estavam avançadas. E não há como não criar um receio muito grande quando você está numa rodada de negociação avançada, claro, com pontos ainda a serem avançados, e de repente vem um ataque massivo. E por que eu aponto também a contradição? No mesmo dia em que o Trump diz que pode chegar a um acordo final, o secretário de Tesouro dos Estados Unidos, notícia de última hora, o Scott Bessent, disse que os Estados Unidos apreenderam US$1 bilhão em ativos de criptomoedas iranianas. Enfim, Farinazzo, essa conta não fecha, né?
0: Exatamente. Eu penso assim, André, O Irã está sentado em cima do calendário, essa que é a verdade. O tempo está correndo contra o Trump, a gente vê isso, e está recebendo pressões de tudo quanto é lado, né? Porque há pressões do Partido Republicano na direção de, olha, vamos acabar com essa guerra porque a economia está derretendo nossas chances eleitorais. Mas esse mesmo Partido Republicano também diz o seguinte, olha, cuidado com o acordo que você vai fazer, porque a gente vai parecer fraco para os democratas. E lógico, não tenho dúvida disso, que faz parte do jogo. Toda tentativa, toda, assim, o mais leve balbucio por parte da administração Trump no sentido de um acordo que faça concessões para o Irã já recebe uma chuva de bombas aí do Partido Democrata. Enfim, o Trump, ele é aquela, sabe aquela história daquele do gato que sobe no poste e você precisa chamar o corpo de bombeiros para tirar ele de lá? Essa é a situação do Trump. Essa é a situação do Trump hoje em dia. Ele tá em cima do poste, ele não sabe como descer, ele não deveria ter subido, essa é que é a verdade. Eu acredito que houve conselheiros militares aí que disseram para ele, presidente, senhor presidente, essa guerra é uma roubada, não vamos estendê-la. Gente, olha só, guerra é o urso que come o dono. O Trump deveria olhar a galeria de fotos de ex-presidentes e observar a foto do Lyndon Johnson. A administração Johnson, os dois mandatos dele foram consumidos pela guerra do Vietnã. Toda guerra ela tende a destruir o mandato presidencial. Então, assim, o Trump ele tem pouco tempo para salvar o mandato dele, porque eu acredito que mais um tempo, mais algumas semanas, e os danos serão irreversíveis. Por quê? Alguns especialistas em petróleo estão dizendo o seguinte, que mesmo que a guerra acabe hoje, vai levar muito tempo para o preço do petróleo voltar àqueles $70. Só para vocês terem uma base, hoje está em torno de 90 e poucos dólares, aí, o que significa um aumento aí de quase 35%. Ou seja, mesmo que ele faça uma paz, né, consiga algum acordo aí, o contribuinte americano ainda vai sentir na bomba de gasolina e vai penalizar o Partido Republicano nas midterms agora em novembro.
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3: A corporação estatal russa Rostec entregou às tropas um lote de veículos de combate aerotransportados BMD-2 modernizados com o módulo de combate Bereg, que aumenta o poder de fogo e o alcance de destruição de alvos, ampliando as capacidades de combate das unidades russas, segundo informações do serviço de imprensa da companhia. A Rostec destaca que o BM-2 possui um sistema de mira e um sistema de controle de fogo aprimorado, além do sistema de mísseis antitanque Kornet. Abre aspas, os especialistas da Rostec aperfeiçoam continuamente os veículos com base na experiência de sua aplicação real. O BM-2 modernizado com módulo de combate Bereg é um resultado direto desse trabalho, fecha aspas, é o que diz a publicação. Segundo o comunicado, o BM-2 tornou-se mais tecnológico e conveniente para a tripulação, o que o coloca em pé de igualdade com o MP-2M, que é equipado com o módulo de combate Beresok. Além disso, a eficiência do BMD-2 alcançou um novo patamar. Armas mais poderosas permitem atingir o inimigo a uma distância maior, aumentando a sobrevivência e a segurança dos militares russos. Ao mesmo tempo, a Rostec observa que todos os BMD-2 estão equipados com kits de proteção adicional e equipamentos de guerra eletrônica. Anteriormente, a Rostec relatou que um lote de veículos de combate BMP-3 com sistemas de proteção adicional e um lote de BMP-2 após reforma completa foram entregues às tropas russas. Segundo a estatal, o lote dos BMP-3 é equipado com sistemas completos de proteção adicional. Farinazzo, qual o significado dessa entrega? E por favor, peço que você explique os detalhes desse veículo de combate aerotransportado BMD-2.
0: Pois é, André, o BMD-2, ele é um veículo que ele já se consolidou nas Forças Armadas da Rússia e tal. O projeto é um desenvolvimento, que já, assim, um aperfeiçoamento que já vem desde a época da União Soviética. Só que o que está acontecendo é o seguinte: o que está acontecendo com as forças blindadas no mundo inteiro, que não é só na Rússia. Israel enfrenta problemas similares aí, né? Em virtude dos ataques dos drones FPV do Hezbollah contra os Merkava e outros os Nemer e outros blindados a Israel. Hoje em dia, o projetista de blindado, ele tem que se preocupar muito mais com a supressão, com a defesa contra drones, seja através de meios cinéticos ou com a guerra eletrônica, do que a própria blindagem do veículo. Por quê? Porque hoje em dia, você já não está mais preocupado com mísseis anticarro ou com outros tanques. A gente nem vê quais batalhas de carros de combate na Ucrânia. Israel nem pensa, porque o Hezbollah quase não tem essa capacidade. Mas você vê que a maior parte dos veículos blindados, sejam carro de combate, MBT, né, o Main Battle Tank, o veículo principal de combate, ou os veículos de transporte e de infantaria, né, ou de combate, veículos de combate de infantaria mecanizada, eles são destruídos na sua maior parte por drones, tá? Por ameaças que vêm do céu. Então a gente vai ver umas soluções aí cada vez mais que se distanciam cada vez mais da silhueta do carro de combate que a gente estava acostumado a ver até 4, 5 anos atrás, né? São veículos assim que eles têm uma preocupação muito grande com a proteção de drones. Hoje em dia você se preocupa muito mais com a parte de cima do veículo do que com as laterais. Antigamente não, era, você se preocupava mais com as laterais e com a traseira do veículo. Hoje não, você se preocupa muito mais com a parte de cima. Essas soluções, elas podem até mitigar a ameaça dos drones, tá? Mas, assim, eu não acho que vão ser soluções definitivas. Por quê? Porque cada dia mais os drones se aperfeiçoam, né? E a defesa do carro, ela vai se tornando cada vez mais complexa. A favor desse projeto da Rostec, a gente tem que dizer o seguinte: ao longo de toda a operação militar especial, a Rostec apresentou diversas soluções, tá, que têm se mostrado bastante eficazes no campo de batalha. Mas a gente nota também outra coisa neles: esse desenvolvimento dessas soluções para defesa dos blindados contra drones, ele não vai parar. A gente vê que todo mês praticamente estão vindo soluções novas aí por parte dos fabricantes russos, porque, conforme eu disse para vocês, hoje em dia o drone é uma preocupação universal, não só para os blindados, para a infantaria e para a artilharia também.
3: Pois é, Farinazzo, 6 horas e 58 minutos virando agora, o Casus Belli chegando ao final. Se a gente conversava há pouco sobre se o Trump fecharia ou não esse acordo com o Irã, o jornal americano The New York Times diz que pelo menos por hora não. Segundo o veículo, narra uma reunião feita hoje, uma reunião de 2 horas pelo menos, na sala de situação da Casa Branca, cuja decisão foi adiar aí essa possível determinação final. Vejamos o que vai acontecer ao longo do final de semana. Farinazzo, um grande abraço para você. O Casus Belli fica aí ao seu cargo e também ao cargo do Leonardo Macaxeiro nas próximas semanas. Saio de férias, mas nunca desatento também. Um grande abraço, Farinazzo, um excelente final de semana para você. Nos conte, por favor, conte à nossa audiência o que é que vem aí no Arte da Guerra hoje e pelos próximos dias, para quem tá acompanhando aqui com a gente também migrar pro Arte da Guerra, um canal de completa referência no Brasil a respeito de temas militares, segurança internacional, diplomacia e política internacional. Enfim, Farinazzo, um abraço para você e conta pra gente o que é que vem aí no Arte da Guerra, quais são as novidades.
0: André, hoje a gente vai falar sobre o fornecimento de gripens para a Ucrânia, que a coisa vai além disso, tá? Do relacionamento carnal entre os suecos e os ucranianos na operação militar especial. Mas que eu quero, assim, eu não tenho como dizer o que vai ser na semana que vem, porque na geopolítica a gente vive um dia de cada vez, tá? Eu só quero desejar excelentes férias, aproveita bastante aí, camarada. Pô, descansa legal, se diverte, você merece, é um companheiro sensacional aqui, é um prazer, uma alegria muito grande trabalhar contigo. Duas boas vidas ao Léo, tá? E peço que você aí volte retemperado para a gente fazer excelentes programas aqui o resto do ano. Boas férias para você. E o Leonardo Macaxeiro, seja bem-vindo a bordo, camarada. Um abração para você também, bom fim de semana.
3: Um grande abraço para você, Farinaz. Voltarei retemperado, sem dúvida. Quem seguirá temperado aqui é o Casus Belli, o nosso programa toda segunda, quarta e sexta, aqui na Rádio Sputnik, na Metropolitana FM. A gente desvenda os grandes eventos do mundo militar e da segurança internacional. Muito obrigado a você, ouvinte, mais uma vez por sua audiência. É sempre uma honra tê-lo aqui conosco. A gente faz esse programa com muito cuidado, com muito carinho, com muita competência para trazer o melhor do noticiário para você. Um abraço, fique agora na nossa programação com o Mundioca. Até mais. Tchau, tchau.
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8: Olá pessoal, mais um Mundioca chegando hoje para falar da semana em que se comemora o Dia Mundial da África. A data exatamente é no dia 25 de maio, mas às sextas-feiras o Mundioca fala também sobre o continente africano e a gente não poderia deixar de falar sobre essa data que é muito significativa tanto para a África quanto para as diásporas. Não é isso, Mel?
9: Exatamente, Marcelo, e nós somos a maior delas, né? Nós somos o país com mais africanos no mundo.
8: Fora da África.
9: Fora da África, diáspora. A gente tem essa identidade cultural, muitos pontos de convergência com os africanos e esse é um dia que não pode passar em branco, principalmente, Marcelo, porque não tem tanto tempo. Celso Amorim, assessor especial, disse que a África seria a menina dos olhos da política externa brasileira. Não aconteceu ainda, como ele falou, mas estamos nesse caminho. Em vários lugares, Marcelo, universidades, o Itamaraty, houve comemorações sobre o Dia da África e trazendo também as pautas atualizadas que são neocolonialismo, as relações bilaterais, a África no sul global, e a gente convidou dois entrevistados de peso para falar sobre esse assunto.
8: Vamos ouvir a primeira deles agora. O Mundioca tem o prazer de falar mais uma vez com a professora Patrícia Teixeira, ela que é professora de História da África da Unifesp. Professora Patrícia, é sempre bom estar contigo e obrigado por mais uma vez estar no Mundioca. Tudo bom?
10: Olha, tudo ótimo, ainda mais nesse dia tão especial, né? Dia 25 de maio, Dia da África, um dia muito importante para o mundo. É o dia que celebra as lutas africanas, primeiro pelo fim do colonialismo, e depois, em 1974, esse dia é novamente ratificado como o Dia da Libertação da África. Temos dois grandes momentos, 1963, com a criação da Organização da Unidade Africana, esse dia, né, como um marco da luta anticolonial, e em 74, a luta pela libertação política. E esse dia segue sendo no mundo um referencial para lembrarmos que sociedades muito diversas e que tem em relação ao Ocidente uma desigualdade de armamentos e de tecnologias, traz contudo uma força, saberes, conhecimentos científicos, uma capacidade de transformação fora de série. Uma resiliência, como diz o Ayrton Krenak, que só os povos muito antigos que tiveram que lidar com violência durante muito tempo desenvolveram. Então o Ayrton Krenak lhe diz, nós indígenas vamos sobreviver ao fim do mundo. E junto aos indígenas, os povos africanos e afro-brasileiros. Nós vamos sobreviver ao fim desse mundo. Para mim é muito rico poder dialogar com vocês, é um espaço que eu fico muito feliz de poder estar sempre conversando com a Melina, né, com todos aí da equipe e com um grande público.
9: Opa, professora, muito obrigada, mas só para situar o nosso ouvinte, a gente está gravando no dia 25, que é dia da África, mas esse programa, ele está sendo exibido no dia 29, pra gente não tem importância, porque a gente comemora a semana toda e aqui no Mundioca, todo dia é dia da África, vira e mexe, a gente arruma um motivo para falar sobre esse assunto. Professora, o Brasil, o país com a maior população negra fora da África, né? Somos 54% negros. Realmente o Brasil reconhece a sua herança africana ou ainda trata essa conexão de forma superficial?
10: A gente teve já grandes avanços, né? E esses avanços politicamente já vêm desde a Conferência de Durban, ainda no final do século XX, em que participamos da Conferência Mundial contra o Racismo. Temos também um rico legado de lutas que vem desde as associações das Irmandades Negras, das associações antirracistas, das associações pela liberdade. Nós temos então mais de 100 anos de luta pela liberdade da população afrodescendente. Em Durban, isso foi um grande momento de celebração. E agora a gente, né, durante os 25 primeiros anos do século XXI, a gente tem todo um esforço dos governos do Brasil, com algumas exceções, que a gente teve, por exemplo, de 2018 a 2022, de empreender, de fato, a valorização do ensino e da cultura afro-brasileira em todos os níveis de ensino, melhorar a nossa relação diplomática com os diferentes países africanos, um intercâmbio promovido pelas agências de pesquisa no Brasil com relação ao desenvolvimento de pesquisas de estudos africanos realizados por profissionais pesquisadores da África. Então, de fato, a gente tem aí um legado muito mais positivo do que negativo nesses 25 primeiros anos, né? Desse um quarto de século, já estamos já com um quarto de século, né? Para que a gente possa comemorar. Claro que também nós temos novas violências e violências que causam um número de vítimas no mundo muito maior, especialmente por conta da alta tecnologia militar e bélica e os conflitos contemporâneos que estamos vivendo. No entanto, que eu também queria dizer, esse dia me emociona muito, né? Eu sou professora de História da África, né? E esse dia tem também um significado de lembrar que os nossos projetos de transformação, eles precisam seguir independente da desigualdade bélica, da desigualdade econômica. Os povos africanos, eles são mestres de nos ensinar, assim como comecei no início, né? A resiliência, a difusão dos seus valores, as formas de solidariedade em situações extremamente adversas. E é menos olhar para a superioridade das armas e olhar cada vez mais pela nossa capacidade emocional, intelectual e espiritual de transformação.
8: Dia da África, professora, e aí a gente volta lá atrás e vem a pergunta: como é que o colonialismo europeu na África influenciou e tem influenciado a formação econômica e social do Brasil aqui?
10: Bom, esse colonialismo europeu tem a clara ideia de territórios submetidos numa ideia de projetos de civilização. Uma nação se coloca como metrópole e os outros espaços sequer são reconhecidos como nação, são reconhecidos como territórios coloniais, para que essa desigualdade demarcada contribuísse para o desenvolvimento dos territórios, já que a metrópole por si só era o supremo, era o ideal. Na verdade, desde o século XIX, antes do século XIX, essa ideia de metrópoles e periferias é algo que vem se desenvolvendo como uma forma não de promover a equidade e o equilíbrio civilizacional, mas sim garantir uma acumulação de capital em níveis exorbitantes. E o que a gente presencia, eu gostaria de pontuar, no ano de 2026, de modo especial, é o ápice desse sistema exploratório junto com seu declínio. E o declínio desse sistema exploratório vem, em primeiro lugar, pelas resistências dos países africanos e asiáticos, que hoje lutam de forma muito aguerrida, apesar das dificuldades, de terem uma outra posição no cenário internacional, mesmo com toda a desigualdade bélica. Além disso, quando a gente pensa em, nos casos da Ásia, a gente vê a situação lá do Estreito de Hormuz, um local estratégico, assim como o Canal de Suez na África, extremamente disputado e que as nações não puderam, as nações, né, o território, no caso o Egito e hoje o atual Irã, não podem usufruir do benefício desse estreito, né? Tem uma nação, geralmente do norte global, que quer exercer o seu poder e seu domínio. Mas mesmo com tudo isso que acontece de fato, as desigualdades das armas, a força da violência, há hoje uma opinião pública mundial que não dá mais espaço, que não corrobora, que não se anima, que não se entusiasma mais com o colonialismo e nem com os novos colonialismos e com essa ideia de que sempre tem que ter centros e periferias. O Dia da África foi criado em 25 de maio de 1963 em Addis Abeba para lembrar a gente, né, de que as nações têm direito à autodeterminação. E esse dia foi novamente ratificado como o Dia para a África em 1974, após no início, né, no momento da finalização das guerras coloniais em Angola, Moçambique, Guiné e Cabo Verde. E foi ratificado como um adendo a mais. Se em 63 o Dia da África era o dia da luta anticolonial, em 1973-74 se torna o dia da libertação da África e dos africanos, né? É uma data que ela é reiterada como fundamental para se pensar na África, se pensar na autodeterminação dos povos, a partir dos africanos, sobretudo.
11: Professora, falar um pouco agora a respeito do pedido de desculpa do Papa Leão XIV, que acontece num contexto histórico bastante delicado, né? Porque durante séculos a Igreja Católica, como é que eu posso dizer isso? Ela conviveu, né? Usou de mão de obra escravizada, foi conivente com a escravidão e hoje pede desculpa. Faz diferença?
10: Muita. E eu vou explicar pela questão justamente geopolítica. A história da Igreja é plurissecular. Mas mesmo sendo plurissecular, ela ficou quase praticamente 400 anos sendo a maior usufrutuária da mão de obra escravizada negra e indígena. Eram outros contextos de igreja, eram outros contextos mundiais, sim, em que a aliança da igreja com os impérios era muito forte. Após essa decadência dessa relação da igreja com os impérios, por conta das independências na América Latina, se tem a corrida colonial para a Ásia e a África. E novamente a igreja faz essa repactuação, né, no sentido de que através do colonialismo europeu a igreja fosse a mediadora do processo civilizatório. Contudo, nessa história, né, longa duração, houveram religiosos e até papas que fazem condenação à relação escravista, que fazem condenações de não se haver um tratamento cristão dos escravizados, mas nunca houve na igreja um questionamento do seu próprio benefício em relação à questão da escravidão. E o que o Papa Leão XIV está fazendo nesse exato momento é o reconhecimento de que a igreja se envolveu com a escravidão. Isso é um passo gigante, até porque existem já diversas iniciativas antirracistas em ambientes católicos e de igrejas cristãs. E o maior líder da maior igreja cristã do mundo dá esse passo, ele ecoa em primeiro lugar nas comunidades cristãs em que tem associações negras que lutam por racismo, pelo fim do racismo dentro das próprias comunidades religiosas. E isso se torna uma força política tremenda para alimentar e reforçar a condenação da ONU, aprovada, né, pelos países africanos em sua maioria e os da América Latina, e uma pressão política para a Europa, né? A Igreja Católica, ela é sediada na Itália, né? Então fica também uma pressão política. Olha, até a Igreja, que é sediada aqui em Roma, né, o Vaticano é em Roma, quer dizer, o Vaticano é no território italiano, né, hoje, né, nos arredores de Roma, até a igreja condena e reconhece que ela foi partícipe, que ela foi envolvida com a escravidão, e ela reconhece que a escravidão foi o pior crime contra a humanidade. Isso do ponto de vista das relações sociais na comunidade europeia, do racismo praticado na comunidade europeia e do racismo praticado dentro das comunidades religiosas e de discriminação religiosa, especialmente contra as religiões afro-brasileiras embasadas em religião, isso é uma notícia realmente alfiçareira.
12: Daqui para frente, como é que a senhora acha que essa questão que dói até hoje vai ser tratada? O que que muda na sua visão, ou o que que pode mudar daqui para frente?
10: Bom, do ponto de vista das pesquisas históricas, a gente já vem fazendo, trabalhando com fundos da Igreja Católica, tanto para o período escravista das Américas, quanto para o período do colonialismo na África. Eu mesma construí boa parte dos meus estudos sobre colonialismo trabalhando em arquivos eclesiásticos, né? Isso favorece ainda mais esse reconhecimento, o aumento de acessos e possibilidades de documentação para pesquisa. E, na verdade, desde Paulo VI, que a gente, desde os anos 60, né, desde 1965, que há uma orientação na igreja que veio do Concílio Vaticano II, de se conhecer mais essa história contemporânea da igreja e de se fazer um investimento mais na diversidade planetária. Então isso favorece ainda mais as pesquisas históricas, né? Por outro lado, isso ajuda também políticas de reparação em países africanos, porque documentação missionária pode ajudar a provar que determinadas terras são de determinados povos e que empresas internacionais mineradoras de gás natural que promovem hoje a guerra na África, elas serem confrontadas com documentações da igreja, por exemplo, provando que elas são donas da terra. Isso tem um poder político enorme. O que tem acontecido, por exemplo, em Cabo Delgado, são essas empresas quererem tomar essas terras através de milícias, de grupos paramilitares, ou então oferecendo ninharia para a população para ficar com a terra e os governos fazendo vista grossa. Tem muitas implicações políticas positivas. Do ponto de vista da própria Igreja Católica, na América Latina existe a chamada pastoral afro-latino-americana. Isso dá uma abertura embasada no reconhecimento do Papa para que essa pastoral possa desenvolver seu trabalho com mais liberdade, sem intervenções ou discriminações dentro do seio da própria comunidade cristã. O avanço, inegavelmente, é enorme.
11: Professor, o que que é ser um negro no Brasil? Aí eu vou dar um breve contexto. Eu trabalhei com a Tayana, minha outra parceira, antes do Marcelo assumir aqui no Mundioca, e um belo dia ela me falou, a minha mãe é negra. Eu falei, ué, como? Se a sua pele é mais branca do que a minha. E a gente teve também um caso recentemente de uma moça que prestou concurso na chancelaria do Itamaraty e ela foi exonerada depois de se autodeclarar negra, sendo que a banca tinha dito que ela era uma pessoa branca de cabelo liso e traços finos. Aí eu deixo a pergunta, o que é ser negro?
10: Ah, eu não tenho essa resposta, gente, desculpem, mas eu vou fazer as minhas considerações. O que é ser negra é de fato, em primeiro lugar, reconhecer as pessoas que, como eu, são negras, né, que trazem na sua pele, na sua aparência e, sobretudo, na história partilhada, esse patrimônio afrodescendente muito claramente. Porém, na nossa luta política, e aí eu saúdo a geração da Sueli Carneiro, do pessoal que fundou o GLE 10, a aliança com a parte da população que era considerada parda foi fundamental para que a gente conseguisse direitos, como por exemplo as políticas de ação afirmativa. Então, a gente não estava prestando atenção na gradação da cor. E a nossa luta, eu sou da geração da Sueli Carneiro, eu era mais jovem, mas eu comecei a militar na época da, mais ou menos, que a Sueli já estava no auge da carreira dela, né? Nos anos 90 e do século passado. Então a gente queria simplesmente superar aquilo que nos dividia, que era o colorismo. Ah, eu sou, na minha época de juventude, diferente de vocês, existiam pessoas que se autodenominavam, eu sou marrom bombom, eu sou morena jambo, e outras variações de cores, né, para poder se afastar da origem negra. e a geração da Sueli Carneiro, de tantos intelectuais, do movimento negro unificado, a geração do Abdias Nascimento, a geração das atrizes Ruth de Souza e Aléa Garcia, essa geração, né, que também é acadêmica, que participou do encontro da Associação Nacional de História de 1988, que trouxe para o coração da historiografia o estudo da história social da escravidão, para todos nós, o importante era sair desse colorismo do IBGE e trabalhar essa ancestralidade africana, em que, em alguns, essa ancestralidade se mostra e, mais do que isso, essa ancestralidade ela é partilhada. Ser negro no Brasil também é uma construção política e social, em que não é só o fato de você ter a herança física, né, a herança biológica, é também a valorização do patrimônio cultural e histórico afro-brasileiro. As políticas de ação afirmativa, elas têm um papel muito importante de ajudar a população de pele preta, sobretudo, a ter acesso a políticas que, mesmo quando a gente estende e abraça a população que era considerada parda na luta antirracista, isso ainda não resolve. Há necessidade da população de pele preta ser incluída, ser valorizada. Contudo, como eu já venho refletindo, esses comitês de heteroidentificação, eles criam margens, por mais que as pessoas se esforcem até para fazer o trabalho, para ajudar a implementar a política. E essas margens, elas podem dar origem também a situações muito adversas, como a dessa candidata e da própria instituição. Então, sim, essa moça precisa rever isso, precisa ser discutido juridicamente, politicamente, do ponto de vista da própria instituição, e a fala dela e o depoimento dela tem que valer, tem que ser levado em consideração para a questão também da política, da cota de acesso a essa instituição.
12: Na visão da senhora, o racismo estrutural no Brasil, ele pode ser entendido como uma continuação dessas lógicas coloniais?
10: No mundo, né? Não é só no Brasil, é no mundo. Mas é continuação reiterada, ela não é assim ao acaso, né? Como uma desgraça que vai acontecendo e ninguém controla. Há diversos pactos políticos, projetos políticos que reiteram isso, né? E é isso que a gente tem que questionar politicamente. O Dia da África é um dia importantíssimo para isso. Porque no mundo contemporâneo, os pactos de exclusão e de discriminação são reiterados. A gente tem exemplos, por exemplo, da jovem argentina que foi agressiva, né, que foi racista num restaurante, num bar, num restaurante, e que foi presa e recebeu a tornozeleira. Mas a gente ainda tem os extermínios nas comunidades, os jovens que só por terem a pele preta são assassinados. Então, a gente precisa questionar. Por que esses pactos, essas formas de discriminação são reiteradas, são continuadas, para que de fato a gente tenha uma transformação antirracista nas relações mundiais e no nosso caso brasileiro também.
11: Professora, a senhora acha que existe uma nova forma de colonialismo sobre a África por meio da exploração dos recursos naturais e também de dívidas internacionais que muitas vezes enforcam alguns países?
10: Há um novo... eu estava até conversando com meu colega, professor Gustavo Durão. Para ele é declínio do imperialismo, para mim não, é nova forma de imperialismo. Pelos meus anos de reflexão sobre o tema, eu penso que é uma nova forma de imperialismo, em que não há mais nenhum discurso salvacionista, nenhum discurso de trazer para a população local qualquer tipo de benefício. Nenhum colonialismo trouxe benefício para nenhuma população local, nem na África, nem na Ásia. Mas havia pelo menos essa panaceia: estamos levando progresso, estamos levando a verdadeira religião, estamos levando os valores cristãos. Agora não tem mais isso. Agora é o descarte humano, é um nível de violência que leva inclusive aos bombardeios de hospitais, que leva à destruição de escolas, né? E que banaliza o mal cada vez mais.
12: Professora, por que muitos heróis africanos seguem invisíveis nos currículos de livros escolares? Como o próprio Zumbi, a gente tem que revisar o que foi Ganga Zumba, Zumbi, botar outros novos, como o Luiz Gama, que é pouco falado, o André Rebouças e assim por diante?
10: Olha, pelo menos uma coisa boa nessa questão, que é difícil ainda. Nós temos já, em 2026, gerações de escritoras e escritores negros incríveis que trabalham essas lideranças africanas e afro-brasileiras, que produzem materiais de afirmação da beleza, da história, das culturas afrodescendentes para a juventude negra. Meu sobrinho foi beneficiado por isso e tantas crianças que nasceram já no final dos anos 90. Contudo, ainda há um descompasso da produção didática escolar para acesso a essa produção. Segundo eu soube no ano passado pela Diretoria Regional de Ensino daqui de São Paulo, de uma região que a minha universidade tem diálogo, já estão chegando nas bibliotecas didáticas muitos livros de afirmação, de lideranças, de histórias, de beleza, de estética negras. A questão é como usar esse material. E como contribuir para o trabalho docente, para o uso efetivo desse material. Como, de fato, integrar no currículo escolar esses anseios sociais de transformação e de superação do racismo.
11: Professora, se eu fosse dona de uma escola ou do Ministério da Educação, eu trocaria o primo Basílio por um defeito de cor. Não sei se as crianças iam ficar bravas comigo, né? Porque 1.200 páginas. O que a senhora acha dessa ideia?
10: Ah, o defeito de cor é uma obra maravilhosa. Com certeza a gente precisa ampliar os horizontes. Não ficar só no nacionalismo romântico do século XIX, mas trazer sim os autores do 20 e essa geração incrível do 21 aí que está fazendo a diferença.
12: O quanto o Dia Mundial da África a gente tem que bater nessa tecla e o quanto o crescimento da presença chinesa na Rússia também no continente muda essa perspectiva histórica de colonialismo?
10: Olha, é uma pergunta que dá um programa.
12: Oh.
10: Bom, sobre a presença chinesa e russa, é a ideia de novas possibilidades de mercado, de relações econômicas. E aqui eu quero até lembrar de um ex-aluno meu que infelizmente faleceu num curso que eu dei aula na UFRJ, da Escola de Música, o Edward, Mr. Edward. A gente chamava ele assim, porque ele era muito galante, nigeriano, que morava no Rio de Janeiro há muito tempo. E eu estudo e pesquiso o Sudão, que é o país mais pobre da África. Ele dizia, professora, a senhora perde seu tempo de vida estudando pobre. A senhora precisa estudar a Nigéria, a senhora precisa estudar países com autoestima, a senhora precisa estudar nesse nível. A senhora sabia que vão fazer um VLT em Lagos, igual que tem no Rio de Janeiro, professora? Vão fazer parques, vão fazer museus e teatros, os chineses vão fazer isso pra gente. A gente vai ter celular, professora, a gente vai poder conversar pelo WhatsApp, já tem já um número de anos essa história. E eu vou ter prazer, essa parte, eu vou sempre às lágrimas, eu vou ter prazer de quando o chinês disser, pode andar de VLT, de convidar a senhora para conhecer Lagos por VLT, comigo. Eu vou lhe mostrar Lagos de dentro do VLT. Não sei se o VLT chegou na Nigéria, mas o nosso Eduardo nos deixou antes. Um pouco também nesse Dia da África, eu sempre lembro dele, da autoestima dele, de como ele dizia que as nações africanas têm que buscar crescer, olhar para frente. Essa é a minha mania de estudar país pobre, sempre me criticava. Professora, tem que estudar país rico, professora, país com autoestima.
11: Aí é que tá, professora. Por quê? E de onde surgiu essa vontade de estudar Sudão? Eu sei que a senhora estuda também bastante Moçambique. Por que esses países?
10: No meu caso, o Sudão, aí falando muito de dentro da área, né? O Sudão é a terra mais indomada dos processos coloniais, não que as outras fossem fáceis e as populações aceitassem facilmente. É o único território que foi um condomínio anglo-egípcio, ou seja, terra insubmissa, que ingleses e egípcios tentavam controlar, né? E foi a terra que desafiou todos esses projetos universalistas, tanto de união pan-africana, quanto de união pan-árabe, quanto de união pan-islâmica. Foi o maior país da África, é um território muito rico e muito amplo, que mostra para o mundo os grandes desafios que a África passa. É como se fosse um grande resumo de tudo que acontece de mais bonito e também de mais desafiador no continente, né? E é uma sociedade fascinante e eu pensei, vamos fazer esse exercício de estudar um espaço e uma história que não tem relação com o Brasil diretamente, mas que tem relação com como a gente construiu mundialmente essa geopolítica internacional. Então foi por isso que eu fui estudar.
11: Tá certo, a gente teve o enorme prazer de conversar mais uma vez com a professora Patrícia Teixeira nesse dia tão especial, nessa semana tão especial de comemoração do Dia da África. A professora Patrícia Teixeira é professora de História da África da Unifesp e é mundioker premium.
10: Deixa eu só fazer uma pequena propaganda, se vocês, mas se bem que já vai ter passado, né? Mas dizer sempre isso, gente, se interessem pela África, busquem conhecer os artistas, os autores, os criadores, né, de conteúdos, os afrofuturistas, uma juventude africana incrível que traz todo o seu patrimônio histórico e cultural no campo das artes, no campo da literatura, da poesia, do teatro, do cinema, da política, da ética planetária. Vamos, a partir desse momento, né, desse dia de hoje, conhecer realmente mais a África. Conhecer a África me tornou uma pessoa muito mais feliz e me tornou uma pessoa capaz de ir além, realmente, além do sofrimento, além da limitação, acreditando realmente na minha humanidade e de todos nós. É isso.
12: E é sempre bom te escutar, professora.
10: Tá bom, então. Muito obrigada, gente. Um grande abraço.
12: Eu sempre acho que a questão da reparação histórica, de qualquer forma, sempre vai ficar um pedaço que você não vai conseguir completar totalmente.
11: Com certeza. Isso aí é uma dívida eterna, porque as gerações que se perderam, as vidas, né, que se perderam, que foram escravizadas para enriquecer empresas e pessoas, elas não vão voltar atrás. Vamos ouvir o nosso segundo convidado? O Mundioca tem um enorme prazer, ainda mais nesse dia tão especial, de conversar mais uma vez com Gustavo de Andrade Durão, professor efetivo da licenciatura em História na Universidade Estadual do Piauí. Ele também é professor do mestrado profissional em Ensino de História da UESP, que é o campus Parnaíba, além de ser doutor em História Comparada. Tudo bem, Gustavo? Como é que você está?
13: Tudo bem, menino Marcelo.
12: Professor, muito bom tê-lo com a gente. E a gente começa esse bate-papo querendo saber o seguinte: como é que o apagamento da história africana contribui para a manutenção do racismo no Brasil?
13: Ótimo, excelente pergunta. Quero de novo agradecer a chamarem, lembrarem o meu nome aqui, a participação. Hoje é um dia muito especial e é um dia de comemoração, mas é interessante que a comemoração do Dia da História da África, a gente tem que lembrar que é também uma resistência. À medida que nós ficamos muitos anos sem percebermos a história do Brasil, né, o papel afro-brasileiro na nossa história, né, infelizmente da diáspora africana, mas também voltar essa memória, né, voltar esse pensamento do que nós fomos, né, das nossas raízes religiosas, culturais. Então a gente pode ver que o ensino de história da África, né, o estudo mesmo da história da África, é com certeza uma luta contra esse apagamento de um tempo de muita injustiça, né, de muitas violências contra o ser humano e sobretudo com o ser humano negro, que foi tido como uma coisa, né, que foi tirado dele, foi subtraído a ideia até de humanidade, né? Então com certeza é uma resistência muito boa e muito importante nos dias de hoje.
11: Gustavo, eu fiz essa pergunta para a professora Patrícia, vou fazer também para você, porque isso está em todos os jornais, né, os mais importantes, que é daquela moça na Bahia, que ela entrou para o Itamaraty e se declarou negra, só que havia ali um tribunal racial, né, posso chamar assim, que disse que ela era branca e ela acabou sendo exonerada. A minha pergunta é: quando o Brasil vai se recuperar da sua política de Estado de embranquecimento pela qual nós passamos?
13: Menino, isso aí é uma questão bem complexa, né? E a gente, às vezes, parece estar indo para um extremo de racialização, né? Eu participei já de bancas de heteroidentificação. Muitas vezes, um vídeo, um texto, né? Eu me identifico como negro pelos meus valores. As pessoas até falam, a minha avó, a minha mãe é negra, o meu pai, né? Mas, às vezes, quando coloca os valores, eu me identifico como negro pelos meus valores, né, do preconceito que eu sofro, meus valores culturais, como for, muitas vezes é levado mais em consideração do que as características fenotípicas, não é? Então, na nossa sociedade ainda precisa amadurecer muito em relação a isso, né? E eu penso que, de uma certa forma, a gente usa isso para continuar deixando algumas pessoas de fora dessa parte elitizada, né, da nossa sociedade. Vale dizer que a gente acaba focando nisso, nesses fatores, as cotas, o fator assim, da crítica, né, das cotas, para apagar a participação popular, a igualdade social, né, um mundo, um país mais igualitário, entende? Acaba sendo sempre um subterfúgio para que as injustiças continuem acontecendo. E nesse caso dessa moça, realmente é lamentável, e a gente deve pensar como sociedade em agir para que ela possa estar lá, né? Então, para que ela possa ter direito à vaga dela. Foi interessante, eu vou contar quase uma anedota da minha vida. Eu comecei a dar um curso lá na UFRJ em 2014, e história do pensamento da filosofia africana, né? Nesse curso, foi interessante, participaram muitas pessoas célebres, inclusive a jornalista Luana Barreto. Né? Luana Barreto, não.
12: Luciana Barreto.
13: Luciana Barreto, obrigado.
12: Minha amiga.
13: Luciana Barreto. E nisso, no primeiro dia, eu falei: gente, eu tô aqui e tal, para trabalhar a questão da história da África, eu me identifico como negro, né, com os valores dos negros. Daí alguém falou no canto da sala, né, que depois a gente fica sabendo, né? Aí ele falando que é negro porque agora tá na moda, né? Então foi muito interessante isso, como aconteceu. Aí hoje eu não falo mais, eu me identifico como negro, né? Mas eu me identifico com a luta do negro, com a luta pela igualdade racial, né? Enfim, ou pelas condições do negro na sociedade brasileira, né?
12: Professor, um outro fator que a gente tem que ressaltar, a Melina ressaltou o fato da estudante baiana, a gente tem que falar também do Papa, né? Que finalmente reconheceu e pediu perdão pela omissão que a Igreja Católica cometeu em todo esse tempo de escravidão. Queria que o senhor comentasse.
13: É um fato histórico, algo que está muito

0: digamos, o negro reparado na sociedade, né, pela questão do fim da abolição da escravidão, não dá uma condição de inserção do negro na sociedade, né? Então, é claro que a igreja assumir isso, se colocar, né, pedir perdão pelos seus crimes, é algo muito forte, né? E há um tempo atrás, não sei se a professora Patrícia comentou, mas há um tempo atrás, se não me engano, foi a ONU, né, que fez uma série de países pedindo desculpas, né, e colocando a questão da escravidão como algo horrível, execrável, né, a escravidão como o pior crime da humanidade, né, acho que é isso. E alguns países se abstiveram desse julgamento, né, de se posicionarem, né, e curiosamente os países que mais praticaram a colonização contra os escravizados do século XVI até praticamente o XIX, né.
1: Professor Gustavo, estou com a sua foto do WhatsApp aqui aberta e eu consigo entender por que que a sua aluna, aqui Marcelo, disse que ele está dizendo que é negro, mas não parece que é negro. Bom, gostaria que o senhor pudesse falar um pouco da sua história e emendo na pergunta, que seria uma pergunta jornalística, né? Que o que é ser negro no Brasil?
0: Muito bom. Obrigado, Melina. A questão é muito interessante, né? Eu não sou considerado como negro, mas por outros eu sou considerado como pardo, tanto que às vezes em alguns processos seletivos eu me coloco como pardo, mas veja bem, quando eu sei que essa minha colocação como pardo não vai tirar a vaga de outra pessoa. Dá para entender? Eu sei meu privilégio, né, da branquitude, né, inclusive é o texto, acho que do momento, né, que é o Pacto da Branquitude, da Cida Bento, que quando a gente conhece nossos privilégios da branquitude, a gente já está a um passo de lutar contra o racismo, né? Então, assim, por vezes eu me coloco como pardo em algum questionário, alguma coisa assim, de novo, quando eu sei que não é uma coisa que vai tirar uma vaga, que vai ser de outra pessoa, né? Senão eu me coloco como branco, né? Então é interessante porque o Brasil tem essa similaridade, parece que tem essa peculiaridade, né? Parece que aqui, quando a gente está lutando por uma coisa, não, você não é branco, não é negro o suficiente, como foi o caso da aluna na Bahia, né? Ou então você, não, mas você é uma questão também que a gente debate muito, só pode dar aula de história da África, ou só pode falar de história da África quem for negro, né? E aí, meus alunos uma vez já falaram isso, né? E aí, se me permite, eu vou contar rapidinho também uma outra, parece piada, mas não é, é verdadeira, tá? Eu estava dando a aula de a disciplina de História da América, porque eu também achei que era importante eu voltar um pouco na parte, né, dos aztecas, dos incas, e entender um pouco, né, retomar esses estudos, né? E, obviamente, na universidade eu sou professor da cadeira de História da África, né, lá no meu campus de Teresina. Acontece que um dia dois alunos estavam conversando no corredor e falaram assim: viu o professor Gustavo Durão? Ele está dando aula de História da África e ele nem é negro. Aí o outro falou: você não sabe o pior, ele dá aula de História da América agora e é descendente de portugueses, né? Então, assim, foi muito interessante. Você nunca vai agradar, né? Mas, assim, eu acho que a nossa questão de sensibilidade em relação à Casa Negra, né? E hoje eu tô num momento muito especial, que eu tô, né, na casa da minha professora, sabe? Então, assim, convívio da minha professora, que foi e é uma pessoa muito importante nessa temática, né, no Brasil, a gente vê a questão do que é ser negro hoje no Brasil, né? Muitas vezes a gente, nos trabalhos que a gente coloca e tal, o negro, negro, eu sempre peço para falar qual é o conceito de negro que você está trabalhando. Como negro está falando, né? Então, assim, isso a gente ainda vai precisar amadurecer um pouco mais, como eu estava falando, porque eu acho que você ser negro, você tornar-se negro, né, você se identificar com os valores, com a origem, né, com a cultura, né. A gente está vendo hoje no Brasil um retorno das pessoas às religiões afro-brasileiras, diga-se de passagem, não tanto brancos, não tanto negros, né, mas pessoas brancas, mas, assim, é porque a gente volta a valorizar a nossa cultura africana, né? A gente volta a valorizar um pouco as nossas raízes nesse sentido. Então, acho que para você, já que a gente está falando

0: Falando, né, da minha querida ex-aluna e excelente repórter, né, Luciana Barreto, né, é você ver uma pessoa que foi tomando consciência da sua questão racial e hoje é assim um grande nome, fez o mestrado, fez várias coisas e milita bastante em relação à causa, né, com os seus vídeos, com os seus depoimentos, por sofrer também com as redes sociais, né? Se não me engano, o trabalho dela é sobre o preconceito nas redes sociais, né? E aí eu peço desculpa se eu estou falando dela, mas é só por uma questão também acadêmica, porque ela, além de ser acadêmica, hoje está, né, no trabalho jornalístico. Então, você ser negro no Brasil é você se identificar com esses valores, né? E acho que é um pouco isso.
1: Ah, professor, o senhor vem de uma família com negros na família para o senhor se identificar e militar a causa ou não?
0: Na minha família, eu não tenho parentes assim de sangue, né, negros, mas é muito interessante porque, vejam só, a pessoa que me criou praticamente era negra, a Fátima, né? Outro dia a gente se encontrou, a gente chorou, que foi a pessoa que me criou praticamente. Então eu vivia com ela, ela me ensinou praticamente tudo, assim, de comer até, sabe, cozinhar, praticamente isso. E a mãe dela, minha tia Nair, que já é falecida, casou-se com o meu tio, irmão da minha mãe. Então, nós desde pequenos, nós, eu e minha irmã, né, a minha família, nós convivemos com eles. Eles eram da nossa casa, estavam na nossa casa, era nossa família. A gente não fazia uma diferença, né? Inclusive o meu tio, assim que o meu tio faleceu, ela foi logo após, porque eles eram apaixonados um pelo outro e né, viveram uma vida quase toda juntos, né? E aí eu também, já que hoje eu estou inspirado das anedotas, né? A minha mãe conta uma história muito interessante, que chega a minha tia Naí, que era uma negra retinta, né? E uma pessoa incrível, incrível, incrível, incrível, assim, acho que é uma das pessoas mais incríveis da nossa família. E a minha mãe fala assim: Flávia, olhe, fale aqui com a sua tia Naí. Aí falou, e essa é a sua prima, essa é a sua tia, tá vendo? Aí ela olhou pra pele dela, olhou pra minha tia Naí e falou: minha tia, né? Sei. Então a gente conta essas coisas, essas histórias, né, que são engraçadas no sentido de que ela é a nossa tia, né? Tá com a gente tal, e até hoje eu chamo as filhas da Fátima de irmãs e tal, né? Porque nós fomos criados todos juntos, né? E também quero fazer referência a uma pessoa muito importante na minha formação, não só acadêmica, mas também, né, enquanto pessoa, que é o professor de direito, o professor Eloá Santos Machado, né, que é Eloá dos Santos Machado, que é o pai da Eliana Alves Cruz, né, que é a grande escritora hoje do momento, que tem publicado muitas coisas interessantes, né? Eu brinco que ela vai ser ela é a nossa nova Conceição Evaristo, né? E então tá tudo isso presente, né? Tá tudo isso presente na nossa história, da nossa família, né? Porque esse meu tio, o professor Eloá Santos Cruz, ele é uma referência hoje para mim, e ele é assim, melhor amigo do Ney Lopes, o Ney Lopes, né? Ele inclusive ajuda no doutor honoris causa do Ney Lopes, enfim. Então é essa relação que até hoje é muito forte, né? Assim, nossa família, essa presença, né? Não vou dizer que não há preconceito, porque, né, todos nós temos um pouco de preconceito e todos nós temos que ficar sempre atentos na hora de falar. Outro dia na sala de aula uma aluna falou: professor, não sei quem, sei lá, que é negro. Ah, eu posso falar isso? Eu fico um pouco cheio de dedos para falar. E ela é branca. Eu falei: muito bem, já começou bem. Tem que ficar mesmo cheio de dedo. Porque você, se você fica muito à vontade, você começa a perder a linha. Então você tem que ficar cheio de dedo. Você tem que saber se o outro quer ser chamado assim. Você quer saber, você não pode saber se ele se identifica como negro, porque às vezes não se identifica, né? Então, a gente realmente tem que tomar cuidado mesmo.
2: Agora, eu estou vendo um dado aqui muito interessante, que o estado mais branco do país, que eu acho, né, Rio Grande do Sul, também é o mais negro. De acordo com o IBGE, o Rio Grande do Sul é onde tem mais terreiros de religiões de afrodescendentes. Por que isso?
0: Isso também é muito interessante, né? Eu já li algumas coisas sobre papel da população negra mais ao sul do nosso país. Tem uma certa vamos dizer assim, houve uma certa migração, né? Mas há também, a nossa mistura também é muito grande. Então, a penetração dessas religiões afro-brasileiras nessa parte do país foi muito grande, né? Então, a gente pode ver que o que aparece na mídia, o que aparece nos livros e tal, é a pessoa branca, mas há essa população negra que muitas vezes fica invisibilizada, né? E aí eu também tenho uma outra questão para falar. Quando eu estava estudando, por exemplo, sobre o movimento de negritude, né? A gente procura tudo de negritude e tal, e aí eu vi negritude no Rio Grande do Sul. Eu falei, vou ler esse livro que é maravilhoso e tal. E era sobre comunidades remanescentes quilombolas. Então, assim, coisas que nós não imaginamos, coisas que a mídia não coloca, entendeu? Então, de uma certa forma, essa é a minha interpretação, claro, né? Não sou especialista na nossa geografia para fazer mais detalhadamente essa análise, mas a minha concepção é a mídia e o que se coloca em relação, né, à cultura está sendo sempre reafirmada, é que, viemos aqui por conta dos alemães, por conta dos holandeses, por conta, né, das comunidades que ficam, né, e não se coloca em questão essa presença negra, né, não se aborda essa presença negra, né. Inclusive, eu estou agora com um aluno que é do Sul, acho, mas ele não é de Porto Alegre, ele é de Santa Catarina, e estava contando a dificuldade que é de ensinar a história da África na sala de aula, justamente por conta dos preconceitos que um senso comum, ou enfim, uma forma de se falar da região, se coloca todo o tempo como um lugar essencialmente europeu, e quando não é, né? Ele também tem as nossas misturas, também tem a presença afrodescendente, mas, como a gente diz, né, não interessa isso para grande parte da sociedade mostrar, né? E sim essa mítica de que é uma parte da Europa, em alguns lugares, né, do Brasil, é uma parte da Europa que habita, que trouxe cultura e tudo mais, né?
1: Professor, o Brasil, na sua visão, ele exerce ainda um papel estratégico de aproximação com a África, ou ele vem perdendo espaço geopolítico nesse continente nos últimos tempos? A gente lembra aqui, a gente já fez matéria, já fez programa aqui no Mundioca, falando que o presidente Lula tinha dito que a África seria a menina dos olhos da política externa brasileira, e todos concordam que isso não aconteceu.
0: Isso, muito bem, Marcelo. Na verdade, eu até falei outro dia também numa das entrevistas sobre essa questão. Hoje o presidente Lula, ele está numa situação muito delicada, né? Porque na minha humilde análise geopolítica, né, a gente pensa que está acontecendo hoje uma mudança da hegemonia capitalista no mundo, ou até uma mudança das ordens políticas no mundo, né? E a gente pode definir isso com os conflitos liderados por Donald Trump e Netanyahu, né? Então, uma vontade de continuar investindo em conflitos contra, né, o Oriente Médio, enfim, contra, né, o Irã, como a gente vê ainda, e de uma certa forma o presidente Lula está tentando uma aproximação, mas no momento, né, mais em relação à China e à Rússia, né? E aí eu queria chamar a gente para fazer reflexão, porque eu não sou o dono da verdade, nem quero ser, mas se a gente hoje não está vivendo uma guerra do norte com o sul, né, e as relações sul-sul precisam ter maiores investimentos, né, precisam ser mais valorizadas, né, à medida que a gente tem uma mídia que só publica coisas horríveis sobre o Oriente Médio ou sobre a África, né? À medida que a gente tem uma mídia totalmente, né, não é o caso do Mundioca, obviamente não, mas assim, a grande mídia, né, da televisiva, mostrando, né, só o lado norte-americano, mostrando só as informações dos Estados Unidos, né, fazendo uma clara divisão do norte com o sul. Então, eu não estou aqui passando pano, mas eu estou dizendo que a nossa relação hoje, devido aos conflitos, devido a essa grande ameaça da extrema-direita no mundo inteiro, se torna bem mais difícil essa aproximação Brasil-África. E eu até, outro dia, conversava com uma colega que a gente até tem achado estranho não ter vindo uma grande liderança ditatorial em partes, em países da África. Porque, como bem sabemos, né, essa ascensão do autoritarismo, desse neofascismo, ela é muito prejudicial e ela abarca os países que estão em maior sensibilidade, fragilidade econômica, né, e do sistema político, né? Então, essa mudança da perspectiva de Estado e essa mudança de perspectiva de quem vai ser, né, a grande hegemonia, quem já está a maior hegemonia do mundo, não é os Estados Unidos, né? Então, a gente está vendo um processo que pode ser um declínio acontecendo, e o Brasil, nesse momento, ele está tentando se manter mais ou menos, né? Então a gente espera que dê certo a reeleição do presidente Lula e que a gente sim possa cobrar maiores atuações em relação a isso, né? Não vou saber dizer com toda precisão, mas parece que vai, eles estão pensando, né? O governo está pensando em fazer mais uma universidade para essa integração Brasil-África, né? No Nordeste, eu não sei exatamente qual local, né? Qual região, mas a gente hoje já tem a Unilab, que tem 50% das bolsas para estudantes africanos, né? Então também é interessante a gente lembrar disso, que ele manteve, ele criou certas estruturas. Agora, manter essas certas estruturas vai precisar de participação popular, vai precisar de manifestação, uma política de esquerda valorizando essa parte, né? Então a gente vê que não é tão simples, mas nada tá, não esteja tão bom que não possa melhorar, não é?
2: Ah, você falou no começo da nossa conversa que uma aluna falou, ah, ele quer ser negro porque é moda. E ainda que seja moda, não é uma moda muito positiva?
0: Exatamente. A gente vê certas, ali era 2014, em 2013 para 2014. E a gente estava num outro momento, né? A partir do, segundo alguns historiadores, como Rodrigo Sapato Mota, a gente, a partir de 2016, o Brasil entra num declínio da democracia, invadido aí por ideias de que o Brasil vai quebrar, de que tem que mudar as leis trabalhistas e tudo mais. Então a gente vê uma ascensão do neofascismo nesse momento. Então a gente só começou, não sei a impressão de vocês, né, nesses 4 anos de governo, mas a impressão que eu tenho enquanto professor universitário é que a gente demorou um pouco, assim, lá para 2023, de 24 para 25, para a gente retomar um pouco a importância da história da África, a importância das leis nesse sentido, os movimentos sociais para a valorização da população afro-brasileira. Então, de uma certa forma, a gente tem que voltar a ser moda, sabe, Melina? A gente tem que voltar a trazer isso como moda, né? Aí a gente pode lembrar da vestimenta, das capulanas, das bonecas negras, da Bayomi, várias coisas que a gente pode ver que muitas vezes, não sei se já aconteceu com vocês, já aconteceu comigo, né? Dos alunos falando, professor, você conhece tal, tal, tal coisa da África e tal? E eu não conhecer. E depois eu falo, não, eu não conheço, vou dar uma olhada. Então, a gente está ainda nesse processo de identificação, penso eu, e a gente precisa voltar a ter essa moda, né, acreditar nessa moda, mas não como uma moda, como algo que tenha vindo para ficar. Porque com a ascensão da extrema-direita no Brasil, a gente viu que os direitos LGBTs, os direitos do povo negro, os direitos das mulheres não está garantido, né? Ainda vai precisar de muita luta.
1: Professor, os currículos escolares, eles estão sendo atualizados? Hoje a gente fala melhor de ícones negros que são históricos, mas os livros que por acaso eu estudava não falavam tanto, a gente passava superficialmente para falar de Zumbi, não sabia quem era Luiz Gama, não sabia quem era André Rebouças, o Ganga Zumba também a gente passava superficialmente, ou seja, a gente não tinha heróis ou ícones negros.
0: É muito interessante a gente pensar isso, Marcelo, até porque, e agradeço pela sua pergunta, porque a gente... Hoje a gente está vivendo uma era de um boom de informações. Qualquer um pode ter informação de tudo, pelo Google, pela IA. Qualquer um pode fazer uma aula maravilhosa de história da África, né? Seja lá dos reinos africanos até os processos de descolonização e independência das potências na África. Você pode fazer vários recortes. Agora, o livro didático melhorou um pouco, eu tenho que dizer, o livro didático melhorou um pouco, mas ainda mais da minha época, né, minha nossa época, né, lá para 80, 90, começo dos anos 2000, né, não tinha isso, e agora a gente vê maiores representatividades do negro nos livros, nas aulas. Qual é o problema? O problema principal é que essas temáticas, elas ocorrem em função do professor. Se o professor não enfrenta a coordenação, se o professor não busca na criatividade, se o professor não vai e leva adiante esse material, porque o professor, em geral, via de regra, tem chances de fazer diferente, tem chances de modificar a estrutura da sala de aula em projetos pedagógicos, em utilização de novas mídias. Eu vou dar um exemplo de uma pessoa da minha família muito próxima, né, que está começando a entrar no letramento racial, muito embora não seja negra. Ela quer falar da história da África, ela é professora de crianças pequenas, né? E aí ela vai conseguir dois bonecos, né? Um feminino, masculino, negros, para contar a história de Zumbi e Dandara. Ela falou: eu tô aprendendo agora, eu tô lendo agora, ver que eu consigo, porque ela precisa ainda, além de tudo, passar isso pro francês, né? Então, olha que interessante, ela dentro da escola, a coordenadora provavelmente não vai falar isso, não vai dar essa ideia, não vai falar, você tem que fazer isso. Mas ela teve essa ideia e ela vai dar um jeito de colocar isso, levar uma boneca negra, levar uma história, né, das plantas, das árvores, enfim, tem um manancial de coisas para serem trabalhadas, né? Mas aí eu fiquei muito empolgado quando eu conversei com essa professora, porque eu pensei, sim, dá para mudar, não pode ficar só na academia, tem que começar lá do maternal. Porque a gente botando essa poeira do racismo debaixo do tapete e daqui a pouco vira um negócio enorme, né? Então a gente precisa desde o começo investir nisso. Então o problema é que a gente não pode se fiar no material, a gente tem que ver que hoje tem internet, que tem recursos, e a gente investir nesses recursos com criatividade para fazer da história da África e do ensino de cultura afro-brasileira, né, e também indígena, eu tenho que dizer, né, de algo interessante, que não fique algo que tenha que fazer para cumprir uma tabela, algo que mexa com a criatividade e que fomente no aluno a vontade de aprender e se melhorar também em relação a essas questões do racismo e dos preconceitos.
1: A gente teve o imenso prazer de ouvir a análise do professor Gustavo de Andrade Durão, atualmente professor efetivo de licenciatura em História na Universidade Estadual do Piauí, tem mestrado profissional em ensino de história no campus Parnaíba, também da Universidade do Estado do Piauí, doutor em História Comparada e professor do mestrado do mesmo programa. Professor Gustavo, muito obrigado pelo seu tempo, por dedicar a explicar a gente um assunto, uma data que muita gente acha que podia passar despercebida, não é o caso da gente aqui, a gente sempre toca nos assuntos que a mídia tradicional não fala.
0: Ai, que bom, olha, eu agradeço muito, Marcelo e meninas, essa oportunidade de falar, né? E eu sou fã aí do canal, eu acho que o trabalho que vocês fazem realmente é muito importante, e a gente sempre que pode divulga também para o pessoal, os alunos, né, os professores terem ciência, né.
2: Obrigada, professor Gustavo, e feliz Dia da África, né, nós aqui que não somos a mídia hegemônica, escolhemos a melhor parte.
0: Foi ótimo, Milena, muito obrigado, tá, muito obrigado mesmo pelo convite, sempre é um prazer falar com vocês.
1: O programa está chegando ao seu fim.
2: Mas estão começando os nossos recadinhos. 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
1: Fato.
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1: Tchau, tchau, pessoal. Até a próxima.
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5: chamadas doulas profissionais que prestam apoio durante a gestação e no parto, agora tem a profissão regulamentada em nível nacional. As regras para o exercício da profissão estão na Lei 15.381 de 2026, de 8 de abril de 2026. A lei tem origem em um projeto do Senado e, além de definir o que faz uma doula e as atribuições dela, pontua limitações e estabelece as regras para o exercício da profissão.
6: Conforme o texto da nova lei, demanda antiga da categoria, doula é a profissional que oferece apoio físico, informacional e emocional à pessoa durante a gravidez e especialmente durante o parto, buscando a melhor evolução desse processo e o bem-estar da gestante, parturiente e puérpera, a mulher no período pós-parto. Com a regulamentação, fica assegurado o livre exercício da profissão doula em todo o Brasil, inclusive em maternidades públicas e privadas, sem custos adicionais e sem substituir o acompanhante de escolha da mulher.
5: Eu sou o Rafael Costa.
6: E eu sou o Kaique Santos e você está ouvindo o podcast Jabuticaba Sem Caroço da Agência Internacional de Notícias Sputnik Brasil.
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6: 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Vamos agora bater um papo com a nossa primeira entrevistada.
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6: Temos o prazer de receber aqui no Jabuticaba Sem Caroço a Morgana Eneile, que é presidenta da Federação Nacional de Doulas, a Fenadoulas BR. Morgana, bem-vinda ao Jabuticaba, como vai?
8: Muito obrigada pelo convite, estamos sempre aqui na alegria de participar desse programa.
6: Morgana, a aprovação da Lei 15.381 de 2026 é tratada por muitas doulas como uma conquista histórica, acredito que pela federação também. O que muda agora a partir dessa regulamentação?
8: É importante dizer que a gente, enquanto profissionais, né, podíamos já exercer o nosso trabalho somente com o Cadastro Brasileiro das Ocupações, que está inscrito desde 2013. Mas nós, né, somos inseridas, né, atuamos numa área muito regulada dentro do campo das outras profissões na área de saúde. Então isso demandou da gente a formulação, né, de um projeto de lei que pudesse dar maior segurança jurídica nacional. Antes da lei, nós tínhamos 22 estados já com legislações que permitiam um acompanhamento de doulas, na verdade, garantia o direito das mulheres serem acompanhadas por doulas. Mas, além do fato de que essas legislações, elas tinham... Tem, na verdade, que elas permanecem discrepâncias, né, de acordo com a realidade de cada estado, os estados que ainda não tinham obtido essa garantia ficavam numa... Enfim, ficava sob a decisão da gestão local a permanência ou não desse acompanhamento. Então, a grande conquista é a uniformização desse processo, né? Porque nós já éramos pessoas que estávamos aí atuando em diversos espaços, mas a lei, ela dá uma garantia de quem a gente é, independente da formulação estadual, reafirma o papel colocado na CBO 322135 e ela dá um escopo nacional e insere a possibilidade da doula em toda a rede de atenção à saúde. E isso, sem dúvida, é uma mudança muito grande, porque a visão que em geral se tem está vinculada muitas vezes àquela imagem da doula no trabalho de parto, quando na verdade esse trabalho é exercido durante a gestação, no trabalho de parto também, mas após o parto da mesma forma. Então o nosso trabalho, ele envolve muito mais elementos e a legislação deixa isso muito explícito, né? Que dependente de qual seja o evento, que envolve, né, uma pessoa que está gestando, aquela mulher que deseja esse acompanhamento, agora em todo o território brasileiro, independente da via de nascimento, independente da modalidade desse hospital, se ele é 100% SUS, se ele é particular, se ele é 100% público, é garantida o direito que possamos exercer essa profissão e que as mulheres possam ter o acompanhamento caso assim desejem.
6: É até interessante trazer esse panorama, porque a gente tem a regulamentação em nível nacional, como você pontuou, mais de 20 estados já havia algum tipo de legislação, mas agora isso amplia e traz regras para a profissão também, né? Tem todo alguma demanda aí que existia e, por exemplo, a própria Fenadoulas existe pelo menos aí desde 2017 atuando efetivamente. Tem a Doulas Rio, do qual a associação, aqui então de Doulas do Rio de Janeiro, associação da qual você também fez parte, e aí como que surge esse trabalho também, né, de o quão foi importante a existência de associações, de federações como essas, antes dessa regulamentação que veio a passos mais lentos, enquanto a profissão já existia e já ia ganhando espaço, mesmo com algumas dificuldades.
8: A Morgana, pesquisadora, né, que não é só dirigente da federação, tem construído um pouco desse trabalho no meu processo de pesquisa de doutorado, né, justamente para contar essa trajetória de como, né, na verdade, há uma relação intrínseca entre a necessidade das legislações estaduais, a formação das associações locais e a necessidade de uma unidade que pudesse criar um processo coletivo que fortalecesse até a legislação nacional. É exatamente esse o caminho que você apontou na sua pergunta que vai fazer o sentido. A maior parte das doulas, né, elas vão se encontrar lá inicialmente, no início da década de 10, vão se encontrar com a profissão a partir de experiências próprias ou de próximas, né, de pessoas próximas, tanto positivas quanto negativas. E esse processo, né, que também é o meu caso, eu não estou fugindo da regra. E esse lugar, né, de percepção dessa profissão enquanto uma profissão que nasce para melhorar a atenção à gestante, para melhorar o atendimento e o resultado da experiência para aquela pessoa que está gestando. Se você pensar que é só recentemente também que a legislação sobre o SUS incluiu a humanização como um princípio, você vê como toda essa estrutura que pensa a pessoa que está utilizando o sistema de saúde, dependente se está no complementar ou no público, como ele passa a ter importância. Então, esse movimento, ele passa justamente por essa relação. A gente completou 10 anos, né, da nossa legislação aqui no Rio de Janeiro. Na verdade, a lei em si foi promulgada em junho, né, mas foi aprovada, aliás, na data de ontem, 18 de maio, foi a data da nossa aprovação na Assembleia há exatos 10 anos. E é justamente nesse movimento que a gente funda a associação local, que eu fui a primeira presidenta e hoje está sob os cuidados, né, da nossa presidenta Gabriela Santoro. E é justamente essas imbricações. Há uma relação nesse movimento. Há uma relação de entender que ter um direito constituído em lei não nos garantia a efetiva aplicação desse direito. Então, quando a gente se depara com doulas em outros estados que também estão passando pelo mesmo processo, a gente entende que precisamos de uma legislação nacional, independente de termos uma legislação local. Em especial porque as legislações estaduais, elas são de direitos das mulheres serem acompanhadas por essa profissional. Então, a lei nacional, ela se difere porque ela é uma lei que rege, que ela estabelece o que é esse exercício profissional, quais são as condições que as pessoas podem exigir para que essa pessoa se torne essa profissional, e isso colabora com o fortalecimento de toda essa construção, de todo esse movimento. Nós estamos organizadas cada vez mais, ampliando o processo de acesso a formações públicas, construindo uma realidade mínima de ser doula dessa profissão, não por uma questão corporativa, mas para dar uma maior visibilidade, para dar uma maior compreensão ao que, com certeza, a participação aqui no Jabuticaba Sem Caroço colabora com a difusão, né, dessa nossa trajetória.
6: Morgana, ainda existe muita confusão entre o trabalho da doula e o de profissionais mais tradicionais, vou colocar dessa forma, da saúde. Explica melhor pra gente o que uma doula faz e pode ou não fazer, e essa diferença, por favor, até porque é interessante e importante que a gente traga para um ouvinte que talvez esteja até ouvindo de repente pela primeira vez o que é um trabalho, o que é, né, a profissão da doula ou o que é a doulagem. Então, pra gente deixar um pouquinho esse tema um pouco mais próximo.
8: Eu gosto muito de fazer essa trajetória no pensamento, em especial quando eu estou lidando com pessoas até mais velhas, porque elas vão rapidamente, assim, ter uma memória de que essa parteira, né, que em casa, ela sempre tinha alguém que estava ali para prestar apoio, não para olhar a barriga, o bebê saindo, mas para dar um acolhimento a pessoa que está ali, prestes a dar a luz ao bebê. Então, as imagens que você pode buscar na trajetória da história, esse trabalho da parteira não era um trabalho, a pessoa que trabalha, que tem conhecimento de parto, sozinha com a pessoa que está tendo o bebê. Sempre tinha um conjunto de outras mulheres que estavam ali para auxiliar, para acolher. E, em especial, uma memória que também pode ser facilmente recuperada é a de que, no âmbito doméstico, as pessoas que já tinham passado por experiências de parto, elas conviviam com esses momentos. Então, essa imagem da cegonha, né, que depois se tornou que alguém sai com uma barriga grande, depois chega um pacote pronto em casa, né, retorna-se com um pacote pronto, não era a vivência das pessoas no âmbito comunitário, porque essa criança que estava ali circulando sabia que tinha alguém, que alguém estava nascendo ali do quarto do lado. A hospitalização, ela retira isso da vivência comum. Então, aos poucos, é fácil para qualquer pessoa encontrar gerações que passaram a chegar nesse planeta por vias cirúrgicas. Ao que é importante ressaltar para os ouvintes, não há nenhuma oposição da doula em relação à cesariana. O que se há é uma preocupação, que não é exclusiva de ser doula, é sobre se terá que, de repente, as mulheres deixaram de ter capacidade de ter seus filhos por via vaginal, ou há um excesso de medicalização que levou a isso. E é exatamente, e medicalização, é importante ressaltar, não fala somente da figura de um profissional, não estão falando que isso é uma responsabilidade do obstetra, né? Mas de um modelo que foi forjado para facilitar o sistema e não para olhar para a fisiologia, que foi a forma como a humanidade se tornou em bilhão, né? A humanidade não se tornou bilhão a partir do processo cirúrgico, mas a partir da fisiologia natural. E aí, o que é a diferença, então, da doula e da parteira? Em especial nesse contexto do imaginário dos saberes tradicionais. A parteira é uma pessoa que, no urbano, né, dentro do contexto do sistema, ela também se chama enfermeira obstétrica. Essa pessoa, ela pode cuidar de acompanhar o tragestação, o parto, o pós-parto, a partir da assistência clínica. Avalia, produz ali um cuidado centrado no bem-estar físico, né? Da promoção daquele processo para que ele se mantenha saudável. A doula, a prática dela é baseada em acolhimento e promoção do bem-estar. Então, digamos assim, num primeiro momento, essa doula, ela vai atuar com informação. Morgana, mas as enfermeiras, os médicos também não explicam? Provavelmente sim, e muitas vezes também não. Mas esse processo de formação, quando é realizado pela doula, ele é um processo de mediação, é um processo que também se busca, né, se bebe muito na educação popular em saúde, que vai fazer um processo de compreensão para a promoção da segurança e do bem-estar. Então, aquela informação, recuperando a memória inicial, que ela acontecia em casa, porque você via que tinha uma criança nascendo e como aquilo poderia ser, as famílias, o nosso cotidiano atual, né, na sociedade, ele é perdido. Eu já atendi pessoas com muitos títulos, funções importantes na sociedade, que não tinham a dimensão fisiológica do parto e nem o conhecimento sobre que tipos de intervenções ela poderia ou não ser submetida nesse momento, né? Então, não é nem sobre classe social. É claro que o quesito classe social, ele, ou lugar, território, ele implica também, né, nesse conhecimento. Mas o fato é que esse conhecimento ele foi perdido e a figura da doula perdido no contexto familiar, tá? Ele é recuperado para então ser parte componente dessa nova profissão. Um outro componente, pode seguir.
7: Não, pode, não pode ficar. Acho que na verdade vai se complementar talvez com algo que você já traria. Porque a gente tem estudo que comprova o benefício da presença de doulas durante o trabalho de parto. Um deles, quero até citar aqui, foi um estudo piloto realizado como uma tese de mestrado da psicóloga Eleonora de Deus Vieira de Moraes, num programa de pós-graduação em ginecologia e obstetrícia da Faculdade de Medicina da USP, em Ribeirão Preto, que após atuar como doula por mais de 7 anos, ela decidiu investigar se a presença contínua desse suporte no trabalho de parto também teria algum impacto fisiológico na mulher, além dos benefícios físicos e emocionais, que é um pouco, acho que você estava trazendo pra gente. Queria puxar um gancho de você comentar um pouco sobre esses benefícios. Quais são os principais benefícios?
8: Exatamente, só que o benefício do processo do trabalho de parto, ele bebe na segurança anterior. Esse acompanhamento da doula, no mundo ideal, ele teria um processo de preparação anterior. Então, essa pessoa, quando chega com o acompanhamento da doula no trabalho de parto, ela tem conhecimento sobre o que vai acontecer, ela tem conhecimento sobre que aquela contração, aquele movimento é o que é normal, então ela não está sendo submetida a uma situação fora da normalidade. Então, os hormônios, que é muito do que a pesquisa da Eleonora foi comparar, eles atuam de outra forma, porque tem uma relação entre ocitocina e adrenalina, que ela também trata, né? Então, quanto mais tranquila uma pessoa está, mais facilmente esse processo vai transitar. Então, não só o estudo da Leonora, mas as evidências científicas, né, que estão ali apontadas dentro do próprio manual de atenção intraparto da OMS, vão apontar como o auxílio especializado auxilia além do auxílio não especializado. O que, que é o auxílio não especializado? O do acompanhante previsto em lei. Então, é importante até frisar aqui para o ouvinte que a doula acompanha o trabalho de parto, mas que isso não retira o papel e a função fundamental do acompanhante escolhido por ela, que também vai ser alguém que vai se responsabilizar ali pelo cuidado de responder por essa pessoa que está em parturição. Então, a doula, ela, esse processo de educação perinatal, ele influencia na preparação para o parto, produz esse melhor resultado. Durante o trabalho de parto, a gente promove diversas técnicas, né, de alívio da dor, de suporte emocional. Eu costumo dizer que quando a gente está no trabalho de parto, a gente tem uma caixinha de possibilidades, tecnologias, práticas integrativas e vai avaliando aquilo que é mais propício para aquela pessoa se sentir bem e apoiada. E esse processo, então, quando o bebê nasce, obstetra vai embora, pediatra avalia, vai embora, e quem fica lá para colher, para fazer esse processo de olhar para essa dupla, né, para aquele primeiro momento da amamentação, de tirar as dúvidas sobre como esse puerpério vai se dar, também é a doula. Então, tem uma brincadeira que a gente gosta de fazer, que a doula é a primeira a chegar e é a última a sair.
7: Oi, Morgana, ainda existem maternidades que dificultam ou impedem a entrada de doulas? E o que é alegado, né? A lei, por exemplo, proíbe a cobrança de taxas extras pela entrada da doula nos hospitais. Isso era um problema também, ou é ainda recorrente, conforme vocês acompanham, conforme as demandas que chegam para vocês?
8: Ainda tem maternidades com questões no cumprimento da lei, a lei recente. Aonde já tinha legislação estadual, a gente tem mais problemas como esse, né? A Associação do Piauí, por exemplo, vivia situações em que determinados maternidades, hospitais privados, cobravam R$150 por uma roupa de TNT, né? Assim, pela roupa para a pessoa entrar no centro obstétrico. E isso se a pessoa está no sistema complementar, isso faz parte dos custos que devem estar lá cobertos pelo atendimento dessa gestante, né? Dessa pessoa em parturição. Mas depois da legislação, o que nós estamos construindo um momento em que a gente vai dialogar com organismos, né, defesa dos direitos, tanto a DPU como outros espaços, para que sejam produzidas orientações, tanto para a rede, né, de privada de atendimento. O Ministério da Saúde, quando consultado, já tem implicado, né, de que esse processo não deve ocorrer, que o atendimento deve acontecer. Mas se alguém aí do Jabuticaba perguntar para uma gestante hoje, você vai verificar que mesmo 11 anos depois da lei do acompanhante, ainda tem muito lugar que dificulta o acesso do acompanhante, né? Cria regras, assim, aqui não pode acompanhante homem, o que na prática limita o direito do companheiro, né, de estar com a gestante, que também é parte interessada, né, naquele nascimento. Então nós temos muitos desafios na organização do sistema em que ele seja baseado no bem-estar da pessoa que está passando por aquele momento e mesmo do bebê, né? Então, esses desafios, eles persistem, e a federação, né, seguirá atenta para que, em diálogo com as secretarias estaduais de saúde, em diálogo com as secretarias municipais de saúde, com as associações já existentes, com as futuras associações que nós estamos organizando, para que tenhamos todo o Brasil organizado, né, em relação a essas profissionais, a gente acredita que vamos vencer também a cada dia essas resistências, essas limitações. Aliás, eu queria complementar uma coisa da outra pergunta, rapidamente, que eu acho que é importante, né? Doula não faz parto, faz parte. Se doula original, se aquela doula, digamos assim, ancestral, né, milenar, estava ali para cuidar da mulher enquanto a parteira estava ali cuidando do nascimento do bebê, é impossível que se remeta de que nós somos pessoas que estamos ali para cuidar de quem está parindo e não para fazer ausculta, para fazer qualquer procedimento que possa interferir na análise clínica da saúde, né? Então, a lei nacional aprovada e sancionada, ela já previa isso, algo que também constava nas legislações estaduais, e essa função doula, ela agrega mais um cuidado dentro da atenção transdisciplinar da obstétrica e fetal. Ela não retira ou exime qualquer outro papel, qualquer outro cuidado já existente na atenção obstétrica. Então, Esse é um detalhe, né, que muitas vezes as pessoas têm dúvida. Ah, e agora não vai ter obstetra, nem enfermeira e vai ter doula? Não, vai ter doula, vai ter enfermeira e vai ter obstetra. Porque o cuidado integral, né, ele prescinde, ele necessita que tenhamos vários estágios e várias possibilidades para realmente, né, a gente chegar naquilo que os programas de saúde prezam, né, que é a saúde integral, que o estado, né, o estado mental, a saúde mental, todo o corpo, né, de profissionais estarem atentos a como essa pessoa pode estar vivenciando aquele momento da sua vida.
7: Morgana, queria aproveitar aqui, tem também, né, um ponto aí que é o acesso à doulagem ainda é muito associado às mulheres de maior renda. Então, vem essa pergunta, né, como que a gente democratiza esse acompanhamento, até trazendo agora sobre mais esse assunto e para mulheres que podem se interessar e às vezes não conhecia, ou para quem já se interessava, e como que isso se integra também por conta da nova legislação que integra as doulas às redes de atenção à saúde, como que isso pode funcionar na prática no SUS. Não sei se esse foi um debate também na Convenção Nacional de Doulas que você acabou de participar recentemente em Belém do Pará, além de outras questões. Queria que você falasse um pouco sobre isso para nós também, por favor.
8: Você sabe, né, que quando a gente vai pesquisar o perfil das doulas, e a gente tem um material muito bom que eu posso deixar também para os ouvintes que tiverem curiosidade, que é uma pesquisa que a gente desenvolveu na Escola Politécnica de Saúde Joaquim Venâncio, chamada Mapeamento de Doulas. Esse imaginário, né, que a doula é um elemento de elite, eu costumo brincar que só se for da elite do capital cultural, né? Porque a média das doulas não atua com a elite financeira do nosso país. Ela atua com pessoas de classe média baixa, que em algum momento tiveram conhecimento de que podem ter outras experiências, né? Então, o perfil, ele é muito mais de quem se prepara para um processo nesse campo, né, econômico, né, do ponto de vista de perfil econômico das pessoas que acessam doula. E muitas delas, inclusive, resolvem ir, né, ter seus bebês no SUS, mesmo tendo um plano de saúde, porque compreenderam ao longo do tempo que, às vezes, a atenção num hospital público que já tem uma perspectiva humanizada, ele vai ter melhores chances de obter um bom resultado do que se ela tiver uma equipe privada. Isso está mudando, nós já temos outras mais unidades privadas que têm tido um atendimento em plantão bastante satisfatórios para as pessoas. Mas do ponto de vista do acesso ao SUS, desde ano passado, a Rede Aline, ela que é a rede, o nome, né, da rede que cuida da atenção ao pré-natal, parto e pós-parto, ela vem alterando parte dos seus regramentos, né? A federação, ela tem uma construção com, se relaciona, né, enquanto organismo da sociedade civil, representativo do movimento de doulas, dentro desse diálogo, e nós tivemos, né, a presença de várias representações do Ministério da Saúde nesse final de semana em Belém, e foi mesmo muito importante, porque a tabela da Rede Aline, publicada pela Secretaria de Atenção Especializada, ela já prevê a possibilidade de que um município ou estado já tenham na sua equipe doulas remuneradas pelo próprio custo de operação daquela cidade ou daquele estado. O que não há, e é o que está em construção, é a forma disso ocorrer. O primeiro passo que está sendo dado nessa parceria com o Ministério da Saúde é a ampliação de formações públicas. Hoje a gente tem uma experiência contínua, duas experiências contínuas de formação pública, na verdade, minto, três. Que é no três experiências de formação pública que acontecem dentro da Escola Politécnica de Saúde Joaquim Venâncio, na Fiocruz, aqui no Campus Manguinhos, aqui porque eu estou no Rio de Janeiro, né? Por isso que acabei falando dessa forma. E a outra no Instituto Federal de Goiás e ainda no Instituto Federal de Brasília. fundações 100% públicas, em escolas públicas, formando doulas com um padrão de entendimento, né, do sistema de uma outra forma. O que a gente tem de... E aí o primeiro anúncio é justamente a noção de que nós precisamos ampliar essas formações. E isso foi anunciado, né, pelo Ministério dentro do nosso encontro, que nós estamos muito gratas e muito esperançosas também. E o segundo é justamente a perspectiva de como vai ser essa inserção, né, dentro das redes de atenção à saúde, que está ali apontada como possível no documento, né, na lei, e agora que deve ser regulamentada pelo Ministério da Saúde. A gente crê que essas resistências possam ser vencidas muito em breve. O diálogo com as secretarias tem ocorrido, né, muitas secretarias pensando em como fazer essa inserção, toda uma preocupação de fazer uma expansão dessa formação para que lugares, né, que tem vazios, né, desse atendimento, porque a formação de doula privada, ela também não era muito acessível a todas as pessoas que gostariam de ser doula, né? Então tem um conjunto de ações que creio que no próximo ano vão estar aí possibilitando que cada vez mais todas as pessoas, né, todas as mulheres possam ter o acompanhamento de doula dentro da maternidade, da clínica da família mais próxima da sua casa.
7: Tá ótimo, essa a Morgana Neile, presidenta da Federação Nacional de Doulas do Brasil, a Finadoulas BR, conversando com a gente aqui no Jabuticaba. Morgana, muito obrigado por trazer a sua experiência, por esse bate-papo. Parabéns também pelo trabalho de vocês.
8: Muito obrigada, eu agradeço. E ficamos aí à disposição, né? Que se algum dos ouvintes, né, quiser conhecer um pouco mais, pode também passar lá pelo nosso Instagram e tirar dúvidas com a gente.
7: Um abraço, até a próxima.
8: Até a próxima.
5: Para atuar como doula, é importante dizer que são necessárias a formação completa no ensino médio e um curso de qualificação profissional em doulagem. E mesmo que esse curso seja feito em instituição estrangeira, o diploma precisa ser revalidado no Brasil. Mas a nova lei nacional também deixa claro que quem já atuava como doula há mais de 3 anos, até a nova legislação surgir, também tem o reconhecimento da profissão, desde que seja devidamente comprovado.
7: E a lei fixa em parágrafo único: é vedada às doulas utilizar ou manusear equipamentos médico-assistenciais, realizar procedimentos médicos, fisioterápicos ou de enfermagem, administrar medicamentos e interferir nos procedimentos técnicos dos profissionais de saúde.
5: E a gente fala mais sobre este assunto com a nossa próxima entrevistada.
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5: O Jabuticaba Sem Caroço bate um papo agora com a Jana Gentili, ela que é advogada, doula e doutoranda em saúde coletiva pelo Instituto de Medicina Social da Universidade do Estado do Rio de Janeiro e também é pesquisadora da Rede Transnacional de Pesquisa sobre Maternidades Destituídas, Violadas e Violentadas, o REMA. Jana, seja mais que bem-vinda, como vai?
10: Olá, muito prazer, é uma honra estar com vocês e espero contribuir para esse programa de forma bem produtiva.
5: E Jana, para a gente começar o nosso bate-papo, explica para nós, por favor, sobre uma diferença. Ainda existe muita confusão entre os papéis de doula, né? Obstetriz, ou seja, a parteira, enfermeira obstetra e médico obstetra. Isso é, são muitos atores nessa conversa, né? Como explicar essa diferença para um público geral e comum? E como é essa atuação como doula?
10: Bem, eu gosto de começar a partir do cenário do ambiente de parto ou do ambiente obstétrico. Quando pessoas, sejam mulheres que estavam grávidas, pessoas, homens trans ou acompanhantes de parto estão nesse ambiente, eles percebem uma solidão dessa mulher. Essa mulher fica muito solitária, tendo em vista que há uma cultura de que esse acompanhante, após o nascimento do bebê, deverá acompanhar essa criança com medo de maus tratos, com medo de furto dessa criança. E essa mulher ou essa pessoa gestante fica muito sozinha nesse ambiente de parto. E aí a função primordial da doula: acompanhar e ter um foco nessa mulher através de atos de cuidado, que podem ser desde segurar a mão, olhar para ela, até fazer uma tradução do jargão médico, do jargão obstétrico nesse cenário de parto, fazendo com que ela se sinta melhor. Além disso, ela dá um suporte informacional ao longo do ciclo gravídico puerperal e no puerpério para essa mulher, para que ela saiba como é esse ambiente de parto, como são as fases fisiológicas desse parto, e para que ela tenha uma melhor satisfação. Ela pode dar também um suporte emocional, que ele está travestido justamente na diminuição de danos dessa solidão. E num suporte físico, onde ela pode aplicar métodos não farmacológicos de alívio da dor para que essa mulher suporte melhor esse trabalho de parto. Em suma, é isso.
7: É, Jana, e queria trazer, né, um pouco mais.

0: uma gestante, a conquista também dessa regulamentação, mas juntar as duas coisas, né? Você é também doula, além da profissional e da pesquisadora sobre esse tema e advogada também. O que motivou, como que foi esse processo de início seu a doulagem? Acho que pode até começar por essa para depois você falar da lei, que eu acabei colocando duas aí numa.
1: Eu entro na doulagem em 2017, em virtude de uma história pessoal. Eu fui diagnosticada com uma menopausa precoce entre 2014 e 2015, e a ginecologista que me acompanhava à época me indicou para fazer uma reprodução assistida com os óvulos. Eu estava com uma baixa reserva ovariana, então com baixa reserva de óvulos nos meus ovários. E ali eu fui submetida a uma fertilização in vitro, e no momento desse processo, diante de todo um cenário que era muito delicado para mim à época, uma amiga minha de trabalho, chamada Andréa Freitas, falou pela primeira vez sobre a palavra doula, que seria uma profissional importante para me acompanhar naquele processo bem delicado. E foi ali que eu comecei, então, de forma muito autodidata, através da internet, a procurar pelo significado dessa palavra. E em 2015, né, eu fiz o tratamento entre 2014 e 2015, o acompanhamento sobre essa fertilização in vitro, e eu vi numa rede social de um professor meu de direito, que era o Geraldo Prado, o compartilhamento do movimento social para a aprovação da lei aqui no estado do Rio de Janeiro. E a partir dali, então, como eu já era advogada, eu comecei a estudar a lei, comecei a estudar as justificativas sobre essa lei, acompanhando ainda via rede social esse movimento de mulheres. Quando, então, em 2016, houve a aprovação da lei, e em janeiro de 2017, eu vi a divulgação de um curso de formação de doulas, à época, e resolvi me inscrever, porque tudo que eu via na internet era muito novo para mim, acerca do parto, do nascimento, da marcha do parto em casa, do parto domiciliar, era tudo muito novo para mim, e eu achei que a melhor forma de conhecer era me aproximar, não só da profissão em si, quanto do movimento social.
0: E muitas mulheres, Jana, relatam experiências traumáticas nas maternidades. Queria até que você ressaltasse esse ponto sobre isso e nesse sentido de como as doulas podem ajudar na prevenção desses tipos de experiências, nesse tipo de prevenção da violência obstétrica.
1: Sim, quando eu fiz a minha dissertação de mestrado, eu falei sobre isso. Existe uma autora chamada Veena Das, é uma indiana, e ela traz uma categoria analítica para nós, que é o conhecimento venenoso. E eu aplico essa categoria analítica na minha dissertação. Quando eu pesquiso doulas, quando eu entrevisto doulas, a maioria delas tem um conhecimento que a Veena Das chama desse conhecimento venenoso. Ela sabe o que acontece no cenário de parto porque ela já teve uma experiência, seja no seu próprio corpo, seja enquanto filha, que é o meu caso, por exemplo. Eu já entrevistei a minha mãe sobre o relato do meu nascimento e o quanto isso foi violento, o quanto tiveram cunhos racistas em relação a ela. Eu sou uma mulher negra e a minha mãe também se autodeclara como negra, e o quanto teve esse ambiente, nesse ambiente obstétrico, essas questões de violência e de racismo. Então, essas práticas de cuidado que as doulas oferecem, elas estão diretamente ligadas aos testemunhos das violências e desse racismo obstétrico, através de suas experiências e das experiências de suas mães, de suas irmãs. E isso é muito importante para que a gente entenda a função social da doula. Ela está ali porque ela sabe o que acontece no ambiente obstétrico. E se nós conversarmos com as maiorias das mulheres que tiveram essa experiência de parto, vocês assustadoramente vão entender e saber o que se passa nesse ambiente, infelizmente, até hoje, 2026, no nosso país.
2: E Jana, você trazendo aí o relato, né, de que você é uma mulher negra, sua mãe é uma mulher negra, né, se autodeclara negra, a gente pode entender, quando a gente amplia essa lupa sobre a população das mulheres, a mulher preta, ela sofre mais violência obstétrica do que a mulher branca? E aí eu até incluo também as mulheres indígenas.

0: sim, existe uma questão racial em que, entendendo raça como um processo forjado, um processo em que foram criados mitos científicos em cima do corpo, tanto da mulher negra quanto da mulher indígena, em decorrência de um processo colonizador. A nossa colonização, quando fez uma diáspora forçada de África ou quando chegou nas Américas e se deparou com a população dos povos originários, elas forjaram que essas pessoas não tinham alma, juntamente com a Igreja Católica, animalizando esses corpos. E, infelizmente, nós temos ainda essa herança colonial. Esses corpos continuam animalizados. É muito comum a gente escutar que uma mulher branca está querendo parir como bicho ou está querendo parir como as índias, ou que as mulheres negras, elas têm menos oferta de anestesia, por exemplo, porque elas têm um suporte maior da dor, o que é uma mentira, é uma falácia. Isso não existe. E a gente ainda luta contra esses argumentos no meio médico, através de uma ciência que veio oriunda de um processo colonizador. Então, é muito importante que a gente tenha ciência disso e que entenda que a mulher negra, ela não só sofre violência obstétrica, mas que ela sofre também racismo obstétrico, que é um termo cunhado por uma estadunidense chamada Dana Ayn Davis, porque ela entende que a palavra, a expressão violência obstétrica, ela não é capaz de caracterizar tudo aquilo que uma mulher negra sofre no ambiente obstétrico. Portanto, ela entende que existe ali uma violência obstétrica associada a um racismo médico que vai originar num racismo obstétrico, o que eu gosto de dizer que é um racismo no ambiente obstétrico.
1: E, Jana, a gente pode ampliar um pouco esse racismo como algo também, quando a gente considera, pensa em classe social, mulheres que estão nas periferias, em comunidades, em favelas, tendem também a sofrer mais esse tipo de violência?
0: Sim, podemos entender sim. Nós temos um caso emblemático no nosso país, que é o caso Aline Pimentel Teixeira. Ela foi uma mulher, uma jovem negra que aos 28 anos, moradora da Baixada Fluminense, aqui do Rio de Janeiro, ela estava grávida de aproximadamente 5 meses de gestação, tinha uma filha já de aproximadamente 5 anos e começou a sentir fortes dores abdominais e procurou assistência médica em hospitais privados, mas conveniado ao SUS, o SUS que a gente entende como público. E, segundo relatos, o médico não a examinou, não a tocou, disse que as dores abdominais eram uma característica normal para a gestação, passou uns analgésicos e mandou que ela voltasse para casa, retornando para a consulta, que seria dali a uns 2 dias. Ela já voltou pior, era um outro plantão nesse mesmo hospital. Esse médico então resolveu investigar essas dores abdominais, mas demorou muito a fazer os exames, demorou muito a fazer uma ultrassonografia, e quando fez, detectaram que o feto estava morto intrauterino e que ela precisava fazer uma indução ao parto. Essa indução também demorou muito tempo, e quando foi feito, o feto foi extraído, mas a placenta não. E aí ela precisou fazer uma dectação da placenta, que foi muito ruim. O hospital, então, entendeu que não tinha condições de ficar com ela, precisou fazer uma transferência, mas não existia vaga. Isso nós estamos falando do ano de 2002. Não existia vaga, eles tentaram em vários hospitais, até que um dos hospitais disse que tinha um leito vago e uma ambulância, mas que não encaminharia a ambulância para buscá-la. Ela ficou mais tempo nesse hospital, até que colocaram ela num carro de passeio, porque ela estava piorando, levaram para esse hospital, mas quando ela chegou lá, o leito já não existia. Então ela ficou numa maca, no corredor, e quem a levou, não levou o prontuário e nem passou o caso, não disse que em algum momento da vida ela esteve grávida e que aquele bebê morreu. Então ela não conseguiu ter uma assistência adequada e acabou falecendo. A família, então, de Aline, representada pela mãe dela, isso estou resumindo bem a história tem vários outros detalhes sórdidos, resolveu, então, lutar por justiça, conseguiu algumas ONGs, uma brasileira e uma internacional, para levar esse caso à justiça. A justiça brasileira demorou muito a solucionar esse caso, a pedir perícia. E, por fim, o Brasil, então, a família Jalene, então, entrou com uma ação no Tribunal Internacional contra o Brasil. E o Brasil teve uma condenação inédita no mundo sobre uma morte materna evitável por conta de raça, gênero e classe. Então, é uma história que responde bem a sua pergunta.
2: É muito triste, né? Muito triste e é muito bizarro a gente pensar o descaso com a mulher, né, Kaique? Porque são vocês que colocaram a gente no mundo, né? É a mulher que dá a luz, é a mulher que tem essa missão que deveria ser uma das missões mais respeitadas pelos seres humanos, né? Mas a gente deixa a desejar cada vez mais com vocês, mulheres, né? É muito triste pensar que uma mulher passou por isso, que seu filho passou por isso. E aí, Jana, eu já pego um gancho aqui, né, nesse seu relato, pensando quais são as políticas públicas para esse tipo de tratamento hoje e como vocês, doulas, podem contribuir para que essas políticas sejam respeitadas pelos homens, principalmente, né?
0: Sim, uma das condenações que o Brasil sofreu, para além de uma indenização pecuniária para essa família, foi de implementar justamente políticas públicas. E é daí que nasce a Rede Cegonha, que é um pacote de ofertas, inclusive fazendo com que cada gestante saiba qual é a sua maternidade de referência, qual é o seu hospital de referência, para que não aconteça mais o que aconteceu com a Aline, essa perambulação ou essa espera por uma transferência, que ela saiba onde ela será atendida. E que agora em 2024 eles rebatizaram a Rede Cegonha com o nome de Aline. Então agora ela se chama Rede Aline por conta dessa história. E a Rede Aline, então, ela tem como finalidade diminuir os percentuais que são elevadíssimos de morte materna, justamente em razão de classe, gênero e raça, ainda em 2026, mais de 20 anos após a morte de Aline e mais de 10 anos após a condenação. Essa condenação no Tribunal Internacional, ela aconteceu em 2011. Então, até hoje, ainda com a implementação dessa política pública, ainda com a implementação da Rede Cegonha, com a alteração da Rede Aline, nós tivemos, por exemplo, aqui no Rio de Janeiro, um local, que é a Ilha do Governador, onde tem o aeroporto internacional Tom Jobim, que passou mais de uma década sem maternidade pública e privada. Uma ilha que contém 15 bairros, um contingente populacional grande e que precisava ir para o continente para que essas mulheres parissem ou, inclusive, solicitassem uma cesariana, porque tinham medo de atravessar a linha vermelha, onde temos o complexo da Maré, e temos ainda uma situação muito preocupante, que é a violência de Estado, né? O Estado invadindo essa favela e um tiroteio nessa linha vermelha que pudesse atingir essas mulheres. No meu anteprojeto de doutorado, eu apresento inúmeras matérias jornalísticas de situações em que mulheres insulanas, ao tentar parir no continente, passaram nessa travessia.
1: Jana, há o risco de uma excessiva burocratização ou elitização da profissão depois dessa regulamentação em nível nacional? A gente está ressaltando aqui nesse episódio que já tínhamos algumas regulamentações estaduais, vem a lei em nível estadual para cumprir aí uma demanda que existia, mas algumas questões ainda em torno disso. Qual que é a avaliação? Essa lei, ela contempla tudo ou pelo menos os principais pontos de demandas das profissionais doulas, até de certa forma das pacientes que querem passar por esse processo com as doulas na maternidade? Como que é a sua avaliação sobre isso?
0: Sobre a questão de elitização, na minha dissertação eu também trabalhei com isso. Tem uma autora chamada Giovanna Cássia Tempesta, que em suas pesquisas ela realmente detectou que o acesso a doulas no nosso território, no território brasileiro, ele é majoritariamente concentrado num grupo de mulheres escolarizadas e integrantes realmente das classes médias urbanas. Mas o movimento social de 2013 para cá, 2013, quando a ocupação da doula foi incluída na Classificação Brasileira de Ocupações, sendo um registro como uma ocupação, o movimento social ele começou então a se organizar para que pudéssemos ter doulas em classes médias para baixo. Então, aqui no Rio de Janeiro, por exemplo, nós temos um curso na Fundação Oswaldo Cruz, na Escola Politécnica Joaquim Venâncio, onde nós implementamos políticas de cotas justamente para recebermos mulheres periféricas que têm o desejo de ser doulas, para que possamos espalhar rodas de gestantes nos mais longínquos lugares do Rio de Janeiro. E esse movimento, através da Morgana Enelli, por exemplo, que é atualmente a presidenta da Federação Nacional de Doulas, tem sido espraiado para outros estados. Então, já tivemos um curso, inclusive, de um processo formativo pela Fiocruz do Piauí, por exemplo, para tentar contemplar o Nordeste, mas foi um curso híbrido, de tanto de forma virtual como de forma presencial, para que pudéssemos instrumentalizar mulheres dos mais diversos locais do nosso Brasil para mitigarmos esse dado científico de que elas estão em classes médias para classe média alta.
2: Me chama atenção aqui, Jana, a questão da mulher pobre, né? A mulher que, porque me parece que ter uma doula nesse momento da vida para a mulher, né? Digamos que é um acompanhamento de luxo, porque provavelmente requer, você está contratando alguém para ficar contigo naquele momento, né? E quando a gente olha também para as mulheres pobres, né? Que já é sabido por todos nós que a maioria dessas mulheres são mães solo. Então isso é, você trouxe aqui o argumento de que muitas mulheres na gestação se sentem sozinhas, né? Tivemos até uma influenciadora que trouxe esse debate, que mesmo com o marido dentro de casa, que também é famoso, é um cantor, ela se sentiu sozinha. Então, e se a gente olhar para essas mulheres dentro das comunidades, né? Que tem ali que trabalhar, lidar com a gestação, sem uma rede de amparo. Então, assim, existe uma tendência, talvez, das políticas públicas, como você já ventilou aqui, né? Mas de oferecer esse acompanhamento para essas mulheres pobres. A gente sabe que, e isso também eu achei que é louvável, graças a Deus temos o acompanhamento de uma enfermeira, às vezes, né? Que liga para casa dessas mulheres, mas assim, é de uma forma, entre aspas, tá? Superficial, né? Porque ela não está ali 24 horas ou por um tempo grande com aquela gestante, né? E como oferecer esse serviço de doula para essas mulheres periféricas?
0: Primeiro, é importante ressaltar que aqui no Rio de Janeiro nós temos uma lei que estabelece pisos salariais para categorias e a doula está inserida nessa legislação. Atualmente, o piso salarial da doula para todo o ciclo gravídico puerperal, então vamos colocar ali entre 39 a 40, 42 semanas, está em R$ 1.375,01. O que que o movimento social dessas das doulas tem observado ao longo desse tempo? Que há realmente a necessidade da inclusão dessas doulas no SUS. Então, a Escola Politécnica Joaquim Venâncio já organizou dois eventos chamado Encontro Nacional de Doulas no SUS, para que a gente receba relatos, não só científicos como orais, relatos de experiência, de como estão acontecendo a inserção dessas doulas no SUS antes mesmo da legislação federal. Nós já fizemos esses dois encontros, para agora partimos para a segunda fase, que é, a partir de uma lei nacional, como implementaremos essas doulas no SUS. Nós temos uma questão no nosso território, que são as organizações sociais que administram os equipamentos do SUS. Então, não sabemos ainda se será por via de concurso público ou por via de contratação dessas OSs. Estamos ainda no momento de comemoração da lei, de assentamento dessas emoções para saber qual será o segundo passo. Mas enquanto isso não acontece, existem programas de voluntariado aqui no Rio de Janeiro, por exemplo, a Associação de Doulas do Estado de Janeiro, do Estado do Rio de Janeiro, ela tem um programa de voluntariado chamado Acolher Gestante, que ele oferece educação perinatal para que essas mulheres entendam como é o cenário do parto, quais são as fases do parto, o que acontece no seu corpo. E se essa mulher desejar, ela pode combinar com essa doula a contratação, seja via piso salarial, onde ela poderá dividir ao longo da gravidez essas parcelas, ou seja, de forma social, onde ela contribuirá com transporte e alimentação dessa profissional, ou ainda com um valor ínfimo, inferior a esse piso salarial. Temos aqui também no Rio de Janeiro uma maternidade, que é Herculano Pinheiro, que também tem um programa de doulas, onde as doulas vão de forma voluntária para lá, organizacional, e atendem as mulheres em trabalho de parto. E o curso da Escola Politécnica Joaquim Venâncio, ele tem estágio supervisionado numa das maternidades aqui no Rio de Janeiro, ofertando também. Então, nós estamos num movimento de implementar esse acesso a doulas para todo e qualquer tipo de mulher. Além disso, nós temos uma lei aqui no Rio de Janeiro, que chamada Programa Toda Mulher Merece Uma Doula, onde nos hospitais estaduais esse programa já tem um movimento a ser implementado. Duas deputadas estaduais e um deputado estadual destinaram verbas impositivas para a implementação desse programa. Então, a gente tem um movimento muito grande para equacionar a situação de que mulheres pobres e de periféricas não tenham acesso à doula nesse momento.
1: Jana, ser doula envolve lidar com sofrimento, com medo, com a frustração. Como que você, né, sendo doula, cuida também dessa parte da própria saúde emocional? Acredito que talvez você atue, ou talvez um pouco menor também por esse trabalho como pesquisadora, mas é necessário ter essa atenção e cuidado por parte das doulas?
0: Sim, a gente sempre faz uma pergunta, inclusive nós temos uma das disciplinas no curso de doula, ela tem uma pergunta direcionada às alunas: quem cuida de quem cuida? E nós, inclusive, temos psicólogas no nosso curso para abordar tanto o tema do autocuidado quanto o tema do luto, quando, infelizmente, acontece casos como o da Aline Pimentel e esse bebê ou essa mulher vem a falecer, porque, infelizmente, isso acontece. No meu caso, eu faço terapia semanalmente para que eu possa levar as minhas angústias, os meus medos, as minhas dúvidas, as minhas incertezas para a terapia. Conheço muitas doulas que assim o fazem, e nós também, quando atuamos, nós temos grupos em redes sociais para que nós possamos fazer trocas de casos e dar um suporte umas às outras.
2: Jabuticaba Sem Caroço teve o prazer de bater um papo com Jana Gentili. Ela que é advogada, doula e doutoranda em saúde coletiva pelo Instituto de Medicina Social da Universidade do Estado do Rio de Janeiro. Ela também é pesquisadora da Rede Transnacional de Pesquisas sobre Maternidades Destituídas, Violadas e Violentadas, a REMA. Jana, muito obrigado pelo seu tempo aqui no Jabuticaba, volte sempre.
0: Muito obrigada, eu que agradeço, foi um prazer conversar com vocês, desejo muito sucesso e ampliação da audiência de vocês.
1: Um abraço, Jana, muito obrigado.
0: Outro.
1: Nosso tempo acabou, então chegou a hora de colocar ponto final em mais um episódio do Jabuticaba Sem Caroço. 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
2: 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Tchau e até a próxima.
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5: Olá, boa noite.
6: Boa noite para você que nos acompanha em todo o país.
5: Sexta-feira, 29 de maio de 2026.
6: Vamos ao destaque do dia: avanço da economia.
5: Brasil registra crescimento de 1,1% nos primeiros três meses do ano.
6: Produto Interno Bruto foi impulsionado pela agricultura e consumo das famílias. Luana Karen.
7: Em valores correntes, ou seja, sem descontar a inflação, o PIB somou 3,1%.